0: traficante Gerson Palermo foi encaminhado ao Presídio Federal de Campo Grande nesta quinta-feira, após passar por uma audiência de custódia. Apontado como um dos chefes do PCC, Palermo foi preso na Bolívia na terça-feira. O criminoso ficou foragido por 6 anos depois de romper a tornozeleira e fugir da prisão domiciliar concedida em 2020. Gerson Palermo responde por crimes como tráfico internacional de drogas e assaltos a banco. E quase 500 mil de soldados russos já foi morto desde o início da guerra na Ucrânia, de acordo com o serviço de inteligência do governo do Reino Unido. Outra pesquisa divulgada em janeiro deste ano pelo Centro para Estudos Estratégicos Internacionais americano estimou em mais de 1 milhão a soma de mortos ou desaparecidos no lado russo. O grande número aumenta especulações de que o presidente da Rússia, Vladimir Putin, possa anunciar uma nova convocação obrigatória de militares. No horário de Brasília, 9:04.
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0: Muito boa noite. Você fica agora com o Panorama CBN e um resumo dos acontecimentos do dia. O CBN Noite Total começa daqui meia hora, às 9h30 do horário de Brasília.
1: Em destaque no Panorama CBN, Polícia Federal vai dar segunda chance a Daniel Vorcaro por delação premiada. Alvo de duas buscas em menos de duas semanas, Cláudio Castro desiste de concorrer ao Senado. Governo do Distrito Federal consegue acordo para Banco de Brasília obter empréstimo de 6 bilhões e meio de reais. Fintechs continuaram lavando dinheiro do PCC com movimentações de quase 26 bilhões de reais. Lesão de Neymar é mais grave e gera apreensão na seleção brasileira. Eu sou Leandro Gouveia e essa é a segunda edição do podcast Panorama CBN de quinta-feira, 28 de maio de 2026. Em menos de meia hora eu te conto as principais notícias do dia. A Polícia Federal deu um passo atrás e aceitou retomar as negociações de delação premiada com o ex-banqueiro Daniel Vorcaro, do Banco Master. Uma semana depois de rejeitar a primeira proposta por ser fraca e esconder informações, a PF informou ao ministro André Mendonça, do STF, que está aberta a uma nova tentativa. Essa informação foi revelada pelo jornal Folha de São Paulo. A reviravolta na estratégia da PF aconteceu depois que Vorcaro mudou a equipe de defesa e colocou o advogado Sérgio Leonardo na liderança do caso. As conversas vão começar do zero e o banqueiro, que está preso desde março, precisa assinar um novo acordo de confidencialidade. Existe uma expectativa de que ele proponha a devolução de cerca de 60 bilhões de reais obtidos por meio das fraudes financeiras. E o ex-governador do Rio de Janeiro, Cláudio Castro, do PL, anunciou a desistência de concorrer ao Senado nas eleições de outubro. Depois de se tornar inelegível pelo Tribunal Superior Eleitoral, o empurrão definitivo para a saída dele da disputa veio depois de duas operações de busca e apreensão da Polícia Federal em menos de duas semanas. Uma delas investiga o uso da máquina pública do Rio de Janeiro para beneficiar o grupo de combustíveis Refit. E a outra operação apura-se a proximidade de Cláudio Castro com Daniel Vorcaro facilitou o repasse de 3 bilhões de reais do Rio Previdência dos aposentados para o Banco Master. Em vídeo publicado nas redes sociais, o ex-governador disse que vai focar totalmente na defesa técnica e na família.
2: Esses dias estão sendo muito difíceis. Minha família está passando momentos que eu jamais imaginei que ia passar. Dias de mentiras, dias de narrativas, que muito pior do que a mentira é a meia-verdade. Então resolvi retirar a minha candidatura ao Senado Federal. E resolvi tirá-la para que eu possa me focar completamente na minha defesa. Não tenho dúvida que a verdade será esclarecida.
1: Cláudio Castro seria um dos candidatos do PL ao Senado numa composição para a campanha de Flávio Bolsonaro à presidência, mas a disputa já não era garantida, porque ele foi declarado inelegível pelo TSE e tentava reverter a decisão por meio de recursos e pedidos de liminar no próprio tribunal. Nessa quinta-feira, a revista Veja revelou que a degustação de uísque de 5 milhões de reais em Nova York, oferecida por Daniel Vorcaro ao ex-governador Cláudio Castro, teve a presença ainda de importantes lideranças do Congresso Nacional. O jornal O Globo confirmou que o evento ultra-exclusivo para só 10 pessoas, em maio de 2024, reuniu o senador Ciro Nogueira, do Progressistas do Piauí, ele de novo, e os deputados federais Hugo Mota, do Republicanos da Paraíba, Marcos Pereira, do Republicanos de São Paulo, Isnaldo Bulhões, do MDB de Alagoas, e Dr. Luizinho, do Progressistas do Rio de Janeiro. Na época do encontro, que foi regado a charutos e bebidas caras, os quatro deputados eram cotados para a sucessão na presidência da Câmara, e aí Hugo Mota acabou sendo escolhido para o cargo em fevereiro de 2025. Não custa lembrar que meses depois da viagem, em agosto de 2024, o senador Ciro Nogueira apresentou aquela emenda para aumentar o limite de investimentos cobertos pelo Fundo Garantidor de Créditos, a chamada Emenda Master. Procurados pelo jornal O Globo, os deputados federais não responderam. E o senador Ciro Nogueira negou ter participado do evento e disse que não toma uísque puro. Informação importante. O avanço das investigações mostra que as reuniões de bastidores de Cláudio Castro com o banqueiro funcionavam como um termômetro para os desvios. No total, a Polícia Federal já identificou que o Rio Previdência injetou cerca de 3 bilhões no Banco Master e, como a Bianca Santos contou no último episódio do Panorama, o fundo de pensão dos servidores chegou a liberar 80 milhões de reais para o banco apenas um dia depois dessa degustação milionária nos Estados Unidos. E o governo do Distrito Federal e o governo federal fecharam um acordo no Supremo Tribunal Federal para destravar uma operação de crédito para salvar o Banco de Brasília, o BRB, que é investigado justamente por supostas operações irregulares com o Banco Master. A negociação foi necessária porque o Distrito Federal teve a nota fiscal rebaixada de B para C pelo Tesouro Nacional, o que impede o recebimento de garantias da União. Pelo acordo, o BRB vai receber uma capitalização de até 6,5 bilhões de reais do FGC, o Fundo Garantidor de Créditos. Esse dinheiro vem de contribuições mensais obrigatórias dos próprios bancos do país, que destinam uma porcentagem dos depósitos dos clientes para esse fundo de proteção. E para viabilizar o negócio, o Distrito Federal vai oferecer como contragarantia recursos do Fundo de Participação dos Estados e dos Municípios, além de contar com a garantia de um conjunto de bancos. O Distrito Federal também não vai poder dar aumentos de salário e fazer concursos até quitar o empréstimo. O governo do Distrito Federal acionou o Supremo em caráter de urgência, alegando que uma eventual quebra do BRB traria graves consequências para o país, que a instituição atende 440 mil beneficiários de programas sociais e paga 210 mil servidores públicos. E a Faria Lima continua nas páginas policiais. O Ministério Público de São Paulo e a Receita Federal realizaram nessa quinta-feira a Operação Fluxo Oculto, que é uma nova fase da Operação Carbono Oculto, que investiga um esquema bilionário de lavagem de dinheiro com ligação à facção criminosa PCC no setor de combustíveis. Os agentes saíram para cumprir 59 mandados de busca e apreensão em 5 estados: São Paulo, Paraná, Rio de Janeiro, Minas Gerais e Mato Grosso do Sul. De acordo com o jornal O Globo, os policiais apreenderam mais de R$ 366 mil reais em dinheiro vivo, além de US$ 23.500 e 1.000 euros. Os principais alvos são empresários e operadores logísticos. De acordo com os promotores, as fintechs, que são empresas digitais de serviços financeiros, sediadas na Faria Lima, o coração financeiro do país, continuavam escondendo o dinheiro do crime organizado, mesmo depois da Operação Carbono Oculto do ano passado. As investigações mostram que o esquema é liderado por Mohamed Hussein Murad, conhecido como Primo, e Roberto Augusto Leme da Silva, o Beto Louco. Os dois estão foragidos desde agosto do ano passado, e a comentarista de política da CBN, Maria Cristina Fernandes, fala sobre os dois.
3: Eles saíram do país antes daquela operação ser deflagrada. Eles permanecem fora do país até hoje. Mas eles começaram a negociar uma delação premiada, que foi rejeitada no início deste mês de maio. E o incrível é que essa operação de hoje, o que apurou é que aqueles fluxos de dinheiro que foram identificados e cortados no carbono oculto, eles foram refeitos para continuar operando e ocultando transações ilícitas. Ou seja, esses dois personagens, enquanto negociavam a delação premiada, continuavam a operar, como se nada tivesse acontecido. Então, isso mostra o quanto que esse Instituto da Delação Premiada realmente é preciso olhar com uma lupa gigantesca sobre o que é negociado, porque se eles tivessem com alguma disposição de fato de entregar o esquema, eles não estavam continuando a operar.
1: E os relatórios de inteligência financeira apontaram movimentações suspeitas de quase 26 bilhões de reais. O grupo usava as contas das fintechs em bancos tradicionais como contas bolsão. Elas funcionam como um cofre comum para vários clientes, o que impedia o rastreamento do dinheiro. Segundo o Ministério Público, 6 empresas funcionariam como bancos paralelos para pagar despesas pessoais dos operadores e colaboradores do esquema. Só uma dessas empresas movimentou sozinha mais de 1 bilhão de reais em dinheiro vivo, mas as autoridades não revelaram o nome dela. O grupo também atuava na máfia do Nafta, desviando mais de 135 milhões de litros desse solvente petroquímico para ser vendido ilegalmente como gasolina. E o prejuízo em sonegação fiscal chega a 200 milhões de reais. A comentarista de economia da CBN, Miriam Leitão, diz que uma decisão do governo federal do ano passado possibilitou essa operação.
4: Foi a entrega de dados pelas fintechs e financeiras que possibilitaram ver a estrutura do crime. Essas informações, em janeiro do ano passado, o governo pediu dados, a movimentação financeira nas fintechs, e isso foi usado pela oposição, principalmente o deputado Nicolas Ferreira, para construir uma fake news de que era o governo querendo taxar o Pix. E foi tão forte, tão violento, naquela época, a fake news, e o governo recuou. Depois ele voltou, né, discretamente, a pedir o mesmo dado. E esses dados que permitiram esse desdobramento da operação Carbono Oculto.
1: E a PEC da escala 6x1, o texto vai começar a tramitar na Comissão de Constituição e Justiça do Senado nos próximos dias. O presidente da Casa, Davi Alcolumbre, sinalizou que vai permitir o avanço da matéria, até por causa do forte apelo popular. Para evitar atrasos, o presidente Lula vai procurar Alcolumbre para alinhar a votação antes das eleições. Enquanto isso, a oposição se movimenta. O jornal O Globo mostrou que o amplo apoio da bancada do PL na Câmara dividiu o partido e atrapalhou a pré-campanha do senador Flávio Bolsonaro. O coordenador da campanha e líder da oposição, o senador Rogério Marinho, do PL do Rio Grande do Norte, protocolou uma PEC alternativa. Esse projeto propõe um modelo flexível por horas trabalhadas, em vez do regime tradicional da CLT. Esse texto, inclusive, já foi encaminhado por Alcolumbre para a Comissão de Constituição e Justiça e conta com o apoio de nomes como os senadores Sérgio Moro, do União Brasil, e Ciro Nogueira, do Progressistas. E uma nova pesquisa Datafolha para o governo de Pernambuco, encomendada pela TV Tribuna, mostra uma virada na disputa no estado. Em um eventual segundo turno, a governadora Raquel Lira, do PSD, passou à frente e agora lidera com 51% das intenções de voto. O ex-prefeito do Recife, João Campos, do PSB, aparece com 44%. O cenário inverte o levantamento de abril, quando Campos liderava com 52% contra 42% da atual governadora. No primeiro turno, Raquel Lira subiu de 38% para 48% das intenções de voto e João Campos caiu de 50% para 43%. Como a margem de erro é de 3 pontos percentuais para mais ou para menos, os dois candidatos estão empatados tecnicamente. Na disputa pelas duas vagas do Senado, Marília Arraes, do Solidariedade, lidera os dois cenários testados, com taxas entre 39% e 40%. Em seguida, vem o senador Humberto Costa, do PT, com 31% a 32%, Eduardo da Fonte, do PP, 21% a 22%, Miguel Coelho, do União Brasil, varia de 16% a 19%, e Anderson Ferreira, do PL, pontua entre 16% e 17%. O percentual de brancos e nulos, no caso da eleição para Senado, é de 41% nos dois cenários. O Instituto ouviu 1.022 eleitores entre os dias 25 e 27 de maio, o nível de confiança do levantamento é de 95%, e o registro no Tribunal Superior Eleitoral é o PE 07888/2026. No noticiário internacional, falar da guerra no Oriente Médio, porque um dia depois de o presidente Donald Trump ameaçar o Irã para forçar um acordo, os Estados Unidos e o governo iraniano trocaram ataques na região do Estreito de Hormuz. O exército americano anunciou que derrubou 4 drones do Irã e bombardeou uma instalação militar numa cidade portuária estratégica no sul do Irã. Pouco depois, a Guarda Revolucionária Iraniana respondeu e atacou uma base usada pelos americanos no Kuwait. O site de notícias Axios revelou que negociadores dos dois países fecharam um rascunho de acordo para estender o cessar-fogo por 60 dias, liberando o comércio de petróleo e gás pelo Estreito de Hormuz. O texto final só não teria sido assinado ainda porque depende do aval do presidente Donald Trump. Enquanto isso, no Líbano, as Forças Armadas de Israel intensificaram os bombardeios contra o grupo extremista Hezbollah, violando a trégua que está em vigor desde 16 de abril. Pela primeira vez em semanas, um ataque de precisão de Israel atingiu um prédio nos subúrbios de Beirute, que é a capital libanesa. Segundo duas fontes militares, Israel vinha adiando os ataques a Beirute por 3 semanas a pedido do governo Trump. E o bombardeio dessa quinta-feira só aconteceu depois de uma forte pressão e de um diálogo intenso entre o governo de Israel e a Casa Branca. No sul do Líbano, o exército de Israel ordenou a saída dos moradores de todas as cidades ao sul do rio Zarani, criando uma zona nova de combate que abrange 1/5 do território do Líbano. Um ataque na cidade portuária de Tiro matou 11 pessoas nessa quinta-feira. Outro bombardeio na cidade de Adlum matou 6 pessoas de uma mesma família, incluindo 2 crianças. O primeiro-ministro de Israel, Benjamin Netanyahu, disse que a ampliação das operações militares é necessária por causa dos ataques de drones do Hezbollah. E o petróleo permaneceu praticamente estável nessa quinta-feira. No momento em que eu gravo o podcast, o contrato de agosto do barril do tipo Brent é negociado a 92 dólares. Mas isso está muito acima do que era negociado antes da guerra, e a Petrobras vai subir o preço da gasolina nas refinarias a partir desta sexta-feira. O aumento vai ser de 48 centavos por litro, só que o consumidor não vai sentir tudo isso, porque a estatal vai aplicar um desconto de 44 centavos por litro usando aquela subvenção que foi aprovada pelo governo federal para conter a escalada dos combustíveis. Essa subvenção vai custar R$1,2 bilhão aos cofres públicos. Com isso, o preço médio nas refinarias vai ter uma alta real de apenas 4 centavos, passando de R$ 2,57 para R$ 2,61 por litro. É um avanço de 1,5%. Sem o subsídio do governo, o reajuste passaria de 17%. Mesmo com o novo preço, a defasagem em relação ao mercado internacional continua alta. Segundo dados da ABICOM, a associação que reúne as importadoras de combustíveis, as refinarias da estatal cobram R$ 1,37 a menos por litro em comparação com o exterior, que é uma diferença de 55%. A taxa de desocupação no Brasil ficou em 5,8% no trimestre que terminou em abril. O índice subiu 0,4 ponto percentual em relação ao trimestre terminado em janeiro, mas caiu em relação ao mesmo período do ano passado, quando estava em 6,6%. É o menor resultado para um trimestre encerrado em abril desde o começo da série histórica da pesquisa. De acordo com o IBGE, o mercado de trabalho segue resistente, mesmo com a taxa básica de juros, a Selic, no patamar elevado de 14,5% ao ano. A explicação é que a procura por trabalhadores continua espalhada por diferentes setores e que os juros altos encarecem o consumo das famílias, forçando as pessoas a buscarem renda. Já a taxa de informalidade recuou e atingiu 37,2% da população ocupada. No mercado financeiro, o principal índice da Bolsa de Valores de São Paulo caiu 0,39% aos 175.063 pontos. O dólar comercial caiu 0,57%, cotado a R$ 5,03. O euro vale R$ 5,86, com baixa de 0,42%. De volta ao noticiário internacional, o primeiro-ministro de Israel, Benjamin Netanyahu, declarou que mandou o exército assumir o controle de 70% da faixa de Gaza. A medida anula, na prática, o cessar-fogo com o grupo Hamas, que começou em outubro, depois de 2 anos de guerra. Atualmente, os militares israelenses controlam 60% da região. Pelo acordo inicial, eles deveriam recuar para pouco mais de 50% do território. O anúncio acontece no mesmo momento em que os bombardeios continuam e os dois lados trocam acusações de violação da trégua. Enquanto isso, ONGs alertam que mais de 2 milhões de palestinos vivem em situação humanitária catastrófica em Gaza. E os países que vão sediar a Copa do Mundo decidiram criar uma barreira sanitária contra o vírus Ebola. Estados Unidos, México e Canadá anunciaram um plano conjunto com restrições para viajantes de regiões da África com maior risco de contágio. A decisão foi tomada para proteger torcedores e atletas durante o torneio. A agência Reuters informou que o governo Trump já negocia com o Quênia a criação de um centro de quarentena. A ideia é monitorar os americanos expostos ao vírus antes de autorizar o retorno para casa. A preocupação aumentou depois que a OMS declarou o surto de Ebola na República Democrática do Congo como uma emergência internacional. O Canadá e o México também já adotaram quarentenas obrigatórias de 21 dias para quem vem das áreas afetadas. E a Comissão Técnica da Seleção Brasileira decidiu manter o atacante Neymar dos Santos na lista de convocados para a Copa do Mundo, mesmo depois do diagnóstico de uma lesão grau 2 na panturrilha direita. Essa decisão foi tomada depois de reuniões na Granja Comari, em Teresópolis, onde a seleção está concentrada. O regulamento da FIFA permite trocas por lesão até 24 horas antes da estreia. Então o Brasil tem até o dia 12 de junho para decidir o futuro do jogador. E o caso gerou um mal-estar interno na CBF. A confederação se sentiu enganada pelo Santos, que enviou um documento antes da convocação dizendo que Neymar tinha só um edema leve. O médico da seleção brasileira, Rodrigo Lasmar, detalhou a gravidade do problema.
5: Terminamos com uma ressonância magnética que identificou uma lesão muscular grau 2 na panturrilha, não apenas um edema. O atleta ele segue em tratamento. A nossa expectativa é que num prazo de 2 a 3 semanas ele esteja liberado. Claro, conosco ele está em tratamento intensivo, a gente tem condição de avaliar dia a dia essa evolução, mas a expectativa a princípio é essa.
1: Ou seja, ele pode até ficar de fora do começo da Copa. O Santos rebateu a CBF em nota oficial. O clube disse que compartilhou todos os exames no dia 18 de maio e que, pelo cronograma do clube, o prazo de 2 semanas de recuperação termina neste domingo, dia 31, deixando o atleta apto para voltar aos treinos e até para o amistoso do domingo contra o Panamá, ressaltando que essas estimativas variam de pessoa para pessoa e conforme a necessidade da equipe e importância dos jogos. Mas essa nota não diz nada sobre o grau da lesão na panturrilha do atleta, que vai ficar de fora então do amistoso. E em Roland Garros, o tenista italiano Jannik Sinner, número 1 do mundo, foi eliminado e por causa do calorão na Europa. Ele perdeu de virada para o argentino Juan Manuel Cerúndolo por 3-7 a 2, com parciais de 3-6, 2-6, 7-5, 6-1 e 6-1. Sinner chegou a abrir 5-1 no terceiro set, mas sofreu com um mal-estar por causa do calor e cedeu a virada. Ele também disse que dormiu mal e ficou sem energia. E o jogo do brasileiro João Fonseca é nessa sexta-feira contra o número 4 do mundo, Novak Djokovic. A partida vai ser a terceira do dia e tem início confirmado para não antes das 10h30 da manhã, pelo horário de Brasília. 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Quem sabe?

0: sozinha.
1: Nesta quinta-feira, a atriz Luísa Arraes usou as redes sociais para agradecer o apoio do público, depois que ela foi anunciada como a protagonista de Cássia, o filme sobre a cantora Cássia Eller. No dia anterior, foram divulgadas as primeiras imagens da atriz caracterizada como a cantora, que morreu em 2001. E na publicação dessa quinta, Luísa Arraes destacou a responsabilidade de assumir o papel principal no longa-metragem.
2: Ficamos muito felizes, muito felizes. Eu, especialmente, meu coração está muito quentinho. Prometemos que vamos fazer tudo o que podemos e não podemos. Somos obsessivos e queremos fazer a maior homenagem possível a essa mulher que não só foi um ícone e mudou a música, como mudou também o mundo, o Brasil, os costumes, tudo.
1: Tem um detalhe que gerou muita repercussão, que Luísa Arraes namora o músico Chico Chico, que é o filho único da Cássia Eller, desde 2024. A viúva da cantora e mãe de Chico Chico, a Maria Eugênia, participou do processo de seleção e deu aval para a escolha da nora. Imagina se não desse o aval, né? O climão na família. A cinebiografia vai abordar a carreira e a vida pessoal da artista, incluindo a disputa judicial histórica pela guarda de Chico depois da morte da cantora. O filme tem a direção do cineasta paulista Diego Freitas e a previsão de lançamento nos cinemas é para 2027. Enquanto isso, a gente vai ficar ouvindo a Cássia Eller e essa edição do Panorama vai ficando por aqui. A produção e o roteiro foram feitos por mim, Leandro Gouveia, e a edição e a sonorização por Bruno Carvalho e Juliano Fonseca. A próxima edição do Panorama chega às plataformas por volta das 7 da manhã com Bianca Santos e eu volto na sequência. Até lá!

0: Quinta-feira, 28 de maio de 2026. O ministro do Trabalho, Luiz Marinho, disse esperar que a PEC sobre o fim da escala 6x1 seja aprovada pelo Senado e promulgada pelo Congresso ainda no primeiro semestre do ano. O texto foi aprovado ontem pelo plenário da Câmara dos Deputados por 461 votos favoráveis a 19 votos contrários no segundo turno. Marinho afirmou que, assim como a Câmara aprovou o texto rapidamente, o Senado também está sensível à discussão. Ainda não há data para a votação na Casa. 72% das pessoas ouvidas numa pesquisa da Unifesp sobre vacinas afirmam aderir às campanhas. Porém, antes da pandemia de Covid-19, o Brasil chegava a registrar índices de adesão de 95%. Na lista de fatores que têm influenciado a população, apareceram questões ideológicas e religiosas. Em relação à vacina contra a dengue, 65% das pessoas de esquerda pretendem tomar o imunizante imediatamente. No caso do público de direita, o índice cai para 46%. Já entre católicos, a intenção imediata de vacinação chega a 60% contra 51% dos evangélicos. Foram realizadas 1.500 entrevistas com homens e mulheres no período de 26 de fevereiro a 1º de março. A margem de erro é de 2,5 pontos percentuais para mais ou para menos, com nível de confiança de 95%. O primeiro-ministro Benjamin Netanyahu mandou as Forças Armadas de Israel assumirem o controle de 70% da faixa de Gaza. A determinação contraria o acordo de cessar-fogo com o Hamas, que está em vigor desde outubro. Segundo o premier israelense, a iniciativa é uma forma de sufocar a facção terrorista. No horário de Brasília, agora 9 horas e 32 minutos.
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0: Olá, muito boa noite. Bem-vindos ao CBN Noite Total desta quinta-feira, com Luiz Delboni aqui na produção e os trabalhos técnicos de Henrique Dias. Vamos começar falando sobre essa informação que chegou agora à noite, né? E que demanda aí muita discussão e espero que pouca demagogia, embora a gente saiba que segurança pública é um tema sobre o qual há muito espaço para demagogia, ainda mais num ano eleitoral, mas é um tema muito sério, né? Porque envolve segurança pública, envolve as nossas organizações criminosas aqui no Brasil, né? O PCC e o Comando Vermelho, que são duas chagas brasileiras. Os Estados Unidos, o Departamento de Estado dos Estados Unidos, anunciou agora à noite que vai classificar tanto o Comando Vermelho quanto o PCC como organizações terroristas. Ontem o senador Flávio Bolsonaro falou sobre esse assunto com o secretário de Estado dos Estados Unidos, o Marco Rubio. Anteontem, o Flávio Bolsonaro se reuniu com o Donald Trump, disse que também falou sobre esse assunto com o Donald Trump. O Flávio Bolsonaro, o senador, fez um vídeo agora agradecendo ao governo dos Estados Unidos por ter seguido um pedido dele, do próprio Flávio Bolsonaro, para que essas duas organizações criminosas brasileiras sejam consideradas como organizações terroristas, né? Bom, falando assim, se a gente não entende exatamente as implicações disso, parece que é tudo um esforço mesmo para acabar com as organizações. E ninguém vai ser contra acabar com as organizações. Qualquer esforço para acabar com elas é bem-vindo, porque realmente é uma chaga no Brasil, né? O Comando Vermelho e, sobretudo, o PCC. O PCC está se espalhando pelo mundo. Chegou nos Estados Unidos. O PCC já está atuando também nos Estados Unidos e tem uma rede de estrutura financeira muito sofisticada, O PCC se utiliza, inclusive, da economia formal aqui no Brasil, como já sabemos, né? Postos de gasolina, lojas, enfim, uma série de setores já contaminados com a participação do crime organizado, né? Que está bem enraizado também nas instituições. Então, é algo que precisa ser combatido. A questão é só... A discussão aqui é sobre o termo terrorista, né? Porque na legislação brasileira, considera-se terrorismo qualquer prática que tenha uma conotação ideológica, racista, né? Uma tentativa de tomar o poder, por exemplo. Então, tem uma conotação política. Na legislação brasileira, esse é o entendimento sobre terrorismo. E é óbvio que nem o Comando Vermelho, nem o PCC tem uma conotação ideológica, política. Eles querem dinheiro, né? Eles atuam para ganhar dinheiro, para fazer lavagem de dinheiro e para se manter, né? Para fazer o tráfico de drogas. Então, na legislação brasileira, não entra como terrorismo. Entra como organização criminosa. Existe uma legislação específica para organização criminosa. Nos Estados Unidos, eles entendem que uma organização terrorista seja uma organização estrangeira que atue lá nos Estados Unidos, estar envolvida em atividade terrorista ou ter capacidade e intenção de realizar uma atividade terrorista, representar a ameaça à segurança de cidadãos ou à segurança nacional dos Estados Unidos. Então, dentro da legislação dos Estados Unidos, eles entendem que essas duas organizações que já chegaram lá, né, pelo menos o PCC já chegou, se encaixam. A questão é que tem implicações aqui para nós, no Brasil, né? Implicações assim, que pode, inclusive, em alguma instância, isso já aconteceu em outros países, levar a uma intervenção mesmo, né? Uma ação militar dos Estados Unidos no Brasil. Esse seria, assim, uma possibilidade, não necessariamente vai acontecer, mas abre brechas. O Ponto Final CBN ouviu o professor de Relações Internacionais e colaborador do Centro de Estudos Político-Estratégicos da Marinha, o Maurício Santoro, sobre isso. Ele diz que abre brecha, mas não quer dizer que classificá-las como organizações terroristas necessariamente vai implicar uma intervenção aqui no país. Vamos ouvir.
2: Na prática, há duas grandes consequências. Tá? A primeira delas é que é o seguinte: nos Estados Unidos, é muito difícil que as Forças Armadas se envolvam em operações de segurança pública. É uma legislação muito diferente daquela que a gente tem no Brasil, onde essa atuação dos militares é normal. Uma das poucas exceções é exatamente o combate ao terrorismo. Então, classificar o Comando Vermelho e o PCC como grupo terroristas abre a possibilidade de que os militares americanos atuem diretamente contra esses grupos. A segunda consequência é que essa classificação de organização terrorista abre também uma enorme caixa de ferramentas em termos de sanções internacionais, de bloqueios de contas. Então, tudo isso pode afetar muito, inclusive, empresas brasileiras que, de alguma maneira, estejam ligadas nesses braços financeiros das facções.
0: Então. E é óbvio que sufocar a facção financeiramente é negócio, né? É bom. Aliás, esse é o caminho, né? Fazer a abordagem financeira dessas facções. Agora, o risco, e mais para frente ao longo do programa a gente vai falar mais detalhadamente sobre isso com um especialista, o risco é que isso possa ser um pretexto para que o governo dos Estados Unidos sancione setores da economia brasileira que infelizmente, de alguma forma, ainda que indiretamente, estejam, de alguma forma, possam ser entendidos como contribuindo com as organizações criminosas, né? Já que as organizações criminosas estão ali incrustadas na nossa economia. Então, abre brechas que pode ter efeitos econômicos no Brasil e não necessariamente combater as organizações. Então, a gente tem que ficar atento na prática se isso vai ser ou não bom para o Brasil. Para o discurso eleitoral, com certeza, né? Vai ter uma pauta. Segurança pública sempre rende, né? sempre rende aí palanque. O professor Maurício Santoro também falou sobre isso. Diz que essa divulgação hoje da Casa Branca é um acontecimento importante num ano eleitoral. Claro, e o Flávio Bolsonaro certamente está faturando muito em cima disso, né? Vamos ouvir aqui o professor Maurício Santoro.
2: Realmente uma notícia de enorme impacto para o Brasil, tanto em questões de cooperação internacional, de segurança pública, quanto também pelas consequências que traz para a disputa eleitoral no Brasil, né? Seja pela disputa pela presidência da República, seja nas corridas pelo Congresso Nacional, pelos governos estaduais. Isso vai ter muita repercussão e é claro que é uma medida que favorece bastante a oposição, porque no quadro político que a gente tem hoje aqui no Brasil, são os políticos oposicionistas que vêm defendendo essa classificação de terroristas para as facções do crime organizado brasileiro.
0: E ao mesmo tempo, porque a gente tem que entender também que as facções criminosas aqui no Brasil, elas atuam com lavagem de dinheiro, elas atuam com instituições financeiras, como, por exemplo, com ligações, vamos dizer assim, com a REAG, que fazia lavagem de dinheiro tanto para o crime organizado como também para o Banco Master, que há conexões, né, entre esse escândalo do Banco Master e a atuação do crime organizado, conexões que estão sendo investigadas. Então, quando a gente fala em crime organizado, a gente está falando em toda essa estrutura financeira, né? A gente está falando em políticos no Rio de Janeiro, como Cláudio Castro, por exemplo, que tem envolvimento com o Cláudio Bacelar e com o PH Joias, que são ligados ao Comando Vermelho, né? Então, você veja que tem conexões com os mesmos políticos que fazem esse discurso defendendo o terrorismo. Quando a gente trata desse tema, a gente tem que olhar dentro do contexto, com calma, com o cérebro, não com o fígado, né? Mas quando se fala de segurança pública, em geral, a discussão é com o fígado. Bom, logo mais falaremos mais sobre esse tema, né? Certamente é o grande assunto de hoje. O outro segundo destaque de hoje é o avanço da PEC que põe fim à escala 6x1. Já passou na Câmara e agora chega no Senado. No Senado já vai ser mais difícil, né? Até porque a gente já sabe que o Davi Alcolumbre, embora já esteve mais forte, mas ainda assim, ainda tem ali um poder grande, né, em relação aos senadores, e ainda se coloca ali na oposição, né, desafiando o governo federal. A PEC deve começar a tramitar na Comissão de Constituição e Justiça do Senado nos próximos dias. E a expectativa do governo é de que o texto seja aprovado sem muitas mudanças no Senado. A conferir, né, como é que vai sair do Senado esse texto que acaba com a escala 6x1. Samantha Klein.
3: Após ser aprovada por ampla maioria na Câmara, a PEC, que põe fim à escala de trabalho 6x1, chega ao Senado e deve começar a tramitar na Comissão de Constituição e Justiça nos próximos dias, em meio ao calendário eleitoral e festas juninas. No entanto, há dúvidas sobre a celeridade da tramitação da matéria. O governo espera que seja aprovado o mesmo texto, sem mudanças profundas. Caso contrário, a PEC teria que voltar para a Câmara. Nas redes sociais, o presidente Lula agradeceu ao presidente da Câmara, Hugo Mota, e indicou que vai trabalhar para aprovar a proposta no Senado. Na quarta-feira, o ministro do Trabalho, Luiz Marinho, já havia dito que Lula pretende conversar com Alcolumbre. Segundo governistas no Senado, é difícil que o presidente do Congresso Nacional atue diretamente para barrar a aprovação do texto, em razão do apelo popular da PEC. No entanto, ele tem o poder de definir quais comissões da Casa deverão analisar a proposta. Ao mesmo tempo, Alcolumbre e outros senadores estão sendo procurados por setores empresariais que defendem o debate da mudança de jornada somente depois das eleições. Conforme o líder do governo no Congresso, Randolfo Rodrigues, a sinalização de Alcolumbre em permitir a tramitação da matéria.
4: O senador Davi me garantiu que a tramitação não vai demorar, será célere, não vai ser o Senado que vai barreirá a tramitação da proposta. Então deve ter um despacho para a CCJ, rápido, né? Tanto o Davi quanto o Otto devem debater quem deve ser o relator.
3: Um dos indicativos deverá ser a agilidade em indicar o relator na CCJ. Há vários candidatos para a relatoria, incluindo o senador Paulo Paim, que já propôs um projeto de fim da escala 6x1. Na prática, a PEC deverá ser lida no Senado e encaminhada à Comissão de Constituição e Justiça. Depois disso, a CCJ tem 30 dias para apresentar o parecer. E se aprovado, segue para o plenário, onde precisa de pelo menos 49 votos em dois turnos. Além da PEC que reduz a jornada de 44 horas para 40 semanais, prevendo duas folgas, a Câmara deverá analisar uma lei ordinária para as profissões que não podem ter uma escala 5x2. Mota comentou.
5: A ideia é que usemos o projeto de lei de iniciativa do Executivo, que está na Câmara. Nós iremos apensar ao projeto de lei da deputada Dayana Santos, que tratou também da redução da jornada, para que dentro desse âmbito possamos entender o que é que é preciso ser feito do ponto de vista de adaptação para manter a redução da jornada de 44 para 40 horas, com dois dias de descanso.
3: Por outro lado, a oposição se movimenta com uma PEC alternativa. O senador Rogério Marinho protocolou nesta quinta-feira uma proposta permitindo a opção entre o regime CLT e um modelo flexível baseado nas horas trabalhadas. Alcolumbre, inclusive, já encaminhou o texto para a CCJ da Casa. De Brasília, Samantha Klein.
0: Daqui 15 minutinhos, quando estivermos com toda a nossa rede reunida, aí faremos o nosso giro de destaques e vamos movimentar todos os nossos repórteres espalhados pelo país. Vamos agora com a nossa entrevista. Vamos falar sobre a chegada ao Brasil de trabalhadores estrangeiros e tem chamado a atenção, sobretudo, o movimento de chegada de trabalhadores chineses aqui no Brasil. Segundo dados do Ministério da Justiça, a média de concessão de visto de trabalho para os chineses aqui no Brasil é superior a 1.000 registros mensais, desde junho do ano passado que isso vem acontecendo. Vamos entender. Estamos aqui com a Diana Quintas, ela é sócia da Fragoman no Brasil, que é uma empresa de imigração. Oi, Diana, bem-vinda, boa noite.
6: Boa noite, Tânia. Obrigada, um prazer estar aqui com você.
0: Bom, falando então da chegada de trabalhadores estrangeiros no Brasil, antes de mais nada, eu queria perguntar então, do ponto de vista mais imediato, que causa alguma, pode causar alguma preocupação, se a vinda de estrangeiros ameaça o emprego dos brasileiros aqui no Brasil. Acho que essa é a primeira preocupação que vem à tona, né? Tem algum fundamento?
6: Que bom que você traz essa pergunta, Tânia, porque é muito importante nós desmistificarmos essa informação. Né? O Brasil, ele tem um número muito pequeno de estrangeiros. Nós temos 2 milhões de estrangeiros no Brasil, isso não dá nem 1% da nossa população de 213 milhões, enquanto que a gente tem 5 milhões de brasileiros trabalhando fora. Então, nós temos um déficit migratório, né? Então, é claro, assim, nunca houve uma concentração de uma nacionalidade única como a gente tem agora dos chineses, e isso acaba trazendo uma preocupação. Mas a nossa legislação imigratória, ela é extremamente sólida, bastante sedimentada, e existe uma proteção muito importante para a nossa mão de obra local. Então, de forma alguma, é uma ameaça para a mão de obra local, e pelo contrário, a vinda de estrangeiros no Brasil traz mais investimentos e aquece a nossa economia.
0: A legislação brasileira, ela estabelece limites, é isso? Para a ocupação de estrangeiros nas empresas?
6: Sem dúvida, existe uma cota, o um máximo de um terço de estrangeiros que pode existir em cada empresa, em folha de pagamento. Tem algumas exceções a essa regra, né? Se o estrangeiro vem, mas não é um seletista, ele é um técnico, onde ele não recebe uma remuneração aqui no Brasil, aí ele não entra nessa cota. Mas existe uma limitação de tempo que ele pode ficar, né? Então, a gente está falando aí de chineses que vêm para uma automotiva, energia, são técnicos que vêm para algum projeto específico, podem ficar um ano, renovável por mais um ano, e ao final do segundo ano, eles não podem mais renovar. Ou eles viram seletistas, ou eles realmente precisam ir embora.
0: E nesse caso, empresas chinesas, a gente pressupõe, é isso?
6: Sim, nós estamos falando aí nesse número tão grande de muitas empresas chinesas que estão se estabelecendo cada vez mais no Brasil,
0: Ah, é um
6: né? A gente tem
0: reflexo
6: um
0: disso,
6: número
0: né, Jana?
6: totalmente, Tânia. Nós temos um número aí que chamou muita atenção, que vem antes desse número dos 40% aí de vistos, mais de 1.000 chineses. A gente está com uma concentração de 40% desse ano de todos os vistos de trabalho que foram solicitados são para chineses. O ano passado foi 25%. Então, de fato, é uma concentração nunca antes vista, né? Mas quando a gente olha também para os investimentos aqui no Brasil, saiu um estudo agora nesse mês passado do Conselho Empresarial Brasil-China, que mostra que o Brasil foi o maior destino de investimentos da China no mundo. Nós somos o número um de recebimento de investimento chinês, quase o dobro do que os Estados Unidos recebeu, né? A gente tem quase 11% de todos os investimentos chineses no mundo. Então, é claro que isso também vai trazer a necessidade dos executivos aqui no país, e técnicos,
0: É,
6: enfim,
0: então a gente
6: todos os
0: está falando de uma mão
6: trabalhadores.
0: de obra muito especializada e que vem acompanhada da chegada dessas empresas. Quer dizer, talvez nesse momento a mão de obra brasileira não desse conta de fazer a
6: Sim.
0: instalação dessas empresas aqui, é isso?
6: Existe uma tecnologia que precisa ser dissipada, multiplicada aqui, né? Então, como eu estava dizendo que a legislação ela é bastante sólida, esses trabalhadores eles precisam demonstrar escolaridade, precisam demonstrar experiência profissional, precisa ter uma justificativa para que eles venham, né? E também existe um propósito de difundir o conhecimento. Então, é até por isso que o prazo é limitado para um técnico. Ele pode ficar um ano, renovar por mais um ano, porque a intenção é de que isso se multiplique, esse conhecimento se multiplique aqui no país. Mas a gente está falando de tecnologias que não existiam aqui, do ponto de vista industrial e de software, de desenvolvimento de programas, que a gente precisa nas empresas chinesas dessa vinda, desse conhecimento também.
0: É, os chineses estão vindo forte, hein? Então, no setor automotivo, sobretudo, é isso?
6: O que mais recebeu investimento no ano passado foi energético, né, eletricidade, mais especificamente

0: imigrantes que vêm trabalhar aqui da China, né? Que vem uma mão de obra especializada, que vem justamente porque a China está fazendo investimentos aqui no Brasil, né? E para poder que as empresas se instalem dessa mão de obra que conheça essa tecnologia, né? Mas, com exceção dos chineses, no mais, os trabalhadores estrangeiros no Brasil, eles têm que características? Não é assim, especializado ou não? Ou é diferente?
1: Quando a gente olha esses números que foram divulgados agora dos 40% dos chineses no Brasil, a gente está falando só dos vistos que estão passando pelo Ministério da Justiça para análise. Então, a regra é a mesma para toda e qualquer nacionalidade, né? Não estamos englobando aí, por exemplo, cidadãos do Mercosul, que têm um tratado de facilitação, que podem vir só com a cédula de identidade. A gente está falando daquelas outras nacionalidades entre os chineses, japoneses, americanos, europeus, que precisam vir trabalhar aqui. E a
0: Ah,
1: regra é a
0: sim.
1: mesma para qualquer nacionalidade. Precisa ter escolaridade, se for ser um seletista, precisa comprovar que o que ele vem fazer aqui é algo que ele já tem experiência na área, precisa ter uma justificativa sólida. Então, as regras, elas são bastante sólidas.
0: Entendi. Com exceção do pessoal aqui da América Latina, que é uma outra relação,
1: Exatamente.
0: de outros países, precisa ser uma mão de obra qualificada.
1: Exatamente. Quando é Mercosul, ele pode trabalhar no país única e exclusivamente por ser cidadão no Mercosul. Esse é o requisito básico,
0: Não
1: né? Que ele seja
0: precisa
1: um
0: de um
1: cidadão do
0: visto de
1: Mercosul.
0: trabalho.
1: Não precisa. Ele vai tirar uma residência com base no acordo e ele pode trabalhar aqui. Ele é comparado com o brasileiro do ponto de vista trabalhista, né? Agora, todas as outras nacionalidades é um processo muito mais burocrático e muito mais com vários requisitos que precisam ser e são analisados criteriosamente pelo Ministério da Justiça, que aprova essas residências, esses vistos, para que eles possam vir.
0: E aí essa mão de obra do Mercosul, né, dos países aqui da América Latina, aí não é uma mão de obra qualificada, ou a gente nem tem essa noção, porque como não passa pelo Ministério para conceder o visto de trabalho, a gente não tem esse perfil dessa mão de obra?
1: Não tem isso. Quando passa pelo Ministério da Justiça, a gente sabe exatamente qual é a categoria em que ele vem, qual é o segmento que ele vem, qual é o grau de escolaridade. Mas quando é Mercosul, como a base é única e exclusivamente a nacionalidade, a gente não tem isso mapeado. Mas é bem importante, Tânia, desmistificar essa questão, porque se aquele estrangeiro, seja ele um chinês, seja ele um argentino, seja ele um refugiado, qualquer nacionalidade que tenha, qualquer status imigratório que faça com que ele se movimente, ele está aquecendo a economia. Se ele tivesse ficado no país de origem dele, existem estudos que mostram que o PIB do mundo seria 10% menor se esses estrangeiros não tivessem se movimentado, tivessem permanecido no seu país de origem, né? Então, é claro, você está indo para um outro país, você quer gerar receita, você quer ter uma vida melhor, não importa o que que te motivou, né? A imigração, ela é inerente do ser humano. Todos migram a vida toda, desde das cavernas, né? Mas é importante lembrar que a gente já consegue mostrar com dados de que é um vetor econômico. A imigração, ela acontece nos países que estão aquecidos economicamente. E quando a gente olha para o nosso déficit migratório, a gente tem mais brasileiro fora do que estrangeiro no país, a gente já começa a ter um problema, né? Tem várias questões que impactam esse déficit migratório.
0: Eu vou fazer a pergunta 10 horas, depois vou querer levantar essa questão também das barreiras, né? Pensando já no Donald Trump. Mas a Isaura Ferreira pergunta se precisa conhecer o idioma, precisa falar português, ou pelo menos minimamente conhecer, para ter a concessão de um visto de trabalho aqui no Brasil.
1: Não precisa, Tânia. O português, ele só vai ser exigido se aquele estrangeiro ficar aqui por um determinado tempo e quiser pedir uma naturalização, se ele quiser se tornar brasileiro e ter o nosso passaporte. Aí sim é exigido português. Mas para ele vir trabalhar, ele não precisa. Assim, ele vai ter desafios, porque na Polícia Federal, por exemplo, para fazer o registro, muitos agentes não falam o inglês, né? E todos os formulários para você fazer o pedido de visto são em português, então a língua traz algumas barreiras para essa movimentação. Eu vejo a imigração brasileira Olhos muito positivos, eu acho que nós estamos à frente de vários países, somos pioneiros.

0: Em vários aspectos, mas ainda temos espaço para melhoria. Esse é um desses pontos, né? Todos os formulários em português, isso dificulta muito a vida do estrangeiro que precisa sempre de um apoio ali. Mas ele, ninguém precisa falar o português para estar trabalhando no Brasil, não.
1: Se o trabalho não demanda esse conhecimento, né? Se é um trabalho técnico e tal, é claro, não vai trabalhar com relações, né? Com atendimento ao cliente, claro, né? Aí precisa ver. É sobre essa onda, né? Anti-imigração que a gente vê na Europa, vê nos Estados Unidos, né? E tem muitos brasileiros sofrendo com isso. Agora são brasileiros que estão lá trabalhando, na maior parte, em trabalhos menos qualificados que nem os europeus, nem os americanos. Ocupariam, né? Mas ainda assim resiste-se. Quer dizer, é isso que você está dizendo, que o estrangeiro aquece a economia local, que tem que ser bem-vindo. Na verdade, a gente está vendo um caminho oposto no mundo, né? Pelo menos nesse mundo do primeiro mundo.
0: Pois é, acabou, infelizmente, a imigração acabou se tornando uma narrativa de campanha, né? Você estava falando aí sobre palanque, a imigração não é diferente. Quando a gente olha para os nossos números, Tânia, 2 milhões de estrangeiros no Brasil não é 1% da nossa população. Como que a gente vai falar que isso vai acabar com o Brasil, que vai roubar os nossos empregos? De forma alguma, isso é um desconhecimento total do quanto que é positivo e quanto que gera a economia a vinda de estrangeiros para o país. E isso não é diferente em outros países, né? Então, a economia, ela faz, a imigração faz a economia girar, mas acabou se tornando uma narrativa de campanha, É triste porque leva a um desconhecimento dos benefícios da imigração. Quando a gente pensa, por exemplo, num déficit migratório que o Brasil tem, a gente está falando de um envelhecimento da população, né? Uma inflação, uma escassez de mão de obra em vários setores essenciais. O Brasil é um dos que tem um nível mais alto de escassez de mão de obra, por incrível que pareça. Quando a gente vai olhar os dados, nos setores essenciais, a gente tem uma escassez maior do que a média global. A média global está em 75%, a nossa já está em 80%, né? Tem a diminuição de consumo aqui no país, tem a crise previdenciária, porque o déficit migratório faz os brasileiros saírem mais do que estrangeiros virem, a gente tem menos população ativa. Então, são vários os problemas de um déficit migratório. Então, os países não deveriam reclamar da imigração, de ser atrativo do ponto de vista imigratório, mas infelizmente acabou se tornando um assunto para campanhas, né?
1: Assim, tudo acaba virando uma discussão ideológica, né? E a gente perde o sentido das coisas. Seja como for, a mão de obra brasileira que a gente exporta, vamos dizer assim, ela é pouco qualificada?
0: Não é. Tem de tudo, Tânia.
1: Majoritariamente?
0: Nós temos uma fuga de cérebro bastante importante,
1: Sim,
0: né? Nós temos
1: temos.
0: vários jovens que vão estudar em universidades. É que a população do Brasil é muito grande, né? Então, quando a
1: Sim.
0: gente pensa também na população, na 5 milhões de brasileiros fora, ainda também é pequeno, apesar de já trazer o déficit. Mas a gente tem de tudo. Tem diversos estudantes que estão aí nas grandes universidades e que não voltam muitas vezes, porque se beneficiam de programas imigratórios de outros países,
1: Claro.
0: onde eles vão, estudam e já conseguem transformar o visto de
1: Claro.
0: estudante em um visto de trabalho. Nós temos também pessoas que estão precisando de. Estão sentindo uma falta de segurança em diversos aspectos de estrutura no Brasil e vão buscar uma estrutura melhor em outro país. Então, nesses 5 milhões tem um pouquinho
1: Tem
0: de
1: muita
0: cada.
1: coisa, né? Muito bom, Diana. Muito obrigada, viu, pela entrevista. Boa noite para você.
0: Eu que agradeço, Tânia. Um abraço.
1: Abraço a Diana Quintas, ela é sócia da Fragomen no Brasil, que é uma empresa de imigração, trazendo esse dado, né, que chama atenção, que é o incremento da chegada de chineses para trabalhar no Brasil. É, tem chamado a atenção, porque vem aumentando. A concessão de vistos de trabalho para chineses no Brasil tem aumentado o número de 1.000 por mês, isso desde junho do ano passado para cá. Então você vê que tem vindo. E isso é o quê? Que a Diana estava nos explicando. Isso é reflexo do aumento de investimentos que os chineses estão fazendo no Brasil, com empresas, né, chinesas aqui no Brasil. Aí eles trazem essa mão de obra mais técnica, que tem conhecimento. E aí, por isso, os chineses estão dos vistos de trabalho concedidos a estrangeiros no Brasil, os chineses já respondem a 40%. Né? Isso exclui, claro, o pessoal do Mercosul, que aí não precisa de visto de trabalho. Falando dos países que demandam aí um visto para trabalhar no Brasil e que há um controle, a Diana estava dizendo, há um controle, há um limite, as empresas não podem colocar, é um terço, é um limite para colocar estrangeiros, trabalhando nas empresas, justamente para, né, não ameaçar o emprego dos brasileiros. E aí a Diana estava dizendo que a gente tem que tomar cuidado com esse discurso antimigratório, né, que rende muitos votos, mas que, na verdade, a imigração de trabalho, é o que ela está dizendo, pode aumentar, né, melhorar aí a produção e, enfim, e o desenvolvimento de um país. Bom, daqui a alguns segundinhos a gente vai para o Repórter CBN. E aí reuniremos toda a nossa rede e vamos fazer em 10 segundos, depois do Repórter CBN, a gente faz aqui o nosso giro de destaques.

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0: Quinta-feira, 28 de maio de 2026, o governo do Distrito Federal assinou um empréstimo de 6 bilhões e meio de reais com um grupo de bancos para cobrir o rombo do Banco Regional de Brasília. O ministro da Fazenda, Dario Durigan, diz que a liquidação do Banco Regional de Brasília custaria 17 bilhões de reais ao Fundo Garantidor de Crédito. A investigação da Polícia Federal sobre o aporte de 12 bilhões de reais do BRB no Banco Master por meio da compra de carteiras falsas indica que a instituição financeira estatal teve participação direta nas fraudes e, por esse motivo, não pode ser considerada vítima do esquema de fraudes do banqueiro Daniel Vorcaro. A influenciadora Deolane Bezerra preferiu permanecer em silêncio durante o depoimento à Polícia Civil de São Paulo nesta quarta-feira. A informação é da TV Tem, afiliada da TV Globo. Ela está presa na penitenciária feminina de Tupi Paulista. As equipes agora trabalham na conclusão do caso e na elaboração do relatório, que será encaminhado à Justiça. Deolane Bezerra foi presa na semana passada, suspeita de atuar como caixa do crime organizado na estrutura do PCC. Horário de Brasília, 10h08.
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0: Olá, muito boa noite. Bem-vindos ao CBN Noite Total desta quinta-feira, com Liz Del Boni na produção e o Henrique Dias nos trabalhos técnicos. Vamos então imediatamente ao nosso giro de destaques. Agora à noite, o Departamento de Estado dos Estados Unidos anunciou que vai classificar as facções brasileiras PCC e Comando Vermelho como organizações terroristas. E óbvio que isso repercutiu bastante em Brasília. O Igor Cardim tem a repercussão em Brasília. Oi, Igor, boa noite.
2: Oi, Tânia, muito boa noite para você, também para os nossos ouvintes. Pois é, o governo brasileiro deve responder com cautela à decisão dos Estados Unidos de classificar o Comando Vermelho e o Primeiro Comando da Capital como organizações terroristas. Oficialmente, o Planalto ainda não se manifestou. Quem se pronunciou foi o assessor especial da Presidência para Assuntos Internacionais, Celso Amorim. Em nota, ele disse que o crime organizado deve ser combatido, que uma cooperação internacional é bem-vinda, mas um pretexto para intervenção é inaceitável. O cientista político e professor de Relações Internacionais, Maurício Santoro, disse mais cedo aqui na CBN que essa ideia de que a classificação poderá abrir brecha para uma intervenção militar no Brasil é realmente um olhar ali que o governo precisa ficar atento, mas concordou com esta visão.
3: Do ponto de vista legal, jurídico, essa classificação abre essa possibilidade. Não significa, de fato, que alguma coisa nesse sentido vá acontecer. Vai depender da diplomacia, da política externa brasileira. Mas essa é exatamente uma das razões pelas quais o governo brasileiro se opõe a esse tipo de classificação, porque implica o risco de uma intervenção militar americana.
2: A advogada especialista em direito criminal internacional, Hanna Gomes, também acredita que a medida deve ampliar o rigor migratório para brasileiros e dificultar os negócios bilaterais.
4: Os setores do comércio exterior também podem enfrentar uma fiscalização mais rígida e aumentar custos operacionais ou até mesmo enfrentar sanções. Os brasileiros podem ser submetidos a um maior rigor na concessão de vistos lá no controle imigratório. O país também pode passar a conviver com uma ampliação da influência da Organização Americana de Inteligência e Segurança, sobretudo nas atividades financeiras, econômicas e de investimento e também no sistema de segurança pública.
2: Nos bastidores da política, por aqui, a decisão dos Estados Unidos foi vista como uma vitória dos bolsonaristas, já que foi anunciada logo após encontros do Flávio Bolsonaro com Trump e também autoridades do primeiro escalão do governo norte-americano. O pré-candidato à presidência, Flávio Bolsonaro, foi às redes comemorar a decisão.
5: Em uma viagem como pré-candidato, nós fizemos mais pelo Brasil e pela segurança dos brasileiros do que o PT e Lula em seus 17 anos de mandato. Enquanto Lula foi de joelhos atrás do Trump fazer lobby a favor de CV e PCC, eu fui trabalhar para que eles fossem tratados como terroristas, que é o que eles são.
2: Já o deputado petista Lindbergh Farias afirmou que a medida representa risco à soberania brasileira, além de trazer impactos econômicos. O ex-líder do partido, porém, reivindicou e desvinculou ali a ligação do governo com as facções criminosas e disse que o governo brasileiro deve combatê-las.
6: É a mesma coisa que Eduardo Bolsonaro fez ali quando impôs tarifas, sanções. Eu quero que você me entenda. Primeiro dizer o seguinte, nós achamos PCC, Comando Vermelho, a ação deles tem que ser combatida duramente pelo governo brasileiro. Eles têm que pagar, por isso apresentamos o projeto de lei antifacção.
2: Parlamentares também da base do governo, Tânia, reforçaram o temor com o risco de ataque à soberania, com possibilidade de uma eventual ação unilateral dos Estados Unidos aqui no Brasil sob o pretexto de combate ao terrorismo. O receio está ligado justamente então a essa chance de ampliação da presença americana em temas de segurança e também da inteligência brasileira. Tânia.
0: Ok, Igor Cardim, muito obrigada. Igor Cardim, vamos entender. Estamos com o conselheiro do Fórum Brasileiro de Segurança Pública, o Roberto Shoa, que está aqui conosco. Vamos entender o que significa efetivamente, né, classificar essas duas organizações criminosas como terroristas pelos Estados Unidos. Se isso ajuda ou atrapalha o Brasil? Porque à primeira vista parece que, bacana, agora como terroristas, né, haverá um combate maior. Vamos entender, será que é isso mesmo? Roberto Shoa, bem-vindo, boa noite.
7: Boa noite, Tânia, um prazer estar aqui.
0: Bom, antes de falarmos das implicações, né, que certamente essas implicações vão acontecer, inclusive o fórum já emitiu uma nota falando das implicações no sistema financeiro, na soberania e tal, mas antes eu queria saber, do ponto de vista do combate à criminalidade, essa medida dos Estados Unidos é eficiente? Depois a gente entra nas implicações.
7: Olha, eu acho que a gente primeiro tem que esclarecer uma diferença que é muito importante, porque as organizações terroristas, normalmente, elas têm como finalidade atacar o Estado por razões políticas, ideológicas ou religiosas. O que diferencia as organizações criminosas que têm como fim a obtenção do lucro? Ocorre que organizações criminosas, às vezes, muitas vezes, para conseguir o seu fim financeiro, acabam por controlar territórios, se infiltrar em mercados, cometer atos de violência e atos que poderiam ser, inclusive, classificados como atos terroristas. Mas não são organizações voltadas para o terrorismo. Então, é importante a gente entender essa diferença.
0: São naturezas diferentes, né?
7: Exatamente. E dentro não só no nosso contexto jurídico, como na grande parte dos países, que faz essa diferenciação muito clara. Então, por isso que o governo brasileiro tem falado, e de forma repetida, que não faz sentido, em termos jurídicos, essa classificação. Até porque não mudaria muito o sentido do combate a essas organizações. Por quê? Porque organizações como essas, elas têm, principalmente seu poderio financeiro, através das armas de fogo, ou seja, o tráfico de armas, do poder financeiro de corrupção, que vem através da lavagem de dinheiro e do controle territorial. E essa declaração unilateral dos Estados Unidos não muda essa realidade. E, na verdade, não contribui para mudar essa realidade, porque cria ruídos, cria desconfiança entre os países. E isso só vai beneficiar justamente as organizações criminosas. Quanto menor for o trabalho conjunto entre os países, melhor para elas.
0: Mas por que classificar essas organizações como terroristas dificulta a colaboração dos Estados Unidos com o Brasil no combate ao crime organizado? Essa colaboração já existe?
7: Ela já existe há muito tempo. As instituições do Brasil e dos Estados Unidos têm um histórico de trabalho conjunto muito longo. A DEA, que é o Departamento de Combate ao Tráfico de Drogas americano, com a Polícia Federal, tem essa troca de informações. Recentemente foi feito um acordo entre a Receita Federal brasileira e a US Customs, que é a Receita Federal deles, para troca de informações. O atual governo brasileiro conversou já com o atual governo dos Estados Unidos na busca de intensificar essa colaboração. Inclusive, na última viagem do presidente Lula, houve essa conversa, porque o Brasil tem, sim, muito interesse que os Estados Unidos combata, principalmente, o tráfico de armas de fogo americanas, que abastecem as organizações criminosas da América Latina como um todo, inclusive o Brasil, e no combate à lavagem de dinheiro. Sim. E aí, quando vem um governo e toma uma ação unilateral, ao invés de fazer com que esse trabalho ocorra, na verdade, ele cria ruído, ele cria uma desconfiança.
0: Mesmo que esse país brasileiro seja os Estados Unidos, com a potência e com a força que tem?
7: Exatamente. Por quê? Pelo seguinte, porque o histórico de como os Estados Unidos têm utilizado essa declaração nos últimos 2 anos cria uma desconfiança muito grande. Porque, por exemplo, a gente pode lembrar do caso da Venezuela, que os Estados Unidos declarou o cartel de Los Soles como uma organização terrorista, prendeu o presidente da Venezuela, alegando envolvimento dele. Quando chegou com preso nos Estados Unidos, o próprio Departamento de Justiça dos Estados Unidos disse que essa organização não existe.
0: Nem existe, verdade. Foi o pretexto para prender o Maduro, verdade.
7: Exato. Olha só a falta de cuidado. Entendi. Com isso. A gente teve o indiciamento do presidente da Colômbia por envolvimento com organizações que seriam consideradas terroristas. Você tem uma pressão no governo mexicano porque declarou essas organizações terroristas. Ou seja, os governos da América Latina como um todo têm ficado muito preocupados que a utilização dessa designação tenha se tornado uma ferramenta geopolítica de pressão e de manipulação através do governo dos Estados Unidos para obtenção dos seus interesses. Porque, olha só, Tânia, organizações criminosas não existem só na América Latina. A gente tem organizações criminosas de outros continentes que atuam há muito mais tempo nos Estados Unidos e nenhuma delas foi declarada terrorista até agora. Parece que o foco é muito na América Latina. E tem a ver com essa coisa da doutrina Monroe, né? Que é a nova doutrina do governo dos Estados Unidos.
0: Que é a doutrina Monroe aplicada ao Donald Trump, né?
7: Exatamente.
0: É. Mas, claro, então isso, a gente corre um risco, embora a oposição comemore, porque a oposição... Que, aliás, é uma armadilha, hein? É uma armadilha. Mas, do ponto de vista imediato, se é contra o governo, então se qualquer possibilidade, ainda que remota, de uma intervenção, para eles pode ser algo interessante, né? É passível de comemorar. Mas essa intervenção seria, assim, o limite... O máximo que os Estados Unidos poderiam fazer? O que mais? Que implicações mais práticas, cotidianas, essa classificação poderia ter do ponto de vista assim, da economia brasileira?
7: Eu vou passar, por exemplo, duas operações recentes que aconteceram. Uma foi hoje, inclusive, que mostrou como o sistema financeiro está sendo utilizado para movimentar dinheiro de organizações criminosas. E nós tivemos recentemente a Carbono Oculto, que mostrou como essas organizações criminosas se infiltraram no mercado de combustíveis. Olha, a partir do momento que organizações criminosas declaradas como terroristas pelo governo dos Estados Unidos entra num sistema financeiro, num sistema de combustíveis, todo esse setor pode ser alvo de sanções e alvo de restrições. E aí a gente está falando, por exemplo, de uma Petrobras ou de um grande banco brasileiro com ações no exterior, com dinheiro no exterior, com movimentações internacionais, podem ser alvo de sanções, de bloqueio de capitais, de proibição das suas atividades no exterior. A gente pode ter indústrias, o nosso comércio exterior pode ser afetado por sanções, por alegação de que o nosso sistema logístico está sendo utilizado para traficar ou para alguma coisa. E é importante entender, Tânia, que a presença dessas organizações brasileiras nos Estados Unidos é ínfima comparada com outras organizações criminosas. A crise do fentanil que eles enfrentam vem principalmente do México. O tráfico de cocaína para lá vem principalmente da América Central e do Caribe. Ou seja, sequer há uma documentação robusta que diga e fale: não, temos um problema aqui da presença de organizações criminosas brasileiras. Isso indica ainda mais que é uma ferramenta geopolítica. E aí o que me preocupa é que a polarização política que a gente vive não leve em consideração as consequências que isso tem para o país. Porque aí a gente está falando de Estado, não está falando de governo. Porque o setor financeiro, depois de uma declaração dessa, pode ser alvo de sanção no governo atual, no próximo governo, se for outro, ou, quiçá, no terceiro governo. É todo um sistema, é toda uma economia e uma sociedade que pode ser afetada e, por causa de uma disputa ideológica ou de poder, nos fragiliza perante um país que já é geopoliticamente, economicamente, muito mais forte. Quer dizer, a gente se encontra numa posição difícil para enfrentar esse problema e teremos tempos difíceis pela frente, pelo que parece.
0: Então, tem implicações. É que a discussão política, ela é muito rasa, né? Então é assim, ó, nós não estamos conseguindo resolver o problema do crime, então eu vou chamar meu amigo poderoso, o super-herói, né? Que no caso é o Donald Trump. Mais ou menos assim, a potência Estados Unidos vai resolver aquilo que nós não conseguimos. Né? E aí, então, quem é contra isso automaticamente é visto como favorável ao crime organizado. Nessa visão mesmo hollywoodiana, né? Do bem contra o mal. Só que há nuances, né? A gente tem que tomar cuidado, porque isso pode implicar em problemas, inclusive financeiros, para o Brasil. E não acabar com o crime organizado, né?
7: Exatamente. Nós temos um pequeno problema, porque tem políticos defendendo essa designação cujos aliados comprovadamente tiveram ou reuniões ou ligações com integrantes de organizações criminosas.
0: Ah, isso eu falei no começo do programa. Tem gente que faz esse discurso e depois se reúne com os caras do sistema financeiro que lava dinheiro para o PCC, né?
7: E que pode ser preso daqui a pouco. É. Porque aqui no Rio de Janeiro, por exemplo, nós tivemos presidente da Alerj.
0: Exatamente.
7: Gente do poder trabalhando para o Comando Vermelho.
0: Exatamente.
7: Então, como é que isso vai ficar? Quer dizer, você comemora que hoje é no seu adversário, mas amanhã isso volta para você, porque é preciso entender uma coisa. Os Estados Unidos, o governo dos Estados Unidos, ele não age com amizade ou com interesse político ideológico. Ele age nos interesses econômicos e políticos do país deles. Então, seja o governo A ou o governo B, se for do interesse deles obter alguma coisa através da imposição e da força ao Brasil, eles vão utilizar dessas ferramentas. O tarifaço foi uma ferramenta, só que foi derrubado e também se mostrou ineficiente, porque o Brasil não é tão dependente em termos de comércio exterior dos Estados Unidos. Então, eles vão buscar outras ferramentas. E, em última análise, a gente precisa entender também que é uma forma, nem que seja indireta, de mexer no jogo eleitoral também, que nós temos uma eleição em 2026.
0: É um tema de aderência fácil na população. Flávio Bolsonaro foi lá, conversou e saiu de lá, já fez uma postagem agradecendo, dizendo que o governo americano atendeu a um pedido dele, pessoalmente, Flávio Bolsonaro. Então, é claro que é uma forma do Trump, talvez até diretamente, não diretamente, porque ele não está declarando apoio, mas reforçar a candidatura do Flávio Bolsonaro, né?
7: Com certeza, o timing disso.
0: É bom.
7: Quer dizer, provavelmente,
0: e ninguém mais
7: às
0: fala
7: vezes,
0: de
7: já
0: jogar,
7: sabia.
0: Né?
7: Já sabia que isso ia ser dito, já sabia que isso ia acontecer. Agora é aquilo, a narrativa, né? A narrativa política, é o corte para a rede social, é o momento de mostrar que eu tenho influência, que eu sou amigo do irmão grande do Norte e tudo mais. O que me preocupa realmente é que a gente não está se preocupando com as consequências disso. Quer dizer, a gente na área da segurança pública, claro que a gente tem interesse em que as organizações criminosas sejam combatidas. Agora, vamos ser sinceros. As principais lideranças do PCC e do Comando Vermelho já estão presas. Os Estados Unidos vão mandar um CEO para invadir uma penitenciária para tirar o Marcola ou o Marcinho VP de dentro do presídio para levar para os Estados Unidos? Não vai. Você imagina descer uns CEOs americanos numa comunidade do Rio de Janeiro? Eles vão precisar ser salvos pelo BOPE. Então, a gente precisa entender essa realidade. Assim, não tem super-herói. Isso não é um filme de Hollywood.
0: Parece que é.
7: Entendeu?
0: Né?
7: A realidade é outra. A gente, por exemplo, carro blindado, você vem ver no exterior, até os fornecedores de carros blindados para o Brasil ficam espantados com a quantidade de tiro que um carro blindado recebe. Quer dizer, não tem milagre. A gente tem que resolver nossos problemas. E nossos problemas têm que ser resolvidos por nós mesmos. E não passa por ser tutelados por qualquer outro país. A gente precisa encarar nossos desafios, passa por combate à corrupção, por melhoria das estruturas políticas, por melhoria no sistema penitenciário. A gente precisa fazer muito dever de casa. O que a gente não pode é se auto-sabotar, é querer que uma potência estrangeira venha para dentro do Brasil e decida o que nós vamos fazer e, se não os fizermos, que façam no nosso lugar.
0: É, fica aqui o alerta. Muito bom, professor Roberto, muito obrigada, viu? Boa noite.
7: De nada, foi um prazer, bom
0: É,
7: trabalho e bom programa.
0: prazer foi nosso. Roberto
7: Tchau, tchau.
0: Shoa, conselheiro do Fórum Brasileiro de Segurança Pública. É, segurança pública, crime organizado é sempre um tema que mexe muito com as pessoas, porque, óbvio, as pessoas saem na rua e são assaltadas, né? É óbvio que isso mexe com a vida de qualquer um. Mas tem que ser um tema tratado com muita, muita, muita responsabilidade. Abrir as porteiras para os Estados Unidos atuarem aqui é algo realmente para os especialistas em segurança pública questionável, né? Enfim, agora são 10 horas e 27 minutos.
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0: Quinta-feira, 28 de maio de 2026, o assessor especial para assuntos internacionais do presidente Lula, Celso Amorim, afirmou que o crime organizado deve ser combatido, mas que a segurança é tema nacional e não pode servir de pretexto para uma intervenção. A fala foi feita após os Estados Unidos anunciarem a decisão de classificar as organizações criminosas, Primeiro Comando da Capital e Comando Vermelho, como organizações terroristas. A Presidência da República e o Ministério das Relações Exteriores ainda não se manifestaram. O Conselho Federal de Medicina lançou uma plataforma para reunir relatos de danos causados por procedimentos realizados por falsos médicos. A ideia é auxiliar no mapeamento desse tipo de ocorrência para a proteção dos pacientes. O órgão informou ainda que será possível realizar denúncias anônimas na plataforma. De acordo com o Conselho, pelo menos 2 casos de exercício ilegal da medicina passam a tramitar no Poder Judiciário por dia. Nesta semana, a polícia apreendeu um falso médico investigado por pelo menos 9 mortes em um hospital na Zona Leste de São Paulo. Horário de Brasília, 10h32.
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0: Bom, daqui a pouquinho a gente faz o nosso giro de destaques. Hoje foi tudo diferente. A gente abriu com a entrevista, porque afinal de contas o assunto do momento, né, que foi anunciado agora à noite, foi justamente a decisão dos Estados Unidos de classificar o PCC e o Comando Vermelho como organizações terroristas. Aí a gente vai falar do futebol na sequência e depois a gente faz o nosso giro de destaques, porque tem todos os nossos repórteres com as suas reportagens para a gente fazer o nosso girão. Agora são 10 horas e 34 minutos.
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0: Ela, oi pra dela, boa noite, tudo bem?
1: Oi, Tânia. Boa noite para você, para os ouvintes. Tudo certo, você?
0: Tudo bem, vamos lá, hein, pra dela. Temos assuntos enquanto não acaba tudo. Eu tô
1: É,
0: sabendo que vai
1: então.
0: acabar tudo em breve. Depois só na volta, depois que acabar a Copa do Mundo, né?
1: É, então, assim, por sinal, a gente está com tempo, Tânia, ou tem que acelerar aqui?
0: Não,
1: Tá um
0: temos
1: tempinho?
0: tempo, temos
1: Tá.
0: tempo.
1: Eu estava conversando ontem com a minha esposa, falando sobre os jogos da Copa do Mundo, os horários, né? Ele falou: olha, vai ter jogo meio-dia, 2 da tarde, 4, 6, 8, 10. Ela: 10? Eu: é, 10 da noite, 11 da noite,
0: 11 da
1: uma
0: noite.
1: da manhã. Ela:
0: Ah,
1: 1 da manhã? Eu falei: é.
0: gente.
1: Ela: nossa, eu não vou te ver por um mês.
0: É
1: Diz que eu
0: mais
1: nem vou
0: fácil trazer um
1: viajar.
0: colchonete para dela, para rádio,
1: Né? Já
0: né?
1: tô de olho nesse sofá que tem ali na Copa, ali e tá, tal, onde tem
0: É
1: aquela
0: verdade.
1: vidraça e tal, onde tem o cafezinho, a geladeira. Eu
0: Verdade,
1: vou
0: uma
1: me
0: vista
1: instalar por
0: panorâmica.
1: ali. Acho que o Sport vai tomar aquele espaço ali, vai ficar 30,
0: Haja
1: 30 dias, não, até
0: jogos, né?
1: mais, né? Mais do que 30 dias essa Copa do Mundo, que agora é maior, né? Mais seleção.
0: Sim, tem
1: E
0: muita
1: é jogo o dia
0: coisa.
1: inteiro, né? Que bom.
0: E tá chegando. Aí o futebol aqui no Brasil dá uma pausa, né? E
1: Sim.
0: depois vai.
1: Por
0: Bom.
1: sinal, ó, em 13 dias, 17 horas, 30 minutos e 9 segundos. 8, 7, 6,
0: Você
1: para
0: tá na
1: começar a Copa do Mundo.
0: Regressiva? Todo
1: É, tem um
0: mundo, né?
1: site aqui que a gente acompanha os
0: Ah, é?
1: jogos, né? Mas tem aqui a
0: Ah.
1: regressiva e fica passando os grupos aqui e tal. E aí fica essa
0: Uau.
1: regressiva, é bom, porque aí a gente vai ter uma noção de quantos falta para
0: Bom.
1: o início da Copa do Mundo mesmo.
0: Muito bom. Pra dela, enquanto temos jogos aqui no Brasil, antes, né, antes da paralisação geral, vamos falar do Palmeiras, que se
1: Sim.
0: classificou, né?
1: Sim, se classificou para as oitavas de final da Libertadores da América. Jogou hoje, contra o Júnior Barranquilla e venceu. Precisava vencer e venceu, jogando em casa, né, no Palestra Itália. 4-1, uma partida muito sólida, diria até tranquila, para o Palmeiras, que conseguiu fazer esse resultado. E aí se classificou, mas não como queria, né, porque o Palmeiras era o favorito do grupo F, né? Tinha o Cerro Porteño do Paraguai, o Sporting Cristal do Peru e o Junior Barranquilla da Colômbia. Palmeiras termina na segunda colocação com 11 pontos, 2 pontos atrás do Cerro Porteño, que venceu o Sporting Cristal hoje também por 2-0, lá no Paraguai. Então, Palmeiras garantido na próxima fase. Com isso, a gente tem quase todos os definidos para as oitavas de final. Só não temos ainda do grupo D, porque os jogos do grupo D começaram agora às 9h30 da noite. Inclusive, tem bola rolando. Um dos jogos é Boca Juniors e Universidade Católica, e a Católica está vencendo por 1 a 0. Com isso, está na liderança do grupo. E o Cruzeiro está vencendo o Barcelona de Guayaquil por 1 a 0 no Mineirão. Deixa eu até pegar exatamente quanto tempo que está essa partida. Estava no intervalo agora há pouco. O Cruzeiro ainda está no intervalo. O jogo também da Católica contra o Boca Juniors também está no intervalo. Então, com esses resultados, está passando a Católica em primeiro lugar e o Cruzeiro na segunda colocação. Se confirmada essa ordem, a gente vai ter todos os brasileiros da fase de grupos se classificando para as oitavas de final, porque a gente tinha no grupo A o Flamengo, que se garantiu em primeiro lugar. O Estudiantes da Argentina se classificou em segundo. No grupo B, a gente não tinha brasileiro, mas a gente já tem os classificados, o Coquimbo Unido e o Tolima. No grupo C, o Independiente Rivadavia da Argentina se classificou em primeiro, e o Fluminense ontem não digo sorte, né, porque venceu o seu jogo, mas na combinação de resultados conseguiu garantir o segundo lugar. No grupo D, esse é o grupo do Cruzeiro, que, repito, por enquanto está se classificando em segundo lugar. No grupo E, o Corinthians, mesmo perdendo para o Platense ontem, já estava garantido na próxima fase e na primeira colocação, passou em primeiro lugar. O Platense terminou em segundo. No grupo F, o Palmeiras se classificou em segundo, o Cerro Porteño em primeiro. No grupo G, a LDU passou na primeira colocação com a mesma pontuação do Mirassol. Mirassol estreando na Libertadores e avançando pela primeira vez às oitavas de final. No grupo H, não tinha brasileiro, mas passou o Independiente Del Valle na primeira colocação do Equador, e o Rosário Central da Argentina em segundo lugar. São os times classificados à próxima fase da Libertadores. Na
0: Muito
1: Copa Sul-Americana,
0: Sul-Americana. Isso, vamos lá.
1: passar rapidamente também, a gente tem jogos que começaram agora às 9h30 da noite no grupo A, que não tem brasileiro, mas a gente tem, por enquanto, América de Cali e Macará 0-0. O Tigre da Argentina contra o Allianz Atlético também 0-0. Estão se classificando para a próxima fase, para as oitavas de final, o Macará em primeiro. E em segundo lugar, o América de Cali está indo para o playoff, que é o segundo colocado da Sul-Americana contra o terceiro colocado da fase de grupos da Libertadores da América. Então está passando o Macará para as oitavas de final, o América de Cali está passando em segundo. No grupo B, o Atlético Mineiro garantiu a classificação em primeiro lugar, já está nas oitavas de final, o Cienciano vai jogar o playoff. No grupo C, São Paulo em primeiro lugar, está nas oitavas, o O'Higgins vai jogar o playoff. No D, o Deportivo Recoleta passou em primeiro lugar, o Santos vai jogar o playoff, porque passou na segunda colocação. No grupo E, Botafogo teve a melhor campanha, 16 pontos, primeiro lugar no grupo E, passou em primeiro, o Caracas vai jogar o playoff. No grupo F, o Grêmio vai jogar o playoff. Tem gente querendo falar aqui já.
0: Olá, tendo... gatinha!
1: Tá querendo participar aqui já do programa. Calma aí, daqui a pouco eu levo a ração pra você,
0: falar.
1: Gatinha.
0: Ela é qual delas mesmo?
1: É a Sansa, essa daqui. É a que gosta de conversar. Eu abro o microfone, Tânia, vou gravar off, vou fazer entrada ao vivo. Eu começo a falar, ela acha que é com ela, ela vem querer participar da conversa.
0: Ah, tá, ela acha que você tá falando com ela. Ela é o centro do universo.
1: Acho que é. Foi a primeira que chegou aqui em casa, ela acha que ainda é o centro do universo. Talvez seja um pouco ainda. Mas continuando, perdão pela interrupção.
0: Vamos em frente.
1: Mas vamos lá, no grupo G, o Olímpia passou em primeiro, o Vasco vai ter que jogar o playoff, passou em segundo. No grupo F, acabei pulando, né? O Montevideo City Torque passou em primeiro, o Grêmio vai ter que jogar o playoff, passou em segundo. No grupo H, que é o último grupo, River Plate da Argentina passou em primeiro, o Bragantino vai passar, passou na segunda colocação. Então, assim, todos os brasileiros na Libertadores se classificaram por enquanto, a gente espera a situação do Cruzeiro, e na Sul-Americana todos, pelo menos, vão jogar o playoff da Sul-Americana, que, repito, é contra o terceiro colocado do grupo da Libertadores. Então, por exemplo, o Independiente Medellín está classificado, fez 7 pontos, ele vai pegar ali um time que se classificou na segunda colocação de um grupo. E como que é feita esse encontro? O primeiro melhor terceiro colocado, então o terceiro colocado que mais pontuou na Libertadores, contra o segundo colocado que menos pontuou. Então seria o primeiro contra o último, o segundo contra o penúltimo, e por assim vai. Amanhã a Conmebol vai definir as oitavas de final da Libertadores da América. E aí é o sorteio sem nenhum tipo de trava. Pode ter brasileiro contra brasileiro, pode ter o que for. A única trava que tem é o melhor colocado, o primeiro de cada grupo, vai enfrentar um segundo de cada grupo. Então tem pote 1 e pote 2. No pote 1, os primeiros colocados dos grupos, pote 2, os segundos colocados dos grupos. Então a gente pode ter, por exemplo, amanhã, Flamengo e Palmeiras. A gente pode ter um Palmeiras e Corinthians, já pensou numas oitavas de final? A gente pode ter Fluminense e Flamengo, um Fla-Flu. A gente pode ter, por exemplo, inclusive times que jogaram na fase de grupos podem se enfrentar. Por exemplo, pode ter um Corinthians e Platense, que se enfrentaram na fase de grupos, poderiam se enfrentar. Então, a partir de amanhã, a gente vai ter definidos esses jogos da Libertadores, a gente vai ter definido também a questão da Sul-Americana, do play-off, e também quem desse playoff vai enfrentar nas oitavas de final da Sul-Americana a partir de amanhã. Sim. A partir do meio-dia a gente vai ter essa definição, Tânia.
0: E sobre essa questão de parar e tal, essa é a última semana, né? Tem jogo no fim de semana e depois para.
1: Exatamente. Final de semana tem Campeonato Brasileiro, 18ª rodada. A gente pode falar mais disso até amanhã, mas aí para tudo. É só Copa do Mundo, aí o bicho vai pegar.
0: Exato, mas ainda sem a Copa, e ficaremos na expectativa.
1: Exatamente,
0: né? E, aliás,
1: até o início da Copa.
0: Antes de falar de tênis, quero falar de tênis também com você, sobre o João Fonseca, mas ainda sobre Copa, já que estamos no tema Copa, o Neymar, que aconteceu?
1: Então, foi o seguinte...
0: Foi surpreendente
1: o
0: estado dele?
1: É uma história que para mim ainda não está bem explicada, tem alguns furos ainda nessa história. O Neymar estava jogando o Campeonato Brasileiro, dia 17 de maio, teve o jogo Santos e Coritiba na Neoquímica Arena. Teve aquela confusão de substituição, que o Neymar foi substituído, mas ele não era para ter saído, o Santos falou que não ia, aquele rolo todo. Ali ele estava sentindo a panturrilha. Passou por exames, o Santos falou que ele estava com um edema na panturrilha, que é uma lesão simples, assim, que não demanda muito tempo. Ontem, o Neymar passou por nova avaliação numa clínica perto da Granja Comari, no Rio de Janeiro, onde a seleção brasileira está concentrada. E foi detectada uma lesão, um estiramento de grau 2, que é uma lesão mais importante, que demanda mais tempo. Então, assim, o que aconteceu nesse período entre 17 de maio até 28 de maio? O diagnóstico primário foi errado? Aconteceu alguma coisa no meio do caminho que piorou a lesão? Porque o Neymar não jogou desde então.
0: Foi muito rápido, é isso?
1: Assim,
0: o agravamento do quadro?
1: Exato. Aconteceu alguma coisa? Ou as duas hipóteses que me vêm à cabeça é ou o primeiro diagnóstico foi errado, era uma lesão mais grave do que se imaginava, ou aconteceu alguma coisa que ninguém está falando o que aconteceu. Fato é que o Neymar, por conta dessa lesão, não vai poder disputar os dois amistosos da seleção brasileira preparatórios para a Copa e está fora já do primeiro jogo contra Marrocos no dia 13. Então, assim, Neymar para...
0: Será que essa informação já era sabida e foi omitida? Mais ou menos isso?
1: Então, é estranho. Assim, quem trouxe a informação hoje de que o Neymar estava com essa lesão de grau 2 foi o médico da CBF, Dr. Rodrigo Lasmar. Então, assim, não está bem contada essa história. Assim, definitivamente tem algo de estranho que aconteceu. Ou o diagnóstico primário feito pelo Santos não foi correto, ou aconteceu alguma coisa entre... o diagnóstico até ele se apresentar pela seleção e depois passar pelo exame ontem e ter a resposta hoje.
0: Porque pela condição hoje, talvez ele pudesse não ser convocado.
1: Sim,
0: né?
1: Sim, exatamente, porque assim, imagina-se que o Ancelotti quer ter todos os jogadores no mais próximo possível de 100%. É verdade que tem muito, assim, tirando os jogadores brasileiros que estão em meio de temporada, quem está vindo da Europa está em final de temporada, então está todo mundo com alguma dor, assim, sabe, Tânia? Ai, está doendo aqui, está doendo ali, porque
0: atleta convive com a dor.
1: Foi uma temporada inteira. Claro, exatamente. A gente que não é atleta fica com dor, eles que correm todo dia vão ter dor também.
0: Verdade.
1: Mas assim, mas aí entra uma terceira questão, que é, a sensação que passa é que o Neymar foi convocado porque é o Neymar, e não pelo futebol que ele apresentou. Então, independente do estado dele, pouco importa a condição que ele está, porque ele não seria cortado.
0: Seria, sim, um risco muito grande não convocar o Neymar, porque certamente as pessoas iam dizer, tá vendo? Qualquer coisa, porque não. Se o Neymar estivesse lá, né?
1: A gente já teve casos de seleção e Copa do Mundo de grandes jogadores que não foram convocados apesar do apelo popular. Sim, isso já aconteceu.
0: Mas você tem que, para bancar isso,
1: exatamente.
0: Tem que estar confiando muito, né?
1: Exatamente. Por exemplo, o Filipão levou o Ronaldo Fenômeno para a Copa de 2002, mas ele estava vindo de cirurgia, ele não estava 100%. E na Copa ele voou e foi o cara da Copa, artilheiro, campeão mundial. Com o Neymar, ele veio de uma cirurgia, veio de um período muito ruim e tal. O Ancelotti apostou nele, por ser o Neymar. Os jogadores também, vale se destacar, que pediam o Neymar. Então, ele está indo também porque existe ali uma questão de influência do Neymar nos jogadores e para os jogadores, segundo os jogadores, uma influência positiva. Então, o Neymar não está indo só pelo futebol dele, ele está indo porque ele é o Neymar e por tudo que o cerca, de influência, de nome, de experiência, por que não também? É mais uma Copa do Mundo que o Neymar está indo. Mas enfim, não vai ser cortado, a seleção vai aguardar, vai esperar 15 dias para ver como é que está, porque o Brasil pode, até 24 horas antes da estreia da Copa, mudar a lista de convocação por lesão. Chega lá na FIFA, bate lá na porta da FIFA e fala, FIFA, é o seguinte, meu jogador está machucado, está aqui o exame médico, eu preciso convocar outro jogador. Aí a FIFA olha, não, beleza, confio, pode convocar.
0: Pode?
1: Até 24 horas antes. Depois disso, no meio da Copa, não pode. Aí desconvoca e toca o barco sem jogador mesmo, com um jogador a menos.
0: Nossa, que decisão difícil, hein?
1: Então por isso que a CBF mantém o jogador e vê como ele evolui, né? Numa dessa ele melhora.
0: Vai que ele fique bem e volte a jogar o futebol do Neymar, né?
1: Exato.
0: Para dela, vamos falar de tênis. Olha só, o João Fonseca vai pegar o Novak Djokovic.
1: É. Que pedrada, né?
0: Que pedrada?
1: Que pedrada não, que pedreira, agora eu não
0: pedreira.
1: Sei.
0: É, pedreira, que pedreira.
1: Pedrada?
0: É, pedreira,
1: mas, enfim,
0: acho que é o caso. Que dificuldade, um jogo... né, no caso.
1: É. É, imagino que também teremos muitas pedradas com as raquetes assim amanhã. 10h30 da manhã tá previsto o jogo, né? Pode sempre atrasar por conta de outras partidas e tudo mais. Mas o João Fonseca na terceira, no terceiro round, digamos assim, na terceira rodada de Roland Garros, o Grand Slam em Saibro, lá em Paris, João Fonseca, 28, número 28 do mundo, contra o Novak Djokovic, que para muitos é o melhor tenista de todos os tempos, para mim é um dos três maiores, curiosamente ele é o número 3 do mundo hoje, né? Mas ele vem cruzando gerações, assim, é uma carreira desse sérvio que é um negócio absurdo, e vamos ver, assim, o João Fonseca obviamente não é favorito para o jogo de amanhã. Teve dificuldades na partida passada, né? Estava perdendo por 2-0, conseguiu virar contra o Prismic, o croata Prismic. Assim, o que vier, estar já nesse confronto contra o Djokovic é algo muito grande. Legal. Já para a carreira dele.
0: Sim.
1: Vamos ver, numa
0: vamos
1: dessa...
0: ver. Zebras acontecem, ué. Né?
1: Exatamente, assim, ele está num início de carreira e numa dessa é o momento dele brilhar.
0: Seria
1: a partir das
0: 10h30
1: da manhã a gente vai começar a ter as respostas com relação a João Fonseca contra Novak Djokovic em Roland Garros.
0: Muito bom. Guilherme Pradella, obrigada, hein, Pradella? Volte sempre.
1: Valeu, Tânia, obrigado, até mais, tchau.
0: Guilherme Pradella, nos atualizando aqui sobre futebol, sobre tênis. Agora 10 horas e 52 minutos.
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0: Hoje tá tudo diferente, hein? É assim que é a vida. Nós fomos atropelados pelo noticiário e aí a gente tem que priorizar a notícia. Abrimos o programa falando sobre a decisão dos Estados Unidos de classificar PCC, Comando Vermelho, como organizações, no plural, criminosas. Então agora a gente começa o nosso giro de destaques, que em geral é justamente na abertura, mas agora vamos em frente. A gente destaca agora então o avanço da discussão sobre

0: 6-1 para a CCJ nos próximos dias e diz a aliados que não deve barrar a tramitação do texto. Ainda assim, o presidente Lula deverá procurar o senador para aparar as arestas. Enquanto isso, a oposição no Senado apresentou uma proposta de emenda alternativa, permitindo a opção entre o regime CLT e um modelo flexível baseado em horas trabalhadas.
1: O governo do Distrito Federal e a União vão fechar um acordo para viabilizar um empréstimo para salvar o BRB. Felipe Igreja.
2: O GDF e a União fecharam um acordo para viabilizar um empréstimo para socorrer o BRB. O governo local obteve autorização da União para buscar até 6 bilhões e meio de reais junto ao Fundo Garantidor de Crédito. O Tesouro Nacional não será avalista da operação. Se houver calote, parcelas do GDF, do Fundo de Participação dos Estados e do Fundo de Participação dos Municípios serão utilizadas para pagar o valor.
1: Foi criminoso o que o governo do Distrito Federal fez com o Banco Público, o BRB, que agora há uma mobilização para salvá-lo. Daqui a pouquinho a gente prossegue, hein, com o nosso giro de destaques, 10 horas 55 minutos.
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6: Responsáveis por festas juninas comunitárias realizadas em ruas e praças de Belo Horizonte poderão solicitar isenção da cobrança de taxas e preços públicos municipais para a realização dos eventos. A medida vale para eventos temáticos de festa junina, sem fins lucrativos, de acordo com a portaria divulgada pelo município. A iniciativa, segundo a PBH, busca fortalecer as tradições juninas e estimular atividades culturais nos diversos bairros da capital. A concessão da isenção não é automática. Os promotores e organizadores devem fazer a solicitação dentro do prazo administrativo de licenciamento do evento, com base nos critérios definidos na portaria. Os eventos enquadrados na modalidade simplificada tipo 1 já possuem isenção das taxas e preços públicos vinculados ao processo de autorização. Em 2025, mais de 500 festas juninas foram licenciadas pela PBH em diferentes regiões da cidade, sendo 245 delas com isenção pela portaria. Em 2026, já foram recebidos mais de 100 protocolos para a realização de eventos temáticos de festas juninas na cidade. Para obter a isenção, a solicitação de isenção deve ser apresentada no próprio processo de licenciamento, acompanhada da documentação necessária para comprovação do caráter comunitário e sem fins lucrativos do evento. Eventos com cobrança de ingressos, finalidade publicitária ou promoção comercial seguem sujeitos às taxas previstas na legislação municipal. Interessados em organizar eventos em espaços públicos devem solicitar o serviço Autorização de Evento no portal de serviços da PBH.

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1: Agora vai acontecer o seguinte, São Paulo e parte da rede, a partir de agora, no radinho, vai ficar com a transmissão da Voz do Brasil. Mas, na internet, a gente continua. No radinho para outra parte da rede, na internet para todo mundo. E aí a gente prossegue até a meia-noite, com o Luiz Del Boni na produção e o Henrique Dias nos trabalhos técnicos.
0: Apresentação, Tânia Morales.
1: Vamos em

0: Quinta-feira, 28 de maio de 2026, o PL foi o partido com mais votos contrários ao fim da escala 6-1 durante a votação no plenário da Câmara ontem. No primeiro turno, 11 deputados do partido votaram contra. Já no segundo turno, esse número caiu para 9. Os parlamentares do PL, Caroline de Toni, Daniel Freitas, Júlia Zanatta e Rosângela Moro, são alguns dos nomes que mantiveram sua posição contrária à redução da jornada de trabalho de 44 para 40 horas semanais. O texto foi aprovado por 461 votos favoráveis, ampla maioria. A pesquisa Datafolha, com as intenções de voto para o governo de Pernambuco, mostra a governadora Raquel Lira, do PSD, com 48% das intenções de voto em primeiro turno. Em seguida, vem o ex-prefeito do Recife, João Campos, com 43%. A margem de erro da pesquisa é de 3 pontos percentuais para mais ou para menos. Com isso, os dois pré-candidatos estão tecnicamente empatados. O Instituto ouviu mais de 1.000 eleitores de 25 a 27 de maio. O nível de confiança do levantamento é de 95%. No horário de Brasília, 11 horas.
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1: Olá, muito boa noite. Bem-vindos à última hora do CBN Noite Total, desta quinta-feira, com o Luiz Del Boni na produção, o Henrique Dias nos trabalhos técnicos, e nós estamos aqui fazendo o nosso giro de destaques. E vamos em frente. O governo do Rio de Janeiro tenta recuperar os 970 milhões de reais investidos. Eu não usaria a palavra investidos, né? Porque, na verdade, foram desperdiçados, né? Do Rio Previdência no Banco Master, né? No governo do Cláudio Castro, Rio Previdência pegou dinheiro da aposentadoria dos funcionários públicos e deu ali para o Daniel Vorcaro. E o Cláudio Castro só comendo bife com ouro, uiscão, vinho caro. Pedro Bonenberger.
2: O governo do Rio tenta recuperar os 970 milhões de reais investidos pelo Rio Previdência no Banco Master através de parcelas de empréstimos de servidores. Desde dezembro, o Estado passou a reter valores de consignados que seriam repassados ao banco, depositando os recursos em conta judicial. A medida foi autorizada pela Justiça, mas é contestada pelo Banco Central. O caso deve parar no STF.
1: Uma nova fase da Operação Carbono Oculto foi realizada nesta quinta-feira contra um esquema criminoso no setor de combustíveis. Pedro Fagundes.
3: Uma investigação sobre adulteração de combustíveis levou a Receita Federal e o Ministério Público a uma nova frente financeira do crime organizado. Segundo os investigadores, fintechs ligadas a operadores do PCC funcionavam como bancos paralelos e recebiam dinheiro até de pagamentos feitos por consumidores em postos de combustíveis.
1: Impressionante como o PCC conseguiu se enraizar na economia formal, né? Como foi possível deixar que o crime organizado avançasse nesse nível? Uma operação da polícia mirou um esquema de bets. Bom, bets é o terreno fértil para lavagem de dinheiro, né? Um esquema de bets que é ligado ao PCC e bloqueou mais de 5 bilhões de reais. Guilherme Marconi.
4: Uma operação da Polícia Civil mirou um esquema de bets ligados ao PCC e bloqueou mais de 5 bilhões de reais em bens em São Paulo. Um helicóptero avaliado em 25 milhões de reais e 6 carros de luxo foram apreendidos pela operação. A investigação ainda rastreou dinheiro usado para pagar um dos executores do principal delator do PCC, assassinado a tiros no Aeroporto Internacional de São Paulo em 2024.
1: Segundo o IBGE, a taxa de desemprego ficou em 5,8% no trimestre. O Brasil tem mais de 6, deve ser no primeiro trimestre do ano. O Brasil tem mais de 6 milhões de pessoas desocupadas. Júlia Viana.
5: A taxa de desemprego ficou em 5,8% no trimestre encerrado em abril, segundo dados do IBGE. O país tem hoje 6 milhões e 300 mil pessoas desocupadas, enquanto o rendimento médio do trabalhador chegou a R$ 3.732. Os setores de informação e comunicação, atividades financeiras e administração pública foram os que mais abriram vagas no período.
1: Dados da Universidade Federal de Minas Gerais apontam que 7 em cada 10 pessoas em situação de rua no Brasil são negras. Débora Costa.
6: 7 em cada 10 pessoas em situação de rua no Brasil são negras, segundo o novo estudo da UFMG sobre essa população. O informe técnico divulgado pelo Observatório Brasileiro de Políticas Públicas com a população em situação de rua da Federal Mineira aponta ainda que mais de 388 mil pessoas estão nessas condições de vulnerabilidade no país e que o Sudeste reúne sozinho 61% dessa população. São Paulo, Rio de Janeiro e Belo Horizonte lideram o ranking entre as capitais.
1: O Conselho Federal de Medicina lançou um canal de denúncias contra pessoas que se passam por médicos para realizar atendimentos. Pedro Pupulim.
7: O Conselho Federal de Medicina lançou um canal de denúncias contra pessoas que se passam por médicos para realizar atendimentos. A plataforma vai notificar os conselhos regionais de medicina para acionar a Polícia Civil, o Ministério Público, a Vigilância Sanitária e o PROCON para a responsabilização dos autores.
1: Segundo o Datafolha, a governadora de Pernambuco, Raquel Lira, do PSD, tem 48% das intenções de voto e o João Campos, do PSB, tem 43%. Pedro Aquino.
8: A pesquisa Datafolha ao governo de Pernambuco mostra a governadora Raquel Lira, do PSD, tecnicamente empatada com o ex-prefeito do Recife, João Campos, do PSB. Mas pela primeira vez, com uma vantagem numérica para Raquel, que aparece 5% à frente de João Campos.
1: No quarto dia de julgamento do caso Henry Borel, ex-namoradas de Jairinho relataram histórico de abusos. Diogo Bugalho.
9: Ex-namoradas de Jairinho relataram o histórico de abusos contra elas e contra os próprios filhos em depoimento no Tribunal do Júri do caso Henry Borel. O quarto dia de julgamento também teve a expulsão de uma advogada das galerias do plenário por espiar as anotações dos jurados. A sessão contou ainda com o retorno de um advogado do ex-vereador que infartou há poucos dias.
1: As cidades brasileiras estão ganhando cores e decorações da seleção há duas semanas da Copa do Mundo. Isa Morena.
10: Há duas semanas da Copa do Mundo, as cidades brasileiras entram no clima do Mundial com ruas decoradas e festas tradicionais. No Rio, a tradicional Festa do Alzirão confirma o retorno após ficar de fora na última edição. Já em Minas Gerais e na Bahia, concursos vão premiar os moradores que pintarem as ruas de forma mais criativa.
1: É, duas semanas para entrar no clima, quem ainda não entrou no clima. O pessoal tá aqui na rádio, por exemplo, Luiz Del Boni já entrou no clima do álbum, né? Algumas pessoas já trocam, é que tá caro, né, Luiz Del Boni? Tá entre nós.
11: Assim, muito mais caro do que comparado às outras edições.
1: É, né? Porque tem muito mais figurinha também, né?
11: Exatamente, são 980 figurinhas, né? Quase 1.000 figurinhas. E a figurinha tá R$1, tá porque o pacotinho real. É 7, vem 7 figurinhas. Inclusive, a gente fez uma reportagem ontem falando sobre a falsificação de figurinhas.
1: Ah,
11: tem
1: pessoal.
11: Tem pacotinho sendo vendido em algumas regiões aqui de São Paulo a R$3, R$4, R$5, mas figurinhas completamente falsificadas. Aí tem de todos os estilos.
1: Nossa, piratearam até as figurinhas da Copa. Pois é, Luiz Del Boni trazendo aqui essa informação para nós.
12: Brasil!
1: Estou entrando no clima, hein? O fato é que essa semana tem transmissões de jogos, né, dos vários campeonatos. E depois, a semana que vem, acabou. Aí vamos ficar nós aqui no CBN Noite Total, de segunda a sexta, hein? Não vai ter interrupção para transmissão de futebol durante duas semanas. E aí vem a Copa do Mundo. É isso. Bom, a PEC que põe fim à escala 6x1 deve começar a tramitar na Comissão de Constituição e Justiça do Senado nos próximos dias. O governo espera que o texto seja aprovado sem muitas mudanças.
13: Após ser aprovada por ampla maioria na Câmara, a PEC, que põe fim à escala de trabalho 6x1, chega ao Senado e deve começar a tramitar na Comissão de Constituição e Justiça nos próximos dias, em meio ao calendário eleitoral e festas juninas. No entanto, há dúvidas sobre a celeridade da tramitação da matéria. O governo espera que seja aprovado o mesmo texto, sem mudanças profundas. Caso contrário, a PEC teria que voltar para a Câmara. Nas redes sociais, o presidente Lula agradeceu ao presidente da Câmara, Hugo Mota, e indicou que vai trabalhar para aprovar a proposta no Senado. Na quarta-feira, o ministro do Trabalho, Luiz Marinho, já havia dito que Lula pretende conversar com Alcolumbre. Segundo governistas no Senado, é difícil que o presidente do Congresso Nacional atue diretamente para barrar a aprovação do texto, em razão do apelo popular da PEC. No entanto, ele tem o poder de definir quais comissões da Casa deverão analisar a proposta. Ao mesmo tempo, Alcolumbre e outros senadores estão sendo procurados por setores empresariais que defendem o debate da mudança de jornada somente depois das eleições. Conforme o líder do governo no Congresso, Randolfe Rodrigues, a sinalização de Alcolumbre em permitir a tramitação da matéria.
14: O senador Davi me garantiu que a tramitação não vai demorar, será célere, não vai ser o Senado que vai embarrear a tramitação da proposta. Então deve ter um despacho para a CCJ, rápido, né? Tanto o Davi quanto o Otto devem debater quem deve ser o relator.
13: Um dos indicativos deverá ser a agilidade em indicar o relator na CCJ. Há vários candidatos para a relatoria, incluindo o senador Paulo Paim, que já propôs propôs um projeto de fim da escala 6x1. Na prática, a PEC deverá ser lida no Senado e encaminhada à Comissão de Constituição e Justiça. Depois disso, a CCJ tem 30 dias para apresentar o parecer. E se aprovado, segue para o plenário, onde precisa de pelo menos 49 votos em 2 turnos. Além da PEC que reduz a jornada de 44 horas para 40 semanais, prevendo 2 folgas, a Câmara deverá analisar uma lei ordinária para as profissões que não podem ter uma escala 5x2. Mota comentou.
12: A ideia é que usemos o projeto de lei de iniciativa do Executivo, que está na Câmara. Nós iremos apensar ao projeto de lei da deputada Dayana Santos, que tratou também da redução da jornada, para que dentro desse âmbito possamos entender o que é preciso ser feito do ponto de vista de adaptação para manter a redução da jornada de 44 para 40 horas, com 2 dias de descanso.
13: Por outro lado, a oposição se movimenta com uma PEC alternativa. O senador Rogério Marinho protocolou nesta quinta-feira uma proposta permitindo a opção entre o regime CLT e um modelo flexível baseado nas horas trabalhadas. Alcolumbre, inclusive, já encaminhou o texto para a CCJ da Casa. De Brasília, Samantha Klein.
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16: O Instituto Estadual de Florestas publicou 2 editais para o credenciamento de condutores de visitantes no Parque Estadual do Ibitipoca e no Parque Estadual da Serra do Brigadeiro, na Zona da Mata. A iniciativa busca estruturar e qualificar o serviço de condução turística nas unidades. Os editais, segundo o Instituto, são voltados para pessoas físicas interessadas em atuar na condução de visitantes, desenvolvendo atividades informativas e interpretativas sobre o patrimônio natural e cultural das unidades. As autorizações terão caráter pessoal e intransferível, com validade de 24 meses, podendo ser renovadas posteriormente. O período de habilitação vai até o dia 12 de junho e, para participar do credenciamento, os interessados devem apresentar documentos pessoais, como comprovante de residência, atestado médico e certificado de cursos relacionados à condução de visitantes. As responsabilidades dos condutores autorizados incluem orientar visitantes sobre boas práticas ambientais, segurança durante os percursos, minimizar os impactos ambientais e colaborar com a manutenção das trilhas e estruturas das unidades. O Parque Estadual do Ibitipoca está localizado na Serra da Mantiqueira e é conhecido por suas cachoeiras, piscinas naturais, grutas e trilhas. Já o Parque Estadual da Serra do Brigadeiro é considerado uma das mais importantes reservas da Mata Atlântica de Minas Gerais e reúne atrativos como trilhas, picos, mirantes e roteiros histórico-naturais.
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1: O governo do Distrito Federal e a União vão fechar um acordo para viabilizar um empréstimo para salvar o BRB. O Tesouro Nacional não será avalista da operação. A autorização permite a captação de 6,5 bilhões de reais junto ao FGC.
17: O governo do Distrito Federal e a União assinaram um acordo nesta quinta-feira para viabilizar um empréstimo de cerca de 6,5 bilhões de reais para cobrir o rombo nos cofres do Banco de Brasília. O dinheiro será pago pelo Fundo Garantidor de Créditos, o FGC, para que o BRB possa, enfim, se recuperar do desfalque causado pelas negociações com o Banco Master de Daniel Vorcaro. Em troca, o governo local terá de fazer um ajuste fiscal e ofereceu ainda dinheiro de fundos para viabilizar a operação. O termo foi assinado após uma reunião entre a cúpula do GDF e a Advocacia Geral da União no gabinete do ministro Luiz Fux, no Supremo Tribunal Federal. Fux é o relator de uma ação em que o GDF pedia a intervenção da União na crise. O ministro optou por buscar uma conciliação e os termos estabelecem que o GDF fica liberado para buscar o empréstimo para o BRB no valor de até 16% da receita corrente líquida, o que garante esse montante de 6,5 bilhões de reais. O dinheiro, no entanto, não sairá do caixa da União e não haverá garantias do Tesouro Nacional. Os recursos serão pagos pelo FGC com garantia de um consórcio de bancos. Se houver um calote do GDF, o FGC está garantido por esses bancos. Além disso, os bancos têm ainda a contragarantia das parcelas do GDF no Fundo de Participação dos Municípios e no Fundo de Participação dos Estados, como explicou o advogado-geral da União Substituto, Flávio José Romã.
18: Quem garante o Fundo Garantidor de Crédito são esse pool de bancos. Esse pool de bancos, numa eventual inadimplência do GDF, que a gente espera não vai acontecer, eles então seriam acionados pelo FGC e quitariam a dívida e teriam como garantia os fundos constitucionais do Distrito Federal. Então o Distrito Federal alocou dois desses fundos para formar essa contragarantia. Então com isso se criou todo um ambiente favorável para essa negociação.
17: Segundo a governadora Celina Leão, o prazo para o pagamento do empréstimo será de 15 anos.
19: O banco passou o momento mais difícil e ele retorna com compliance, com uma controladora, que é o governo do Distrito Federal, vigilante, responsável. Este empréstimo, ele será de 15 anos, com 2 anos de carência. Quem vai pagar o empréstimo é o próprio BRB, que sempre deu lucro. E dará ainda mais, com compliance, com responsabilidade, com transparência.
17: O GDF também vai precisar fazer um ajuste fiscal, que ainda não foi detalhado, e enviar um projeto de lei à Câmara Legislativa pedindo aval para que o dinheiro dos fundos, que são destinados para saúde, educação e outras áreas de serviços públicos, possam ser dados como contragarantia na operação de crédito. De Brasília, Felipe Igreja.
1: No quarto dia de julgamento do caso Henri Borel, ex-namoradas de Jairinho relataram histórico de abusos contra elas e contra os próprios filhos delas. Elas falaram em depoimento no Tribunal do Júri. A sessão contou ainda com o retorno de um advogado do ex-vereador que infartou há poucos dias.
9: O quarto dia de julgamento do ex-vereador Jairo Souza Santos Júnior e da professora Monique Medeiros, acusados pelo assassinato do menino Henri Borel, foi marcado por depoimentos que retrataram Jairinho como um homem violento e manipulador. Pela manhã, falaram a ex-namorada dele, Natasha de Oliveira Machado, e a filha dela, Kailane, que hoje tem 18 anos. Num depoimento forte, a adolescente contou que Jairinho dava socos, apertava o braço dela e chegou a afogá-la. As agressões teriam começado quando a menina tinha 4 anos. À tarde, outra ex-namorada, Débora Melo Saraiva, também foi ouvida. Ela relatou ter vivido um ciclo de abusos, incluindo violência física e sexual. Jairinho também teria pisado no filho dela, Enzo, quando o menino tinha cerca de 3 anos. Em outra ocasião, o ex-político saiu sozinho com a criança, que voltou com o fêmur quebrado. Os depoimentos aconteceram sem a presença de Jairo no plenário, a pedido das testemunhas. Durante a sessão, a juíza Elizabeth Machado Louro expulsou uma mulher das galerias que estaria observando anotações dos jurados. Ela foi retirada pela PM. Fora do plenário, disse que é uma advogada recém-formada e foi apenas assistir ao julgamento sem intenção de espiar as atividades do júri. Também nessa quinta, o advogado Fabiano Lopes retornou à banca de defesa de Jairinho. Ele havia infartado no fim de semana e disse que voltou contra recomendações médicas e com apenas 33% de capacidade cardíaca.
20: Se for para morrer, que eu morra com a beca lá dentro, fazendo o meu mister. Porque quando eu me propus a ser advogado, eu propus a doar a minha vida pela liberdade e é isso que eu vou fazer. Agora, o júri poderia sim ser adiado. Inclusive, esse júri tinha sido marcado para dia 22 de junho. E só não foi dia 22 de junho por causa da Copa do Mundo. A magistrada preferiu antecipar. Eu lidero toda essa banca defensiva, eu escolhi cada advogado, eu estou nesse caso há mais de 4 anos, eu conheço todos os casos periféricos.
9: Com o avanço dos depoimentos, agora são esperadas as falas de Leniel Borel, pai de Henri, e Tainá Ferreira, babá do menino. A previsão é que o júri se estenda até a semana que vem. Com a colaboração de Gabriel Freitas, do Rio de Janeiro, Diogo Bugalho.
1: O ex-governador do Rio de Janeiro, Cláudio Castro, decidiu abandonar a disputa por uma vaga ao Senado. O recuo foi comunicado diretamente à cúpula do PL, após Castro ser alvo de operações da Polícia Federal em menos de 2 semanas.
21: O ex-governador do Rio, Cláudio Castro, desistiu da pré-candidatura ao Senado Federal. Ele ligou diretamente para o presidente nacional do PL, Valdemar Costa Neto, para comunicar a saída da disputa. Logo depois, Castro divulgou um vídeo afirmando que pretende concentrar esforços na própria defesa, após se tornar alvo de 2 operações de busca e apreensão da Polícia Federal. O político classificou o recuo como o movimento mais acertado para o momento atual.
22: Foram dias de dor, dias de exposição e rezando muito, conversando muito, ouvindo muito, partilhando com minha família, meus amigos, eu resolvi tomar a decisão mais difícil da minha vida. Então resolvi retirar a minha candidatura ao Senado Federal. E resolvi tirá-la para que eu possa me focar completamente na minha defesa. Vocês sabem, eu sou advogado e eu já analisei, sobretudo, esses 2 processos. Não tenho dúvida que a verdade será esclarecida.
21: Em março deste ano, Castro renunciou ao cargo de governador justamente para focar na campanha rumo ao Congresso. Ele havia sido escolhido pelo pré-candidato à presidência, Flávio Bolsonaro, como o principal nome da legenda para o Senado no Rio. No entanto, não caiu bem no partido o fato de Castro ser alvo de 2 operações da PF nas últimas 2 semanas. Uma delas envolve suspeitas relacionadas à antiga refinaria de Manguinhos, a Refite. A outra apura a relação de proximidade entre o ex-governador e o banqueiro Daniel Vorcaro, dono do Banco Master, além de aportes do Rio Previdência na instituição financeira. Diante da forte pressão externa e dentro do próprio partido, Castro preferiu oficializar a saída por decisão própria. Nesta quinta-feira, o político reforçou que os advogados vão protocolar no Supremo Tribunal Federal, já na próxima terça-feira, uma petição com explicações detalhadas sobre o envolvimento dele com o banqueiro. Castro declarou ainda ter convicção de que não está encerrando a vida política. Com a saída da disputa, o PL agora busca um nome de consenso entre as lideranças locais e nacionais. Por ora, apenas Márcio Canella, ex-prefeito de Belford Roxo, segue confirmado com a pré-candidatura ao Senado pelo partido. Do Rio de Janeiro, Matheus Maciel.
1: Vai ser complicado para o Cláudio Castro se dissociar do Vorcaro, né? Porque tem conversas deles ali no celular do Vorcaro, tem o Vorcaro falando com alguém sobre liberar o dinheiro para pagar os jantares do Cláudio Castro. Cláudio Castro agradecendo os jantares caríssimos e também coincidindo esses jantares, esses eventos, com a liberação de recursos do Rio Previdência para o Banco Master. Então tá difícil juntar as peças ali, vai ser complicado mesmo para o Cláudio Castro se dissociar do caso Master. Já está até o pescoço. Não só no caso Master, né? Aliás, eu diria que o Cláudio Castro está quase gabaritando as questões do momento, que são o Banco Master, que é o caso de Manguinhos, da refinaria de Manguinhos, da Refit, que também ele tem ali, favoreceu, né, Manguinhos, favoreceu a Refit, no caso, que não chama mais Manguinhos, e o caso do envolvimento direto ali com pessoas vinculadas ao Comando Vermelho. Então, realmente, tem material bastante aí para a polícia investigar sobre Cláudio Castro. O Conselho Federal de Medicina lançou um canal de denúncias contra pessoas que se passam por médicos para realizar atendimentos. A plataforma vai notificar os conselhos regionais de medicina para acionar as autoridades.
7: O Conselho Federal de Medicina lançou na manhã desta quinta a plataforma Medicina Segura, um canal para que médicos denunciem casos de pacientes prejudicados por atendimentos realizados por não médicos. A iniciativa busca coibir práticas que colocam o paciente em risco e desrespeitam a legislação. O órgão informou que haverá a possibilidade da realização de denúncias anônimas, visando garantir a segurança de médicos, cidadãos e vítimas. Com indícios suficientes de fraude, o CFM notificará os conselhos regionais de medicina para acionar a polícia, o Ministério Público, a Vigilância Sanitária e o PROCON para que tomem medidas visando a responsabilização dos autores dos danos. Coordenadora do Medicina Segura, Rosilane Rocha, comentou sobre a expectativa da entidade para que a nova plataforma ajude a coibir casos de exercício ilegal da medicina.
2: O poder público, as autoridades competentes, municiadas com esses dados, realmente terão a noção clara do risco que a população está passando com esses profissionais que, por uma questão mercadológica, eles querem fazer atendimentos, realizar procedimentos estéticos quando eles não têm nenhum tipo de competência legal e nem técnica.
7: Ao menos 2 casos de exercício ilegal da medicina tramitam na justiça ou nas polícias civis dos estados diariamente. Nos últimos 12 anos, o Brasil registrou quase 10 mil casos do crime. Nesta semana, a polícia prendeu um falso médico investigado por ao menos 9 mortes no Hospital Jardim Helena, na Zona Leste de São Paulo. Marcos Felipe de Barros foi preso na terça. Já Mike César Silva, investigado pelo mesmo crime, está foragido no Chile. Os dois estariam usando dados e registros de médicos verdadeiros para atuar na unidade privada. Entre 2023 e 2025, eles teriam realizado cerca de 2 mil atendimentos em áreas sensíveis do hospital, como pronto-socorro e UTI. De São Paulo, Pedro Pupulim.
1: A governadora de Pernambuco, Raquel Lira, do PSD, tem 48% das intenções de voto contra 43% de João Campos, do PSB. Conforme pesquisa Datafolha divulgada hoje, essa é a primeira vez que Raquel tem uma vantagem numérica contra Campos.
8: A pesquisa Datafolha ao governo de Pernambuco, divulgada nesta quinta-feira, mostra a governadora Raquel Lira, do PSD, tecnicamente empatada com o ex-prefeito do Recife, João Campos, do PSB, mas pela primeira vez com uma vantagem numérica para Raquel. No primeiro turno, a governadora tem 48% das intenções de voto contra 43% de João Campos. A margem de erro é de 3 pontos percentuais. Na pesquisa de abril, João Campos tinha 50% das intenções de voto contra 38% da governadora Raquel Lira. Ivan Moraes, do PSOL, ex-vereador do Recife, aparece com 2%. Brancos e nulos são 4%, enquanto que 2% não sabem em quem vão votar. No cenário de segundo turno, Raquel venceria João Campos por 51% a 44%. O nome mais rejeitado é o de Ivan Moraes, com 59%. Já Raquel Lira é a menos rejeitada, com 25%. A pesquisa Datafolha, encomendada pela TV Tribuna, ouviu 1.022 eleitores presencialmente entre os dias 25 e 27 de maio. O nível de confiança é de 95%. O levantamento está registrado no Tribunal Superior Eleitoral. Do Recife, Pedro Aquino.
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0: Quinta-feira, 28 de maio de 2026, o STF inicia nesta sexta-feira o julgamento de 9 recursos apresentados por Big Techs. A análise acontece no plenário virtual. As empresas questionam a decisão da corte, que reconheceu a responsabilidade de plataformas por publicações feitas pelos usuários. Os ministros terão até o dia 9 de junho para votar. O relator do projeto de regulação da inteligência artificial diz que vai retirar trechos que classificam níveis de risco para os sistemas. O projeto já foi aprovado no Senado e é analisado em comissão especial na Câmara dos Deputados. Segundo o deputado Aguinaldo Ribeiro, do PP, a classificação deve ser feita por agências reguladoras. No texto do Senado, a Autoridade Nacional de Proteção de Dados torna-se responsável pela regulação do tema. O tenista italiano Jannik Sinner passou mal em razão do calor em Paris e foi eliminado pelo argentino Juan Manuel Cerúndolo, do torneio de Roland Garros. O número 1 do mundo perdeu por 3-2. Foi a primeira derrota do italiano no ano. A região metropolitana de Paris está em alerta laranja por causa das altas temperaturas. Com isso, foram ativados os planos de prevenção, que incluem o monitoramento de idosos. Segundo a previsão do tempo, os termômetros podem marcar até 35 graus nesta quinta-feira. A França registra, até o momento, 7 mortes em decorrência do calor fora de época. No horário de Brasília, 11 horas e 32 minutos.
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0: Há pouco falávamos sobre a situação do Cláudio Castro, né? Que está enrolado com o caso Master, com o caso da Refit, com também conexões aí com o Comando Vermelho. Sobre o caso Master, o governo do Rio de Janeiro tenta recuperar os 970 milhões de reais que foram colocados pela Rio Previdência no Banco Master. Desde dezembro, o Estado passou a reter valores de consignados que seriam repassados à empresa.
2: O governo do Rio espera recuperar em até 2 anos os cerca de 970 milhões de reais investidos pelo Rio Previdência em letras financeiras do Banco Master. A CBN apurou que, desde dezembro, o Estado passou a reter os valores de empréstimos consignados de servidores estaduais que seriam repassados ao banco. O dinheiro está sendo depositado em uma conta judicial. Fontes ouvidas pela reportagem estimam que os valores arrecadados nos primeiros meses já tenham chegado a cerca de 150 milhões de reais. Nesta quarta-feira, em entrevista a Miriam Leitão na Globo News, o governador em exercício, Ricardo Couto, explicou as medidas em andamento.
3: Então, em um primeiro momento, é ir ao próprio Master e tentar buscar o que foi investido ali e se perdeu. Depois, nós podemos ir àqueles que são investidores do Master. A Procuradoria do Estado, ela procurou ir naqueles que tomaram empréstimos e estão aí devolvendo esse empréstimo ao Master, como bloqueando o valor da devolução para que o Estado possa, com esse valor que seria devolvido ao Master, se recapitalizar, né, ou buscar o dinheiro que foi investido.
2: A retenção desses valores foi autorizada por decisão da Justiça do Rio. No entanto, o caso é mais complexo do que parece. Na prática, o Rio Previdência está furando a fila de credores e obtendo prioridade para receber valores devidos ao Master e pagos pelos servidores do Estado. O Banco Central é contra essa medida e recorreu da iniciativa do Estado na esfera federal. Tudo indica que a competência do julgamento ficará a cargo do Supremo Tribunal Federal. Isso porque quando um banco é liquidado, como ocorreu com o Master, os ativos da instituição são vendidos ou recuperados. E o dinheiro arrecadado é distribuído aos credores conforme uma fila de prioridades definida em lei. Nessa fila, em geral, estão na frente as despesas da própria liquidação, o pagamento de trabalhadores demitidos, tributos devidos e até o Fundo Garantidor de Créditos. A PF investiga ainda outros aportes feitos pelo Rio Previdência através do Master, que, somados às letras financeiras, podem chegar a 3 bilhões e 700 milhões de reais. No entanto, parte desse montante segue aplicada. A CBN procurou o Rio Previdência, mas não teve retorno. No Rio de Janeiro, Pedro Borenberg.
0: Agora o Daniel Vorcaro vai tentar novamente um acordo de delação premiada, né? A Polícia Federal está dando uma segunda chance a ele. Vamos ver o que ele tem a apresentar. Agora, é importante também que nesse acordo, o Daniel Vorcaro devolva o dinheiro que ele roubou. Porque o banco Master quebrou, foi liquidado, mas a família do Daniel Vorcaro está com muito dinheiro. O Daniel Vorcaro, ele fazia aquele... O banco Master, por isso que ele precisava do dinheiro público, né? Porque o banco Master era um saco sem fundo. Era dinheiro para pagar político, para comprar político, né? Para comprar autoridades no judiciário, para comprar autoridades na política, e o dinheiro ia circulando, não tinha lastro, né? Por isso que o dinheiro tinha que sempre entrar, porque o banco não se sustentava, e esse dinheiro saía, né? Saía para pagar propina, saía porque a família do Vorcaro desviava para si. Então, tem muito dinheiro. Embora seja um banqueiro quebrado, a família tem muito dinheiro. Então, seria muito interessante que, além de passar informações, além daquelas que já estão no celular dele, e olha que tem coisa beça lá, ele também precisa ressarcir os cofres públicos. Ele precisa, porque o prejuízo é muito grande. E o prejuízo acaba caindo nas costas da população, né? Seja o pessoal lá do BRB, seja o pessoal do Rio Previdência, seja o pessoal da Previdência do Estado do Amapá, por exemplo, outras prefeituras, outros estados que investiram na Previdência do Master. Está na hora dele pôr a mão no bolso. A taxa de desemprego ficou em 5,8% no trimestre encerrado em abril. Os dados são do IBGE. O país tem hoje 6 milhões e 300 mil pessoas desocupadas, enquanto o rendimento médio do trabalhador chegou a R$ 3.732.
4: O desemprego ficou em 5,8% no trimestre de fevereiro a abril de 2026, segundo a PNAD contínua divulgada nesta quinta-feira pelo IBGE. Foi a menor taxa já registrada para um trimestre encerrado no mês passado, desde o início da série histórica em 2012. Apesar disso, o índice subiu 0,4 ponto percentual em relação ao trimestre encerrado em janeiro, quando estava em 5,4%. Na comparação com o mesmo período do ano passado, porém, houve queda de 0,8 ponto percentual. Em abril de 2025, a taxa era de 6,6%. No trimestre encerrado em abril, o Brasil tinha 6 milhões e 300 mil pessoas desocupadas. O número representa alta de 8% em relação ao trimestre anterior, encerrado em janeiro. Já na comparação com o mesmo período de 2025, houve queda de 11,3%, o equivalente a 809 mil pessoas a menos em busca de trabalho. O economista André Perfeito avalia que o mercado de trabalho está mais resiliente.
5: O indicador, apesar de ter tido alguma piora na margem, a gente vê outras aberturas mostrando ainda a força do mercado de trabalho. Por exemplo, o rendimento médio real das pessoas continua subindo em termos reais, ou seja, acima da inflação. Isso mostra, mais uma vez, né, um mercado ainda bastante resiliente, mas sem dúvida nenhuma, a persistência de juros nesse patamar, ao longo de muito tempo, vai começar a fazer parar de cair a taxa e ficar nesse patamar, né? Tem que lembrar que o mercado de trabalho está mais resiliente do que inicialmente pensado.
4: O levantamento do IBGE mostra ainda que o rendimento médio do trabalhador chegou a R$ 3.732, com o crescimento de 5,3% em um ano. A massa de rendimentos, que é a soma de todos os salários pagos no país, alcançou R$ 377 bilhões de reais. A taxa de informalidade caiu para 37,2% da população ocupada, o equivalente a 38 milhões de trabalhadores sem carteira ou atuando por conta própria sem registro. Na comparação anual, os setores que mais abriram vagas foram informação e comunicação, atividades financeiras e serviços ligados à administração pública, saúde e educação. Outro dado destacado pelo IBGE foi a queda no número de desalentados, pessoas que desistiram de procurar emprego. Essa população recuou mais de 15% em relação ao mesmo período do ano passado. Com a colaboração de Frederico Goulart, do Rio de Janeiro, Júlia Viana.
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6: Setenta e seis mandados judiciais foram cumpridos em Minas Gerais e em outros estados durante uma operação de combate ao tráfico internacional de drogas. No território mineiro, as atividades investigaram principalmente organizações criminosas atuantes nas cidades de Uberaba, Uberlândia e Sacramento, no Triângulo, e Patos de Minas, no Alto Paranaíba. Segundo a FICO, a Força Integrada de Combate ao Crime Organizado do Estado, a operação começou após a apreensão de cerca de 27 toneladas de maconha em carregamentos, além da localização de uma lavoura da planta. Além disso, cerca de 120 milhões de reais em bens foram sequestrados pela Justiça. Além de Minas, as ações também foram realizadas em São Paulo, Rio de Janeiro, Pernambuco e Paraná, conforme explicou o supervisor da FICO, Dalton Marinho, em entrevista à TV Integração.
7: A gente está falando de organização criminosa de tráfico sob tráfico internacional de drogas, que tinha Uberaba e Uberlândia como epicentro desse grupo criminoso. Quando a gente diz o epicentro, os grandes líderes estão aqui na região de Uberaba e Uberlândia. E com isso, devido a essa complexa logística de drogas, que exige modais, existe logística, existe a regimentação, acaba por envolver outros estados da federação.
6: O grupo seria responsável pela importação, transporte, armazenamento e distribuição dos entorpecentes, especialmente maconha oriunda do Paraguai e da Colômbia, incluindo variedades de alto valor agregado conhecidas como skunk e gold. Ainda de acordo com as investigações da instituição, a estrutura da organização está consolidada há pelo menos 8 anos. Entre um dos episódios investigados, aparece uma ocorrência em agosto de 2024, quando equipes policiais tentaram interceptar um comboio suspeito que transportava entorpecentes. Durante a ação, apenas o último veículo do comboio foi abordado. O condutor reagiu com arma de fogo, sendo neutralizado no local após confronto armado. No interior do automóvel foram apreendidas 839 barras de maconha, com peso bruto de cerca de 1 tonelada, além de armas de fogo e munições. Ao todo, cerca de 160 policiais foram mobilizados para a operação. Reportagem, João Vitor Rangel.
8: Não preciso nem montar playlist.

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1: Uma investigação sobre a adulteração de combustíveis levou a Receita Federal e o Ministério Público a uma nova frente financeira do PCC. Cerca de 60 mandados de busca e apreensão foram cumpridos em 5 estados.
2: A Receita Federal e o Ministério Público investigam a movimentação ilegal de mais de 26 bilhões de reais em 6 fintechs usadas como bancos paralelos por operadores ligados ao PCC no setor de combustíveis. O valor ainda pode crescer porque apenas 3 das 6 empresas entregaram o balanço de contas à Receita. A operação Fluxo Oculto é um desdobramento da Carbono Oculto, deflagrada em agosto do ano passado. Segundo o secretário da Receita, Robinson Barreirinhas, o caminho até as 6 novas fintechs começou na primeira fase, quando agentes identificaram cerca de 4 bilhões de reais transferidos por fintechs já investigadas às novas instituições.
3: Bom, na operação de agosto de 2025, nós identificamos 3 fintechs. Nós fizemos a apreensão exatamente dessas contas gráficas, que é esse controle contábil interno. E a partir da análise dessas contas gráficas, nós identificamos que tinha uma sinergia dessas fintechs com outras 6 fintechs, que são as fintechs que foram descortinadas agora. Para além disso, nós identificamos também toda uma movimentação dos principais líderes do esquema, redirecionando todo o dinheiro para essas novas fintechs.
2: Parte das empresas chegou a romper contratos depois da Carbono Oculto, com justificativa de problemas de compliance. Mas, segundo a investigação, ao mesmo tempo, elas criavam fintechs de fachada, em nome de laranjas. Nesta quinta-feira, foram cumpridos 59 mandados de busca e apreensão em 5 estados: São Paulo, Rio de Janeiro, Minas Gerais, Paraná e Mato Grosso do Sul. Em São Paulo, houve buscas na capital e em outras 18 cidades. A nova fase tem 3 frentes, que abordam desde movimentações fraudulentas entre fintechs até a chamada máfia da nafta, como explica o promotor do Ministério Público, Yuri Fisberg.
4: As instituições de pagamento derivada da Carbono Oculto, que investiga a utilização indevida de instituições de pagamento, ponto número 1. Em outras 2 vertentes, que abrange o Nafta, em um primeiro momento já oferecida a denúncia com relação às fraudes das empresas fantasmas e do uso da adulteração de combustível, organização criminosa para adulteração e falsidades documentais, e ao mesmo tempo instaurada uma nova investigação só para avaliar o fluxo financeiro de lavagem com aplicação de instituições de pagamento e fundos de investimento vinculados a esses pagamentos do Nafta.
2: Segundo o MP, empresas de fachada simulavam compras de Nafta, emitiam notas fiscais e desviavam produto para terminais de armazenamento, onde a nafta era tratada como se fosse gasolina. A denúncia aponta emissão de mais de 10.400 notas fiscais falsas. A ligação entre o combustível adulterado e as fintechs aparece na hora do pagamento. Quando o consumidor compra no cartão, a maquininha não registra em nome do posto, mas na conta da fintech, que, segundo a investigação, está ligada ao crime organizado. O Ministério Público pediu 5 prisões, mas a Justiça não autorizou os mandados por se tratar de crime sem violência. De São Paulo, Pedro Fagundes.
1: Uma operação da polícia mirou um esquema de bets ligado ao PCC e bloqueou mais de 5 bilhões de reais de bens em São Paulo. Um helicóptero e 6 carros de luxo foram apreendidos pela operação.
5: Uma operação da Polícia Civil e Ministério Público de São Paulo revelou um esquema bilionário de apostas ilegais que, segundo as investigações, era usado para lavar dinheiro do tráfico de drogas de integrantes do PCC. O tamanho da estrutura impressiona. A Justiça determinou o sequestro de 76 imóveis, o bloqueio de 46 contas bancárias e o congelamento de mais de 5 bilhões de reais em patrimônio de pessoas físicas e jurídicas investigadas. Batizada de Operação Falsa Las Vegas, a ação resultou na apreensão de um helicóptero avaliado em 25 milhões de reais, 6 carros de luxo e 600 mil reais em dinheiro vivo, encontrados dentro de um dos veículos. No hangar onde a aeronave estava, em Osasco, na Grande São Paulo, policiais apreenderam o celular do piloto. A suspeita é de que um dos empresários pretendia escapar do país. 2 investigados foram presos. 3 seguem foragidos e foram cumpridos 22 mandados de busca e apreensão. O esquema utilizava duas plataformas de apostas. A Aposte Fácil, ligado à empresa APF Tecnologia, buscava transmitir aparência de legalidade ao associar sua imagem à loteria do estado do Rio de Janeiro. Já a plataforma clandestina Black Vegas, hospedada fora do Brasil, explorava jogos proibidos, como o jogo do Tigrinho, recebendo pagamentos por Pix e direcionando os recursos para empresas intermediárias. É o que detalha o delegado Fernando Davi, da Divisão de Investigação sobre Crimes Financeiros e Econômicos da Polícia Civil.
6: Acho que no local onde havia os documentos dessa empresa da plataforma legal, também havia uma que era ilegal, que praticava o jogo do Tigrinho e tudo mais. E dentro de uma empresa também que não tinha nenhuma relação, não guardava nenhuma relação com qualquer tipo de jogo. Então, ao contrário, era uma empresa de educação. Então, é exatamente por isso, né, a vinculação dessas duas bets, nós estamos com algumas quebras de sigilo.
5: As apurações também rastrearam que o esquema de bets lavou dinheiro da recompensa financeira para Cauê do Amaral Coelho, apontado pela polícia como olheiro, que monitorou a chegada do delator Antônio Vinícius Gritzbach no Aeroporto Internacional de São Paulo, executado com 10 tiros em novembro de 2024. A operação é um desdobramento da Operação Falso Mercúrio, que já havia revelado um fluxo bilionário de recursos ligados ao primeiro comando da capital. Com os novos bloqueios e apreensões, a Força-Tarefa tenta sufocar as robustas estruturas de lavagem de dinheiro da facção paulista. De São Paulo, Guilherme Marconi.
1: Vamos lá, vamos lá. 7 em cada 10 pessoas em situação de rua no Brasil são negras. Os dados são de um estudo da Universidade Federal de Minas Gerais. Conforme o levantamento, mais de 388 mil pessoas estão nessas condições de vulnerabilidade.
7: O Brasil tem mais de 388 mil pessoas em situação de rua e dessas, 7 em cada 10 são negras. É o que demonstrou o novo informe técnico divulgado pelo Observatório Brasileiro de Políticas Públicas com a população em situação de rua da UFMG. Os dados foram compilados com base na atualização do CAD Único. Na comparação com o fim de 2025, os números continuaram estáveis, com aumento apenas de 7%. Ainda conforme o relatório, os estados do Sudeste concentram 61% das pessoas em situação de rua no Brasil. Além disso, São Paulo é a capital brasileira que lidera o ranking ao registrar mais de 108 mil pessoas vivendo nas ruas nessas condições, seguida pelo Rio de Janeiro, com 24 mil sem teto, e em terceiro lugar, Belo Horizonte, com mais de 16 mil pessoas nesse patamar de vulnerabilidade. Segundo o coordenador do Observatório e professor da UFMG, André Luiz Freitas, o aumento progressivo da população de rua no país está associado ainda ao período da pandemia de Covid-19. Porém, ele reforça que o problema é também histórico e uma consequência da ausência de políticas públicas estruturantes desde o fim da escravidão.
8: Nós estamos falando de uma população que historicamente tem sofrido por processos de exclusão, de segregação e de vulnerabilização nas nossas cidades. E não basta somente que postos de trabalho sejam oferecidos. É de fundamental importância que a essas pessoas sejam dadas condições para que elas possam, de fato, acessar a esses postos de trabalho. A cada 10 pessoas em situação de rua no Brasil, 5 não terminaram o ensino fundamental e 11% ainda se encontram em situação de analfabetismo.
7: O especialista ainda destacou que o cenário tende a se agravar nos próximos anos se os governos não passarem a adotar políticas, principalmente nas áreas de moradia, educação e trabalho. Procurada, a Prefeitura de São Paulo questionou a metodologia usada pela UFMG, já que, segundo o município, os dados do CAD Único são autodeclaratórios e cumulativos, podendo gerar divergências. Afirmou ainda que a última última pesquisa do município indicou cerca de 31 mil pessoas vivendo nas ruas. Sobre as políticas adotadas, a nota diz que a cidade de São Paulo possui a maior rede socioassistencial da América Latina, com, por exemplo, mais de 27 mil vagas de acolhimento, entre outras ações. Também em nota, a Prefeitura de Belo Horizonte afirmou que mantém uma rede estruturada de proteção e atendimento à população em situação de rua, com ações integradas nas áreas de assistência social, saúde, moradia e inclusão produtiva. Já a Prefeitura do Rio de Janeiro não se pronunciou. De Belo Horizonte, Débora Costa.
1: Estamos caminhando para a Copa do

0: informações sobre o Neymar, hein? Situação do Neymar com o Luiz Del Boni. Luiz Del Boni, boa noite de novo.
1: Boa noite, Tânia. Boa noite a todos os ouvintes da CBN. O atacante Neymar vai ficar mais tempo do que o previsto fora dos campos após a confirmação de uma lesão grau 2 na panturrilha. O Neymar sofreu a lesão no último dia 17, um dia antes de aparecer na convocação dos 26 atletas do Brasil para a Copa do Mundo. Conforme o ex-chefe de fisioterapia do Comitê Olímpico do Brasil, Henrique Jatobá, geralmente a lesão de grau 2 na panturrilha tem 17 dias para se recuperar em um curto espaço de tempo. No entanto, ele afirmou que esse tempo, no caso do Neymar, pode ser maior. Em entrevista ao Estúdio CBN, junto com o médico e colunista da CBN, Luiz Fernando Correia, Jatobá afirmou ser preciso levar em consideração o tempo de repouso, se ele já estava em tratamento desde que a lesão foi diagnosticada e os próximos passos dos procedimentos médicos.
2: Eu acho que o prazo está muito apertado, mas tudo depende de uma avaliação diária, criteriosa, da equipe médica, que é muito competente. O Rodrigo à frente, ele vai saber conduzir isso muito bem com a equipe de fisioterapia também. Com certeza ele vai ser submetido à fisioterapia pelo menos 3 sessões diárias, né? Assim como preparação física dentro do que ele pode fazer.
1: Nesta quinta-feira, o médico da seleção, Rodrigo Lasmar, afirmou que o problema na panturrilha direita do jogador é bem mais grave do que diziam o próprio atleta e o Santos. Os exames realizados pelo departamento médico da seleção brasileira apontaram para a lesão de grau 2 e não apenas um edema, como o Santos havia reportando. O Dr. Luiz Fernando Correia explicou sobre a lesão.
3: Uma lesão muscular grau 2 é uma lesão onde as fibras do músculo estão rompidas. Pode variar de 10 até 50% da espessura do músculo que foi afetado. A gente não tem esse detalhe, esse detalhe do diagnóstico não foi passado para a imprensa, então a gente não pode saber exatamente o que aconteceu. O que a gente tinha a noção anterior era o edema. No edema, você já tem uma pequena ruptura, de algumas fibras musculares, né? E você tem uma lesão tipo 2.
1: Por conta disso, o Neymar vai perder também os amistosos preparatórios da seleção para a Copa do Mundo. A estreia do Brasil na Copa do Mundo, no Grupo C, vai ocorrer no dia 13 de junho, 16 dias contados a partir dessa quinta-feira. Após essa partida contra o Marrocos, a equipe também vai enfrentar o Haiti no dia 19, na Filadélfia, e a Escócia no dia 24 de junho, em Miami. Tânia?
0: Ok, Luiz Del Boni, muito obrigada. Estamos há 2 semanas da Copa do Mundo. As cidades brasileiras estão entrando no clima, com ruas decoradas e festas tradicionais. Isa Morena.
4: Ruas do Brasil. Entre bandeirinhas, pinturas e festas temáticas, os brasileiros preparam a torcida para a estreia da seleção no Mundial. E para empurrar a seleção, um dos redutos mais tradicionais do Rio de Janeiro vai voltar com força total. O Alzirão, na zona norte da capital fluminense, vai transmitir todos os jogos do Brasil após ter ficado sem programação na edição de 2022. O evento coleciona quase 50 anos de história e promete ter comidas, bebidas e shows. O aposentado Marcelo Antunes frequenta a festa há décadas e comemorou o retorno.
5: Eu moro aqui desde 69, então desde 94. Para mim foi uma surpresa, né? Dele estar voltando, porque na última Copa não teve, né? Mas a festa aqui é muito animada, sempre foi, né?
4: Embora muitos torcedores demonstrem ceticismo com a fase atual do time, tem gente que prefere o otimismo. É o caso da Soneli Schmidt, que mantém a esperança de ver o Brasil ir longe na competição.
6: Não tá muito fácil, né? Mas a gente tá confiante, sabe? Eu acho que os jogadores também agora estão mais confiantes, tá todo mundo empenhado a trazer esse ex pra gente. Eu acho que vai dar certo.
4: A empolgação das ruas também ganhou o incentivo oficial. A Prefeitura do Rio anunciou um concurso para premiar os bairros com decoração mais bonita. A mobilização se repete em outros estados, como nas cidades mineiras de... lançou uma competição para escolher a rua mais enfeitada para o Mundial. A caminhada rumo ao Hexa começa no dia...

0: 13 de junho, às 7 da noite, contra o Marrocos. Na segunda rodada, no dia 19, a seleção enfrenta o Haiti. O Brasil encerra a participação na fase de grupos no dia 24 de junho contra a Escócia. Do Rio de Janeiro, Isa Morena.
1: É isso, vamos fechar. O Paulo Galvão já chegou, já vai sextar, hein, Galvão? Nesse instante,
2: É
1: ó,
2: isso
1: meia-noite.
2: aí. Tudo bom, Tânia
1: Bom
2: Morales? Bom dia para
1: dia,
2: você.
1: tudo bem. Não temos muito tempo, mas é cá entre nós, hein? A história do Neymar tá bem mal contada, né,
2: Muito
1: não?
2: mal contada. Eu antes eu já achava que ele não deveria ir, né? Agora que essa lesão parece que é mais grave do que o Santos havia informado.
1: Então.
2: Acho que a solução é chamar um dos Pedros. Não é o seu filho, não, viu,
1: É,
2: Tânia Moraes?
1: quiser
2: Que ele,
1: pode chamar.
2: no futebol, ele não,
1: Não,
2: não, né?
1: não, não, não, não.
2: É ou o João Pedro ou o Pedro do Flamengo. Eu acho
1: Você acha que
2: que
1: seriam
2: estariam muito bem lá.
1: opções? Mas acho que não vai acontecer isso.
2: Será? Sei.
1: Será? Enfim, vamos conferir.
2: Vamos esperar.
1: Bom programa, hein, Paulo Galvão?
2: Obrigado, Tânia. Até amanhã, hein?
1: Até amanhã. Amanhã tem mais. Já é sexta-feira. Vamos fechar o CBN Noite Total com Luiz Del Boni na produção e Henrique Dias nos trabalhos técnicos.
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1: Uma
3: Morales.
1: ótima sexta para todo mundo.
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0: Sexta-feira, 29 de maio de 2026. As chuvas que atingem Roraima há quase duas semanas deixaram quase 9 mil indígenas isolados. Até agora, 10 dos 15 municípios do estado foram afetados pelos temporais. Seis comunidades e cerca de 440 famílias estão isoladas. Nessa quinta-feira, a Defesa Civil Roraimense anunciou a criação de uma força-tarefa para combater os reflexos das chuvas nas comunidades indígenas. A área desmatada no bioma amazônico, presente em 9 estados nas regiões Norte, Nordeste e Centro-Oeste do país, caiu 23,5% no ano passado. O estado do Amazonas, onde fica a maior parte da floresta, registrou redução de quase 15% no desmatamento em 2025. As informações são do relatório anual do desmatamento no Brasil, divulgado pelo MAP Biomas Alerta. Nesta semana, todos os biomas do país apresentaram queda no desmatamento no período analisado. Horário de Brasília, 3:03.
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2: Quatro minutos desta sexta-feira. Muito bom dia. Obrigado a você que nos acompanha aqui na CBN em todo o Brasil, em diversas partes do mundo. Começa aqui o CBN Madrugada, produção com Luiz Del Boni, trabalhos técnicos Ricardo Garcia. E vamos juntos com você, ouvinte CBN, até às 5 horas da manhã, com muita informação, muita prestação de serviço e, é claro, esperando sempre a sua participação, ouvinte CBN, aqui pelo WhatsApp, pelo YouTube, pelo Instagram, pelo e-mail. Tânia Morales dando aquele brilho na nossa imagem aqui, aquele talento, né? Ajeitando aqui a nossa câmera. Muito obrigado mais uma vez. E nós vamos juntos, hein? Até às 5 horas da manhã, agora com alguns dos principais destaques do dia. E começamos com a reação de Brasília, a última de Donald Trump. Igor Cardim.
3: O governo Lula reagiu com cautela após os Estados Unidos classificarem o PCC e o Comando Vermelho como organizações terroristas. O assessor especial Celso Amorim afirmou que a cooperação internacional é válida, mas rejeitou qualquer possibilidade de intervenção externa. Especialistas apontam impactos financeiros, migratórios e risco de ampliação da influência americana sobre segurança e inteligência no Brasil. A medida também virou alvo de disputa política entre aliados do presidente Lula e do senador Flávio Bolsonaro.
2: Para o professor de Relações Internacionais e colaborador do Centro de Estudos Político-Estratégicos da Marinha, Maurício Santoro, a classificação das facções brasileiras como organizações terroristas abre um precedente, mas não significa que uma intervenção possa ocorrer.
4: Na prática, há duas grandes consequências. Tá? A primeira delas é que é o seguinte: nos Estados Unidos, é muito difícil que as Forças Armadas se envolvam em operações de segurança pública. Uma legislação muito diferente daquela que a gente tem no Brasil, onde essa atuação dos militares é normal. Uma das poucas exceções é exatamente o combate ao terrorismo. Então, classificar o Comando Vermelho e o PCC como grupo terroristas abre a possibilidade de que os militares americanos atuem diretamente contra esses grupos. A segunda consequência é que essa classificação de organização terrorista abre também uma enorme caixa de ferramentas em termos de sanções internacionais, de bloqueios de contas. Então, tudo isso pode afetar muito, inclusive, empresas brasileiras que, de alguma maneira, estejam ligadas nesses braços financeiros das facções.
2: 6:07, vem aí um empréstimo bilionário para o BRB. A manchete é de Felipe Igreja.
5: GDF e a União fecharam um acordo para viabilizar um empréstimo para socorrer o BRB. O governo local obteve autorização da União para buscar até 6 bilhões e meio de reais junto ao Fundo Garantidor de Crédito. O Tesouro Nacional não será avalista da operação. Se houver calote, parcelas do GDF, do Fundo de Participação dos Estados e do Fundo de Participação dos Municípios serão utilizadas para pagar o valor.
2: Ainda as consequências do escândalo do Banco Master com Pedro Bonenberger.
6: O governo do Rio tenta recuperar os 970 milhões de reais investidos pelo Rio Previdência no Banco Master através de parcelas de empréstimos de servidores. Desde dezembro, o estado passou a reter valores de consignados que seriam repassados ao banco, depositando os recursos em conta judicial. A medida foi autorizada pela Justiça, mas é contestada pelo Banco Central. O caso deve parar no STF.
2: O ex-governador do Rio de Janeiro, Cláudio Castro, decidiu abandonar a disputa por uma vaga ao Senado. Recuo foi comunicado diretamente à cúpula do PL após Castro ser alvo de operações da Polícia Federal em menos de 2 semanas. 8:08, a redução da jornada de trabalho avança no Congresso, informa Samantha Klein.
7: Alcolumbre deverá enviar a PEC do fim da escala 6x1 para a CCJ nos próximos dias e diz a aliados que não deve barrar a tramitação do texto. Ainda assim, o presidente Lula deverá procurar o senador para aparar as arestas. Enquanto isso, a oposição no Senado apresentou uma proposta de emenda alternativa, permitindo a opção entre o regime CLT e um modelo flexível baseado em horas trabalhadas.
2: A inflação caiu 0,8 ponto percentual em relação ao mesmo período do ano passado, destaca Júlia Viana.
8: A taxa de desemprego ficou em 5,8% no trimestre encerrado em abril, segundo dados do IBGE. O país tem hoje 6 milhões e 300 mil pessoas desocupadas, enquanto o rendimento médio do trabalhador chegou a R$ 3.732. Os setores de informação e comunicação, atividades financeiras e administração pública foram os que mais abriram vagas no período.
2: 9 minutos agora desta sexta, o destaque de São Paulo aqui no CBN Madrugada com Clauson Dutra.
9: A jovem que sobreviveu a mais de 40 horas à deriva no mar já deixou o Hospital Municipal de Ilhabela. A liberação médica acontece em meio à intensa mobilização de equipes da Marinha e dos bombeiros que continuam as buscas pelo amigo dela, ainda desaparecido.
2: Autoridades na cola do PCC. Assunto para Pedro Fagundes.
10: Uma investigação sobre adulteração de combustíveis levou a Receita Federal e o Ministério Público a uma nova frente financeira do crime organizado. Segundo os investigadores, fintechs ligadas a operadores do PCC funcionavam como bancos paralelos e recebiam dinheiro até de pagamentos feitos por consumidores em postos de combustíveis.
2: Caso Henri Borel, do Rio de Janeiro, Diogo Bugalho.
11: Ex-namoradas de Jairinho relataram um histórico de abusos contra elas e contra os próprios filhos em depoimento no Tribunal do Júri do caso Henri Borel. O quarto dia de julgamento também teve a expulsão de uma advogada das galerias do plenário por espiar as anotações dos jurados. A sessão contou ainda com o retorno de um advogado do ex-vereador que infartou há poucos dias.
2: Um retrato do racismo estrutural no Brasil. Destaque de Débora Costa.
12: 7 em cada 10 pessoas em situação de rua no Brasil são negras, segundo o novo estudo da UFMG sobre essa população. O informe técnico divulgado pelo Observatório Brasileiro de Políticas Públicas com a população em situação de rua da Federal Mineira aponta ainda que mais de 388 mil pessoas estão nessas condições de vulnerabilidade no país e que o Sudeste reúne sozinho 61% dessa população. São Paulo, Rio de Janeiro e Belo Horizonte lideram o ranking entre as capitais.
2: Alta incidência de falsos médicos preocupa. A manchete é de Pedro Pupulin.
13: O Conselho Federal de Medicina lançou um canal de denúncias contra pessoas que se passam por médicos para realizar atendimentos. A plataforma vai notificar os conselhos regionais de medicina para acionar a Polícia Civil, o Ministério Público, a Vigilância Sanitária e o PROCON para a responsabilização dos autores.
14: Eleições 2026 em Pernambuco. Destaque de Pedro Aquino.
15: A pesquisa Datafolha ao governo de Pernambuco mostra a governadora Raquel Lira, do PSD, tecnicamente empatada com o ex-prefeito do Recife, João Campos, do PSB. Mas pela primeira vez, com uma vantagem numérica para Raquel, que aparece 5% à frente de João Campos.
14: Mega operação contra o crime organizado em São Paulo, informa Guilherme Marconi.
16: Uma operação da Polícia Civil mirou um esquema de bets ligados ao PCC e bloqueou mais de 5 bilhões de reais em bens em São Paulo. Um helicóptero avaliado em 25 milhões de reais e 6 carros de luxo foram apreendidos pela operação. A investigação ainda rastreou dinheiro usado para pagar um dos executores do principal delator do PCC, assassinado a tiros no Aeroporto Internacional de São Paulo em 2024.
14: Operação também contra a pirataria em São Paulo, com Clauson Dutra.
17: A Polícia Civil estima ter causado um prejuízo de cerca de 300 mil reais ao mercado de pirataria no centro de São Paulo durante uma operação contra a venda ilegal de produtos ligados à Copa do Mundo. Álbuns e figurinhas do Mundial, além de camisas falsificadas de seleções, foram apreendidos durante a ação. 5 pessoas foram presas em flagrante.
14: O prefeito de São Paulo insiste na sua Times Square, informa Bruna Barbosa.
18: Após a justiça suspender o projeto conhecido como Times Square paulistana, o prefeito Ricardo Nunes afirmou que vai recorrer da decisão e criticou o impacto da medida sobre investidores. Segundo o prefeito, a interrupção das obras gera insegurança jurídica e ameaça milhões de reais já aplicados na revitalização do centro de São Paulo.
14: Mais um caso de polícia em São Paulo com Clauson Dutra.
17: A Polícia Civil trabalha para descobrir a autoria e a motivação das mortes de 4 pessoas encontradas em um terreno em Heliópolis, na Zona Sul. Os investigadores ainda tentam identificar 2 das vítimas achadas na região. Os 2 corpos já reconhecidos são de funcionários de uma produtora de funk. Uma publicação da produtora relacionando o caso à morte de MC Kevin, no Rio de Janeiro, foi anexada à investigação.
14: Clima de Copa do Mundo no ar, Isa Morena.
19: Há 2 semanas da Copa do Mundo, as cidades brasileiras entram no clima do Mundial com ruas decoradas e festas tradicionais. No Rio, a tradicional Festa do Alzirão confirma o retorno após ficar de fora na última edição. Já em Minas Gerais e na Bahia, concursos vão premiar os moradores que pintarem as ruas de forma mais criativa.
14: O destaque do esporte aqui no CBN Madrugada com Gabriel Dudziak.
20: Foram definidos na noite de hoje os últimos classificados para as disputas de mata-mata das Copas Libertadores e Sul-Americana. Pela Libertadores, os brasileiros Palmeiras, que venceu o Júnior de Barranquilla por 4-1, e Cruzeiro, que bateu o Barcelona de Guayaquil por 4-0, avançaram em segundo lugar. E por isso, aguardam agora por um dos primeiros colocados nas oitavas de final em sorteio que será realizado nesta sexta-feira ao meio-dia. As definições dos terceiros colocados da Libertadores também revelaram os confrontos dos brasileiros na fase play-offs para as oitavas de final da Copa Sul-Americana. O Grêmio vai jogar com o Bolívar, o Bragantino enfrentará o Sporting Cristal, o Vasco vai encarar o Independiente Medellín e o Santos jogará com a Universidade Central da Venezuela. Já classificados de forma direta às oitavas da Sula, Botafogo, São Paulo e Atlético Mineiro ainda aguardam por seus adversários.
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14: Com Jade Ramos.
21: Na manhã desta sexta-feira, a atuação de áreas de baixa pressão aumenta as instabilidades e favorece pancadas de chuva mais isoladas em áreas do oeste de Santa Catarina, no noroeste do Rio Grande do Sul e no oeste do Paraná. Em relação às temperaturas, a sensação de frio continua. Em Porto Alegre, faz 12 graus agora pela manhã. Já no sudeste, a circulação marítima mantém a chance de chuvas mais fracas e isoladas, no litoral de São Paulo, no Rio de Janeiro e no Espírito Santo. Na capital paulista, o céu fica mais encoberto e as temperaturas seguem amenas, a mínima alcança os 13 graus. Já no centro-oeste, o predomínio de tempo mais firme e seco em grande parte da região, e com temperaturas elevadas à tarde. Pela manhã, faz 18 graus em Brasília e 19 em Goiânia. Já no Nordeste, os ventos úmidos continuam favorecendo a chuva frequente entre o litoral da Bahia e o Rio Grande do Norte. E no norte do país, o dia começa com 24 graus em Belém e Manaus. Já de Ramos, da Climatempo, para a CBN.
2: 17 minutos agora desta sexta-feira, mais uma vez, muito bom dia e muitíssimo obrigado a você que nos acompanha aqui no CBN Madrugada, junto com Ricardo Garcia. Nós vamos até às 5 da manhã com muita informação, muita prestação de serviço e, é claro, esperando a sua participação aqui pelo WhatsApp, pelo YouTube, pelo Instagram, pelo e-mail. No YouTube, o pessoal que acompanha as imagens do nosso estúdio aqui, nossa retaguarda, redação, Marcos Antônio está em Fortaleza. Obrigado a Edilson Almeida também participando. O bom dia que chega do Clóvis Mota de São Pedro da Aldeia, no Rio de Janeiro. Bartolomeu Batista em Ribeirão Preto. Também obrigado a você que participa pelo WhatsApp 11 999 11 9981, todos os dias na sintonia em Coruripe, Alagoas. É o José Marcelo, viu, Ricardo Garcia? Mandando aqui um bom dia para todo mundo. Muito obrigado também ao nosso ouvinte Gilmar Antônio, Nova Odessa, no interior de São Paulo. Também o Vilmar Mendonça, de Balneário Camboriú, participando também aqui via WhatsApp pelo 11 999 11 9981. A gente sempre agradece também a participação aqui via Instagram no @phcgalvão, repetindo, @phcgalvão. Você pode interagir por aqui, como faz o nosso ouvinte, o Frank Eduardo Espejo, direto de Jaú, Orivaldo Rodrigues da Silva, doutor Estevão Zizi, também chegando aqui via Instagram, @phcgalvão, muitíssimo obrigado. E, como sempre, você pode participar também por e-mail. É só entrar no site cbn.com.br. Você clica lá no Fale com Âncora e manda para cá a sua mensagem. Chega aqui no computador à minha frente. 20 minutos agora desta sexta, nós vamos a Brasília para saber da reação do presidente Lula, do governo, a decisão dos Estados Unidos de classificar o PCC e o Comando Vermelho como organizações terroristas, né? A gente tem que lembrar, né, que o senhor Flávio Bolsonaro esteve nesta semana lá no Salão Oval conversando com Donald Trump e disse que defendeu veementemente, né, e sugeriu a Donald Trump para que adotasse essa medida, que é bastante polêmica. Vamos ouvir o Igor Cardim.
0: Oficialmente, o Planalto ainda não se manifestou. Quem se pronunciou foi o assessor especial da Presidência para Assuntos Internacionais, Celso Amorim. Em nota, ele disse que o crime organizado deve ser combatido, que uma cooperação internacional é bem-vinda, mas um pretexto para intervenção é inaceitável. O cientista político e professor de Relações Internacionais, Maurício Santoro, concordou com a ideia de que a classificação poderá abrir brecha para uma intervenção militar no Brasil.
4: Do ponto de vista legal, jurídico, essa classificação abre essa possibilidade. Não significa, de fato, que alguma coisa nesse sentido vá acontecer. Vai depender da diplomacia, da política externa brasileira. Mas essa é exatamente uma das razões pelas quais o governo brasileiro se opõe a esse tipo de classificação. porque implica o risco de uma intervenção militar americana.
0: A advogada especialista em direito criminal e internacional, Hanna Gomes, acredita que a medida também deve ampliar o rigor migratório para brasileiros e dificultar os negócios bilaterais.
3: Os setores do comércio exterior também podem enfrentar uma fiscalização mais rígida e aumentar custos operacionais ou até mesmo enfrentar sanções. Os brasileiros podem ser submetidos a um maior rigor na concessão de vistos lá no controle imigratório. O país também pode passar a conviver com uma ampliação da influência da Organização Americana de Inteligência e Segurança, sobretudo nas atividades financeiras, econômicas e de investimento e também no sistema de segurança pública.
0: Nos bastidores da política, a decisão dos Estados Unidos foi vista como uma vitória dos bolsonaristas, já que foi anunciada logo após encontros de Flávio Bolsonaro com Trump e com o primeiro escalão de autoridades do governo. O pré-candidato à presidência foi às redes sociais comemorar o desfecho.
5: Em uma viagem como pré-candidato, nós fizemos mais pelo Brasil e pela segurança dos brasileiros do que o PT e Lula em seus 17 anos de mandato. Enquanto Lula foi de joelhos atrás do Trump fazer lobby a favor de CV e PCC, eu fui trabalhar para que eles fossem tratados como terroristas, que é o que eles são.
0: Já o deputado petista Lindbergh Farias afirmou que a medida representa risco à soberania brasileira, além de trazer impactos econômicos. O ex-líder do partido, porém, desvinculou ligação com as facções e disse que o governo brasileiro que deve combatê-las.
22: É a mesma coisa que Eduardo Bolsonaro fez ali quando impôs tarifas, sanções. Eu quero que você me entenda. Primeiro dizer o seguinte: nós achamos PCC, Comando Vermelho, a ação deles tem que ser combatida duramente pelo governo brasileiro. Eles têm que pagar, por isso apresentamos o projeto de lei antifacção.
0: Parlamentares da base do governo reforçaram ainda o temor com o risco de ataque à soberania brasileira, com possibilidade de uma eventual ação unilateral dos Estados Unidos. O receio está ligado justamente à chance de ampliação da presença americana em temas de segurança e inteligência no país. Com colaboração de Larissa Lopes, de Brasília, Igor Cardim.
14: Bom, é lamentável, né, essa decisão do governo dos Estados Unidos e mais lamentável ainda, né, Flávio Bolsonaro e bolsonaristas comemorarem esta decisão como se fosse uma vitória para o Brasil. Não é uma vitória para o Brasil. Isso não sou eu que estou dizendo. A gente vai ouvir daqui a pouco um dos maiores especialistas no assunto, que é o promotor Lincoln Gakia, né, que fala sobre esse aspecto. Aliás, vamos ouvir agora, né, Ricardo Garcia, porque um dos principais nomes no enfrentamento às facções criminosas no Brasil, que é justamente o promotor Lincoln Gakia, disse que essa decisão dos Estados Unidos deve afetar a cooperação internacional para o combate ao narcotráfico, favorecendo criminosos em vez de endurecer o combate ao crime. O promotor também alertou que a classificação pode resultar em sanções econômicas contra instituições financeiras e permite que os Estados Unidos determinem ações secretas no Brasil, olha só, hein? Sem anuência do governo brasileiro, o que afeta, obviamente, a soberania nacional.
23: Na minha opinião, a classificação do Comando Vermelho e do PCC como organizações terroristas para o governo norte-americano, na minha opinião, só vai prejudicar o combate interno aqui dentro do Brasil, porque, em primeiro lugar, nós podemos ter sanções de natureza econômica, né? Pessoas ou grupos ou mesmo instituições financeiras que, de alguma forma, tiverem algum tipo de colaboração ou mesmo de transação com essas organizações criminosas, Comando Vermelho ou PCC, e elas podem ter seus bens e ativos congelados, né? Inclusive fora dos Estados Unidos. Então, isso é um risco, porque a maioria das instituições bancárias, por exemplo, elas estão conectadas com a rede americana, né? A rede bancária americana. Então, isso pode causar algum tipo de sanção para algumas instituições financeiras brasileiras, por exemplo. Esse é um ponto. O segundo ponto é que quando o Departamento de Estado classifica essas organizações como o PCC e Comando Vermelho como terroristas, o assunto passa a ser tratado pelo Departamento de Estado como um assunto de defesa e não mais um assunto de ordem policial. Isso faz com que quem tenha atribuição e competência para atuar seria a CIA, né? Porque é um assunto de defesa nacional americano, e os militares, né? E aí sai da esfera de atuação do FBI e da DEA, por exemplo. Isso pode trazer, não quero afirmar, né, com certeza, mas alguma dificuldade na cooperação que a gente já tem, cooperação em nível policial, Polícia Federal com as polícias americanas. Eu mesmo, pelo Ministério Público de São Paulo, tenho várias situações de cooperação com as polícias norte-americanas, inclusive em andamento. Eu estive o mês passado em Boston, reunido com o FBI, reunido com policiais da DEA, justamente para trocar informações sobre integrantes do PCC que estão em atividade nos Estados Unidos. A partir do momento que essas organizações são classificadas como terroristas, a CIA passa a ser a responsável por essas informações e investigações, e elas passam a ser classificadas como confidenciais ou secretas. Então, pode haver, não estou afirmando, uma dificuldade na troca de informações mais ágil e rotineira, que a gente mantém já há bastante tempo com a polícia norte-americana. Então, isso também pode ser um fator de risco e de prejuízo para as investigações. E tem um terceiro ponto que diz respeito à soberania nacional. Porque na medida em que essas organizações são consideradas terroristas pela legislação norte-americana, os Estados Unidos podem determinar ações secretas fora do território norte-americano e sem a anuência do Estado estrangeiro. Por exemplo, as operações que ocorreram na Venezuela e no México, né, que não tiveram anuência desses estados. Então, isso também poderia ocorrer, operações militares ou mesmo operações da CIA aqui dentro do território brasileiro, mesmo sem a anuência do governo brasileiro. Isso, evidentemente, iria afetar a soberania nacional.
14: Bom, quem falou foi um dos principais nomes, talvez o principal, no enfrentamento ao crime organizado, às facções criminosas em todo o Brasil, promotor Lincoln Garquia. Então, eu tendo a acreditar no promotor Lincoln Garquia, que deixou muito claro que esta é uma decisão negativa para o Brasil. Negativa. E perigosa, né? Principalmente por esse último aspecto que ele destaca aí. Como o fato de o governo americano agora interpretar essas facções como terroristas, o assunto passa para a CIA. É assunto de segurança nacional e não mais de segurança pública, e por isso, segundo o promotor Garquia, a possibilidade de os Estados Unidos determinarem ações secretas no Brasil sem a anuência do governo brasileiro. Se isso não é uma ameaça à nossa soberania, eu não sei o que seria. E a gente destacou ontem aqui, não dá para a gente, depois que Donald Trump mandou as suas tropas invadirem a Venezuela para capturarem o Nicolás Maduro, a gente pode esperar de tudo. E mais uma vez aqui eu reforço, não estou levando em consideração aqui quem é Nicolás Maduro, porque quem acompanha o programa sabe o que eu penso de Maduro. Mas o fato de o governo americano ir lá, invadir a Venezuela, capturar o Maduro e levá-lo preso para os Estados Unidos mostra que o Donald Trump realmente não segue nenhuma convenção e age de forma randômica, de acordo com a forma que ele acorda naquele dia lá e vai tomando as decisões, como tomou a decisão também de iniciar essa guerra com o Irã. Até agora ninguém sabe exatamente por quê, né? Beneficiou muito lá Israel, mas aquela história de que era porque, né, o Irã estava desenvolvendo, prestes a desenvolver a sua capacidade de ter uma arma atômica, uma bomba atômica nuclear, isso é balela, né? Porque ele mesmo, alguns meses antes, quando houve aquele ataque anterior, já tinha destacado que essa capacidade do Irã estava muito longe, né, de atingir realmente, né, a capacidade nuclear. Então, do Trump, a gente pode esperar tudo. E a gente ouviu aí a palavra do promotor Lincoln Ngakia, e a partir deste momento, o Donald Trump, de acordo com a legislação americana, tem o poder de realizar operações sigilosas, secretas, em território brasileiro. Então, e é muito importante a gente destacar esse aspecto, porque a gente acompanha, claro, está acompanhando as manifestações, né, a partir desta decisão dos Estados Unidos, inclusive aqui no nosso chat, né, Ricardo Garcia, os ouvintes que fazem uma confusão muito grande em relação a essa decisão. Porque se alguém diz aqui que é contra a decisão do Donald Trump, como eu estou dizendo, isso não significa que eu estou apoiando o PCC ou o Comando Vermelho, né? Mas tem gente que interpreta dessa forma. Não, porque estão defendendo o crime organizado, está defendendo o PCC, está defendendo o Comando Vermelho. É realmente lamentável, né, esse tipo de interpretação. Porque o combate ao crime organizado deve ser feito, obviamente, aqui dentro do Brasil. Historicamente, não foi feito como deveria ser. Isso não é do governo de agora, do governo Lula. Historicamente, né, os nossos governos, né, nos últimos 20 anos, aí, quando esses grupos cresceram, não agiu como deveria agir diante do crime organizado. E é por isso que hoje eles têm esse poder aí enorme, bélico e financeiro. É coisa de bilhões o que eles faturam. Então, é lógico que a situação é muito complicada. Agora, daí a dizer que isso deve ser feito por tropas americanas ou por agentes secretos dos Estados Unidos, há uma diferença muito grande. Como também, né, não dá para a gente aceitar o senador Flávio Bolsonaro dizendo que o presidente Lula foi lá nos Estados Unidos para fazer lobby a favor do Comando Vermelho e do PCC. Foi isso que ele disse. Tanto o governo Lula quanto os anteriores não agiram como deveriam agir diante do crime organizado. Agora, daí a dizer que foi fazer lobby para o Comando Vermelho e o PCC é uma acusação gravíssima que o candidato faz ao presidente da República, porque não tem o menor cabimento esta acusação. Mas vamos aguardar, né? Esperar as consequências dessa medida, mas é realmente lamentável que haja essa interpretação por parte de bolsonaristas de que isso pode ser positivo para o Brasil, o governo americano adotar esta posição. Como é lamentável também achar que é positivo um candidato à presidência da República ir lá no Salão Oval, numa posição totalmente subserviente ao presidente americano, e solicitar essa intervenção por aqui. Entre aspas, obviamente, essa intervenção. Vem aí o Matheus de Souza.
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0: Sexta-feira, 29 de maio de 2026. A Polícia Federal indicou o ministro do STF, André Mendonça, que pode retomar as negociações sobre uma delação premiada com o dono do Banco Master, Daniel Vorcaro. Uma semana depois de anunciar o fim das conversas com o empresário, a corporação protocolou uma petição no gabinete do magistrado em que afirma estar aberta a avaliar uma nova proposta. Segundo o documento, as negociações devem ser retomadas do zero. A taxa de desocupação do país chegou a 5,8% entre fevereiro e abril. Isso significa que 6 milhões e 300 mil pessoas procuraram trabalho sem sucesso no período, 471 mil a mais na comparação com o trimestre encerrado em março. Segundo o IBGE, o aumento decorre do comportamento de algumas atividades, como comércio e serviços pessoais. Depois do aquecimento de fim de ano, esses segmentos não seguraram parte dos trabalhadores. Um engenheiro de software do Google é acusado de usar dados internos para lucrar mais de US$1 milhão em um site de apostas. O funcionário da Big Tech responde a um processo por fraude e lavagem de dinheiro nos Estados Unidos. Os investigadores afirmam que o homem usou acesso a um sistema do Google para acertar que o rapper americano David seria a pessoa mais pesquisada no site em 2025. O cantor é acusado do assassinato de uma adolescente e permanece preso enquanto aguarda o desenrolar do processo judicial. O cantor nega a acusação. No horário de Brasília, 00h37.
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2: Trinta e oito minutos agora desta sexta-feira, a gente segue aqui no CBN Madrugada, vamos a Brasília com a Samantha Klein, expectativa para votação no Senado já na semana que vem da PEC que acaba com a escala 6x1.
3: Após ser aprovada por ampla maioria na Câmara, a PEC, que põe fim à escala de trabalho 6x1, chega ao Senado e deve começar a tramitar na Comissão de Constituição e Justiça nos próximos dias, em meio ao calendário eleitoral e festas juninas. No entanto, há dúvidas sobre a celeridade da tramitação da matéria. O governo espera que seja aprovado o mesmo texto, sem mudanças profundas. Caso contrário, a PEC teria que voltar para a Câmara. Nas redes sociais, o presidente Lula agradeceu ao presidente da Câmara, Hugo Mota, e indicou que vai trabalhar para aprovar a proposta no Senado. Na quarta-feira, o ministro do Trabalho, Luiz Marinho, já havia dito que Lula pretende conversar com Alcolumbre. Segundo governistas no Senado, é difícil que o presidente do Congresso Nacional atue diretamente para barrar a aprovação do texto, em razão do apelo popular da PEC. No entanto, ele tem o poder de definir quais comissões da Casa deverão analisar a proposta. Ao mesmo tempo, Alcolumbre e outros senadores estão sendo procurados por setores empresariais que defendem o debate da mudança de jornada somente depois das eleições. Conforme o líder do governo no Congresso, Randolfe Rodrigues, a sinalização de Alcolumbre em permitir a tramitação da matéria.
4: O senador Davi me garantiu que a tramitação não vai demorar, será célere, não vai ser o Senado que vai embarrear a tramitação da proposta. Então deve ter um despacho para a CCJ, rápido, né? Tanto o Davi quanto o Otto devem debater quem deve ser o relator.
3: Um dos indicativos deverá ser a agilidade em indicar o relator na CCJ. Há vários candidatos para a relatoria, incluindo o senador Paulo Paim, que já propôs um projeto de fim da escala 6x1. Na prática, a PEC deverá ser lida no Senado e encaminhada à Comissão de Constituição e Justiça, Depois disso, a CCJ tem 30 dias para apresentar o parecer. E se aprovado, segue para o plenário, onde precisa de pelo menos 49 votos em dois turnos. Além da PEC que reduz a jornada de 44 horas para 40 semanais, prevendo duas folgas, a Câmara deverá analisar uma lei ordinária para as profissões que não podem ter uma escala 5x2. Mota comentou.
5: A ideia é que usemos o projeto de lei de iniciativa do Executivo, que está na Câmara. Nós iremos apensar ao projeto de lei da deputada Dayana Santos, que tratou também da redução da jornada, para que dentro desse âmbito possamos entender o que é preciso ser feito do ponto de vista de adaptação para manter a redução da jornada de 44 para 40 horas, com dois dias de descanso.
3: Por outro lado, a oposição se movimenta com uma PEC alternativa. O senador Rogério Marinho protocolou nesta quinta-feira uma proposta permitindo a opção entre o regime CLT e um modelo flexível baseado nas horas trabalhadas. Alcolumbre, inclusive, já encaminhou o texto para a CCJ da Casa. De Brasília, Samantha Klein.
2: Bom, expectativa, portanto, de votação no Senado já na semana que vem, apesar de Davi Alcolumbre e Luiz Inácio Lula da Silva não estarem no melhor dos momentos, né? A gente tem lembrado aqui que é um assunto que tem interesse eleitoral tanto para o presidente Lula quanto para a oposição. É uma questão que tem uma aprovação enorme entre o eleitorado e é por isso que a coisa está sendo tocada rapidamente lá no Congresso Nacional e tudo indica que será votada realmente na semana que vem para começar a valer já nos próximos 60 dias. São dois meses, portanto, para que caia de 44 para 42 horas e depois mais um ano, um prazo maior de 12 meses para que caia para 40 horas. Daqui a pouquinho a gente vai levar ao ar, né, Ricardo Garcia, a entrevista que gravamos há pouco com o professor José Dari Krain, que é um grande estudioso do assunto, da questão trabalhista. Ele é da Unicamp e pesquisador do Centro de Estudos Sociais de Economia do Trabalho. Ele traz uma visão muito interessante, primeiro em relação ao alarmismo do setor produtivo, né? A gente acompanhou nas últimas semanas associações de setores falando dos impactos possivelmente negativos desta mudança. E o professor, que é um estudioso do assunto, lembra que historicamente no Brasil, né, é algo bastante lógico, mas que a gente, eu pelo menos, não tinha pensado, né? Ele traz dados mostrando que historicamente no Brasil, sempre que é dado um benefício para o trabalhador, o setor produtivo começa a gritar, começa a reclamar, né? Que aconteceu isso, por exemplo, quando surgiu o 13º e tal. Então, o professor tem uma visão extremamente positiva dessa mudança, principalmente, né, por conta da possibilidade de a trabalhadora, o trabalhador agora, ter mais tempo para dedicar a outras dimensões da vida que não só o trabalho, né? É uma questão importantíssima, em que medida isso vai permitir que as pessoas utilizem esse tempo para estar mais com a família, no lazer, no turismo, para qualificação, como também vai acontecer, não há dúvida nenhuma, de alguns que vão utilizar esse período para fazer um bico, de repente, porque está precisando aumentar ali, complementar a renda. Então, a gente vai ouvir daqui a pouco a conversa com o professor José Dari Krain, da Universidade de Campinas. Nós vamos continuar em Brasília, porque agora parece que vai sair mesmo um empréstimo bilionário para o BRB, né? Porque o governo está percebendo que, infelizmente, vai ter que socorrer mesmo o BRB, porque se não socorrer, o que vai acontecer é que vai cair mais um rombo lá no Fundo Garantidor de Crédito, porque há uma pressão muito grande para que o fundo, apesar de não ter a obrigação de cobrir os prejuízos que foram dados pelo Master né, e pelo BRB, por exemplo, nos planos de previdência de alguns estados e municípios, né, no final das contas, essa conta ela não pode, né, de forma alguma ser jogada para o trabalhador, para o aposentado, para o pensionista, né, de forma alguma. Então, alguém vai ter que pagar essa conta. E a gente espera que, diante das investigações relacionadas ao Banco Master e a tentativa ainda de Vorcaro fazer uma delação premiada, a gente já sabe que uma das condições é justamente que ele devolva o dinheiro que surrupiou. E é muito dinheiro, hein, Ricardo Garcia? É coisa de 40, 50 bilhões, pelo menos. É muito dinheiro. Então a gente espera que isso retorne de alguma forma. Mas a situação do BRB é muito preocupante. Felipe Igreja traz para a gente aí as últimas informações.
6: O governo do Distrito Federal e a União assinaram um acordo nesta quinta-feira para viabilizar um empréstimo de cerca de 6 bilhões e meio de reais para cobrir o rombo nos cofres do Banco de Brasília. O dinheiro será pago pelo Fundo Garantidor de Créditos, o FGC, para que o BRB possa, enfim, se recuperar do desfalque causado pelas negociações com o Banco Master de Daniel Vorcaro. Em troca, o governo local terá de fazer um ajuste fiscal e ofereceu ainda dinheiro de fundos para viabilizar a operação. O termo foi assinado após uma reunião entre a cúpula do GDF e a Advocacia Geral da União no gabinete do ministro Luiz Fux, no Supremo Tribunal Federal. Fux é o relator de uma ação em que o GDF pedia a intervenção da União na crise. O ministro optou por buscar uma conciliação e os termos estabelecem que o GDF fica liberado para buscar o empréstimo para o BRB no valor de até 16% da receita corrente líquida, o que garante esse montante de 6 bilhões e meio de reais. O dinheiro, no entanto, não sairá do caixa da União e não haverá garantias do Tesouro Nacional. Os recursos serão pagos pelo FGC com garantia de um consórcio de bancos. Se houver um calote do GDF, o FGC está garantido por esses bancos. Além disso, os bancos têm ainda a contragarantia das parcelas do GDF no Fundo de Participação dos Municípios e no Fundo de Participação dos Estados, como explicou o advogado-geral da União Substituto, Flávio José Roman.
7: Quem garante o Fundo Garantidor de Crédito são esse pool de bancos. Esse pool de bancos, numa eventual inadimplência do GDF, que a gente espera não vai acontecer, eles então seriam acionados pelo FGC e quitariam a dívida e teriam como garantia os fundos constitucionais do Distrito Federal. Então o Distrito Federal alocou dois desses fundos para formar essa contragarantia. Então com isso se criou todo um ambiente favorável para essa negociação.
6: Segundo a governadora Celina Leão, o prazo para o pagamento do empréstimo será de 15 anos.
8: O banco passou o momento mais difícil e ele retorna com compliance, com uma controladora, que é o governo do Distrito Federal, vigilante, responsável. Este empréstimo, ele será de 15 anos, com 2 anos de carência. Quem vai pagar o empréstimo é o próprio BRB, que sempre deu lucro. E dará ainda mais, com compliance, com responsabilidade, com transparência.
6: O GDF também vai precisar fazer um ajuste fiscal, que ainda não foi detalhado, e enviar um projeto de lei à Câmara Legislativa pedindo aval para que o dinheiro dos fundos, que são destinados para saúde, educação e outras áreas de serviços públicos, possam ser dados como contragarantia na operação de crédito. De Brasília, Felipe Igreja.
2: Esperamos que a governadora Celina Leão esteja correta nos seus prognósticos de que vai recuperar o banco, porque é importante que seja recuperado, é um banco público, muita gente depende dessa questão e a instituição é muito maior do que aqueles que lá estavam e que quase quebraram a instituição. Meu xará, Paulo Henrique Costa, picareta, presidente do BRB, que está preso, né, porque se aliou ao Vorcaro, visitou 5, 6 apartamentos aqui em São Paulo, cada um valendo em torno ali de 20, 30 milhões de reais, uma coisa absurda, absurda. Não, e as conversas dele pelo WhatsApp com o Vorcaro, realmente lamentável, né? Vai pagar alguns anos de cadeia aí por tentar essa roubalheira com dinheiro do trabalhador, né? Dinheiro do aposentado, do pensionista. É realmente um absurdo, né? O Pedro Bonenberger, do Rio de Janeiro, traz mais informações sobre a tentativa do governo do Rio de recuperar, né, o dinheiro que o Rio Previdência colocou lá no Banco Master. Porque o Master recebeu, não foi só no Rio de Janeiro também, não. No Amapá, em outras cidades lá do sertão, da Bahia, do Nordeste. Então, simplesmente, os fundos de Previdência resolveram colocar seu dinheiro lá no Banco Master. E, obviamente, que tudo isso vai ser investigado, o foco está centrado aqui no Rio de Janeiro, mas tem que se investigar a fundo todos esses investimentos que foram feitos por fundos de previdência, ou seja, com dinheiro que não era da pessoa que decidiu fazer esse investimento, né? Pegou dinheiro de trabalhadores que ao longo de 30, 40 anos contribuíram lá para ter a sua aposentadoria garantida, e aí de uma hora para outra esse dinheiro vira pó. É um absurdo total. No Rio de Janeiro estão tentando solucionar a questão. Pedro Bonenberger tem mais detalhes.
9: O governo do Rio tenta recuperar os 970 milhões de reais investidos pelo Rio Previdência no Banco Master através de parcelas de empréstimos de servidores. Desde dezembro, o estado passou a reter valores de consignados que seriam repassados ao banco, depositando os recursos em conta judicial. A medida foi autorizada pela Justiça, mas é contestada pelo Banco Central. O caso deve parar no STF.
2: Bom, a gente ouviu o destaque aí da matéria. Vamos agora acompanhar a reportagem completa.
9: O governo do Rio espera recuperar em até 2 anos os cerca de 970 milhões de reais investidos pelo Rio Previdência em letras financeiras do Banco Master. A CBN apurou que, desde dezembro, o estado passou a reter os valores de empréstimos consignados de servidores estaduais que seriam repassados ao banco. O dinheiro está sendo depositado em uma conta judicial. Fontes ouvidas pela reportagem estimam que os valores arrecadados nos primeiros meses já tenham chegado a cerca de 150 milhões de reais. Nesta quarta-feira, em entrevista a Miriam Leitão na Globo News, o governador em exercício, Ricardo Couto, explicou as medidas em andamento.
10: Então, em um primeiro momento, é ir ao próprio Master e tentar buscar o que foi investido ali e se perdeu. Depois, nós podemos ir àqueles que são investidores do Master. A Procuradoria do Estado, ela procurou ir naqueles que tomaram empréstimos e estão aí devolvendo esse empréstimo ao Master, como bloqueando o valor da devolução para que o Estado possa, com esse valor que seria devolvido ao Master, se recapitalizar, né, ou buscar o dinheiro que foi investido.
9: A retenção desses valores foi autorizada por decisão da Justiça do Rio. No entanto, o caso é mais complexo do que parece. Na prática, o Rio Previdência está furando a fila de credores e obtendo prioridade para receber valores devidos ao Master e pagos pelos servidores do Estado. O Banco Central é contra essa medida e recorreu da iniciativa do Estado na esfera federal. Tudo indica que a competência do julgamento ficará a cargo do Supremo Tribunal Federal. Isso porque quando um banco é liquidado, como ocorreu com o Master, os ativos da instituição são vendidos ou recuperados, e o dinheiro arrecadado é distribuído aos credores conforme uma fila de prioridades definida em lei. Nessa fila, em geral, estão na frente as despesas da própria liquidação, o pagamento de trabalhadores demitidos, tributos devidos e até o Fundo Garantidor de Créditos. A PF investiga ainda outros aportes feitos pelo Rio Previdência através do Master, que, somados às letras financeiras, podem chegar a 3 bilhões e 700 milhões de reais. No entanto, parte desse montante segue aplicada. A CBN procurou o Rio Previdência, mas não teve retorno. No Rio de Janeiro, Pedro Bonenberg.
2: Bom, diante de todo esse cenário, o ex-governador do Rio, Cláudio Castro, que participou da farra do uísque, né? Já teve a farra do guardanapo, agora tem a farra do uísque. Foi dar um rolê lá em Nova York a convite do Vorcaro, o senhor Cláudio Castro. Ele anunciou nesta quinta-feira que está abandonando a disputa por uma vaga ao Senado. Está anunciando porque, obviamente, que tudo isso que está sendo divulgado simplesmente eliminava as chances de ele ser eleito, né? Mas está dizendo que, né, está abandonando para cuidar da defesa e tal.

0: O ex-governador do Rio, Cláudio Castro, desistiu da pré-candidatura ao Senado Federal. Ele ligou diretamente para o presidente nacional do PL, Valdemar Costa Neto, para comunicar a saída da disputa. Logo depois, Castro divulgou um vídeo afirmando que pretende concentrar esforços na própria defesa, após se tornar alvo de duas operações de busca e apreensão da Polícia Federal. O político classificou o recuo como o movimento mais acertado para o momento atual.
1: Foram dias de dor, dias de exposição e rezando muito, conversando muito, ouvindo muito, partilhando com minha família, meus amigos, eu resolvi tomar a decisão mais difícil da minha vida. Então resolvi retirar a minha candidatura ao Senado Federal. E resolvi tirá-la para que eu possa me focar completamente na minha defesa. Vocês sabem, eu sou advogado e eu já analisei, sobretudo, esses dois processos. Não tenho dúvida que a verdade será esclarecida.
0: Em março deste ano, Castro renunciou ao cargo de governador justamente para focar na campanha rumo ao Congresso. Ele havia sido escolhido pelo pré-candidato à presidência, Flávio Bolsonaro, como o principal nome da legenda para o Senado no Rio. No entanto, não caiu bem no partido o fato de Castro ser alvo de duas operações da PF nas últimas duas semanas. Uma delas envolve suspeitas relacionadas à antiga refinaria de Manguinhos, a Refit. A outra apura a relação de proximidade entre o ex-governador e o banqueiro Daniel Vorcaro, dono do Banco Master, além de aportes do Rio Previdência na instituição financeira. Diante da forte pressão externa e dentro do próprio partido, Castro preferiu oficializar a saída por decisão própria. Nesta quinta-feira, o político reforçou que os advogados vão protocolar no Supremo Tribunal Federal, já na próxima terça-feira, uma petição com explicações detalhadas sobre o envolvimento dele com o banqueiro. Castro declarou ainda ter convicção de que não está encerrando a vida política. Com a saída da disputa, o PL agora busca um nome de consenso entre as lideranças locais e nacionais. Por ora, apenas Márcio Canella, ex-prefeito de Belford Roxo, segue confirmado com a pré-candidatura ao Senado pelo partido. Do Rio de Janeiro, Matheus Maciel.
2: Meia-noite 58, vamos dar um tempinho aqui na política, na economia, não é, Ricardo Garcia? Vamos abrir espaço para o Clauson Dutra, tem mais informações sobre uma história realmente muito difícil até qualificar, né, a história dessa jovem, porque tem a alegria de ela ter sido encontrada, mas porém o amigo, né, quem estava com ela até agora não foi encontrado, mas de qualquer forma a Bruna Damares Santana da Silva deu uma demonstração de força muito grande e felizmente deixou o hospital nesta quinta-feira. E o Clauson Dutra conta pra gente essa história.
3: Bruna Damares Santana da Silva, de 26 anos, recebeu alta hospitalar e deixou nesta quinta-feira o Hospital Municipal de Ilhabela emocionada. A jovem ficou 42 horas à deriva no mar e foi encontrada com vida por pescadores, em uma área distante cerca de 22 quilômetros da costa. Bruna saiu do hospital numa cadeira de rodas, acompanhada por familiares e pela equipe médica. Ela carregava balões com a frase "Eu sou um milagre". A jovem ainda apresenta ferimentos provocados pelo tempo no mar e pelo uso contínuo do colete salva-vidas. Na saída da unidade, Bruna agradeceu pelas orações e pelas mensagens nas redes sociais durante as buscas. Ela também pediu que as pessoas continuem torcendo para encontrar o amigo, Jorge Pereira Bernardino, de 28 anos, que segue desaparecido.
4: Eu vim aqui agradecer pelos compartilhamentos da minha foto. Eu vim aqui agradecer pelas orações que vocês fizeram. Isso já ajudou demais, porque eu também estava lá no mar orando para o Senhor Deus me guardar, nos guardar. Mas eu peço também, encarecidamente, que continue orando pelo meu colega, que ainda não foi encontrado, tá bom? Agradeço a todos pela preocupação.
3: As buscas por George passaram do quinto dia, prazo que encerra a fase intensiva do protocolo operacional do Grupamento de Bombeiros Marítimo. Mesmo assim, os trabalhos continuam nesta sexta-feira. A partir de agora, as operações concentram-se na área onde foi localizado o colete salva-vidas da vítima. Pelo protocolo padrão para afogamentos em mar aberto, os primeiros dias mobilizam buscas por superfície

0: fundo e apoio aéreo. Após esse período inicial, a operação transita para um monitoramento preventivo. As equipes da Marinha, dos bombeiros e voluntários mantêm um patrulhamento de rotina na região até que o jovem seja localizado. George e Bruna desapareceram no último domingo, após a moto aquática em que eles estavam naufragar. A principal linha de investigação aponta para uma possível pane mecânica no veículo. De São Paulo, Clauson Dutra.
1: Uma hora. Vem aí o Matheus de Souza.
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0: Sexta-feira, 29 de maio de 2026. O contribuinte tem até hoje para enviar a declaração do Imposto de Renda de 2026. Até o momento, 37 milhões e 600 mil pessoas prestaram contas à Receita Federal. O órgão espera 44 milhões de documentos neste ano. A perda do prazo acarreta multa mínima de R$ 165. O pagamento do primeiro lote de restituição também está programado para hoje. Pelo menos 8 milhões e 700 mil pessoas serão contempladas. O valor total do crédito chega a R$ 16 bilhões. O assessor especial para assuntos internacionais do governo federal, Celso Amorim, afirmou que o crime organizado deve ser combatido, mas que a segurança é tema nacional e não pode servir de pretexto para uma intervenção. A fala foi feita após os Estados Unidos anunciarem a decisão de classificar as organizações criminosas PCC e Comando Vermelho como organizações terroristas. A Presidência da República e o Ministério das Relações Exteriores não se manifestaram. Um ex-alto funcionário da CIA, acusado de fraude, foi preso com US$ 40 milhões em ouro. Ele também estava com 2 milhões em espécie e mais 30 relógios de luxo. Segundo a investigação, o ex-funcionário falsificou diplomas universitários e mentiu sobre a experiência militar para atuar no governo dos Estados Unidos. Horário de Brasília, 1 e 2.
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2: Uma hora, 4 minutos.

0: Muito bem, aqui no CBN Madrugada, espaço para a gente falar um pouco mais aí sobre o assunto da semana, né? Que é a votação na Câmara, a aprovação na Câmara dos Deputados da redução da jornada de trabalho, fim da escala 6x1, assunto que vai agora para o Senado, expectativa de que já na semana que vem seja votada no Senado essa proposta de emenda à Constituição, PEC. A gente vai conversar aqui no CBN Madrugada com o professor José Dari Krein, que é pesquisador do Centro de Estudos Sociais e de Economia do Trabalho, professor do Instituto de Economia da Unicamp. Professor José Dari, muito bom dia, é um prazer tê-lo conosco aqui na CBN.
1: Bom dia a todos os nossos ouvintes, o prazer é nosso, Paulo.
0: Professor, qual que é o tamanho, a importância dessas mudanças nas relações de trabalho, hein?
1: Acho que a primeira importância é de que nos últimos anos o discurso e as políticas hegemônicas, em geral, sobre o trabalho, era na perspectiva de flexibilizar direito, ou seja, de reduzir o patamar de direitos, o patamar da proteção social, sob a justificativa de que isso seria capaz de impulsionar o emprego, a economia na sociedade. Esse processo foi feito no mundo inteiro, no Brasil também, com resistências e com medidas contraditórias, como, por exemplo, a política de valorização do salário mínimo. Então, o que aparece de novo com essa medida? Olhando do ponto de vista mais objetivo dos direitos trabalhistas, é um principal avanço do ponto de vista de direitos dos últimos anos no caso brasileiro. Tá? Então, acho que isso é uma contratendência, uma certa tendência que tinha anteriormente. Não só aqui, mas também em outros países. Mas também em outros países está acontecendo nesse momento uma redução da jornada de trabalho. Por experiência de empresas, ou por iniciativa do governo, ou como resultado de negociações coletivas. Essa questão está colocada no debate de novo. E por que essa questão está colocada, na minha perspectiva hoje, é que as transformações que o trabalho foi tendo nos últimos anos criou uma situação em que desbalanceou o uso do tempo de trabalho em favor das empresas contra quem trabalha. Então, as empresas, nesse movimento, reorganizaram seus turnos, suas escalas, e a jornada foi, de certa forma, flexibilizada, dando mais liberdade para a empresa manejar o tempo de trabalho das pessoas, sem que isso tivesse contrapartida. Isso desorganizou muito a vida pessoal. Tanto que essa questão aí do fim da escala 6x1 não foi uma iniciativa articulada do movimento recente. Quem puxou esse debate na sociedade foi um certo grito de alerta de um farmacêutico que colocou nas redes sociais, dizendo, ó, trabalhar 6x1 é sinônimo de escravidão. A gente não tem tempo para nada. Isso ganhou repercussão fortemente nas redes sociais e depois, politicamente, isso foi encaminhado no Congresso Nacional e tem forças políticas que impulsionaram esse debate mais recentemente.
0: Certo.
1: Primeiro significado é isso. É um certo, e com apoio popular, é um certo grito de alerta dizendo, ó, a forma como o trabalho está sendo organizado nos últimos tempos não está permitindo que as pessoas tenham tempo para viver todas as dimensões da vida. Né? E tem avanços tecnológicos substantivos, mas os empregos efetivamente existentes, na sua grande maioria, é emprego de baixa qualidade, com baixos salários. 73% de todas as pessoas ocupadas ganham até 2 salários mínimos, então é de baixos salários. A jornada de trabalho, não teve alteração desde a Constituição de 88. Então é um grito no sentido das pessoas dizendo, eu quero ter pouco mais de espaço para poder organizar a minha vida, ter o controle sobre a minha vida, sobre a minha família, sobre o meu modo de viver.
0: Certo.
1: Acho que isso é um grito que ecoou a partir da sociedade e o Congresso, dada a popularidade da medida, acabou, a Câmara dos Deputados aprovando e assumindo ela.
0: Certo. E, professor, dentro dessa ideia de a trabalhadora, o trabalhador poder usufruir mais das outras dimensões da vida, que cenário você enxerga aí para os próximos meses, para os próximos anos, a partir desta mudança? Essa redução na jornada de trabalho, ela vai se transformar realmente em mais tempo com a família, em mais lazer, em turismo, investimento, educação, qualificação, ou alguns trabalhadores vão utilizar esse horário para, de repente, fazer um bico e aumentar, complementar a renda familiar, hein?
1: Tá. Acho que a primeira coisa importante, Paulo, e ouvintes, é de que tem mais tempo livre, isso dá mais espaço para a pessoa fazer aquilo que ela acha que é importante fazer. Então, essa liberdade de escolha, hoje, não está colocada com jornadas muito fixas, Então, abre uma possibilidade das pessoas pensar um pouco mais sua vida. Segundo lugar, nós temos que considerar que a organização do uso do tempo de trabalho, ele é um aspecto fundamental para a organização da vida em sociedade. Quando, por exemplo, se eliminou, quando, por exemplo, historicamente, se buscou coincidir que o descanso ocorresse no final de semana, as folgas fossem no final de semana, a chamada jornada inglesa, isso tem a ver com uma dimensão religiosa, mas fundamentalmente tem a ver com estudos que foram feitos, que é muito importante ter espaço das pessoas poderem se encontrar, espaço de sociabilidade. Isso é fundamental para a boa vida social, para ter coesão à sociedade, a família poder ter espaço de encontrar entre si os amigos, de poder fazer atividades conjunto. Isso é extremamente saudável para a sociedade. Isso é um fator de sociabilidade. Quando se organizou uma jornada de 8 horas, o padrão no período anterior, isso estruturou todas as políticas públicas também. As políticas da área educacional, da creche, do transporte coletivo, do lazer, estados que promoveram, né, atividades mais coletivas de lazer, de cultura, de entendimentos. Isso organiza a vida social, você tem mais tempo. Porque as pessoas não ficam subordinadas só à dinâmica do trabalho, elas podem viver outras dimensões da vida. Então, esse aspecto, historicamente, é muito importante. Por isso que eu falei que na tendência recente, com o processo da flexibilização, as pessoas foram perdendo essa possibilidade de organizar a sua vida. O tempo econômico foi sobrepondo sobre o tempo de vida das pessoas. Isso. Então, aqui é uma contrarresposta a isso. Agora, o que vai acontecer concretamente? Nós vamos ficar atentos a partir de estudos que nós vamos realizar para acompanhar isso. Quando, na Constituição de 88, por exemplo, quando reduziu a jornada de trabalho de 48 para 44, o que, que aconteceu? Num primeiro momento, houve um processo de adaptação com o crescimento muito das horas extras, mas a partir dos anos 90, especialmente a partir dos anos 2000, as horas extraordinárias foram diminuindo progressivamente e as pessoas foram vivendo outras dimensões da vida. Quando se reduziu a jornada para 35 horas semanais na França, no final dos anos 90, que entrou em vigor mesmo em anos 2000 para todo mundo, que tiveram estudos que mostram que uma parte das pessoas foram para atividades culturais, para lazer, outra parte das pessoas foram mais para shopping center, outra parte das pessoas até pegaram outras atividades complementares, e isso é um risco, porque a renda é baixa, no caso brasileiro, e aí acho que também pode ser uma opção, mas isso é uma opção das pessoas, que hoje não está colocada. Essa opção, essa liberdade de escolha não existe hoje. O que eu imagino, pelo menos acho que do ponto de vista do padrão e os testemunhos que nós temos escutado das pesquisas, entrevistas que estão sendo divulgadas na imprensa nesses dias, todas as pessoas que estão sendo beneficiadas por isso mostram que elas se sentem menos cansadas, têm menor propensão de pegar atestado médico, portanto, têm mais saúde. As pessoas dizem que isso lhe dá a possibilidade de organizar um pouco melhor sua vida, ter espaço de convivência e não ser só o dia da exaustão, do descanso. Tem um dia que vai ter descanso e outro dia que vai fazer as tarefas que são próprias de todas as pessoas fora do ambiente do trabalho, né? Então, todas as pessoas têm, às vezes, quando é no médico, visitar um parente, um amigo, mãe, pai, filho, e fazer atividades culturais, que abre espaço para ir no cinema, para ir num restaurante, para ir algum tipo de entretenimento. Então, são possibilidades que a redução do tempo trabalhado permite às pessoas.
0: Sim.
1: Mas acho que é fundamental também se organizar atividades, talvez, para estimular o uso mais coletivo do tempo. Né? Acho que isso também é um desafio que pode se colocar para frente. Você dá opções. Então, isso tem a ver com políticas públicas. Ter parque, ter transporte, ter espaços de lazer, espaços culturais, que pode ser um espaço de reaproximação das pessoas. E um dos problemas que nós estamos tendo nos últimos tempos é uma sociedade muito fragmentada, muito individualizada, pouco propensa à solidariedade coletiva, à solidariedade no dia a dia. A solidariedade quando tem os grandes acidentes, incidentes, catástrofes, mas no dia a dia não é tão solidário. Não pode abrir espaço, eu acho, uma outra vida social.
0: Sim.
1: E uma outra questão que eu coloco, assim, que eu acho que a tendência é das pessoas aproveitar esse tempo livre um pouco mais, é que também vai estimular outras atividades econômicas, especialmente na área do lazer, da cultura, do entretenimento, do turismo. Isso em outros lugares que essas experiências ocorreram, esse tipo de atividades também teve incremento. Então, tem também um dinamismo econômico que pode ocorrer para alguns setores.
0: Sim.
1: A função exatamente das pessoas ter um pouco mais de disponibilidade para fazer esse tipo de atividade. Certo. Isso está muito claramente colocado na experiência, por exemplo, da Islândia. Então, ou seja, o que vai acontecer efetivamente, Paulo, para frente, ainda é algo que nós vamos precisar estudar. Mas tem várias possibilidades.
0: Claro.
1: O que é fundamental? Você abre espaço para as pessoas poderem viver a vida, poder participar de atividades coletivas, poder se inteirar, poder ser mais participar da vida democrática, de participar de atividades, reuniões, discutir as perspectivas da sua vida, poder até escolher uma outra atividade remunerada para fazer, já que ela quer ter mais renda.
0: Sim.
1: Tá? Então, abre essas possibilidades. Isso é, como bem foi falado na Câmara dos Deputados antes, isso acho que é uma condição civilizatória para a gente poder ver se a gente consegue recompor os laços das conexões da sociedade, que elas estão hoje, acho, mais rompidas, e é fundamental que haja espaço para de novo construir isso.
0: Sim, estamos conversando aqui no CBN Madrugada com o professor do Instituto de Economia da Unicamp, José Dari Krain, que é pesquisador do Centro de Estudos Sociais e de Economia do Trabalho. Professor, nas últimas semanas, a nossa ouvinte que acompanhou toda essa discussão, percebeu que o setor produtivo se mostrou, em sua maioria, contrário a essa mudança, com alertas de associações, de setores, muitos deles ali, né, traçando cenários muito negativos, falando em elevação do custo do trabalho, que isso é um fato, né? O custo do trabalho vai aumentar, mas que as consequências desta elevação poderiam ser, né, aumento do preço dos produtos e serviços, ou seja, inflação, demissões. Você acha que existe essa possibilidade? Como é que você vê, professor, esse período aí de transição? Muita gente falando também que o período é muito curto. Como é que você vê essa questão, professor?
1: Acho que, em primeiro lugar, aqui, viu, sei que é uma questão, uma dimensão mais política, mas é importante acentuar. Eu estudo a história do trabalho, né? A história social do trabalho brasileiro. Em todos os momentos que foram introduzidos algum direito trabalhista, sempre foram, em todos os momentos, todos os direitos sempre tiveram oposição do setor patronal, querendo um mecanismo de compensação ou fazendo algum prognóstico muito catastrófico da introdução dessas medidas. Quando foi introduzido, por exemplo, o 13º, nos anos 60, 63, também, todos, todos se você pegar as manifestações empresariais, todos dizem que isso ia quebrar o país, a economia do país, que isso seria um desastre econômico. Quando foi introduzida a política de valorização do salário mínimo, em 2004, em 2005, aqui também, se você pegar o prognóstico dos economistas que se manifestam pelas grandes consultorias, também é um prognóstico que ó, isso significaria elevação de custos, significaria informalidade, desemprego, menor dinamismo econômico e quebradeira do Estado. Depois, isso também era o mesmo discurso na Constituição de 88, quando reduzido de 48 para 44 semanais. Se você pegar aqui, não tem nenhum estudo que eu conheço, pode ser que eu tenha estudos que fogem daquilo que eu tenho, tenha tido acesso a observar, a ler, nenhum estudo que conheço que a redução da regional trabalho na Constituição de 88 significou uma quebradeira geral de empresas. Como se, nem que afetou negativamente o crescimento da economia. Então, acho que é um pouco precipitado esses cálculos. E alguns cálculos que foram feitos das perdas, elas são cálculos que são bastante questionáveis. Por exemplo, tem uma grande confederação empresarial que faz um prognóstico de que diminuiu as horas trabalhadas, diminuiu proporcionalmente o tamanho da riqueza gerada. Mas não é bem assim, porque todos os estudos aqui mais recentes mostram que quando se reduz a jornada de trabalho aqui, se reduz a jornada de trabalho, tem também ganhos econômicos para a empresa. Tem aumento de produtividade, tem uma diminuição da rotatividade, porque a rotatividade é custo de contratação, de treinamento, é custo da empresa também. Tem uma queda do nível de falta do absenteísmo, tem uma queda dos atestados médicos. Até ontem, eu estava conversando com um empresário, com 20 empregados, ele adotou há 3 meses essa jornada 5x3 e tal, e reduziu a
0: por
1: jornada.
0: Por 2, né? 5x2, né?
1: 5x2, desculpa. E reduziu a jornada. Ele disse, ó, uns 3 meses antes, tinha 4 atestados por semana. Não tem mais nenhum. Depois disso que adotou, nenhum atestado, ele está falando. Então, ou seja, e o nível de satisfação das pessoas para trabalhar dão resultados. A questão da produtividade, de fato a produtividade no Brasil é baixa, mas ela é baixa fundamentalmente pelo tipo de atividade econômica que nós temos gerado. Mas mesmo da Constituição de 88, um estudo aqui nosso que a gente fez um dossiê lá do Rio Pessoal, lá do Rio Grande do Sul, eu estou mostrando que a produtividade de 88 para cá cresceu 30%. Não é muito, é verdade, é muito menor do que o período anterior. Mas essa produtividade não foi redistribuída em forma de redução do tempo de trabalho. Então, e a produtividade aqui também é um critério que tem que ser, algo bastante complexo. É bastante complexo o estudo da produtividade, porque não pode ser muito generalizado. Ele tem diferenciações setoriais. Se você pegar o valor agregado do conjunto da economia, você vai colocar o número total, o total da riqueza produzida versus o número de horas trabalhadas. Quando você tem um mercado de trabalho que produz muito poucos salários, atividades muito na área de serviços, isso são atividades, setores que têm menor capacidade de agregar riqueza, e são setores que têm dificuldade de aumentar a produtividade. Pega como exemplo um garçom de um bar. Como é que ele aumentar a produtividade? A única forma de aumentar a produtividade, tudo bem, ele pode ter mais destreza no atendimento, adquirindo com o tempo, né, com a experiência aqui. Mas atendendo um número de pessoas no mesmo tempo de espaço. Mas isso significa que as pessoas vão ter que ficar esperando mais tempo para ser atendida. Então, é muito difícil, por exemplo, como é que você vai faz produtividade isso. Então, ou seja, esse debate eu acho que está muito mal colocado. Então, o que a gente tem que falar aqui é o seguinte: a dinâmica da economia, a dinâmica do emprego, depende de muitos, muitos outros fatores. A Islândia foi o país que mais avançou na adoção da jornada 4x3. Agora, se você pegar o desempenho econômico recente da Islândia, é muito bom do ponto de vista do PIB. Por que nós estamos falando isso? É que nós não podemos fazer uma atribuição direta à introdução dessa medida para poder atribuir isso aos efeitos econômicos. Porque os efeitos econômicos dependem de muito, muito, muito outros fatores. Muito. Muito outros fatores. Depende, né? Por exemplo, eu vou dizer, ó, quando o Getúlio, nos anos 30, começou a instituir os direitos trabalhistas, também tinha oposição empresarial muito forte. Mas como, a partir de 33, a economia começou a deslanchar, a crescer de forma sustentável, as críticas a essa legislação foi perdendo força. Assim como o salário mínimo, né? A crítica era muito forte, mas depois foi apresentando um resultado positivo, muito mais positivo que negativo, do ponto de vista de ser um elemento dinamizador da economia, um elemento distribuidor de renda, um elemento que contribuiu fortemente para reduzir o nível de pobreza na sociedade brasileira, um elemento que estimulou a formalização dos contratos, ajudou também a estruturar uma série de políticas públicas, inclusive melhorar as contas da Seguridade Social, né? Com todos esses efeitos positivos, né? Essas críticas não sustentaram. Então, acho que a gente tem que olhar com cuidado, né? Porque acho que tem espaço, sim, de adaptação, tem espaço para crescimento também da produtividade, tem espaço para um rearranjo econômico, se alguns setores que de fato vai ter elevação de custos. Mas a elevação de custos também tem que ser mensurada, como o próprio IPEA fez um estudo muito interessante, o Felipe Pateu, muito interessante, vendo o que impacto dessa medida vai ser similar àquela da elevação do salário mínimo. Né? Porque ela não tem só efeitos negativos, ela tem efeitos também positivos. Se pode significar uma elevação de custo para alguns setores, a elevação de custo significa mais renda. Mais renda significa estimular outro tipo de atividade. Ou seja, pode ter um efeito dinâmico do ponto de vista econômico e não só negativo, como se apregou fortemente no período recente.
0: Muito
1: a questão
0: bem.
1: Da inflação também. A inflação depende, né, de uma série de fatores, uma parte desse da redução da jornada vai ser compensada com ganho de produtividade no curto e médio prazo. Vai ter alguns setores que vão ter um pouco mais de dificuldade? Pode sim ter alguns setores com um pouco mais de dificuldade. Por exemplo, as micro e pequenas empresas vão ter mais dificuldade de ajuste, mas a própria medida prevê uma legislação complementar para ter formas de compensação às pequenas microempresas, né, para o setor que está mais vulnerável em função disso. Então, ou seja, acho que a gente tem que ir com cuidado.
0: Muito bem.
1: A economia brasileira pode mal? Pode. Mas não vai ser isso que vai explicar. Ou ela pode ir bem, muito melhor que como a Islândia, mas não é só a redução do trabalho que explica a melhora da economia da Islândia, é muito outros fatores. Então, acho que a gente tem que ter um pouco mais de cuidado para não fazer análises que são, de fundo, defesa de posição, para manter as coisas como estão, sem que isso, historicamente, tenha sido comprovado pelos exemplos que eu citei aqui. Viu?
0: Tá certo. Professor de Economia da Unicamp, pesquisador do Centro de Estudos Sociais e de Economia do Trabalho, José Dari Krain. Professor, muito obrigado pela gentileza, deu uma aula para a gente aqui sobre o assunto e até uma próxima oportunidade, hein?
1: Nós que agradecemos. E esperamos que essa medida tenha efetividade e que a gente possa ter uma vida coletiva mais civilizada, que essa medida contribui para isso, né?
0: Tomara.
1: Um abraço.
0: Um abraço. 1h28, aproveitar que a gente está falando de assunto econômico, vamos acionar a Júlia Viana. Informações sobre os índices, ou índice de desemprego que subiu um pouquinho em relação ao mês anterior, mas caiu na comparação com o mesmo período do ano passado, segundo o IBGE.
2: O desemprego ficou em 5,8% no trimestre de fevereiro a abril de 2026, segundo a PNAD contínua divulgada nesta quinta-feira pelo IBGE. Foi a menor taxa já registrada para um trimestre encerrado no mês passado, desde o início da série histórica em 2012. Apesar disso, o índice subiu 0,4 ponto percentual em relação ao trimestre encerrado em janeiro, quando estava em 5,4%. Na comparação com o mesmo período do ano passado, porém, houve queda de 0,8 ponto percentual. Em abril de 2025, a taxa era de 6,6%. No trimestre encerrado em abril, o Brasil tinha 6 milhões e 300 mil pessoas desocupadas. O número representa alta de 8% em relação ao trimestre anterior, encerrado em janeiro. Já na comparação com o mesmo período de 2025, houve queda de 11,3%, o equivalente a 809 mil pessoas a menos em busca de trabalho. O economista André Perfeito avalia que o mercado de trabalho está mais resiliente.
3: O indicador, apesar de ter tido alguma piora na margem, a gente vê outras aberturas mostrando ainda a força do mercado de trabalho. Por exemplo, rendimento médio real das pessoas continua subindo em termos reais, ou seja, acima da inflação. Isso mostra, mais uma vez, né, um mercado ainda bastante resiliente, mas sem dúvida nenhuma, a persistência de juros nesse patamar, ao longo de muito tempo, vai começar a fazer parar de cair a taxa e ficar nesse patamar, né? Tem que lembrar que o mercado de trabalho está mais resiliente do que inicialmente pensado.
2: O levantamento do IBGE mostra ainda que o rendimento médio do trabalhador chegou a R$ 3.732, com o crescimento de 5,3% em um ano. A massa de rendimentos, que é a soma de todos os salários pagos no país, alcançou 377 bilhões de reais. A taxa de informalidade caiu para 37,2% da população ocupada, o equivalente a 38 milhões de trabalhadores sem carteira ou atuando por conta própria sem registro. Na comparação anual, os setores que mais abriram vagas foram informação e comunicação, atividades financeiras e serviços ligados à administração pública, saúde e educação. Outro dado destacado pelo IBGE foi a queda no número de desalentados, pessoas que desistiram de procurar emprego. Essa população recuou mais de 15% em relação ao mesmo período do ano passado. Com a colaboração de Frederico Goulart, do Rio de Janeiro, Júlia Viana.
0: Hora 31 minutos, vem aí o Matheus de Souza.
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0: quarta-feira, 29 de maio de 2026. O ex-governador do Rio de Janeiro, Cláudio Castro, desistiu de concorrer a uma cadeira no Senado. A retirada da pré-candidatura ocorre após ele ser alvo de operações da Polícia Federal, suspeito de viabilizar aportes bilionários do Rio Previdência, fundo de pensão dos servidores do Rio, para o Banco Master. A ação ocorreu 11 dias depois de outra operação contra o ex-governador, que apura a atuação em favor do Grupo Refit, ligado ao empresário Ricardo Magro, investigado por sonegação bilionária e lavagem de dinheiro. O traficante Gerson Palermo foi encaminhado ao Presídio Federal de Campo Grande nesta quinta-feira, após passar por uma audiência de custódia. Apontado como um dos chefes do PCC, Palermo foi preso na Bolívia na terça-feira. O criminoso ficou foragido por 6 anos depois de romper a tornozeleira e fugir da prisão domiciliar concedida em 2020. Gerson Palermo responde por crimes como tráfico internacional de drogas e assaltos a bancos. Quase 500 mil de soldados russos já foram mortos desde o início da guerra na Ucrânia, de acordo com o Serviço de Inteligência do Governo do Reino Unido. Outra pesquisa, divulgada em janeiro deste ano pelo Centro para Estudos Estratégicos Internacionais americano, estimou em mais de 1 milhão a soma de mortos ou desaparecidos no lado russo. O grande número aumenta especulações de que o presidente da Rússia, Vladimir Putin, possa anunciar uma nova convocação obrigatória de militares. No horário de Brasília, 1h33.
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2: Uma hora 34 minutos. Mais uma vez, bom dia a você que nos acompanha aqui no CBN Madrugada. Ricardo Garcia, o que temos todos os dias neste horário?
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0: A Carolina tem 40 anos e diz que finalmente conseguiu juntar uma reserva de emergência. Ela fez um cálculo e chegou à conclusão que se investir com rentabilidade de 1% ao mês por 12 anos e não tiver nenhuma emergência, poderá contar com esse dinheiro para pagar a faculdade das filhas. Ela pergunta qual o investimento para garantir essa rentabilidade e que tenha boa liquidez para o caso de uma emergência. Carolina, objetivamente, você pode investir no Tesouro Selic 2036. Você não vai ter a garantia de rentabilidade de 1% ao mês pelos próximos 12 anos, mas vai ter liquidez imediata se precisar sacar os seus recursos. Só para explicar, o Tesouro Selic tem rentabilidade igual à taxa de juros estabelecida pelo Banco Central, que hoje é de 14,5% ao ano, o que dá um pouco mais de 1% ao mês. Mas essa taxa pode mudar para menos ou para mais, dependendo das condições econômicas e das projeções para a inflação. Se você quiser travar o ganho atual de 1% ao mês, poderia investir no Tesouro Prefixado 2037. Mas se precisar resgatar a aplicação antes do vencimento, vai ficar sujeita a perdas. Isso por causa da marcação a mercado. Outro detalhe importante é que no longo prazo, o relevante é a diferença entre o rendimento da aplicação e a inflação, o que só dá para garantir investindo em outro título, o Tesouro IPCA. Então, para deixar as coisas simples e eficientes, a melhor alternativa para você é o Tesouro Selic 2036. Até a próxima e continue mandando as suas perguntas para cbndinheiro@cbn.com.br.
1: 1h37, agora é a hora do Viva Voz. Carol Morana, Dédia Calado, Vera Magalhães, participação da reportagem CBN.
2: Já vamos correr para Brasília, porque tem notícia quentinha. Igor Cardim, o julgamento que discute a mudança na lei da ficha limpa foi suspenso. Nos conte por quê. Boa noite novamente.
3: Boa noite, Débora, Vera e também aos ouvintes. Pois é, o ministro do Supremo Tribunal Federal, o Gilmar Mendes, pediu vista e suspendeu, portanto, o julgamento sobre as mudanças na lei da ficha limpa, aquelas que foram aprovadas pelo Congresso Nacional no ano passado. Com essa decisão, o magistrado tem agora 90 dias para devolver o processo ao plenário do STF, enquanto os demais ministros ainda podem antecipar os votos até o fim do julgamento virtual marcado para esta sexta-feira. Até o momento, dois votos foram anexados ali pela derrubada da flexibilização da legislação da ministra Carmen Lúcia e também do ministro Luiz Fux. A ministra Carmen Lúcia, que é relatora deste caso, eles defenderam a retomada das regras anteriores, nas quais o prazo de 8 anos de inelegibilidade começa a ser contado apenas após o cumprimento integral da pena. O julgamento, como eu disse, ocorre então no plenário virtual do Supremo Tribunal Federal, onde eles anexam os votos. As alterações aprovadas pelo Congresso no ano passado reduziram o período de inelegibilidade em alguns casos e podem beneficiar políticos condenados ou cassados, abrindo um caminho para as candidaturas nas eleições deste ano. Entre os nomes apontados como possíveis beneficiados estão os dos ex-governadores Antony Garotinho, Sérgio Cabral e José Roberto Arruda, além do ex-presidente da Câmara, Eduardo Cunha. No voto da ministra Carmen Lúcia, ela afirmou que as mudanças representam um retrocesso e são incompatíveis com os princípios da probidade administrativa e da moralidade pública. Ela também declarou que as novas regras podem criar cenário de impunidade ou anistia para condenados. Já a PGR defendeu a constitucionalidade da maior parte das alterações da lei que foi aprovada pelo Congresso no ano passado. Débora e Carol.
2: Obrigada pelas informações, Igor. Vera, a posição do ministro Gilmar Mendes sobre o tema já é conhecida?
4: Ele tende a votar para admitir, para reconhecer algumas, pelo menos algumas das mudanças feitas pelo Congresso, da lei da ficha limpa, Débora. Mas ele pediu vista meio para botar a bola no chão, porque são dois votos já para derrubar todas as alterações, portanto, restabelecendo a lei tal como ela foi aprovada lá atrás. Existe uma boa possibilidade de que outro ministro, que provavelmente seja o ministro Dias Toffoli, peça também destaque ao plenário físico. Então, tirar do plenário virtual e marcar uma sessão do plenário físico para discutir esse assunto, para que os argumentos pró e contra sejam debatidos entre os ministros, e aí com sessão televisionada pela TV Justiça, etc. O problema é que tudo isso acontece já na antessala das convenções partidárias. Muitos pré-candidatos já estavam aí com a estrutura de campanha montada, na expectativa de poder ser candidatos graças às alterações feitas na lei da ficha limpa. E agora isso tudo está em perspectiva, está tudo sub júdice, com uma boa possibilidade de que caia, porque o voto do ministro Fux, por exemplo, surpreendeu. Havia muita gente que achava que ele ia votar pela admissibilidade da lei. E ele votou integralmente com a ministra Carmen, mantendo a lei anterior. Então, o clamor popular e a ideia de que se está mexendo numa lei que foi aprovada a partir de um projeto de iniciativa popular, que é a lei da ficha limpa, parece estar mudando alguns votos. Então, ninguém arrisca um placar. E agora, com essa possibilidade de a coisa ficar ainda mais para mais próximo da eleição, com esse pedido de vista, e com o fato de que deve ser destacado para votação em plenário.
5: Muita gente de olho nessa decisão, né, Vera? Como o Igor me lembrou, Eduardo Cunha, Antônio Garotinho, Sérgio Cabral. Garotinho, inclusive, cotado para ser candidato a governador aqui no Rio, né? Nessa nossa eleição sui generis aqui do estado.
4: Exato. O Zé Roberto Arruda também hoje em dia está filiado ao PSD do Gilberto Kassab e é pré-candidato ao governo do DF, está em plena campanha contra a governadora Celina Leão, crítico ali ao Master, na relação toda do ex-governador Ibanez com o Master, etc. E deu uma freada na pré-campanha a partir do momento em que a ministra Carmen colocou em pauta para votação. O prazo máximo de devolução de um pedido de vista é de 90 dias corridos. Se for isso, e ficar esse tempo todo, tem um bom risco das pessoas serem candidatas ou até colocarem a candidatura e lá na frente terem de recuar ou até uma vez eleitas terem de abrir mão do mandato. Então tem uma dose maior ainda de insegurança a partir desse pedido de vista.
5: Bom, vamos para o nosso próximo assunto, que é a aprovação pela Câmara da PEC que trata do fim da escala 6x1. Agora o texto vai para o Senado. A Larissa Lopes está acompanhando. Teve conversa do presidente Lula com o presidente da Câmara, Hugo Mota. Larissa, boa noite para você de novo.
6: Teve sim, Carol. Boa noite para vocês, boa noite, ouvinte. O presidente Lula, ele ligou para Hugo Mota depois da aprovação da PEC, que põe fim à escala 6x1 na Câmara, e Lula reforçou a importância de que o executivo e o legislativo trabalhem juntos por pautas ali prioritárias. Lembrando que Lula até está, né, num momento ali de proximidade com Hugo Mota, o que não está acontecendo muito com Davi Alcolumbre, né? É uma situação diferente. E, inclusive, Carol, o ministro do Trabalho, Luiz Marinho, que ontem eu até mencionei, ele estava acompanhando a votação lá na Câmara, ele disse esperar a aprovação da PEC no Senado ainda no primeiro semestre deste ano. Então ele está bem otimista aí. Ele disse que não gosta muito de falar sobre prazo para o parlamento, que seria uma certa interferência, e também em busca de interferência executiva e legislativa, que segundo ele não é saudável, mas ele disse que se o Senado tiver debruçado com prioridade, com desejo da agilidade que a Câmara trabalhou, ele crê que 30 dias é o suficiente para a aprovação desta PEC. Essa fala do ministro Luiz Marinho foi hoje à tarde, depois da divulgação dos dados ali sobre geração de empregos em relação ao mês de abril. Lembrando que depois de ser aprovada, né, com ampla maioria na Câmara, essa votação ontem que terminou por volta das 11h40 da noite, essa PEC, ela chega agora ao Senado, deve começar a tramitar já na Comissão de Constituição e Justiça nos próximos dias, em meio ao calendário eleitoral e festas juninas. No entanto, né, há dúvidas sobre a celeridade de tramitação da matéria, né? Que foi até essa esperança aí de Luiz Marinho. O governo espera que seja aprovado o mesmo texto, sem mudanças profundas, caso contrário, a PEC tem que voltar para a Câmara. Nas redes sociais, o presidente Lula até agradeceu ao presidente Hugo Mota e indicou que vai trabalhar para aprovar a proposta no Senado. E enquanto isso, né, Lula vai conversar, o ministro Marinho também, mas Alcolumbre também é procurado por setores empresariais que defendem que o debate a respeito da jornada ocorra apenas depois das eleições. Carol.
5: Obrigada, Larissa. Parece que é uma questão de timing, né, Vera? Aquilo que você estava falando ontem deve realmente passar no Senado. A dúvida é se vai ser no primeiro semestre, se vai ser ainda antes da eleição. Quando é que vai ser essa votação, né?
4: Não tenho mais a menor dúvida de que vai ser antes da eleição. Eu já tinha cravado isso com base apenas na lógica eleitoral. Mas agora, falando com senadores, apurando, depois da comoção que houve na Câmara, aquela gritaria, até adesão de setores do PL, o que o empresariado está em busca agora é de minimizar danos. Então, talvez apostar numa transição mais longa ou talvez apostar em propostas alternativas como essa apresentada pelo senador Rogério Marinho, que é coordenador da campanha do Flávio Bolsonaro, que libera empregadores ali para fazer um horário flexível e fazer um regime até alternativo ao da CLT. O Flávio Bolsonaro é signatário dessa PEC, que é diferente da que saiu da Câmara, mas talvez haja um recuo deles em relação a isso, a depender da popularidade que a derrubada da escala 6x1 e a redução da jornada de trabalho alcançarem. Hoje, por exemplo, muita gente já dando relatos de que esse assunto está sendo discutido nos ônibus, no metrô, nos pontos ali de fluxo. Então, um assunto que ganhou realmente a famosa boca do povo, está na boca do povo. Quando um tema atinge esse tipo de popularidade e de ali se espraia em toda a sociedade, é muito difícil você se contrapor a ele sem ficar estigmatizado e sem comprar para si prejuízos eleitorais. Então, a gente vê o PL já bastante dividido em relação a isso. Uma parcela foi para um lado da bancada da Câmara e outra foi para outro. No Senado ainda parece haver uma posição mais pró-empresariado, pró-empregadores, mas isso pode mudar a depender da atração que o assunto ganhar a partir de agora, porque realmente se trata aí de um marco histórico. Você tinha um regime que vigorava desde a CLT, que mudou na Constituinte e que mudou agora. Então, são mudanças que levam décadas para acontecer. A gente está vendo uma redução, portanto, da jornada semanal de trabalho depois de pelo menos aí 3 décadas desde a Constituição de 1988. Então, o Lula vai tentar capitalizar isso ao máximo, já está fazendo isso. Essa pequena pressão que a gente vê o ministro Luiz Marinho fazendo sobre o Senado faz parte desse movimento aí todo que é planejado, de o governo ficar o tempo inteiro chamando para si a autoria e o protagonismo e a iniciativa desse assunto. Não vai ser o presidente do Senado que vai querer ficar contra isso em ano eleitoral. Dificilmente até o próprio Flávio Bolsonaro vai conseguir sustentar uma posição contrária por muito tempo e sem flexibilizar a sua fala a esse respeito.
7: Vera, você acha que pode aumentar uma pressão por mais subsídios ao setor produtivo ou não tem de onde tirar?
4: Também vai ser uma das tentativas no Senado de aumentar ali algum tipo de desoneração de folha. Como eu falei antes, também uma possibilidade é aumentar a transição, fazer mais gradual para que não se resolva tudo em 2027. Como é a proposta que saiu da Câmara. Então, atenuantes vão ser apresentadas no Senado. E aí, a depender do que vier, podem passar. Mas simplesmente evitar a aprovação do texto, conseguir deixar até para depois da eleição, acho muito pouco provável.
2: Vamos para o nosso próximo tema, que é o socorro ao BRB. Ana Carolina Tomé tem mais detalhes de Brasília. Oi, Ana.
8: Oi, Débora. O governo do Distrito Federal e a União assinaram um acordo nesta quinta para viabilizar um empréstimo de cerca de 6 bilhões e meio de reais para cobrir o rombo nos cofres do Banco de Brasília. O dinheiro será pago pelo Fundo Garantidor de Crédito, o FGC, para que o BRB possa, enfim, se recuperar do desfalque causado pelas negociações com o Banco Master de Daniel Vorcaro. Em troca, o governo local terá de fazer um ajuste fiscal e ofereceu ainda dinheiro de fundos para viabilizar a operação. O termo foi assinado após uma reunião entre a cúpula do GDF e a Advocacia Geral da União no gabinete do ministro Luiz Fux no Supremo Tribunal Federal. Fux é o relator de uma ação em que o GDF pedia a intervenção da União na crise. O ministro optou por buscar a conciliação. Os termos estabelecem que o GDF fica liberado para buscar um empréstimo para o BRB no valor de até 16% da receita corrente líquida, o que garante o valor de 6 bilhões e meio de reais. O dinheiro, no entanto, não sairá do caixa da União e não haverá garantias do Tesouro Nacional. Os recursos serão pagos pelo FGC com garantia de um consórcio de bancos. Se houver um calote do GDF, o FGC está garantido por esses bancos. Além disso, os bancos têm ainda a contragarantia das parcelas do GDF no Fundo de Participação dos Municípios e no Fundo de Participação dos Estados, como explicou o advogado-geral da União substituto, Flávio José Romã.
9: Quem garante o Fundo Garantidor de Crédito são esse pool de bancos. Esse pool de bancos, numa eventual inadimplência do GDF, que a gente espera não vai acontecer, eles então seriam acionados pelo FGC e quitariam a dívida e teriam como garantia os fundos constitucionais do Distrito Federal. Então o Distrito Federal alocou dois desses fundos para formar essa contragarantia. Então, com isso, se criou todo um ambiente favorável para essa negociação.
8: Segundo a governadora Celina Leão, o prazo para o pagamento do empréstimo será de 15 anos. O GDF também vai precisar fazer um ajuste fiscal que ainda não foi detalhado e enviar um projeto de lei à Câmara Legislativa pedindo aval para que o dinheiro dos fundos, que são destinados para a saúde, educação e outras áreas de serviços públicos, possam ser dados como contragarantia na operação de crédito. Volto com você.
2: Obrigada, Ana, pelas informações. A orelha do Daniel Vorcaro está queimando, viu, Vera? Porque os ouvintes estão indignados, porque o BRB está nessa situação por causa do Banco Master. O impacto nas contas públicas do GDF vai acontecer de qualquer forma. Nesse caso do empréstimo menor, seria um impacto menor do que uma liquidação, né?
4: É menos grave do que o banco quebrar. Em termos de impacto para o GDF, para os correntistas, obviamente, também para os servidores do DF. Só por isso, todo mundo aceitou dar sua parte de sacrifício para salvar esse banco. Mas, na verdade, o que se viu aí, né, foi uma fraude combinada entre a gestão do banco e o Master. E agora, o que resta esclarecer é o grau de ciência que o governo do Distrito Federal, que o governador Ibanez Rocha e a vice-governadora e hoje governadora Celina Leão tinham desse esquema, do quanto que era fraudulenta aquela história de várias ali carteiras de fundos que o BRB estava adquirindo, carteira sem nenhum lastro, sem nenhum tipo de liquidez, totalmente feitas para fraudar, quando o Master já estava naquela situação dele caminhando para uma completa insolvência. Então, ainda deverá ter outros desdobramentos no campo da investigação criminal, da justiça, que vão atingir os políticos de maneiras diferentes. Está sendo interessante ver que agora a estratégia da governadora é se distanciar do Ibanez, porque ele, que já era tóxico, agora se tornou radioativo. Tem uma grande possibilidade dele se tornar inelegível diante de tudo que está se apurando em relação ao BRB e a outros rombos que tem no governo. Então, ela está tentando se mostrar indignada e que não sabia de nada. Vamos ver se isso vai colar perante o eleitorado de Brasília, porque os dois sempre foram casca de bala ali, muito próximos, e agora estão ali fazendo algo que parece uma encenação pública de um rompimento.
1: Vera Magalhães com a Nadédia Calado, também a Carol Moran no Viva Voz, e a gente sempre representa aqui no CBN Madrugada. Obrigado a você que nos acompanha. Caetano Cabral, direto de Mairi, na Bahia, está pelo WhatsApp aqui no 11 999 11 9981. Obrigado pela participação também do nosso ouvinte, o Ayrton Dias Ferreira. Ele e a Sueli estão em Campinas tomando chocolate quente com bolachas de nata. É, que beleza, hein? Lá em Contenda, no Paraná, é o nosso ouvinte Adão, que manda o seu bom dia. Jamil, de Caraguatatuba, manda também a sua mensagem. Obrigado a você que participou.

0: trocando ideias aqui no nosso chat democrático, Mauro Balena, também Fábio Martins, a mensagem que chega também do Edilson Almeida. Obrigado a você que participa pelo e-mail, é só entrar no site cbn.com.br, clique lá no Fale com Âncora, como fez aqui o Marcelo Cabreira, deve ser Brasília, né? Tá com DDD 61. E obrigado a você que interage também via Instagram, aqui na rede social, arroba PHC Galvão. Você pode interagir conosco pelo Insta, repetindo, arroba PHC Galvão, como faz aqui o nosso ouvinte, o Thiago Lima Reis, sempre conosco, direto de onde que está o Thiago Lima, hein? Não colocou aqui, mas está sempre na nossa companhia. Também Givaldo Nascimento participando via Instagram no arroba PHC Galvão. 1h57, Débora Costa tem informações de Minas Gerais, mostram aqui dados que mostram o racismo estrutural que temos no Brasil.
1: O Brasil tem mais de 388 mil pessoas em situação de rua e dessas, 7 em cada 10 são negras. É o que demonstrou o novo informe técnico divulgado pelo Observatório Brasileiro de Políticas Públicas com a população em situação de rua da UFMG. Os dados foram compilados com base na atualização do CAD Único. Na comparação com o fim de 2025, os números continuaram estáveis, com aumento apenas de 7%. Ainda conforme o relatório, os estados do Sudeste concentram 61% das pessoas em situação de rua no Brasil. Além disso, São Paulo é a capital brasileira que lidera o ranking ao registrar mais de 108 mil pessoas vivendo nas ruas nessas condições, seguida pelo Rio de Janeiro, com 24 mil sem teto, e em terceiro lugar, Belo Horizonte, com mais de 16 mil pessoas nesse patamar de vulnerabilidade. Segundo o coordenador do Observatório e professor da UFMG, André Luiz Freitas, o aumento progressivo da população de rua no país está associado ainda ao período da pandemia de Covid-19. Porém, ele reforça que o problema é também histórico e uma consequência da ausência de políticas públicas estruturantes desde o fim da escravidão.
2: Nós estamos falando de uma população que historicamente tem sofrido por processos de exclusão, de segregação e de vulnerabilização nas nossas cidades. E não basta somente que postos de trabalho sejam oferecidos. É de fundamental importância que a essas pessoas sejam dadas condições para que elas possam, de fato, acessar a esses postos de trabalho. A cada 10 pessoas em situação de rua no Brasil, 5 não terminaram o ensino fundamental e 11% ainda se encontram em situação de analfabetismo.
1: O especialista ainda destacou que o cenário tende a se agravar nos próximos anos se os governos não passarem a adotar políticas, principalmente nas áreas de moradia, educação e trabalho. Procurada, a Prefeitura de São Paulo questionou a metodologia usada pela UFMG, já que, segundo o município, os dados do CAD Único são autodeclaratórios e cumulativos, podendo gerar divergências. Afirmou ainda que a última pesquisa do município indicou cerca de 31 mil pessoas vivendo nas ruas. Sobre as políticas adotadas, a nota diz que a cidade de São Paulo possui a maior rede socioassistencial da América Latina, com, por exemplo, mais de 27 mil vagas de acolhimento, entre outras ações. Também em nota, a Prefeitura de Belo Horizonte afirmou que mantém uma rede estruturada de proteção e atendimento à população em situação de rua, com ações integradas nas áreas de assistência social, saúde, moradia e inclusão produtiva. Já a Prefeitura do Rio de Janeiro não se pronunciou. De Belo Horizonte, Débora Costa.
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0: Sexta-feira, 29 de maio de 2026. O governo do Distrito Federal assinou um empréstimo de 6 bilhões e meio de reais com um grupo de bancos para cobrir o rombo do BRB. O ministro da Fazenda, Dario Durigan, disse que a liquidação do Banco Regional de Brasília custaria 17 bilhões de reais ao Fundo Garantidor de Crédito. A investigação da Polícia Federal sobre o aporte de 12 bilhões do BRB no Banco Master por meio da compra de carteiras falsas indica que a instituição financeira estatal teve participação direta nas fraudes e, por esse motivo, não pode ser considerada vítima do esquema do banqueiro Daniel Vorcaro. A nave espacial New Glenn, considerada uma das mais poderosas do mundo, explodiu nesta quinta-feira. Fazia parte de um teste na base de lançamentos da Blue Origin de Jeff Bezos. O foguete passava por um teste estático, que é quando o equipamento não chega a deixar o chão. O experimento tinha como foco a futura missão NG4. O plano era de que a nave enviasse ao espaço os primeiros satélites da Amazon Leo, similares aos usados pela Starlink de Elon Musk. O tenista brasileiro João Fonseca volta à quadra hoje pelo torneio de Roland Garros disputado em Paris. Na terceira rodada da competição, ele enfrenta o sérvio Novak Djokovic, tricampeão do torneio e maior vencedor de Grand Slams da história. Na quarta-feira, o brasileiro venceu Dino Prismic de virada por 3-2 em partida de quase 3 horas e meia. O jogo entre Fonseca e Djokovic começa por volta das 10h30 da manhã. Horário de Brasília, 2 horas e 2 minutos.
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0: 12h04, aqui com o Ricardo Garcia na mesa de som. Vamos juntos até às 5 e agora a Jade Ramos conta pra gente como estará o tempo em todo o Brasil.
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2: Na manhã desta sexta-feira, a atuação de áreas de baixa pressão aumenta as instabilidades e favorece pancadas de chuva mais isoladas em áreas do oeste de Santa Catarina, no noroeste do Rio Grande do Sul e no oeste do Paraná. Em relação às temperaturas, a sensação de frio continua. Em Porto Alegre, faz 12 graus agora pela manhã. Já no sudeste, a circulação marítima mantém a chance de chuvas mais fracas e isoladas no litoral de São Paulo, no Rio de Janeiro e no Espírito Santo. Na capital paulista, o céu fica mais encoberto e as temperaturas seguem amenas, a mínima alcança os 13 graus. Já no centro-oeste, o predomínio de tempo mais firme e seco em grande parte da região e com temperaturas elevadas à tarde. Pela manhã, faz 18 graus em Brasília e 19 em Goiânia. Já no Nordeste, os ventos úmidos continuam favorecendo a chuva frequente entre o litoral da Bahia e o Rio Grande do Norte. E no norte do país, o dia começa com 24 graus em Belém e Manaus. Jade Ramos, da Clima Tempo, para a CBN.
0: Duas e cinco, agora o destaque do esporte com Gabriel Dudziak.
3: Foram definidos na noite de hoje os últimos classificados para as disputas de mata-mata das Copas Libertadores e Sul-Americana. Pela Libertadores, os brasileiros Palmeiras, que venceu o Júnior de Barranquilla por 4-1, e Cruzeiro, que bateu o Barcelona de Guayaquil por 4-0, avançaram em segundo lugar. e por isso aguardam agora por um dos primeiros colocados nas oitavas de final em sorteio que será realizado nesta sexta-feira ao meio-dia. As definições dos terceiros colocados da Libertadores também revelaram os confrontos dos brasileiros na fase play-offs para as oitavas de final da Copa Sul-Americana. O Grêmio vai jogar com o Bolívar, o Bragantino enfrentará o Sporting Cristal, o Vasco vai encarar o Independiente Medellín e o Santos jogará com a Universidad Central da Venezuela. Já classificados de forma direta às oitavas da Sula, Botafogo, São Paulo e Atlético Mineiro ainda aguardam por seus adversários.
0: 2:06, vamos ao Rio de Janeiro com a Isa Morena. O clima de Copa do Mundo começa a chegar.
4: O clima da Copa do Mundo já toma conta das ruas do Brasil. Entre bandeirinhas, pinturas e festas temáticas, os brasileiros preparam a torcida para a estreia da seleção no Mundial. E para empurrar a seleção, um dos redutos mais tradicionais do Rio de Janeiro vai voltar com força total. O Alzirão, na zona norte da capital fluminense, vai transmitir todos os jogos do Brasil após ter ficado sem programação na edição de 2022. O evento coleciona quase 50 anos de história e promete ter comidas, bebidas e shows. O aposentado Marcelo Antunes frequenta a festa há décadas e comemorou o retorno.
5: Eu moro aqui desde 69, então desde 94. Para mim foi uma surpresa, né? Ele tá voltando, porque na última Copa não teve, né? Mas a festa aqui é muito animada, sempre foi, né?
4: Embora muitos torcedores demonstrem ceticismo com a fase atual do time, tem gente que prefere o otimismo. É o caso da Soneli Schmidt, que mantém a esperança de ver o Brasil ir longe na competição.
6: Não tá muito fácil, né? Mas a gente tá confiante, sabe? Eu acho que os jogadores também agora estão mais confiantes, tá todo mundo empenhado a trazer esse ex pra gente. Eu acho que vai dar certo.
4: A empolgação das ruas também ganhou o incentivo oficial. A Prefeitura do Rio anunciou um concurso para premiar os bairros com decoração mais bonita. A mobilização se repete em outros estados, como nas cidades mineiras de Patrocínio e Machado. Em Salvador, a TV Bahia também lançou uma competição para escolher a rua mais enfeitada para o Mundial. A caminhada rumo ao Hexa começa no dia 13 de junho, às 7 da noite, contra o Marrocos. Na segunda rodada, no dia 19, a seleção enfrenta o Haiti. O Brasil encerra a participação na fase de grupos no dia 24 de junho contra a Escócia. Do Rio de Janeiro, Isa Morena.
0: 2:09, a gente vai abrir espaço agora aqui no CBN Madrugada para a principal notícia do dia, o fato de o governo americano ter classificado o PCC, Comando Vermelho, como grupos terroristas. E a gente vai acompanhar agora uma entrevista que foi ao ar no Ponto Final com a Carol Moran, Débora Freitas, conversando com o professor Maurício Santoro.
7: Professor, muito boa noite, seja bem-vindo.
8: Boa noite, Débora, boa noite, Carolina. Realmente uma notícia de enorme impacto para o Brasil, tanto em questões de cooperação internacional, de segurança pública, quanto também pelas consequências que traz para a disputa eleitoral no Brasil, né? Seja pela disputa pela presidência da República, seja nas corridas pelo Congresso Nacional, pelos governos estaduais, isso vai ter muita repercussão e é claro que é uma medida que favorece bastante a oposição, porque no quadro político que a gente tem hoje aqui no Brasil, são os políticos oposicionistas que vêm defendendo essa classificação de terroristas para as facções do crime organizado brasileiro.
7: Professor, então vamos começar explicando para o nosso ouvinte, na prática, o que, que isso significa, porque o governo brasileiro tinha restrições em relação a isso, porque havia o receio de perda de soberania nacional, esse status poderia abrir brechas para intervenções externas, ações extraterritoriais. O que significa, o que pode significar na prática essa decisão dos Estados Unidos?
8: Na prática, há duas grandes consequências, né? A primeira delas é que é o seguinte: nos Estados Unidos é muito difícil que as Forças Armadas se envolvam em operações de segurança pública. É uma legislação muito diferente daquela que a gente tem no Brasil, onde essa atuação dos militares é normal. Uma das poucas exceções é exatamente o combate ao terrorismo. Então, classificar o Comando Vermelho e o PCC como grupo terroristas abre a possibilidade de que os militares americanos atuem diretamente contra esses grupos. A segunda consequência é que essa classificação de organização terrorista abre também uma enorme caixa de ferramentas em termos de sanções internacionais, de bloqueios de contas. Então, tudo isso pode afetar muito, inclusive, empresas brasileiras que, de alguma maneira, estejam ligadas nesses braços financeiros das facções.
9: Agora, Maurício, você acredita de fato nessa possibilidade de alguma intervenção? Porque na Venezuela, o governo americano classificou o Trem de Aragua como organização terrorista e isso abriu espaço para a Marinha Americana atuar e afundando barcos, né? Que, segundo eles, transportavam drogas. É possível imaginar algo semelhante aqui no Brasil?
8: Do ponto de vista legal, jurídico, essa classificação abre essa possibilidade. Não significa, de fato, que alguma coisa nesse sentido vá acontecer. Vai depender da diplomacia, da política externa brasileira. Mas essa é exatamente uma das razões pelas quais o governo brasileiro se opõe a esse tipo de classificação, porque implica o risco de uma intervenção militar americana. Então, a gente tem também situações, por exemplo, como a que o Equador está vivendo, em que o governo equatoriano decretou guerra aos cartéis, guerra realmente, assim, né, do ponto de vista jurídico, aplicando o direito internacional humanitário, o que é algo muito diferente da abordagem brasileira, que é tratar o crime organizado como um problema de segurança pública, mas não como uma questão militar.
7: Você citou também, né, Maurício, o impacto que isso, que essa decisão vai ter nas eleições. A gente pode considerar que já é o início de uma interferência dos Estados Unidos nas eleições aqui no Brasil?
8: Olha, certamente é uma decisão que tem um enorme impacto político-eleitoral e não por acaso ela foi tomada depois de algumas semanas, né, onde houve vários acontecimentos que beneficiaram o presidente Lula como pré-candidato, na comparação com o senador Flávio Bolsonaro. Né? Questão das denúncias envolvendo as relações do Flávio Bolsonaro com Daniel Vorcaro, do Banco Master, a aprovação pela Câmara dos Deputados da PEC, que acaba com a jornada 6-1. E tudo isso havia fortalecido a pré-candidatura do presidente Lula à reeleição e prejudicado a oposição. Agora a gente tem uma decisão que tem um impacto inverso. Né? Então também é algo que dá um pouco de gás, que dá um pouco de energia para uma série de candidaturas oposicionistas. E não só para a presidência da República, mas também para disputas locais, para o Congresso, para governos estaduais.
9: Agora, Maurício, como é que a gente pode ler a posição do presidente americano Donald Trump? Porque ele teve alguns encontros já com o presidente Lula, né? Alguns encontros bastante positivos. No último, no final, classificou Lula como uma pessoa muito dinâmica. Não tocou nesse tema do PCC e do CV, né? Segundo Lula, ele não perguntou, Lula também não falou. E aí agora recebe o senador Flávio Bolsonaro, tirou ali aquela foto, Flávio teve também com Marco Rubio e vem essa decisão. O que a gente pode ler desse bastidor da política americana que parece que dá uma no cravo, tá na ferradura, né?
8: Eu diria que é mais uma manifestação daquele velho provérbio amigos, amigos, negócios à parte. Donald Trump e Luiz Inácio Lula da Silva, de fato, conseguiram construir aos trancos e barrancos uma relação pessoal marcada por um certo nível de cordialidade, de respeito mútuo, o que não é algo que muitos líderes estrangeiros possam dizer do Trump. Mas mesmo com essa relação pessoal positiva, existem determinados interesses do governo Trump que vão muito além das inclinações pessoais do presidente, e principalmente o grupo em torno do secretário de Estado, Marco Rubio, que tem uma agenda muito forte para a América Latina, né, de combater governo de esquerda na América Latina, na Venezuela, em Cuba. E o Brasil hoje é uma exceção dentro do Cone Sul. O Brasil e o Uruguai são os únicos dois governos da região que têm presidentes progressistas que não estão sintonizados com a agenda política de Donald Trump. Então, essa é a possibilidade de uma vitória conservadora nas eleições brasileiras, de ter um presidente do Brasil na mesma agenda que o presidente dos Estados Unidos, é algo muito sedutor para o governo Trump. Então, não é de se espantar que a administração Trump tenha recorrido a esse tipo de ferramenta, que, aliás, está plenamente também de acordo com aquilo que o Trump já havia feito com relação à Venezuela, ao México, à América Central, esse tipo de classificação para cartéis do crime organizado de outros países latino-americanos.
7: Vários ouvintes aqui nos mandando mensagem, e um deles é o Santos. Esses ouvintes estão vendo como positiva essa classificação. Eles acham que essa é uma forma de realmente acabar com essas facções, né? Com o poder que o PCC e que o Comando Vermelho tem hoje, não só no Brasil, mas fora daqui. O PCC já tem 30 anos atuando, o Comando Vermelho deve ter mais tempo, né? Não sei exatamente quanto tempo o Comando Vermelho atua no Brasil, mas... décadas também.
9: Remete à ditadura, né? A criação do Comando Vermelho, justamente, né?
7: Então, muito mais tempo, né? E tem uma outra pergunta aqui, um ouvinte contrário, que é o Fernando, que diz o seguinte: um senador tem atribuição de fazer política em outro país, o que pode sofrer alguma consequência? Me parece que o problema não seria exatamente esse, né? Não se sabe se a decisão foi tomada porque Flávio Bolsonaro foi lá, mas fato que ela foi tomada 2 dias dele ter ido lá com essa demanda. Isso também fortaleceria o Flávio nessa disputa? E pediria para você responder também esse questionamento dos ouvintes, se de fato não seria um bom caminho.
8: Bom, primeiro, se a gente olhar as pesquisas de opinião no Brasil nos últimos meses, né, o tema da segurança pública tem aparecido como uma das principais preocupações do eleitor brasileiro. Está ali passo a passo com a corrupção. Então, existe essa percepção por parte do eleitor de que o crime organizado é um problema muito grave e que os governos brasileiros não estão conseguindo lidar com isso. E esse tem sido um assunto particularmente difícil, não só para o presidente Lula, mas para os políticos e governos de esquerda, de maneira geral. Então, é um assunto no qual a oposição conservadora tem, digamos assim, uma vantagem, né, nesse tipo de debate. Ela vinha defendendo esse tipo de classificação, esse tipo de intervenção. Ah, isso vai funcionar? Chamar o crime, o PCC, o Comando Vermelho de terroristas, vai ter uma aplicação prática, um resultado prático? Isso é uma outra questão, isso é um outro debate. Mas o que fica para o eleitor, né, pelo menos para esse eleitor mais conservador, é a sensação de que, olha, alguém está fazendo alguma coisa. Então, por isso o benefício para o senador Flávio Bolsonaro ou para candidatos a governos estaduais. E vai ser também uma dificuldade muito grande para os políticos de esquerda, contrários a esse tipo de medida, porque eles vão ter que apresentar uma alternativa. Dizer, ok, então não é pela via do combate ao terrorismo, mas o que, que pode ser feito agora para resolver esse problema? Então, não são questões fáceis, não são questões triviais. E algo que vai marcar muito essa eleição de 2026 é que os temas internacionais nela vão ter um peso incomum. Em geral, aqui no Brasil, política externa, relações internacionais, não são uma grande questão nas eleições presidenciais, mas esse ano é diferente. Inclusive, há uma percepção muito forte também dos diplomatas estrangeiros aqui no Brasil de como essa agenda ficou importante para a política brasileira.
9: Agora, Maurício, olhando por um outro prisma, né? Tem muita gente achando positivo, pode ajudar a solucionar esse problema, que de fato é um grande problema da sociedade brasileira. Agora, a nossa sociedade também é um tanto quanto resistente à ingerência externa, né? Se isso abrir caminho para alguma ação unilateral americana de posicionar navio na costa brasileira, ou como tem feito em relação à Venezuela, pode ser que o impacto na opinião pública seja diferente, né?
8: O Brasil é um país bastante nacionalista, a gente viu isso inclusive em 2025, né? Como o presidente Lula utilizou toda essa questão das negociações comerciais dos Estados Unidos, o tema da defesa da soberania econômica, né, para se colocar ali como defensor desses interesses nacionais e como isso o beneficiou muito em termos de popularidade. Então, provavelmente, o que ele vai fazer agora nos próximos dias ou durante a campanha eleitoral é utilizar novamente essa bandeira e se colocar ali como grande defensor dessa soberania e tentar colocar a oposição como sendo pessoas que estão buscando a interferência estrangeira no Brasil. Só que no cenário que a gente está vivendo também, de uma polarização muito profunda da sociedade brasileira, uma divisão muito grande entre governo e oposição, entre direita e esquerda, haverá também muitos eleitores que vão dizer, olha, paciência, vão defender esse tipo de intervenção estrangeira porque acham que esse é o único caminho. E, vamos dizer, numa situação limite, como a gente viu na Venezuela, como estamos vendo agora em Cuba, há muitas pessoas nesses países também que defenderam essas intervenções americanas. Então é um cenário diferente do habitual que nós estamos agora enfrentando na América Latina.
0: Muito bem, 2 horas e 20 minutos, aí o professor Maurício Santoro conversando com a Vera Magalhães, com a Carol Moran, com a Débora Freitas, aqui na programação da CBN. São 2h21 e a gente vai agora, Ricardo Garcia, falar sobre o julgamento do assassinato do menino Henri Borel. O Diogo Bugalho, do Rio de Janeiro, traz para a gente as informações.
10: O quarto dia de julgamento do ex-vereador Jairo Souza Santos Júnior e da professora Monique Medeiros, acusados pelo assassinato do menino Henri Borel, foi marcado por depoimentos que retrataram Jairinho como um homem violento e manipulador. Pela manhã, falaram a ex-namorada dele, Natasha de Oliveira Machado, e a filha dela, Kailane, que hoje tem 18 anos. Num depoimento forte, a adolescente contou que Jairinho dava socos, apertava o braço dela e chegou a afogá-la. As agressões teriam começado quando a menina tinha 4 anos. À tarde, outra ex-namorada, Débora Melo Saraiva, também foi ouvida. Ela relatou ter vivido um ciclo de abusos, incluindo violência física e sexual. Jairinho também teria pisado no filho dela, Enzo, quando o menino tinha cerca de 3 anos. Em outra ocasião, o ex-político saiu sozinho com a criança, que voltou com o fêmur quebrado. Os depoimentos aconteceram sem a presença de Jairo no plenário, a pedido das testemunhas. Durante a sessão, a juíza Elizabeth Machado Louro expulsou uma mulher das galerias que estaria observando anotações dos jurados. Ela foi retirada pela PM. Fora do plenário, disse que é uma advogada recém-formada e foi apenas assistir ao julgamento sem a intenção de espiar as atividades do júri. Também nessa quinta, o advogado Fabiano Lopes retornou à banca de defesa de Jairinho. Ele havia infartado no fim de semana e disse que voltou contra recomendações médicas e com apenas 33% de capacidade cardíaca.
11: Se for para morrer, que eu morra com a beca lá dentro, fazendo o meu mister. Porque quando eu me propus a ser advogado, eu propus a doar a minha vida pela liberdade, e é isso que eu vou fazer. Agora, o júri poderia sim ser adiado. Inclusive, esse júri tinha sido marcado para dia 22 de junho. E só não foi dia 22 de junho por causa da Copa do Mundo. A magistrada preferiu antecipar. Eu lidero toda essa banca defensiva, eu escolhi cada advogado, eu estou nesse caso há mais de 4 anos, eu conheço todos os casos periféricos.
10: Com o avanço dos depoimentos, agora são esperadas as falas de Leniel Borel, pai de Henri, e Tainá Ferreira, babá do menino. A previsão é que o júri se estenda até a semana que vem. Com a colaboração de Gabriel Freitas, do Rio de Janeiro, Diogo Bugalho.
0: 2h23, espaço agora para o Bernardo Melo Franco conversando com a Cássia Godoy e com o Sardenberg.
12: O fim da escala 6x1 e a redução da jornada para 40 horas semanais, isso passou na Câmara dos Deputados com uma enorme votação, 462 votos, se não me engano, né? Precisava de 309, teve apenas 19 votos contrários e vai para o Senado agora. Tramitação resolvida, né?
13: Pois é, Sardenberg, 461 votos a favor, apenas 19 votos contrários. É curioso, né? Porque quando a gente olha para esse placar, dá a impressão de que foi uma coisa fácil, pacífica, né? Que já estava dada a aprovação. E muito antes, o contrário, né? A gente sabe que foi algo muito discutido, muito debatido, muito, enfim, muito lutado aí pela entidade que representam os trabalhadores, enfim, foi um debate intenso até culminar na votação de ontem. Agora, o ouvinte deve se perguntar, bem, o comentarista está dizendo que foi difícil, mas o placar indica uma maioria tão ampla. O que, que aconteceu? É o milagre da aproximação ou da proximidade da eleição. Foi esse o principal fator que pesou para virar os votos de muitos deputados, especialmente da direita e do Centrão, que estavam tendendo a votar contra e ontem se viram premidos a votar a favor. As pesquisas de opinião, Sardenberg e Cássia, mostram uma amplíssima maioria da população brasileira favorável ao fim da escala 6x1. Uma razão mais ou menos de 7x3, 70% de aprovação para essa pauta. Que, curiosamente, é uma pauta que não está há muito tempo no debate público, né? Ela surgiu com força na eleição de 2024, na eleição municipal, e que agora acabou se tornando um dos principais assuntos, principais temas de discussão no Congresso, nas redes sociais, nas manifestações de rua. Quem é que ganha com essa história? Quem é que ganha com o fim da escala 6x1? Quem fazia essa escala de trabalho não era, em geral, executivo, não era engenheiro, não era advogado. As categorias que mais trabalhavam nesse regime, com apenas uma folga por semana, era gente como os garçons, como as cozinheiras, os cuidadores de idosos, motoristas de ônibus, enfim. É, de fato, uma bandeira que foi muito encampada pela classe trabalhadora. O próprio proponente inicial dessa história, desse movimento, era balconista de farmácia aqui no Rio de Janeiro, lançou esse movimento chamado aí Vida Além do Trabalho, se elegeu vereador pelo PSOL, estava ontem lá comemorando a votação. Se a gente vê o Congresso como uma instância que, em geral, atende muito, é muito sensível aos lobbies empresariais, ontem, de fato, foi um dia, foi uma espécie de um dia da caça, né? Quando os trabalhadores, né? Os representantes do trabalho e não do capital, tiveram alguma vitória para comemorar. O que chama atenção também, olhando aí para esse painel de votação, Seidenberg e Cássia, é a mudança, né? A mudança muito expressiva de setores da direita, né? Eu falo aí do PL, do bolsonarismo, que entraram numa espécie de curto-circuito ao ver a popularidade dessa proposta. Veja que em março, dois meses atrás, o Valdemar Costa Neto, presidente do PL, dizia o seguinte: vamos trabalhar para não deixar votar, vamos dar a vida para isso. Essas declarações do Valdemar durante um jantar com empresários em São Paulo. E agora, nessa semana, numa entrevista para a Rádio Jovem Pan, ele disse o seguinte: se não aprovarmos a 6x1, o Lula ganha a eleição. Então veja como é que a oposição acusou o golpe, percebeu a popularidade dessa proposta, viu que o governo poderia tirar um grande benefício eleitoral, como de fato deve tirar, e resolveu mudar em cima da hora, agora, em alguns momentos, passando uma certa insinceridade. Né? Se a gente olhar o comportamento da oposição nesses últimos dias, primeiro disseram que não iam votar, depois eles pediram vista, depois eles propuseram uma transição de 10 anos, e ontem, como uma última manobra, tentaram defender uma proposta de, já que não vai ter mais a 6x1, não vão para 5x2, não, vão para 4x3, 3 dias de descanso. Claro que isso não passou, claro que não passou seriedade e sinceridade alguma, né? Acabou sendo ainda mais um fator de desgaste para o PL, para o bolsonarismo, ali representado, nesse caso, pelo deputado Sóstenes Cavalcante, que é o líder do Partido Liberal, Seidenberg e Cássia.
12: E agora vai no Senado e vai pelo mesmo caminho, né?
13: Seidenberg, no Senado, o Senado é a casa revisora, né? Pode mexer na proposta, pode engavetar a proposta, pode aprovar a proposta assim como ela foi aprovada ontem na Câmara. O que a gente deve chamar a atenção é que o Senado, esse ano, vai ter a renovação de 2/3 das cadeiras. Portanto, tem muita gente aí de olho na eleição, de olho na urna. Uhum. E se o efeito visto na Câmara se reproduzir no Senado, né, quem vai disputar mais um mandato não vai querer brigar contra o povo, né, não vai querer votar contra uma proposta que tem tanta popularidade atestada pelas pesquisas de opinião. Agora, o senador Davi Alcolumbre tem, como é de costume dele, evitado se manifestar, evitado mostrar uma posição, nem sim, nem não, muito pelo contrário, quem sabe ainda talvez. Então, vamos ver como é que os lobbies empresariais também vão atuar no Senado, como é que a pressão social vai influir sobre a decisão dos senadores.
0: Bernardo Melo Franco, conversando com o Seidenberg e com a Cássia Godoy. São 2h29, dá tempo da gente agradecer aqui o Neri, de Belo Horizonte, manda sua mensagem via WhatsApp pelo 11 999 11 9981. Vladimir em Bonito, Pernambuco, também na nossa companhia. Obrigado pela mensagem que chega também do nosso ouvinte Ivan Bastos, Niterói, Rio de Janeiro. O Navarro Pires, de Goiânia, também na nossa companhia. Paulo Rogério Romero, de Araraquara. O bom dia do Luiz Ribeiro, de Abreu e Lima, Pernambuco. E também por aqui o João Toigo, de Xanxerê, Santa Catarina. O Brasilzão conosco via WhatsApp pelo 11 999 11 9981. Aqui no YouTube, pessoal que está trocando ideias e acompanhando as imagens do estúdio. Lelaine Silva, também por aqui, Daniel José dos Santos, obrigado pela mensagem que chega via YouTube e também pelo Instagram. Agradeço os contatos aqui na rede social, no Instagram, no @phcgalvão. Repetindo, @phcgalvão, você pode interagir por aqui, como faz o nosso ouvinte, o José Antônio Moreira Bastos, dizendo que gostou daquela nossa passagem ontem pela manhã, viu, Ricardo Garcia? Com o pessoal, o Frederico, com a Ana Luísa. Obrigado, Zé Antônio, pela mensagem aqui, pela companhia via Instagram no @phcgalvão.
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0: O STF inicia hoje julgamento de 9 recursos apresentados por Big Techs. A análise acontece no plenário virtual. As empresas questionam a decisão da corte, que reconheceu a responsabilidade de plataformas por publicações feitas pelos usuários. Os ministros terão até o dia 9 de junho para votar. As chuvas que atingem Roraima há quase 2 semanas deixaram quase 9 mil indígenas isolados. Até agora, 10 dos 15 municípios do estado foram afetados pelos temporais. 6 comunidades e cerca de 440 famílias estão isoladas. Nesta quinta-feira, a Defesa Civil Roraimense anunciou a criação de uma força-tarefa para combater os reflexos das chuvas nas comunidades indígenas. A área desmatada no bioma amazônico, presente em 9 estados nas regiões Norte, Nordeste e Centro-Oeste, caiu 23,5% no ano passado. O estado do Amazonas, onde fica a maior parte da floresta, registrou redução de 15% no desflorestamento em 2025. As informações são de um relatório anual divulgado pelo MAP Biomas Alerta nesta semana. No horário de Brasília, 2 horas e 33 minutos.
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0: Duas e 34 agora com Leandro Gouveia.

0: Em destaque no Panorama CBN, Polícia Federal vai dar segunda chance a Daniel Vorcaro por delação premiada. Alvo de duas buscas em menos de duas semanas, Cláudio Castro desiste de concorrer ao Senado. Governo do Distrito Federal consegue acordo para Banco de Brasília obter empréstimo de 6 bilhões e meio de reais. Fintechs continuaram lavando dinheiro do PCC com movimentações de quase 26 bilhões de reais. Lesão de Neymar é mais grave e gera apreensão na seleção brasileira. Eu sou Leandro Gouveia e essa é a segunda edição do podcast Panorama CBN de quinta-feira, 28 de maio de 2026. Em menos de meia hora, eu te conto as principais notícias do dia. A Polícia Federal deu um passo atrás e aceitou retomar as negociações de delação premiada com o ex-banqueiro Daniel Vorcaro, do Banco Master. Uma semana depois de rejeitar a primeira proposta por ser fraca e esconder informações, a PF informou ao ministro André Mendonça, do STF, que está aberta a uma nova tentativa. Essa informação foi revelada pelo jornal Folha de São Paulo. A reviravolta na estratégia da PF aconteceu depois que Vorcaro mudou a equipe de defesa e colocou o advogado Sérgio Leonardo na liderança do caso. As conversas vão começar do zero e o banqueiro, que está preso desde março, precisa assinar um novo acordo de confidencialidade. Existe uma expectativa de que ele proponha a devolução de cerca de 60 bilhões de reais obtidos por meio das fraudes financeiras. E o ex-governador do Rio de Janeiro, Cláudio Castro, do PL, anunciou a desistência de concorrer ao Senado nas eleições de outubro. Depois de se tornar inelegível pelo Tribunal Superior Eleitoral, o empurrão definitivo para a saída dele da disputa veio depois de duas operações de busca e apreensão da Polícia Federal em menos de duas semanas. Uma delas investiga o uso da máquina pública do Rio de Janeiro para beneficiar o grupo de combustíveis Refit. E a outra operação apura-se a proximidade de Cláudio Castro com Daniel Vorcaro facilitou o repasse de 3 bilhões de reais do Rio Previdência dos aposentados para o Banco Master. Em vídeo publicado nas redes sociais, o ex-governador disse que vai focar totalmente na defesa técnica e na família.
1: Esses dias estão sendo muito difíceis. Minha família está passando momentos que eu jamais imaginei que ia passar. Dias de mentiras, dias de narrativas, que muito pior do que a mentira é a meia-verdade. Então resolvi retirar a minha candidatura ao Senado Federal. E resolvi tirá-la para que eu possa me focar completamente na minha defesa. Não tenho dúvida que a verdade será esclarecida.
0: Cláudio Castro seria um dos candidatos do PL ao Senado numa composição para a campanha de Flávio Bolsonaro à presidência, mas a disputa já não era garantida, porque ele foi declarado inelegível pelo TSE e tentava reverter a decisão por meio de recursos e pedidos de liminar no próprio tribunal. Nessa quinta-feira, a revista Veja revelou que a degustação de uísque de 5 milhões de reais em Nova York, oferecida por Daniel Vorcaro ao ex-governador Cláudio Castro, teve a presença ainda de importantes lideranças do Congresso Nacional. O jornal O Globo confirmou que o evento ultra-exclusivo para só 10 pessoas, em maio de 2024, reuniu o senador Ciro Nogueira, do Progressistas do Piauí, ele de novo, e os deputados federais Hugo Mota, do Republicanos da Paraíba, Marcos Pereira, do Republicanos de São Paulo, Isnaldo Bulhões, do MDB de Alagoas, e Dr. Luizinho, do Progressistas do Rio de Janeiro. Na época do encontro, que foi regado a charutos e bebidas caras, os quatro deputados eram cotados para a sucessão na presidência da Câmara. E aí Hugo Mota acabou sendo escolhido para o cargo em fevereiro de 2025. Não custa lembrar que meses depois da viagem, em agosto de 2024, o senador Ciro Nogueira apresentou aquela emenda para aumentar o limite de investimentos cobertos pelo Fundo Garantidor de Créditos, a chamada Emenda Master. Procurados pelo jornal O Globo, os deputados federais não responderam. E o senador Ciro Nogueira negou ter participado do evento e disse que não toma uísque puro. Informação importante. O avanço das investigações mostra que as reuniões de bastidores de Cláudio Castro com o banqueiro funcionavam como um termômetro para os desvios. No total, a Polícia Federal já identificou que o Rio Previdência injetou cerca de 3 bilhões no Banco Master e, como a Bianca Santos contou no último episódio do Panorama, o fundo de pensão dos servidores chegou a liberar 80 milhões de reais para o banco apenas um dia depois dessa degustação milionária nos Estados Unidos. E o governo do Distrito Federal e o governo federal fecharam um acordo no Supremo Tribunal Federal para destravar uma operação de crédito para salvar o Banco de Brasília, o BRB, que é investigado justamente por supostas operações irregulares com o Banco Master. A negociação foi necessária porque o Distrito Federal teve a nota fiscal rebaixada de B para C pelo Tesouro Nacional, o que impede o recebimento de garantias da União. Pelo acordo, o BRB vai receber uma capitalização de até 6,5 bilhões de reais do FGC, o Fundo Garantidor de Créditos. Esse dinheiro vem de contribuições mensais obrigatórias dos próprios bancos do país, que destinam uma porcentagem dos depósitos dos clientes para esse fundo de proteção. E para viabilizar o negócio, o Distrito Federal vai oferecer como contragarantia recursos do Fundo de Participação dos Estados e dos Municípios, além de contar com a garantia de um conjunto de bancos. O Distrito Federal também não vai poder dar aumentos de salário e fazer concursos até quitar o empréstimo. O governo do Distrito Federal acionou o Supremo em caráter de urgência, alegando que uma eventual quebra do BRB traria graves consequências para o país, porque a instituição atende 440 mil beneficiários de programas sociais e paga 210 mil servidores públicos. E a Faria Lima continua nas páginas policiais. O Ministério Público de São Paulo e a Receita Federal realizaram nessa quinta-feira a Operação Fluxo Oculto, que é uma nova fase da Operação Carbono Oculto, que investiga um esquema bilionário de lavagem de dinheiro com ligação à facção criminosa PCC no setor de combustíveis. Os agentes saíram para cumprir 59 mandados de busca e apreensão em 5 estados: São Paulo, Paraná, Rio de Janeiro, Minas Gerais e Mato Grosso do Sul. De acordo com o jornal O Globo, os policiais apreenderam mais de R$ 366 mil reais em dinheiro vivo, além de US$ 23.500 e 1.000 euros. Os principais alvos são empresários e operadores logísticos. De acordo com os promotores, as fintechs, que são empresas digitais de serviços financeiros, sediadas na Faria Lima, o coração financeiro do país, continuavam escondendo o dinheiro do crime organizado, mesmo depois da Operação Carbono Oculto do ano passado. As investigações mostram que o esquema é liderado por Mohamed Hussein Murad, conhecido como Primo, e Roberto Augusto Leme da Silva, o Beto Louco. Os dois estão foragidos desde agosto do ano passado e a comentarista de política da CBN, Maria Cristina Fernandes, fala sobre os dois.
2: Eles saíram do país antes daquela operação ser deflagrada, eles permanecem fora do país até hoje, mas eles começaram a negociar uma delação premiada, que foi rejeitada no início deste mês de maio. E o incrível é que essa operação de hoje, o que apurou é que aqueles fluxos de dinheiro que foram identificados e cortados no carbono oculto, eles foram refeitos para continuar operando e ocultando transações ilícitas. Ou seja, esses dois personagens, enquanto negociavam a delação premiada, continuavam a operar, como se nada tivesse acontecido. Então, isso mostra o quanto que esse Instituto da Delação Premiada realmente é preciso olhar com uma lupa gigantesca sobre o que é negociado, porque se eles tivessem com alguma disposição de fato de entregar o esquema, eles não estavam continuando a operar.
0: E os relatórios de inteligência financeira apontaram movimentações suspeitas de quase 26 bilhões de reais. O grupo usava as contas das fintechs em bancos tradicionais como contas bolsão. Elas funcionam como um cofre comum para vários clientes, o que impedia o rastreamento do dinheiro. Segundo o Ministério Público, 6 empresas funcionariam como bancos paralelos para pagar despesas pessoais dos operadores e colaboradores do esquema. Só uma dessas empresas movimentou sozinha mais de 1 bilhão de reais em dinheiro vivo, mas as autoridades não revelaram o nome dela. O grupo também atuava na máfia do Nafta, desviando mais de 135 milhões de litros desse solvente petroquímico para ser vendido ilegalmente como gasolina. E o prejuízo em sonegação fiscal chega a 200 milhões de reais. A comentarista de economia da CBN, Miriam Leitão, diz que uma decisão do governo federal do ano passado possibilitou essa operação.
3: Foi a entrega de dados pelas fintechs e financeiras que possibilitaram a ver a estrutura do crime. Essas informações, em janeiro do ano passado, o governo pediu dados, a movimentação financeira nas fintechs, e isso foi usado pela oposição principalmente o deputado Nicolas Ferreira, para construir uma fake news de que era o governo querendo taxar o PIX. E foi tão forte, tão violento, naquela época, a fake news, e o governo recuou. Depois ele voltou, né, discretamente, a pedir o mesmo dado. E esses dados que permitiram esse desdobramento da operação Carbono Oculto.
0: E a PEC da escala 6x1? O texto vai começar a tramitar na Comissão de Constituição e Justiça do Senado nos próximos dias. O presidente da Casa, Davi Alcolumbre, sinalizou que vai permitir o avanço da matéria, até por causa do forte apelo popular. Para evitar atrasos, o presidente Lula vai procurar Alcolumbre para alinhar a votação antes das eleições. Enquanto isso, a oposição se movimenta. O jornal O Globo mostrou que o amplo apoio da bancada do PL na Câmara dividiu o partido e atrapalhou a pré-campanha do senador Flávio Bolsonaro. O coordenador da campanha e líder da oposição, o senador Rogério Marinho, do PL do Rio Grande do Norte, protocolou uma PEC alternativa. Esse projeto propõe um modelo flexível por horas trabalhadas, em vez do regime tradicional da CLT. Esse texto, inclusive, já foi encaminhado por Alcolumbre para a Comissão de Constituição e Justiça e conta com o apoio de nomes como os senadores Sérgio Moro, do União Brasil, e Ciro Nogueira, do Progressistas. E uma nova pesquisa Datafolha para o governo de Pernambuco, encomendada pela TV Tribuna, mostra uma virada na disputa no estado. Em um eventual segundo turno, a governadora Raquel Lira, do PSD, passou à frente e agora lidera com 51% das intenções de voto. O ex-prefeito do Recife, João Campos, do PSB, aparece com 44%. O cenário inverte o levantamento de abril, quando Campos liderava com 52% contra 42% da atual governadora. No primeiro turno, Raquel Lira subiu de 38% para 48% das intenções de voto e João Campos caiu de 50% para 43%. Como a margem de erro é de 3 pontos percentuais para mais ou para menos, os dois candidatos estão empatados tecnicamente. Na disputa pelas duas vagas do Senado, Marília Arraes, do Solidariedade, lidera os dois cenários testados, com taxas entre 39% e 40%. Em seguida, vem o senador Humberto Costa, do PT, com 31% a 32%, Eduardo da Fonte, do PP, 21% a 22%, Miguel Coelho, do União Brasil, varia de 16% a 19%, e Anderson Ferreira, do PL, pontua entre 16% e 17%. O percentual de brancos e nulos, no caso da eleição para Senado, é de 41% nos dois cenários. O Instituto ouviu 1.022 eleitores entre os dias 25 e 27 de maio. O nível de confiança do levantamento é de 95%. E o registro no Tribunal Superior Eleitoral é o PE 07888/2026. No noticiário internacional, falar da guerra no Oriente Médio, porque um dia depois de o presidente Donald Trump ameaçar o Irã para forçar um acordo, os Estados Unidos e o governo iraniano trocaram ataques na região do Estreito de Hormuz. O exército americano anunciou que derrubou 4 drones do Irã e bombardeou uma instalação militar numa cidade portuária estratégica no sul do Irã. Pouco depois, a Guarda Revolucionária Iraniana respondeu e atacou uma base aérea usada pelos americanos no Kuwait. O site de notícias Axios revelou que negociadores dos dois países fecharam um rascunho de acordo para estender o cessar-fogo por 60 dias, liberando o comércio de petróleo e gás pelo Estreito de Hormuz. O texto final só não teria sido assinado ainda porque depende do aval do presidente Donald Trump. Enquanto isso, no Líbano, as Forças Armadas de Israel intensificaram os bombardeios contra o grupo extremista Hezbollah, violando a trégua que está em vigor desde 16 de abril. Pela primeira vez em semanas, um ataque de precisão de Israel atingiu um prédio nos subúrbios de Beirute, que é a capital libanesa. Segundo duas fontes militares, Israel vinha adiando os ataques a Beirute por 3 semanas a pedido do governo Trump. E o bombardeio dessa quinta-feira só aconteceu depois de uma forte pressão e de um diálogo intenso entre o governo de Israel e a Casa Branca. No sul do Líbano, o exército de Israel ordenou a saída dos moradores de todas as cidades ao sul do rio Zarani, criando uma zona nova de combate que abrange 1/5 do território do Líbano. Um ataque na cidade portuária de Tiro matou 11 pessoas nessa quinta-feira. Outro bombardeio na cidade de Adlum matou 6 pessoas de uma mesma família, incluindo 2 crianças. O primeiro-ministro de Israel, Benjamin Netanyahu, disse que a ampliação das operações militares é necessária por causa dos ataques de drones do Hezbollah. E o petróleo permaneceu praticamente estável nessa quinta-feira. No momento em que eu gravo o podcast, o contrato de agosto do barril do tipo Brent é negociado a 92 dólares. Mas isso está muito acima do que era negociado antes da guerra. E a Petrobras vai subir o preço da gasolina nas refinarias a partir desta sexta-feira. O aumento vai ser de 48 centavos por litro, só que o consumidor não vai sentir tudo isso, porque a estatal vai aplicar um desconto de 44 centavos por litro usando aquela subvenção que foi aprovada pelo governo federal para conter a escalada dos combustíveis. Essa subvenção vai custar R$1,2 bilhão aos cofres públicos. Com isso, o preço médio nas refinarias vai ter uma alta real de apenas 4 centavos, passando de R$ 2,57 para R$ 2,61 por litro. É um avanço de 1,5%. Sem o subsídio do governo, o reajuste passaria de 17%. Mesmo com o novo preço, a defasagem em relação ao mercado internacional continua alta. Segundo dados da ABICOM, a associação que reúne as importadoras de combustíveis, as refinarias da estatal cobram R$ 1,37 a menos por litro em comparação com o exterior, que é uma diferença de 55%. A taxa de desocupação no Brasil ficou em 5,8% no trimestre que terminou em abril. O índice subiu 0,4 ponto percentual em relação ao trimestre terminado em janeiro, mas caiu em relação ao mesmo período do ano passado, quando estava em 6,6%. É o menor resultado para um trimestre encerrado em abril desde o começo da série histórica da pesquisa. De acordo com o IBGE, o mercado de trabalho segue resistente, mesmo com a taxa básica de juros, a Selic, no patamar elevado de 14,5% ao ano. A explicação é que a procura por trabalhadores continua espalhada por diferentes setores e que os juros altos encarecem o consumo das famílias, forçando as pessoas a buscarem renda. Já a taxa de informalidade recuou e atingiu 37,2% da população ocupada. No mercado financeiro, o principal índice da Bolsa de Valores de São Paulo caiu 0,39% aos 175.063 pontos. O dólar comercial caiu 0,57%, cotado a R$ 5,03. O euro vale R$ 5,86, com baixa de 0,42%. De volta ao noticiário internacional, o primeiro-ministro de Israel, Benjamin Netanyahu, declarou que mandou o exército assumir o controle de 70% da faixa de Gaza. A medida anula, na prática, o cessar-fogo com o grupo Hamas, que começou em outubro, depois de 2 anos de guerra. Atualmente, os militares israelenses controlam 60% da região. Pelo acordo inicial, eles deveriam recuar para pouco mais de 50% do território. O anúncio acontece no mesmo momento em que os bombardeios continuam e os dois lados trocam acusações de violação da trégua. Enquanto isso, ONGs alertam que mais de 2 milhões de palestinos vivem em situação humanitária catastrófica em Gaza. E os países que vão sediar a Copa do Mundo decidiram criar uma barreira sanitária contra o vírus Ebola. Estados Unidos, México e Canadá anunciaram um plano conjunto com restrições para viajantes de regiões da África com maior risco de contágio. A decisão foi tomada para proteger torcedores e atletas durante o torneio. A agência Reuters informou que o governo Trump já negocia com o Quênia a criação de um centro de quarentena. A ideia é monitorar os americanos expostos ao vírus antes de autorizar o retorno para casa. A preocupação aumentou depois que a OMS declarou o surto de ebola na República Democrática do Congo como uma emergência internacional. O Canadá e o México também já adotaram quarentenas obrigatórias de 21 dias para quem vem das áreas afetadas. E a Comissão Técnica da Seleção Brasileira decidiu manter o atacante Neymar dos Santos na lista de convocados para a Copa do Mundo, mesmo depois do diagnóstico de uma lesão grau 2 na panturrilha direita. Essa decisão foi tomada depois de reuniões na Granja Comari, em Teresópolis, onde a seleção está concentrada. O regulamento da FIFA permite trocas por lesão até 24 horas antes da estreia. Então o Brasil tem até o dia 12 de junho para decidir o futuro do jogador. E o caso gerou um mal-estar interno na CBF. A confederação se sentiu enganada pelo Santos, que enviou um documento antes da convocação dizendo que Neymar tinha só um edema leve. O médico da seleção brasileira, Rodrigo Lasmar, detalhou a gravidade do problema.
4: Terminamos com uma ressonância magnética que identificou uma lesão muscular grau 2 na panturrilha, não apenas um edema. Tá? O atleta ele segue em tratamento. A nossa expectativa é que num prazo de 2 a 3 semanas ele esteja liberado. Claro, conosco ele está em tratamento intensivo, a gente tem condição de avaliar dia a dia essa evolução, mas a expectativa a princípio é essa.
0: Ou seja, ele pode até ficar de fora do começo da Copa. O Santos rebateu a CBF em nota oficial. O clube disse que compartilhou todos os exames no dia 18 de maio e que, pelo cronograma do clube, o prazo de 2 semanas de recuperação termina neste domingo, dia 31, deixando o atleta apto para voltar aos treinos e até para o amistoso do domingo contra o Panamá, ressaltando que essas estimativas variam de pessoa para pessoa e conforme a necessidade da equipe e importância dos jogos. Mas essa nota não diz nada sobre o grau da lesão na panturrilha do atleta, que vai ficar de fora então do amistoso. E em Roland Garros, o tenista italiano Jannik Sinner, número 1 do mundo, foi eliminado e por causa

a virada. Ele também disse que dormiu mal e ficou sem energia. E o jogo do brasileiro João Fonseca é nessa sexta-feira contra o número 4 do mundo, Novak Djokovic. A partida vai ser a terceira do dia e tem início confirmado para não antes das 10h30 da manhã, pelo horário de Brasília. 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Quem sabe?

0: Nesta quinta-feira, a atriz Luísa Arraes usou as redes sociais para agradecer o apoio do público, depois que ela foi anunciada como a protagonista de Cássia, o filme sobre a cantora Cássia Eller. No dia anterior, foram divulgadas as primeiras imagens da atriz caracterizada como a cantora que morreu em 2001. E na publicação dessa quinta, Luísa Arraes destacou a responsabilidade de assumir o papel principal no longa-metragem.
1: Ficamos muito felizes, muito felizes. Eu, especialmente, meu coração está muito quentinho. Prometemos que vamos fazer tudo o que podemos e não podemos. Somos obsessivos e queremos fazer a maior homenagem possível a essa mulher que não só foi um ícone e mudou a música, como mudou também o mundo, o Brasil, os costumes, tudo.
0: Tem um detalhe que gerou muita repercussão, que Luísa Arraes namora o músico Chico Chico, que é o filho único da Cássia Eller, desde 2024. A viúva da cantora e mãe de Chico Chico, a Maria Eugênia, participou do processo de seleção e deu aval para a escolha da nora. Imagina se não desse o aval, né? O climão na família. A cinebiografia vai abordar a carreira e a vida pessoal da artista, incluindo a disputa judicial histórica pela guarda de Chico depois da morte da cantora. O filme tem a direção do cineasta paulista Diego Freitas e a previsão de lançamento nos cinemas é para 2027. Enquanto isso, a gente vai ficar ouvindo a Cássia Eller e essa edição do Panorama vai ficando por aqui. A produção e o roteiro foram feitos por mim, Leandro Gouveia, e a edição e a sonorização por Bruno Carvalho e Juliano Fonseca. A próxima edição do Panorama chega às plataformas por volta das 7 da manhã com Bianca Santos e eu volto na sequência. Até lá! Eu sou...

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Sexta-feira, 29 de maio de 2026. O assessor especial para assuntos internacionais do presidente Lula, Celso Amorim, afirmou que o crime organizado deve ser combatido, mas que a segurança é tema nacional e não pode servir de pretexto para uma intervenção. A fala foi feita após os Estados Unidos anunciarem a decisão de classificar as organizações criminosas PCC e Comando Vermelho como organizações terroristas. A presidência da República e o Ministério das Relações Exteriores ainda não se manifestaram.

0: Conselho Federal de Medicina lançou uma plataforma para reunir relatos de danos causados por procedimentos realizados por falsos médicos. A ideia é auxiliar no mapeamento desse tipo de ocorrência para a proteção dos pacientes. O órgão informou ainda que será possível realizar denúncias anônimas na plataforma. De acordo com o Conselho, pelo menos 2 casos de exercício ilegal da medicina passaram a tramitar no Poder Judiciário por dia. Nesta semana, a polícia prendeu um falso médico investigado por pelo menos 9 mortes em um hospital na Zona Leste de São Paulo. O tenista brasileiro João Fonseca volta à quadra hoje pelo torneio de Roland Garros, disputado em Paris. Na terceira rodada da competição, ele enfrentará o sérvio Novak Djokovic, tricampeão do torneio e maior vencedor de Grand Slams da história. Na quarta-feira, o brasileiro venceu Dino Prismic, de virada por 3-2, em uma partida de quase 3 horas e meia. A partida entre Fonseca e Djokovic começa às 10h30 da manhã. No horário de Brasília, 3h02.
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1: Oi, pessoal, tudo bem? O CBN Sustentabilidade de hoje fala sobre agricultura regenerativa. Você sabe o que é? É a capacidade de conciliar produção no campo, produção dos alimentos, com preservação do planeta. Eu converso com Felipe Albuquerque, que é diretor de sustentabilidade da divisão agrícola da Bayer na América Latina. A Bayer é uma multinacional alemã que atua nos setores de agrociência e saúde e está completando agora, em 2026, 130 anos. Um motivo e tanto para se comemorar, hein, Felipe?
2: Esse é um ano especial para a gente. 130 anos de história aqui no Brasil. Para a gente é um ano de celebrar, de comemorar tudo que a gente fez nesse tempo até aqui e continuar trazendo inovação para o campo. E não só para o campo, mas para todos os setores que a gente atua.
1: Nesse tempo todo, a gente sabe que a Bayer teve uma contribuição muito importante para elevar a agricultura brasileira a esse nível reconhecidamente sustentável, né? Uhum. É realmente um parâmetro de excelência. Conta um pouco da trajetória, os marcos mais importantes, como a Bayer se desenvolveu aqui no nosso país.
2: É bom você também, em vez de ir direto para a agricultura, que é onde está minha paixão, meu coração, mas contar um pouquinho da Bayer como um todo. A Bayer, nesses 130 anos, a gente tem três divisões que a gente atua. A gente tem uma missão muito clara de saúde para todos e fome para ninguém. Então, essas três divisões trabalham todos os dias pensando nisso. E quando a gente fala de Bayer, vem nas nossas cabeças o se é Bayer é bom, alguns produtos de consumo que a gente vê nas farmácias, alguns remédios.
1: Bepantol, por exemplo, Redoxon, né? No dia a dia do brasileiro.
2: E por aí vai. A gente tem uma divisão que é a de saúde. Então, são produtos que a gente tem prescrição médica e usa para manter a nossa saúde bem. Assim como de consumo também, esses que você mencionou. E a parte do agro. E aí, no agro, pra gente aqui no Brasil, é um lugar especial. O segundo maior mercado da Bayer no mundo é o Brasil. Pela aptidão agrícola que o nosso país tem, então a gente atua levando sementes e biotecnologia para os agricultores, também produtos de proteção dessas lavouras, uma vez que eles instalam essa produção no campo, a céu aberto, surgem pragas, doenças, e a gente tem um portfólio bem robusto de produtos químicos e biológicos também para colaborar nessa produtividade que o agricultor faz tão bem no Brasil, e agricultura digital. Hoje uma série de sensores e maquinário, inteligência artificial, traz através desses dados qual que é a melhor recomendação para o agricultor. Então a gente tem uma plataforma digital que ajuda o agricultor a cuidar melhor dessas sementes no campo, plantar melhor ela para conseguir produzir mais enquanto a gente regenera o ambiente, que é a nossa missão de agricultura regenerativa.
1: Quero começar com você falando da descarbonização. A gente sabe que a Bayer opera hoje já com 100% de energia renovável aqui no país. E vocês têm uma meta de se tornarem neutro em carbono até 2030. E aí eu vou te perguntar, como é que você garante essa meta de carbono zero num cenário de expansão das operações?
2: A Bayer é uma empresa que tem compromissos abertos e públicos em descarbonização da sua cadeia. Então, os compromissos SBTI, né, são públicos. E no escopo 1 e 2 são aquelas emissões diretas, que são as nossas fábricas dentro do nosso parque industrial, de reduzir 42% até 2030. E para escopo 3, que é mais complicado, é um pouco mais difícil, envolve mais atores, 25%. Então, é uma meta muito agressiva se comparado aos nossos pares, outras empresas do setor. E aí, em 2050, sim, atingir a neutralidade de todas as nossas operações. A gente está caminhando super bem e o Brasil dá um show de bola nesse aspecto. E o exemplo que você trouxe é a nossa energia do Brasil, que já é limpa. Então, no escopo 2, que é a energia, a gente bateu essa meta antes do que os nossos colegas de outras regiões, até pela própria matriz do Brasil.
1: A vocação
2: então,
1: que o país tem.
2: 100% da nossa energia já é limpa e o compromisso da Bayer é 2029. Então, em 2029, 100% das nossas operações no mundo vão estar usando energia limpa, 100% verde. Então, é uma empresa que está na vanguarda e puxando a sustentabilidade para si como responsabilidade.
1: Muito bem. E a meta de redução de 30% de gases de efeito estufa nas lavouras? lavouras até 2030. Só que isso depende do trabalho do agricultor. Como é que vocês vão fazer para engajar todo mundo, né, os produtores, dar escala a essa mudança, colocar todos ali na mesma página?
2: Não, e legal que esse compromisso que eu comentei agora há pouco é um compromisso nosso, de dentro de casa. É o que a gente vai fazer nas nossas operações, no nosso escopo 3. Mas a gente pode fazer algo a mais. A gente consegue dar um passo para fora das nossas porteiras. E a gente tem um outro compromisso, que é o 30-30-25-100, que a gente conversa entre nós, é a nossa sigla ali. O primeiro 30 é esse que você comentou, que é como a gente reduz 30% da emissão do que os agricultores estão tendo nas suas atividades, nas principais lavouras, nas principais culturas que a gente atua. Então, como que a gente ajuda o agricultor brasileiro a reduzir 30% da emissão da soja que ele produz, do milho que ele produz, cana-de-açúcar? Então, são as principais culturas que a gente tá olhando ali. O outro 30 é como os nossos produtos chegam para os agricultores com 30% menor pegada. Tudo isso até 2030. Então, a gente já começou essa jornada há um tempo e esse 30-30 está logo de acontecer aí no ano de 2030. O 25 é como reduzir 25% do uso de água para a produção de arroz. É uma cultura específica, é um projeto específico
1: demanda
2: que a gente
1: tem.
2: Demanda
1: muita água, né?
2: Que demanda muita água, principalmente na Índia. A gente tem uma iniciativa muito interessante de transformar o arroz alagado para o arroz de sequeiro, que economiza água, emissões de metano também, que é um outro gás do efeito estufa. É. E os 100, são 100 milhões de pequenos agricultores que a gente quer empoderar, que a gente quer trazer qualidade de vida, que a gente está trazendo para eles uma série de iniciativas para fazer uma vida mais digna.
1: Muito bem. Vamos centrar agora a nossa atenção no programa Procarbono, que é a menina dos olhos da Bayer, e o foco principal é o estímulo a essas práticas da agricultura regenerativa. Eu sei que é uma plataforma aberta, que hoje conecta mais de 3 mil agricultores e 3 milhões de hectares. O interessante é exatamente isso, compartilhar para que todos possam ter acesso, não ficar algo restrito ao ecossistema da Bayer, né?
2: E quando a gente fala 3 milhões de hectares, 3 milhões e 100 mil hectares, isso é o tamanho da área da Bélgica. Então, é a menina dos olhos porque é um projeto que ganhou escala, não é mais um piloto, é uma plataforma que a gente tem muito orgulho, sim, de participar dela. Não só ter criado, mas de participar. Porque a gente convocou e abriu a uma série de instituições para participar em conjunto. Então, foi um projeto de cocriação que a gente começou há 5-6 anos atrás. A gente foi aumentando a quantidade de agricultores que se somava a ela. E entre elas, a gente tem basicamente três grandes desafios que a gente precisava endereçar. Um era de ter ciência por detrás. Como que a gente mede o carbono na agricultura? Como que a gente entende as emissões, o quanto de sequestro está sendo feito? A agricultura nossa é sustentável? É, mas quanto? Então a gente precisava ter dados para a nossa ciência brasileira, tropical, não usar dados, referências de outras agriculturas que não a nossa. Então a gente trouxe ali uma série de instituições como a Embrapa, universidades como a Esalq, o Unesp, Fundação ABC, para trazer ciência por detrás e estudar nesses agricultores como o carbono se comportava. Um outro pilar importante era de como implementar as práticas. Então, mais de 90 empresas de consultoria agronômica se somaram nesse projeto para levar esses 3 mil agricultores, que representam uma área, tem uma ideia, a área total desses agricultores é mais de 7 milhões de hectares que esses agricultores têm. Então, extremamente representativo para o que a gente pode fazer a mais na nossa área, o que a gente pode mudar no nosso manejo para aumentar o sequestro de carbono no solo, para reduzir a emissão que a gente faz. Então, muito de engajar os agricultores nessa jornada. E uma terceira via de criar relações de benefícios para os agricultores. Porque, afinal, também a Bayer, comentei com você um pouquinho do que a gente não oferece todas as soluções. Algumas delas, alguns parceiros nossos vão oferecer. Então, soluções financeiras, empresas como o Itaú entrou com a gente no início desse projeto, desde o início, para oferecer ali uma oferta diferenciada. Você tinha empresas de fertilizantes, e qual a gente não atua, como a Mosaic, trazendo. Então, a gente criou realmente uma inovação aberta de colaboração, e hoje é um sistema vivo que gera para a gente uma série de informações e dados para a gente gerar novos negócios sustentáveis, conectar o agricultor a mercados que vão valorizar o trabalho dele. Hoje, o Procarbono derivou para uma ação que a gente tem, de inclusive, de consultoria dentro da Bayer. Então, a Bayer consegue oferecer para empresas empresas que querem descarbonizar a sua cadeia, o seu escopo 3, a gente consegue ligar esse agricultor até a indústria de alimento final para mensurar esse carbono na sua área.
1: Muito interessante, Felipe, você ter falado que é um programa com base na ciência. E aí eu quero tocar especificamente no aspecto da fixação do carbono no solo, que até pouco tempo não estava precificado na conta de emissão do agro. Uhum. O agro é tido como um grande emissor. Mas quando a gente leva em consideração, por exemplo, práticas regenerativas que conseguem fixar o carbono no solo, essa pegada se reduz bastante, não?
2: Quando você pensa no agro, o perfil de emissões do Brasil, o agro é extremamente relevante, porque o agro é relevante no Brasil, comparado a outros países. Então, mais de 70% das emissões brasileiras, sim, tem a emissão do agro. Mas a gente falou, vamos entender um pouco melhor por área, quanto que esse agricultor tem. Então, a gente desenvolveu junto com a Embrapa, uma calculadora de pegada agrícola para o Brasil, entendendo as particularidades de como é produzido no Brasil, as nossas condições edafoclimáticas e por aí vai. E aí foi muito interessante que a gente começou a ver que o agricultor brasileiro, ele é extremamente eficiente do ponto de vista de emissões. Pra você ter uma ideia, o número referência era de 2.300 quilos de CO2 emitidos para cada tonelada de soja produzida. Então, 2.3 toneladas de CO2. Para os agricultores brasileiros que estão colocando as práticas em campo do pró-carbono, a gente viu que essa pegada é inferior a 900 quilos. 70% menor do que a pegada referência que a gente tinha. Então, esse tipo de dado, através de ciência, através de inovação junto com esses parceiros, a gente consegue demonstrar que sim, o agro pode ser produtivo e sustentável. Ele é as duas coisas ao mesmo tempo. E não só as emissões podem ser muito mais baixas, mas o agricultor, quando ele faz boas práticas associadas, ele sequestra para o solo. O solo é o segundo maior reservatório de carbono no mundo. E os agricultores do pró-carbono estão sequestrando 2,1 toneladas de CO2 por hectare por ano. Olha só que interessante. Se ele está reduzindo as emissões, chegando na casa das emissões aí que a gente está vendo de 500, 600, 900 quilos por tonelada de soja, que ele produz, e ele sequestra 2,1 toneladas no solo, ele consegue tirar da atmosfera, a planta faz esse serviço para a gente através da fotossíntese, tira da atmosfera, coloca no solo e sequestra, a gente está muito próximo de uma agricultura neutra, de impacto neutro. Então sim, as emissões são importantes do Brasil, mas elas são muito melhores comparativamente a outras agriculturas em outras partes do mundo. Então isso dá muito orgulho para a gente de agora ter dados e demonstrar que a agricultura brasileira é sustentável. Ela segue princípios da agricultura regenerativa.
1: E quando a gente olha big picture e você vê o impacto que tem um dado como esse no comércio global, por exemplo, né, para situar a agricultura brasileira muito bem nas cadeias globais, tanto melhor. Acho que estava faltando exatamente chegar com esse tipo de informação para mostrar, por exemplo, que é de fato uma agricultura sustentável que a gente opera no país. Não?
2: Os produtos que a gente está colocando no mercado externo hoje já não são mais commodities. A gente está falando de... claro que são commodities, os preços são comoditizados, mas quando você consegue trazer rastreabilidade, quando você consegue trazer a pegada de carbono, que agricultor que fez, da onde veio aquela soja, qual que é o carbono sequestrado, a gente está falando de um produto extremamente diferenciado. Imagine uma indústria de alimentos, uma indústria que está produzindo um produto com a preocupação de fazer um produto de baixo carbono. Está pensando em ter produtos certificados. Quando a gente traz todas essas soluções, todas essas inovações para o produto, a gente está trazendo um produto muito mais qualificado. Então é nisso que a gente acredita, como produzir bem, que a gente já faz isso muito bem no Brasil, mas como a gente conseguir vender melhor isso à frente também.
1: Agora, Felipe, e mercado de carbono, mercado de crédito de carbono? Esse tipo de atividade favorece o acesso desses agricultores?
2: Uma das linhas de trabalho ali do Procarbono, a gente tem agricultores que estão dentro da jornada de créditos de carbono. Uhum. Então a gente está vendo que quando ele adota boas práticas, sequestra carbono, a gente está medindo o carbono no solo, é uma jornada de longo prazo para um dia a gente gerar esse crédito acumulado, crédito proveniente do carbono acumulado no solo. Então a gente tem um programa já estruturado nessa linha e ele faz parte do voluntário, então do mercado voluntário de carbono, então, mas precisa ter dados, precisa ter ciência, ele precisa ser baseado em ciência íntegra. Então por isso que a gente desenvolveu o Procarbono, para a gente conseguir colocar o agricultor nesse espaço, para o agricultor poder participar desse mercado, trazer trazer mais uma cereja para esse bolo, que é de produzir mais enquanto ele regenera, e inclusive gera aí co-benefícios como o crédito de carbono. A gente está num momento bem legal do Brasil de discussão da regulação de carbono e de passar a ser regulado, então para a gente é muito importante de que a gente consiga conciliar boas metodologias, como a que a gente trabalha dentro do Procarbono, com o regulado também. Então a gente incentiva a regulação, a gente vê isso com bons olhos para trazer maturidade para o setor e, por que não, o agricultor que está fazendo uma boa agricultura com dados bem fundamentados não participar, inclusive, do regulado gerando crédito de carbono e podendo comercializar isso para as indústrias que precisam comprar os créditos uhum. e até, talvez, exportando para outros países que possam vir a comprar os créditos de carbono produzidos no Brasil. Então, a gente vê com muito bons olhos essa oportunidade que pode gerar para o agronegócio de ter a geração de crédito de carbono da agricultura.
1: E a gente nota que o perfil do agricultor brasileiro está se encaixando muito nessa nova realidade da economia verde, porque a informação que eu tenho é que o agricultor no Brasil já adota, em média, 10 práticas regenerativas, em detrimento da média mundial, que é de 7 práticas. O que explica esse protagonismo do Brasil no cenário global?
2: A gente fez essa pesquisa alguns anos atrás, 2 anos atrás, se não me engano, que chama Farmer Voices. A gente entrevista uma série de agricultores, né, ao redor do mundo para entender perfil, para entender como que ele se comporta e por aí vai. E o agricultor brasileiro, ele está aberto a fazer sustentabilidade. Isso, na verdade, a sustentabilidade faz parte de existir agricultura na área dele. Então, quando ele pensa em rotação de culturas, quando ele pensa em culturas de cobertura, isso já faz parte da estratégia do agricultor como um todo. E as 10 práticas que a gente faz, às vezes ele nem se dá conta de que ele já está fazendo a sustentabilidade, porque para ele já é atividade core dele.
1: Inata, né?
2: Inata dele. E a gente vê isso no agricultor brasileiro, e uma coisa interessantíssima do agricultor brasileiro, comparado ele com outras regiões, é que a juventude está no campo. A gente roda, visita agricultores, tem o privilégio de estar. Novas gerações estão ficando no campo. 90% dos pais, dos avós, estão incentivando os filhos a ficar na lavoura. Não é assim nos outros países. Uhum. A gente vê um movimento contrário, de falar assim, não, sai do campo, quer prosperar, vai para a cidade. Isso foi assim no Brasil lá atrás.
1: Isso, a gente escapou dessa saída dos jovens. Né?
2: A gente inverteu essa história. O agro hoje, ele é popular, a juventude quer ir lá. Aplicar a tecnologia, aplicar a inovação. Então, o brasileiro agricultor brasileiro está a fim de testar, a fim de experimentar de forma sustentável, e isso abre um espaço muito legal para projetos nossos de sustentabilidade e de inovação também. Uhum. Então, a gente consegue ter uma adoção dos agricultores, por exemplo, para a nossa plataforma digital, muito maior do que outras regiões. E esses agricultores, eles gostam de estar ali testando, ter o dado, comparar. Muitos deles, às vezes, nem são formados em agronomia. A gente tem... Ontem estava visitando uma agricultora que ela é formada em relações internacionais e lidera a área, e ela puxa o tablet lá, olha os dados e analisa como que ela vai plantar o ano que vem, onde ela está perdendo, onde ela está ganhando. Então, a gente vê essa inovação assim, ao redor do agricultor
1: funcionando
2: brasileiro.
1: Funcionando como um chamariz também, né, para essas pessoas. Agora, falando de diversidade e inclusão, já que a gente tocou nessa questão geracional, vocês têm 42% da alta liderança formada por mulheres. Isso é um índice espetacular, porque a agricultura é majoritariamente um território masculino ainda no Brasil. Como é que vocês chegaram a esse índice? Conta pra gente como é que foi essa jornada, até para inspirar os players aí do setor.
2: Não, e além da gente ter uma série de mulheres em posições de liderança, 42%, em posições de decisão, a gente tem 60% com mulheres. Uhum. Então, assim, é um ambiente super diverso, mas a gente foi intencional. Esse é um ponto que é legal de trazer. Isso não aconteceu por acaso. Não só com mulheres, mas outros grupos não tão bem representados em outras esferas. A gente foi intencional nos últimos anos, nos últimos pelo menos 5 anos, com uma série de programas, uma série de projetos, programas de trainee para lideranças negras, por exemplo, para a gente equilibrar e balancear e ter essa diversidade que hoje a gente só está colhendo os frutos. Uhum. Porque tudo que a gente tem que que fazer hoje na organização, nada é simples, tudo é complexo, tem uma volatilidade, uma incerteza, e quando a gente tem esse grupo tão diverso na sala, as soluções são muito mais criativas.
1: Então, queria que você tangibilizasse, Felipe, porque a gente sabe que diversidade está muito ligada à inovação, né? O time fica mais criativo, você tem gente de todas as origens, de várias experiências, você abre um olhar muito mais abrangente, mas na prática, no que isso se traduz?
2: O próprio programa nosso Procarbono, a gente entendeu, a gente tem ali uma série de exemplos que a gente viu o seguinte: as habilidades que a gente tinha que trazer para escalar um projeto tão grande, elas não estão só em um padrão de profissional. Então a gente tem colegas de digital, colegas de TI, a gente tem colegas de finanças, pensando muito em finanças sustentáveis, agrônomos, agrônomas, e a gente vai para uma série de ambiente. Quando a gente junta esse time, você vê uma série de talentos, porque para você fazer um projeto como esse, se você trouxer só um tipo de habilidade,
1: Fica muito míope.
2: Uhum. Então eu percebo muito isso, esse é um projeto que foi construído pela diversidade. Assim, o projeto Procarbono. Você tem umas 3 mil agricultores. Então, imagina que dentro desses 3 mil agricultores, você tem mega agricultores que têm áreas do tamanho de cidades, mas você tem pequenos agricultores também. Então, quando você tem diversidade no grupo, você consegue entender como lidar com esses dois públicos dentro do mesmo projeto. Então, a gente vê esses ganhos no dia a dia dentro da empresa. E, às vezes, é até difícil de tangibilizar os efeitos que a gente está tendo. Uhum. A gente nem se dá conta da quantidade de benefícios que eles estão trazendo nas nossas soluções.
1: Para terminar, Felipe, qual é o grande desafio que você enxerga hoje na agricultura brasileira e de que maneira a Bayer se posiciona para enfrentá-lo, para que a gente possa tornar a agricultura cada vez mais sustentável?
2: Eu vejo que a gente tem assim, uma série de desafios e daria para a gente pensar em vários, mas assim, vamos pensar em um deles. Não vou falar que ele é o maior, mas é um que eu vejo que a gente tem muito potencial de trabalho. Você parar para pensar, o agro brasileiro hoje, ele é responsável por 60% da energia produzida verde no Brasil. E olha que o Brasil produz mais de 50% da energia do Brasil é verde. Uhum. E dessa área, 60% vem do agro, através de biocombustíveis como o etanol de milho, o etanol de cana-de-açúcar, biodiesel de soja, uhum, e outros, né? Biometano também. Então a gente tem... O agro não é só uma solução de segurança alimentar. Ele é também de segurança energética. E esse é o grande desafio da nossa geração hoje.
1: E desse momento, sobretudo, com crises geopolíticas, né? Para garantir a autossuficiência interna.
2: Então, eu vejo que a gente tem nas nossas mãos um potencial muito bom de ser solução para essa transição climática que a gente está passando, para se afastar dos combustíveis fósseis. Então, o agro pode ser a solução. Então, como que a gente demonstra isso? A gente entende que o agro, ele é sim a solução e cria mecanismos para a gente catalisar e aproveitar e melhorar ainda mais essas soluções através do mundo, né? Então, eu vejo que esse é o grande desafio da nossa geração que trabalha no agro, e não só no agro, mas quem está no mundo hoje tem que ter isso em linha. A gente participa de uma... O ano passado foi um ano espetacular, o ano de COP, né? Para a gente falar sobre isso no Brasil. A gente frequenta a COP há muitos anos, e a COP no Brasil foi um espaço muito importante para a gente. Uhum. A gente fez uma série de coisas muito legais na COP 30, a gente teve uma pegada legal lá. E a gente fez umas rodadas de setores e a gente percebeu o quanto que o agro, ele é insumo, ele é importante para outros setores. Setores como de transporte, setores como de mineração, setores como de metais. A gente começa a ver que o agro, ele é solução não só para a produção de alimentos, mas para uma série de outros. Então, como que a gente entende isso de uma forma melhor e acelera essa agenda?
1: Obrigada, viu, Felipe, pela sua participação aqui no CBN Sustentabilidade. É uma conversa muito profícua. Já te convido para uma próxima oportunidade.
2: Estaremos aqui com o maior prazer. Obrigado vocês pelo convite.
1: Eu conversei com Felipe Albuquerque, diretor de sustentabilidade da divisão agrícola da Bayer na América Latina. Além de ter acesso ao conteúdo pelo YouTube, você também encontra essa entrevista no site. Gente, mas na prática, no que isso se traduz?
2: O próprio programa nosso Procarbono, a gente entendeu, a gente tem ali uma série de exemplos que a gente viu o seguinte: as habilidades que a gente tinha que trazer para escalar um projeto tão grande, elas não estão só em um padrão de profissional. Então, a gente tem colegas de digital, colegas de TI, a gente tem colegas de finanças, pensando muito em finanças sustentáveis, agrônomos, agrônomas, e a gente vai para uma série de ambientes. Quando a gente junta esse time, você vê uma série de talentos, porque para você fazer um projeto como esse, se você trouxer só um tipo de habilidade...
1: Fica muito míope,
2: fica,
1: né?
2: Fica muito míope. Uhum. Então, eu percebo muito isso. Esse é um projeto que foi construído pela diversidade. Assim, o projeto Pro Carbono. Você tem umas 3 mil agricultores. Então, imagina que dentro desses 3 mil agricultores, você tem mega agricultores que têm áreas do tamanho de cidades, mas você tem pequenos agricultores também. Então, quando você tem diversidade no grupo, você consegue entender como lidar com esses dois públicos dentro do mesmo projeto. Então, a gente vê esses ganhos no dia a dia dentro da empresa. E, às vezes, é até difícil de tangibilizar os efeitos que a gente está tendo. Uhum. A gente nem se dá conta da quantidade de benefícios que eles estão trazendo nas nossas soluções.
1: Para terminar, Felipe, qual é o grande desafio que você enxerga hoje na agricultura brasileira e de que maneira a Bayer se posiciona para enfrentá-lo, para que a gente possa tornar a agricultura cada vez mais sustentável?
2: Eu vejo que a gente tem assim, uma série de desafios e daria para a gente pensar em vários, mas assim, vamos pensar em um deles. Não vou falar que ele é o maior, mas é um que eu vejo que a gente tem muito potencial de trabalho. Você parar para pensar, o agro brasileiro hoje, ele é responsável por 60% da energia produzida verde no Brasil. E olha que o Brasil produz mais de 50% da energia do Brasil é verde. Uhum. E dessa área, 60% vem do agro, através de biocombustíveis como o etanol de milho, o etanol de cana-de-açúcar, biodiesel de soja, uhum. e outros, né? Biometano também. Então a gente tem... O agro não é só uma solução de segurança alimentar. Ele é também de segurança energética. E esse é o grande desafio da nossa geração hoje.
1: E desse momento, sobretudo, com crises geopolíticas, né? Para garantir a autossuficiência interna.
2: Então, eu vejo que a gente tem nas nossas mãos um potencial muito bom de ser solução para essa transição climática que a gente está passando, para se afastar dos combustíveis fósseis. Então, o agro pode ser a solução. Então, como que a gente demonstra isso? A gente entende que o agro, ele é sim a solução e cria mecanismos para a gente catalisar e aproveitar e melhorar ainda mais essas soluções através do mundo, né? Então, eu vejo que esse é o grande desafio da nossa geração que trabalha no agro, e não só no agro, mas quem está no mundo hoje tem que ter isso em linha. A gente participa de uma... O ano passado foi um ano espetacular, o ano de COP, né? Pra gente falar sobre isso no Brasil. A gente frequenta a COP há muitos anos, e a COP no Brasil foi um espaço muito importante pra gente. Uhum. A gente fez uma série de coisas muito legais na COP30, a gente teve uma pegada legal lá. E a gente fez umas rodadas de setores e a gente percebeu o quanto que o agro, ele é insumo, ele é importante para outros setores. Setores como de transporte, setores como de mineração, setores como de metais. A gente começa a ver que o agro, ele é solução não só para a produção de alimentos, mas para uma série de outros. Então, como que a gente entende isso de uma forma melhor e acelera essa agenda?
1: Obrigada, viu, Felipe, pela sua participação aqui no CBN Sustentabilidade. É uma conversa muito profícua. Já te convido para uma próxima oportunidade.
2: Estaremos aqui com o maior prazer. Obrigado a vocês pelo convite.
1: Eu conversei com Felipe Albuquerque, diretor de sustentabilidade da divisão agrícola da Bayer na América Latina. Além de ter acesso ao conteúdo pelo YouTube, você também encontra essa entrevista no site, no aplicativo da CBN ou na sua plataforma de podcast preferida. Colaboraram comigo aqui no CBN Sustentabilidade minha linda produtora Ana Luísa Bessa, nos trabalhos técnicos meu lindo Juliano Fonseca, Isabel Gomes e o Bruno Carvalho, e na edição Rafael Furugem e o Luiz Fugliage. Um beijo para você e até semana que vem.
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3: Rosana Jatobá conosco aqui no CBN Madrugada. Vem aí Matheus de Souza.
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0: Sexta-feira, 29 de maio de 2026. O PL foi o partido com mais votos contrários ao fim da escala 6-1 durante a votação no plenário da Câmara nesta semana. No primeiro turno, 11 deputados do partido votaram contra. Já no segundo turno, esse número caiu para 9. Os parlamentares do PL, Caroline de Tone, Daniel Freitas, Juliana Zanatta e Rosângela Moro, são alguns dos nomes que mantiveram a posição contrária à redução da jornada de trabalho de 44 para 40 horas semanais. O texto foi aprovado por 461 votos favoráveis, que foi a ampla maioria. Uma pesquisa Datafolha com as intenções de voto para o governo de Pernambuco mostra a governadora Raquel Lira, do PSD, com 48% das intenções no primeiro turno. Em seguida, vem o ex-prefeito de Recife, João Campos, com 43%. A margem de erro da pesquisa é de 3 pontos para mais ou para menos. Com isso, os dois pré-candidatos estão tecnicamente empatados. O Instituto ouviu mais de 1.000 eleitores de 25 a 27 de maio. O nível de confiança do levantamento é de 95%. O médico da CBF, Rodrigo Lasmar, afirmou que Neymar tem uma lesão grau 2 na panturrilha e não apenas um edema, como havia relatado Santos antes da convocação do atacante para defender a seleção brasileira na Copa. Com isso, o jogador vai perder os 2 amistosos preparatórios para o torneio e pode ficar de fora da estreia. A expectativa é de que Neymar esteja recuperado em 3 semanas. Dois times brasileiros entraram em campo nesta quinta-feira pela última rodada da fase de grupos da Libertadores. Ambos golearam. Na primeira partida, o Palmeiras venceu o Júnior Barranquilla da Colômbia. O placar foi de 4 a 1. Mais tarde, o Cruzeiro derrotou o equatoriano Barcelona de Guayaquil por 4 a 0. Os dois times se classificaram para a próxima fase da Copa Libertadores. No horário de Brasília, 3h34.
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1: Três horas e 35 minutos, bom dia mais uma vez, obrigado pela companhia aqui no CBN Madrugada com Ricardo Garcia, na mesa de som, vamos até às 5, hein? E agora é a hora do Dr. Luiz Fernando Correia, hoje conversando com a Tatiana Vasconcelos e com o Fernando Andrade.
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2: Bom, a gente vai discutir hoje aqui o seguinte, que o problema na panturrilha do jogador Neymar da seleção brasileira, o que a gente soube agora é que ele é mais grave do que o próprio jogador, que o próprio Santos também dizia. Nós vimos que exames realizados pelo departamento médico da seleção, da CBF, apontaram uma lesão de grau 2, o que significa que houve uma ruptura parcial das fibras musculares e não é apenas um edema. Doutores, vamos explicar para o nosso ouvinte as diferenças aqui, por favor?
3: Então, vamos lá. Uma lesão muscular grau 2 é uma lesão onde as fibras do músculo estão rompidas, pode variar de 10 até 50% da espessura do músculo que foi afetado. A gente não tem esse detalhe, esse detalhe do diagnóstico não foi passado para a imprensa, então a gente não pode saber exatamente o que aconteceu. O que a gente tinha a noção anterior era o edema. No edema, você já tem uma pequena ruptura, ruptura de algumas fibras musculares, né? E você tem uma lesão tipo 2 diagnosticada hoje. Aí a minha pergunta vai para o Henrique. Henrique, essa lesão que pode ter sido provavelmente a lesão do jogo lá do Santos com o Curitiba, né? Já tem aí 10 dias, mais ou menos isso. Ele já está no que a gente chamaria de fase subaguda do tratamento. Então, o que, que tem que fazer com ele agora? Você, um paciente desse na sua frente, graças a Deus não está na tua mão, né? Porque você e o Brasil inteiro já estão nas tuas costas atrás disso. Mas o que, que faz com um paciente desse?
4: Geralmente, Luiz, na fase aguda, né, é uma fase que você não deve deixar de lado a fase inflamatória, que é a fase inicial, né? Então, é um grande erro, geralmente, nesse tipo de lesão, você prescrever anti-inflamatórios, né, que só aumenta o sangramento e retarda o processo cicatricial, já que a cicatrização, ela depende dessa fase inflamatória, né? Ela é bem-vinda. Então, nessa primeira fase, se faz praticamente a aplicação de gelo compressivo, tá? O repouso relativo, evitar qualquer tipo de dor. E se usa recursos dentro da fisioterapia, você tem vários recursos, né? Como eletroterapia, como a fototerapia, que seria o caso do ultrassom. Você pode trabalhar numa frequência que ajuda na organização desse processo cicatricial. Nessa fase subaguda, basicamente, você começa a tentar fazer algum tipo de recurso, não só em termos de eletro, termo e fototerapia, mas sempre respeitando a dor. Então, o que ele não pode sentir nesse momento é qualquer tipo de dor ou qualquer tipo de solicitação muscular que possa agravar essa lesão. Como você bem disse, já não é uma lesão grau 1, é uma lesão grau 2, já tem um percentual mais alto de fibras aí rompidas.
2: Doutor Henrique, essa previsão de 2 a 3 semanas está correto? O senhor concorda?
4: Tem estudos recentes, né, até que foram publicados por um autor muito, muito respeitado, o Ian Ekstrand, que foi um trabalho, foi feito um follow-up nos últimos 16 anos aí da UEFA, que falam geralmente que lesão grau 2 de panturrilha, né, você tem aí 17 dias para recuperar. Eu acho que esse não é o mundo real, né? De 8 a 22%, 17 dias, eu acho um tempo muito curto. Então, a primeira pergunta que a gente precisa saber é que nesses 10 dias que não tinha um diagnóstico ainda concreto, como ele conduziu esses 10 dias aí? Ele teve um repouso relativo ou ele simplesmente ignorou a lesão, subestimou e fez alguma solicitação extra? Então, a gente não sabe se pode contar com esses 10 dias a favor, somando ele às 3 semanas ou não. Eu acho que o prazo está muito apertado, mas tudo depende de uma avaliação diária, criteriosa, da equipe médica, que é muito competente. O Rodrigo, à frente, ele vai saber conduzir isso muito bem, com a equipe de fisioterapia também. Com certeza ele vai ser submetido à fisioterapia pelo menos 3 sessões diárias, né? Assim como preparação física dentro do que ele pode fazer. E avaliações diárias é que vão determinar se a evolução vai ser satisfatória ou não.
2: Doutor Luiz?
3: Eu acho importante, Henrique, a gente ouviu, quer dizer, a gente não ouviu, né? Mas a informação que veio do repórter do GE foi que o Rodrigo Lasmar, o doutor Rodrigo Lasmar, informou que está começando a contar o tempo dele a partir de hoje. Ou seja, ele definiu que a lesão ele só pode dizer... Isso até é lógica, né? Ele só pode assumir que essa lesão é 2 hoje. Ele não Exatamente. Sabe ontem, anteontem... Ele
2: descobriu hoje, né?
3: Então, é daqui para frente, né?
4: Exatamente, concordo, Luiz. Então, assim, o prazo realmente fica muito mais apertado. Mesmo tratando-se de um jovem saudável, um atleta, né? Que tem um metabolismo que ajuda muito no processo e tendo uma equipe competente envolvida no processo de recuperação... Eu acho que vai ser muito apertado.
2: Doutor Henrique, tudo isso começou com uma pancada?
4: É um trauma, né? Um trauma direto. E esse trauma ele faz ruptura de fibras, né? E essa ruptura num grau mais avançado, como o Luiz mesmo falou, um grau 2, podendo chegar até 50% das suas fibras, gera um sangramento. Nem sempre esse sangramento fica contido dentro da fáscia do músculo, né? Que é o envoltório, aquela película que envolve o músculo, né? Às vezes você pode ter ruptura dessa fáscia e esse sangramento ele pode ser visto até na superfície da pele, que é o que nós chamamos de equimose, tá? Então depende muito do aspecto clínico, né? Se realmente houve ruptura da fáscia ou não. Geralmente quando não há a ruptura da fáscia, essa coleção sanguinolenta, né? Essa coleção hemática, né? Coleção de sangue, ela fica comprimida dentro da fáscia e acaba gerando muito mais desconforto e déficit funcional, que de certa forma é muito bom para poder segurar um pouco o excesso de uso, né? Trazer um pouco mais de repouso relativo.
2: Perfeito.
3: Esse músculo com sangue entranhado, vamos dizer assim, para o público entender... Ele vai doer muito mais porque do que o sangue. E é paradoxal, né? Porque quem está olhando vai olhar um enorme roxo na perna que parece que é pior, mas para o conforto é melhor até que ele escorra e faça uma grande mancha roxa na pele, porque não fica entranhado dentro do músculo, né? Mas no fundo, o problema é que tem fibra muscular rompida ali que vai ter que esperar que se recupere. Só para terminar, Henrique, eu acho que é importante uma coisa. Na próxima fase, como é que você encaminha justamente o estiramento, novo, vamos dizer assim, o novo alongamento dessas fibras que provavelmente vão tender a encolher um pouco, né? Vão se retrair na cicatrização. É importante que ele vá depois começar a fazer algum trabalho de alongamento dessas fibras?
4: Luiz, é muito importante começar com estímulos de contração, né, que a gente chama de contração isométrica, o próprio nome já diz, né, contração sem gerar movimento. Esse tipo de contração começa a estimular a organização desse tecido cicatricial. E todo e qualquer estímulo dado pela fisioterapia, seja ele de contração, seja ele de alongamento muscular, que também tem o mesmo propósito, né, de organizar esse tecido cicatricial, essas fibras colágenas estão sendo depositadas ali para tentar fazer o reparo da lesão, vai depender muito de um aliado que nós temos, que nós temos ele como um inimigo, mas na verdade ele não é um inimigo, é um aliado chamado dor. Então, assim, qualquer tipo de estímulo provocando dor, deve ser evitado. Então, assim, a contração muscular, seja ela isométrica ou com movimento, ela vai depender de dor. Não tendo dor, ele pode evoluir com esse estímulo precocemente. Não tendo dor, ele realmente vai ter que segurar um pouco.
2: Perfeito. Doutor Henrique Jatobá, fisioterapeuta, foi chefe de fisioterapia do COB. Obrigado pela participação aqui no estúdio CBN. Até uma próxima.
5: Obrigada, doutor.
1: Muito bem, aí a Tatiana Vasconcelos, Fernando Andrade, conversando Dr. Luiz Fernando Correa, trouxe um convidado para a nossa programação. Faltam 15 minutos para as 4. Vamos continuar na área médica e um alerta, né? Porque, infelizmente, o número de casos de falsos médicos é crescente. E o Pedro Pupulin traz para a gente informações sobre medidas que estão sendo adotadas para tentar limitar essa questão.
5: O Conselho Federal de Medicina lançou na manhã desta quinta a plataforma Medicina Segura, um canal para que médicos denunciem casos de pacientes prejudicados por atendimentos realizados por não médicos. A iniciativa busca coibir práticas que colocam o paciente em risco e desrespeitam a legislação. O órgão informou que haverá a possibilidade da realização de denúncias anônimas, visando garantir a segurança de médicos, cidadãos e vítimas. Com indícios suficientes de fraude, o CFM notificará os Conselhos Regionais de Medicina para acionar a polícia, o Ministério Público, a Vigilância Sanitária e o PROCON para que tomem medidas visando a responsabilização dos autores dos danos. Coordenadora do Medicina Segura, Rosilane Rocha, comentou sobre a expectativa da entidade para que a nova plataforma ajude a coibir casos de exercício ilegal da medicina.
6: O poder público, as autoridades competentes, municiadas com esses dados, realmente terão a noção clara do risco que a população está passando com esses profissionais que, por uma questão mercadológica, eles querem fazer atendimentos, realizar procedimentos estéticos quando eles não têm nenhum tipo de competência legal e nem técnica.
5: Ao menos 2 casos de exercício ilegal da medicina tramitam na justiça ou nas polícias civis dos estados diariamente. Nos últimos 12 anos, o Brasil registrou quase 10 mil casos do crime. Nesta semana, a polícia prendeu um falso médico investigado por ao menos 9 mortes no Hospital Jardim Helena, na Zona Leste de São Paulo. Marcos Felipe de Barros foi preso na terça. Já Mike César Silva, investigado pelo mesmo crime, está foragido no Chile. Os dois estariam usando dados e registros de médicos verdadeiros para atuar na unidade privada. Entre 2023 e 2025, eles teriam realizado cerca de 2 mil atendimentos em áreas sensíveis do hospital, como pronto-socorro e UTI. De São Paulo, Pedro Pupulin.
1: 3:48, espaço aberto agora aqui no CBN Madrugada para Tatiana Vasconcelos, Fernando Andrade, conversando com a Maria Cristina Fernandes.
7: Maria Cristina, hoje se debruça sobre a segunda fase da carbono oculto, chamada fluxo oculto. Aparentemente, o que os investigadores fizeram é aquilo que se recomenda fazer no mundo inteiro quando se está tentando sufocar o crime organizado, que é seguir o dinheiro, né? Se liga os pontos de crime organizado, Faria Lima, centro financeiro do país, e o mercado de combustíveis, que não raramente aparece no noticiário policial, né, Maria Cristina?
8: Sim, Tati. E o que mais chama atenção dessa fase da operação é que, depois do carbono oculto, os 2 principais operadores desse mercado de ocultação de combustível, de lavagem de dinheiro do crime organizado, que são o Muhammad Murad e o Roberto Lemin, eles são conhecidos respectivamente por Primo e Beto Louco, eles saíram do país antes daquela operação ser deflagrada, eles permanecem fora do país até hoje, mas eles começaram a negociar uma delação premiada, que foi rejeitada no início deste mês de maio. E o incrível é que essa operação de hoje, que estava na rua já desde bem no iníciozinho da manhã, o que apurou é que aqueles fluxos de dinheiro que foram identificados e cortados no carbono oculto, eles foram refeitos para continuar operando e ocultando transações ilícitas. Ou seja, esses 2 personagens, enquanto negociavam a delação premiada, continuavam a operar, como se nada tivesse acontecido. Então, isso mostra o quanto que esse Instituto da Delação Premiada realmente é preciso olhar com uma lupa gigantesca sobre o que é negociado, porque se eles tivessem com alguma disposição de fato de entregar o esquema, eles não estavam continuando a operar, né? Então, é um instituto que está sendo usado agora, quer dizer, está se negociando para o caso Master, e neste caso especificamente foi completamente... O Ministério Público está aí coberto de razão de ter rejeitado a delação desses dois operadores aí no início do mês. Então, o que, que aconteceu hoje? Foram quase 60 mandados de busca e apreensão, 5 mandados de prisão, e foram identificados 6 fintechs que movimentavam esses recursos. O que são fintechs? São instituições mais modernas de mercado, que começaram a ser estruturadas em 2013, que têm mais agilidade, muitas nem uma sede física em que o correntista possa ir, elas têm. Né? Não é que nem um banco que você vai lá e pode fazer uma operação ainda na boca do caixa. Elas operam por meios digitais, operam por uso de aplicativo. E entre 2022 e 2025, elas movimentaram 26 bilhões deste esquema de transações ilícitas, usando do mercado de combustíveis, operado pelo crime organizado e por esses dois personagens, o Primo e o Beto Louco. E o incrível é que, por mais modernas que sejam essas instituições, uma delas, pelo menos, movimentou R$1 bilhão em espécie. Foi isso que informaram Receita e o Ministério Público de São Paulo hoje pela manhã. Em espécie. E esses recursos acabaram sendo pulverizados, né? Como é que se movimenta 26 bilhões num espaço de 3 anos e você não consegue identificar isso? Porque esses recursos eram pulverizados para dificultar o rastreamento e principalmente para dificultar a identificação dos beneficiários finais. E o que facilitou um bocado é porque até 2025 essas chamadas fintechs podiam movimentar recursos sem dizer de quem eram esses recursos. E aí, quando foi feita essa regulamentação, essa obrigação de você prestar uma informação que passou a ser... A gente quando você emprega uma pessoa, você tem que informar o e-social, né, que são os dados do emprego, quanto a pessoa recebe, qual é o regime. Então, tem o e-financeiro que essas instituições passaram a ter que responder. 450 instituições passaram a reportar à Receita Federal. E dessas 6 que foram apreendidas, 3 reportaram, 3 não. Toda essa regulamentação, Tati, Fernando, ela demorou muito, o fechamento, né, o cerco sobre essas instituições demorou bastante, porque lá em janeiro de 2025, ouvinte há de lembrar, tentou-se fazer isso, esse pedido de informações. Mas aí o que aconteceu, o deputado do PL de Minas Gerais, Nicolas Ferreira, alardeou nas redes que o governo estaria se preparando para taxar o PIX. Aí foi um grande alarde, um desgaste gigantesco que o governo federal teve em função disso. A Fazenda acabou revogando aquela norma, a contragosto do ex-ministro Fernando Haddad. E aí, quando se provou que não era nada daquilo, na verdade, o que se queria era identificar, aí tentar fechar o cerco sobre essas operações de lavagem de dinheiro nas fintechs, aí, em agosto de 2025, foi editada uma resolução parecida com aquela de janeiro, que o Nicolas... numa fake news, disse que era a taxação do PIX.
7: A troco do quê, né? Se depois a gente veio parar aqui onde estamos hoje, né?
8: Mas tudo isso retardou aí essa possibilidade de você começar a fechar esse cerco, né?
7: Justamente.
8: E aí, o que é que eles descobriram aí? É mais ou menos o que eles já tinham visto no Carbono Oculto. O que eles viram agora é que o esquema continuou. E o que, que é? Empresa de fachada que simula uma compra de combustível para uso industrial. Que combustível é o nafta petroquímico? Eu preciso do nafta porque é um combustível de muito uso industrial, uma substância química de larguíssimo uso industrial, principalmente na indústria farmacêutica, com benefício tributário. E eles pegavam essa nafta e desviavam da finalidade que haviam declarado para misturar com combustível, com gasolina, com etanol. E tudo isso causou um prejuízo, que em 2 anos é calculado em 200 bilhões aos cofres públicos. E aí os lucros desta operação eram ocultados por meio dessas fintechs, que conseguiam movimentar dinheiro sem dizer de onde vinha e para onde ia, né? E no meio disso tudo, Tati Fernando, esse mercado que agora, esse cerco que agora está se fechando, ele precisou existir porque depois dessa abertura de mercado em 2013, que era um pouco para aumentar a competitividade no mercado das chamadas instituições de pagamento. Sempre se disse que o mercado financeiro era muito concentrado, você tem um punhado de grandes bancos, né? Itaú, Santander, Bradesco.

0: Alimentos que você faz, que ambulante usa muito, né? Muitas delas têm um finalzinho pay, né? Que é pagar em inglês. E para piorar a situação, essa necessidade de aumentar a competitividade era saudável. O problema é que foi flexibilizado demais. Em 2021, por exemplo, no governo Bolsonaro, o Banco Central permitiu que essas fintechs pudessem operar sem qualquer autorização prévia. Você primeiro opera, depois a gente autoriza. Quando chegar em 500 milhões por ano de operação, aí você tem que pedir autorização. Só em setembro de 2025, agora, no ano passado, o Banco Central passou a exigir autorização prévia. E aí, essa autorização prévia, junto com essa e-financeira, que é essa identificação da movimentação dos clientes, acabou permitindo o Ministério Público de São Paulo e a Receita Federal identificar que aqueles que foram flagrados na Carbono Oculto continuavam a operar como se nada tivesse acontecido.
1: Uma disfarçatez, né? Enfim.
0: Incrível.
1: Incrível.
2: Aí, Maria Cristina Fernandes com a Tatiana Vasconcelos, com o Fernando Andrade. Aproveitar e agradecer a participação da ouvinte, do ouvinte CBN conosco aqui no YouTube. Pessoal que está trocando ideias no chat e acompanhando sempre as imagens do nosso estúdio. Eric Ambrum, Cristino Pessoa, tá por aqui também, Edilson Damião, obrigado pela companhia também via WhatsApp pelo 11 999 11 9981. Ricardo Garcia, maestro Mozart Vieira, de São Caetano, nos lembra aqui que amanhã será um grande dia, vai abrir o São João de Caruaru com a Orquestra de Pífanos, grande maestro Mozart Vieira. Muito obrigado pela companhia. Quem está por aqui também, Isabel Costa, acordando com as nossas notícias, 7h47 agora. A Isabel está em Portugal e nos acompanha sempre via aplicativo, também pelo YouTube. Não há desculpa, né, Ricardo Garcia, para não acompanhar a nossa programação, porque em qualquer lugar do mundo você liga lá o aplicativo, pelo site, pela Globoplay, várias formas para você acompanhar toda a nossa programação, obviamente, não apenas aqui o CBN Madrugada. Aliás, para você que inventa, né, Ricardo Garcia, o pessoal que inventa de dormir justamente na hora do nosso programa. Tudo bem, esse pessoal pode acompanhar o programa depois, porque está sempre lá no YouTube. É só ir lá no YouTube, digitar CBN Madrugada, tem todos os programas na íntegra lá no YouTube. Obrigado ao Jaime Alves Santana, caminhoneiro aposentado, Araraquara, interior de São Paulo, também manda aqui o seu bom dia. E quem está por aqui agora é Matheus de Souza.
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Sexta-feira, 29 de maio de 2026. O STF inicia hoje o julgamento de 9 recursos apresentados por Big Techs. A análise acontece no plenário virtual. As empresas questionam a decisão da corte, que reconheceu a responsabilidade de plataformas por publicações feitas pelos usuários. Os ministros terão até o dia 9 de junho para votar. O relator do projeto de regulação da inteligência artificial disse que vai retirar trechos que classificam níveis de risco para os sistemas. O projeto já foi aprovado no Senado e é analisado em comissão especial na Câmara dos Deputados. Segundo o deputado Aguinaldo Ribeiro, do PP, a classificação deve ser feita por agências reguladoras. No texto do Senado, a Autoridade Nacional de Proteção de Dados torna-se responsável pela regulação do tema. O tenista italiano Yannick Sinner passou mal em razão do calor em Paris e foi eliminado pelo argentino Juan Manuel Cerúndolo.

0: num torneio de Roland Garros. O número 1 do mundo perdeu por 3 sets a 2. Foi a primeira derrota do italiano no ano. A região metropolitana de Paris está em alerta laranja por causa das altas temperaturas. Com isso, foram ativados os planos de prevenção, que incluem monitoramento de idosos. Segundo a previsão do tempo, os termômetros podem marcar até 35 graus nesta sexta-feira. A França registra até o momento 7 mortes em decorrência do calor fora de época. Horário de Brasília, 4 e 2.
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2: 4:03, muito bom dia. Vamos juntos, hein, com o Ricardo Garcia aqui na mesa de som, no CBN Madrugada até as 5 horas da manhã. Agora é hora da gente saber como estará o tempo em todo o Brasil.
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2: Com Jade Ramos.
3: Na manhã desta sexta-feira, a atuação de áreas de baixa pressão aumenta as instabilidades e favorece pancadas de chuva mais isoladas em áreas do oeste de Santa Catarina, no noroeste do Rio Grande do Sul e no oeste do Paraná. Em relação às temperaturas, a sensação de frio continua. Em Porto Alegre, faz 12 graus agora pela manhã. Já no sudeste, a circulação marítima mantém a chance de chuvas mais fracas e isoladas no litoral de São Paulo, no Rio de Janeiro e no Espírito Santo. Na capital paulista, o céu fica mais encoberto e as temperaturas seguem amenas. A mínima alcança os 13 graus. Já no centro-oeste, o predomínio de tempo mais firme e seco em grande parte da região e com temperaturas elevadas à tarde. Pela manhã, faz 18 graus em Brasília e 19 em Goiânia. Já no Nordeste, os ventos úmidos continuam favorecendo chuva frequente entre o litoral da Bahia e o Rio Grande do Norte. E no norte do país, o dia começa com 24 graus em Belém e Manaus. Já de Ramos, da Clima Tempo para a CBN.
2: Integrantes do governo Lula vão se reunir hoje para avaliar uma reação à decisão dos Estados Unidos de classificar o PCC e o Comando Vermelho como organizações terroristas. A decisão foi anunciada 2 dias depois do encontro do pré-candidato do PL Flávio Bolsonaro com o presidente Donald Trump. Lula montou um gabinete de crise para avaliar o tamanho do impacto. Ministros da Justiça e das Relações Exteriores vão discutir uma resposta oficial ao governo Trump. O Planalto ainda vai decidir se o próprio presidente Lula vai reagir ou se o Itamaraty, equivalente ao Departamento de Estado, comandará a resposta pública. Em nota, o assessor especial da presidência, Celso Amorim, disse que a ação da Casa Branca não pode ser um pretexto para uma intervenção americana sobre o Brasil. A inclusão das duas maiores facções criminosas brasileiras na lista oficial do terrorismo internacional foi anunciada pelo secretário de Estado, Marco Rubio, 24 horas após se reunir com Flávio Bolsonaro. Nas redes sociais, o pré-candidato do PL comemorou a decisão como sendo uma vitória dele.
4: Em uma viagem como pré-candidato, nós fizemos mais pelo Brasil e pela segurança dos brasileiros do que o PT e Lula em seus 17 anos de mandato. Enquanto Lula foi de joelhos atrás do Trump fazer lobby a favor de CV e PCC, eu fui trabalhar para que eles fossem tratados como terroristas, que é o que eles são. Um governo que não tem controle sobre o seu próprio território e não controla nem as cadeias é porque é conivente com o crime organizado. Agradeço ao presidente Donald Trump e ao secretário de Estado Marco Rubio por atenderem rapidamente ao meu pedido em nome do povo brasileiro.
2: O PCC e o Comando Vermelho receberam duas classificações simultâneas. A primeira, de terroristas globais especialmente designados, com efeito imediato. A segunda é de organizações terroristas estrangeiras, válida a partir de 5 de junho. A designação de terrorista global especialmente designado é um instrumento de asfixia financeira violento. O mecanismo foi criado pelo ex-presidente George W. Bush logo após os atentados de 11 de setembro. Ele dá poderes extraordinários aos departamentos de Estado e do Tesouro dos Estados Unidos. A medida congela na hora quaisquer ativos, propriedades ou contas bancárias dessas facções em solo americano. O cerco atinge não apenas os grupos, mas também seus financiadores, intermediários e empresas de fachada. O secretário de Estado Marco Rubio disse que o PCC e o Comando Vermelho são as organizações mais violentas do Brasil e o alcance delas já ameaça a segurança nacional dos Estados Unidos. Rubio afirmou que o governo Trump continuará usando todas as ferramentas disponíveis para proteger os interesses americanos e negar financiamento e recursos a narcoterroristas. Políticos da direita, como os pré-candidatos Romeu Zema e Ronaldo Caiado, elogiaram a decisão do governo americano e aproveitaram para atacar o presidente Lula. O governador de São Paulo, Tarcísio de Freitas, comemorou a classificação das facções brasileiras como terroristas e atribuiu a mudança à articulação de Flávio Bolsonaro. Pelo lado do governo, o líder Paulo Pimenta acusou Flávio Bolsonaro de trair a pátria. Diz que a decisão do governo americano é um atentado à soberania brasileira.
5: Esta mudança de comportamento dos Estados Unidos com relação ao Brasil, e ele já fez isso com outros países, é para justificar a possibilidade de ações de retaliação, como eles já fizeram na Venezuela, como eles quiseram fazer no México, como eles já fizeram na Colômbia, porque há no direito internacional uma caracterização que permite ações contra países que abrigam organizações terroristas, o que não é o caso do Brasil. Esse atentado contra a soberania tem por objetivo, na realidade, justificar eventuais ações contra a nossa economia, como eles fizeram no México. Abre a porta para que os Estados Unidos tentem interferir na nossa autonomia, na nossa soberania, com consequências, inclusive, no processo eleitoral em curso.
2: 4 e 10. Especialistas em relações internacionais alertam que a rotulagem de terrorismo remove barreiras legais dentro dos Estados Unidos. Na prática, a pauta deixa a esfera policial e passa para o setor de defesa nacional norte-americano. Com isso, agências como a CIA e o Pentágono ganham superpoderes para agir com mais rapidez e total sigilo. O modelo repete a estratégia usada por Trump contra cartéis no Caribe e Venezuela, abrindo precedentes para ações militares unilaterais em solo estrangeiro, atropelando a soberania local. Em entrevista à CBN, o promotor Lincoln Garquia, um dos principais nomes no enfrentamento às facções criminosas no Brasil, afirmou que a decisão dos Estados Unidos deve afetar a cooperação internacional para o combate ao narcotráfico, favorecendo criminosos em vez de endurecer o combate ao crime. O promotor alertou que a classificação pode resultar em sanções econômicas e ações secretas dos Estados Unidos no Brasil, sem a anuência do governo brasileiro.
6: Na minha opinião, só vai prejudicar o combate interno aqui dentro do Brasil. Isso pode trazer, não quero afirmar, né, com certeza, mas alguma dificuldade na cooperação que a gente já tem, cooperação em nível policial, Polícia Federal com as polícias americanas. E tem um terceiro ponto que diz respeito à soberania nacional. Porque na medida em que essas organizações são consideradas terroristas pela legislação norte-americana, os Estados Unidos podem determinar ações secretas fora do território norte-americano e sem a anuência do Estado estrangeiro. Por exemplo, as operações que ocorreram na Venezuela e no México, né, que não tiveram anuência desses estados. Então, isso também poderia ocorrer, operações militares ou mesmo operações da CIA aqui dentro do território brasileiro, mesmo sem a anuência do governo brasileiro. Isso, evidentemente, iria afetar a soberania nacional.
2: O mercado financeiro brasileiro teme uma repetição imediata do cenário caótico enfrentado por México no ano passado. Quando a Casa Branca carimbou os cartéis mexicanos como terroristas, o Departamento do Tesouro aplicou punições pesadas contra grandes bancos daquele país. Instituições sofreram intervenção estatal direta após acusações de facilitar a lavagem de dinheiro do narcotráfico. No Brasil, o setor financeiro já manifestou profunda preocupação ao Ministério da Fazenda sobre o risco de sofrer bloqueios no mercado internacional. Para o cientista político e professor de Relações Internacionais Maurício Santoro, a classificação poderá abrir brecha para uma intervenção militar americana no Brasil.
7: Do ponto de vista legal, jurídico, essa classificação abre essa possibilidade. Não significa, de fato, que alguma coisa nesse sentido vá acontecer. Vai depender da diplomacia, da política externa brasileira. Mas essa é exatamente uma das razões pelas quais o governo brasileiro se opõe a esse tipo de classificação, porque implica o risco de uma intervenção militar americana.
2: Advogada especialista em direito criminal e internacional Hanna Gomes acredita que a medida também deve ampliar o rigor migratório para brasileiros e dificultar os negócios bilaterais.
8: Setores do comércio exterior também podem enfrentar uma fiscalização mais rígida e aumentar custos operacionais ou até mesmo enfrentar sanções. Os brasileiros podem ser submetidos a um maior rigor na concessão de vistos lá no controle imigratório. O país também pode passar a conviver com uma ampliação da influência da Organização Americana de Inteligência e Segurança, sobretudo nas atividades financeiras, econômicas e de investimento e também no sistema de segurança pública.
2: 4h14, termina hoje, no final da noite, hein? O prazo para entrega da declaração do Imposto de Renda 2026. Até o momento, 37 milhões e 600 mil pessoas prestaram contas à Receita Federal. O órgão espera 44 milhões de documentos neste ano. A perda do prazo acarreta multa mínima de R$ 165,74. O primeiro lote de restituições do Imposto de Renda também será depositado hoje. 8 milhões e 700 mil contribuintes vão receber 16 bilhões de reais, o maior volume da história. 4h15. Começou a vigorar hoje o novo preço da gasolina vendida pela Petrobras às distribuidoras. O valor bruto nas refinarias é de 48 centavos. Por litro. Para o motorista, o impacto deve ficar em torno de 3 centavos por litro, segundo a Petrobras. O reajuste total não será repassado porque o governo concedeu um subsídio de 44 centavos por litro para conter a escalada de preços causada pela guerra no Irã. O Planalto adotou o mecanismo para evitar um repique inflacionário provocado pela alta internacional do petróleo. 4h16. O governo do Distrito Federal e a União fecharam um acordo para tentar salvar o Banco de Brasília. A decisão, homologada pelo ministro do Supremo, Luiz Fux, abre caminho para que a gestão distrital contraia um empréstimo emergencial de até 6 bilhões e 500 milhões de reais. A engenharia financeira não vai utilizar dinheiro e nem garantia do Tesouro Nacional. A quantia virá do Fundo Garantidor de Créditos, do FGC, uma entidade privada mantida pelos próprios bancos. O advogado-geral da União, substituto Flávio José Roman, explicou que o governo federal não deu um aval formal ou garantia à operação. O mecanismo cria condições para a capitalização do BRB, respeitando o limite legal de até 16% da receita corrente líquida do Distrito Federal.
9: Não há recursos da União sendo transferidos, nem garantia ou aval da União em favor do Distrito Federal. A gente fez uma operação que permite e cria as condições dentro da governança do Fundo Garantidor de Crédito para que ele faça uma operação para capitalização do BRB nos limites da resolução do Senado Federal, ou seja, de até 16% da receita corrente líquida do Distrito Federal.
2: Para ter acesso ao dinheiro do FGC, o Distrito Federal ofereceu como garantia os repasses futuros dos fundos de participação dos estados e municípios com prazo de 15 anos para pagar. A injeção bilionária de recursos é considerada a última alternativa para manter o BRB de portas abertas. Em 2025, sob o comando do ex-presidente Paulo Henrique Costa, que atualmente está preso, a instituição comprou 12 bilhões de reais em carteiras de crédito podres e sem nenhum lastro do Banco Master. A atual diretoria do Banco de Brasília calcula que o prejuízo real provocado pelo esquema de Daniel Vorcaro chega à casa dos 8 bilhões de reais. A governadora do DF, Celina Leão, garantiu que a liquidação forçada da instituição estatal foi definitivamente afastada após a assinatura do acordo.
10: O banco passou o momento mais difícil e ele retorna com compliance, com uma controladora, que é o governo do Distrito Federal, vigilante, responsável. Este empréstimo, ele será de 15 anos, com 2 anos de carência. Quem vai pagar o empréstimo é o próprio BRB, que sempre deu lucro. E dará ainda mais, com compliance, com responsabilidade, com transparência.
2: 4:19. O ex-governador do Rio de Janeiro, Cláudio Castro, anunciou a desistência da pré-candidatura ao Senado. Em vídeo nas redes sociais, Castro afirmou que a decisão foi a mais difícil da vida e que o recuo é necessário para focar em sua defesa e proteger a família. A desistência ocorreu após o ex-governador ser alvo de 2 operações da Polícia Federal em um intervalo de apenas 11 dias. A situação de Castro ficou inviável após a revelação de mensagem dele para o banqueiro Daniel Vorcaro, que poderiam ser associadas a áudios anteriores de Flávio Bolsonaro.
11: Esses dias estão sendo muito difíceis. Minha família está passando momentos que eu jamais imaginei que ia passar. Foram dias de dor, dias de exposição, dias de mentiras. E rezando muito, conversando muito, eu resolvi tomar a decisão mais difícil da minha vida. Então resolvi retirar a minha candidatura ao Senado Federal. E resolvi tirá-la para que eu possa me focar completamente na minha defesa. Eu me retiro temporariamente do pleito eleitoral. Eu não encerro minha vida política aqui. Somente dou um passo necessário.
2: Na terça-feira, o governador Cláudio Castro foi alvo de uma operação da Polícia Federal que investiga transferências suspeitas de quase 4 bilhões de reais da Rio Previdência para o Banco Master. A Conmebol define hoje os confrontos das oitavas de final da Libertadores da América. Ontem, Palmeiras, Cruzeiro, Cerro Porteño e Universidade Católica se classificaram. O time paulista goleou o Júnior Barranquilla por 4-1. Cruzeiro fez 4-0 no Barcelona de Guayaquil. Dos 16 clubes que seguem na briga pelo título continental, 6 são do Brasil: Corinthians, Cruzeiro, Flamengo, Fluminense, Mirassol e Palmeiras. A Argentina vem logo atrás com 4 representantes, seguida por equipes do Chile, Equador, Colômbia e Paraguai.
12: Brasil!
2: Técnico Carlo Ancelotti comanda hoje mais uma sessão de treinos na Granja Comari, em Teresópolis, focando nos ajustes para o jogo de domingo contra o Panamá, às 18h30 no Maracanã. Por causa de uma lesão na panturrilha, o atacante Neymar estará fora dos 2 amistosos antes da Copa e dificilmente terá condições de entrar em campo na estreia do Brasil no Mundial, no dia 13 de junho, contra o Marrocos. O médico da seleção brasileira, Rodrigo Lasmar, disse que a recuperação de Neymar pode levar 3 semanas.
13: O atleta, ele segue em tratamento. A nossa expectativa é que num prazo de 2 a 3 semanas ele esteja liberado. Claro, conosco ele está em tratamento intensivo, a gente tem condição de avaliar dia a dia essa evolução, mas a expectativa, a princípio, é essa.
2: O prazo para o corte de um jogador com lesão comprovada termina 24 horas antes da estreia oficial da seleção na Copa. Para o Brasil, a data limite para a troca de Neymar é 12 de junho. 12 de junho. A lista definitiva dos convocados precisa ser enviada à FIFA na segunda-feira, dia 1º de junho. E o eventual substituto precisa obrigatoriamente estar na lista preliminar, já enviada pela CBF. 4h22 no tênis, o brasileiro João Fonseca enfrenta hoje, olha só, hein? Novak Djokovic, um dos maiores atletas de todos os tempos. Partida começa às 10h30 da manhã, vale vaga nas oitavas de final do torneio de Roland Garros em Paris. Será o primeiro duelo entre o carioca de 19 anos, que aparece em 30º lugar no ranking mundial, e o sérvio de 39, número 4 na lista, e o maior campeão de Grand Slams da história. Ontem, o número 1 do mundo, Jannik Sinner, foi eliminado. O italiano passou mal em razão do calor em Paris e perdeu por 3-2 para o argentino Juan Manuel Cerúndolo.
12: Brasil!
2: 4h23 e a gente abre espaço quase sempre nesse horário, né, Ricardo Garcia? Para a dupla Sardenberg e Merval.
14: Merval, saiu a pesquisa meio ideia e aí tem uma mudança expressiva aqui, quer dizer, enfim, uma mudança significativa em relação à pesquisa anterior do mesmo meio ideia, que é de 5 de maio. Nessa pesquisa de 5 de maio, o Bolsonaro apareceu um pouquinho à frente do Lula. Menos de 1 ponto percentual à frente do Lula, portanto, caracterizando uma situação de empate. Agora, no dia 28 de maio, o Flávio caiu de 45 para 41,4 e o Lula subiu de 44 para 46,5. É um movimento parecido que a gente já viu em outras pesquisas, né?
15: A diferença está fora da margem de erro, que é, já é um avanço para a candidatura do Lula, né? Agora, de qualquer maneira...
14: Opa, de qualquer maneira caiu.
16: A gente perdeu o contato aqui com o Merval caiu Pereira. E a gente está tentando já restabelecer o contato para continuar aí com essa análise em relação aos dados que apareceram nesta pesquisa meio ideia.
14: É, e eu vou... Já temos o Merval de novo, né? Então, isso. Voltamos, Merval.
15: Bom, pois é, como eu ia dizendo, é um resultado que tira a vantagem do Lula da margem de erro, né? Ele fica na frente na realidade. Uhum. Agora, continua sendo um empate quase técnico, né? A diferença, se houvesse uma margem de erro, você tirava 2 do Lula, botava 2 pro Bolsonaro e dava mais ou menos a mesma coisa, né? É um indicativo de que está aumentando a diferença. E isso é importante para o Lula e preocupante para o Bolsonaro. Vai empreendendo aos poucos, provavelmente à medida em que mais pessoas tomam conhecimento da conversa dele com o Vorkaro e à medida em que não se explica muita coisa desse empréstimo milionário que ele estava negociando com o Vorkaro, né?
14: Yeah.
15: Isso vai prejudicando claramente o Bolsonaro, na medida em que ele vendia uma imagem de pessoa político honesto, de político sério, maduro. Então, a conversa dele com o Vorkaro, prometendo apoio integral, mesmo depois de ter sido preso, realmente revela uma relação mais próxima do que ele gostaria que soubessem, né? Então, isso vai afetando ele, vai desgastando ele, ele vai ter que nadar com mais força contra a corrente, né?
14: É porque o assunto... superar. É porque o assunto não acabou, né?
15: Não, não acabou e a tendência é que vá piorando, né? Porque agora mesmo a Polícia Federal já retomou também a delação premiada do Vocaro.
14: Isso.
15: Que o PGR já estava mantendo, né? Agora a Polícia Federal também, porque ele deve ter mandado sinais de que está disposto a revelar mais coisas. E à medida que ele revele seus contatos, isso ficou claro que o Flávio Bolsonaro vai estar envolvido com ele em muitas coisas, né? Então, pode ser que atinja também seus adversários, mas, de qualquer maneira, o Flávio ganhou mais um problema para se desvencilhar, né?
14: É. Agora, o curioso é que o Lula lidera em todos os cenários de primeiro e segundo turno e é também o que tem maior desaprovação, quer dizer, pessoas que dizem que não votariam nele de jeito nenhum.
15: Ele, isso também não é muito preocupante, porque o outro, né, o Bolsonaro, também tem uma rejeição muito alta, né?
14: Exatamente.
15: Então isso, uma coisa neutraliza a outra e muito candidato que não é tão rejeitado está embaixo, né?
14: Tá certo.
15: Então isso parece não atrapalhar muito os candidatos. O que atrapalha muito é a exibição de corrupção, a exibição de negociações que não se explicam direito, negociações que podem envolver o irmão Eduardo nos Estados Unidos, que pode envolver o produtor do filme, que é um deputado do PL. Então, tudo isso, e foi ministro do Bolsonaro, tudo isso marca a campanha, a candidatura do Bolsonaro, do Flávio Bolsonaro, com esses problemas que são rejeitados pela opinião pública.
2: Aí, Merval Pereira, conversando com o Carlos Alberto Sardenberg, são 4 horas e 29 minutos. Vem aí o Matheus de Souza.
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0: sexta-feira, 29 de maio de 2026. As chuvas que atingem Roraima há quase duas semanas deixaram quase 9 mil indígenas isolados. Até agora, 10 dos 15 municípios do estado foram afetados pelos temporais. 6 comunidades e cerca de 440 famílias estão isoladas. Nesta quinta-feira, a Defesa Civil Roraimense anunciou a criação de uma força-tarefa para combater os reflexos das chuvas nas comunidades indígenas. A área desmatada no bioma amazônico, presente em 9 estados nas regiões norte, nordeste e centro-oeste do Brasil, caiu 23,5% no ano passado. O estado do Amazonas, onde fica a maior parte da floresta, registrou redução de quase 15% no desflorestamento em 2025. As informações são do relatório anual do desmatamento no Brasil, divulgado pelo Map Biomas Alerta nesta semana. Todos os biomas do país apresentaram queda nos índices durante o período analisado. A nave espacial New Glenn, considerada uma das mais poderosas do mundo, explodiu nesta quinta-feira. Ela fazia parte de um teste na base de lançamentos da Blue Origin, de Jeff Bezos. O foguete passava por um teste estático, que é quando o equipamento não chega a deixar o chão. O experimento tinha como foco a futura missão Endeavour. O plano era de que a nave enviasse ao espaço os primeiros satélites da Amazon Leo, semelhantes aos usados pela Starlink, de Elon Musk. No horário de Brasília, 4h31.
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2: 4 horas e 32 minutos. Muito bem, aqui no CBN Madrugada, espaço para a gente falar um pouco mais aí sobre o assunto da semana, né? Que é a votação na Câmara, a aprovação na Câmara dos Deputados da redução da jornada de trabalho, fim da escala 6x1, assunto que vai agora para o Senado, expectativa de que já na semana que vem seja votada no Senado essa proposta de emenda à Constituição, PEC. A gente vai conversar aqui no CBN Madrugada com o professor José Dari Krain, que é pesquisador do Centro de Estudos Sociais e de Economia do Trabalho, professor do Instituto de Economia da Unicamp. Professor José Dari, muito bom dia, é um prazer tê-lo conosco aqui na CBN.
3: Bom dia a todos os nossos ouvintes, o prazer é nosso, Paulo.
2: Professor, qual que é o tamanho, a importância dessas mudanças nas relações de trabalho, hein?
3: Acho que a primeira importância é de que nos últimos anos o discurso e as políticas hegemônicas em geral sobre o trabalho era na perspectiva de flexibilizar direito, ou seja, de reduzir o patamar de direitos, o patamar da proteção social, sob a justificativa de que isso seria capaz de impulsionar o emprego, a economia na sociedade. Esse processo foi feito no mundo inteiro, no Brasil também, com resistências e com medidas contraditórias, como, por exemplo, a política de valorização do salário mínimo. Então, o que aparece de novo com essa medida? Olhando do ponto de vista mais objetivo dos direitos trabalhistas, é um principal avanço do ponto de vista de direitos dos últimos anos no caso brasileiro. Tá? Então, acho que isso é uma contratendência, uma certa tendência que tinha anteriormente. Não só aqui, mas também em outros países. Mas também em outros países está acontecendo nesse momento uma redução da jornada de trabalho. Por experiência de empresas, ou por iniciativa do governo, ou como resultado de negociações coletivas. Essa questão está colocada no debate de novo. E por que essa questão está colocada, na minha perspectiva hoje, é que as transformações que o trabalho foi tendo nos últimos anos criou uma situação em que desbalanceou o uso do tempo do trabalho em favor das empresas contra quem trabalha. Então, as empresas, nesse movimento, reorganizaram seus turnos, suas escalas, e a jornada foi, de certa forma, flexibilizada, dando mais liberdade para a empresa manejar o tempo de trabalho das pessoas, sem que isso tivesse contrapartida. Isso desorganizou muito a vida pessoal. Tanto que essa questão aí do fim da escala 6x1 não foi uma iniciativa articulada do movimento recente. Quem puxou esse debate na sociedade foi um certo grito de alerta de um farmacêutico que colocou nas redes sociais dizendo, ó, trabalhar 6x1 é sinônimo de escravidão. A gente não tem tempo para nada. Isso ganhou repercussão fortemente nas redes sociais e depois, politicamente, isso foi encaminhado no Congresso Nacional e tem forças políticas que impulsionaram esse debate mais recentemente.
2: Certo.
3: Primeiro significado é isso. É um certo, e com apoio popular, é um certo grito de alerta dizendo, ó, a forma como o trabalho está sendo organizado nos últimos tempos não está permitindo que as pessoas tenham tempo para viver todas as dimensões da vida. Né? E tem avanços tecnológicos substantivos, mas os empregos efetivamente existentes, na sua grande maioria, é emprego de baixa qualidade, com baixos salários. 73% de todas as pessoas ocupadas ganham até 2 salários mínimos, então é de baixos salários. As jornadas de trabalho, elas não tiveram, o Jornal do Trabalho não teve alteração desde a Constituição de 88. Então, é um grito no sentido das pessoas dizendo, eu quero ter pouco mais de espaço para poder organizar a minha vida, ter o controle sobre a minha vida, sobre a minha família, sobre o meu modo de viver.
2: Certo.
3: Acho que isso é um grito, que ecoou a partir da sociedade e o Congresso, dada a popularidade da medida, acabou, a Câmara dos Deputados, aprovando e assumindo ela.
2: Certo. E, professor, dentro dessa ideia de a trabalhadora, o trabalhador poder usufruir mais das outras dimensões da vida, que cenário você enxerga aí para os próximos meses, para os próximos anos, a partir desta mudança? Essa redução na jornada de trabalho, ela vai se transformar realmente em mais tempo com a família, em mais lazer, em turismo, investimento, educação, qualificação, ou alguns trabalhadores vão utilizar esse horário para, de repente, fazer um bico e aumentar, complementar a renda familiar, hein?
3: Tá. Acho que a primeira coisa importante, Paulo, e ouvintes, é de que tem mais tempo livre, isso dá mais espaço para a pessoa fazer aquilo que ela acha que é importante fazer. Então, essa liberdade de escolha, hoje, não está colocada com jornadas muito fixas, Então, abre uma possibilidade das pessoas pensar um pouco mais sua vida. Segundo lugar, nós temos que considerar que a organização do uso do tempo de trabalho, ele é um aspecto fundamental para a organização da vida em sociedade. Quando, por exemplo, se eliminou, historicamente, se buscou coincidir que o descanso ocorresse no final de semana, as folgas fossem no final de semana, a chamada jornada inglesa, isso tem a ver com uma dimensão religiosa, mas fundamentalmente tem a ver com estudos que foram feitos, que é muito importante ter espaço das pessoas poderem se encontrar, espaço de sociabilidade. Isso é fundamental para a boa vida social, para ter coesão à sociedade, a família poder ter espaço de encontrar entre si os amigos, de poder fazer atividades conjuntas, isso é extremamente saudável para a sociedade. Isso é um fator de sociabilidade. Quando se organizou uma jornada de 8 horas, por padrão, no período anterior, isso estruturou todas as políticas públicas também. As políticas da área educacional, da creche, do transporte coletivo, do lazer, estados que promoveram, né, atividades mais coletivas de lazer, de cultura, de entendimentos. Isso organiza a vida social, você tem mais tempo. Porque as pessoas não ficam subordinadas só à dinâmica do trabalho, elas podem viver outras dimensões da vida. Então, esse aspecto, historicamente, é muito importante. Por isso que eu falei que na tendência recente, com o processo de flexibilização, as pessoas foram perdendo essa possibilidade de organizar a sua vida. O tempo econômico foi sobrepondo sobre o tempo de vida das pessoas. Isso. Então aqui é uma contrarresposta a isso. Agora, o que vai acontecer concretamente? Nós vamos ficar atentos a partir de estudos que nós vamos realizar para acompanhar isso. Quando, na Constituição de 88, por exemplo, quando reduziu a jornada de trabalho de 48 para 44, o que, que aconteceu? Num primeiro momento, houve um processo de adaptação com crescimento muito das horas extras, mas a partir dos anos 90, especialmente a partir dos anos 2000, as horas extraordinárias foram diminuindo progressivamente e as pessoas foram vivendo outras dimensões da vida. Quando se reduziu a jornada para 35 horas semanais na França, no final dos anos 90, que entrou em vigor mesmo em anos 2000 para todo mundo, que tiveram estudos que mostram que uma parte das pessoas foram para atividades culturais, para lazer, outra parte das pessoas foram mais para shopping center, outra parte das pessoas até pegaram outras atividades complementares, e isso é um risco, porque a renda é baixa, no caso brasileiro, e aí acho que também pode ser uma opção. Mas isso é uma opção das pessoas, que hoje não está colocada. Essa opção, essa liberdade de escolha não existe hoje. O que eu imagino, pelo menos acho que do ponto de vista do padrão, e os testemunhos que nós temos escutado, das pesquisas, entrevistas que estão sendo divulgadas na imprensa nesses dias, todas as pessoas que estão sendo beneficiadas por isso, mostram que elas se sentem menos cansadas, tem menor propensão de pegar atestado médico, portanto, tem mais saúde. As pessoas dizem que isso lhe dá a possibilidade de organizar um pouco melhor sua vida, ter espaço de convivência e não ser só o dia da exaustão, do descanso. Tem um dia que vai ter um descanso e outro dia que vai fazer as tarefas que são próprias de todas as pessoas fora do ambiente do trabalho, né? Então, todas as pessoas têm, às vezes, quando no médico, visitar um parente, um amigo, mãe, pai, filho, ou fazer atividades culturais que abre espaço para ir no cinema, para ir num restaurante, para ir algum tipo de entretenimento. Então, são possibilidades que a redução do tempo trabalhado permite às pessoas.
2: Sim.
3: Mas acho que é fundamental também se organizar atividades, talvez, para estimular o uso mais coletivo do tempo. Acho que isso também é um desafio que pode ser colocado para frente, de dar opções. Isso tem a ver com políticas públicas, ter parque, ter transporte, ter espaços de lazer, espaços culturais, que pode ser um espaço de reaproximação das pessoas. E um dos problemas que nós estamos tendo nos últimos tempos é uma sociedade muito fragmentada, muito individualizada, pouco propensa à solidariedade coletiva, à solidariedade no dia a dia. A solidariedade quando tem os grandes acidentes, os incidentes, catástrofes, mas no dia a dia não é tão solidário. Não pode abrir espaço, eu acho, uma outra vida social.
2: Sim.
3: E uma outra questão que eu coloco, assim, eu acho que a tendência é das pessoas aproveitar esse tempo livre um pouco mais, é que também vai estimular outras atividades econômicas, especialmente na área do lazer, da cultura, do entretenimento, do turismo. Em outros lugares que essas experiências ocorreram, esse tipo de atividades também teve incremento. Então, tem também um dinamismo econômico que pode ocorrer para alguns setores.
2: Sim.
3: A função exatamente das pessoas ter um pouco mais de disponibilidade para fazer esse tipo de atividade. Certo. Isso está muito claramente colocado na experiência, por exemplo, da Islândia. Então, ou seja, o que vai acontecer efetivamente, Paulo, para frente, ainda é algo que nós vamos precisar estudar. Mas tem várias possibilidades.
2: Claro.
3: Mas o que é fundamental? Você abre espaço para as pessoas poderem viver a vida, poder participar de atividades coletivas, poder se inteirar, poder ser mais participar da vida democrática, de participar de atividades, reuniões, discutir as perspectivas da sua vida, poder até escolher uma outra atividade remunerada para fazer, já que ela quer ter mais renda.
2: Sim.
3: Tá? Então, abre essas possibilidades. Isso é, como bem foi falado na Câmara dos Deputados, isso acho que é uma condição civilizatória para a gente poder ver se a gente consegue recompor os laços, as conexões da sociedade, que elas estão hoje, acho, mais rompidas, e é fundamental criar espaço para de novo construir isso.
2: Sim, estamos conversando aqui no CBN Madrugada com o professor do Instituto de Economia da Unicamp, José Dari Krain, que é pesquisador do Centro de Estudos Sociais e de Economia do Trabalho. Professor, nas últimas semanas, o nosso ouvinte que acompanhou toda essa discussão percebeu que o setor produtivo se mostrou, em sua maioria, contrário a essa mudança, com alertas de associações, de setores, muitos deles ali, né, traçando cenários muito negativos, falando em elevação do custo do trabalho, que isso é um fato, né? O custo do trabalho vai aumentar, mas que as consequências desta elevação poderiam ser, né, aumento do preço dos produtos e serviços, ou seja, inflação, demissões. Você acha que existe essa possibilidade? Como é que você vê, professor, esse período aí de transição? Muita gente falando também que o período é muito curto. Como é que você vê essa questão, professor?
3: Acho que, em primeiro lugar, aqui, viu, sei que é uma questão, não é uma dimensão mais política, mas é importante acentuar. Eu estudo a história do trabalho, né, a história social do trabalho brasileiro. Em todos os momentos que foram introduzidos algum direito trabalhista, sempre foram, em todos os momentos, todos os direitos sempre tiveram oposição do setor patronal, querendo um mecanismo de compensação ou fazendo algum prognóstico muito catastrófico da introdução dessas medidas. Quando foi introduzido, por exemplo, o 13º, nos anos 60, 63, também, todos os CCPGs, manifestações empresariais, todos diziam que isso ia quebrar o país, a economia do país, que isso seria um desastre econômico. Quando foi introduzida a política de valorização do salário mínimo, em 2004, 2005, aqui também, se você pegar o prognóstico dos economistas que se manifestam pelas grandes consultorias, também é um prognóstico que isso significaria elevação de custos, significaria informalidade, desemprego, menor dinamismo econômico e quebradeira do Estado. Depois, isso também era o mesmo discurso na Constituição de 88, quando é reduzido de 48 para 44 semanais. Se você pegar aqui, não tem nenhum estudo que eu conheço, pode ser que eu tenha estudos que fogem daquilo que eu tenha tido acesso a observar, a ler, nenhum estudo que conheço que a redução da jornada de trabalho na Constituição de 88 significou uma quebradeira geral de empresas, como se nem que afetou negativamente o crescimento da economia. Então, acho que é um pouco precipitado esses cálculos. E alguns cálculos que foram feitos das perdas, elas são cálculos que são bastante questionáveis. Por exemplo, tem uma grande confederação empresarial que faz um prognóstico de que diminuiu as horas trabalhadas, diminuiu proporcionalmente o tamanho da riqueza gerada. Mas não é bem assim, porque todos os estudos aqui mais recentes mostram que quando se reduz a jornada de trabalho, aqui se reduz a jornada de trabalho, tem também ganhos econômicos para a empresa. Tem aumento de produtividade, tem uma diminuição da rotatividade, porque a rotatividade é custo de contratação, de treinamento, é custo da empresa também. Tem uma queda do nível de faltas, do absenteísmo, tem uma queda dos atestados médicos. Até ontem, eu estava conversando com um empresário, com 20 empregados, ele adotou há 3 meses a jornada 5x3 e tal, e reduziu a
2: por
3: jornada.
2: Por 2, né? 5x2, né?
3: 5x2, desculpa. E reduziu a jornada. Ele disse, uns 3 meses antes, tinha 4 atestados por semana. Não tem mais nenhum depois disso que adotou, nenhum atestado. Ele está falando. Então, ou seja, e o nível de satisfação das pessoas para trabalhar dão resultados. A questão da produtividade. De fato, a produtividade no Brasil é baixa, mas ela é baixa fundamentalmente pelo tipo de atividade econômica que nós temos gerado. Mas mesmo da Constituição de 88, um estudo aqui nosso que a gente fez um dossiê, lá do Rio do Pessoal, lá do Rio do Sul, um estudo mostrando que a produtividade de 88 para cá cresceu 30%. Não é muito, é verdade, é muito menor do que o período anterior. Mas essa produtividade não foi redistribuída em forma de redução do tempo de trabalho. Então, e a produtividade aqui também é um critério que tem que ser, algo bastante complexo. É bastante complexo o estudo da produtividade, porque não pode ser muito generalizado, ele tem diferenciações setoriais. Se você pegar o valor agregado do conjunto da economia, você vai colocar o número total, o total da riqueza produzida versus o número de horas trabalhadas. Quando você tem um mercado de trabalho que produz muito poucos salários, atividades muito na área de serviços, isso são atividades, setores que têm menor capacidade de agregar riqueza, e são setores que têm dificuldade de aumentar a produtividade. Me pega como exemplo, um garçom de um bar. Como é que ele quer aumentar a produtividade? A única forma de aumentar a produtividade, tudo bem, ele pode ter mais destreza no atendimento, adquirindo com o tempo, com a experiência aqui, mas atendendo um número de pessoas no mesmo tempo de espaço. Mas isso significa que as pessoas vão ter que ficar esperando mais tempo para ser atendida. Então, é muito difícil, por exemplo, como é que você vai faz produtividade isso. Esse debate eu acho que está muito mal colocado. Então, o que, que a gente tem que falar aqui é o seguinte: a dinâmica da economia, a dinâmica do emprego, depende de muitos, muitos outros fatores. A Islândia foi o país que mais avançou na adoção da jornada 4x3. Agora, se você pegar o desempenho econômico recente da Islândia, é muito bom. É muito bom do ponto de vista do PIB. Por que nós estamos falando isso? É que nós não podemos fazer uma atribuição direta à introdução dessa medida para poder atribuir isso aos efeitos econômicos. Porque os efeitos econômicos dependem de muito, muito, muito outros fatores.

0: Muito. Muito outros fatores. Depende, né? Por exemplo, eu vou dizer, ó, quando Getúlio, nos anos 30, começou a instituir os direitos trabalhistas, também tinha uma posição empresarial muito forte. Mas como, a partir de 33, a economia começou a deslanchar, a crescer de forma sustentável, as críticas a essa legislação foi perdendo força. Assim como o salário mínimo, né? A crítica era muito forte, mas depois que apresentando resultado positivo, muito mais positivo que negativo, do ponto de vista de ser um elemento dinamizador da economia, um elemento distribuidor de renda, um elemento que contribuiu fortemente para reduzir o nível de pobreza na sociedade brasileira, um elemento que estimulou a formalização dos contratos, ajudou também a estruturar uma série de políticas públicas, inclusive melhorar as contas da Seguridade Social, né? Com todos esses efeitos positivos, essas críticas não sustentaram. Então, acho que a gente tem que olhar com cuidado, né? Porque acho que tem espaço, sim, de adaptação, tem espaço para crescimento também da produtividade, tem espaço para um rearranjo econômico, se alguns setores que de fato vai ter elevação de custos, mas a elevação de custos também tem que ser mensurada, como o próprio IPEA fez um estudo muito interessante, o Felipe Pateu, muito interessante, vendo o impacto dessa medida vai ser similar àquela da elevação do salário mínimo, né? Porque ela não tem só efeitos negativos, ela tem efeitos, também positivos. Se pode significar uma elevação de custo para alguns setores, a elevação de custo significa mais renda. Mais renda significa estimular outro tipo de atividade, ou seja, pode ter um efeito dinâmico do ponto de vista econômico e não só negativo, como você apregou fortemente no período recente.
1: Muito
0: A
1: bem.
0: questão da inflação também, a inflação depende, né, de uma série de fatores, uma parte desse da redução da jornada vai ser compensada com ganho de produtividade no curto e médio prazo. Vai ter alguns setores que vão ter um pouco mais de dificuldade? Pode sim ter alguns setores com um pouco mais de dificuldades, por exemplo, as micro e pequenas empresas vão ter mais dificuldade de ajuste, mas a própria medida prevê uma legislação complementar para ter formas de compensação às pequenas e microempresas, né, para o setor que está mais vulnerável em função disso. Então, ou seja, acho que a gente tem que ir com cuidado.
1: Muito
0: A
1: bem.
0: economia brasileira pode mal? Pode, mas não vai ser isso que vai explicar. Ou ela pode bem, e muito melhor que como a Islândia, mas não é só a redução do trabalho que explica a melhora da economia da Islândia, é muitos outros fatores. Então, acho que a gente tem que ter um pouco mais de cuidado para não fazer análises que são, de fundo, defesa de posição, para manter as coisas como estão, sem que isso historicamente tenha sido comprovado, comprovado pelos exemplos que eu citei aqui, viu?
1: Tá certo. Professor de Economia da Unicamp, pesquisador do Centro de Estudos Sociais e de Economia do Trabalho, José Dari Krain. Professor, muito obrigado pela gentileza, deu uma aula para a gente aqui sobre o assunto e até uma próxima oportunidade, hein?
0: Nós que agradecemos. E esperamos que essa medida tenha efetividade e que a gente possa ter uma vida coletiva mais civilizada, que essa medida contribui para isso, né?
1: Tomara.
0: Um abraço.
1: Um
0: Tá?
1: abraço. É isso, né? 4h56, agradecer aqui o Elielton de Hidrolândia, no Ceará, manda o seu bom dia. Gilmar Alves de Campos, Juazeiro, na Bahia, também Juraci de Americana, no interior de São Paulo. O bom dia que chega também do José Ferreira de Vila Velha, no Espírito Santo, pessoal do YouTube também participando, a Samantha Smith está chegando por aqui, João Fernando, muito obrigado também pela mensagem, Daniel Gomes de Feira de Santana, e obrigado a você que participa também sempre via Instagram. Você pode interagir conosco aqui pela rede social no @phcgalvão, repetindo, @phcgalvão, Ana Clévia Bezerra, o Zé Maria Gutierrez está chegando por aqui, e também o Leopoldo Veloso Júnior de Lajedo, Pernambuco, Fábio Moreira, Galera interagindo aqui via Instagram no arroba PHC Galvão. Muitíssimo obrigado. Faltam 3 minutinhos para 5 da manhã, ponto final na edição de hoje aqui do CBN Madrugada. A produção é do Luiz Delboni e na mesa de som comigo aqui sempre Ricardo Garcia.
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1: Vem aí o Matheus de Souza com o repórter CBN. Na sequência, Frederico Goulart comanda o CBN Primeiras Notícias. Mais uma vez, agradeço demais a sua companhia. Que você tenha uma ótima...

0: Meia-noite estamos de volta e eu espero você, hein? Até lá.
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0: Sexta-feira, 29 de maio de 2026. O contribuinte tem até hoje para enviar a declaração do imposto de renda deste ano. Até o momento, 37 milhões e 600 mil pessoas prestaram contas à Receita Federal. O órgão espera 44 milhões de documentos. A perda do prazo acarreta multa mínima de R$ 165,74. O pagamento do primeiro lote de restituição também está programado para hoje. Pelo menos 8 milhões e 700 mil pessoas serão contempladas. O valor total do crédito chega a 16 bilhões de reais. O tenista brasileiro João Fonseca volta à quadra hoje pelo torneio de Roland Garros, disputado em Paris. Na terceira rodada da competição, ele enfrenta o sérvio Novak Djokovic, tricampeão do torneio e maior vencedor de grandes lances da história. Na quarta-feira, o brasileiro venceu Dino Prismic de virada por 3-7 a 2 em uma partida de quase 3 horas e meia. A partida entre Fonseca e Djokovic começa às 10h30 da manhã. Os confrontos das oitavas de final da Copa Sul-Americana vão ser sorteados hoje, na sede da Conmebol em Luque, no Paraguai. O sorteio começa ao meio-dia, no horário de Brasília. Os clubes serão divididos em dois potes. No primeiro estarão os primeiros colocados dos grupos da Sul-Americana, casos de Atlético Mineiro, São Paulo e Botafogo. No segundo pote ficam os vencedores dos playoffs disputados entre os segundos colocados dos grupos da Sul-Americana e os terceiros da Libertadores. Santos, Grêmio, Vasco e Bragantino disputam essa repescagem. No horário de Brasília, 5 horas.
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1: Olá, muito bom dia. São 5 horas da manhã. Hoje é sexta-feira, 29 de maio de 2026. E esse é o CBN Primeiras Notícias, que está começando para te acordar. Você que está ligadinho aí na CBN durante a madrugada com o nosso Paulo Galvão. Agora segue sendo bem informado com o nosso time até às 6. Você que acordou agora, o despertador tocou agora, pulou da cama. Tamo juntos para encarar esse dia que tá começando ao vivo pelo radinho. Para quem tá ligadinho aí da maneira tradicional nas ondas do rádio da CBN na sua cidade, na sua região. Para você que tá no rádio, faça o convite. Estenda aí a sua atenção aqui ao Primeiras Notícias, também a nossa transmissão com imagens lá no YouTube, no Globoplay. Você pode nos assistir e ver também como é que tá amanhecendo esse dia pelo Brasil. A gente vai passeando com as nossas câmeras pelos quatro cantos do país. E para participar, além de ouvir e de assistir, você também faz o Primeiras Notícias aqui com a gente pelo chat no YouTube. O canal está aberto, aguardando sua mensagem pelo WhatsApp 21 997 64 2381, 997 64 2381. Não se preocupe, falei rápido que o número fica paradinho aí na tela para você sempre que entra na nossa transmissão conferir, anotar, salvar no seu celular e mandar o zap pra gente quando bem entender. Não é isso, Ana Luísa Barreto? Tudo bem com você? Bom dia!
2: Bom dia, Frederico.
1: Hoje é com vinheta, né?
2: Bom dia para os nossos ouvintes. Hoje é sexta-feira, graças a Deus. E por isso, nosso DJ Reginaldo já deixou aqui a minha trilha sonora oficial.
1: Reginaldo Pires.
2: Reginaldo Pires. Porque a gente sabe, sexta-feira tem uma energia
1: caótica. Sexta-feira as pessoas ficam assim, né? Animadinhas.
2: É, mas vai.

0: diferentinhas. Uhum. É uma vibe diferente.
1: Isso.
0: Tá diferente a vibe hoje?
1: Sempre tá diferente, né, Fred? O nosso, o PN já é um relativamente caótico. Mas aí,
0: sextas-feiras,
1: a gente deixa isso um pouco mais intenso, inclusive já no chat do YouTube, porque os ouvintes chegam antes pra nos lembrar, pra nos alegrar, dizendo que hoje é sexta-feira. A Helene mandou aqui o primeiro bom dia, foi logo dela, falando: uau, sextamos. O Fábio aqui do Rio de Janeiro, sabem que dia é hoje? Sextou. Todo mundo tá muito feliz, o Cristino Pessoa já desejando um final de semana excelente pra todo mundo, direto de Jaboatão dos Guararapes, em Pernambuco. Valdemir Elias, sextamos, lá de São José do Rio Preto, Gladstone. Graças a Deus, é sexta-feira, bom dia a todos. E ele falou que eu sou a musa do Primeiras Notícias.
0: Olha só, oh, gente.
1: Que moral.
0: Tá com tudo hoje, Ana Luísa Barreto, hein?
1: Que
0: de vinheta, elogio dos ouvintes. É. E pros haters que ficam reclamando, a gente fala sempre da sexta-feira, fica esperando a sexta-feira. A gente ama sexta-feira. Eu te amo sexta-feira. Mas a gente gosta de trabalhar também, tá bom?
1: Claro, mas
0: a gente ama os ouvintes do Primeiras Notícias.
1: É
0: aqueles que são fãs e os que são haters também.
1: É aquilo que eu falo, né? Até Deus descansou, né, Fred? Então a gente também pode descansar.
0: O que você destaca hoje? A festa junina, né?
1: Claro.
0: Ainda não entramos em junho, mas desde a semana passada tem calendário de festa junina, várias regiões brasileiras. Hoje não vai ser diferente, sábado, domingo. Então, o que você gosta de comer aí na festa junina?
1: Tudo. Ah,
0: tudo com milho, né?
1: E não tenha canela e amendoim, porque eu sou alérgica. Mas de resto, eu posso comer a mesa da festa junina. Amo os quitutes, amo tudo.
0: É, então tá bom. Tem a Copa do Mundo se aproximando também.
1: Duas semanas.
0: Neymar vai jogar, não vai jogar. Mais uma vez esse monotemático, né? O assunto monotemático do Brasil. É sempre o Neymar.
1: A panturrilha do Neymar é a manchete. Quem diria, né? Mas lembrando ao nosso ouvinte que estamos falando aqui de festa junina, segunda-feira já começa junho. Eu e Frederico Goulart estaremos trajados a caráter.
0: Segunda-feira, tá? A gente já organizou isso aqui nos bastidores, viu, Reginaldo? Tem que vir com camisa xadrez aí na segunda-feira. E pra ouvir também, tá?
1: Então coloca no chat, na transmissão no YouTube e no Globoplay também pra ver nosso look.
0: Isso aí. Quem estiver ouvindo lá, bota um pijaminha xadrez também, tá bom? Ana Luísa, destaques do dia. Vamos aos três assuntos que vão abrir o programa, que vão lá pro podcast.
1: Bora.
0: Em 10 minutos. Vamos trazer as repercussões da decisão do governo americano, o presidente Donald Trump, de classificar o PCC e o Comando Vermelho, que são as organizações criminosas, né, aqui do Brasil, mais perigosas, como grupos terroristas. E aí, impactos econômicos, impactos de soberania, a gente vai tratar desse tema já já. PEC do fim da escala 6x1 passou na Câmara e no Senado. Como é que fica essa história? Davi Alcolumbre, presidente do Senado, pretende já iniciar os trabalhos da tramitação da PEC lá na casa na semana que vem. A votação está prevista para antes da eleição. A gente vai explicar. E olha só, hein? Falamos de tanta coisa e não falamos, talvez, do que seja mais importante.
1: O leão tá rugindo, né?
0: É hoje, viu, meu amigo? Não entregou a sua declaração? Acaba às 11 horas e 59 minutos.
1: Como é que você disse? Prazo é pra quê?
0: Pra entregar a declaração do imposto de renda, né?
1: Aham, você disse isso nos bastidores, sim, tá bom, aham.
0: É, não faço o que eu digo, mas não faço o que eu faço, né?
2: Gosto ainda não entreguei. Muito a, de te ver,
0: ainda não entreguei.
1: Esse leão a gente não gosta de ver, não.
0: Não, né, não. Mas como diz a nossa Flávia Oliveira, comentarista aqui da CBN, prazo existe pra gente usar.
1: Isso.
0: Então, se você não entregou, você ainda tá dentro do seu prazo. Não se preocupe. Vamos lá?
1: Vambora.
0: CBN Primeiras Notícias está no ar.
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0: Integrantes do governo Lula vão se reunir hoje para avaliar uma reação à decisão dos Estados Unidos de classificar o PCC e o Comando Vermelho como organizações terroristas. A decisão foi anunciada 2 dias depois do encontro do pré-candidato do PL, Flávio Bolsonaro, com o presidente americano Donald Trump. O presidente Lula montou um gabinete de crise para avaliar o tamanho do impacto. Os ministros da Justiça e das Relações Exteriores vão discutir uma resposta oficial ao governo Trump. O Planalto ainda vai decidir se o próprio presidente Lula vai reagir ou se o Itamaraty, equivalente ao Departamento de Estado, comandará a resposta pública. Em nota, o assessor especial da presidência, Celso Amorim, disse que a ação da Casa Branca não pode ser um pretexto para uma intervenção americana sobre o Brasil. Quem traz mais detalhes sobre essa resposta brasileira é o repórter Igor Cardim.
4: Oi, Fred. O governo brasileiro deve responder com cautela à decisão dos Estados Unidos de classificar o Comando Vermelho e o Primeiro Comando da capital como organizações terroristas. Oficialmente, o Planalto ainda não se manifestou. Quem se pronunciou foi o assessor especial da Presidência para Assuntos Internacionais, Celso Amorim. Em nota, ele disse que o crime organizado deve ser combatido, que uma cooperação internacional é bem-vinda, mas um pretexto para intervenção é inaceitável. O cientista político e professor de relações internacionais, Maurício Santoro, concordou com a ideia de que a classificação poderá abrir brecha para uma intervenção militar no Brasil.
5: Do ponto de vista legal, jurídico, essa classificação abre essa possibilidade. Não significa, de fato, que alguma coisa nesse sentido vá acontecer. Vai depender da diplomacia, da política externa brasileira. Mas essa é exatamente uma das razões pelas quais o governo brasileiro se opõe a esse tipo de classificação, porque implica o risco de uma intervenção militar americana.
4: A advogada especialista em direito criminal e internacional, Hanna Gomes, acredita que a medida também deve ampliar o rigor migratório para brasileiros e dificultar os negócios bilaterais.
6: Setores do comércio exterior também podem enfrentar uma fiscalização mais rígida e aumentar custos operacionais ou até mesmo enfrentar sanções. Os brasileiros podem ser submetidos ao maior rigor na concessão de vistos lá no controle imigratório. O país também pode passar a conviver com uma ampliação da influência da Organização Americana de Inteligência e Segurança, sobretudo nas atividades financeiras, econômicas e de investimento e também no sistema de segurança pública.
4: Nos bastidores da política, a decisão dos Estados Unidos foi vista como uma vitória dos bolsonaristas, já que foi anunciada logo após encontros de Flávio Bolsonaro com Trump e com o primeiro escalão de autoridades do governo. O pré-candidato à presidência foi às redes sociais comemorar o desfecho.
7: Em uma viagem como pré-candidato, nós fizemos mais pelo Brasil e pela segurança dos brasileiros do que o PT e Lula em seus 17 anos de mandato. Enquanto Lula foi de joelhos atrás do Trump fazer lobby a favor de CV e PCC, eu fui trabalhar para que eles fossem tratados como terroristas, que é o que eles são.
4: Já o deputado petista Lindbergh Farias afirmou que a medida representa risco à soberania brasileira, além de trazer impactos econômicos. O ex-líder do partido, porém, desvinculou ligação com as facções e disse que o governo brasileiro que deve combatê-las.
8: É a mesma coisa que Eduardo Bolsonaro fez ali quando impôs tarifas, sanções. Eu quero que você me entenda. Ó, primeiro dizer o seguinte: nós achamos PCC, Comando Vermelho, a ação deles tem que ser combatida duramente pelo governo brasileiro. Eles têm que pagar, por isso apresentamos o projeto de lei antifacção.
4: Parlamentares da base do governo reforçaram ainda o temor com o risco de ataque à soberania brasileira, com possibilidade de uma eventual ação unilateral dos Estados Unidos. O receio está ligado justamente à chance de ampliação da presença americana em temas de segurança e inteligência no país.
0: Já o mercado financeiro teme uma repetição imediata do cenário caótico enfrentado, por exemplo, pelo México no ano passado, quando a Casa Branca carimbou os cartéis mexicanos como terroristas. O Departamento do Tesouro aplicou punições pesadas contra grandes bancos daquele país. Instituições sofreram intervenção estatal direta após acusações de facilitar a lavagem de dinheiro do narcotráfico. No Brasil, o setor financeiro já manifestou profunda preocupação ao Ministério da Fazenda sobre o risco de sofrer bloqueios no mercado internacional. Estudos econômicos do FMI provam que a presença do rótulo de terrorismo derruba investimento estrangeiro direto e pode cortar até 1,4 ponto percentual do crescimento do PIB. Termina hoje o prazo para o envio da declaração do Imposto de Renda 2026. O sistema da Receita Federal receberá os documentos somente até às 11 horas e 59 minutos. De acordo com os dados mais recentes disponíveis no site da Receita, cerca de 4 milhões e 100 mil contribuintes ainda não haviam entregue a declaração até o início da madrugada desta sexta-feira. No total, o fisco projeta receber 44 milhões de documentos neste ano. A Receita Federal alerta que os contribuintes que perderem o prazo estarão sujeitos a penalidades. A multa mínima por atraso é de R$ 165,74, podendo atingir o limite máximo de 20% do imposto devido. Além do prejuízo financeiro, a ausência de entrega gera pendências na regularização do CPF. Para agilizar o processo nessa reta final, a recomendação é utilizar o modelo da declaração pré-preenchida, opção adotada por 60% dos contribuintes neste ano. O sistema importa os dados automaticamente e, nessa edição, inclui novas informações sobre renda variável e empregados domésticos, por exemplo. Lembrando que o recurso está disponível para usuários com contas gov.br nos níveis ouro ou prata, acessível por computador ou no aplicativo da Receita Federal. O fisco ressalta que, mesmo ao optar pela declaração pré-preenchida, o contribuinte mantém a responsabilidade de conferir e validar todas as informações antes do envio definitivo. O primeiro lote de restituição do imposto de renda também vai ser depositado hoje. 8 milhões e 700 mil contribuintes vão receber 16 bilhões de reais, o maior volume da história. A PEC que prevê o fim da escala de trabalho 6x1, aprovado pela Câmara dos Deputados nessa semana, deve começar a avançar no Senado na semana que vem. O presidente da Casa, Davi Alcolumbre, quer que o texto passe primeiro na Comissão de Constituição e Justiça antes de seguir para o plenário. A expectativa é que o Congresso conclua a tramitação e vote a proposta antes das eleições. Para isso, o Senado deve realizar semanas de esforço concentrado, reunindo parlamentares em Brasília, mesmo durante o período de articulações eleitorais nos estados. Quem traz os detalhes? De Brasília, a repórter Samantha Klein.
9: Após ser aprovada por ampla maioria na Câmara, a PEC, que põe fim à escala de trabalho 6x1, chega ao Senado e deve começar a tramitar na Comissão de Constituição e Justiça nos próximos dias, em meio ao calendário eleitoral e festas juninas. No entanto, há dúvidas sobre a celeridade da tramitação da matéria. O governo espera que seja aprovado o mesmo texto, sem mudanças profundas. Caso contrário, a PEC teria que voltar para a Câmara. Nas redes sociais, o presidente Lula agradeceu ao presidente da Câmara, Hugo Mota, e indicou que vai trabalhar para aprovar a proposta no Senado. Na quarta-feira, o ministro do Trabalho, Luiz Marinho, já havia dito que Lula pretende conversar com Alcolumbre. Segundo governistas no Senado, é difícil que o presidente do Congresso Nacional atue diretamente para barrar a aprovação do texto, em razão do apelo popular da PEC. No entanto, ele tem o poder de definir quais comissões da Casa deverão analisar a proposta. Ao mesmo tempo, Alcolumbre e outros senadores estão sendo procurados por setores empresariais que defendem o debate da mudança de jornada somente depois das eleições. Conforme o líder do governo no Congresso, Randolfe Rodrigues, há sinalização de Alcolumbre em permitir a tramitação da matéria.
10: O senador Davi me garantiu que a tramitação não vai demorar, será célere, não vai ser o Senado que vai embarrear a tramitação da proposta. Então deve ter um despacho para a CCJ, rápido, né? Tanto o Davi quanto o Otto devem debater quem deve ser o relator.
9: Um dos indicativos deverá ser a agilidade em indicar o relator na CCJ. Há vários candidatos para a relatoria, incluindo o senador Paulo Paim, que já propôs um projeto de fim da escala 6x1. Na prática, a PEC deverá ser lida no Senado e encaminhada à Comissão de Constituição e Justiça. Depois disso, a CCJ tem 30 dias para apresentar o parecer e, se aprovado, segue para o plenário, onde precisa de pelo menos 49 votos em dois turnos. Além da PEC, que reduz a jornada de 44 horas para 40 semanais, prevendo duas folgas, a Câmara deverá analisar uma lei ordinária para as profissões que não podem ter uma escala 5x2. Por outro lado, a oposição se movimenta com uma PEC alternativa. O senador Rogério Marinho protocolou nesta quinta-feira uma proposta permitindo a opção entre o regime CLT e um modelo flexível baseado nas horas trabalhadas. Alcolumbre, inclusive, já encaminhou o texto para a CCJ da Casa.
0: Agora são 5h17.
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12: Bom dia a você, ouvinte da CBN, são 5h17, 5h18, virou agora. Quem que tá falando é o Matheus de Souza, para trazer a notícia de que a polícia continua trabalhando na identificação das outras duas vítimas encontradas mortas num terreno em Heliópolis, na Zona Sul, e tentando descobrir os responsáveis pelo crime. Quatro corpos foram enterrados no terreno, os dois já identificados são funcionários da produtora de funk da Massa Clã. A Polícia Civil incluiu nas investigações uma postagem publicada nas redes sociais da produtora que relacionava as mortes ao caso do funkeiro MC Kevin, morto em 2021 no Rio. O conteúdo foi apagado pouco tempo depois, mas passou a integrar as linhas de apuração do DHPP. Um terceiro corpo pode ser o de Werlen Vieira. A família reconheceu as roupas encontradas na área de mato usada pela Sabesp, mas exames periciais ainda vão confirmar oficialmente a identidade. Foi justamente sobre o Werlen que a produtora fez a publicação investigada. O texto afirmava que ele teria sido assassinado de forma cruel, enforcado e baleado na cabeça. A postagem ainda dizia: descobrimos quem matou Kevin, agora começaram a matar a gente. Até agora, a Polícia Civil afirma que não encontrou elementos que comprovem ligação entre a morte de MC Kevin e os crimes investigados em São Paulo. O cantor morreu em março de 2021 e o inquérito da Polícia do Rio concluiu que a morte foi acidental e descartou a participação de terceiros. São 5h19.

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1: Vamos para a agenda do dia, o que está programado para acontecer hoje, nessa sexta-feira, dia 29 de maio. Sexta-feira, mas tem muita coisa importante para a gente monitorar. Hoje, por exemplo, sai o resultado do PIB do primeiro trimestre do país. O PIB brasileiro nos três primeiros meses do ano, produto interno bruto, né? O resultado da nossa economia gerado nesse período, nesses primeiros meses do ano. Segundo especialistas, o resultado deve ser impulsionado pelo consumo das famílias, pela produção de petróleo, o avanço das exportações. O resultado oficial vai ser divulgado às 9 da manhã pelo IBGE. Apesar do início de ano aquecido, economistas projetam uma desaceleração da atividade no restante do ano, nos próximos meses, em meio aos efeitos da guerra no cenário internacional e o ambiente econômico mais desafiador. O mercado está prevendo para o PIB agora, que vai ser anunciado hoje, do primeiro trimestre, algo em torno de 0,9% e 1%. 9 da manhã você ouve aqui na CBN essa informação e as repercussões com os nossos comentaristas. Já começou a vigorar hoje o novo preço da gasolina vendido pela Petrobras às distribuidoras. O valor bruto do aumento nas refinarias é de 48 centavos por litro. Para o motorista, o impacto deve ficar em torno de 3 centavos por litro, segundo a Petrobras. O reajuste total não vai ser repassado porque o governo concedeu aquele subsídio de 44 centavos por litro para conter a escalada dos preços causada pela guerra no Irã. O Planalto adotou esse mecanismo para evitar um repique inflacionário provocado pela alta internacional do preço do barril do petróleo, um assunto que a gente está monitorando todos os dias aqui no CBN Primeiras Notícias. A gente acompanha também ao longo das próximas horas as repercussões daquela operação envolvendo o governo federal e o governo do Distrito Federal para tentar salvar o Banco de Brasília, o BRB. Ontem saiu um acordo entre o Planalto e o governo de Brasília, exatamente nesse sentido, uma decisão homologada pelo ministro do STF, Luiz Fux, que abre o caminho para que a gestão distrital contraia um empréstimo emergencial de até 6 bilhões e 500 milhões de reais. Essa engenharia financeira não vai utilizar dinheiro nem garantia do Tesouro Nacional. O dinheiro vai vir do Fundo Garantidor de Créditos, que é aquela entidade privada mantida pelos próprios bancos. Daqui a pouquinho, nossa equipe em Brasília vai explicar um pouquinho melhor sobre essa operação aí para tentar conter os caixas do Banco de Brasília, o BRB. E o STF hoje inicia o julgamento de 9 recursos apresentados por Big Techs. Uma análise que acontece no plenário virtual. As empresas questionam a decisão da corte que reconheceu a responsabilidade de plataformas por publicações feitas pelos usuários. Os ministros vão ter até o dia 9 de junho para votar nessa discussão sensível e importante. Agora são 5h22.
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1: Jade Ramos, ela está chegando para nos contar como fica o tempo hoje em todo o Brasil.
2: Na manhã desta sexta-feira, a atuação de áreas de baixa pressão aumenta as instabilidades e favorece pancadas de chuva mais isoladas em áreas do oeste de Santa Catarina, no noroeste do Rio Grande do Sul e no oeste do Paraná. Em relação às temperaturas, a sensação de frio continua. Em Porto Alegre, faz 12 graus agora pela manhã. Já no sudeste, a circulação marítima mantém a chance de chuvas mais fracas e isoladas no litoral de São Paulo, no Rio de Janeiro e no Espírito Santo. Na capital paulista, o céu fica mais encoberto e as temperaturas seguem amenas. A mínima alcança os 13 graus. Já no centro-oeste, o predomínio de tempo mais firme e seco em grande parte da região e com temperaturas elevadas à tarde. Pela manhã, faz 18 graus em Brasília e 19 em Goiânia. Já no Nordeste, os ventos úmidos continuam favorecendo a chuva frequente entre o litoral da Bahia e o Rio Grande do Norte. E no norte do país, o dia começa com 24 graus em Belém e Manaus. Jade Ramos, da Climatempo, para a CBN.
1: E agora o futebol. A Conmebol define hoje os confrontos das oitavas de final da Copa Libertadores da América e da Sul-Americana. Na Libertadores, ontem o Palmeiras, o Cruzeiro, o Cerro Porteño e a Universidade Católica do Chile se classificaram. O Palmeiras goleou o Júnior Barranquilla por 4-1. Cruzeiro fez 4-0 no Barcelona de Guayaquil. Então, dos 16 clubes que seguem na briga pelo título continental, 6 são aqui do futebol brasileiro: Corinthians, Cruzeiro, Flamengo, Fluminense, Mirassol e Palmeiras. Lembrando que aí nessa década o futebol brasileiro ganhou praticamente todos os títulos da Libertadores nos últimos anos, segue com hegemonia total, agora com 6 times seguindo para a próxima fase. Por falar em futebol brasileiro, Seleção Brasileira, o técnico Carlo Ancelotti comanda hoje mais uma sessão de treinos na Granja Comari, em Teresópolis, no Rio de Janeiro, focando nos ajustes para o jogo de domingo contra o Panamá, amistoso às 6:30 PM no estádio do Maracanã. E o Neymar, hein? Por causa de uma lesão na panturrilha, primeiro era um edema, depois descobriram que era uma lesão. Grau 2, Neymar está fora dos amistosos antes da Copa e dificilmente vai ter condição de entrar em campo na estreia do Brasil no Mundial, no dia 13 de junho contra Marrocos. Ontem o médico da Seleção Brasileira, Rodrigo Lasmar, disse que a recuperação do Neymar pode levar até 3 semanas.
3: O atleta, ele segue em tratamento. A nossa expectativa é que num prazo de 2 a 3 semanas ele esteja liberado. Claro, conosco ele está em tratamento intensivo, a gente tem condição de avaliar dia a dia essa evolução, mas a expectativa, a princípio, é essa.
1: Bom, o prazo para o corte de um jogador com lesão comprovada termina 24 horas antes da estreia oficial dessa seleção na Copa do Mundo. Para o Brasil, portanto, a data limite, se o Ancelotti quiser cortar o Neymar, é no dia 12 de junho. Aí ele pode, dentro desse prazo, substituir o jogador cortado por um novo jogador. Se for cortado depois disso, não tem como ter essa substituição. Vamos torcer para o João Fonseca hoje, Ana Luísa Barreto. Ele vai enfrentar o Djokovic lá em Roland Garros. É um desafio tanto para o nosso tenista brasileiro. Partida que começa às 10:30 AM, vale vaga nas oitavas de final desse que é um dos maiores grandes lances do ano. Vai ser o primeiro duelo do João Fonseca, que aparece em 30º lugar no ranking mundial da ATP, contra o Djokovic, que é um dos maiores tenistas da história, o sérvio de 39 anos, número 4 na lista do mundo e o maior campeão de Roland Garros. Torcida organizada também por ele. Certo?
4: Certo. Certo.
1: Então vamos lá. Bora. Bora para as manchetes dos jornais? Tá na hora, né? São 5 horas e 26 minutos. Ana Luísa Barreto, vamos começar o nosso giro pelas capas dos jornais impressos hoje pelo jornal O Globo, não é isso?
4: Isso, já na tela.
1: Todos os jornais estão manchetando nessa sexta-feira a decisão do governo americano de classificar o PCC e o Comando Vermelho como organizações terroristas. Então, já saiba disso, né? Todas as capas têm essa manchete, mas a Ana Luísa vai destacar outros assuntos importantes no Globo. Mais detalhes sobre as relações entre o ex-governador Cláudio Castro e Daniel Vorcaro. A gente comentou, né? Bife de ouro e uísque e festa não sei aonde e tudo mais. E diante de todo esse escândalo, essas denúncias, o ex-governador do Rio desistiu de se candidatar na eleição desse ano, não é isso?
4: Isso, já estava isolado ali, né? Dentro do partido dele, o PL. Cláudio Castro oficializou ontem que desistiu de concorrer num vídeo publicado no finalzinho do dia ali nas redes sociais. Segundo Castro, a decisão é para dedicar mais tempo à construção da defesa nos processos em que é investigado, sobretudo no caso Master e o que envolve a refinaria Refit, que renderam aí 2 operações com mandados de busca e apreensão nesse mês. As principais opções para substituí-lo na chapa são os deputados federais Sóstenes Cavalcante e Carlos Jordi. Castro alegou que tem sido vítima de narrativas que estão criminalizando atos que eram corretos. Disse ainda que não tem dúvida de que a verdade será esclarecida. A operação de terça-feira, Fred, que foi focada ali nas relações com o Master, ela marcou um distanciamento definitivo do PL, que silenciou sobre mais um episódio atingindo o ex-governador, apesar de Castro ser filiado ao partido desde maio de 2021. Ele não recebeu palavras de apoio das principais figuras da sigla no estado, nem do Diretório Nacional. Entre dirigentes do partido, a ordem é evitar que os problemas dele contaminem outros quadros do PL, principalmente o presidente da Assembleia Legislativa do Rio e pré-candidato ao governo, Douglas Ruas. Ruas, aliás, foi um dos que nada disse. Ficou ali, entrou mudo, saiu calado depois dessa operação. Também silenciaram o presidente estadual do partido, Altineu Cortes, o líder do PL na Câmara dos Deputados, Sóstenes Cavalcante, o Diretório Nacional da Legenda e o presidenciável Flávio Bolsonaro, senador aqui pelo Rio. Essa decisão também provocou um terremoto político nos bastidores da Alerj, abrindo uma crise silenciosa entre antigos aliados. Parlamentares avaliam que o ex ex-governador ainda pode ser alvo de novas frentes de investigação da PF, o temor é que o avanço das apurações contamine candidaturas associadas ao antigo núcleo político do Guanabara. Certamente será uma ferramenta usada pelo ex-prefeito Eduardo Paes, que também tenta o governo do estado. E será que até semana que vem um dos destaques do PN é a prisão de Cláudio Castro, Fred?
1: É, as próximas semanas aí prometem fortes emoções. Vamos acompanhar. Bom, o Primeiras Notícias é cedinho, normalmente, né? As operações para prisão, busca e apreensão são bem cedinho, então a gente vai ficar atento aqui na programação. Vamos mudar para a capa da Folha de São Paulo. Folha de São Paulo, o assunto que a Ana separou é do noticiário internacional. A Folha destaca que os Estados Unidos e o Irã concordaram em prolongar o cessar-fogo. O texto ainda precisa da aprovação do presidente Donald Trump, Ana.
4: Esse acordo, Fred, prolongaria o cessar-fogo entre os dois países por mais 60 dias, de acordo com a imprensa americana. Autoridades dos Estados Unidos falaram sob condição de anonimato ao portal Axios e à agência de notícias Reuters, em meio a novos confrontos na região e a investidas de Israel contra o Líbano. Os dois lados do conflito no Oriente Médio finalizaram um documento se comprometendo com a trégua, estabelecendo um ponto de partida para mais negociações, em especial sobre o destino do urânio altamente enriquecido em posse do Irã. Horas depois, entretanto, a agência de notícias estatal do Irã desmentiu o relato, afirmando que o documento não está finalizado e que, quando isso acontecer, será feito um anúncio público. Já o vice-presidente americano, J.D. Vance, disse que as negociações ainda não chegaram lá, mas que os países estão próximos a um acordo. Em conversa com a imprensa, Vance confirmou a existência do documento e afirmou que, quando publicado, ele impediria de maneira significativa a capacidade do Irã de desenvolver uma bomba nuclear. Trump tem dado declarações contraditórias nos últimos dias, insinuando aí que um acordo está próximo, depois dizendo que a guerra, que já dura 3 meses, vai continuar por mais tempo. Lembrando que, quando tudo começou, Donald Trump disse que duraria no máximo 6 semanas. O presidente também está sob pressão de aliados no Partido Republicano, que são contrários a qualquer acordo de paz que não inclua de forma decisiva a retirada ou destruição do urânio enriquecido do Irã. Fred.
1: Para fechar, o Estadão, hoje, informação em destaque é para um novo boletim publicado pela ONU que aponta que as temperaturas globais vão continuar próximas a níveis recordes, pelo menos até o ano de 2030, Ana Luísa.
4: Tem ainda 75% de chance de que a média nestes próximos 5 anos exceda os níveis pré-industriais em mais de 1,5 graus. As informações são da Organização Meteorológica Mundial, que também mostrou uma probabilidade de quase 90% de que o recorde de ano mais quente já registrado, atualmente 2024, seja superado entre 2026 e 2030. Como tem uma previsão de um super El Niño para o final desse ano, isso aumentou a probabilidade de que 2027 seja o próximo a quebrar o recorde. As previsões da Organização Meteorológica Mundial ainda apontam para uma tendência preocupante nas condições do fenômeno. Na Europa, diversos países acenderam um alerta para uma onda de calor excepcional que já provocou mortes na França e no Reino Unido. Esse fenômeno, chamado pelos especialistas de cúpula de calor, traz ar quente do norte da África, que permanece preso sobre a Europa Ocidental, com temperaturas típicas do verão, que só começa em 21 de junho. O calor também afeta Paris, que pode registrar uma sequência inédita de 8 dias acima dos 30 graus, e trouxe impactos no tradicional torneio de tênis de Roland Garros. O italiano Jannik Sinner, grande favorito da competição, passou mal por causa da alta temperatura e perdeu na segunda rodada para o argentino Juan Manuel Cerúndolo. A Itália emitiu alerta vermelho para Roma e outras 4 cidades, assim como a França, Reino Unido, Espanha e Portugal. Fred.
1: Número 1 do mundo, Sinner, né? Desistindo aí da competição por conta do calor, um efeito direto aí do que a Ana está explicando para a gente, as consequências dos fenômenos climáticos. Essa capa do jornal Estado de São Paulo, que você está vendo aí na tela, e que tem na foto principal, na primeira página, o técnico da seleção brasileira com a cara de preocupado ali, né?
4: Pensando na panturrilha do Neymar.
1: Pois é. Carlo Ancelotti. É isso?
4: É isso.
1: Repórter CBN?
4: Por favor.
1: Voltamos já.
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0: Sexta-feira, 29 de maio de 2026. A Petrobras vai aumentar a partir de hoje o preço do litro da gasolina vendida para as distribuidoras em 48 centavos. Apesar do reajuste, o impacto será reduzido por causa da subvenção econômica do governo federal diante da guerra entre o Irã e os Estados Unidos. Na prática, o valor médio do combustível para as distribuidoras terá alta de 4 centavos e chegará a R$ 2,61. O STF inicia hoje o julgamento de 9 recursos apresentados por Big Techs. A análise acontece no plenário virtual. As empresas questionam a decisão da corte que reconheceu a responsabilidade de plataformas por publicações feitas pelos usuários. Os ministros terão até o dia 9 de junho para votar. As chuvas que atingem Roraima há quase 2 semanas deixaram quase 9 mil indígenas isolados. Até agora, 10 dos 15 municípios do estado foram afetados pelos temporais. 6 comunidades e cerca de 440 famílias estão isoladas. Nesta quinta-feira, a Defesa Civil Roraimense anunciou a criação de uma força-tarefa para combater os reflexos das chuvas nas comunidades indígenas. A área desmatada no bioma amazônico, presente em 9 estados das regiões Norte, Nordeste e Centro-Oeste do Brasil, caiu 23,5% no ano passado. O estado do Amazonas, onde fica a maior parte da floresta, registrou redução de quase 15% no desflorestamento em 2025. As informações são de um relatório anual divulgado pelo Map Biomas Alerta nesta semana. Todos os biomas do país apresentaram queda nos índices durante o período analisado. No horário de Brasília, 5h36.
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2: De volta aqui com o PN. Tá na hora do noticiário internacional. Fernando Andrade está chegando com o Mundo em 3 minutos. Ele fala da eleição na Colômbia, tem eleição presidencial aí se aproximando. E Estados Unidos e Guatemala fechando um acordo para ações militares conjuntas contra o narcotráfico. Vamos conferir.
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3: Olá, seja bem-vindo ao Mundo em 3 minutos. A gente começa hoje por Colômbia. Domingo agora tem eleição lá, primeiro turno. A disputa está entre Iván Cepeda, de esquerda, ele é apoiado pelo atual presidente Gustavo Petro. Temos o ultradireitista Abelardo de la Espriella e Paloma Valência, da direita tradicional, cujo padrinho político é o ex-presidente Álvaro Uribe. Agora, qual Colômbia o sucessor de Gustavo Petro vai encontrar depois de 4 anos? Petro não concorre, tá? Não tem reeleição na Colômbia. Ó, a taxa de desemprego atingiu o menor nível do século. Ainda tem muita gente na informalidade, 55% dos empregados nem contribuem para a Previdência, mas 2025 terminou com mais de 600 mil vagas criadas e a menor taxa em 3 décadas, 8,9%. A pobreza caiu para 9,9% em 2025, 3 pontos percentuais abaixo do registrado em 2022. Turismo cresceu. Entre 2022 e 2025, a Colômbia passou de 4,7 milhões para 6,5 milhões de visitantes. Mas o gasto público atingiu níveis recordes e o déficit primário, antes do pagamento dos juros da dívida, chegou a 3,5% do PIB. Segundo a ONU, a Colômbia já possui o segundo pior déficit público da América Latina, de 6,4%. A inflação também segue como uma preocupação, caiu dos 13% do governo de Iván Duque, terminou 2025 próxima de 5%. Segundo analistas ouvidos pelo El País, o próximo governo vai assumir em 7 de agosto, herdará uma economia estimulada artificialmente e terá 3 grandes desafios, crescer mais e melhor, implementar um ajuste fiscal crível e tem que impedir o agravamento das contas públicas. Passamos agora para Guatemala. Guatemala e Estados Unidos fecharam um acordo para que operações militares conjuntas sejam realizadas em solo guatemalteco para combater o tráfico de drogas. O caso foi revelado pelo New York Times. E isso representaria algo inédito na América Central e também aumenta muito a pressão sobre o México. Com isso, Guatemala se torna agora o segundo país, depois do Equador, a permitir uma campanha militar desse tipo em seu território. Em Washington, o acordo é visto como estratégico, porque, ó, depois da operação na Venezuela, que levou à prisão de Nicolás Maduro, a ideia seria agora consolidar essa influência na região. Além de Guatemala, esse movimento incluiria Honduras, especialmente após a vitória do presidente Nazari Asfura, que é um aliado próximo de Washington. Soma-se a isso também El Salvador, governado por Nayib Bukele. Guatemala, Equador, Honduras e El Salvador fazem parte da Coalizão Anticartéis das Américas, uma associação criada por Trump em março agora, dentro de um programa chamado Escudo das Américas. E isso poderia aumentar a pressão sobre o México para aceitar operações conjuntas com militares americanos. A presidente mexicana, Claudia Sheinbaum, sempre disse não a essa ideia. No caso hondurenho, tem uma contradição maluca aqui. Trump agora pressiona Honduras para combater o tráfico de drogas, certo? Mas concedeu perdão ao ex-presidente Juan Orlando Hernández. Ele foi condenado a 45 anos nos Estados Unidos, prisão nos Estados Unidos, por participação no envio de centenas de toneladas de cocaína para os Estados Unidos. Mundo em 3 minutos. Até a próxima edição.
2: Valeu, Fernando Andrade. Lembrando que sexta-feira tem um Mundo em Meia Hora também, debatendo aí com os convidados, Fernando Andrade, convidados do Noticiário Internacional. 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São 5h41 agora. Giro pelo Brasil, vamos acordar os quatro cantos do país com as afiliadas da CBN chegando com os destaques desse dia 29 de maio de 2026.
4: Último dia para entregar o imposto de renda. Tem um ouvinte aqui que já até recebeu a restituição, Fred.
2: É mesmo?
4: Pois é, se
2: parabéns.
4: Liga. Parabéns. Luiz Paulo, Denário também, é.
2: Maio vai até 30 ou 31? Acaba domingo, né? 31, né? Amanhã é 30.
4: Fez
2: a continha no dedinho, né?
4: Nos ossinhos da mão.
2: Então, primeiro de junho é segunda-feira,
4: segunda,
2: né? Tá certo. É, maio tá indo embora, meu amigo. Já passou rápido.
4: Vamos começar o segundo semestre do ano.
2: É, tá. O negócio tá voando.
4: E aquelas promessas do Réveillon? Deixa pra lá.
2: Agora já é hora de começar a pensar nas promessas do ano que vem. Que já essas do Réveillon não deu tempo, não. Já passou.
4: Tá bom.
2: Vamos acordar o Brasil?
4: Vambora.
2: Estamos acordando o Brasil, né? Desde as 5 da manhã. Agora com a colaboração dos nossos repórteres aí das afiliadas. Vamos iniciar o nosso giro. Boas-vindas para quem chegou agora na transmissão, né?
4: Isso.
2: A galera aí da segunda chamada,
4: hoje
2: os atrasadinhos.
4: É
2: e continua participando pelo YouTube, pelo nosso canal lá no YouTube, no chat, e também pelo WhatsApp 21997642381. Recife, primeira parada aqui do Primeiras Notícias, a capital pernambucana, que está amanhecendo com 23 graus agora nos termômetros, 29 a máxima do dia. Uma beleza o amanhecer agora de Recife, né?
4: Maravilhoso. Eu não quero saber como é que tá nos outros lugares. Já ganhou.
2: Já ganhou Recife, tá bonito. Vamos saber do Pedro de Aquino? Tá bom. Vamos saber do Pedro de Aquino, um outro assunto. Política. Eleição para governador. Ele tá trazendo aqui a informação de que ontem saiu uma pesquisa e a atual governadora, a Raquel Lira, passou nessa disputa aí no pleito o prefeito, o ex-prefeito de Recife, João Campos. Essa é a notícia do dia em Recife. Tudo bem, Pedro Aquino? Bom dia.
5: Bom dia, Fred. Tudo bem? A pesquisa Datafolha ao governo de Pernambuco, divulgada nesta quinta-feira, mostra a governadora Raquel Lira, do PSD, tecnicamente empatada com o ex-prefeito do Recife, João Campos, do PSB, mas pela primeira vez com uma vantagem numérica para Raquel. No primeiro turno, a governadora tem 48% das intenções de voto contra 43% de João Campos. A margem de erro é de 3 pontos percentuais. Na pesquisa de abril, João Campos tinha 50% das intenções de voto contra 38% da governadora Raquel Lira. Ivan Moraes, do PSOL, ex-vereador do Recife, aparece com 2%. Brancos e nulos são 4%, enquanto que 2% não sabem em quem vão votar. No cenário de segundo turno, Raquel venceria João Campos por 51% a 44%. O nome mais rejeitado é o de Ivan Moraes, com 59%. Já Raquel Lira é a menos rejeitada, com 25%. crescimento. A pesquisa Datafolha, encomendada pela TV Tribuna, ouviu 1.022 eleitores presencialmente entre os dias 25 e 27 de maio. O nível de confiança é de 95%. O levantamento está registrado no Tribunal Superior Eleitoral.
6: É com você, Fred.
2: Obrigado, Pedro Aquino. No destaque de Recife, do Nordeste, vamos para o Centro-Oeste agora, às 5h44. Brasília, temperatura de momento de 17 graus, céu nublado, ainda escuro, imagem na tela, máxima hoje é de 25 graus. E a Ana Carolina Tomé está chegando para trazer mais detalhes sobre o acordo que comentamos há pouco entre a União e o governo do Distrito Federal para cobrir o prejuízo do Banco Master no BRB, que é o Banco de Brasília. Ana Carolina.
7: Oi, Fred. Como contrapartida ao acordo entre a União e o DF para salvar o BRB, o GDF terá que congelar reajustes salariais, concursos públicos e benefícios fiscais até que o empréstimo de 6,5 bilhões de reais seja totalmente quitado ou até que o governo melhore sua nota de capacidade de pagamento junto ao Tesouro Nacional. O governo local também terá fiscalização periódica do Tribunal de Contas do DF. Recentemente, a governadora do DF, Celina Leão, estabeleceu um pacote de ajuste fiscal para conter despesas na administração pública, priorizando a manutenção dos serviços essenciais. Segundo informações do jornal O Estado de São Paulo, o Tribunal de Contas do DF identificou um rombo de cerca de 5,5 bilhões de reais nas contas do governo local referente a 2025, na gestão do ex-governador Ibaneis Rocha. Segundo os auditores, o governo vinha empurrando despesas para manter as contas oficiais dentro das regras, mas deixando uma conta escondida para os anos seguintes, incluindo situações em que fornecedores prestaram serviços e não foram sequer faturados. Entre os problemas encontrados estão um déficit de 821 milhões de reais no ano passado, 1,7 bilhão em despesas deixadas para pagar em 2026, um passivo oculto de dívidas que estão sendo faturadas agora de 1,5 bilhão, e uma pressão nas contas do IPREV no mesmo valor. O presidente do tribunal, conselheiro Manuel de Andrade, afirmou que pretende elevar as contas do ex-governador para julgamento até julho. Segundo o especialista em gestão orçamentária e financeira do setor público, Welder Lima, a situação pode ter impacto político e eleitoral, afetando o Ibaneis Rocha, já que a lei proíbe governantes de deixarem despesas sem cobertura financeira para o mandato seguinte. A CBN, em abril, após tomar posse como novo secretário de Economia indicado por Celina Leão, Valdivino Oliveira criticou a situação fiscal herdada da gestão anterior e classificou a estrutura do governo como uma máquina desgovernada. Procurada, a Secretaria de Economia do DF não respondeu à CBN. O ex-governador Ibaneis Rocha não quis comentar o caso. Fred.
2: Obrigado, Ana Carolina. Destaque lá do Distrito Federal, da região centro-oeste de Brasília. Agora vamos começar o nosso giro pelo Sudeste. Começar por Minas Gerais, chamar ali Lavati Oliveira. Mas antes, deixa eu só registrar a mensagem aqui do Carlos Xavier, que é de Minas, do interior de Minas. Ele fala da cidade de Cerro, que é a terra do queijo no interior de Minas. E ele se define como um ouvinte assíduo, mas não participativo do Primeiras Notícias.
4: Por que não?
2: Mas decidiu mandar a primeira mensagem dele, então tá, não
4: precisa ser mais.
2: Participe mais, Carlos Xavier.
4: O que nos falta? O que te falta para participar mais?
2: Ele falou que a restituição dele já caiu, já olhou.
4: É,
2: lá,
4: Fred.
2: Agora, às 2h18. Ansioso ou não, o nosso ouvinte?
4: Não,
2: duas
4: precavido. 18,
2: ele já foi olhar.
4: Precavido.
2: Lembrando que hoje, além, né, do último prazo aí para a declaração do imposto de renda, também é o pagamento do primeiro lote depositado ao longo do dia para quem se antecipou, né, para entregar a declaração. Não foi o meu caso, mas
4: isso,
2: primeiro lote, muita gente. São 8 milhões e 700 mil contribuintes recebendo esse primeiro lote hoje da restituição.
4: Teve mensagem também lá do Cianorte, né, Fred, que você me mandou lá no Paraná.
2: Mandei, né?
4: O João Batista. Disse, bom dia, feliz sexta-feira. Fred, você e Ana Luísa fazem um programa excepcional.
2: Muito bem. Beijos e abraços aí pro nosso ouvinte. E o outro ouvinte falando que o segundo semestre começa dia 1º de julho, tá?
4: É?
2: Tem que encerrar junho. É a ansiedade também, né? Também somos ansiosos, tá bom? Vamos pra onde?
4: Belo Horizonte.
2: Belo Horizonte. Lila Vati Oliveira, conta pra gente qual é o destaque do dia por aí. Bom dia pra você.
8: Olá, Fred.
6: Fred, muito bom dia para você. O Brasil tem mais de 388 mil pessoas em situação de rua e dessas, 7 em cada 10 são negras. É o que demonstrou o novo informe técnico divulgado pelo Observatório Brasileiro de Políticas Públicas com a População da Situação de Rua da UFMG. Os dados foram compilados com base na atualização do Cade Único, instrumento do governo federal e que é utilizado por todas as cidades brasileiras para o registro dessas populações e o acesso às políticas sociais. Na comparação com o fim de 2025, Fred, esses números continuaram estáveis, com um aumento apenas de 7%. Ainda conforme o relatório, os estados do Sudeste concentram 61% das pessoas em situação de rua no Brasil. Além disso, São Paulo é a capital brasileira que lidera o ranking ao registrar mais de 108 mil pessoas vivendo nas ruas nessas condições, seguida pelo Rio de Janeiro, com 24 mil pessoas, e em terceiro lugar, Belo Horizonte, com mais de 16 mil pessoas nesse patamar de vulnerabilidade. Segundo o levantamento, o aumento progressivo da população de rua no país está associado, Fred, ainda ao período da pandemia de Covid-19 e que o problema é uma consequência da ausência de políticas públicas estruturantes desde o fim da escravidão. Em nota, a Prefeitura de São Paulo questionou a metodologia usada pela UFMG, já que, segundo o município, os dados do Cade Único são autodeclaratórios e cumulativos, podendo gerar divergências. Afirmou ainda que a última pesquisa do município indicou cerca de 31 mil pessoas vivendo nas ruas. Sobre as políticas adotadas, a nota diz que a cidade de São Paulo possui a maior rede socioassistencial da América Latina. Em nota, a Prefeitura de Belo Horizonte afirmou que mantém uma rede estruturada de proteção e atendimento à população em situação de rua, com ações integradas nas áreas de assistência social, saúde, moradia e inclusão produtiva. A Prefeitura do Rio de Janeiro ainda não se manifestou. Fred, um ótimo fim de semana a todos.
2: Para você também, Lila Vatti Oliveira. Agora, Rio de Janeiro, 19 graus é a temperatura. Hoje a máxima é de 25 graus no máximo, céu nublado, ainda bem escuro. Praia de Copacabana para quem está acompanhando a gente com imagens. Ana Paula Jaume, quais são os destaques hoje no Rio? Bom dia para você.
8: Oi, Fred, bom dia para você, bom dia também para o nosso ouvinte. Fred, um policial militar morreu e outros 3 ficaram feridos na tarde de ontem na comunidade da Covanca, que fica no bairro aqui do Tanque, na zona sudoeste da capital. O PM foi identificado como o subtenente André Luiz Cardoso. A PM lamentou a morte dele, que era do grupamento de ações táticas do 18º Batalhão. E os 4 agentes, né, o André e os outros 3, estavam patrulhando a rua quando foram alvo de criminosos. 3 foram atingidos na cabeça e um outro ficou ferido por estilhaços nas costas. Eles foram para o hospital. O subtenente já chegou morto na unidade. Pelo menos um dos outros policiais está entubado em estado grave. Segundo a Polícia Militar, o André tinha 49 anos e estava na corporação desde 2000 e não há ainda informação sobre o sepultamento dele. Fred, hoje o julgamento do caso Henri Borel entra no 5º dia. A expectativa é pelos depoimentos do médico legista e também do perito, né, responsáveis pelos laudos que sustentam a acusação. A sessão volta às 9 horas da manhã. Ontem, a Cailane Duarte, filha de uma ex-companheira de Jairinho, disse que sofreu agressões quando criança. A mãe relatou ainda perseguições e intimidações depois do fim da relação com ele. E outra ex-companheira, Débora Saraiva, disse que o filho contou que foi agredido por Jairinho, também acusou ele de violência sexual. Uma outra funcionária aí do casal, do salão, né, que a Monique frequentava, disse que ouviu o menino reclamar de dores numa videochamada. Esse júri deve durar mais alguns dias, né, com outras testemunhas, interrogatórios dos réus e também depois, no final, a decisão dos jurados. A gente segue acompanhando aqui, Fred.
2: É isso, Ana Paula Jaume do Rio de Janeiro, agora com os destaques dessa sexta-feira, 5h53, agora São Paulo. São Paulo friozinho, 13 graus, 20 de máxima, céu nublado e ainda escuro por lá. Matheus de Souza, e por aí, quais são os assuntos que você destaca nessa sexta-feira? Tudo bem? Bom dia.
0: Bom dia, Fred. Bom dia também a você, ouvinte do CBN Primeiras Notícias. Aqui em São Paulo, a polícia ainda vai ouvir os responsáveis pela produtora de funk, onde trabalhavam 2 homens encontrados mortos num terreno baldio em Heliópolis, na Zona Sul. Outros 2 corpos encontrados no mesmo lugar ainda não foram identificados. Na semana passada, a página da produtora publicou que o gerente Wellen Moitinho Vieira tinha sido assassinado, mas depois o post foi apagado. Ainda não se sabe se o terceiro corpo encontrado no terreno é dele. A polícia continua trabalhando na identificação das outras duas vítimas e tentando descobrir os responsáveis pelo crime. Até agora, ninguém foi preso. Ainda no noticiário policial, Fred, a Secretaria da Segurança Pública do Estado divulga hoje as estatísticas da criminalidade no mês de abril. No primeiro trimestre, os roubos caíram 14% na capital, mas o Capão Redondo foi o bairro com mais assaltos e teve uma alta de quase 40%. No fim da tarde, a Receita Federal faz aqui em São Paulo, mudando de assunto novamente, uma coletiva de imprensa sobre o fim do período de entrega da declaração do Imposto de Renda. A coletiva vai ter a participação do secretário especial da Receita Federal do Brasil, Robinson Barreirinhas. Sobre o tempo, como você disse, o frio segue frio em São Paulo, com possibilidade de um forte nevoeiro. A mínima é de 13, a máxima de 20. Para o fim de semana, pode chover um pouco no sábado à noite e tarde agradável mesmo só no domingo, com máxima de 24 graus. Na semana que vem, esfria de novo. São esses os destaques dessa sexta-feira. Fred, um bom dia para você e um bom dia para o ouvinte do CBN Primeiras Notícias.
2: Valeu, Matheus. Bom dia para você e para todos os nossos ouvintes em São Paulo. Agora são 5h55.
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2: E hoje ele vai falar de medidas adotadas pelo Brasil contra o leite em pó importado. Cassiano, bom dia.
10: Oi, Fred, bom dia. Bom dia para você, ouvinte. O Comitê Executivo de Gestão da Câmara de Comércio Exterior aprovou ontem a aplicação de medidas antidumping contra o leite em pó importado pelo Brasil, da Argentina e do Uruguai. A decisão foi tomada depois de uma investigação que começou lá em 2024, a pedido da Confederação da Agricultura e Pecuária do Brasil, a CNA, e apontou a prática de dumping nas vendas ao Brasil. Isso significa que o produto importado vinha provocando uma concorrência desleal e prejudicando a cadeia produtiva brasileira porque oferecia preços muito baixos. Segundo os cálculos do Departamento de Defesa Comercial do Ministério do Desenvolvimento, Indústria e Comércio, foram encontradas margens de dumping que chegaram a superar 60%, ou seja, os exportadores argentinos e uruguaios estariam vendendo leite no Brasil a preços muito mais baixos que os cobrados em seus mercados de origem, por exemplo, o que acaba fazendo o mercado optar mais por esses produtos e não pelos produtos nacionais. Esse pedido de investigação e de bloqueio de leite importado vem se arrastando por algum tempo já, e os produtores de leite brasileiros alegam que a entrada do produto estrangeiro é a principal causa do setor enfrentar crises internas que inviabilizam e até já tiraram produtores da atividade por aqui. Apesar da aprovação, a aplicação das medidas contra o leite importado não será imediata. A equipe econômica do governo quer avaliar os possíveis impactos da decisão sobre a inflação dos alimentos antes de definir uma data para a entrada em vigor das medidas, que podem ser sobre taxas sobre esses produtos importados. Fontes ligadas a esse assunto, ouvidas pelo repórter da Globo Rural em Brasília, Rafael Valendorf, disseram que o Ministério do Planejamento pediu mais tempo para analisar os efeitos que o possível encarecimento do leite importado pode causar ao consumidor brasileiro, especialmente em um ano eleitoral. Aliás, o assunto ficou tão sério que foi levado ao presidente Lula, para que fique ciente da situação. Fato é que

0: colegiado sobre a necessidade de proteger a cadeia leiteira nacional, especialmente os pequenos produtores rurais, que são maioria nessa atividade de produção de leite no Brasil. Eu volto na segunda-feira, um bom fim de semana para você e até lá.
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2: O Departamento Jurídico da FAESP alerta o produtor rural sobre o prazo final do Imposto de Renda 2026, referente ao ano base 2025. A isenção para rendas de até R$5.000 já está em vigor. Ainda assim, quem se enquadra nas regras do Imposto de Renda deve entregar a declaração normalmente, especialmente quando houve movimentação na atividade ao longo do ano. No momento do preenchimento, é importante usar o Programa da Receita Federal. O serviço Meu Imposto de Renda não é indicado para atividade rural. Vale lembrar que informações declaradas e bancárias são cruzadas automaticamente. Qualquer divergência pode levar à fiscalização. O prazo termina na sexta-feira, 29 de maio. 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
3: Educação de Minas Gerais abriu inscrições para vagas da educação de jovens e adultos e da educação profissional da rede estadual para início no segundo semestre de 2026. As oportunidades são destinadas a jovens, adultos e idosos que desejam retomar os estudos, concluir a educação básica e ampliar possibilidades de inserção no mercado de trabalho. As inscrições devem ser realizadas até o dia 29 de maio pelo Sistema Único de Cadastro e Encaminhamento para Matrícula. O início das aulas está previsto para 10 de julho. As vagas contemplam EJA Ensino Fundamental, EJA Médio Profissional e cursos de educação profissional. Para participar, os candidatos devem observar a idade mínima exigida para cada modalidade. Para a educação profissional, somente primeiro ano, e para a EJA Ensino Fundamental, é necessário ter 15 anos completos. Já para a EJA Médio Profissional, a idade mínima exigida é de 18 anos completos.
4: Um beijo, Frederico Goulart, um beijo para os nossos ouvintes. Bom final de semana, até segunda, é 1º de junho.
5: 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Um ótimo dia para você. Tchau.
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0: Sexta-feira, 29 de maio de 2026. As chuvas fortes que atingem Roraima há quase duas semanas deixaram cerca de 9 mil indígenas isolados. Até agora, 10 dos 15 municípios do estado foram afetados pelos temporais. 6 comunidades e cerca de 440 famílias estão isoladas. Nesta quinta-feira, a Defesa Civil Roraimense anunciou a criação de uma força-tarefa para combater os reflexos das chuvas nas comunidades. Um prédio na Romênia foi atingido por um drone russo nesta sexta-feira. O Ministério da Defesa romeno ainda disse que a colisão contra o telhado de um prédio residencial deixou 2 feridos. O caso aconteceu na cidade de Galați, perto da fronteira com a Ucrânia. O Ministério das Relações Exteriores da Romênia afirmou que pediu para a OTAN acelerar o envio de capacidades antidrone para o país. A organização afirmou que reforçará as defesas romenas contra todas as ameaças. A nave espacial New Glenn, considerada uma das mais poderosas do mundo, explodiu nesta quinta-feira. Ela fazia parte de um teste na base de lançamentos da Blue Origin, de Jeff Bezos. O foguete passava por um teste estático, que é quando o equipamento não chega a deixar o chão. O experimento tinha como foco a futura missão Endeavour. O plano era de que a nave enviasse ao espaço os primeiros satélites da Amazon LEO, similares aos usados pela Starlink de Elon Musk. Horário de Brasília, 6:03.
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1: Olá, muito bom dia a você. Este é o Jornal da CBN. Eu sou Milton Jung e ao nosso lado está Cássia Godoy. Bom dia para você, Cássia.
2: Bom dia, Milton. Bom dia aos ouvintes do Jornal da CBN.
1: Fique agora mais bem informado com os destaques desta sexta-feira, 29 de maio de 2026.
2: Integrantes do governo Lula vão se reunir hoje para avaliar uma reação à decisão dos Estados Unidos de classificar o PCC e o Comando Vermelho como organizações terroristas internacionais.
1: A nova designação foi anunciada 2 dias depois do encontro do pré-candidato do PL, Flávio Bolsonaro, com o presidente Donald Trump.
2: Especialistas acreditam que a decisão traz riscos à soberania nacional e à cooperação internacional para a investigação dos grupos criminosos, além de abrir espaço para a imposição de sanções ao sistema financeiro brasileiro.
1: O presidente Lula montou um gabinete de crise e os ministros da Justiça e das Relações Exteriores vão discutir uma resposta oficial.
2: Em nota, o assessor especial da presidência, Celso Amorim, disse que a ação da Casa Branca não pode ser um pretexto para uma intervenção americana sobre o Brasil.
1: A inclusão das duas maiores facções criminosas brasileiras na lista oficial do terrorismo internacional foi anunciada pelo secretário de Estado, Marco Rubio, 24 horas após se reunir com Flávio Bolsonaro.
2: Nas redes sociais, o pré-candidato do PL comemorou a decisão como sendo uma vitória dele.
3: Em uma viagem como pré-candidato, nós fizemos mais pelo Brasil e pela segurança dos brasileiros do que o PT e Lula em seus 17 anos de mandato. Enquanto Lula foi de joelhos atrás do Trump fazer lobby a favor de CV e PCC, eu fui trabalhar para que eles fossem tratados como terroristas, que é o que eles são. Um governo que não tem controle sobre o seu próprio território e não controla nem as cadeias é porque é conivente com o crime organizado. Agradeço ao presidente Donald Trump e ao secretário de Estado, Marco Rubio, por atenderem rapidamente ao meu pedido em nome do povo brasileiro.
1: 6 horas, 6 minutos.
2: Políticos da direita, como os pré-candidatos Romeu Zema e Ronaldo Caiado, elogiaram a decisão do governo americano e aproveitaram para atacar o presidente Lula.
1: O governador de São Paulo, Tarcísio de Freitas, comemorou a classificação das facções criminosas como terroristas e atribuiu a mudança à articulação do senador Flávio Bolsonaro.
2: Pelo lado do governo, o líder Paulo Pimenta acusou Flávio Bolsonaro de ser um traidor à pátria e disse que a decisão do governo americano é um atentado à soberania brasileira.
4: Esta mudança de comportamento dos Estados Unidos com relação ao Brasil, e ele já fez isso com outros países, é para justificar a possibilidade de ações de retaliação, como eles já fizeram na Venezuela, como eles quiseram fazer no México, como eles já fizeram na Colômbia, porque há no direito internacional uma caracterização que permite ações contra países que abrigam organizações terroristas, o que não é o caso do Brasil. Esse atentado contra a soberania tem por objetivo, na realidade, justificar eventuais ações contra a nossa economia, como eles fizeram no México. Abre a porta para que os Estados Unidos tentem interferir na nossa autonomia, na nossa soberania, com consequências, inclusive, no processo eleitoral em curso.
1: 6 e 7.
2: Especialistas em relações internacionais alertam que a rotulagem de terrorismo remove barreiras legais dentro dos Estados Unidos.
1: Na prática, a pauta deixa a esfera policial e passa para o setor de defesa nacional americano.
2: Com isso, agências como a CIA e o Pentágono ganham superpoderes para agir com mais rapidez e total sigilo.
1: O modelo repete a estratégia usada por Donald Trump contra cartéis no Caribe e na Venezuela, abrindo precedentes para ações militares unilaterais em solo estrangeiro, atropelando a soberania local.
2: Em entrevista à CBN, o promotor Lincoln Gakia afirmou que a decisão dos Estados Unidos deve afetar a cooperação internacional para o combate ao narcotráfico, favorecendo criminosos em vez de endurecer o combate ao crime.
1: Um dos principais nomes no enfrentamento às facções criminosas no Brasil, o promotor alertou que a classificação pode resultar em sanções econômicas e ações secretas dos Estados Unidos no Brasil, sem anuência do governo brasileiro.
5: Na minha opinião, só vai prejudicar o combate interno aqui dentro do Brasil. Isso pode trazer, não quero afirmar, né, com certeza, mas alguma dificuldade na cooperação que a gente já tem, cooperação em nível policial, Polícia Federal com as polícias americanas. E tem um terceiro ponto que diz respeito à soberania nacional. Porque na medida em que essas organizações são consideradas terroristas pela legislação norte-americana, os Estados Unidos podem determinar ações secretas fora do território norte-americano e sem a anuência do Estado estrangeiro. Por exemplo, as operações que ocorreram na Venezuela e no México, né, que não tiveram anuência desses estados. Então, isso também poderia ocorrer, operações militares ou mesmo operações da CIA aqui dentro do território brasileiro, mesmo sem a anuência do governo brasileiro. Isso, evidentemente, iria afetar a soberania nacional.
2: O setor financeiro já manifestou profunda preocupação ao Ministério da Fazenda sobre o risco de sofrer bloqueios no mercado internacional.
1: Para o cientista político e professor de Relações Internacionais, Maurício Santoro, a classificação poderá abrir brecha para uma intervenção militar americana no Brasil.
6: Do ponto de vista legal, jurídico, essa classificação abre essa possibilidade. Não significa, de fato, que alguma coisa nesse sentido vá acontecer. Vai depender da diplomacia, da política externa brasileira. Mas essa é exatamente uma das razões pelas quais o governo brasileiro se opõe a esse tipo de classificação, porque implica o risco de uma intervenção militar americana.
2: A advogada especialista em direito criminal internacional, Hanna Gomes, acredita que a medida também deve ampliar o rigor migratório para brasileiros e dificultar os negócios bilaterais.
7: Os setores do comércio exterior também podem enfrentar uma fiscalização mais rígida e aumentar custos operacionais ou até mesmo enfrentar sanções. Os brasileiros podem ser submetidos a um maior rigor na concessão de vistos lá no controle imigratório. O país também pode passar a conviver com uma ampliação da influência da Organização Americana de Inteligência e Segurança, sobretudo nas atividades financeiras, econômicas e de investimento e também no sistema de segurança pública.
1: 6:10 agora.
2: Termina hoje, no final da noite, o prazo para entrega da declaração do Imposto de Renda 2026.
1: De acordo com o balanço consolidado mais recente da Receita Federal, quase 40 milhões de contribuintes já acertaram as contas com o Leão.
2: O número representa uma forte aceleração nos envios de última hora, mas o Fisco projeta que o volume total de documentos recebidos deve chegar à marca de 44 milhões até o fim do dia.
1: Quem perder o prazo estará sujeito a uma multa mínima de R$ 165,74, valor que pode atingir até 20% do imposto devido.
2: O primeiro lote de restituições do imposto de renda também será depositado hoje.
1: 8 milhões e 700 mil contribuintes vão receber 16 bilhões de reais, o maior volume da história.
2: 6:11.
1: Começou a vigorar hoje o novo preço da gasolina vendida pela Petrobras às distribuidoras.
2: O valor bruto do aumento nas refinarias é de 48 centavos por litro.
1: Para o motorista, o impacto deve ficar em torno de 3 centavos por litro, segundo a Petrobras.
2: O reajuste total não será repassado porque o governo concedeu um subsídio de 44 centavos por litro para conter a escalada de preços causada pela guerra no Irã.
1: O Planalto adotou um mecanismo para evitar um repique inflacionário provocado pela alta internacional do petróleo.
2: Você está acompanhando os destaques desta sexta-feira do Jornal da CBN.
1: Governo do Distrito Federal e a União fecharam um acordo para tentar salvar o Banco de Brasília.
2: A decisão homologada pelo ministro do Supremo Tribunal Federal, Luiz Fux, abre caminho para que a gestão distrital contraia um empréstimo emergencial de até 6 bilhões e 500 milhões de reais.
1: A engenharia financeira não vai usar dinheiro nem garantia do Tesouro Nacional.
2: A quantia virá do Fundo Garantidor de Créditos, o FGC, uma entidade privada mantida pelos próprios bancos.
1: O advogado-geral da União, substituto Flávio José Roman, explicou que o governo federal não deu um aval formal ou garantia à operação.
2: O mecanismo cria condições para a capitalização do BRB, respeitando o limite legal de até 16% da receita corrente líquida do Distrito Federal.
8: Não há recursos da União sendo transferidos, nem garantia ou aval da União em favor do Distrito Federal. A gente fez uma operação que permite e cria as condições dentro da governança do Fundo Garantidor de Crédito para que ele faça uma operação para capitalização do BRB nos limites da resolução do Senado Federal, ou seja, de até 16% da receita corrente líquida do Distrito Federal.
1: Para ter acesso ao dinheiro do FGC, o Distrito Federal ofereceu como garantia os repasses futuros dos fundos de participação dos estados e municípios com prazo de 15 anos para pagar.
2: Em 2025, sob o comando do ex-presidente Paulo Henrique Costa, que atualmente está preso, a instituição comprou 12 bilhões de reais em carteiras de crédito podres e sem nenhum lastro do Banco Master.
1: A governadora do Distrito Federal, Serena Leão, garantiu que a liquidação forçada da instituição estatal foi definitivamente afastada após a assinatura do acordo.
9: O banco passou o momento mais difícil e ele retorna com compliance, com uma controladora, que é o governo do Distrito Federal, vigilante, responsável. Este empréstimo, ele será de 15 anos, com 2 anos de carência. Quem vai pagar o empréstimo é o próprio BRB, que sempre deu lucro. E dará ainda mais, com compliance, com responsabilidade, com transparência.
2: Agora são 6h14.
1: A Conmebol define hoje os confrontos das oitavas de final da Copa Libertadores da América.
2: Ontem, Palmeiras, Cruzeiro, Cerro Porteño e Universidade Católica se classificaram.
1: O time paulista goleou o Júnior Barranquilla por 4-1. Cruzeiro fez 4-0 no Barcelona de Guayaquil.
2: Dos 16 clubes que seguem na briga pelo título continental, 6 são do Brasil. Corinthians, Cruzeiro, Flamengo, Fluminense, Mirassol e Palmeiras.
1: A Argentina vem logo atrás com 4 representantes, seguido por equipes do Chile, Equador, Colômbia e Paraguai.
2: Brasil! O técnico Carlo Ancelotti comanda hoje mais uma sessão de treinos da seleção brasileira na Granja Comari, em Teresópolis.
1: No domingo, o Brasil enfrenta o Panamá às 18h30 da tarde, no Maracanã.
2: Por causa de uma lesão na panturrilha, o atacante Neymar estará fora dos 2 amistosos antes da Copa e dificilmente terá condições de entrar em campo na estreia do Brasil no Mundial, no dia 13 de junho, contra o Marrocos.
1: O médico da seleção brasileira, Rodrigo Lasmar, diz que a recuperação de Neymar pode levar até 3 semanas.
10: O atleta, ele segue em tratamento. A nossa expectativa é que num prazo de 2 a 3 semanas ele esteja liberado. Claro, conosco ele está em tratamento intensivo, a gente tem condição de avaliar dia a dia essa evolução, mas a expectativa, a princípio, é essa.
2: O prazo para o corte de um jogador com lesão comprovada termina 24 horas antes da estreia oficial da seleção na Copa.
1: Para o Brasil, a data limite para a troca de Neymar é o dia 12 de junho.
2: O eventual substituto de Neymar precisa, obrigatoriamente, estar na lista preliminar de 55 nomes já enviada à FIFA pela CBF.
1: O tenista João Fonseca vai encarar hoje Novak Djokovic, um dos maiores atletas de todos os tempos.
2: A partida começa após as 10h30 da manhã e vale vaga nas oitavas de final do torneio de Roland Garros em Paris.
1: Vai ser o primeiro duelo entre Fonseca, de 19 anos, que aparece em 30º lugar no ranking mundial, e o sérvio, de 39 anos, número 4 na lista e o maior campeão de Grand Slam da história, com 24 conquistas. Essa partida de João Fonseca deve começar por volta de 10h30 da manhã. Agora, dinheiro da restituição do imposto de renda já está na conta. Já está na conta, é o que nos conta aqui a Ive, nosso ouvinte, dizendo o seguinte: a restituição já está no banco. Então, uma boa notícia para você que tem dinheiro para receber na declaração do seu imposto de renda. Venha participar, mande sua mensagem para o 99911-9981, 99911-9981-DDD11. Hoje é dia de votar no Gongo e no Personagem da Semana. Eu espero o seu voto. Pode assistir também as imagens do Jornal da CBN, porque o Jornal da CBN já está no ar.
2: 6h17.
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2: 6:19.
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18: Muito bom dia, sexta-feira, dia 29 de maio de 2026, agora 16 graus em Belo Horizonte. Vamos começar falando sobre a previsão do tempo. Segundo a Defesa Civil, hoje o dia será de parcialmente nublado e aqui na capital mineira a temperatura máxima prevista, 26 graus, com a umidade relativa mínima do ar em torno de 50% à tarde. Temperatura e o clima e a umidade do ar ficou praticamente igual ao longo de toda essa semana, mas a previsão é que neste final de semana a gente tem algumas mudanças e quem te traz esses detalhes é a meteorologista Climatempo, Aline Araújo.
19: A partir de sábado, a gente começa a ter maior entrada de instabilidade por causa de um ciclone que está presente no oceano e vai trazer bastante nebulosidade, umidade e também ventos para dentro do continente. Por causa disso, vamos ter pancadas de chuvas previstas para Belo Horizonte na tarde do sábado, com máxima de 25 graus. Essa condição segue para domingo, mas com uma leve queda nas temperaturas. A máxima será de apenas 23 e atenção, a gente também vai ter queda das mínimas no domingo. Antes as mínimas eram de 17 graus nos últimos dias e no domingo ela passa a ser de 14.
18: Esses detalhes da previsão do tempo você acompanha hoje no Climatempo, no CBN BH. Mas a gente já pode esperar mais frio aí para este fim de semana. Temperaturas bem mais baixas, mínima de 14 é muito abaixo do que a gente estava, 3 graus. Faz muita diferença, mas você acompanha na programação aqui na CBN. E agora, vou falar sobre a programação deste fim de semana, que mais uma vez tem vacinação contra a gripe aqui em Belo Horizonte, porque a campanha termina neste domingo, agora dia 31 de maio, e para conseguir aumentar a cobertura vacinal na capital mineira, a prefeitura vai abrir 19 centros de saúde em várias regiões da cidade que vão funcionar entre 8 da manhã e 5 da tarde. A vacina contra a gripe está disponível agora para toda a população com mais de 6 meses de idade. O começo da campanha era restrito aos grupos prioritários definidos pelo Ministério da Saúde, mas já há 3 semanas esse público foi ampliado para conseguir imunizar o máximo de pessoas na capital. E também serão ofertadas não só a vacina contra a gripe, mas também as outras do calendário nacional. E aí, para isso, precisa levar a caderneta de vacinação para conferir e conseguir receber essas outras vacinas. Terceiro sábado consecutivo que o município abre as unidades de saúde para conseguir ampliar e facilitar o acesso da população às vacinas, já que normalmente os postos de saúde não ficam abertos aos fins de semana e quem trabalha, na maioria das vezes, não consegue achar um horário para vacinar. Então, essa iniciativa busca reforçar ainda mais a proteção da população neste período, que é o período de maior circulação de vírus respiratórios. Os detalhes, os horários e quais são esses postos de saúde, todas as regionais terão postos abertos. Só entrar lá no site da prefeitura, que é o pbh.gov.br. Neste fim de semana, sábado e domingo, dias 30 e 31 de maio, o intervalo entre os trens daqui do metrô de Belo Horizonte vai mudar e será de 21 minutos durante todo o dia. Nas estações Calafate e Gameleira, os trens vão passar em uma só via e vai ser necessário que os clientes verifiquem a direção da composição antes de embarcar. Segundo a empresa que administra o metrô, a Metrô BH, não haverá baldeação. E hoje o intervalo entre os trens do metrô é de 20 minutos entre 8 da noite e 11 horas da noite. Nas estações Lagoinha e Central, os trens vão passar em uma só via de 8 da noite até as 11 horas. Também vai ser necessário verificar a direção do vagão antes de embarcar. E falando em metrô, lembrando que começou a campanha de arrecadação de agasalhos pela empresa, que é a Metrô BH, que está recolhendo não só agasalhos, mas também cobertores, meias, roupas de frio, sempre, obviamente, em bom estado. Campanha que vai até o dia 8 de junho. Então, se for passar em uma das estações, conferir se está recolhendo, deixar em alguma delas, uma das que vai receber a Estação Central e Estação de Venda Nova, duas das mais movimentadas da cidade. Então, fica essa oportunidade de ajudar, principalmente agora nesses próximos dias, com previsão de fazer mais frio. E agora falando de trânsito, uma operação é realizada no bairro Olhos d'Água, região oeste de Belo Horizonte, para a realização do Festival Cidade Junina. Essas ações já começaram e vão até o dia 4 de julho. Chegada ao evento, ela é feita pelo anel rodoviário, pela Avenida Olhos d'Água e pelas ruas Gabriela de Melo e Santa Rita. E por causa das intervenções, proprietários de veículos estão proibidos de estacionar nas ruas, além das ruas Henriqueto Cardinale, Gabriela de Melo e Nossa Senhora de Lourdes. Na rua Nossa Senhora de Lourdes, em especial, foi implantada uma área de veículos de lanche para alimentação do público. Na saída do festival, que é feita pela Avenida Olhos d'Água, também pelas ruas Nossa Senhora do Carmo, São Vicente, Santa Rita, Nova Suíça, Rua 4, Marginal da MGC 356 e pelo Anel Rodoviário. Para contribuir com a segurança do evento, equipes da BH Trans, Guarda Municipal e Polícia Militar operam a região. Faixas de pano foram instaladas para orientar os condutores e a BH Trans orienta que os motoristas e pedestres redobrem a atenção e respeitem a sinalização no local. Mais uma vez, os servidores da educação de Belo Horizonte decidiram manter a greve, que começou já há mais de 30 dias. A categoria fez uma assembleia ontem na Praça da Liberdade, decidiu pela manutenção do movimento. De acordo com o Sindrede, o sindicato que representa os profissionais da educação na capital mineira, não houve avanço na negociação da pauta de reivindicações com a prefeitura. Essa pauta tem 78 itens e entre os principais estão reajuste de 5,4% e um acumulado mais somado de 15% de retroativos até janeiro. A categoria também pede à prefeitura que divulgue o quadro real de vagas e lotações nas escolas municipais, dizendo que há unidades com déficit de professores enquanto concursados aguardam nomeação. A prefeitura ofereceu 4,11% de reajuste a todos os servidores concursados do Poder Executivo, além dos 2,4% concedidos em janeiro relativos ao acordo de greve do ano passado. Em nota sobre a greve, a Secretaria Municipal de Educação lamentou a decisão dos professores de escolherem manter a greve e disse que já atendeu a todas as 7 reivindicações prioritárias da categoria. Já foram realizadas várias reuniões com a categoria para tentar encerrar essa paralisação que tantos transtornos causam a pais e alunos. Essa, então, a nota da Secretaria Municipal de Educação.
2: 6h28.
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0: dia, Eduardo Hauen.
1: Bom dia, Milton. Bom dia, Cássio. Bom dia a todos os ouvintes.
2: Bom dia, Eduardo.
0: O Francisco José, que é de Hortolândia, está com 71 anos. E até um ano atrás, ele usava uma bengala para se deslocar em determinadas situações. Decidiu, então, ter uma vida mais ativa. Após 6 meses de academia, recuperou a mobilidade, deixou a bengala de lado, faz exercício em casa, incluindo bicicleta, exercício para as pernas e braços. Ele tem diabetes tipo 2, controlada, usa creatina e colágeno. Quer saber se há algo que deveria acrescentar ou mudar na rotina de exercícios e suplementação.
1: Bom dia, Francisco. Olha que legal, Milton e Cássia. O exercício físico realmente funciona, tirou ele da bengala e deu aí novamente independência, mesmo aos 70 anos. Então, o primeiro passo é assim, não pode descartar o treino de força, né? Mais que ele esteja fazendo em casa, eu acho que é super importante, treino de força tem que ter um aumento de carga, ser gradual, sabe? Para ajudar, tem que ter estímulo, sempre para ganhando, pelo menos para manter a massa muscular. Então, a minha recomendação seria voltar aí para uma academia mesmo, para ter equipamentos que ele consiga gradualmente aumentar a força. Porque em casa, dificilmente a gente consegue sempre ir aumentando carga. Isso é a primeira coisa importante. Outra, muitos pensam em suplementos, Milton, mas o principal é a alimentação. Então tem que ter a alimentação adequada, a quantidade adequada de proteína. Lembrando, após os 60 anos, a gente precisa aumentar a quantidade de proteína, porque o idoso absorve menos. Então, primeira coisa, antes de suplemento, melhorar a alimentação, aumentar a quantidade de proteína. E suplemento que ele já usa, como a creatina já é super eficaz, manter aí, isso ajuda. As evidências científicas sabem que ajuda tanto na manutenção quanto no ganho de força e de massa muscular no idoso. Então, isso é muito importante, desde que não tenha nenhuma contraindicação. E controlar o diabetes, que o diabetes ajuda na perda, se tiver elevada essa glicose, ajuda na perda de massa muscular. Então, o controle do diabetes é super importante. Resumindo, manter-se ativo, manter exercício regularmente, procurar sempre evoluir aí as cargas do treino, cuidar com a ingestão de proteína e sempre lembrando, isso vai manter ele, vai aumentar a longevidade, vai evitar a queda, previne aí as quedas e melhora com certeza a qualidade de vida dele e a autonomia.
0: Muito obrigado, Eduardo Hauen. Um bom dia para você.
1: Um bom dia a todos. Um excelente final de semana.
2: Até mais.
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0: Sexta-feira, 29 de maio de 2026. Integrantes do governo Lula vão se reunir hoje para avaliar uma reação à decisão dos Estados Unidos de classificar o PCC e o Comando Vermelho como organizações terroristas. A decisão foi anunciada 2 dias depois do encontro do pré-candidato do PL, Flávio Bolsonaro, com o presidente Donald Trump. O presidente Lula montou um gabinete de crise para avaliar o tamanho do impacto. Termina hoje, no final da noite, o prazo para entrega da declaração do imposto de renda. Até o momento, 37 milhões e 600 mil pessoas prestaram contas à Receita Federal. O órgão espera 44 milhões de documentos neste ano. A perda do prazo acarreta em multa mínima de R$ 165,74. O primeiro lote de restituições do imposto de renda também será depositado hoje. 8 milhões e 700 mil contribuintes vão receber 16 bilhões de reais, o maior volume da história. O governo do Distrito Federal e a União fecharam um acordo para tentar salvar o Banco de Brasília. A decisão homologada pelo ministro do STF, Luiz Fux, abre caminho para que a gestão distrital contraia um empréstimo emergencial de até 6 bilhões e 500 milhões de reais. A operação não terá a fiança do Tesouro Nacional. O dinheiro sairá do Fundo Garantidor de Créditos, entidade privada mantida pelos próprios bancos. No horário de Brasília, 6h33.
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0: 6h34.
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0: Tem uma pesquisa da psicologia que me faz refletir há muito tempo. Quando perguntam a pessoas no fim da vida o que mais lamentam, a resposta quase nunca é sobre o que fizeram, é sobre o que não fizeram. A conversa que não tiveram, o risco que não correram, bem como a vida que ficou no rascunho esperando uma coragem que não chegou. E se eu tivesse tentado? E se eu tivesse falado? E se eu tivesse ido? O fracasso dói, mas dói como contusão. Você leva o impacto, fica roxo por um tempo e o corpo vai cicatrizando. O fracasso tem forma, data e também tem algo concreto para processar. Ele aconteceu. E o que aconteceu, por mais que doa, tem um endereço na memória. O arrependimento por omissão é diferente. Não tem forma, não tem data de início nem de fim. É um buraco que fica aberto porque nunca houve evento para fechar. Só a pergunta que volta. E se? E se? E se? Conheci um homem que passou 20 anos num emprego seguro evitando o negócio que sempre quis abrir. Quando se aposentou, não sentia orgulho dos anos de estabilidade. Sentia o peso de não ter descoberto se conseguia. O fracasso teria doído. A dúvida permanente doeu mais. O Jeff Bezos, antes de fundar a Amazon, usou exatamente esse raciocínio. Perguntou a si mesmo qual arrependimento seria maior aos 80 anos: ter tentado e falhado ou nunca ter tentado? A resposta mudou tudo. Errar é inevitável. Não tentar é uma escolha, e essa escolha quase sempre cobra mais caro do que o erro que você tanto queria evitar.
1: 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E você também pode ouvir o Refletir para Viver no nosso site cbn.com.br. 6h36.
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Classificada para a próxima Copa do Mundo, a seleção do Catar entrou em campo nesta quinta-feira contra a Irlanda em amistoso preparatório. E o time comandado pelo espanhol Julen Lopetegui perdeu por 1-0. O jogo foi realizado em Dublin, capital da Irlanda, que não conseguiu se classificar para o Mundial de 2026. O duelo contra os irlandeses foi o penúltimo amistoso dos catares antes da Copa do Mundo. No dia 6 de junho, a equipe encerra a preparação diante de El Salvador. O Catar está no grupo B da Copa e enfrentará o Canadá, Bósnia e Herzegovina e a Suíça, adversário da primeira rodada. O jogo será no dia 13 de junho, sábado às 4 horas da tarde. Quem também entrou em campo nesta quinta foi o Egito, adversário do Brasil no próximo dia 6 de junho, que será o último amistoso antes da Copa. A partida foi realizada no Cairo. Os egípcios venceram por 1-0 a Rússia. O Egito está no grupo G. Estreia contra a Bélgica no dia 15 de junho e depois enfrenta a Nova Zelândia e o Irã. De São Paulo, Guilherme Pradella.

0: 6h38.
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2: Para 6 horas e 39 minutos, um menino de 13 anos morreu em um incêndio em uma casa que ele morava em Andrelândia, Campo das Vertentes, em Minas Gerais, nessa quinta-feira. Segundo o Corpo de Bombeiros, ele estaria dentro do quarto incendiado. Ele não conseguiu sair do local. Segundo testemunhas, a avó do rapaz, de 69 anos, também estava na casa no momento do incêndio. Ela sofreu queimaduras em metade do corpo quando tentava salvar o neto. A idosa foi encaminhada para atendimento médico em São João del Rei por uma equipe do SAMU. As chamas foram controladas por vizinhos. Os militares fizeram rescaldo, isolaram a área e avaliaram as condições de segurança do imóvel juntamente com a Defesa Civil da cidade. Ainda de acordo com os bombeiros, o corpo do jovem foi encontrado em uma cama dentro do quarto atingido pelas chamas. As informações dão conta de que a avó estaria no banheiro no momento do início das chamas e o jovem seria portador de transtorno do espectro autista e estava sozinho no quarto. Ele teve o corpo totalmente carbonizado, mas os bombeiros disseram que não é possível afirmar se a morte ocorreu em decorrência das queimaduras ou por outro fator, como inalação de fumaça. Ainda não se sabe o que provocou esse incêndio. Perícia da Polícia Civil esteve no local para coletar vestígios, que vão agora dar sequência às investigações sobre esse incêndio. Ainda falando sobre incêndio, os bombeiros combateram um incêndio aqui em Belo Horizonte, no 10º andar de um condomínio, no Buritis, região oeste da capital. O fogo começou na tarde de ontem. Imagens feitas por moradores da região mostraram as chamas altas e escuras saindo pelas janelas da unidade. A fachada do edifício ficou chamuscada, mas ninguém ficou ferido. Ainda não há informações sobre o que provocou esse incêndio. Defesa Civil fez uma vistoria no imóvel e foram constatados danos estruturais em alguns cômodos, como deformações, exposição de ferragens e queda de reboco da laje nos ambientes da cozinha, lavanderia e despensa. Nos outros cômodos do apartamento, houve apenas enegrecimento das estruturas provocado pela fumaça. A moradora foi notificada sobre os riscos estruturais que existem na laje e orientada a realizar o isolamento preventivo da cozinha, lavanderia e da despensa até a avaliação e liberação por um profissional habilitado. Defesa Civil também notificou de forma preventiva a unidade, que fica imediatamente acima do imóvel atingido pelo incêndio. Segundo a vistoria, o compartimento da despensa deverá permanecer isolado pelos riscos identificados na laje do piso até a solução desses problemas estruturais. Hoje é o último dia para a declaração do Imposto de Renda de 2026. Para declarar, precisa baixar o programa da Receita Federal, preencher as informações pessoais e os dados de rendimentos e despesas. Caso a pessoa já tenha uma conta Gov prata ou ouro, outra opção é usar a declaração pré-preenchida, que é responsável por preencher as informações automaticamente. Aqueles que perderem o prazo ainda vão poder enviar a declaração, mas com pagamento de multa por atraso. E o valor mínimo dessa multa é de R$ 165,74, o que equivale a 1% ao mês sobre o valor do imposto de renda devido, com limite de 20% do valor total do imposto. A ausência de declaração do imposto de renda pode trazer consequências graves para o contribuinte, porque além de multas e juros, o CPF pode ficar irregular. Outra possibilidade é que o contribuinte caia na malha fina depois de fazer a declaração. Em caso de erro nas informações, ele pode vir a ser investigado pela Receita Federal. Segundo o Fisco, do total de declarações enviadas, mais de 1 milhão e 400 mil declarações foram retidas o que corresponde pouco menos de 6% do total apresentado para o fisco até o momento.

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2: O futebol como elemento da brasilidade e a poética das ruas como fonte de aprendizagem foram temas na quinta edição do Festival LED, realizado este mês no Rio de Janeiro.
3: O que o futebol ensina sobre brasilidade? Para o professor, escritor e educador popular Luiz Antônio Simas, muita coisa.
4: O futebol, ao longo da história do Brasil, não se restringe a um jogo. O futebol, ele adquire dimensões que são muito mais amplas. Envolve construção de sociabilidade, de identidade. O futebol apresenta soluções e, ao mesmo tempo, denuncia alguns problemas muito graves na nossa formação. Quando a gente usa o futebol para falar de educação, traz o futebol para a sala de aula. O futebol, ele apresenta a possibilidade de você debater tudo que você possa imaginar.
3: Durante a quinta edição do Festival LED, esse mês, no Rio, Simas também falou sobre a poética das ruas como fonte de aprendizado.
4: Educação, ela não acontece apenas no espaço institucional da escola. Educação é um fenômeno constante que também acontece na rua, também acontece na igreja, também acontece no terreiro, também acontece no estádio de futebol, também acontece no botequim, numa roda de samba, num baile. Eu acredito na rua como uma escola e acredito numa escola que se abra cada vez mais para a rua.
3: Ao longo de 2 dias de programação gratuita, mais de 11 mil pessoas passaram pelo Festival LED, que promoveu 120 horas de conteúdo, reuniu 190 palestrantes e ocupou 7 palcos com debates, oficinas, apresentações e experiências interativas. Luísa Silvestrini, especial para a CBN.
5: 6 horas e 46 minutos, a PEC, que põe fim à escala 6x1, deve começar a tramitar na Comissão de Constituição e Justiça do Senado nos próximos dias. O governo espera que o texto seja aprovado sem muitas mudanças.
6: Após ser aprovada por ampla maioria na Câmara, a PEC, que põe fim à escala de trabalho 6x1, chega ao Senado e deve começar a tramitar na Comissão de Constituição e Justiça nos próximos dias, em meio ao calendário eleitoral e festas juninas. No entanto, há dúvidas sobre a celeridade da tramitação da matéria. O governo espera que seja aprovado o mesmo texto, sem mudanças profundas. Caso contrário, a PEC teria que voltar para a Câmara. Nas redes sociais, o presidente Lula agradeceu ao presidente da Câmara, Hugo Mota, e indicou que vai trabalhar para aprovar a proposta no Senado. Na quarta-feira, o ministro do Trabalho, Luiz Marinho, já havia dito que Lula pretende conversar com Alcolumbre. Segundo governistas no Senado, é difícil que o presidente do Congresso Nacional atue diretamente para barrar a aprovação do texto, em razão do apelo popular da PEC. No entanto, ele tem o poder de definir quais comissões da Casa deverão analisar a proposta. Ao mesmo tempo, Alcolumbre e outros senadores estão sendo procurados por setores empresariais que defendem o debate da mudança de jornada somente depois das eleições. Conforme o líder do governo no Congresso, Randolfe Rodrigues, a sinalização de Alcolumbre em permitir a tramitação da matéria.
7: O senador Davi me garantiu que a tramitação não vai demorar, será célere, não vai ser o Senado que vai embarrear a tramitação da proposta. Então deve ter um despacho para a CCJ, rápido, né? Tanto o Davi quanto o Otto devem debater quem deve ser o relator.
6: Um dos indicativos deverá ser a agilidade em indicar o relator na CCJ. Há vários candidatos para a relatoria, incluindo o senador Paulo Paim, que já propôs um projeto de fim da escala 6x1. Na prática, a PEC deverá ser lida no Senado e encaminhada à Comissão de Constituição e Justiça. Depois disso, a CCJ tem 30 dias para apresentar o parecer e, se aprovado, segue para o plenário, onde precisa de pelo menos 49 votos em 2 turnos. Além da PEC, que reduz a jornada de 44 horas para 40 semanais, prevendo 2 folgas, a Câmara deverá analisar uma lei ordinária para as profissões que não podem ter uma escala 5x2. Mota comentou.
8: A ideia é que usemos o projeto de lei de iniciativa do Executivo, que está na Câmara. Nós iremos apensar ao projeto de lei da deputada Dayana Santos, que tratou também da redução da jornada, para que dentro desse âmbito possamos entender o que é preciso ser feito do ponto de vista de adaptação para manter a redução da jornada de 44 para 40 horas, com 2 dias de descanso.
6: Por outro lado, a oposição se movimenta com uma PEC alternativa. O senador Rogério Marinho protocolou nesta quinta-feira uma proposta permitindo a opção entre o regime CLT e um modelo flexível, baseado nas horas trabalhadas. Alcolumbre, inclusive, já encaminhou o texto para a CCJ da Casa. De Brasília, Samantha Klein.
5: 6h49.
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5: 6h52.
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1: Termina neste domingo o prazo para aposentados e pensionistas que fazem aniversário em maio e recebem salários pela Prefeitura de Belo Horizonte fazerem a prova de vida. Após este prazo, o pagamento do benefício será suspenso e só retomado no mês seguinte, após a realização da prova de vida, respeitada a data de processamento da folha de pagamento. Dos 1.850 beneficiários esperados para o mês, 43% ainda não fizeram esse procedimento. E assim como em anos anteriores, prova de vida é obrigatória e deve ser realizada sempre no mês de aniversário do beneficiário.
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0: Muito bom dia para você, Tássius Veloso.
1: E aí, Hilton, tudo bem? Bom dia para você, bom dia, Cássia, bom dia para os
2: Bom
1: ouvintes.
2: dia, Tássius.
0: Tássius, os chineses anunciaram nesta semana um projeto que promete desafiar a indústria americana de chips. O que a China fará?
1: Olha, Milton, na informática, há mais de 60 anos, existe um negócio chamado Lei de Moore. Não é uma lei da natureza, mas é um conceito que tem nos acompanhado, de que a cada determinado período de tempo, dobra o número de transistores num chip, que é mais ou menos como os neurônios de um chip. Estou tentando simplificar. Tem sido assim. E agora, os engenheiros chineses propõem algo que dá para traduzir como lei do escalonamento de tal, para concorrer com a lei de Moore. Então, a ideia agora, para evoluir a tecnologia, o poder dos computadores, celulares, enfim, tudo que tem chip, é diminuir a distância entre os sinais elétricos e os dados que precisam trafegar por uma placa para fazer um processamento, tudo acontecer, aquele raciocínio da máquina. E isso nós teríamos ganhos importantes de computação. Ou seja, para além da parte técnica, a China está dizendo para o mundo o seguinte: olha que nós também temos uma abordagem própria, nossa, para um dos maiores problemas do mundo da tecnologia, que é expandir justamente essa capacidade das máquinas de processar programas, computador, dado, planilha, aplicativo. Lembrando que a inteligência artificial, ela é muito voraz, ela precisa muito de todo esse poder de processamento. Então, a necessidade, ela está gigantesca. Caso essa ideia dos chineses ela vá para frente, eles devem alcançar algo comparável ao que está previsto pelos americanos em 2028. Os americanos dos Estados Unidos devem desenvolver até 2028, os chineses podem chegar até 2031. Há uma diferença de 3 anos. Mas, gente, desde que começou a sanção dos Estados Unidos contra a China nesse setor, eles avançaram enormemente. Então, está apenas, entre aspas, 3 anos de distância dos americanos, é um feito impressionante. Foi divulgado pela gigante Huawei, todo mundo conhece, durante um simpósio em Xangai. Agora, inicialmente, Milton e Cássia, sem apresentar os detalhes de como isso vai funcionar. Então, sem dúvida, é um negócio para a gente continuar acompanhando muito de perto para ver como é que vai se dar, ainda mais esse xadrez, né? Estados Unidos e China.
2: Agora, Tássios, é de se notar que a China consiga ter algum tipo de evolução significativa nesse campo, mesmo considerando as sanções econômicas dos Estados Unidos que ela enfrenta há vários anos, né?
1: É verdade, Cássia. Desde 2019, essas sanções, elas estão aí de pé, impedem que

0: empresas de outros países, tá? Então, a simples notícia da China conseguir produzir esses chips nesse prazo é um feito enorme. Os americanos, aqui, né, o contexto mais amplo, eles tentaram asfixiar o acesso da China à alta tecnologia na fabricação de chips. E aí, para a gente ter uma ideia, a Nvidia, que é uma das principais fornecedoras dos chips de IA, e eles realmente têm um trabalho espetacular de engenharia, eles só podem vender versões capadas das suas placas para clientes chineses. As melhores placas, as mais potentes, elas não chegam no mercado chinês, elas ficam nos Estados Unidos, depois são vendidas para a Europa, e por aí vai. E outra dificuldade aqui tem a ver com o maquinário necessário para produzir esses chips, esses processadores. Você precisa de máquinas, como são elementos muito pequenininhos, microscópicos, você precisa de máquinas muito grandes, gigantescas. E o mundo inteiro depende principalmente de uma empresa chamada ASML, que é dos Países Baixos. E adivinha só, ela também tem restrições para fornecer peças para a China. Enfim, é um novo momento que a gente está acompanhando. E aqui do Brasil, a gente não desenvolve essas tecnologias. Então, é interessante para a gente, enquanto comprador desses equipamentos e querendo desenvolver IA, que a gente possa ter mais fornecedores à disposição no futuro. Então, a gente também tem que acompanhar aqui de perto para não depender só de um país, de só uma região, e aí eles estão se colocando dessa.
1: Muito obrigado e um bom dia para você, Tássius.
0: Sextou, né? Boa sexta-feira para todo mundo. Bom fim de semana.
1: Aproveite. Até
2: Até
1: mais.
2: mais. 7 horas.
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0: Sexta-feira, 29 de maio de 2026. Começou a vigorar hoje o novo preço da gasolina vendida pela Petrobras às distribuidoras. A estatal anunciou um aumento de 48 centavos por litro. Mas, em virtude do subsídio adotado pelo governo federal para conter a escalada de preços causada pela guerra no Irã, o valor médio do combustível subiu na prática 4 centavos e chegou a R$ 2,61. Segundo a Petrobras, o impacto deve ser de 3 centavos para o motorista. O julgamento do caso Henri Borel entra hoje no quinto dia. A retomada está prevista para as 9 da manhã, com a expectativa de depoimento do pai do menino. Segundo a acusação, o padrasto da criança, o ex-vereador Dr. Jairinho, causou as lesões que levaram à morte do garoto e a mãe dele, a professora Monique Medeiros, se omitiu. Henri morreu aos 4 anos, em março de 2021. O cantor e compositor Pedro Hortaça morreu na madrugada de hoje aos 83 anos em Ijuí, no Rio Grande do Sul. Um dos maiores nomes da música regional do estado, ele estava internado depois de ser submetido a uma cirurgia na quinta-feira. Segundo familiares, Pedro Hortaça sofreu 3 paradas cardiorrespiratórias. Uma nave da Blue Origin explodiu em um teste na plataforma de lançamento da empresa, que fica na Flórida. Segundo a companhia de Jeff Bezos, todos os funcionários estão em segurança. A missão enviaria ao espaço os primeiros 48 satélites da Amazon Léo, que é a rede global de internet via satélite da empresa. No horário de Brasília, 7:02.
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0: 7:03.
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2: Muito bom dia a você que escolheu ficar mais bem informado ouvindo o Jornal da CBN. Na manhã desta sexta-feira, 29 de maio de 2026, a informação que se destacou ontem no final da tarde para o início da noite foi o anúncio feito nos Estados Unidos de que o governo americano vai classificar Comando Vermelho e PCC como organizações terroristas. E é sobre esse assunto que nós vamos conversar agora com o Felipe Igreja, que está em Brasília e traz as repercussões a propósito do tema. Felipe, bom dia para você.
3: Bom dia, Milton. Bom dia a todos que nos acompanham. O governo brasileiro deve responder com cautela a essa decisão dos Estados Unidos de classificar o Comando Vermelho e o PCC, o primeiro comando da capital, como organizações terroristas. Oficialmente, o Planalto ainda não se manifestou. Quem se pronunciou foi o assessor especial da presidência para assuntos internacionais, Celso Amorim. Em nota, ele disse que o crime organizado deve ser combatido, que uma cooperação internacional é bem-vinda, mas um pretexto para intervenção é inaceitável. O cientista político e professor de relações internacionais, Maurício Santoro, concordou com a ideia de que essa classificação poderá abrir brecha para uma intervenção militar no Brasil.
4: Do ponto de vista legal, jurídico, essa classificação abre essa possibilidade. Não significa, de fato, que alguma coisa nesse sentido vá acontecer. Vai depender da diplomacia, da política externa brasileira, mas essa é exatamente uma das razões pelas quais o governo brasileiro se opõe a esse tipo de classificação, porque implica o risco de uma intervenção militar americana.
3: Em entrevista à CBN, o promotor Lincoln Gakia, um dos principais nomes no enfrentamento às facções criminosas aqui no Brasil, também alertou que essa classificação pode resultar em sanções econômicas e até mesmo ações secretas dos Estados Unidos no Brasil, sem a anuência do governo brasileiro.
5: Na minha opinião, só vai prejudicar o combate interno aqui dentro do Brasil. Isso pode trazer, não quero afirmar, né, com certeza, mas alguma dificuldade na cooperação que a gente já tem, cooperação em nível policial, Polícia Federal com as polícias americanas. E tem um terceiro ponto que diz respeito à soberania nacional, porque na medida em que essas organizações são consideradas terroristas pela legislação norte-americana, os Estados Unidos podem determinar ações secretas fora do território norte-americano e sem a anuência do Estado estrangeiro.
3: Nos bastidores da política, a decisão norte-americana foi vista como uma vitória dos bolsonaristas, já que foi anunciada logo após encontros de Flávio Bolsonaro com Donald Trump e autoridades do governo norte-americano. O pré-candidato à presidência, Flávio Bolsonaro, foi às redes sociais comemorar esse desfecho.
6: Em uma viagem como pré-candidato, nós fizemos mais pelo Brasil e pela segurança dos brasileiros do que o PT e Lula em seus 17 anos de mandato. Enquanto Lula foi de joelhos atrás do Trump fazer lobby a favor de CV e PCC, eu fui trabalhar para que eles fossem tratados como terroristas, que é o que eles são.
3: Já o deputado petista Lindbergh Farias afirmou que a medida representa risco à soberania brasileira, além de trazer impactos econômicos. O ex-líder do PT, porém, desvinculou a ligação do governo com as facções e disse que o governo brasileiro que deve combatê-las.
7: É a mesma coisa que Eduardo Bolsonaro fez ali, quando impôs tarifas, sanções. Eu quero que você me entenda. Ó, primeiro dizer o seguinte: nós achamos PCC, Comando Vermelho, a ação deles tem que ser combatida duramente pelo governo brasileiro. Eles têm que pagar, por isso apresentamos o projeto de lei antifacção.
3: Parlamentares da base do governo reforçaram o temor com risco de ataque à soberania brasileira, com possibilidade de uma eventual ação unilateral dos Estados Unidos. O receio está ligado justamente à chance de ampliação da presença americana em temas de segurança e inteligência aqui no país. Milton.
2: Esse foi o Felipe Igreja falando de Brasília. Daqui a pouquinho nós vamos conversar sobre esse assunto também com a Miriam Leitão e também vamos tratar em entrevista ao longo do Jornal da CBN, até para que você fique mais bem informado, como sempre. 7:08.
0: E agora o Matheus Leite nos traz um pouco da repercussão internacional desse assunto. O New York Times fez uma reportagem a respeito. Matheus, bom dia.
8: Oi, Cássia, bom dia a você e também aos ouvintes. Pois é, essa reportagem destaca que a pressão da família Bolsonaro foi o que causou essa decisão do governo americano. O New York Times disse também que essa determinação ocorreu após o que classificou como meses de lobby agressivo dos filhos do ex-presidente brasileiro. A reportagem afirma que o governo Trump já designou mais de uma dúzia de gangues latino-americanas como organizações terroristas, dando poderes de sanções econômicas contra grupos ou entidades ligadas a essas gangues. O jornal ainda ressaltou que a decisão ameaça trazer tensão novamente às relações entre os países. O Washington Post destacou que o governo do Brasil tem afirmado repetidamente que vai interpretar essa ação como uma interferência indevida na política brasileira. O jornal financeiro Financial Times afirmou que o momento escolhido para a medida dará um impulso ao senador Flávio Bolsonaro. A rede Al Jazeera do Catar disse que a decisão de Washington provavelmente vai causar repercussões na política brasileira, em especial nas eleições. A reportagem também lembrou que Donald Trump já interveio na política brasileira em favor da família Bolsonaro no ano passado, quando aumentou as tarifas de importação do Brasil para quase 50% num ato de solidariedade a Jair Bolsonaro. Cássia.
0: Muito obrigada, Matheus.
2: Nós temos agora 7:10. Nós vamos para o Rio de Janeiro agora com Pedro Borenberg para falar sobre a situação do ex-governador Cláudio Castro. Pedro Borenberg, bom dia para você.
9: Oi, Milton, bom dia a você. Cássio, a quem nos acompanha, o ex-governador do Rio, Cláudio Castro, desistiu da pré-candidatura dele ao Senado Federal. Ele ligou diretamente para o presidente nacional do PL, Valdemar Costa Neto, para comunicar a saída da disputa. Logo depois, o Castro divulgou um vídeo afirmando que pretende concentrar esforços na própria defesa, depois de se tornar alvo de duas operações de busca e apreensão da Polícia Federal. Nas redes sociais, o político classificou o recuo como um movimento mais acertado para o momento atual.
10: Foram dias de dor, dias de exposição e rezando muito, conversando muito, ouvindo muito, partilhando com minha família, meus amigos, eu resolvi tomar a decisão mais difícil da minha vida. Então resolvi retirar a minha candidatura ao Senado Federal. E resolvi tirá-la para que eu possa me focar completamente na minha defesa. Vocês sabem, eu sou advogado e eu já analisei, sobretudo, esses dois processos. Não tenho dúvida que a verdade será esclarecida.
9: Em março, Milton Castro renunciou ao cargo de governador justamente para focar nessa campanha rumo ao Congresso. Ele havia sido escolhido pelo pré-candidato à presidência, Flávio Bolsonaro, como o principal nome da legenda para o Senado aqui no Rio. No entanto, não caiu bem. No partido, no PL, o fato do Castro ser alvo de duas operações da PF nas últimas duas semanas. Uma delas envolve suspeitas relacionadas à Refite, a refinaria de Manguinhos, e a outra, apuração de proximidade entre o ex-governador e o banqueiro Daniel Vorcaro, dono do Banco Master, além de aportes do Rio Previdência nessa instituição. E diante da forte pressão externa dentro do próprio partido, o Castro preferiu oficializar então essa saída por decisão própria. Com a saída da disputa, o PL agora busca um nome de consenso entre as lideranças locais e nacionais. Por ora, apenas Márcio Canella, ex-prefeito de Belfor Roxo, segue confirmado como pré-candidato ao Senado pelo partido. Milton.
2: Muito obrigado. Esse foi o Pedro Borenberg, do Rio de Janeiro. Agora que são 7:13.

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5: 7:15.
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9: Sete em cada 10 pessoas em situação de rua no Brasil são negras, segundo um novo estudo da UFMG sobre essa população. O informe técnico divulgado pelo Observatório Brasileiro de Políticas Públicas com a População em Situação de Rua, na Federal Mineira, aponta ainda... que mais de 380 mil pessoas estão nessas condições de vulnerabilidade no país e que o Sudeste reúne sozinho 61% dessa população. São Paulo, Rio de Janeiro e Belo Horizonte lideram o ranking entre as capitais. Os detalhes desse levantamento na reportagem de Débora Costa.
10: O Brasil tem mais de 388 mil pessoas em situação de rua e dessas, 7 em cada 10 são negras. É o que demonstrou o novo informe técnico divulgado pelo Observatório Brasileiro de Políticas Públicas com a população em situação de rua da UFMG. Os dados foram compilados com base na atualização do Cade Único. Instrumento do governo federal e que é utilizado por todas as cidades brasileiras para o registro dessas populações... e acesso às políticas sociais. Na comparação com o fim de 2025, os números continuaram estáveis, com aumento apenas de 7%. Ainda conforme o relatório, os estados do Sudeste concentram 61% das pessoas em situação de rua no Brasil. Além disso, São Paulo é a capital brasileira que lidera o ranking ao registrar mais de 108 mil pessoas vivendo nas ruas nessas condições, seguida pelo Rio de Janeiro, com 24 4 mil sem teto e, em terceiro lugar, Belo Horizonte, com mais de 16 mil pessoas nesse patamar de vulnerabilidade. Segundo o coordenador do Observatório e professor da UFMG, André Luiz Freitas, o aumento progressivo da população de rua no país está associado ainda ao período da pandemia de Covid-19. Porém, ele reforça que o problema é também histórico e uma consequência da ausência de políticas públicas estruturantes desde o fim da escravidão.
4: Nós estamos falando de uma população que historicamente tem sofrido por processos de exclusão, de segregação e de vulnerabilização nas nossas cidades. E não basta somente que postos de trabalho sejam oferecidos. É de fundamental importância que a essas pessoas sejam dadas condições para que elas possam, de fato, acessar a esses postos de trabalho. A cada 10 pessoas em situação de rua no Brasil, 5 não terminaram o ensino fundamental e 11% ainda se encontram em situação de analfabetismo.
10: O especialista ainda destacou que o cenário tende a se agravar nos próximos anos se os governos não passarem a adotar políticas, principalmente nas áreas de moradia, educação e trabalho.
4: Eu acho que é muito importante incluir mais um fator nessa camada, são as emergências climáticas extremas e os deslocamentos forçados em curso no Brasil, na América Latina e também em outros territórios. Então, assim, nós estamos vivenciando situações de muitos, desafios. Por isso, mais uma vez, é de fundamental importância que os governos não retardem o cumprimento daquilo que já está previsto na nossa Constituição Federal de 1988.
10: Procurada, a Prefeitura de São Paulo questionou a metodologia usada pela UFMG, já que, segundo o município, os dados do CadÚnico são autodeclaratórios e cumulativos, podendo gerar divergências. Afirmou ainda que a última pesquisa do município indicou cerca de 31 mil pessoas vivendo nas ruas. Sobre as políticas adotadas, a nota diz que a cidade de São Paulo possui a maior rede socioassistencial da América Latina, com, por exemplo, mais de 27 mil vagas de acolhimento, entre outras ações. Também em nota, a Prefeitura de Belo Horizonte afirmou que mantém uma rede estruturada de proteção e atendimento à população em situação de rua, com ações integradas nas áreas de assistência social, saúde, moradia e inclusão produtiva. Para este ano, estão previstas, por exemplo, a ampliação de vagas de acolhimento em casas de passagem e a destinação de 3% das unidades do programa Minha Casa Minha Vida para pessoas em processo de superação da situação de rua. Já a Prefeitura do Rio de Janeiro não se pronunciou. De Belo Horizonte, Débora Costa.
9: Agora, 7 horas e 21 minutos, começa hoje a Expo Favela Minas 2026, na sede do Sebrae Minas, aqui em Belo Horizonte. O evento vai reunir mais de 60 empreendedores, além de artistas, investidores, lideranças sociais e grandes marcas. A entrada é de graça e os ingressos estão disponíveis e podem ser retirados no site oficial da CUFA, a Central Única das Favelas, ou na página inicial do evento nas redes sociais. São 22 cidades mineiras que estarão representadas com negócios criados dentro das comunidades. Programação deste ano será realizada até sábado, inclui rodas de conversa, painéis temáticos, circuitos gastronômicos, feira de negócios e apresentações de cultura. Nos 2 dias de evento, o Palco Favela vai receber encontros com nomes da cultura, da comunicação e também do empreendedorismo. Esse evento ainda vai contar com espaços especiais, como a Favela Literária, dedicada à produção intelectual da periferia. Falando de programação cultural, no Museu Abílio Barreto, neste sábado, terá o lançamento do catálogo da exposição Belo Horizonte Fora dos Planos, com uma roda de conversa com os curadores da mostra. Esse encontro será a partir de 14h até às 17h, no auditório do museu, com entrada de graça e classificação livre. Às 16h, o público participa de uma visita mediada à exposição, com tradução em Libras. Publicação registra e desdobra as reflexões propostas pela mostra, que é realizada em celebração aos 80 anos do Museu Histórico Abílio Barreto. Partir exclusivamente do acervo do museu, a revisitou criticamente os processos de fundação e da construção de Belo Horizonte.
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0: Bom dia para você, Miriam Leitão.
1: Bom dia, Milton. Bom dia, Cássia. Bom dia, ouvintes da Rádio CBN.
2: Bom dia, Miriam.
0: Miriam, nós estamos repercutindo o anúncio do governo Trump de que vai considerar o PCC e o Comando Vermelho organizações terroristas. A medida tem, inclusive, impacto econômico, não é?
1: Tem impacto econômico, sim. Na verdade, tem retrocessos imediatos e risco de médio prazo. Nessa declaração do governo americano de que o Comando Vermelho e o Primeiro Comando da Capital são organizações criminosas. Então, começando do mais imediato, o que o promotor Lincoln Gaquia, do Ministério Público de São Paulo, já me tinha me dito em março, e agora ele voltou, numa outra conversa com Ana Carolina Diniz, do blog, ele voltou a falar que é o seguinte: o risco imediato é o Departamento de Estado. Com essa situação, o Departamento de Estado passa a comandar esse assunto como questão de defesa, né? Então, o assunto sai do FBI, da DEA, que é a Organização contra Tráfico de Drogas, e passa para a alçada da CIA, né? Então, ele deixa de ser uma questão policial e passa a ser uma questão de inteligência de Estado. Isso faz com que cessem as cooperações entre as polícias. O que o Lincoln Gaquia disse é que a Polícia Federal já tem vários pontos de cooperação com a polícia americana, com a FBI. E ele mesmo, do Ministério Público de São Paulo, tem vários acordos de cooperação, inclusive coisas em andamento. No mês passado, ele esteve em Boston, reunido com o FBI, com policiais da DEA, justamente para trocar informações sobre integrantes do PCC. Assim no varejo, entendeu? Essa informação sobre esse indivíduo. Então, essa cooperação, ela é muito intensa, já existe, ela deixa de existir, porque sai da alçada policial e vai para a alçada de inteligência do Estado. Aí, outra questão esse ponto que você estava falando, sanções econômicas. Sim, são possíveis, a partir daí, sanção de natureza econômica. Ontem mesmo a gente viu uma operação da Receita Federal e Ministério Público de São Paulo, num acordo, numa cooperação muito boa de ver, mas contra o quê? Contra um braço do Comando Vermelho que opera através de fintechs. Mas isso é uma minoria, tem, né, um monte de fintechs no Brasil e bancos. Isso não significa que o mercado financeiro brasileiro está comprometido. Eles estão pegando essa parte podre. Mas isso pode ser usado contra, ou pelo menos criar mais barreiras a qualquer tipo de cooperação na área econômica, do mercado financeiro. As instituições financeiras brasileiras, elas são instituições internacionais, né? Então, isso pode ter sanção e dificuldade de qualquer tipo no dia a dia da operação do mercado financeiro, né? Pode ter dificuldades. E o terceiro ponto também que o Lincoln Gaquia levanta é o risco à soberania nacional, que é o seguinte: eles não vão fazer uma operação tipo intervenção no Brasil com tropas, né? Invasão do país com tropas. O que está se falando é que, a partir dessa legislação, as instituições americanas podem fazer, a CIA pode fazer ação secreta fora do território norte-americano, sem anuência do Estado estrangeiro, ou seja, sem autorização do Brasil, sem informação ao Brasil, a CIA tem autorização legal americana para fazer operações aqui dentro. Então, é muito perigoso tudo isso que está acontecendo e ainda mais explorado politicamente, Cássia.
2: E Miriam, o fim dessa interlocução, né, que você mencionou mais cedo, que hoje é uma interlocução que acontece e é importante, pode ter reflexos, inclusive, no próprio combate ao crime organizado, né?
1: Exatamente. O fim da interlocução, como você usou essa expressão muito correta, precisa, é o fim da interlocução entre instituições policiais brasileiras e de órgãos de controle, de combate ao crime no Brasil. A eficiência disso pode ser atingido imediatamente, porque essa interlocução para de haver. Então, aquela conversa que por exemplo, que o Lincoln Gaquia teve no mês passado, ele não pode mais fazer agora. a partir dessa declaração de que elas são organizações criminosas. Então, são coisas práticas, do dia a dia, do momento imediato, que causa problema para o Brasil.
0: Muito obrigado, Miriam. Um bom dia para você. Até logo mais ao meio-dia.
1: Até mais, meio-dia, Cássia.
2: Até mais, Miriam.
1: Bom fim de semana para você, Milton.
0: Obrigado. 7h29.
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0: Sexta-feira, 29 de maio de 2026. O governo do Distrito Federal e a União fecharam um acordo para tentar salvar o Banco de Brasília. A decisão homologada pelo ministro do Supremo Tribunal Federal, Luiz Fux, abre caminho para que a gestão distrital contraia um empréstimo emergencial de até 6 bilhões e 500 milhões de reais. A operação não contará com a fiança do Tesouro Nacional. A quantia virá do Fundo Garantidor de Créditos, uma entidade privada mantida pelos próprios bancos. O advogado-geral da União Substituto, Flávio José Roman, explicou que o governo federal não deu um aval formal à operação. O mecanismo cria condições para a capitalização do BRB com respeito ao limite legal de até 16% da receita corrente líquida do Distrito Federal. O técnico Carlo Ancelotti comanda hoje mais uma sessão de treinos na Granja Comari, em Teresópolis. Ele vai fazer ajustes para o jogo de domingo da seleção brasileira contra o Panamá. A partida está marcada para as 18h30 no Maracanã. O treinador da seleção argentina, Lionel Scaloni, convocou Lionel Messi e Flaco Lopes, atacante do Palmeiras, para a disputa da Copa. Referência máxima de uma geração, Messi está com 38 anos e vai para o sexto Mundial. Atualmente, ele joga no Inter Miami. A Argentina está no Grupo J com Argélia, Áustria e Jordânia. O tenista brasileiro João Fonseca volta à quadra hoje pelo torneio de Roland Garros, disputado em Paris. Na terceira rodada da competição, ele enfrentará o sérvio Novak Djokovic, tricampeão do torneio e maior vencedor de Grand Slams da história. A partida deve começar por volta das 10h30 da manhã, pelo horário de Brasília. Agora são 7h31.
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2: 7h32.
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3: Chega ao fim hoje o prazo para a entrega da declaração do Imposto de Renda, de acordo com informações da própria Receita Federal, e que você pode até acompanhar em tempo real. Já foram enviadas mais de 40 milhões de declarações. Para conversar conosco, convidamos o auditor fiscal José Carlos Fonseca, supervisor nacional do Imposto de Renda. José Carlos Fonseca, muito obrigado pela sua gentileza de estar conosco aqui no Jornal da CBN. Bom dia.
4: Eu que agradeço a vocês, Milton e Cássia, pela oportunidade de levar essas orientações.
2: Bom dia.
3: Zé Carlos Fonseca, uma das reclamações que mais ouvimos ao longo do período de declaração foi a inconsistência dos dados informados pelas empresas e os dados registrados na Receita Federal. Por que isso aconteceu, aparentemente, em maior volume neste ano?
4: Bom, é uma história longa, né? As empresas, elas já são obrigadas a apresentar as informações das folhas de pagamento, principalmente, no E-Social. Isso já é assim desde 2022, algumas até antes já apresentavam essas informações. Porém, não havia uma conferência desses dados, não havia como verificar se tudo que a empresa estava informando estava correto. Esse ano, com o fim da DIRF, que era uma declaração que as empresas também entregavam, né, nós passamos a utilizar as informações do E-Social e colocar para o cidadão essas informações na forma de uma declaração pré-preenchida. Então, foi nesse momento que se descobriu que muitas informações estavam vindo com classificações erradas. Por exemplo, os códigos, cada verba... tem códigos que indicam se aquela verba é tributável, não tributável, isenta, com retenção exclusiva. E muitas vezes esses códigos estavam classificados de forma incorreta. Classificando esses códigos de forma incorreta, a informação ia divergente para a pré-preenchida. E o contribuinte ficava na dúvida. Olha, mas eu, no papel que eu recebi diz um valor e lá no sistema está outro. Bom, isso aconteceu muito no início. As empresas perceberam que precisavam fazer ajustes, os ajustes foram feitos. Hoje, a gente ainda tem algumas empresas corrigindo as informações do E-Social do ano passado, né? Então, tem algumas pessoas que estão em malha hoje, por exemplo, que podem não ficar mais em malha assim que as empresas corrigirem. E elas estão fazendo isso aos pouquinhos, é claro, cada uma no seu tempo, e hoje não temos assim, uma divergência muito grande como a gente teve logo no início. Uma empresa, por exemplo, corrigindo as suas informações, resolve o problema da malha de centenas de pessoas. Então, aos poucos que elas vão resolvendo, a situação da malha vai normalizando.
2: A gente tem percebido também esse ano, queria te perguntar se é só uma impressão ou se de fato está acontecendo, que muitas pessoas estão contando para a gente que pela primeira vez já estão nesse primeiro lote de restituições. O primeiro lote está maior?
4: Sim, então... historicamente, a Receita Federal devolve a restituição em 5 lotes, né? Maio, junho, julho, agosto e setembro. Esse ano serão só 4 lotes. E a intenção é pagar 80% de todo mundo nos 2 primeiros lotes, ou seja, nesse de maio e de junho. Então, esse lote que entrou agora com quase 9 milhões de pessoas já era previsto pela Receita, provavelmente mês que vem teremos outros 9 milhões de pessoas também no segundo lote, e isso deve totalizar ali 80% de todo mundo que tem direito à restituição. Já há tempos, há algum tempo, a gente vem reduzindo e concentrando a restituição nos primeiros lotes, para pagar logo, né, para devolver logo esse dinheiro que é do cidadão.
3: Considerando a sua experiência nessa área, qual é a avaliação que o senhor e a Receita fazem em relação ao comportamento do contribuinte na declaração do imposto de renda deste ano? A entrega foi dentro do prazo mais ou menos imaginado, no volume de declarações imaginadas e também a própria forma como foi entregue, quais as, o formulário procurado, tudo isso estava dentro do padrão que vocês esperavam?
4: Aconteceu um ligeiro atraso no início, como aconteceu essas divergências, foi natural que o contribuinte olhasse assim, poxa, as informações não estão corretas, vou correr atrás, vou esperar retificar as informações, vou esperar estar tudo certo para eu mandar minha declaração. Então isso fez com que ali no meio, no início de abril, meio de abril, o volume caísse um pouquinho abaixo, mas depois restabeleceu e hoje ele está num fluxo normal. Nós estamos mais ou menos com a mesma quantidade de declarações com relação ao ano passado, né? Isso mostra que as informações já foram corrigidas pelas empresas, são poucas as que ainda não providenciaram o acerto, e isso demonstra, sim, uma capacidade muito grande da nossa sociedade de corrigir seus erros, de se ajustar. Né? Para o ano que vem, por exemplo, se as empresas esse ano descobriram que estavam com algum problema, para o ano que vem esse assunto vai estar resolvido, ou seja, vai estar, uma pendência a menos para o ano que vem. Então, eu acho que foi muito positivo essa demonstração que a sociedade deu de, olha, realmente eu estava entregando não conforme e agora eu vou me corrigir para entregar de acordo com o que determina a legislação. Eu acho que foi uma mudança e uma adaptação muito rápida nesse sentido.
2: Um lembrete importante, da mesma forma que hoje é o dia, né, de receber restituição para quem foi contemplado nesse primeiro lote, também é dia de fazer o primeiro pagamento para quem deve imposto, né?
4: É verdade. As pessoas falam muito pouco disso e às vezes esquecem. Quem entregou a declaração até o dia 10 de maio pôde optar pelo débito automático dessa cota agora, né, que vence hoje. Sua cota única ou primeira cota. Hoje, quem está entregando hoje e ainda não pagou o imposto, tem que pagar até hoje, né, na rede bancária. E se tiver mais de uma cota, pode optar pela cota, o débito automático da segunda, da terceira ou da quarta cota. Isso ainda pode fazer, mas a de hoje não tem mais tempo hábil para mandar, para fazer débito automático no banco.
3: Ou seja, aí tem que emitir o DARF e fazer o pagamento, neste caso, hoje, dia 29, que é o prazo de vencimento dessa primeira cota. Essa é a orientação que se tem, né?
4: Isso. Esse DARF e o DARF da destinação, né? Quando você entrega a sua declaração, se você utiliza o modelo completo, né, com todas as deduções, você pode destinar até 3% do seu imposto devido, né, para fundos da criança e do adolescente e mais 3% para fundos da pessoa idosa. E esse DARF tem que ser pago hoje. Essa destinação não aumenta o seu imposto. Se você tinha que pagar R$1.000, você vai continuar pagando R$1.000, só que 800 de imposto e o restante fundo para os fundos que você escolher. Então, ele não aumenta a sua carga tributária, você está fazendo uma doação, escolhendo para onde vai parte daquele imposto que você deve.
3: Tá. Nós temos, pelo próprio dado da Receita Federal, 40.041.000 declarações enviadas, 92% em relação ao que foi entregue no ano passado. Para esses 8% que aparentemente nos faltam ainda entregar esta declaração, neste prazo final, que orientação vocês trazem a essas pessoas que vão fazer agora na última hora?
4: Essa é sempre uma questão, né? A gente vê historicamente na declaração do imposto de renda que 10% das declarações chegam no último dia. Né? Na época da pandemia, em que a gente teve 4 meses para entregar a declaração, no último dia chegaram 10% das declarações. Teve época que tinham só 2 meses para entregar a declaração e 10% vinha no último dia. Então, hoje é esperado chegar a mais de 4 milhões de declarações, que é 10% desse volume todo. A orientação é sempre prestar atenção no preenchimento. A gente percebe que os maiores problemas da malha não é fraude, não é tentativa de golpe, não é sonegação, é erro de preenchimento. Sabe aquela desatenção e digitou rápido demais e não conferiu? Então, sempre prestar atenção na digitação de CPFs, de CNPJs, valores, datas. Isso acaba gerando muito problema na malha. A gente tem casos aqui que a pessoa foi tinha uma despesa do filho, né, de médica, e na hora que foi digitar o CPF do médico, botou o CPF do filho. Pronto, já vai dar tudo errado. Então, prestar atenção no preenchimento da declaração é fundamental. Por isso que a pré-preenchida reduz a malha. Porque na pré-preenchida ele não tem que digitar tudo, ele apenas vai conferir se está tudo corretamente. Então, muita atenção no preenchimento. A dica é sempre essa: fazer a declaração com calma, não declarar nada que ela não tenha como provar. A pré-preenchida tem trazido informações que a sociedade colocou. Pode aparecer ali, de repente, uma informação que não é da pessoa, mas que por algum erro alguém informou e está lá no CPF da pessoa. Se ela não tem como comprovar aquele médico que está ali, ou aquele dentista que tem aquela informação ali, ela deve excluir, né? A declaração deve ser feita baseada em documentos, em comprovantes que a pessoa possui. Então, se tem alguma coisa ali que está diferente ou que não, ela não possui, exclui. Ontem eu atendi um contribuinte que disse que no, na pré-preenchida dele veio um investimento que ele não tem. Ele falou: eu não tenho esse CDB. Bom, se não é seu esse CDB, provavelmente a instituição bancária forneceu essa informação indevida. Basta excluir, né, se não é seu. Então, sempre prestar atenção, conferir atentamente a pré-preenchida. Ela já ajuda muito porque você não tem que digitar aquilo tudo, né? Então, confere, verifica se está de acordo com os comprovantes que você tem, comprovante de rendimentos, de pagamentos, e transmite a declaração. O caminho mais fácil para fazer a declaração, que tem se mostrado bastante simples para quem tem poucos bens e tem poucos rendimentos, é a declaração online, né, feita pela página da Receita. Ela, para quem tem poucos investimentos, ela acaba sendo muito tranquila de ser feita. E para quem tem mais investimentos, aconselhamos que use o programa, né, que você tem que instalar no seu computador.
3: José Carlos Fonseca, logo que se apresentou todas as regras para esse ano, um dos temas que ganhou destaque foi o cashback para quem nunca tinha feito uma declaração de imposto de renda. Como é que está esse processo e quando isso vai acontecer?
4: Então, a Receita identificou que muitas pessoas não fazem a declaração porque elas não estão obrigadas, elas não têm obrigação de entregar, né? Ganham abaixo do limite anual, né, de isenção, mas tiveram em algum mês do ano calendário, né, retenção na fonte. Então, essas pessoas, se elas entregassem a declaração, elas teriam direito à restituição. Só que muitas delas nem sabem o que é declaração do imposto de renda, nunca fizeram. Algumas o valor é baixo, não compensa pedir para alguém fazer. Então, a Receita, nesse caso, fez essa identificação e vai fazer automaticamente a declaração para elas. Fazendo a declaração para elas, vai sair uma restituição. Está previsto a gente começar a gerar essas declarações ali no finalzinho do mês 6, do mês de junho, e o crédito é dia 15 de julho. É, ou seja, 15 de julho essas pessoas vão receber. E quem são essas pessoas? Bom, são pessoas que possuem direito à restituição, estão com o CPF corretamente, em dia, né, com a situação normal, não há nenhuma pendência na Receita Federal com relação a isso, possuem uma chave Pix CPF para que a gente possa pagar, né, porque se a pessoa não tem chave Pix CPF, como é que a gente vai descobrir como pagar essa pessoa? Então, nós vamos pagar pela chave Pix CPF dela. Por isso que é importante que as pessoas tenham, mesmo que não usem a chave Pix CPF, eu prefiro usar minha chave Pix e-mail, direciona a tua chave Pix CPF para algum banco, né? Ocupa a sua chave Pix antes que alguém ocupe por você. Então, é sempre importante a pessoa manter a chave Pix. E nesse caso, serão pagos para quase 4 milhões de pessoas, né? Um volume total de meio bilhão. É um valor relativamente alto, é um dinheiro que não é da Receita, é um dinheiro do contribuinte, é do cidadão esse dinheiro, e a gente está fazendo justiça fiscal, está devolvendo o que é dele para ele. ou seja, e sem que ele tenha que fazer alguma declaração, fazer alguma coisa, vai ser automaticamente isso. A média do valor das restituições está ali em R$ 125, mais ou menos. Ou seja, não são restituições gigantescas, mas para isso a população pode fazer alguma coisa assim.
3: José Carlos Fonseca, muito obrigado pela sua gentileza, pelas suas informações aqui no Jornal da CBN. Um bom dia, um bom trabalho nesse dia bastante movimentado, como sempre é, o último dia de prazo para a entrega da declaração. Até mais.
4: Com certeza vai ser.
2: Muito obrigada.
3: José Carlos Fonseca, auditor fiscal da Receita Federal e supervisor nacional do Imposto de Renda, conversou com você aqui no Jornal da CBN.
2: Agora são 7h47.
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5: O segundo dia de trabalhos da seleção brasileira na Granja Comari, em Teresópolis, para a Copa do Mundo de 2026, até teve mais um treinamento em campo. Mas a grande notícia mesmo veio da entrevista coletiva realizada pela manhã, quando se esperava que só falariam o goleiro, o Everton, e o meia Casemiro. Apareceu o doutor Rodrigo Lasmar, chefe da equipe médica da CBF, para trazer uma atualização sobre a lesão de Neymar, o único dos 26 jogadores convocados que neste momento está lesionado. O doutor trouxe uma visão sobre o caso que é bem diferente daquela que o Santos vinha comunicando até então.
6: E terminamos com uma ressonância magnética que identificou uma lesão muscular grau 2 na panturrilha, não apenas um edema. A nossa expectativa é que num prazo de 2 a 3 semanas ele esteja liberado.
5: Em nota oficial, o Santos alega que compartilhou todos os exames feitos até então com a CBF. Diz também confiar na recuperação de Neymar em um prazo mais curto que o estipulado pela seleção, porque conhece o atleta e mantém todas as informações que foram divulgadas. Vale lembrar que a versão do Santos era de que o jogador tinha um edema e não uma lesão muscular. A seleção tem até a véspera da estreia contra o Marrocos no dia 13 de junho, portanto até o dia 12 de junho, para substituir um jogador lesionado por qualquer outro que estivesse na pré-lista de 55 nomes entregue à FIFA. Assim, não há pressa para definir a sequência de Neymar ou não na Copa do Mundo. Neste momento, como a lesão a princípio será curada num prazo de 2 a 3 semanas, o jogador segue normalmente no grupo. De São Paulo, Leonardo Dai.
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2: 7h50.
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2: 7h52.
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21: Uma mulher apontada como integrante do Comando Vermelho foi presa, suspeita de participar de roubos praticados com violência na zona da Mata Mineira. Ela também é investigada para abrigar um dos suspeitos de participar em um sequestro em Coronel Murta, cidade no Vale do Jequitinhonha. Informações com Desirê Miranda.
22: A Polícia Civil de Minas prendeu uma mulher de 31 anos em Juatuba, na região metropolitana de Belo Horizonte, durante uma operação que tem como objetivo desarticular o núcleo de uma organização criminosa vinculada ao Comando Vermelho. O bando é apontado como responsável por praticar diversos crimes patrimoniais violentos no estado. Com a prisão, já são 17 integrantes do grupo detidos no curso das investigações. Segundo a polícia, a presa é investigada pela participação em um roubo ocorrido no dia 20 de março deste ano, no município de Dona Eusébia, na Zona da Mata. Durante a ação, as vítimas foram mantidas em cárcere privado e sofreram agressões físicas e psicológicas enquanto os criminosos buscavam informações sobre bens, valores e transferências bancárias. As investigações também apontam que integrantes do mesmo núcleo criminoso participaram do planejamento de um roubo no último dia 9 de maio em Rodeiro. Na ocasião, 5 investigados ligados à facção foram presos durante uma operação integrada das delegacias em Cataguases, Ubá, Rio Pomba e Visconde de Rio Branco, também na Zona da Mata, no momento em que tentavam invadir a casa do proprietário de um correspondente bancário da cidade. Segundo as apurações, o grupo pretendia manter a família refém durante toda a madrugada para viabilizar o roubo. Os suspeitos estavam armados, utilizavam um veículo clonado e portavam objetos normalmente empregados em ações criminosas dessa natureza. Segundo o delegado Giovanni Dantas, as ações criminosas mostram o modo de agir da quadrilha.
23: Todos cometidos com extrema violência e crueldade contra as vítimas. Cabe destacar que os investigados do crime de roubo ocorrido em Dona Eusébia no dia 20 de março desse ano também são apontados com envolvimento no crime de extorsão mediante sequestro ocorrido no dia 26 desse mês em Coronel Murta. A investigada, presa no dia de hoje, é apontada como suspeita do crime de roubo ocorrido em Dona Eusébia e também como participação por fornecer abrigo aos indivíduos que cometeram um crime em Coronel Murta.
22: Em um dos áudios analisados na investigação do sequestro em Coronel Murta, a presa afirma considerar o criminoso um irmão e que ele poderia permanecer escondido no imóvel dela. Porém, o suspeito não foi localizado. Durante a ação, foram cumpridos mandados de prisão temporária, busca e apreensão, sendo um veículo arrecadado e quebra de dados telemáticos nas cidades de Juatuba, Turmalina, Ubá e Rodeiro. A polícia ainda aponta o grupo como responsável pela explosão de uma agência bancária em Guidoval, na Zona da Mata, registrada em abril deste ano, além de outros roubos patrimoniais violentos na região. De acordo com as investigações, a organização criminosa tem atuação estruturada e divisão de funções, utilizando armamento pesado, veículos adulterados e métodos violentos contra as vítimas. Reportagem Desirê Miranda.
21: A partir da próxima segunda-feira, as linhas do transporte coletivo de Belo Horizonte 329, que faz estação Barreira, Jatobá, Via Tirol, e 721, estação São Gabriel, até Maria Tereza, pelo Parque Cerrado, vão ter mudanças. A linha 329 vai ter um itinerário alterado no bairro Lindeia para conseguir atender a Rua das Perpétuas e entorno. E a linha 721 vai ter novas viagens nos horários de pico, nos dias úteis, e um novo atendimento com partidas no residencial Parque Cerrado. Essa nova sublinha seguirá direto da Estação São Gabriel até o Parque Cerrado, começando o embarque no ponto da Rua Flor de Cerrado, número 70, para garantir mais conforto aos moradores e, por isso, terá um novo itinerário.
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0: Um dos títulos de renda fixa no Brasil é o pagamento dos juros no vencimento ou a cada 6 meses. No Tesouro Direto, tem duas versões do Tesouro Prefixado e do Tesouro IPCA: uma com pagamento do principal e dos juros no fim, e a outra com pagamento de juros semestrais. O Tesouro Renda Mais e o Tesouro Educa Mais têm pagamento mensal, mas além dos juros, todo mês eles pagam também uma parcela do principal. Principal é o nome técnico para dizer que é o valor que você investiu. Então, no Renda Mais e no Educa Mais, no vencimento você não recebe nada porque todos os pagamentos já foram feitos. Algumas instituições financeiras oferecem CDBs com pagamento de juros todo mês, que é isso que você está procurando. E depois você recebe o principal de volta, mas geralmente não é um produto de prateleira, você tem que pedir e receber uma cotação. Na renda variável, tem os fundos imobiliários. Os rendimentos dos fundos são distribuídos todo mês e o valor inicial do seu investimento continua rendendo e você resgata quando quiser. Só que você não tem a garantia nem que os rendimentos vão continuar constantes, nem que o valor da aplicação não vai subir ou cair. Tem muitos fundos imobiliários que têm um histórico grande de pagamentos mensais estáveis, mas em todos eles o valor da aplicação inicial, corrigido, ela oscila. E tem a alternativa de investir numa aplicação atrelada ao CDI com liquidez e você se organiza para sacar só os rendimentos. Também é uma possibilidade, bem concreta, apesar de um pouco mais trabalhosa. Então, resumo: na renda fixa, o padrão são juros semestrais, alguns produtos de bancos têm juros mensais, os fundos imobiliários têm o inconveniente da oscilação das cotas e dos rendimentos, mas você sempre tem a opção de se organizar para resgatar só os juros da sua aplicação atrelada ao CDI.
1: Muito obrigado e um bom dia para você,
0: Bom.
1: Marcelo.
0: Bom dia, um abraço, bom fim de semana e até segunda.
2: Bom fim de semana, Marcelo.
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0: Sexta-feira, 29 de maio de 2026. O promotor Lincoln Gaqui afirmou à CBN que a decisão dos Estados Unidos de classificar o PCC e o Comando Vermelho como organizações terroristas deve afetar a cooperação entre os dois países no combate ao narcotráfico. Ele disse que, como tema passará a ser tratado como assunto de defesa pelo governo americano, Washington vai caracterizar as informações como secretas. Gaqia também disse que a iniciativa da gestão Donald Trump pode levar a sanções econômicas e a realização de operações confidenciais dos Estados Unidos em território brasileiro sem a anuência do governo. O promotor é um dos principais nomes do enfrentamento às facções criminosas no Brasil. A imprensa internacional repercute a decisão do Departamento de Estado americano. O jornal The New York Times destacou a pressão da família do ex-presidente Jair Bolsonaro e disse que a determinação de Trump aconteceu após o que classificou como meses de lobby agressivo dos filhos do ex-chefe do executivo brasileiro. Já o Financial Times afirmou que a medida deve um impulso à candidatura do senador Flávio Bolsonaro. A rede Al Jazeera avaliou que a decisão provavelmente causará repercussões na política do Brasil. O ministro do Supremo Tribunal Federal, Gilmar Mendes, pediu vista e suspendeu o julgamento da ação sobre as mudanças feitas pelo Congresso na lei da ficha limpa. As alterações reduzem o prazo de ineligibilidade. Os ministros Luiz Fux e Carmen Lúcia, relatora do caso, já declararam inconstitucionais as modificações. A análise ocorre no plenário virtual da corte. Mesmo com a paralisação, os outros ministros podem se manifestar. No horário de Brasília, 8:03.
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0: 8 e 4.
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3: Muito bom dia a você, que escolheu ficar mais bem informado ouvindo o Jornal da CBN na manhã desta sexta-feira, dia 29 de maio de 2026. Ao longo deste jornal, nós estamos repercutindo com diferentes fontes a propósito da decisão anunciada ontem pelo governo Trump de que vai transformar ou vai caracterizar organizações criminosas que atuam aqui no Brasil como organizações terroristas. Uma medida que está sendo comemorada pelos candidatos ou os pré-candidatos à direita. A Samantha Klein está em Brasília, tem as informações. Bom dia, Samantha.
4: Milton e Cássia, bom dia. Os pré-candidatos à presidência, Romeu Zema e Ronaldo Caiado, aproveitaram a decisão do governo norte-americano em classificar o PCC e o Comando Vermelho como organizações terroristas para atacar o presidente Lula e o governo. O ex-governador de Minas Gerais, inclusive, elogiou o concorrente Flávio Bolsonaro, já que o anúncio do secretário de Estado dos Estados Unidos, Marco Rubio, foi feito um dia depois do encontro deles em Washington. Zema disse que Flávio conseguiu fazer aquilo que Lula não fez.
5: O PT diz que tratar facção como terrorismo ameaça a soberania do Brasil. Espera aí, como assim? Quem ameaça a nossa soberania é exatamente o PCC e o Comando Vermelho. Nossa soberania não está ameaçada, ela foi roubada. E o Lula nunca fez nada a respeito. Pelo contrário, só passa pano para bandido. O governo americano vai intervir no Brasil? Não. Ele vai ajudar a combater facções que extorquem milhões de famílias.
4: Quem também foi às redes foi Ronaldo Caiado, ex-governador de Goiás. Surfou na decisão do governo americano para também criticar o PT.
6: E o Lula os classifica como vítimas dos usuários de drogas. Vejam bem a diferença e o absurdo que está acontecendo em nosso país. A única frustração minha é que não cheguei à presidência da República para que eu tomasse essa iniciativa e pudesse mostrar para o mundo que no comando de Caiado realmente não teria espaço para corrupto e muito menos para faccionado no território brasileiro.
4: Lembrando que Caiado já tem como uma de suas bandeiras a segurança pública. O assessor especial da presidência para assuntos internacionais, Celso Amorim, afirmou que equiparar o crime organizado ao terrorismo não é útil e também disse que o crescimento do crime organizado é uma séria ameaça à segurança e que é preciso compreender as motivações para combater o crime de forma eficaz. Por outro lado, a avaliação do Palácio do Planalto é que a classificação como grupo terrorista abriria também margem para ações mais duras dos Estados Unidos aqui no Brasil. Com vocês.
3: Muito obrigado. Esta foi a Samantha Klein com as informações de Brasília. Agora que são 8:08.
7: E ainda em relação a esse assunto, por meio de Mao Xing, porta-voz do Ministério das Relações Exteriores, a China defendeu a não interferência quando questionada sobre a classificação das facções brasileiras, Comando Vermelho e Primeiro Comando da Capital, como organizações terroristas pelos Estados Unidos. Xing afirmou hoje que a China defende consistentemente que não haja interferência em assuntos internos de outros países. A informação foi divulgada pelo Global Times, que é um jornal chinês. Então, manifestação aí do governo da China a respeito desta questão. E a China confirmou que Mauro Vieira, chanceler brasileiro, vai, a convite da China, visitar o país para essa visita oficial entre 31 de maio e 2 de junho.
3: Enquanto se discute o anúncio feito pelo governo Trump em ações contra o Comando Vermelho e o PCC, considerando essas organizações terroristas, no Rio de Janeiro, informação que nós temos é que a Polícia Civil prendeu pessoas em mais uma... Prendeu 16 pessoas em mais uma fase da Operação Contenção contra o braço financeiro do Comando Vermelho. Ana Paula Jaume, bom dia.
0: Oi, Milton, bom dia para você, bom dia também para o nosso ouvinte. A Polícia Civil aqui do Rio de Janeiro prendeu essas 16 pessoas em mais uma fase da Operação Contenção contra a expansão do Comando Vermelho e a estrutura de lavagem de dinheiro dessa facção. Essas ações aconteceram aqui na capital fluminense e também em vários outros municípios do Rio e também em outros estados, como São Paulo, Paraná, Minas Gerais, Mato Grosso do Sul e Maranhão. Uma dessas pessoas presas, a Raquel Neves dos Santos Mendonça, é mulher de Antônio Hilário Ferreira, um dos grandes chefes dessa facção, também era procurado hoje. Ele atuava como um dos principais operadores financeiros do Comando Vermelho aqui no Rio. Segundo a Delegacia de Repressão a Entorpecentes da capital, que é responsável por essa investigação, esse esquema movimentou mais de 450 milhões de reais e tinha como base a lavagem de recursos do tráfico de drogas, principalmente na região do Complexo do Salgueiro, em São Gonçalo, na região metropolitana aqui do Rio. A investigação durou um ano e meio e identificou toda uma estrutura com atuação em vários estados voltada à lavagem de dinheiro para essa facção. Os criminosos mantinham uma rede de empresas de fachada e usavam terceiros para esconder o patrimônio e movimentar os valores que vinham do crime. O grupo usava empresas de reciclagem e ferros velhos, contas bancárias, depósitos fracionados em dinheiro vivo e também notas fiscais falsas para dar uma aparência de legalidade a esse dinheiro. A operação acontece um dia após a decisão do governo Donald Trump de classificar como organizações terroristas as facções brasileiras, Primeiro Comando da Capital e também Comando Vermelho. Milton.
3: Muito obrigado. As informações foram da Ana Paula Jaume, no Rio de Janeiro. Agora que são 8 horas e 11 minutos.
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0: Muito bom dia para você, Lauro.
1: Bom dia, Milton. Bom dia, Cássia. Bom dia, ouvintes.
2: Bom dia, Lauro.
0: Lauro, vamos lá. O que você nos traz aí de apuração a propósito das negociações entre o governo do Rio, o governo federal, para a desapropriação da Refit?
1: Pois é, Milton. No domingo passado, na minha coluna do Globo, eu publiquei a informação de que o governador em exercício do Rio, o desembargador Ricardo Couto, havia resolvido desapropriar o terreno onde está localizada a refinaria Refit. E para que o nosso ouvinte entenda melhor a extensão dessa decisão, eu vou dar aqui um dado sobre o grupo Refit, que pertence ao empresário Ricardo Magro, que é o maior sonegador de impostos do Brasil, que é o seguinte: só em ICMS e só entre Rio e São Paulo, o débito da Refit é de 30 bilhões de reais. 30 bilhões de reais. Mais ou menos metade desse débito é com Rio, outra metade é com São Paulo. Bom, então o Ricardo Couto tomou essa decisão da desapropriação. Pelos planos dele, a ideia é fazer uma licitação para que alguma empresa de petróleo passe a usar o local para fazer de modo correto, ou seja, pagando o imposto, o que deveria ser feito, ou seja, o refino de petróleo. Ele até já conversou com a presidente da Petrobras, a Magda Chambriard, sobre o assunto. Já conversou também com outras pessoas ligadas à empresa de petróleo. Tem o interesse dessa turma de participar desse leilão, dessa licitação pela área. Só que, Milton, para o governador tocar para frente essa decisão, ele vai precisar do ok do governo Lula. Pelo seguinte: o terreno onde está instalada a Refit é da União. A União cedeu o terreno lá atrás, no governo Vargas, para que naquele local fosse instalada uma refinaria. E esse ok da União, Milton, pelo que eu apurei, deve sair rápido. O governador Ricardo Couto, ele já deu o primeiro passo concreto para isso. Ele já conversou no início da semana com o ministro da Justiça, o Wellington Lima e Silva, para que essa ideia de desapropriação avance. E esse avanço, ele, para acontecer, tem que ser por meio de uma parceria entre o Rio de Janeiro e a União. Essa desapropriação tem, isso é sempre bom que você diga, toda a simpatia do governo federal. Basta aqui lembrar, Milton e Cássia, a definição dada pelo Lula recentemente sobre o Ricardo Magro, o dono da Refit, que aliás está com prisão preventiva decretada, ele está foragido desde o início do mês da justiça. O Lula diz o seguinte: ele é o maior devedor do país, é o grande chefe do crime organizado. Então, se as coisas andarem como estão parecendo que vão andar, se essa desapropriação for mesmo feita, o Magro, que eu vou repetir, é hoje um foragido da justiça, ele vai ficar sem a joia da coroa dos negócios dele, sem a base industrial de todo o negócio dele, que é feito à base de sonegação, de muita sonegação, Milton e Cássia.
0: Aliás, governo americano tão interessado em combater o crime organizado aqui no Brasil, tão preocupado, poderia começar a ajudar despachando Ricardo Magro para o Brasil, né?
1: Sim, ele mora hoje, até onde se sabe, em Miami, numa gigantesca mansão, tem um barco em Miami, onde ele também é. Aliás, ele, além de empresário sonegador, ele é DJ, gosta de dar festas no iate que ele tem em Miami. Enfim, o presidente Lula, o governo brasileiro já fez chegar ao governo americano esse pedido para que fiquem de olho no Magro, ou pelo menos o despachem para o Brasil. Enfim, ele hoje é foragido, tem já o tal do alerta vermelho da Interpol. O nome do Magro está lá incluído, ou seja, ele de alguma maneira é caçado pelo mundo inteiro hoje.
0: Pois é, tá bom. E esse pessoal também gosta de uma festa, né? Mas valeu.
1: Esse tipo de festa, né? Mas, enfim.
2: Não é qualquer festinha, assim.
0: Lauro, obrigado, Lauro. Um bom fim de semana, até mais.
1: Bom fim de semana para você, Milton, para você também, Cássia, para os ouvintes, e até segunda.
2: Até segunda, mais. Lauro. E agora nós temos notícias chegando direto de Paris, da Rádio França Internacional. Vamos falar sobre um drone russo que caiu na Romênia, quase na fronteira com a Ucrânia. Márcia Bechara tem os detalhes. Márcia, bom dia para você.
3: Bom dia, Cássia. Bom dia, Milton. Bom dia, ouvintes da CBN. A Romênia convocou hoje o embaixador da Rússia depois da queda desse drone sobre um prédio residencial que deixou dois feridos. Um episódio classificado como extremamente grave pela ministra das Relações Exteriores romena. O episódio, Cássia, já provocou reações massivas aqui na União Europeia e também da OTAN. O governo romeno diz que vai anunciar oficialmente as consequências desse ato atribuído à Rússia para as relações diplomáticas entre os dois países. A presidente da Comissão Europeia, Ursula von der Leyen, prometeu a adoção de um novo pacote de sanções contra a Rússia. O presidente da Romênia, Nicos Ordan, convocou o Conselho Supremo de Defesa após a queda do drone e classificou o episódio como sem precedentes, exigindo uma resposta firme e coordenada. Já o exército romeno afirmou que não teve tempo de abater o aparelho. Segundo Kaya Kallas, representante da política externa da União Europeia, a Rússia já deixou há muito tempo de respeitar as fronteiras. Não se pode permitir que Moscou viole o espaço aéreo europeu em total impunidade. O embaixador dos Estados Unidos junto à OTAN disse estar ao lado de nosso aliado do OTAN, a Romênia, e condenou essa incursão irresponsável em seu território. A porta-voz da OTAN, Alison Hart, afirmou que o secretário-geral Mark Rutte está em contato com as autoridades romenas. O Mark Rutte, que expressou hoje a solidariedade total com a Romênia, ele disse que a OTAN está pronta para defender cada centímetro quadrado do território aliado e que vai continuar a reforçar a preparação para defender o continente contra qualquer ameaça, inclusive do drones. Nos bastidores, Cássia e Milton, a Romênia avalia pedir a ativação do artigo 4º da OTAN, que prevê consultas entre os países membros quando a segurança de um deles é ameaçada. A Ucrânia afirmou que o episódio é mais uma prova que a Rússia representa uma ameaça real para toda a Europa. O chanceler francês Jean-Noël Barrot afirmou que vai dizer ao embaixador da Rússia, convocado hoje aqui em Paris, que esse novo episódio é uma intimidação irresponsável e sem efeito. Londres também condenou a violação do espaço aéreo, afirmou que o Reino Unido condena firmemente essa grave escalada que coloca vidas em risco. A Alemanha se juntou ao grupo. A incursão irresponsável de drones russos na Romênia demonstra mais uma vez que a Rússia quer a escalada do conflito na Ucrânia, afirmou o chanceler alemão Friedrich Merz. A premier italiana Giorgia Meloni disse que se trata de um ato muito grave, que mostra que essa guerra de agressão não poupa ninguém, ignora qualquer limite e coloca em risco a segurança europeia. Essa é a primeira vez, Cássia e Milton, que um drone atinge uma área densamente povoada na Romênia e que há registro de feridos. O incidente deve certamente reacender as tensões no flanco leste da OTAN, enquanto os aliados da Ucrânia temem que o conflito ultrapasse as fronteiras do país. É com vocês aí no estúdio, Cássia.
2: Muito obrigada. Essa foi a Márcia Bechara falando conosco da Rádio França Internacional, às 8h20.
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2: 8h22.
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9: Olá, muito bom dia para você. 19 graus é a temperatura neste momento em Belo Horizonte, capital mineira, que vai ter uma temperatura, o clima em geral, muito parecido com ontem, com nebulosidade principalmente na parte da tarde, à noite também com nuvens, mas não há possibilidade de chuva para essa sexta-feira. Máxima prevista para hoje de 26 graus, assim como ontem. Para o fim de semana, que se espera aí uma queda das mínimas. A gente vai trazer a atualização completa para você dentro do CBN Belo Horizonte, programa que começa às 10 horas da manhã. E dois homens foram presos em uma grande e também uma grande quantidade de drogas apreendidas durante uma apreensão da Polícia Militar no bairro Dandara, aqui em Belo Horizonte, nessa quinta-feira. Os presos foram identificados pela polícia como David Cunha, de 27 anos, e Elias Ferreira, de 43. Os militares receberam uma denúncia anônima sobre uma negociação de drogas na região do Trevo. Ao chegar ao endereço, informados policiais encontraram dois carros com dois homens em cada um. Durante a abordagem, David e Elias foram detidos. Em um dos carros, os policiais encontraram 3 barras de maconha. Passageiro do carro onde estava a droga e o motorista do outro veículo conseguiram fugir. De acordo com a polícia, após a apreensão das primeiras barras de maconha, os militares fizeram buscas em uma casa abandonada na rua de trás, imóvel que, segundo a polícia, já teria sido usado anteriormente por um dos presos para armazenar drogas. No local, os policiais encontraram o restante dos entorpecentes: 62 barras de maconha, 31 pacotes de maconha gourmet, 26 tabletes de haxixe e 7 porções de maconha. Um carro também foi apreendido. Ainda segundo os militares, um dos suspeitos contou que recebia cerca de R$5 mil por semana para armazenar e vender os entorpecentes. O outro preso seria responsável por comprar pequenas quantidades da droga para revender. Segundo a Polícia Militar, David e Elias já possuem passagem por crime como tráfico de drogas, posse ilegal de arma, furto e carga de roubo. Vamos falar de uma outra apreensão? Polícia Rodoviária Federal apreendeu quase 200 canetas emagrecedoras e ampolas de anabolizantes durante uma fiscalização na BR-381, na cidade de Carmópolis de Minas, na região centro-oeste de Minas Gerais. Essa apreensão de canetas emagrecedoras, né, gente, tomou uma proporção. A gente quase diariamente fala sobre a apreensão desse produto, que deve ter receita médica, tem toda uma condição, inclusive, de refrigeração para que seja mantida as suas propriedades. E o que a gente vê é venda ilegal, vendas na internet, transporte, muitos desses produtos, inclusive, vindos do Paraguai. A grande questão é que produzidos lá não tem o aval da Anvisa. Enfim, esse desespero aí por comprar canetas nessa tentativa de emagrecer a qualquer custo. Durante a abordagem, os policiais encontraram a mercadoria escondida em um veículo. O condutor de 36 anos foi preso em flagrante. Ele afirmou que os produtos vieram justamente do Paraguai. Os produtos escondidos no painel de um carro teriam saído de Foz do Iguaçu, no Paraná, seguiam para Santa Luzia, região metropolitana aqui de Belo Horizonte. Segundo a Polícia Rodoviária Federal, além dos medicamentos, o motorista também transportava celulares, tablets, cigarros eletrônicos, medicamentos de uso controlado, perfumes e vinhos. De acordo com a corporação, foram identificados os crimes de falsificação ou comercialização irregular de medicamentos e também contrabando. 8:28, Belo Horizonte é a terceira capital do país com mais pessoas em situação de rua. Segundo dados do Observatório Brasileiro de Políticas Públicas com a População em Situação de Rua da Universidade Federal de Minas, são 16.115 pessoas, o que representa um aumento de 4,1% em comparação com o ano passado. Na comparação com os dados de 5 anos atrás, o crescimento é ainda maior. O número de pessoas em situação de rua subiu 76%, eram 9.157. A capital mineira fica atrás apenas de São Paulo, que tem 108.202 pessoas nessa situação, e Rio de Janeiro, com 24.403. Foi exatamente há 5 anos, no início da pandemia, que nós tivemos, inclusive, aí um levantamento, acompanhamento dos dados. Ontem, em entrevista dentro do CBN Belo Horizonte, pesquisador também trazia para a gente esses números tristes desse aumento, né? E as condições, ele explicava também as condições que leva, né, uma pessoa a ter uma vida nas ruas. A dificuldade, toda a conjuntura social, econômica, de política, tudo, políticas públicas, tudo que envolve, tudo que está ao entorno, né? Não é uma causa única, são várias. Vale a pena conferir essa entrevista. 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Então, perdeu uma entrevista, perdeu uma coluna, perdeu uma reportagem, fica tudo disponível para você, os últimos 7 dias, para você ouvir quando e onde quiser. 8:30, vamos atualizar o trânsito rapidinho aqui. Vamos falar a respeito de semáforos apagados na Avenida do Contorno com Rua Uberaba. Esse trecho, gente, é no Barro Preto. Isso por causa de furtos de cabeamento. Equipe de manutenção já foi acionada. Tem agentes da BH Trans atuando, então, nesse cruzamento da Avenida do Contorno com Rua Uberaba. No Barro Preto, os semáforos, então, estão inoperantes. No anel rodoviário, tem um caminhão com problema mecânico na altura da Avenida Pedro II. Bloqueio na faixa da direita em direção ao Rio de Janeiro. Lentidão ali passando da loja elétrica. Atenção motoristas que passam nesse trecho do anel rodoviário.

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0: Sexta-feira, 29 de maio de 2026. A Polícia Civil do Rio de Janeiro prendeu 16 pessoas até o momento em mais uma fase da Operação Contenção. A ação combate a expansão territorial do Comando Vermelho e a estrutura de lavagem de dinheiro da facção criminosa. Também são cumpridos mandados judiciais em São Paulo, no Paraná, em Minas Gerais, no Mato Grosso do Sul e no Maranhão. Em um ano e meio de investigação, os agentes descobriram que o esquema movimentou mais de R$450 mil. Para lavar o dinheiro do tráfico, o grupo usava empresas de reciclagem e ferros velhos, além de fracionar depósitos em dinheiro vivo e utilizar notas fiscais falsas. A porta-voz do Ministério das Relações Exteriores da China afirmou que os Estados Unidos não deveriam interferir em assuntos externos ou internos de outros países. Ela deu a declaração quando questionada sobre a decisão do governo Donald Trump de classificar o Comando Vermelho e o PCC como organizações terroristas. A informação foi divulgada pelo Global Times, que é um diário que atua sob supervisão do People's Daily, o jornal oficial do Partido Comunista Chinês. Hoje, Pequim confirmou que o chanceler brasileiro, Mauro Vieira, fará uma visita oficial à China entre os dias 31 de maio e 2 de junho. O indicador da Fundação Getúlio Vargas, que mede a incerteza econômica, caiu após 2 meses de alta. Em maio, o índice recuou 6,3 pontos e ficou em 110,9 pontos. O cessar-fogo temporário na guerra do Irã foi um dos fatores que influenciaram o resultado. Já as expectativas continuam em elevação em decorrência dos impactos do cenário externo na economia brasileira. No horário de Brasília, 8h33.
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4: Em seguida, aqui no Jornal da CBN, nós vamos repercutir a decisão do governo Trump de considerar organizações criminosas que atuam no Brasil como grupos terroristas. Agora, você acompanha o É da Sua Conta do PicPay Bank com Renata Flores.
5: Bom dia, Milton. Bom dia, Cássia. Olá para você ligado aqui na CBN. 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Bom, para fechar nosso quadro de hoje, aproveita os 15% de cashback para você também colecionar as figurinhas dos jogadores do Mundial. Segunda-feira eu tô de volta aqui no É da Sua Conta.
3: 8h36.
4: O Jornal da CBN tem a oportunidade agora de conversar com o embaixador Rubens Barbosa, que foi embaixador do Brasil nos Estados Unidos, presidente do Instituto de Relações Internacionais e Comércio Exterior. Embaixador, muito obrigado pela sua gentileza de nos atender aqui no Jornal da CBN. Um bom dia.
6: Bom dia, obrigado pelo interesse de vocês.
3: Bom dia.
4: Embaixador, gostaria de ouvir do senhor o impacto, no seu entender, que se tem com o anúncio feito pelo governo dos Estados Unidos de considerar organizações criminosas como organizações terroristas aqui no Brasil.
6: Olha, eu acho que para responder a sua pergunta, você tem que entender o contexto dessa medida. O governo americano publicou recentemente a Lei de Segurança Nacional. Nessa Lei de Segurança Nacional, há um corolário sobre a América Latina, que passou a ser a principal prioridade da política externa dos Estados Unidos. Dentro dessa política, tem 2 áreas que são prioritárias para eles: a questão da imigração e a questão do combate ao crime organizado, pelas implicações que existem dentro do território americano. Então, essa medida foi aplicada já a 4, 5 outros países, sobretudo no caso do México, que mais tem 5 ou 6 organizações classificadas como terroristas. O Equador e outros países também já sofreram essa medida. O que é importante ressaltar é que essa medida foi discutida pelo governo brasileiro com o governo americano, quando pela primeira vez foi mencionada a possibilidade do PCC e do CV serem considerados organizações terroristas, o ministro Mauro Vieira falou com o Marco Rubio. E na última visita do presidente Lula, quando ele informou os assuntos discutidos, ele disse que essa medida não tinha sido discutida E que ele tinha proposto a criação de um grupo de trabalho global para discutir essa questão. Quer dizer, no caso do governo americano, isso é uma política pública declarada contra essas organizações. Então, o fato de ter agora sido anunciado, para mim, pelo menos, não foi uma surpresa. Quer dizer, já tinha sido anunciado que ia ser feita. O governo brasileiro começou a tomar medidas aqui, nós vimos essas últimas ações, né, ontem, anteontem, contra o crime organizado na área de combustível, mas nós temos que reagir agora de uma maneira muito clara. Quer dizer, nós não podemos aceitar, como o governo brasileiro já mencionou, o governo americano, essa menção a uma organização aqui no Brasil que é uma organização criminosa, não é uma organização terrorista. Mas isso é um detalhe que não entra na discussão. O Brasil teria que reagir, na minha opinião, como reagiu o México durante todo o tempo. O México é o país aqui da região que tem o maior presença de crime organizado na sua economia, na política, em todos os lugares. O México, o que aconteceu? Reagiu comedidamente e conversou, está conversando com os Estados Unidos. Eu acho que, na minha visão, não vai haver uma intervenção militar aqui, como está sendo muito divulgado, porque não houve, em nenhum outro país, não há razão para que haja uma intervenção militar aqui. O que vai haver é a aplicação. Se for comprovado, o apoio de empresas ou de grupos aí a essas organizações criminosas, vai haver medidas no território americano, na jurisdição territorial americana, que pode afetar empresas brasileiras. Mas nada está previsto nessa legislação americana de intervenção externa, em outros países, inclusive no Brasil. Não existe isso na legislação americana.
7: Agora, embaixador, como fica a questão da interlocução de autoridades americanas com autoridades brasileiras a partir dessa decisão? O Brasil pode acabar sofrendo com a falta desse diálogo, já que decisões do governo dos Estados Unidos podem passar a ser consideradas sigilosas em relação a essas organizações aqui no Brasil?
6: Olha, o Brasil, através da discussão do presidente Lula com o presidente Trump, já propôs uma cooperação no combate ao crime organizado. O Brasil já expôs isso para os Estados Unidos. Eu acho que esse é o caminho a ser seguido. Já há troca de informações na área do narcotráfico. A gente sabe de operações que ocorreram aqui no Brasil a partir de informações dos Estados Unidos. Esse é o que eu acho que é o normal nessa relação. Claro que isso desgostou o governo americano, está sendo muito explorado aqui. Eu acho também, não sei se vocês vão perguntar sobre isso, mas já vou antecipar. Eu acho que essa é a primeira intervenção do governo americano nas eleições aqui no Brasil. Quer dizer, eu sempre achei que ia haver algum tipo de intervenção, como houve em vários outros países, inclusive países europeus e países aqui da região, e agora foi essa decisão, pode ter sido precipitada como uma primeira intervenção americana no, no, no, na discussão pré-eleitoral. Mas isso estava precificado também. Se não fosse o governo americano, a mídia social americana, da direita americana, iria fazer isso.
4: Embaixador, o Brasil ser um país que abriga organizações terroristas, na visão do governo Trump, pode impedir ou restringir investimentos estrangeiros aqui no país?
6: Não, eu acho que o investimento estrangeiro aqui no país depende de três coisas: estabilidade política, estabilidade econômica e segurança jurídica. Nós temos que aperfeiçoar isso, nós temos que ver a política econômica, a redução da taxa de juros, o controle dos gastos públicos, a redução do papel do Estado. Temos que melhorar a governança nessa, né, crise que nós estamos tendo aí, e, sobretudo, temos que ter segurança jurídica. O empresário estrangeiro que queira investir aqui no Brasil olha para esses três aspectos. Essa questão do crime organizado é importante porque aumenta a violência, como nós estamos vendo, que afeta não só a todos nós aqui no Brasil, mas os estrangeiros também que vêm trabalhar aqui. mas não acho que isso vá impedir uma análise específica sobre investimentos no Brasil, que é uma grande oportunidade que nós vamos perder se a gente não atentar para esses três fatores: a estabilidade política, a estabilidade econômica e a segurança jurídica.
7: Embaixador, mais cedo o senhor falou conosco sobre as reações possíveis do Brasil e defendeu que haja uma reação semelhante à reação do México, né? Um caminho de diálogo. O senhor acredita que através desse diálogo, dessas conversas, seria possível reverter essa decisão, que os Estados Unidos mudassem de ideia?
6: Não, eu acho que eles não vão mudar de ideia. Como eu disse, isso é uma política americana. Por isso que eu comecei mencionando essa lei da segurança americana. É uma lei que define as prioridades americanas no mundo. E como eu disse, a América Latina está em primeiro lugar. Então isso não vai ser mudado, entendeu? Agora, nós temos que nos ajustar a isso. Nós não podemos, na minha visão, confrontar os Estados Unidos, porque a gente não tem meios para confrontar os Estados Unidos. Nem o México teve, nem nenhum outro país teve, nem mesmo na Europa, não há uma confrontação nos temas comerciais que estão ocorrendo. Então, eu acho que a gente tem que examinar a coisa. Certamente podemos condenar, mas agora eu acho que a reação tem que ser comedida, como eu falei, e não a gente pensar que essa medida pode levar a uma intervenção militar aqui no Brasil. Na minha visão, não existe isso.
4: Embaixador Rubens Barbosa, muito obrigado pela sua análise no Jornal da CBN. Um bom dia para o senhor.
6: Onde eu só vou mencionar a vocês que ontem redigi um editorial mostrando os avanços justamente dessa lei de segurança americana aqui na América Latina. E publiquei no portal, no meu portal, essa matéria. Quer dizer, eu estava vendo que essa medida e outras que foram propostas pelos americanos estava avançando em toda aqui a região. Eu tenho elenco lá todas as medidas. Então, não pode ser uma surpresa você receber isso. Estava precificado. Agora, como eu disse, a reação do governo brasileiro vai ser importante. Nós temos que atuar como estão atuando os outros países, de maneira comedida.
4: Muito obrigado, embaixador. Um bom dia para o senhor.
6: Muito obrigado pelo interesse de vocês. Obrigado, Milton, e obrigado, Cássia.
7: Bom dia.
4: Obrigado, embaixador Rubens Barbosa, ex-embaixador do Brasil nos Estados Unidos e presidente do Instituto de Relações Internacionais e Comércio Exterior, conversou com você aqui no Jornal da CBN. Agora que são 8h46.
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1: Moradores de Belo Horizonte que pretendem construir ou reformar calçadas podem contar com o serviço de orientação disponibilizado pela Prefeitura de Belo Horizonte. A iniciativa auxilia proprietários de imóveis a adequarem os passeios às normas urbanísticas e de acessibilidade exigidas na capital. De janeiro a abril deste ano, segundo o balanço da Secretaria Municipal de Política Urbana, foram 139 demandas relacionadas ao serviço de orientação para construção ou reforma de passeio e ajardinamento de afastamento frontal. Em 2025, foram 491 pedidos de orientação. O serviço, disponível no portal de serviços da PBH, pode ser utilizado tanto para adequação de calçadas quanto para casos de flexibilização do afastamento frontal mínimo em vias arteriais e de ligação regional. A medida vale para edificações com baixa de construção quando houver intenção exclusiva de promover o ajardinamento da área, desde que seja mantida livre uma faixa de circulação de pedestres igual ou superior a 3 metros. No momento da solicitação, o proprietário pode optar por orientação presencial, por meio de vistoria técnica agendada, mediante pagamento de taxa fixa de R$ 342,16 por vistoria. Também é possível encaminhar gratuitamente uma proposta de adequação do passeio por meio de croque, conforme modelo disponibilizado pela PBH para análise técnica. O prazo para resposta é de 30 dias após a apresentação da documentação completa. Segundo a PBH, a responsabilidade pela construção e manutenção das calçadas é dos proprietários dos imóveis. As diretrizes estão estabelecidas em lei, por decreto e por portaria, que definem os padrões de passeio no município. As diretrizes de acessibilidade seguem normas da Associação Brasileira de Normas Técnicas, que estabelecem critérios para instalação de rampas, pisos táteis e demais adaptações urbanas. Além do serviço de orientação, a PBH disponibiliza uma cartilha online com padrões técnicos exigidos para a construção e manutenção de passeios, cartilha de passeios da PBH. Irregularidades em calçadas, como ausência de acessibilidade, danos no passeio ou construção fora do padrão, podem ser denunciadas pelos canais oficiais da PBH, incluindo o portal de serviços, o aplicativo BH Sim e o telefone 156. Caso os passeios não estejam conforme as normas municipais, os proprietários podem ser notificados e multados. As multas variam entre R$ 470,82 e R$ 2.354,11, podendo ser dobradas em casos de reincidência.
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0: Andréas Pereira marca o quarto gol do Verde aqui no Allianz Parque. Vira goleada. Marca o quarto gol o time do Verde. 6 minutos do segundo tempo. Agora no placar da CBN.
1: Palmeiras
0: 4.
1: Júnior Barranquilla
0: 1.
2: Bom dia, PVC. Bom dia, PVC.
1: Bom dia, meu Tonho. Tá me ouvindo?
2: Agora
1: bom
2: estou
1: dia.
2: Te ouvindo muito bem, alto e bom som. É que o som da torcida estava muito alto e a gente isso. Não conseguia ouvir você ao fundo. Foi
3: bom
2: isso.
3: Dia, PVC.
1: Bom dia, Cássio. 35 mil pessoas no Bank Park agora e 55 mil pessoas no Mineirão para Cruzeiro 4, Barcelona 0. Os dois clubes brasileiros que faltavam se classificaram, então todos os que chegaram à fase de grupos passaram de fase, mas dois apenas em primeiro lugar, Flamengo e Corinthians, o Flamengo com a melhor campanha de geral, né, de todos os grupos, e Palmeiras e Cruzeiro passaram em segundo lugar, assim como Mirassol e Fluminense, todos os seis se classificaram, mas quarto em segundo lugar. É engraçado, né, porque você passa a fase de grupos inteira discutindo o início fracassado do Fluminense, se classificar, vai classificar em segundo, vai poder pegar um

0: sorteio hoje, meio-dia. Meio-dia o sorteio da Sul-Americana, meio-dia e meia o sorteio da Libertadores. Mas no final das contas, os dois primeiros colocados, Flamengo e Corinthians, têm 50% de chance de pegar um adversário brasileiro. E os quatro que ficaram em segundo lugar têm 25% de fazer um clássico. O Palmeiras e o Cruzeiro que ficaram em segundo lugar têm 25% de chance de pegar ou o Flamengo ou o Corinthians. O Flamengo e o Corinthians têm 50% de chance de pegar ou o Fluminense ou o Cruzeiro ou o Palmeiras ou o Mirassol. Embora o Mirassol meta menos medo, né? Mas fez uma campanha extraordinária para quem é estreante. Só para arredondar, né? Então, o sorteio vai acontecer às 12h30 da Libertadores. Os primeiros colocados de grupo, Flamengo, Independiente Rivadavia, Independiente Del Valle, Universidade Católica do Chile, Cerro Porteño, LDU, Corinthians e Coquimbo, esses oito ficam de um lado da chave. E podem pegar qualquer um dos outros oito segundos colocados. Rosário Central, ou Mirassol, ou Palmeiras, ou Cruzeiro, ou Platense da Argentina, ou Estudiantes da Argentina, ou Tolima da Colômbia, ou Fluminense do Brasil. Fluminense fez a pior campanha de todas as 16 classificadas. O Flamengo fez a melhor de todas as 16 classificadas. Pode dar qualquer coisa, primeiro contra segundo.
1: O PVC, qual que é a sua expectativa para o jogo da seleção domingo contra o Panamá? Lembrando, o jogo sem Neymar, né?
0: Sem Neymar, o treino de hoje sem Neymar, a Copa do Mundo com Neymar, mas tem até o dia 12, 24 horas. É importante separar as duas coisas. Até na segunda-feira tem que fazer a inscrição dos jogadores da Copa do Mundo, né? Dos 26 numerados, segunda-feira, dia 1º. Expectativa do jogo, mas o corte, se tiver que haver corte de qualquer jogador, e não é só Neymar, até dia 12 de junho, porque o Brasil joga dia 13. 24 horas antes da estreia. Expectativa de um bom jogo e de um público muito bom, e acho que é uma grande ideia que a CBF assistiu. Quando teve o jogo contra o Chile ano passado, muita gente disse que era a despedida da seleção no Brasil antes da Copa, e a CBF quis fazer um jogo de despedida aqui, o que eu acho uma grande ideia. É muito bom a seleção ter o último contato com o público. Agora precisa montar o time. Né? Porque a gente está falando, faz 10 dias que a gente está falando do Neymar e não está falando da seleção. Então vamos ver o que vai acontecer. Alisson, Wesley, Ibanez, Bremer, Douglas Santos, Casimiro, Bruno Guimarães, Luiz Henrique, Matheus Cunha, Vinícius e Rafinha. Acho que esse é o time. Quantas vezes você ouviu isso nessa semana?
1: Nenhuma.
0: Nenhuma. E o nome do Neymar?
1: 500.
0: É, então, hoje é a hora de falar no time. Porque com o Neymar ou sem Neymar na Copa, o Brasil vai jogar a Copa, né? O Brasil já ganhou a Copa sem Pelé. Por que que não pode jogar sem Neymar?
2: Muito obrigado e até mais.
0: Obrigado, Milton. Obrigado, Cássia. Bom fim de semana.
1: Bom fim de semana, PVC.
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Sexta-feira, 29 de maio de 2026. A decisão dos Estados Unidos de classificar o PCC e o Comando Vermelho como organizações terroristas coloca as duas facções criminosas brasileiras em uma lista ao lado de Hezbollah, Hamas, Al-Qaeda, Estado Islâmico e Boko Haram. A medida deve entrar em vigor na próxima sexta-feira. Segundo a legislação americana, esses grupos representam uma ameaça à segurança do país. Quase 9 mil indígenas estão isolados em decorrência das chuvas que atingem Roraima. Pelo menos 10 dos 15 municípios do estado foram atingidos pelos temporais. A Defesa Civil anunciou a criação de uma força-tarefa para enfrentar o problema. Na cidade de Bonfim, a ponte sobre o rio Jacamim foi arrastada pela água e a prefeitura decretou situação de emergência. Um drone russo atingiu um prédio residencial em uma cidade da Romênia, próxima à fronteira com a Ucrânia. Pelo menos duas pessoas ficaram feridas. O governo romeno classificou o episódio como grave violação do direito internacional e pediu à Organização do Tratado do Atlântico Norte que acelere a transferência de equipamentos antidrone ao país. A OTAN informou que reforçará as defesas contra todas as ameaças após o incidente e disse que prepara o 21º pacote de sanções.

0: sanções contra a Rússia. Aproximadamente 50 pessoas morreram às vésperas das eleições presidenciais da Colômbia, segundo a imprensa local. Foram relatados pelo menos 3 dias de combates entre grupos dissidentes das FARC, as Forças Armadas Revolucionárias do país. A violência foi um dos principais temas da campanha política. O pleito está marcado para o domingo, no horário de Brasília, 9h05.
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3: Muito bom dia a você que escolheu ficar mais bem informado ouvindo o Jornal da CBN na manhã desta sexta-feira, 29 de maio de 2026, momento em que o IBGE acaba de divulgar o PIB no primeiro trimestre de 2026. O Frederico Goulart está no Rio de Janeiro e tem a informação para você. Fred, bom dia.
4: Milton, bom dia. A economia brasileira cresceu 1,1% no primeiro trimestre agora de 2026, em comparação com os últimos três meses do ano passado. Os dados divulgados agora pelo IBGE mostram que o resultado foi puxado principalmente pela agropecuária, pelo setor agro, mais uma vez, né, que avançou 2%. Além da indústria também, com resultado significativo, alta de 1%, o setor de serviços, esse segmento cresceu 0,5%. Pelo lado do consumo, houve um aumento de 1% nos gastos das famílias e de 0,4% nas despesas do governo federal. Segundo o detalhamento agora divulgado pelo IBGE, os investimentos também apresentaram forte expansão no primeiro trimestre de 2026, com alta de 3,5%. Na comparação dos três primeiros meses de 2026 com os três primeiros meses do ano passado, o PIB brasileiro avançou 1,8%. E aí, nessa comparação, o destaque ficou no setor de indústria extrativa, que cresceu um total de 13,1%, impulsionado pela produção do petróleo e do gás natural. Nos serviços, todas as atividades registraram crescimento, com destaque para informação e comunicação, um avanço de 7,6% nessa comparação anual. Segundo o IBGE, esse bom desempenho da agropecuária nos primeiros três meses desse ano foi favorecido pela safra recorde da soja, beneficiada pelas condições climáticas favoráveis nesse período e também pela ampliação da área plantada. Já no setor externo, segundo o balanço do IBGE, as exportações cresceram 7,4% em relação ao mesmo período de 2025, enquanto as importações avançaram 1,2%. Esse resultado, 1,1% de crescimento do PIB no primeiro trimestre de 2026, veio dentro da expectativa do mercado, que esperava um resultado na faixa aí entre 0,9% e 1,1%. Lembrando que o PIB agora do primeiro trimestre deve ser o mais forte da economia brasileira nesse ano de 2026, antes de uma desaceleração que já está sendo calculada e esperada para os próximos trimestres, né? Para a segunda metade desse ano, principalmente. Milton.
3: Muito obrigado. Os números que foram divulgados agora pelo IBGE, quem nos trouxe foi o Frederico Goulart, e nós contamos com o Bruno Caraza para analisar e traduzir todos esses dados, professor associado da Fundação Dom Cabral, comentarista de economia aqui da CBN. Bruno, muito obrigado pela gentileza de aceitar nosso convite. Bom dia.
5: Bom dia, Milton. Bom dia, Cássia. Bom dia para todos os ouvintes da CBN. Prazer estar aqui com vocês, analisando aqui a quente esses números que acabaram de sair, né?
3: E o que os números dizem?
5: Pois é, Milton. Uma tendência, né, de continuidade da economia brasileira, esfriando moderadamente a economia brasileira. A gente precisa dar aí um panorama maior, né? A economia brasileira estava crescendo muito forte no final de 2024, início de 2025. Isso gerou uma aceleração da inflação que ultrapassou aí os níveis de tolerância, de prudência que o Banco Central monitora, e por isso o Banco Central iniciou ainda no final de 2024, um processo de elevação das taxas de juros bastante significativo, chegou a 15%, e essa taxa de juros alta, apesar, né, de ter sido reduzida de forma suave nas últimas duas reuniões do Copom, ela ela imprime um custo na economia, né? O crédito fica caro, isso acaba inibindo as decisões das empresas, inibindo as decisões dos consumidores, e é isso que a gente observa nesses números do IBGE. Para vocês terem uma ideia, há um ano atrás a economia brasileira estava crescendo num ritmo aí de 4% entre um trimestre e o trimestre anterior, e agora cresceu 1,1%. É um crescimento é sempre bom, né? Mas esse crescimento é muito mais moderado em função dessas circunstâncias da economia brasileira. Taxas de juros muito alta, e do lado do consumidor, a gente tem um quadro de inadimplência muito alta do consumidor brasileiro, um endividamento muito significativo das pessoas. Não é à toa que o governo está tomando iniciativas para tentar equalizar esse problema. Então, de um lado, juros altos, de outro, inadimplência também em alta na economia, acaba imprimindo esse ônus para a economia brasileira, e a gente acaba crescendo, mas crescendo um pouco menos nesse trimestre em relação ao trimestre anterior.
2: E quando a gente pensa nos setores que ajudaram, mais uma vez, a agropecuária puxando a nossa economia, né?
5: Pois é, Cássia, o primeiro trimestre normalmente ele é um trimestre muito bom pro agro, né? Tem uma confluência aí, né, de safras no início do ano, então é um trimestre que sempre apresenta bons resultados. Nesses últimos anos nós tivemos safras muito boas, né? Ano passado a safra foi muito expressiva no Brasil, e a gente crescer agora, os números mostraram, né? 7,5% agora nesse trimestre também significa um ano positivo no agro, quando a gente faz essa comparação com o ano anterior. Então, o agro continua, inicia muito bem o ano, apesar de ter dúvidas aí no horizonte, né, em relação ao efeito desse super El Niño que os meteorologistas estão planejando para esse ano. Mas, por enquanto, primeiro trimestre do ano, o agro chama novamente a economia brasileira, o PIB, nesse início de 2026.
6: Agora, um olhar que sempre se tem nesses dados é em relação a.
5: Pois é, investimento é muito sensível, né, Milton? Quando a gente fala em investimento, o que que a gente está falando? A gente está falando de investimento produtivo. A gente está falando no que as empresas adquirem de máquinas, de equipamentos, de tecnologia, de material de transporte, e todos esses bens, eles são muito caros, né? E as empresas precisam, em geral, de contar com crédito para fazer esse tipo de aquisição. Então, é uma variável muito sensível à taxa de juros. Houve uma recuperação no investimento nesse trimestre em relação ao trimestre anterior. Estou vendo os dados aqui, mostram um crescimento de 3,5%. Só que o último trimestre do ano passado tinha sido muito ruim, né, em função das taxas de juros muito altas. Tanto que, quando a gente compara os últimos 4 trimestres, o crescimento é de apenas 0,4%, né? Então, isso mostra que o investimento ele ainda patina no Brasil em função dessas condições desfavoráveis de crédito e de taxa de juros no Brasil. E tem um detalhe importante, porque investimento é uma variável chave para o crescimento de longo prazo no Brasil. E a gente investe muito pouco, né, em relação aos outros países, inclusive países em desenvolvimento. Então, esse realmente é um ponto muito sensível para as perspectivas de crescimento de longo prazo da economia brasileira.
2: Queria te ouvir também, Bruno, e me chamou a atenção aqui, nesses índices que foram divulgados, o de despesa de consumo do governo, em que houve uma alta de 2,3%. Como que a gente pode situar esse número?
5: Exatamente, Cássia. Consumo de governo, né? São os gastos que o governo realiza, os gastos correntes que o governo realiza. Houve um crescimento de 0,4% em relação ao trimestre anterior, ao final então de 2025, e 2,3%, como você mencionou, em relação aos últimos 4 trimestres. Então, o governo brasileiro está expandindo, e aí nós estamos falando nessa estatística do IBGE, não é só governo federal, nós estamos falando da soma de governo federal, governos estaduais e governos municipais. A gente sabe que esse ano é ano eleitoral, e aí não só o governo federal, mas os vários governos estaduais, todos aí imbuídos no objetivo maior da classe política, que é se reeleger ou fazer seus sucessores nesse ano. Então, é natural que os governos, então, abram a torneira do gasto, né? E é por isso que a gente está observando esse crescimento, tanto o crescimento em relação ao trimestre anterior, quanto esse crescimento que você mencionou de 2,3% em relação aos últimos quatro trimestres. E é de se esperar, então, por ser ano eleitoral, que nos próximos trimestres haja um impulso para esses gastos governamentais, que é onde os governos aí liberam aquelas obras, as transferências, né, de última hora aí no ano eleitoral para tentar se reeleger ou fazer seus sucessores nesse ano.
3: Bruno Carasa, logo que começou a nossa conversa aqui, você disse assim, vou fazer análise em cima dos números que acabaram de sair, estão aqui na minha mão, quentes ainda. E a gente ainda se atreve, antes de terminar a entrevista, a perguntar assim, mal saíram os números e a gente já quer saber o que vai acontecer nos próximos trimestres, o que dá para prever a partir do que aconteceu agora.
5: Pois é, Milton, acho que de uma forma geral é uma continuidade daquilo que já vinha acontecendo desde o final do ano passado, o Banco Central aí preocupado com a inflação, e nós estamos analisando tudo isso num contexto interno, mas tem uma variável muito chave aí nessa análise, que é o contexto externo, né? A gente vive num mundo integrado, num mundo de muitas incertezas, né? Com guerra lá no Irã, outras repercussões geopolíticas. Então, é de se ficar atento não só a como vai ser a continuidade dessa política de flexibilização das taxas de juros do Banco Central, porque isso, obviamente, tem um impacto muito positivo sobre o crescimento econômico, né? Mas, por outro lado, a gente precisa observar o que acontece no resto do mundo, porque influencia variáveis chaves, né? Como, por exemplo, câmbio, como, por exemplo, mercado para as exportações brasileiras. Então, vamos monitorar ainda o que acontece nesse ano com o olho na política monetária do Banco Central, nos gastos do governo em relação às eleições desse ano e o contexto geopolítico Estados Unidos, China, Oriente Médio em relação às variáveis externas da economia brasileira. A projeção do mercado ainda é para um crescimento moderado, em torno de 1,6, 1,8 do crescimento nesse ano, o que vai se configurar o sexto ano seguido de crescimento da economia brasileira, o que não deixa de ser uma notícia positiva para o país.
3: Bruno, muito obrigado pela sua análise, pela sua companhia aqui nessa manhã no Jornal da CBN. Um bom dia para você.
5: Bom dia, gente. Sempre um prazer. Até a próxima.
2: Muito obrigada. Até mais.
3: Bruno Carasa, professor associado da Fundação Dom Cabral e comentarista de economia aqui da CBN, conversou com você no Jornal da CBN, agora que são 9h19.
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11: Nove horas 21 minutos.
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2: Vamos falar do trânsito nessa manhã de sexta-feira. Alguns pontos, motorista que já está acostumado a passar nesse horário em algumas avenidas da capital, conhece, né, o drama do congestionamento em muitos pontos. Mas se você não está acostumado com esse horário, 9h22, ou está passando por uma avenida que você não tem costume, te atualiza aqui a situação em alguns pontos da cidade. É o caso da Avenida Antônio Carlos, está com trânsito lento no sentido centro, entre o IAPI e o Complexo da Lagoinha. A porção final da Avenida Antônio Carlos, já quase chegando ao centro de Belo Horizonte, tem lentidão. Na Avenida Pedro II, a lentidão no sentido centro é entre a rua Sabinópolis e o elevado Dona Helena Greco e também próximo ao viaduto B do Complexo da Lagoinha. Pedro II que se divide, né? Sai ali, você pode sair pelo viaduto Dona Helena Greco para chegar até a Praça Raul Soares ou, seguindo pela Pedro II, pega o elevado Complexo da Lagoinha, ali o viaduto B, para sair bem ao lado da rodoviária. As duas opções, infelizmente, com lentidão para o motorista. Avenida dos Andradas, vamos para lá? Tem lentidão no sentido área hospitalar. Entre a Avenida do Contorno, viaduto leste, ou seja, quem está saindo do Complexo da Lagoinha e pega a Avenida do Contorno em direção à região hospitalar, vai encontrar lentidão passando em frente à Praça da Estação até o viaduto Santa Teresa. Depois, trânsito melhora. Vamos agora para a Avenida Tereza Cristina, região oeste de Belo Horizonte. Tem trânsito lento no sentido centro, entre o viaduto da Rua Santa Quitéria, ali já próximo entre Padre Eustáquio, a Estação Calafate, essa região sempre com muito congestionamento todas as manhãs. Essa lentidão na Avenida Tereza Cristina se estende até a Avenida do Contorno, na entrada para o Barro Preto. Então, a partir desse ponto, né, quem segue ali pela Tereza Cristina, o nome já vira para a Avenida do Contorno, e até pelo menos esse ponto tem lentidão. Atenção, motoristas, nesse sentido. Na Avenida do Contorno, vejam só, tem lentidão para quem está saindo da região do Prado e seguindo para o Gutierrez, entre a Avenida Tereza Cristina e Amazonas. Ou seja, quem está na Tereza Cristina e quando chega ali na altura do Barro Preto vai seguir pela Contorno em direção ao Amazonas, pega congestionamento na Tereza Cristina e também na Avenida do Contorno nessa direção. Infelizmente, tem lentidão para os motoristas. Na Avenida Amazonas, vamos trazer também atualização para você, tem trânsito lento no sentido centro, entre o viaduto da Avenida Silva Lobo, na altura ali dos bairros Nova Suíça, quase barroca, né? Até a Avenida do Contorno, na altura do bairro Gutierrez. Todo esse trecho da Avenida Amazonas, no sentido centro, também com trânsito ruim.
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0: 9h24.
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0: Muito bom dia, doutor Luiz Fernando Correia.
1: Bom dia, Milton. Bom dia, Cássia. Bom dia, ouvintes.
2: Bom dia, doutor.
0: Vamos voltar a tratar aqui da questão do ebola?
1: Vamos revisar o que vem acontecendo para as pessoas. Tem muita informação rolando, né? Então, para as pessoas entenderem em que pé nós estamos. Essa é a nona vez que é declarado pela... Importante isso lembrar. É a nona vez que é declarado pela OMS uma emergência de saúde pública de importância internacional. A última vez que aconteceu isso foi antes da declaração de pandemia da Covid. O vírus, no caso, é o vírus ebola, que causa surtos na República Democrática do Congo quase que todos os anos. Esse é o 17º surto, com a diferença de que a gente está lidando com uma cepa nova. Quer dizer, não é nova, uma cepa diferente da habitual. A cepa que geralmente circula na República Democrática do Congo é a espécie Zaire, mas a atual é a chamada Bundibugyo, uma cepa que só tinha causado 3 pequenos surtos na história recente, depois de ter sido descoberta. Então, a situação é complicada, porque a gente não tem vacina, a gente não tem tratamento específico para essa cepa do ebola, apesar dela ter mostrado uma letalidade, ou seja, ela mata um pouco menos que o ebola tradicional. A letalidade dela é alta, assim mesmo, entre 25% e 50%. Né? E a preocupação do mundo inteiro, e principalmente a preocupação do OMS, ontem o Dr. Tedros Adhanom, que é o diretor-geral do OMS, declarou que o problema é a situação que tem que ser resolvida, é lógico, para poder acessar e poder atacar esse surto, é o fato de que a região da República Democrática do Congo, onde está acontecendo o surto, é uma região em conflito armado. Então, se não se resolver esse conflito armado, essa situação dificilmente vai ser contida, como aconteceu no passado. Né? O último grande surto foi em 2014, a gente teve mais de 100 mil casos com mais de 10 mil mortes. Mas naquela época houve um grande esforço mundial, muita, muita força militar envolvida, e se conseguiu tratar a situação. Agora a gente não tem mais esse apoio, o mundo não tem mais essa organização toda, e a situação está completamente sem controle, isso dito pelo Dr. Tedros Adhanom, que é o diretor-geral da OMS. Né? Vamos lembrar, esse surto foi notificado ao mundo no dia 5 de maio, né? E agora e muito rapidamente, os números eram relativamente pequenos, né? Com 8 casos e 80 mortes, 10 dias depois, a conta já estava em 120 casos confirmados e mais de 1.000 suspeitos, e com pelo menos 264 mortes em 3 províncias diferentes. E que se sabe que provavelmente esse número é muito maior, porque essas regiões são remotas e não se tem um esforço de testagem organizado. Gente, vamos lembrar, a República Democrática do Congo é um país enorme. Se você pegar no mapa da África, a República Democrática do Congo, e colocar em cima da Europa, o Congo é praticamente o tamanho da Europa Ocidental inteira. Então, já se vê o tamanho da complicação, né? Essa emergência está se espalhando. O surto começa confinado em 3 áreas na região de Ituri, mas já alcançou outras 2 províncias, Kivu do Norte e Kivu do Sul. Chegou à capital, Kinshasa. Cruzou a fronteira para Uganda, onde existem 7 casos confirmados com uma morte. E é o seguinte, essas regiões têm aeroportos internacionais, são... Com circulação mundial de voos, voos para a Ásia, voos para a própria África, voos para a Europa. Então, é uma situação que, se não for abordada completamente, no momento, até pela própria OMS, o risco declarado é um risco muito alto, regional, no país, no Congo e nos países em volta, e um risco, por enquanto, baixo para o resto do mundo, porque o ebola é uma doença extremamente grave, uma doença que a transmissão não é por via aérea, a transmissão é por contato com secreções do paciente, e o paciente tem uma característica interessante, boa para esse, a única coisa boa dessa história é o paciente só transmite a doença depois de ter sintoma. Então você consegue evitar, eventualmente diminuir a chance desse espalhamento para fora através de embarque aéreo e tudo mais, se você criar barreiras importantes. A situação realmente interna lá é muito complicada, os relatos que a gente vê das equipes que estão na região e que estão sendo publicados na mídia internacional, principalmente, são de que a população não está orientada, não existe uma comunicação efetiva. Essa semana, pelo menos três centros de tratamento de pacientes de ebola foram queimados pela população, porque a população ainda entende que a doença veio dos estrangeiros. Então, quando se monta um centro estrangeiro para tratar os pacientes, a população acha que eles estão espalhando a doença e atacam as equipes de saúde. Então, é uma situação bastante complicada, ainda está em evolução. Eu acho que vale a pena a gente fazer essa revisão hoje, Milton.
0: Muito obrigado, doutor Luiz Fernando, e um bom fim de semana.
1: Bom fim de semana para você, Milton, Cássio e todos os ouvintes.
2: Obrigada, doutora. Até mais.
1: Até mais.
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0: Sexta-feira, 29 de maio de 2026. O PIB do Brasil cresceu 1,1% entre janeiro e março. A base de comparação é o quarto trimestre de 2025. A agropecuária, a indústria e os serviços apresentaram um desempenho positivo. Na comparação com o mesmo período do ano passado, o Produto Interno Bruto do país avançou 1,8%. Os dados foram divulgados pelo IBGE. Os bancos brasileiros receberam dois pareceres sobre os efeitos decorrentes da decretação do PCC e do Comando Vermelho como organizações terroristas pelo governo dos Estados Unidos. De maneira geral, os documentos apontam para um cenário de aumento de risco e custo para os setores bancário, de infraestrutura, energia, logística, mineração, agronegócio e toda a indústria exportadora. Os alertas foram feitos por dois escritórios especializados no assunto, um brasileiro e outro americano, e a informação foi divulgada pelo jornal Valor Econômico. O assessor especial para assuntos internacionais da Presidência da República, Celso Amorim, afirmou que a cooperação internacional para combater o crime organizado é bem-vinda. Ele disse, no entanto, que esse tipo de colaboração não pode servir de pretexto para intervenção, movimento que Amorim classificou como inaceitável. A Conmebol define hoje os confrontos das oitavas de final da Copa Libertadores da América. Ontem, Palmeiras, Cruzeiro, Cerro Porteño do Paraguai e Universidade Católica do Chile se classificaram. O time paulista goleou o Júnior Barranquilla da Colômbia por 4-1 e o Cruzeiro fez 4-0 no Barcelona de Guayaquil do Equador. Dos 16 clubes que continuam na briga pelo título, 6 são do Brasil: Corinthians, Cruzeiro, Flamengo, Fluminense, Mirassol e Palmeiras. A Argentina vem logo atrás com 4 representantes. No horário de Brasília, 9h33.
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0: Polícia Civil de São Paulo está investigando a dona da produtora do filme Dark Horse, aquele filme que conta a história do ex-presidente Jair Bolsonaro. O Matheus Leite tem as informações em São Paulo. Fala, Matheus.
1: Milton, a polícia pediu acesso a dados sigilosos da empresária Karina Ferreira da Gama. Os investigadores querem obter relatórios financeiros de movimentações consideradas atípicas e comunicações de operações suspeitas realizadas por ela, que também é dona do Instituto Conhecer Brasil. A medida foi tomada no âmbito de um inquérito que apura suspeita de superfaturamento e desvio de recursos públicos num contrato entre o Instituto e a Prefeitura de São Paulo para instalação de serviços de Wi-Fi. A polícia acredita que possa haver uma confusão patrimonial entre o Instituto Conhecer Brasil e a produtora do filme Dark Horse, e também trabalha com a hipótese de que os recursos públicos do programa Wi-Fi Livre SP tenham sido desviados para as atividades da produção cinematográfica. A solicitação de acesso aos dados é analisada pela Vara Regional de Garantias do Tribunal de Justiça de São Paulo. A Prefeitura da capital paulista afirma que não identificou nenhuma irregularidade nos serviços prestados pelo Instituto até o momento e que, se houver essa identificação, providências serão tomadas. A empresária ainda não se manifestou publicamente sobre o pedido da polícia. Em relação ao contrato com a administração municipal, ela diz que o processo ocorreu de forma regular e não tem ligação com o filme Dark Horse. Milton.
0: As informações foram do Matheus Leite.
2: Agora são 9 horas e 36 minutos. Ouça essa história. Um estagiário do Ministério Público do Paraná foi demitido depois de oferecer um serviço advocatício para um acusado de violência doméstica. Em troca, ele tinha pedido para frequentar de graça a academia, da qual o homem é o dono. Após a revelação do caso, o órgão ofereceu uma denúncia contra o jovem.
3: O Ministério Público do Paraná denunciou um ex-estagiário de pós-graduação em Direito, suspeito de oferecer serviço de advocacia a um acusado de violência doméstica. O caso aconteceu em Pitanga, na região central do Paraná. Segundo o MP, o rapaz fazia residência técnica na Promotoria de Justiça da cidade e teria usado o acesso a documentos sigilosos do processo para tentar captar o acusado como cliente. A proposta, segundo a denúncia, era que a mãe dele atuasse como advogada no caso. Em troca, o pagamento seria feito com a isenção das mensalidades de treino em uma academia pertencente ao acusado. Nas mensagens, o então estagiário chegou a orientar o homem a contratar um advogado particular. Ele também afirmou que, pelo que teria visto no processo, não havia provas da violência e que o acusado poderia ser absolvido. O caso foi descoberto depois que a ex-mulher do acusado, vítima no processo, ficou com o celular dele após a separação e encontrou as mensagens. O estagiário foi demitido no mesmo dia em que o Ministério Público soube da situação. Ele foi denunciado por corrupção passiva, fraude processual e violação de sigilo funcional. O Ministério Público também negou o acordo de não persecução penal, alegando a gravidade do caso. A reportagem da CBN não conseguiu identificar a defesa do acusado porque o nome do rapaz não foi divulgado. O processo corre em segredo de justiça. De Ponta Grossa, Eduardo Vaz.
0: O cara era estagiário, é isso?
2: Isso.
0: Aí apareceu lá um processo e ele resolveu ajudar um dos lados.
2: Isso, um dos lados, o que estava sendo acusado de agressão.
0: Prestando serviços, conselhos jurídicos.
2: Conselhos jurídicos, encaminhando para a mãe dele, que era advogada.
0: Era advogada, ó, minha mãe vai lá, pode te ajudar.
2: Isso, desde que eu entre de graça na academia.
0: Na academia de um dos envolvidos lá no caso?
2: Exatamente, e assim, o curioso, mais do que curioso, né, chega a ser estarrecedor, é que ele teve uma postura ativa no sentido de procurar esta pessoa. Não é que ele foi assediado, de repente fizeram uma proposta indecorosa para ele. Não, ele próprio ficou sabendo do processo, pegou os dados ali do potencial cliente e entrou em contato.
0: Se vendeu pela mensalidade da academia.
2: Exato.
0: Hoje uma academia com R$19,00 você faz a inscrição na academia.
2: Exato,
0: sabia?
2: Tem isso.
0: É isso. Mas enfim, bom, menos mal que ele acabou sendo descoberto. Até porque também tem que verificar agora o seguinte, que outras negociações ele já fez também, né? Porque essa foi descoberta por acaso, muito por acaso.
2: É, agora, essa possibilidade ainda.
0: Exatamente. 9 horas, 39 minutos. Conselho Federal de Medicina lançou um canal de denúncias contra pessoas que se passam por médicos para realizar atendimentos. A plataforma vai notificar os conselhos regionais de medicina para acionar as autoridades.
4: O Conselho Federal de Medicina lançou na manhã desta quinta a plataforma Medicina Segura, um canal para que médicos denunciem casos de pacientes prejudicados por atendimentos realizados por não médicos. A iniciativa busca coibir práticas que colocam o paciente em risco e desrespeitam a legislação. O órgão informou que haverá a possibilidade da realização de denúncias anônimas, visando garantir a segurança de médicos, cidadãos e vítimas. Com indícios suficientes de fraude, o CFM notificará os conselhos regionais de medicina para acionar a polícia, o Ministério Público, a Vigilância Sanitária e o PROCON para que tomem medidas visando a responsabilização dos autores dos danos. Coordenadora do Medicina Segura, Rosilane Rocha, comentou sobre a expectativa da entidade para que a nova plataforma ajude a coibir casos de exercício ilegal da medicina.
5: O poder público, as autoridades competentes, municiadas com esses dados, realmente terão a noção clara do risco que a população está passando com esses profissionais que, por uma questão mercadológica, eles querem fazer atendimentos, realizar procedimentos estéticos quando eles não têm nenhum tipo de competência legal e nem técnica.
4: Ao menos 2 casos de exercício ilegal da medicina tramitam na justiça ou nas polícias civis dos estados diariamente. Nos últimos 12 anos, o Brasil registrou quase 10 mil casos do crime. Nesta semana, a polícia prendeu um falso médico investigado por ao menos 9 mortes no Hospital Jardim Helena, nas Zona Leste de São Paulo. Marcos Felipe de Barros foi preso na terça. Já Mike César Silva, investigado pelo mesmo crime, está foragido no Chile. Os dois estariam usando dados e registros de médicos verdadeiros para atuar na unidade privada. Entre 2023 e 2025, eles teriam realizado cerca de 2 mil atendimentos em áreas sensíveis do hospital, como pronto-socorro e UTI. De São Paulo, Pedro Pupulim.
0: Já nesse ponto específico aí que o Pedro o Pupulim trouxe para nós, o que chama atenção é pessoas trabalharem num hospital, quer dizer, o hospital ter esses profissionais e não ter tido nenhum tipo de filtro, averiguação para identificar, checagem. Quer dizer, como é que essas pessoas... Tudo bem, eles usaram, verdade, eles usaram documentação falsa, né, usaram dados de outros médicos, etc. Mas é curioso, né? A fragilidade, você ser contratado. Aliás, eu fico pensando, quantos médicos estão aí em busca de um emprego, né? E exerceram a medicina, passaram pelas faculdades, etc., e não tem um emprego. De repente, um picareta desse, aliás, dois, né? Porque era pai e filho. Os dois picaretas, né? Usam isso e colocam em risco a vida das pessoas, como aconteceu aí. Chama atenção é o hospital ter... sido palco para isso, né? 9h43 agora.
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1: Hoje é o último dia para a entrega da declaração do Imposto de Renda. Mais de 800 mil contribuintes em Minas não acertaram as contas com o Leão. Até pelo menos às 7h50 da noite de ontem, a Receita Federal recebeu 3 milhões e meio de declarações do Imposto de Renda Pessoa Física 2026. A expectativa é que no estado sejam 4,3 milhões. Tradicionalmente, o ritmo de entrega aumenta nas últimas semanas do prazo. E normalmente, aí para o último dia, a gente cerca de 10% dos contribuintes deixam justamente para a última hora. Quem não enviar a declaração no prazo paga multa de R$ 165,74, pelo menos esse valor, ou até 1% do imposto devido, prevalecendo o maior valor. Então, se tem imposto para pagar, o valor passa de R$ 165, vale então esse maior valor. Segundo a Receita Federal, no Brasil, 58,4% das declarações entregues até o momento terão direito a receber restituição. 22,5% terão que pagar imposto de renda e 19,1% não tem imposto a pagar nem a receber. A maioria dos documentos foi preenchida no país a partir do programa de computador, 78,1%, enquanto 15,5% dos contribuintes recorreram ao preenchimento online, que deixa o rascunho da declaração salvo nos computadores do fisco, na nuvem da Receita. E 6,4% declararam pelo aplicativo Meu Imposto de Renda para smartphones e tablets. Então, a utilização, seja do computador, seja online, seja baixando o programa para o seu computador ou smartphone ou tablets, todas essas possibilidades, então, de enviar o documento. Um total de 59,6% dos contribuintes que entregaram o documento à Receita Federal usaram a declaração pré-preenchida, por meio da qual o declarante baixa uma versão preliminar do documento, bastando confirmar as informações ou retificar os dados. A opção de desconto simplificado representa 55% dos envios. E essa plataforma, a gente vem falando disso aqui, esse cruzamento de dados tem facilitado e muito. Você abre, para quem ainda deixou para a última hora, vai encontrar lá, ó, se tiver alguma nota fiscal emitida, algum pagamento que esteja relacionado com a declaração do imposto de renda, provavelmente você vai abrir, já vai estar lá, basta conferir os dados para ver se está tudo certinho para enviar. Isso facilita muito, né? Não ter que preencher, não ter que colocar número de CNPJ, não ter que fazer trocas. Nesta manhã, dentro do Jornal da CBN, a gente acompanhou uma entrevista aqui com Milton Jung e Cássia Godoy a respeito desse último dia fiscal da Receita, falando que entre os erros muito comuns são justamente essa troca de dados. Muitas vezes cai na malha fina, nem é por má fé, mas é justamente por não preencher corretamente, trocar os dados, colocar CPF no lugar de CNPJ, ou trocar o número de CNPJ. Então isso vai dar inconsistência, vai dar erro, vai cair na malha fina. Então muita atenção na hora de preencher. Checar, o próprio programa tem lá a parte para você checar tudo, para ver se está tudo preenchido, se está faltando alguma coisa antes de enviar. Não tem todos os dados, está precisando completar, manda assim mesmo e depois faz a retificação.
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0: Muito bom dia para você, Dan Stubach. Bom dia, Dan Stubach. Acho que ele caiu, né? Oi, você caiu, né? É, Dan, abre o seu microfone aí. Oi. Bom dia, Teco Medina.
1: Oi, Milton, bom dia, Cássia, bom dia para todos.
2: Bom dia, Teco.
0: Bom dia, Zé Godoy.
3: Oi, Milton, bom dia, Cássia, bom dia aos ouvintes.
2: Bom dia, Zé.
0: Vamos para o nosso primeiro voto do dia.
4: O gongo da semana.
0: Fala, Zé.
3: Ó, pessoal aqui votando com a gente desde cedo, mandar abraços aqui para Helena, Bernardo, Paula, Júlia, Geraldo, todo mundo aqui desde o começo do dia. Ó, o pessoal aqui do Rio votando em massa na história do Cláudio Castro, ex-governador, mais um enrolado com a justiça, tradição carioca, né, tradição fluminense. É, variações sobre a lesão do Neymar, né, a panturrilha mais famosa do mundo atualmente. Tem uma história bizarra do Eduardo Conceição, jogador de 16 anos da base do Palmeiras, que sofreu racismo, respondeu fazendo um gol e comemorando imitando um macaco, porque o juiz não fez nada depois de ter denunciado que ele foi que ele sofreu um insulto racial, e ele acabou sendo suspenso pela Conmebol por 4 meses por ter feito a imitação do macaco. Você vê o nível do tratamento do racismo aqui na América Latina, na América do Sul. Eu vou voltar na história dessa classificação das facções aqui criminosas do Brasil como terroristas, mas voto na reação, né, do bolsonarismo a isso, como se fosse uma grande coisa, uma grande conquista, quando quase todos os especialistas na área estão mostrando que é um tremendo tiro no pé que pode fazer muito mal para a soberania nacional. Né?
0: Perfeito. Seu voto, Teco Medina.
1: Eu vou para essa história da Conmebol, que é inacreditável, né? Como disse uma colunista lá do UOL, a pior decisão da Conmebol é sempre a próxima.
0: Tá certo. Seu voto, Cássia Godoy.
2: Voto junto com o Zé Godoy, essa classificação de organizações criminosas aqui no Brasil como terroristas e o impacto, né, que isso pode ter para o nosso país.
0: A gente teve voto de vários ouvintes aqui pelo WhatsApp, Adilson Quintino, Beatriz, Carlos Assis, Douglas, Edu, Engel, Leonel, Mariana, Osmar de Paula, Rofi, Serginho, William, João Rojas, dentre os que escreveram para nós e votaram. E aí na lista que eu tenho aqui, nós estamos votando no gongo, né? O gongo mais lembrado de todos aqui é para Flávio Bolsonaro, viaja aos Estados Unidos, encontro com Trump e ação contra o Brasil. Foi o que mais teve votos. Depois aparece em segundo lugar o caso do Cláudio Castro, lembrado aqui para nós. Vamos para o próximo voto?
4: O personagem da semana.
0: Vai lá, Zé.
3: Bom, já tem o João Fonseca contra o Djokovic. O pessoal já está votando nele. Como um dos personagens da semana.
0: Porque eles,
3: né,
0: ouviram o Teco Medina falar que ele vai vencer.
2: É, lá do futuro.
0: Então tá tranquilo.
3: Pois é, e ele conseguiu uma coisa que pouca gente tá conseguindo lá, né, em Roland Garros, que é sobreviver ao calor, né? que não tá mole, né? O Sinner que o diga ontem.
0: E vai jogar de dia, né?
3: Vai.
0: 3:30 PM lá é o jogo.
2: Pra quem mora no Rio de Janeiro, esse calorzinho que tá fazendo lá não é nada.
0: Ele não sente.
3: Não, aqui a gente tem um negócio chamado ar-condicionado. A gente tem a tecnologia do ar-condicionado que não chegou na Europa ainda. Ó, muita gente aqui falando da história, que foi uma decisão importante da semana, do fim da aposentadoria, o fim da aposentadoria compulsória com os juízes, né? Com aquela coisa, aquela moleza, né? Que o cara cometia as piores barbaridades, o juiz era aposentado e recebia a grana depois, né? E isso vai acabar finalmente. Eu vou votar no New York Knicks, que chegaram na final da NBA, estão esperando, né? Vai ter jogo 7 do outro lado. Ontem empatou, tá 3-3. Um jogo melhor que o outro entre Oklahoma e Santo Antônio. Quem ganhar pega o Knicks, depois de 27 anos chegam à final, o time de Nova York.
0: Seu voto, Teco.
1: Putz, essa semana tem bastante coisa, né? Ainda teve a história da escala 6x1, a panturrilha do Neymar.
0: Enquanto você vai pensando, então, assim, elaborando e tal, o Fim da Escala 6x1 foi a mais votada como personagem aqui na lista do WhatsApp. Em segundo lugar, apareceu o Neymar, incluindo a panturrilha.
1: Eu acho que a escala 6x1 foi o assunto da semana. Acho que até maior que a panturrilha do Neymar, que deve dar o troco semana que vem.
0: Peraí, deixa eu entender. Como é que é deve dar o troco? Explique-se.
1: Não, que deve ser o assunto da semana que vem, né? Vai dar o troco.
0: Não, ele vai ser assunto da semana que vem, da outra semana.
3: Da... 5 ou 6 semanas.
2: Mais 3 semanas de assunto aí.
0: Se ele for cortado da seleção, ele vai continuar sendo o assunto onde ele estiver. Tem jeito.
3: Vão vender patrocínio dessa panturrilha daqui a pouco, né?
0: Sem dúvida, porque você sabe que se ele for cortado da seleção dia 12, né, no dia 13 ele vai se apresentar na Kings League para jogar. Você sabe, todo mundo sabe que isso vai acontecer, né? Na hora do jogo do Brasil, qualquer coisa assim, né? Mas enfim. O seu voto, Cássia Godoy?
2: Também voto na escala 6x1, assunto importante que precisa ser discutido.
0: Tá, nós ficamos sem nosso amigo Dan Stubach hoje, mas eu deixo o voto para o Dan Stubach. Pela estreia na novela, todo o sucesso dele, etc. Então, deixo um grande abraço para o Dan Stubach, que esteja nos ouvindo onde estiver nesse momento.
2: Afinal de contas, Milton, quem ama, cuida.
0: É verdade, quem ama, cuida. Você não tem a dúvida disso. Meninos, quem é o convidado de hoje, 6h30 da noite?
5: Fala, Teco.
1: Ó, hoje teremos Armínio Fraga conosco, hein?
0: Tá bom. Tá ótimo, que bom. Teremos boa conversa, então, profunda conversa, logo mais 6h30 da noite, e nós aguardamos vocês, como sempre. Ah, o Dan não tá aqui porque ele já tá na escala 5x2.
2: Ah.
0: É por isso que ele não trabalhou hoje.
2: Já começou.
0: Tá bom, valeu, abraços. Até mais.
2: Até mais.
5: Tchau.
0: Vamos sintonizar a crônica política mais bem-humorada do rádio brasileiro? Vamos lá.
6: Traficantes de tóxico em Sucupira.
7: Dona Chica Bandeira, Sucupira está fadada a figurar nas manchetes policiais de todo o país. Não vamos perder a oportunidade de projetar nossa cidade, tal qualmente a nossa polícia, nos anais do combate ao crime organizado.
8: Enquanto Lula foi de joelhos atrás do Trump fazer lobby a favor de CV e PCC, eu fui trabalhar para que eles fossem tratados como terroristas, que é o que eles são.
9: Terrorista! Terrorista!
10: Não discutimos facção criminosa e terrorismo com o presidente Trump, partindo dele falar de alguma facção no Brasil.
11: Pra frente, Sucupira!
8: Agradeço ao presidente Donald Trump e ao secretário de Estado, Marco Rubio, por atenderem rapidamente ao meu pedido em nome do povo brasileiro.
11: Esses maus sucupiranos recebem ordens de potências estrangeiras interessadas em manter o nosso povo no atraso e na dependência.
12: Eles vão poder ser combatidos igual o Bin Laden era. E aqui o meu sincero agradecimento ao presidente Donald Trump, bem como ao secretário de Estado Marco Rubio e ao vice-presidente Dilly Vance.
13: Essa máfia imperialista internacional das grandes potências que não querem que Sucupira saia do atraso, do subdesenvolvimento.
8: Eu não sei você, eu pelo menos vibro quando eu vejo aqueles navios cheios de drogas sendo explodidos em alto mar com os traficantes dentro. E aí uma parte da imprensa inventa que eu tô defendendo que se taquem bombas na Baía de Guanabara, no Rio de Janeiro.
11: Citarei aqui a frase do grande estadista baiano: What's good for the United States is good for Sucupira.
14: Trump sentado, ele em pé atrás, como um papagaio de pirata. Olha a diferença do Lula, que ele foi buscar lá fora um tapete vermelho estendido. O que ele quer é se livrar da repercussão do caso do Vorcaro. Eu, se fosse ele, teria vergonha desse papelão.
15: Você não navega na sutileza da política. Quando a gente está em situação difícil perante a opinião pública, a gente deve fazer tudo para distrair essa opinião pública. É como se a gente tivesse ficado nu, de repente, no meio da rua, e tivesse que fazer o povo olhar para o outro lado.
16: Foi visitar depois para ver se conseguia o restante do dinheiro Nós não temos dúvida que ele passou dos limites e foi uma barbaridade o que o Vorkaro fez no país, mas isso é normal, o que o Flávio fez é natural.
17: Não obstante, eu acho que vocês estão fazendo um temporal dentro de uma caneca de bar.
16: Visitar o Vorkaro também, porque o Vorkaro tinha ajudado ele. E ele queria terminar a relação com o Vorkaro. Olha, vai me pagar? Você vai pagar o restante? Dá pra pagar o restante? Ou não dá?
18: Ah, seu senhor, eu tô tão descrente de tudo. E essa descrendice, esse desilusionismo são tão grandes. Eu já tô pensando até em renunciar.
19: Não diga isso.

0: Esses dias estão sendo muito difíceis. Minha família está passando momentos que eu jamais imaginei que ia passar. Foram dias de dor, dias de exposição, dias de mentiras. Rezando muito, conversando muito, eu resolvi tomar a decisão mais difícil da minha vida. Então resolvi retirar a minha candidatura ao Senado Federal.
1: É duro você suportar tanto traicionismo, tanta ingratitude, tanta decepção, momentamente quando você só trabalha para o bem da comunidade.
2: As falas do bem-amado foram cedidas pelo acervo da TV Globo. O texto é de Dias Gomes e a interpretação de Paulo Gracindo. A edição é de Edmilson Fernandes e do Cláudio Antônio. Participaram deste jornal da CBN, Pascoal Júnior, Débora Gonçalves, Carlos Greco e a nossa Cássia Godoy, que está aqui ao lado, Cássia. Você volta ao meio-dia?
3: Eu volto ao meio-dia.
2: Mas antes a gente vai dar os parabéns aqui para a nossa Letícia Valente, que está completando hoje 3 anos aqui à frente do jornal da CBN. Então, nosso abraço para a Letícia aqui e parabéns e obrigado pela persistência e paciência.
3: Grande agradecimento, Letícia, você melhora a nossa vida.
2: E agora que você está mais bem informado, aproveite a sua sexta-feira que já começou.
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Sexta-feira, 29 de maio de 2026. O advogado da Trump Media afirmou que a classificação do PCC e do Comando Vermelho como facções terroristas não autoriza automaticamente ações militares no Brasil. Martin De Luca disse que o efeito concreto da designação é ampliar ferramentas que possam combater o financiamento, a logística e a lavagem de dinheiro dos grupos criminosos. O advogado da empresa do presidente Donald Trump também afirmou que o Estado brasileiro deveria ser questionado sobre como permitiu o crescimento destas organizações. Ele ainda disse que a cooperação deve ser bem-vinda e não tratada como ofensa nacional. O PIB do Brasil cresceu 1,1% entre janeiro e março. A base de comparação é o quarto trimestre de 2025. A agropecuária, a indústria e os serviços apresentaram um desempenho positivo. Na comparação com o mesmo período do ano passado, o Produto Interno Bruto do país avançou 1,8%. Os dados foram divulgados pelo IBGE. No horário de Brasília, 10h03.

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1: Ainda na rede CBN, temos informação chegando direto da capital federal, Felipe Igreja.
2: Cássia, o Banco Central publicou hoje uma resolução para aprimorar as regras de uso do FGC, o Fundo Garantidor de Crédito, pelos bancos que se utilizam dessa proteção. O fundo acabou desfalcado em função do caso Master em mais de 50 bilhões de reais e desde então têm sido realizados aprimoramentos. Na resolução de hoje, o Banco Central regulamenta conceitos relacionados a informações de instituições financeiras que são associadas ao FGC. A regra de hoje torna mais rígida para os bancos o uso do fundo. Em linhas gerais, a principal mudança diz respeito ao chamado ativo de referência, que foi regulamentado. Esse indicador mede a qualidade e a transparência dos ativos mantidos pelos bancos. Agora, se o montante de recursos e depósitos assegurados pelo FGC ficar acima desse indicador, o banco será obrigado a aplicar a diferença em títulos públicos federais, reforçando sua

0: a liquidez e capacidade de enfrentar riscos, explica o Banco Central. Ainda por fim, o Banco Central diz que essas mudanças aumentam a consistência das métricas utilizadas na regulação, melhoram a qualidade das informações disponíveis e reforçam a capacidade das instituições financeiras de lidar com riscos e fortalecem a solidez e transparência do sistema financeiro nacional. Cássia.
1: Muito obrigada. Esse foi o Felipe Igreja, às 10h05.
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3: Excelente manhã de sexta-feira para você, 29 de maio de 2026. As notícias de BH e de Minas reunidas a partir de agora, aqui no CBN Belo Horizonte. Você por dentro dos assuntos da nossa cidade. Atualização das informações do Brasil e do mundo a cada meia hora no Repórter CBN. Hoje o tempo fica muito parecido com ontem. Muitas nuvens em BH, principalmente à tarde e à noite, mas não chove. Temperatura fica entre 16 e 26 graus. Vamos aos destaques de hoje. Um adolescente morreu após incêndio atingir o quarto em Andrelândia, no Campo das Vertentes, aqui em Minas. A avó ficou gravemente ferida ao tentar salvar o neto. As causas das chamas, essas causas ainda são investigadas. E duas pessoas foram presas na região metropolitana de Belo Horizonte por desviarem R$ 250 mil de doações para tratamento de uma criança com síndrome rara do Rio Grande do Sul. Os criminosos usavam um site clonado e alteravam a chave Pix para desviar o dinheiro. Governo de Minas fixa preço de ações da Copasa abaixo do valor de mercado e avança com oferta pública. Processo enfrenta questionamentos do Tribunal de Contas do Estado e prevê escolha de investidor com participação de 30% da companhia. PSB insiste em candidatura própria ao governo de Minas, mesmo com possível desistência de Rodrigo Pacheco, e descarta a composição como vice. Jarbas Soares nega articulações com outras chapas e surge como possível plano B. 19 centros de saúde estarão abertos neste sábado para vacinação em Belo Horizonte. A ação ocorre pelo terceiro fim de semana seguido e busca aumentar a cobertura em meio à maior circulação do vírus respiratório. São vários, né, dos vírus respiratórios que estão aí. Nesta sexta-feira, você acompanha também as nossas colunas. Hoje é dia de Economias com Paulo Pacheco, que fala do dia livre de impostos. Alguns comércios de BH estenderam a ação até o fim de semana. Campanha promovida pela Confederação Nacional de Dirigentes Lojistas, por meio da Câmara de Dirigentes Lojistas de todo o Brasil, denuncia alta carga tributária nos produtos. A data também potencializa as vendas no fechamento do mês de maio. Sexta-feira também é dia de culturadoria. Fim de semana cheio de atrações e você confere as dicas culturais com Carol Braga. Tudo isso e muito mais a partir de agora. 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Lá no alto da página, você procura por CBN Belo Horizonte. Clicando lá, dá para ouvir a gente e dá para mandar mensagens também. Tem o nosso WhatsApp, 999-487738. Estou aqui de olho já na mensagem dos nossos ouvintes. 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Agora 10 horas, 9 minutos, CBN Belo Horizonte começa agora.
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3: Ao vivo, a informação chega com Bruna Bentes. Bom dia, Bruna.
4: Bom dia, Shirley. Bom dia para os ouvintes. A Prefeitura de Juiz de Fora, na Zona da Mata Mineira, alega que a mudança no sistema de regulação na saúde pública de Minas Gerais provocou um aumento atípico no encaminhamento para unidades de saúde da cidade. Desde o dia 19 de maio, o governo de Minas começou a substituir o SUS Fácil, que é o sistema que fazia a operação do acesso à assistência de urgência e emergência no âmbito do SUS em Minas Gerais, através de centrais macro-regionais, por um novo software que é chamado de Regulação 4.0 e que controla a regulação de leitos públicos a partir de Belo Horizonte, baseada em inteligência artificial. Nota publicada pelo Executivo de Juiz de Fora disse que desde quarta-feira agora, dia 27 de maio, o Hospital de Pronto-Socorro e a Regional Leste foram surpreendidos com um número muito acima do normal de pacientes que foram levados por ambulâncias do SAMU. Situação mobilizou equipes das duas unidades e causou uma sobrecarga no atendimento, obrigando os trabalhadores em saúde a se organizarem para conseguirem acolher esses pacientes até o limite máximo das duas estruturas. A prefeitura estranhou porque o aumento dos atendimentos aconteceu sem que houvesse um acidente grave ou alguma ocorrência com muitas vítimas, que são situações que normalmente fazem com que o hospital receba mais pacientes de uma só vez. Na avaliação do município, esses casos eram isolados e poderiam ter sido distribuídos para outras unidades de saúde da cidade de Juiz de Fora. Com isso, a prefeitura alega uma sobrecarga nos atendimentos de urgência e emergência e pediu ao Estado de Minas Gerais o reordenamento do fluxo regulatório. E sobre isso, a Secretaria de Saúde disse que segue fazendo a busca ativa por leitos compatíveis com a complexidade de cada caso, com o apoio de mais de 200 médicos que são responsáveis pela análise clínica e pela definição dos encaminhamentos mais adequados aos pacientes. Respondendo o questionamento de Juiz de Fora, a Secretaria de Saúde disse que não houve nenhum problema técnico nesse novo sistema e que o novo modelo foi amplamente testado antes da implantação. Nesta semana, a Justiça havia determinado que o governo de Minas suspendesse essa nova plataforma de regulação de leitos do SUS, mas ontem, quinta-feira, decisão foi derrubada e a implantação segue permitida.
3: Shirley. Ou seja, Bruna, eles colocaram esse novo sistema justamente para ter uma correta distribuição e atualização da situação de cada hospital. E isso valendo para o estado inteiro, não é isso?
4: Exatamente. É um sistema que a pretensão é poder calcular exatamente o tipo de acidente, para onde ele precisa ser levado, aquela vítima, e fazer o cálculo baseado, então, nesse software que vai conseguir fazer, pelo menos a pretensão é essa, uma análise de como distribuir de forma mais rápida, porque a pretensão, justamente, segundo a Secretaria de Estado de Saúde, é diminuir o tempo para este tipo de internação de emergência.
3: Muito bem, obrigada, Bruna Bentes. Resta saber se efetivamente essa unidade de Juiz de Fora estava sendo subaproveitada, não estava aguardando, ficou claro que não aguardava essa quantidade de pacientes, mas será que os pacientes estavam sendo levados para locais, talvez, sem a estrutura necessária, ou levando mais tempo, por isso esse direcionamento? Realmente um erro de cálculo, na verdade, deveria ter sido levado para outras unidades. Isso tem que ser realmente medido, que a ideia é equalizar tudo isso, usar as potencialidades. É claro que com a implantação de um novo sistema, tem esses ajustes, mas mesmo com a sobrecarga, a ideia é atender esse paciente no menor tempo possível e com a equipe necessária, que é isso que se busca. Não adianta levar um paciente também para uma unidade mais próxima que ele não vai conseguir o atendimento que ele precisa. Ou então, que seja, né, de uma forma em que encaminhe e ele não vai conseguir, ou o encaminhamento seja longo demais. Então, tudo isso precisa ser equalizado. A ideia é essa do sistema, que volta a operar e a gente vai monitorar se efetivamente está tendo sobrecarga e se efetivamente esse sistema está trazendo melhorias para a população, para os pacientes. Agora 10 horas 14 minutos. Um grupo de trilheiros passou por momentos de tensão e muito frio numa localidade de Alvarenga. Isso fica no Vale do Rio Doce, aqui em Minas Gerais. Imagina, trilha, neblina, muito frio, perdidos por lá. Raquel Romanha, bom dia.
5: Bom dia, Shirley. Bom dia para todo mundo. Imagina, né, Shirley? A gente já passa frio aqui. Imagina quem está no alto fazendo trilha. Um grupo de trilheiros passou por momentos de tensão e muito frio no Pico da Aliança, localizado na cidade de Alvarenga, no Vale do Rio Doce, aqui em Minas Gerais. Esse grupo foi atingido por uma forte neblina e frio durante a madrugada. A equipe iniciou a trilha por volta de 1 hora da manhã e por volta de 4 horas da manhã eles chegaram no pico. Então, uma trilha realmente durante o horário ali de mais frio, né? Durante a madrugada. Eles registraram por celular o momento em que a ventania forte atingiu o grupo no ponto mais alto da serra, com nevoeiro e também baixa visibilidade. Nas imagens é possível ver que muitas pessoas recorreram a casacos, toucas, cachecóis, luvas e para se protegerem do vento e do frio. O grupo permaneceu no local por aproximadamente 2 horas aguardando que esse frio passasse. Ninguém ficou ferido, felizmente todos conseguiram descer em segurança. O grupo tinha ao todo 18 pessoas com 3 guias. O Corpo de Bombeiros orienta sempre, claro, o cuidado ao fazer trilhas nesse sentido, em regiões montanhosas, nessa época do ano, principalmente por causa dessa baixa possibilidade, aliás, da possibilidade de que os praticantes sejam surpreendidos por situações climáticas adversas, como forte neblina. A gente sabe, né? Às vezes você está olhando para um ponto ali, numa época de frio, daqui a pouco a neblina toma aquele lugar e realmente é muito rápido. Além disso, entre outras condições e outras orientações, entre as dicas do Corpo de Bombeiros é que a pessoa nunca vá sozinha, planeje a trilha com antecedência e, claro, com um guia que conheça o local previamente. Além disso, outras dicas também, claro, sempre bom lembrar em relação a calçados, roupas e equipamentos de proteção adequados e também se preocupar em relação à alimentação e hidratação. Shirley.
3: Ô, Raquel, o grupo já saiu de madrugada, em pleno frio, né? Se saiu 1 hora da manhã, já saía muito frio. Chegou lá às 4. Provavelmente a ideia era ver o nascer do sol, né? A gente imagina que essa fosse a ideia. E devem ter ficado frustrados, possivelmente, também por causa de tanta neblina. Talvez a paisagem não foi exatamente o que eles estavam pensando. A questão aí, o aperto, foi porque sentiram mais frio do que estavam planejando? A ideia foi essa?
5: Exatamente. E eles perceberam isso somente lá em cima, quando viram que realmente essa neblina tomou, né, ali tudo em relação ao alto da serra onde eles estavam. Foi uma questão de surpresa mesmo, segundo até o guia. Ele contou que ele não estava prevendo isso, ele já é uma pessoa experiente, mas ainda assim, ao subir, ele percebeu que a situação ficou um pouco mais complicada por causa desse nevoeiro, frio e também a umidade ali muito alta também acabou que criou essa situação para todas aquelas pessoas. Felizmente terminou bem, né, Shirley? Mas é uma questão de se alertar, principalmente nessa época do ano. Muita gente faz aí exercícios ao ar livre e opta mesmo por esses locais aí, às vezes até mesmo com guias experientes, mas sempre bom ficar atento em relação a isso e tomar cuidado sempre. Shirley.
3: Obrigada, Raquel. E dependendo da intensidade da neblina, há uma desorientação, inclusive, sobre o caminho de volta, né? Fica difícil até mesmo enxergar. As primeiras horas da manhã, então, a gente tem normalmente a neblina muito densa, em especial em local de altitude. 10 horas e 17 minutos.
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3: O PSB aqui em Minas não pretende abrir mão da candidatura própria ao governo do estado, mesmo com a indefinição do senador Rodrigo Pacheco para disputa. Nas redes sociais, o ex-procurador do Ministério Público Estadual, Jarbas Soares, que é filiado à sigla, negou que o partido esteja disposto a ingressar em outra chapa se confirmada a ausência de Pacheco. A reação ocorreu depois que Marília Campos, do PT, sinalizou que os petistas podem tentar outra aliança em meio ao impasse com o senador.
6: Mesmo com a indefinição por parte do senador Rodrigo Pacheco, do PSB, se será candidato ao governo de Minas, integrantes do partido sustentam que a legenda quer lançar um nome próprio para a disputa estadual e, com isso, não aceitaria ser vice em outra chapa. Em suas redes sociais, o ex-procurador do Ministério Público de Minas e recém-filiado ao PSB, Jarbas Soares, negou conversas da sigla para integrar outra chapa, como a de Gabriel Azevedo, do MDB. A reação ocorreu após a pré-candidata ao Senado pelo PT, Marília Campos, se reunir com Gabriel e sugerir ao presidente nacional da sigla, Edinho Silva, que considere a possibilidade de apoiar o nome dele. A proposta surgiu justamente do fato do senador Rodrigo Pacheco, nome preferido do presidente Lula para a disputa em Minas Gerais, sinalizar a apoiadores que não tem intenção de ser candidato. O PT, inclusive, já pretende testar outros nomes em pesquisas eleitorais. Na contramão, o ex-procurador Jarbas Soares afirmou que a preferência do PSB sempre será o nome de Rodrigo Pacheco. E na ausência dele, na disputa, a legenda trabalha com a ideia de candidatura própria ao governo mineiro. Nesse caso, o nome a ser definido será construído com as lideranças nacionais, como o presidente do PSB, João Campos, e o vice-presidente da República, República, Geraldo Alckmin. Por fim, ele negou quaisquer conversas com outros partidos e candidaturas para ser vice em alguma chapa ao governo estadual. Jarbas Soares, inclusive, é apontado como um plano B para a disputa ao Palácio Tiradentes, caso Rodrigo Pacheco desista oficialmente das eleições. Em meio a esse impasse, o nome de Rodrigo Pacheco é também uma das sugestões para a vaga do ministro Bruno Dantas no Tribunal de Contas da União, que sinalizou que pode deixar a corte para atuar no setor privado. Essas movimentações, porém, só devem ocorrer oficialmente se o ministro confirmar a saída. Reportagem Débora Costa.
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3: 10h22.
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3: Aline Araújo, meteorologista Clima Tempo, já está aqui com a gente. Bom dia, Aline.
12: Oi, oi, muito bom dia.
3: Bom, Aline, ao longo da semana, você contou para a gente que o tempo ia manter uma certa estabilidade ao longo do dia, ao longo dos dias da semana, e tinha uma possibilidade de mudança no tempo no fim de semana. Vamos começar falando de hoje. A gente traz, então, informações sobre a previsão para essa sexta-feira, para a capital e para o estado de Minas.
12: Com certeza. Para hoje, a gente ainda continua nesse padrão. As nuvens aumentam agora no período da tarde. A máxima chega a 26 graus, mas não chove em Belo Horizonte. Para amanhã, a gente já começa a ter maior entrada de instabilidade, também de umidade, porque a gente fica na bordinha de uma frente fria que está atuando no oceano e está começando a empurrar um pouco mais dessa umidade para dentro do continente. E aí, a partir de amanhã, sábado, a gente já pode ter pancadas de chuvas ocorrendo em Belo Horizonte, com máxima de 24 graus. Essa chuva deve ocorrer principalmente de tarde e à noite. A gente não tem previsão de eventos mais severos, por exemplo, chuva muito forte, também ocorrência de raios. Essa chuva ela deve ocorrer de forma um pouco mais linear, assim, durante o período da tarde e da noite, também no domingo, com máxima também de 24 graus, isso em Belo Horizonte.
3: Isso em Belo Horizonte. Para o restante do estado, de que maneira, né, que essa mudança atinge as demais regiões?
12: Então, principalmente no sul de Minas, na zona da Mata Mineira, no Triângulo Mineiro e também na divisa com São Paulo, a gente tem uma chuva um pouco mais volumosa. As pancadas devem ocorrer principalmente durante o período da manhã e nessas regiões aí sim tem um pequeno risco de raios, mas ainda assim esse evento não deve ter muita severidade. A gente não tem atenção para nenhuma região do estado. Essa chuva deve ocorrer somente com raios e um pouco mais de vento e volume, principalmente no sábado. Ela se estende também no domingo, só que aí para o domingo ela perde um pouco de força e também perde volume. Então, esse é o principal destaque que a gente vai ter para esse fim de semana em todo o estado. Na região norte, a gente continua ainda com calor, predomínio de baixa umidade relativa do ar e atenção nessa região.
3: Então, depois da passagem aí dessa chuva, a gente pode esperar a queda nas mínimas?
12: Isso, aí a gente pode ter queda nas mínimas e as máximas também vão ficar mais baixas. Em Belo Horizonte, para a semana que vem, inclusive, vem um friozinho um pouco mais pesado. Isso chegando ali mais em torno de quarta-feira, as mínimas ficam entre 13 e 22 graus de máxima, mas aí a partir da sexta-feira a gente já está esperando mínima entre 10 a 9 graus. Então o friozinho vem um pouco mais forte para Belo Horizonte. Quem estava pedindo, agora ele vem de vez.
3: É, e já semana que vem a gente já está falando de junho, já estamos esperando esse frio. Isso. Já há bom tempo. Então, ó, preparem os casacos para a semana que vem. A gente tem mínimas, então, olha, podendo chegar a menos de 10 graus aqui em BH, mas a gente atualiza tudo isso, então, com a Aline semana que vem. Bom fim de semana para você.
12: Para você também, até semana que vem.
3: Agora 10 horas 26 minutos e nesse período mais frio nós temos a propagação de doenças respiratórias. E por quê? Tá todo mundo agasalhado, em local fechado, menos circulação de ar, né? Pensa aí no escritório, na sala de aula, dentro do transporte coletivo. Então a chance da transmissão desses vírus é muito maior com todo mundo mais aglomerado. E por isso a campanha que tem todos os anos com relação à vacinação contra a gripe. Campanha que já começou no final de março para grupos prioritários. Já há algumas semanas essa vacinação foi ampliada para o público em geral. E agora, pelo terceiro sábado consecutivo, Prefeitura de Belo Horizonte abrindo alguns postos também aos sábados. Raquel Romanha.
5: É, Shirley, são agora 19 centros de saúde em diversas regiões da capital que vão funcionar de 8 da manhã até 5 horas da tarde amanhã, no sábado. Na semana passada o número era menor, né? No último sábado eram 12 centros de saúde. A vacina contra a gripe vai estar disponível para toda a população a partir dos 6 meses de idade. Também são ofertadas vacinas do calendário nacional após avaliação da caderneta vacinal, ou seja, se a pessoa tiver ali alguma vacina pendente, a oportunidade de se vacinar vai ser ali mesmo. Esse é o terceiro sábado, como você disse, consecutivo que o município abre unidades de saúde para ampliar e facilitar esse acesso da população às vacinas. A Secretaria Municipal de Saúde disse que até o momento já foram aplicadas cerca de 571 mil doses durante a campanha de vacinação contra a gripe, considerando todo o público acima de 6 meses de idade. E para fins de cobertura vacinal, contando com o público prioritário da campanha, até o momento, 52% dos idosos já foram imunizados. Depois aparecem as gestantes com 37,9% de cobertura e também as crianças de 6 meses a menores de 6 anos com 28% ainda. A cobertura geral está em 47,3%, ainda muito baixa. De forma geral, não chegou nem na metade dessas 570 mil doses e a meta é alcançar 90%. Então, tem ainda necessidade de muita gente ainda cumprir com essa questão da vacinação. Os centros de saúde que vão abrir nesse sábado são, olha só, no Barreiro, tem o Centro de Saúde Carlos Renato Dias, tem o do bairro, da região do bairro Urucuia, também na Centro-Sul tem o Centro de Saúde Oswaldo Cruz, e também o do bairro Santo Antônio, na região leste, no Santa Inês, no Horto e no bairro Paraíso, na região nordeste, no bairro União, também na nordeste, o centro de saúde do bairro Nazaré, e na noroeste, Pindorama, Padre Eustáquio, na norte, no Planalto, Arão Reis, na oeste, no Cabana e no Betânia, na Pampulha, São Francisco, Alípio de Melo, e em Venda Nova, finalmente, Jardim Leblon e Mantiqueira. E vale um recado, Shirley, porque é o seguinte, essa semana, por exemplo, eu estava ali na região hospitalar, aproveitei que eu estava ali perto do Centro de Saúde Oswaldo Cruz, na região hospitalar, na verdade, é o que fica ali na Francisco Salles, e acabei me vacinando. Eu, na hora, eu não tinha um cartão de vacina, mas eu pude ser vacinada. Inclusive, eu perguntei para a Secretaria Municipal de Saúde se eu podia dar essa informação aqui. Caso você, como adulto, não tenha um cartão de vacina, sim, você pode se vacinar ali para atualizar sua vacinação, por causa que tem um sistema, né, ali no computador, que eles veem que você realmente aí tem que tomar a vacina. Mas eles alertam que para crianças o cartão de vacinação é muito importante para que ele seja atualizado e principalmente para perceber se tem alguma vacina ainda pendente. Inclusive, a Secretaria Municipal de Saúde fala que a pessoa recebe a vacina sim, sem o cartão, né, o adulto, mas isso é frisado sempre, levar o cartão até para o próprio controle da pessoa, para que ela tenha aquele cartão atualizado. Mas acontece que, se você está na rua, passou por em frente a um centro de saúde, viu que era possível se vacinar por ali, se vacine, já tome essa, né, essa medida ali de uma vez, você acaba saindo com um canhotinho, né, um comprovante que você depois anexa no cartão de vacina e aí já está em dia com a vacinação, com o calendário de vacinação aqui no país. Shirley.
3: Muito obrigada, Raquel. E que bom, né, que o sistema agora é informatizado. Já tem lá o registro exatamente que dia que você tomou a vacina, onde foi, com qual profissional. Esse sentido realmente tem que ter esse tipo de informação e está integrado para facilitar, sem dúvida, a imunização. 10h30, a gente vai atualizar agora a situação dos professores da Rede Municipal de Educação, que estão em greve, inclusive pedido do nosso ouvinte Alessandro, que quer atualização a respeito desse assunto. Bruna Bentes.
4: Shirley, os servidores da educação de Belo Horizonte decidiram manter a greve, que começou há mais de um mês. A categoria fez uma assembleia ontem na Praça da Liberdade e decidiu pela manutenção do movimento. De acordo com o Sindrede, que é o sindicato que representa os profissionais da educação em BH, não houve avanço na negociação da pauta de reivindicações com a prefeitura. Entre os principais pontos requeridos pelo movimento estão reajuste de 5,4%, mais 15% retroativos a janeiro. A categoria também pede que a prefeitura divulgue o quadro real de vagas e as lotações nas escolas municipais e diz que há unidades com déficit de professores, enquanto concursados aguardam nomeações. Já a prefeitura ofereceu 4,11% de reajuste a todos os servidores concursados do Poder Executivo, além de 2,4% concedidos em janeiro relativos ao acordo de greve do ano passado. Em nota, a Secretaria Municipal de Educação lamentou a decisão dos professores de optarem por manter a greve e afirmou que já atendeu a todas as reivindicações prioritárias da categoria. A secretaria disse ainda que até quinta-feira, 8 escolas fizeram greve geral. Shirley.
3: Obrigada, Bruna.
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0: Sexta-feira, 29 de maio de 2026. Os planos de saúde individuais e familiares terão reajuste máximo de 5,11%, segundo definição da Agência Nacional de Saúde Suplementar. O índice é o menor autorizado pela agência desde 2021, quando houve reajuste negativo em razão dos efeitos da pandemia de Covid-19. A medida deve impactar 7 milhões e 700 mil beneficiários. A Bolsa de Valores de São Paulo opera em baixa de 0,57% aos 174.058 pontos. O dólar comercial está em alta de 0,36%, cotado a R$ 5,05. O euro vale R$ 5,88, elevação de 0,39%. No cenário externo, o mercado acompanha as negociações entre os Estados Unidos e o Irã. Os países concordaram em ampliar o cessar-fogo por 60 dias e suspender restrições à navegação no Estreito de Hormuz. O avanço das tratativas depende, no entanto, da aprovação do presidente Donald Trump, o que mantém os investidores em compasso de espera. Hoje, a cotação do petróleo cai e o barril do Brent é vendido por US$ 91. No Brasil, o destaque do dia é o produto interno bruto, que cresceu 1,1% entre janeiro e março, segundo o IBGE. A base de comparação é o quarto trimestre de 2025. A agropecuária foi o destaque, mas a indústria e os serviços também apresentaram desempenho positivo. Uma nave da Blue Origin explodiu em um teste na plataforma de lançamento da empresa que fica na Flórida. Segundo a companhia de Jeff Bezos, todos os funcionários estão em segurança. A missão enviaria ao espaço os primeiros 48 satélites da Amazon Leo, que é a rede global de internet via satélite da empresa. No horário de Brasília, 10h34.
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5: 10h36, a gente vai falar de ocorrências de incêndio em Minas. Raquel Romanha.
6: Shirley, informações a respeito da morte. Um menino de 13 anos morreu num incêndio na casa em que ele morava no município de Andrelândia, isso no Campo das Vertentes. Segundo o Corpo de Bombeiros, o adolescente estava dentro do quarto incendiado e não conseguiu sair do local. Segundo testemunhas, a avó desse rapaz de 69 anos também estava na casa no momento do incêndio. Ela sofreu queimaduras em cerca de 45% do corpo ao tentar salvar o neto. A idosa foi encaminhada para atendimento médico em São João del Rei por uma equipe do SAMU. As chamas foram controladas por vizinhos. Os militares realizaram rescaldo, isolaram a área e avaliaram as condições de segurança do imóvel juntamente com a Defesa Civil do município. Ainda de acordo com o Corpo de Bombeiros, o corpo do jovem foi encontrado sobre uma cama dentro do quarto atingido pelas chamas. As informações dão conta que a avó estaria no banheiro no momento do início das chamas. O jovem seria portador do transtorno do espectro autista e estava sozinho no quarto. Ele teve o corpo totalmente carbonizado, mas os bombeiros disseram que não é possível afirmar se a morte ocorreu por causa das queimaduras ou de outro fator, como a inalação de fumaça. Ainda não se sabe o que provocou o incêndio. A perícia esteve no local para coletar vestígios que vão ajudar nas investigações sobre o caso. E teve um outro incêndio, Shirley, nesse caso aqui, danos materiais, felizmente sem vítimas, mas os bombeiros combateram o incêndio num apartamento no 10º andar de um condomínio no bairro Buritis, na região oeste aqui da capital. Fogo que começou no início da tarde de ontem, logo depois ali do CBNBH. Imagens feitas por moradores da região mostraram as chamas altas e escuras saindo pelas janelas da unidade. A fachada do edifício ficou ali chamuscada, felizmente ninguém ferido, e ainda não há informações sobre o que teria provocado esse incêndio. A Defesa Civil realizou uma vistoria no imóvel, checou ali as questões de danos estruturais, realmente houve exposição de ferragens, queda de reboco, problemas também na cozinha, na lavanderia e na despensa. A moradora foi notificada sobre os riscos e orientada a realizar o isolamento preventivo do apartamento, da cozinha, da lavanderia e da despensa, até avaliação e liberação por um profissional habilitado. A Defesa Civil também notificou a unidade localizada imediatamente acima do imóvel para que também fique atento ali a danos estruturais depois desse incêndio. Shirley.
5: Muito obrigada, Raquel. 10h38.
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5: Bom dia, Paulo.
7: Bom dia, Shirley. Bom dia a todos os ouvintes.
5: A gente fala sobre o Dia Livre de Impostos, que é promovido pela Câmara de Dirigentes Logistas. Acontece anualmente no finalzinho de maio e nessa 20ª edição, a data ocorreu ontem. Mais de 1.500 estabelecimentos da capital comercializaram itens sem repassar o valor dos tributos aos clientes. Então a gente viu, como todos os anos, aquela fila nos postos de combustíveis, supermercados cheios. Em alguns estabelecimentos, inclusive, alguns produtos permanecem nessa promoção, digamos assim, até o fim de semana. Essa ação visa conscientizar, segundo a CDL, a população sobre a alta carga tributária e oferece descontos. Só que aí, né, Paulo, a gente sabe também que se tornou uma data também importante para o fechamento do mês de maio.
7: O dia, né, chamado Dia Livre de Impostos, ele na verdade não é livre de impostos, né? Todas essas empresas estão fazendo essa promoção e elas estão pagando os impostos sobre tudo aquilo que está sendo vendido. Mas o Dia Livre dos Impostos, ela é uma ação para conscientização, ela é uma ação educativa, né, promovida pelas entidades para mostrar o peso da carga tributária sobre produtos e serviços. E ela, obviamente, que ajuda, né, tem um volume de vendas maior também no final de maio, o que também é bom para os negócios, né? Apesar de que, para se chegar ao novo preço, as empresas, elas reduzem as suas margens ou colocam ali também uma verba promocional, porque isso ajuda também a, né, mostrar o seu produto, serviço e aumentar as vendas junto ao consumidor, né? Mas o objetivo dela não é defender o fim dos impostos, mas basicamente ampliar a transparência, estimular o debate sobre a eficiência do sistema tributário nosso e também o retorno sobre tudo o que pagamos. O cidadão, né, todos nós, quando consumimos, a gente não enxerga muito bem o que acontece com os tributos. E muita gente acha que a empresa paga impostos, mas no final do dia, imposto que a empresa tem que pagar, ele acaba indo para o produto, né? Então, todas as empresas, o imposto, ela nada mais é do que parte do custo do produto que ela vende, do serviço que ela vende. Então, no caso, né, da boa e velha gasolina, que a gente sempre discute aqui, o preço hoje de mais ou menos 6,17 em Belo Horizonte, que é a média, ele poderia estar sendo vendido, se tirasse todos os impostos, alguma coisa perto de R$ 4,00. Então, a carga tributária é de 36,5%. Quem paga no final? Consumidor, né? Não fica nem com a distribuidora, nem com a Petrobras, nem com o posto de gasolina. Os impostos são repassados. Então, nós temos uma relação que a gente tem uma dificuldade de enxergar, né? E algumas coisas que são quase que bizarras de tanto imposto que tem. Por exemplo, o smartphone, né? Todo querido do todo brasileiro, um smartphone de R$4.000 tem uma carga de 62%, quase 63%, o que sem os impostos levariam ele a R$1.500. Então imagina, de R$4.000 para R$1.500, eu acho que dá água na boca, né? Cerveja também tem uma carga tributária gigantesca, uma cerveja de R$ 5,00, uma lata, poderia ser vendida a mais ou menos R$ 3,00 se não tivesse a carga tributária. Então, como é que essas coisas ocorrem? Tem alguns aspectos que são muito ruins no meu entendimento de vários analistas. Arroz, feijão, café, que é a cesta básica, ela não tem a mesma tributação de outros bens. Perfeito isso. Porém, toda a cadeia logística, indiretos, distribuição, possuem carga tributária. Então, em cima do arroz, por exemplo, que hoje custa R$ 28, em média, um pacote de 5 quilos, nós temos mais ou menos 17, 18% de carga tributária incidente em toda a logística de distribuição e indiretos.
5: E aí, Paulo, só para lembrar, a gente está falando de impostos de todos os níveis, federais, exato, estaduais e municipais,
7: Não é isso? Exatamente. Então, ICMS, PIS, COFINS, imposto de importação, no caso de smartphones, e assim vai. Então, o arroz, que tem sim, arroz, feijão, né? A cesta básica, que esse é onde mais me preocupa, sabe? Nós estávamos falando semana passada sobre endividamento das famílias, o orçamento não está fechando. Então, na hora que você olha que o arroz e o feijão, né, tipicamente o prato do brasileiro, ele tem uma carga tributária perto de 20%, que são indiretos. Então, a gasolina lá em cima, como eu tinha mencionado, o caminhão, o transporte lá na fazenda, todo o processo ele é cobrado, ele é tributado. Então, quando a família que já está com dificuldade de fechar as contas com a sua renda, né, já perdeu muito poder aquisitivo, e ela olhar e falar assim, poxa, esse saco de feijão de R$9, R$10 aqui, de um quilo, ele poderia estar a R$7. Isso é essa conscientização que é importante, porque nos faz exigir mais. Gente, é muita coisa. Então, tudo que nós consumimos, os impostos eles vão incidindo sobre o processo inteiro, principalmente os impostos sobre energia, que está em tudo, né? Como eu sempre menciono, gasolina, gás, energia elétrica, né? Ele encarece desde o produtor rural, a indústria, o transporte. Então, aquilo ali vai sendo adicionado ao preço do produto final e acaba tendo um preço ao consumidor, que é quem paga a conta. Gente, no final do dia, sempre quem paga a conta de qualquer tributo que ocorra lá na fazenda até chegar em você, é você, é o consumidor.
5: E aí, Paulo,
7: então, isso é que dói.
5: E a sobreposição, né? Como você está lembrando bem aí, quando você tem tributação dos combustíveis, da energia, que por si só, gente, espalha para toda a cadeia. Combustível, a gente tem o transporte das mercadorias, todas do nosso país, prioritariamente pelas rodovias. Então, combustível mais caro vai acarretar produtos mais caros, o mesmo com energia, para fabricar esses produtos, para mantê-los nos estabelecimentos, né? E a gente usa energia para tudo. Mas, ao mesmo tempo, Paulo, a gente tem que lembrar, a gente está aqui questionando essa sobreposição, o valor também, a incidência de para muitos tributos, quando a gente tem essa carga tributária elevada, mas os impostos são as principais formas de arrecadação dos governos. Eu vou pegar só um exemplo aqui, por exemplo, do ICMS, que é o imposto estadual, é simplesmente a maior arrecadação do estado de Minas Gerais. Os demais também, possivelmente, é com o ICMS. E é por meio dos impostos que a gente sabe também que é possível gerir toda a máquina com relação à saúde, com relação à educação. É claro que nessa cadeia a gente pode ponderar muita coisa do volume que se arrecada e como isso é gasto. Mas, ao mesmo tempo, a gente entende que como os governos teriam dinheiro para fazer as melhorias, as necessidades do bem comum. Precisa de dinheiro.
7: Exato. Não tem. Não, nós pagamos tributos para sustentar o Estado. Vamos sempre lembrar que o Estado ele não gera nenhuma riqueza. Nós geramos a riqueza e passamos parte dessa riqueza para o Estado, para que ele administre uma máquina que a população desejosa, uma parte maior, outra parte menor, de serviços desse Estado. Eu acho que aí entra uma discussão enorme. Nós temos uma carga gigantesca para um país pobre. Mas nós precisamos, do outro lado, de ter um Estado mais eficiente. Então, o olhar aqui da educação através desse dia do sem imposto é você ver o quanto você paga de impostos. E com isso, cobrar que, olha, se isso está sendo pago dessa magnitude, utilize melhor o meu dinheiro. E dois, tem algumas coisas na tributação que não são realmente justas. Tudo bem, o critério de justiça aqui é muito complicado, ninguém gosta de pagar imposto, isso é fato. Mas na hora que você acaba vendo carga tributária chegando em cima de produtos que estão muito no dia a dia do brasileiro, principalmente o brasileiro mais pobre, e isso impacta diretamente a capacidade dele de fechar suas contas, essa daí deveria ser melhor observada. Então, algumas coisas que o Estado ele acaba tentando abraçar em termos de serviços para a sociedade, às vezes é necessário abrir mão para que o cidadão possa fechar no final do dia também os seus gastos. Então, reduzindo o custo através de menor imposto, né, sobre várias coisas que estão muito atreladas ao dia a dia do cidadão. Quando você pega aqui as pessoas que ganham até 3, 4 mil reais gastam quase a metade daquilo dessa renda com alimentação, tudo que tiver ligado, e transporte também, tudo que tiver ligado à alimentação e transporte, o Estado tem que tomar um cuidado redobrado em termos de carga tributária. Uhum. Né? E porque o impacto é muito grande sobre a vida desse cidadão. Então a gente podia começar, a discussão tem que ser racionalizar melhor a questão tributária para penalizar menos aquilo que impacta mais o cidadão. E do outro lado, de repente, uma discussão sobre o Estado tem que estar em tanta coisa ao mesmo tempo. Tem coisas que são realmente muito prioritárias para todo mundo, né? Saúde, educação, segurança e assim vai. Mas ele começa, pega nossos impostos e começa a fazer diversas outras ações que não ficam boas, porque não tem tanto dinheiro assim, mas gasta o dinheiro e, de repente, tem que simplesmente abrir mão e a sociedade fazer essas escolhas.
5: Paulo Pacheco, obrigada pela coluna. Bom fim de semana para você.
7: Um grande abraço a todos.
5: 10 horas e 50 minutos. E o Estado de Minas anunciou nessa quinta-feira o valor das ações da Copasa que serão negociadas na Bolsa de Valores. Cada papel será vendido por pouco mais de R$ 47,00, montante menor do que o vendido nesta semana. A previsão é que a negociação comece no mês que vem. A oferta de ações faz parte do processo de privatização da estatal, aprovado no ano passado.
8: As ações da Copasa serão ofertadas ao mercado por R$ 47,23. O valor foi divulgado pelo governo de Minas nesta quinta-feira e está abaixo dos R$ 50,75 das ações negociadas no pregão de quarta, na B3, Bolsa de Valores de São Paulo. De acordo com o comunicado do governo estadual, a Copasa já é uma empresa de capital aberto e tem ações negociadas na Bolsa de Valores. A precificação divulgada agora envolve especificamente a fatia que hoje é controlada pelo governo e será vendida. A oferta pública de mais de 171 mil ações da Companhia de Saneamento de Minas Gerais foi protocolada pelo Estado na Comissão de Valores Mobiliários no último dia 20. A previsão é que as ações comecem a ser negociadas em meados de junho. Nesta quinta-feira, a Copasa precisou apresentar ao Tribunal de Contas do Estado uma justificativa sobre mudanças na oferta pública da empresa feitas pelo próprio governo nessa quarta, dia em que a estatal divulgaria quem seria o investidor de referência. Pelos critérios da disputa estabelecidos pela própria Copasa, contestados em processo que tramita no TSE, duas empresas se habilitaram: a AGEA, que atua em municípios dos estados de Mato Grosso, Ceará, Santa Catarina, Piauí e outras unidades da federação, e a Equatorial, que controla a Sabesp, que responde pelo saneamento e abastecimento na maior parte do estado de São Paulo. um investidor de referência deverá adquirir 30% do capital da Copasa. Além disso, deve apresentar uma carta de fiança de 7 bilhões de reais para garantir que terá condições de cumprir as obrigações financeiras. A autorização para a privatização da Copasa foi dada pela Assembleia Legislativa de Minas após a aprovação do projeto de lei do Executivo no ano passado. O texto foi enviado ao Legislativo Mineiro pelo então governador Romeu Zema, do Novo, em 2023, mas ficou parado até ser incluído no conjunto de matérias do PROPAG, o Programa de Pleno Pagamento de Dívidas dos Estados. No projeto, o Estado se comprometeu a utilizar o dinheiro da venda da companhia nas contrapartidas determinadas pela lei federal, como investimento em infraestrutura. Reportagem Desirê Miranda.
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5: A Polícia Rodoviária Federal apreendeu quase 200 canetas emagrecedoras e anabolizantes que estavam escondidos em um carro. Essa apreensão foi na BR-381. Carga irregular saiu do Paraguai e tinha como destino Santa Luzia. Raquel Romanha.
6: Pois é, Chile, essa apreensão foi em Carmópolis de Minas, na região centro-oeste de Minas, como você disse, na BR-381, ali é Fernão Dias. Durante a abordagem, os policiais encontraram a mercadoria escondida num veículo. O condutor de 36 anos foi preso em flagrante. Ele afirmou que os produtos, então, vieram do Paraguai. Os produtos escondidos no painel de um carro teriam saído de Foz do Iguaçu, no Paraná, e seguia para Santa Luzia, região metropolitana, aqui da capital. Segundo a polícia, além dos medicamentos, o motorista também transportava celulares, tablets, cigarros eletrônicos, medicamentos de uso controlado, perfumes e vinhos. E, de acordo com a corporação, foram identificados crimes de falsificação ou comercialização irregular de medicamentos e também contrabando. Também teve uma outra apreensão, Chile, envolvendo aí sucos e energéticos. Polícia Rodoviária Federal que fez essa apreensão de uma carga de sucos e energéticos avaliada em R$ 72 mil reais em Uberlândia, no Triângulo Mineiro. Nesse caso, um homem de 33 anos foi preso em flagrante e, segundo aqui informações da Polícia Rodoviária Federal, a apreensão aconteceu durante a abordagem a esse veículo e, quando perceberam, os policiais perceberam que a carga estava em nome realmente de uma nota fiscal aí sem procedência. O boletim de ocorrência de furto mediante fraude foi registrado em Senador Canedo, em Goiás, desse veículo. Em contato com a empresa fabricante das bebidas, a equipe confirmou que o motorista havia se apresentado pessoalmente na fábrica, utilizando o nome de um outro profissional para cometer o crime, retirar o carregamento dessa forma fraudulenta. Shirley.
5: Muito obrigada, Raquel Romanha. Informação chegando agora com Bruna Bentes.
14: Shirley, uma quadrilha suspeita de criar um site falso para desviar doações para o tratamento de uma criança com uma síndrome rara foi desarticulada em uma operação da Polícia Civil nessa quinta-feira em Capão da Canoa, no litoral norte do Rio Grande do Sul. Duas pessoas foram presas, uma em Contagem, na Grande BH, e outra em Londrina, no Paraná. A operação foi realizada simultaneamente em Minas Gerais, no Paraná e também em São Paulo. Segundo a polícia, essa quadrilha clonou uma página oficial de doações e usaram a imagem da criança para enganar as pessoas. O grupo alterava a chave Pix e as doações eram enviadas para a conta de uma empresa de fachada. E a investigação só começou depois que um doador tentou realizar uma transferência e percebeu que o nome do destinatário no Pix pertencia a uma empresa de fora do Rio Grande do Sul e não à família da criança. O prejuízo estimado é de R$250 mil. Shirley.
5: Obrigada, Bruna. Um absurdo, né? Usando, e infelizmente, esse tipo de golpe é tão comum, as pessoas utilizam sabendo da vulnerabilidade numa situação como essa, que as pessoas estão dispostas a ajudar alguém que está numa situação tão difícil, dispostas a fazer um Pix, vão lá, mudam a campanha, espalham lá, mudam o Pix, né, para receber esse valor. Quantas outras pessoas talvez não fizeram a doação via Pix, achando que estava ajudando realmente alguém, uma família que estava precisando tanto para esse tratamento e, na verdade, enriquecendo esses golpistas. 10h58, informação de volta com a gente, Raquel Romanha.
6: Shirley, um idoso de 73 anos, foi preso na manhã de hoje durante uma operação de combate ao tráfico interestadual de drogas aqui na capital mineira. Segundo as investigações, ele teve a prisão domiciliar decretada, mas precisou ser encaminhado à sede do Departamento Estadual de Combate ao Narcotráfico, em Minas Gerais. Já o filho dele, de 45 anos, alvo de prisão preventiva, está fora do país. A prisão ocorreu durante a Operação Contenção, realizada hoje em vários estados do país, como Minas Gerais, Rio de Janeiro, São Paulo, Paraná e também Mato Grosso do Sul. Aqui em Minas, os mandados foram cumpridos em Belo Horizonte, Contagem e Pequi, na região central do estado. Ao todo, a operação prevê cumprimento de 3 mandados de busca e apreensão e também 2 de prisão. Shirley.
5: Muito obrigada, Raquel. Agora, 10h59.
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5: Tem operação tapa-buraco no anel rodoviário na altura do trevo do Betânia, no sentido Vitória. A faixa está sinalizada, equipe está monitorando o local, então atenção, está descendo o anel rodoviário a partir do bairro Olhos d'Água, Buritis. Quando chegar ali nas proximidades da entrada do trevo do Betânia, você vai encontrar essa equipe. O local está sinalizado, tem cone por lá, vai mais... diminua a velocidade nesse trecho, importante, né, tapa buraco, você está fazendo ali, está indo, passando por esse trecho, buraco só vai aumentando, então necessidade, sem dúvida, desse tipo de ação, ainda sem previsão, tá para conclusão dos trabalhos por lá, mas é bem na entrada mesmo do trevo do Betânia. Falando agora de outros pontos da cidade, atualizando para você a situação do trânsito em Belo Horizonte, no hipercentro de BH, a gente tem movimentação intensa na Avenida Afonso Pena, a partir do Parque Municipal, no sentido rodoviária, sentido Praça 7 e rodoviária. Mas trânsito nesse ponto, apenas intenso, não tem congestionamento. No sentido contrário, quem sai da região da rodoviária e pega a Avenida Afonso Pena no sentido Mangabeiras, encontra via liberada na Afonso Pena sem dificuldade. Mas já a Avenida Amazonas tem pontos de lentidão nos dois sentidos, no trecho ali entre Praça Raul Soares, Mercado Central, até a Praça da Estação. Então passa pela Praça 7 e nos dois sentidos. Trânsito muito intenso na Avenida Amazonas, portanto, com pontos de lentidão, fica esse alerta para o motorista. Saindo dessa região, a gente dá uma olhadinha aqui, por exemplo, como é que está a situação na Avenida José Cândido da Silveira, tem trânsito um pouco mais carregado no Museu Histórico Abílio Barreto, no sentido Cristiano Machado, mas no geral tem trânsito bom.
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0: Sexta-feira, 29 de maio de 2026. Subiu para 21 o número de presos em mais uma fase da Operação Contenção no Rio de Janeiro. A ação da Polícia Civil combate a expansão territorial do Comando Vermelho e a estrutura de lavagem de dinheiro da facção criminosa. Também são cumpridos mandados judiciais em São Paulo, Minas Gerais, Mato Grosso do Sul, no Paraná e no Maranhão. Em um ano e meio de investigação, os agentes descobriram que o esquema movimentou mais de R$450 mil. Para lavar o dinheiro do tráfico, o grupo usava empresas de reciclagem e ferros velhos, além de fracionar depósitos em dinheiro vivo e utilizar notas fiscais falsas. A operação é realizada um dia depois de os Estados Unidos classificarem o Comando Vermelho e o PCC como organizações terroristas. O Banco Central publicou uma resolução para aprimorar as regras de uso do Fundo Garantidor de Crédito. O FGC foi afetado pela liquidação extrajudicial do Banco Master, envolvido em fraudes. O fundo teve de ressarcir os clientes da instituição financeira de Daniel Vorcaro. Segundo a regra divulgada hoje, se o montante de recursos e depósitos do banco cobertos pelo FGC ficar acima do indicador que mede a qualidade e a transparência dos ativos da instituição, o banco será obrigado a aplicar a diferença em títulos públicos federais. O objetivo é reforçar a liquidez e a capacidade de enfrentar riscos, de acordo com o Banco Central. A startup de inteligência artificial Anthropic informou que arrecadou US$65 bilhões em uma nova rodada de financiamento. Com isso, a empresa passou a ser avaliada em US$965 bilhões e superou a rival OpenAI pela primeira vez. O movimento reforça as expectativas em torno de uma abertura de capital da Anthropic ainda nesse ano. A companhia foi fundada em São Francisco por ex-funcionários da OpenAI e quase triplicou o valor de mercado em apenas 3 meses. No horário de Brasília, 11:03.
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0: Na rede CBN, mais informações em São Paulo com Bruna Barbosa.
2: Na DED, o mercado financeiro abriu esta sexta-feira sem fortes turbulências, mas em sinal de cautela após a decisão dos Estados Unidos de classificar o PCC e o Comando Vermelho como organizações terroristas. O Ibovespa, principal índice da Bolsa Brasileira, chegou a abrir praticamente estável, com leve queda de 0,01% aos 175 mil pontos, mas já passou a ampliar perdas e renovou a mínima do dia com recuo de 1,09% aos 173 mil pontos. Já o dólar opera em alta de 0,34%, cotado a 5,05. A atenção dos investidores está voltada para os possíveis impactos da medida sobre empresas e instituições financeiras brasileiras. Segundo revelou o jornal Valor Econômico, pareceres jurídicos distribuídos a bancos apontam aumento de riscos e custos para setores como sistema financeiro, infraestrutura, energia, logística, mineração, agronegócio e exportadores. Os documentos alertam para o endurecimento das regras de compliance e para possíveis sanções em operações que tenham alguma conexão com o sistema financeiro americano. Na Dédia.
0: Obrigada. Bruna Barbosa, em São Paulo, no horário de Brasília, 11:04.
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5: De volta com o CBN Belo Horizonte, 11:06. A gente fala agora

0: respeito de alteração no intervalo do metrô neste fim de semana. Raquel Romanha.
1: Pois é, Chile, nesse sábado e domingo, dias 30 e 31 de maio, o intervalo entre os trens será de 21 minutos durante todo o dia. Nas estações Calafate e Gameleira, os trens passam em uma só via e será necessário que os clientes verifiquem a direção da composição antes de embarcar. Segundo a empresa que administra o metrô, não vai ter baldeação nesse final de semana. Essas mudanças, né, esses intervalos aí, se referem às questões envolvendo as obras que estão rolando no metrô. E nessa sexta-feira ainda, o intervalo entre os trens do metrô aqui da capital mineira é de 20 minutos, entre 8 e 11 horas da noite, como vem sendo durante a semana. Nas estações Lagoinha e Central, os trens passam numa só via, de 8 da noite até 11 horas, e também é necessário que os passageiros verifiquem a direção do vagão antes de embarcar. Tem uma informação também sobre transporte, Shirley, mas envolvendo a parte de ônibus e para segunda-feira o recado. As linhas do transporte coletivo de ônibus aqui de Belo Horizonte, que são 329, Estação Barreiro, Jatobá, Vila Tirol, 721, Estação São Gabriel, Maria Tereza, Via Parque Cerrado, passarão por mudanças. A linha 329 vai ter o trajeto alterado no bairro Lindeia para atender a Rua Perpétuas e também o entorno. Já a linha 721 vai ter novas viagens nos horários de pico de dias úteis e um novo atendimento com partidas do Residencial Parque Cerrado. A nova sublinha vai seguir o direto da Estação São Gabriel até o Parque Cerrado, iniciando o embarque no ponto da Rua Flor de Cerrado, número 70, e garantindo ali o acesso para os moradores. E com isso a linha também vai ter um novo trajeto. Os itinerários completos e os quadros de horários das linhas do transporte coletivo aqui da capital, lembrando, estão no site da Prefeitura. Shirley.
0: Muito obrigada, Raquel Romanha. Agora 11 horas 8 minutos. A Polícia Civil está tentando identificar, gente, e localizar os suspeitos de ocorrências de furto e assalto próximos a PUC Minas, no bairro Coração Eucarístico. A Polícia Militar também acompanha os casos. A universidade divulgou, após reunião com estudantes e policiais, o reforço das medidas de segurança.
2: Sucessivas tentativas de furtos e roubos contra estudantes de uma universidade particular no bairro Coração Eucarístico, em Belo Horizonte, estão sendo apuradas pela Polícia Civil de Minas Gerais. As ações buscam identificar e localizar os responsáveis pelos crimes. De acordo com relatos, pelo menos 8 mulheres foram vítimas de roubos ou tentativas de assaltos durante a última semana na região. Entre os itens mais visados pelos criminosos estão mochilas e celulares. Um dos casos envolveu a estudante Ana Luísa Malloy, que sofreu uma tentativa de roubo na porta de casa enquanto retornava da faculdade à luz do dia. Enquanto a jovem aguardava a abertura do portão, o suspeito tentou levar a mochila da vítima, que continha um notebook.
3: E ele não conseguiu puxar a mochila, tava bem pesada assim, e presa nas minhas costas. Nisso ele viu que eu tava com o celular na mão esquerda. Nisso ele tentou puxar, ele colocou a mão inteira assim no meu celular. E eu tava de costas pra ele nesse momento ainda. E a minha primeira reação, no reflexo mesmo, foi segurar mais forte ainda. Eu não sei de onde eu arrumei força pra ser mais forte que ele ali. E conseguir segurar o celular e não deixar levar assim o celular. Seria um prejuízo enorme, claro, também, se ele tivesse armado. Poderia ser uma tragédia pela raiva que ele saiu ali de não conseguir me assaltar e ele só conseguiu tirar a minha chave, até curioso isso, né? E jogou a minha chave assim em cima do capô do táxi com raiva e pulou na moto, que tinha um comparsa esperando ele.
2: Inicialmente, a PUC Minas descartou em nota oficial a possibilidade de um dos casos ter ocorrido no estacionamento da instituição, além de afirmar junto à Polícia Militar de Minas que o aumento de ocorrências não procede. Em nota enviada à CBN, a Polícia Militar informou que entre janeiro e abril deste ano, em comparação com o ano passado, o bairro teve, na realidade, reduções de 39% nos casos de roubo e de 29% em casos de furtos de veículos. No entanto, uma reunião entre as vítimas, a instituição de ensino e a Polícia Militar foi feita nesta quinta-feira para discutir as ocorrências, conforme explica a estudante.
3: diminuíram muito o tom, assim, foi um tom bem diferente do que aquela primeira nota da PUC, e aí postaram outra agora à tarde, da reunião que a gente teve, das medidas que vão tomar sobre segurança, também a polícia. Estão aumentando o patrulhamento já, mas infelizmente isso não, nem isso está diminuindo agora mesmo, enquanto a gente conversa. E eu abri o grupo aqui de novo, e já teve outro relato de um carro que teve o vidro quebrado ali perto do EPA, assim, super movimentado também. Então, 11 horas da noite, lugar ermo, ou então meio-dia, em horário de pico, aqui tá perigoso.
2: Após o encontro, a universidade informou que novos dispositivos de monitoramento serão adquiridos e leitores faciais instalados para permitir o reconhecimento de eventuais criminosos. Além disso, catracas também serão instaladas gradualmente nos acessos da instituição de ensino. A Polícia Civil de Minas divulgou uma recomendação aos estudantes, moradores e comerciantes da região para que mantenham a atenção constante no entorno, evite exibir objetos de valor em público e transitar por áreas mal iluminadas e, sempre que possível, optar por caminhadas em locais movimentados. Em casos de suspeita, denúncias podem ser feitas de forma anônima por meio do código 181. Reportagem João Vitor Rangel.
0: Onze horas 12 minutos. A gente fala agora a respeito do caso de um falso advogado, Raquel Romanha.
1: Shirley, uma idosa de 68 anos, teve um prejuízo de aproximadamente 25 mil reais após cair nesse golpe do falso advogado em Sobralha, no Vale do Rio Doce. A vítima procurou pela Polícia Militar e contou que recebeu uma ligação por WhatsApp de um homem que se apresentou como advogado e afirmou que ela havia ganhado uma causa na justiça. Sempre o mesmo papinho, né? Para que o dinheiro fosse liberado, o suposto advogado disse que seriam necessárias algumas transferências bancárias. O telefonema ocorreu, então, em relação para essa mulher. Durante a conversa, o golpista orientou essa mulher a fazer pagamentos imediatos. Sem perceber que se tratava de um golpe, ela fez transferências que somaram cerca de 25 mil reais, incluindo operações via Pix e empréstimos no cartão. Após perceber que havia caído no golpe, a mulher procurou pela polícia, registrou um boletim de ocorrência e o caso foi classificado como estelionato. A vítima, a mulher, foi orientada pela Polícia Militar a procurar o banco para tentar o estorno dos valores transferidos. Infelizmente, esse caso aí já tomou conta, né, Sheila? A gente já vem falando dele há pelo menos um ano aí, que realmente ele é aplicado. Infelizmente, muita gente acaba caindo, porque uma pessoa se apresenta como advogado, fala que você ganhou essa causa na justiça e pede para você fazer essas transferências. E aí te promete um valor bem maior pela causa pela qual ali você estaria passando esse dinheiro para pagar essa pessoa pelos honorários. Então, fica o alerta aí da Polícia Militar em relação a esse tipo de golpe. Shirley.
0: Muito obrigada, Raquel. E esse tipo de golpe, gente, ele assume várias formas, né? O advogado se apresentando numa causa, ganha, como descreveu a Raquel, ou pior, às vezes acontece do advogado se apresentar como integrante de uma equipe mesmo, de um grupo associado de advogados que representa o cliente. Por algum motivo, eles têm acesso, de alguma maneira, eles têm acesso, inclusive, a dados desse cliente, sabe da causa. Então, é uma causa que, às vezes, a pessoa realmente está aguardando efetivamente um resultado e os golpistas entram em contato. Então, receber uma ligação de alguém que você não conhece, ou mesmo identificando que é o advogado de escritório, agradeça e você mesmo vai buscar essas informações. Você vai ligar para o escritório, caso você tenha um, ou para o seu advogado. Não aceitar que a pessoa simplesmente se identifique falando que trabalha para o seu advogado ou trabalha para um escritório. Sempre suspeite. Se alguém te liga, se alguém faz contato, te oferecendo algum benefício, que você ganhou prêmio, ganhou uma ação, desconfie, que é isso que eles utilizam para realmente fisgar, né, as pessoas e conseguir efetivamente dinheiro de forma legal. Agora 11 horas 14 minutos. O homem que lançou um tijolo contra um carro no túnel da Lagoinha e acertou uma mulher, ele vai a júri popular por tentativa de homicídio. O primeiro tribunal do júri de Belo Horizonte também negou o pedido da defesa para realização de exame de sanidade mental e manteve a prisão do autor até o julgamento. No dia do crime, o bloco lançado atravessou o teto solar do veículo e deixou a vítima com o rosto desfigurado.
4: O primeiro tribunal do júri de Belo Horizonte decidiu que o homem que jogou um tijolo do alto do túnel da Lagoinha e atingiu uma passageira de um carro vai a júri popular por tentativa de homicídio qualificado. A juíza Ana Carolina Hauen, responsável pelo caso, decidiu pronunciar o réu Yuri Henrique de Oliveira Nunes, de 30 anos, pelo crime que deixou uma mulher gravemente ferida. O julgamento, porém, ainda será marcado. Na decisão, a magistrada também indeferiu o pedido da defesa de instauração de incidente de sanidade mental. Durante a fase de instrução processual, a defesa informou que Yuri tem dependência de drogas e álcool, o que indicaria dúvida quanto à sua capacidade de entendimento e autodeterminação no dia do crime. Porém, a juíza negou o pedido ao entender que a defesa não apresentou provas concretas da dependência química do réu para a realização do exame e, como consequência, adiamento do júri. Além disso, a magistrada Ana Carolina Hauen manteve também a prisão preventiva dele até o julgamento, conforme pedido do Ministério Público. O crime foi registrado no domingo 19 de outubro de 2025, quando a mulher, o marido, a filha do casal e um sobrinho retornavam de carro de uma corrida. No momento em que passavam pelo túnel da Lagoinha, as vítimas foram surpreendidas pelo tijolo lançado por Yuri, que furou o teto solar do carro e deixou a mãe com lesões graves no rosto. Por conta disso, ela precisou fazer uma cirurgia para reconstrução facial. Conforme a denúncia do Ministério Público, Yuri assumiu o risco de matar as quatro vítimas e, portanto, deve ser julgado por quatro tentativas de homicídio por motivo fútil, meio cruel e perigo comum. Após o crime, o homem fugiu para Sabará, na região metropolitana. Ele foi reconhecido pela Polícia Militar por câmeras de segurança e localizado em uma clínica de reabilitação. Após preso, o homem afirmou aos militares que não teve a intenção de atingir o carro e que queria acertar um morador de rua com quem teve um desentendimento. Ainda conforme a PM, o autor tem aproximadamente 30 ocorrências registradas pela polícia, sendo a maior parte delas por furto e dano. Reportagem Débora Costa.
0: E a Polícia Rodoviária Federal, na BR-116, no distrito de Realeza, em Manhuaçu, na zona da Mata Mineira, prendeu ontem um homem apontado pela polícia como chefe de uma facção criminosa do Ceará. O suspeito possui registros por homicídio, tráfico de drogas, roubo e organização criminosa no Ceará. As investigações apontam que ele seria um dos chefes de tribunais do crime ligados a uma facção criminosa que atua na região. De acordo com a Polícia Rodoviária Federal, os policiais faziam uma operação de combate ao crime quando abordaram um carro com placa de Fortaleza. No veículo estavam um motorista, o suspeito, a companheira dele e uma criança. E eles disseram que haviam saído do Ceará com destino ao Rio de Janeiro. Durante a fiscalização, um dos passageiros apresentou uma carteira de identidade com indícios de falsificação. Após consultas aos sistemas policiais, os agentes conseguiram identificar a verdadeira identidade do jovem. O suspeito foi preso e encaminhado à delegacia da Polícia Civil da cidade de Manhuaçu. 11 e 18.
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0: 11:20.
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0: Bom dia, Carol!
1: Bom dia,
0: gente! Chile. Essa mulher já chegou numa alegria aqui. Não tem como a gente não falar bom dia sorrindo pra
1: bom
0: ela.
1: Bom dia pra você. Então, gente, vamos começar falando de teatro hoje, porque tem Mulher em Fuga.
12: Calma. A gente vai dar um jeito. Eu escuto essa fala da mesma forma...
1: De tempos em tempos, Shirley, nós temos autores que viram sensação no Brasil, né? E há um pouco tempo, o francês Edouard Louis virou uma sensação depois que ele veio participar da Flip. Eu até li o livro dele e gostei muito, Mudar Método. E esse espetáculo, Mulher em Fuga, que chega depois de temporadas de sucesso em São Paulo e no Rio de Janeiro, é a adaptação de dois livros dele. Lutas e Metamorfoses de uma Mulher e Monique se Liberta. Monique, no caso, é a mãe dele. O Edouard Louis, ele faz uma certa autoficção, né? Ele conta a história dele, que assim, tem elementos, me parece tudo verdade, não parece ficção não, mas a gente, né, ele tá nesse gênero aí da autoficção. E quem faz a mãe dele é a Malu Gale, e quem que teve a ideia do projeto é o ator Thiago Martelli, que tá com ela em cena, que faz o filho, no caso, o Edouard Louis. O espetáculo com direção da Inês Viana. Eu tô muito... com vontade de ver esse espetáculo, porque eu olho para esse time, as pessoas que estão fazendo, a Inês eu super admiro o trabalho dela, né? A Malu Gale, tudo que eu até conversei com ela, e antes da gente, né, começar a falar sobre a peça em si, eu mostrei para ela uma foto que marca meu repertório de teatro, um espetáculo de 2002, da Companhia dos Atores, que eu vi com ela e a Dira Paz. E então, assim, é uma atriz que eu acompanho a carreira no teatro, na televisão, aquele sucesso que ela fez com a Tia Celina, né? Para quem não ligou o nome à pessoa, é a Tia Celina, gente, que tá chegando aqui com essa peça, que fala de um tema triste, importante, que é a questão da violência contra a mulher.
0: É relação abusiva.
1: Relação abusiva. É porque a história da mãe do Edouard Louis, que tenta sair de relações muito abusivas, né? Então ela casa, separa e vive o mesmo ciclo, vai se repetindo, um ciclo de violência, de abuso, de dependência. Então eu acho que é um espetáculo que me parece ser uma boa pedida, por isso que eu estou abrindo a coluna com ele, em cartaz no Sesc Palladium, no sábado, às 21h, e no domingo, às 19h, com ingressos a partir de R$25. A conversa que eu tive com a Malu Gale foi ótima, tá lá no Culturadoria. A gente compactua de coisas. Ela falou uma frase para mim, foi muito forte, até coloquei no título assim: o teatro, se ele for, ele sempre vai vencer se ele for honesto. Eu achei isso forte e eu concordo com ela, né? Então, vamos lá ver Mulher em Fuga, eu vou ver no domingo. Seguindo agora com música, porque já tá rolando o Savassi Festival. E temos uma homenagem ao Clube da Esquina. Esse festival, né, já tá rolando desde domingo passado, várias programações.
0: É o último fim de semana.
1: É o último, né, final de semana, e é o grande fim de semana, né? No sábado começa a programação lá na Praça Floriano Peixoto, com uma banda que se chama Favela Brass Band, que é um projeto de formação musical que reúne jovens instrumentistas de escolas públicas do Rio de Janeiro. Tem Barbatux também, né, para a família inteira, né? E o grande destaque que a gente tem na programação lá da praça é a celebração da música mineira, com esse show que se chama O Clube, que ele é dedicado ao repertório do Clube da Esquina. E mais que isso, ele é feito, né, esse show, pelo Marilton Borges, pelo Wagner Tiso, pelo Toninho Horta, pelo Robertinho Silva e pelo Nivaldo Ornelas, ou seja, por representantes do Clube da Esquina desse movimento. Então, acho que isso é muito simbólico. É gratuito, gente, na Praça Floriano Peixoto. Só chegar e participar desse momento histórico. A programação de domingo também lá na Praça Floriano Peixoto é dedicada às mulheres na música instrumental, né? Então, tem, por exemplo, Luísa Mitre Quinteto. Então fica a dica aí do Savassi Festival. Agora, da nova geração e também de um outro estilo musical, lá no Sesc Palladium, nesta sexta-feira, 8 da noite, tem a Paige.
13: A Paige, gente, ela é uma cantora, compositora, ela vai participar do projeto que chama Salve a Compositora, e é uma das principais revelações, a gente pode dizer assim, dessa cena de hip hop, afropop, a partir daqui de Belo Horizonte, que ela é daqui, né? Então ela mistura vários estilos e ela lançou um disco recentemente agora, que se chama Esse Meu Mundo Deluxe. E ela vai participar desse projeto Salve a Compositora, lá no Teatro de Bolso do Sesc Palladium, com ingressos a partir de R$5. É bom ficar de olho nessas pessoas que estão, né, surgindo agora. Ela é integrante da Fenda, né, uma banda, um conjunto, né, de meninas daqui de Belo Horizonte, também do hip hop.
0: E um som tão atual, um pop bem contemporâneo.
13: Exatamente,
0: né?
13: Eu acho que essa é a característica dela. Ela mistura, né? E ela mistura muito bem. Eu acho que não é só misturar, é saber misturar.
0: É.
13: E eu acho que ela sabe misturar. Então, a gente... Eu gosto dela, gosto... Tô de olho nela. E outra pessoa que a gente tá sempre falando dele aqui no carnaval, mas que agora ele está chegando, é o Di Souza. Tem como falar do Di Souza, não tem essa sonoridade, né? Um pouco carnavalesca, mas ele vai fazer um show do disco dele, né, da carreira solo, que se chama O Melhor Aluno da Escola. O show vai ser hoje à noite, a partir das 8h30, lá no Teatro do Minas Tênis, com ingressos a partir de R$29,75. Esse é o nome do disco que o Di Souza lançou. Ele vai receber como convidados, por exemplo, o Maurício Tizumba, o Marcelo Dai, e, lógico, a percussão Circular, que é esse projeto que ele lidera aqui em Belo Horizonte e que é um projeto que a gente conhece. Fala muito dele na época do carnaval, mas é importante dizer que é pra chegar no carnaval, esse pessoal ensaia, né? De Souza tá aí trabalhando o ano inteiro.
0: Já ensaiando, maio, junho, ensaiando.
13: Exatamente. É isso aí. E com disco novo, disco autoral, disco, né, de carreira solo. Vamos mudar totalmente de estilo, porque neste sábado, a partir das 18 horas, tem um concerto fora de série da Filarmônica e vai tocar uma música no repertório, né? Que quem gosta de cinema e principalmente quem gosta de Hitchcock vai conhecer.
0: Então, esse gente, é clássico, hein?
13: Classicão, né? Psicose, né? Uma composição do Bernard Herrmann, que foi feita para o filme do Hitchcock, Psicose, e que está nesse programa da Filarmônica, que é chamado Fora de Série, que são justamente concertos que às vezes saem um pouco do convencional para o repertório da orquestra, mas que são sempre muito, muito interessantes. Concerto às 18 horas, lá na Sala Minas Gerais, com ingressos a partir de R$25. Lá no Palácio das Artes, aí tem MPB, podemos dizer assim, com Chico César e Zé Cabaleiro.
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13: Eles lançaram esse disco Ao Arrepio da Lei em 2024, né? E estão aí rodando o Brasil com esse show juntos.
0: Eles são amigos de longa data, né?
13: Mais de 30 anos, né?
0: Já moraram juntos, de carreira.
13: Deve ser uma delícia estar, né? Eles, para eles estarem juntos no palco, um projeto assim, e compartilhar essa amizade, esse encontro com... Porque o Chico César, último show que ele gravou um DVD aqui em Belo Horizonte, né? No ano passado. Eu fiquei chocada tanto que conversa. Eu adoro o artista que conversa no show, assim. O Zé Cabaleiro também é bom de papo, então aqui...
0: Então pronto.
13: Né, pronto. Além da música, né, gente? A gente tá falando... Além da música desse repertório, são mais... Eles fizeram mais de 20 músicas, né, pra esse projeto. Lógico que o repertório do show é focado nesse disco Ao Arrepio da Lei, mas eles vão tocar canções que fazem parte de... São clássicos do repertório de cada um. Lá na Autêntica tem Cordel do Fogo Encantado. O Cordel tá com um disco novo, né, numa turnê que se chama Palavras para Colorir o Céu. Como é uma característica desta banda fundada em Arco Verde, Pernambuco, em 1997. Essa poesia nordestina e a performance fazem parte, né? Eles vão se apresentar lá na Autêntica neste sábado, abertura da casa às 21 horas, ingressos a partir de R$100. E tem também, agora mudando também de estilo mais uma vez, Armandinho. Todo mundo fala que ele é o maior nome do reggae nacional, né, de Pernambuco. Canta aí muito variado também, no jeito que ele, né, tem essa vibe um pouco praiana. E ele vai se apresentar lá no B-Fly Hall, com ingressos a partir de R$100. O show está marcado para as 10 da noite deste sábado. E a gente tem, para encerrar a programação, um festival lá na Lagoinha, que se chama Mostra Vertentes. Pereira da Viola, como é que tá variada essa nossa agenda?
0: Bem variada.
13: Hip hop,
0: Hitchcock.
13: E estamos acabando com essa Mostra Vertentes, que tem programação infantil, tá, gente? Lá na Lagoinha, na Rua Senhora do Brasil, 707, programação gratuita. Começa com programação infantil e termina com Pereira da Viola. Lá o show, a programação termina às 19 horas. Então é o dia inteiro de atração. Vai ter a Irene Bertacchini, vai ter o Grupo Serelepe, vai ter também um espetáculo que chama Filhos da Terra do Sol. É isso, um beijo,
0: gente. Carol.

0: Sexta-feira, 29 de maio de 2026, o Tribunal Regional Federal da 2ª Região, que abrange Rio de Janeiro e Espírito Santo, anulou uma sentença da Justiça Federal de primeira instância e condenou o ex-governador Sérgio Cabral, ex-secretários estaduais, dirigentes públicos e empreiteiras. As acusações envolvem participação em um esquema de fraude em licitações, formação de cartel, pagamento de propina e superfaturamento nas obras do PAC das Favelas no Rio. A advogada que defende Cabral afirmou à TV Globo que a decisão é inconsistente, apresenta irregularidades e que a defesa vai recorrer. Na ação, o Ministério Público Federal pediu ressarcimento de 242 milhões de reais aos cofres públicos. O valor corresponderia ao prejuízo causado pelo esquema. O promotor Lincoln Gaqui afirmou à CBN que a decisão dos Estados Unidos de classificar o PCC e o Comando Vermelho como organizações terroristas deve afetar a cooperação entre os dois países no combate ao narcotráfico. Ele diz que, como o tema passará a ser tratado como assunto de defesa pelo governo americano, Washington vai caracterizar as informações como secretas. Gaqui também afirmou que a iniciativa da gestão Donald Trump pode levar a sanções econômicas e a realização de operações confidenciais dos Estados Unidos em território brasileiro sem a anuência do governo. O promotor é um dos principais nomes no enfrentamento às facções criminosas no Brasil. A Conmebol define daqui a pouco, ao meio-dia, os confrontos das oitavas de final da Copa Libertadores da América. Dos 16 clubes que continuam na briga pelo título, 6 são do Brasil: Corinthians, Cruzeiro, Flamengo, Fluminense, Mirassol e Palmeiras. A Argentina vem logo atrás com 4 representantes. No horário de Brasília, 11h33.
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0: Na rede CBN, mais informações em São Paulo. Wender Starles, bom dia.
2: Bom dia, Nadédia. O ex-presidente do Senado, Rodrigo Pacheco, criticou a decisão dos Estados Unidos de classificar o PCC e o Comando Vermelho como organizações terroristas. Em evento em São Paulo, ele chamou a medida de equivocada e alertou para o risco de banalização do conceito de terrorismo. Na avaliação do parlamentar, as facções brasileiras têm como objetivo o lucro, o que as diferencia das outras presentes na lista norte-americana. Pacheco afirmou que o enfrentamento desses grupos criminosos precisa ser feito por meio de instrumentos próprios do Estado brasileiro, previstos na Constituição. Ele ainda reforçou que essa classificação do governo americano não pode servir como pretexto para qualquer tipo de interferência externa. Nadédia.
0: Obrigada, Wender Starles, em São Paulo, no horário de Brasília, 11h34.
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8: De volta aqui com o CBN Belo Horizonte, Alexandre mandando mensagem para cá, falando que adora ouvir o Culturadoria às sextas-feiras. Ele até gravou para divulgar o show do querido de Souza aqui. Obrigada, Alexandre, pela sua participação. Ó, e tem Carol de novo às terças-feiras, tá? Além da sexta, com a programação do fim de semana, Carol também vem todas as terças-feiras também, porque tem uma programação intensa ao longo da semana. Foi isso que a gente pensou. Ela vinha sexta-feira e a gente tinha atração sexta, sábado e domingo, isso já preenchia tudo. Mas a gente tem uma vasta programação ao longo da semana também. Atrações de teatro, tem shows, tem tanta coisa. Então, terça-feira também tem Carol Braga na coluna Culturadoria. Se você, ouvindo CBN, perder alguma coluna, as colunas ficam disponíveis para você no nosso site também, no aplicativo. A de hoje, que acabou de ao ar, daqui a pouquinho vai ficar disponível para você também. 11 horas 37 minutos. A gente volta com informação ao vivo, Bruna Bentes.
9: Shirley, o prefeito de Brasilândia de Minas, cidade na região noroeste de Minas, Oséias Cardoso Queiroz, do Solidariedade, e o vereador e vice-presidente da Câmara, João Henrique Zica da Rocha, do PP, são investigados por nepotismo pelo Ministério Público de Minas. Segundo a investigação, 7 familiares dos dois teriam sido nomeados para cargos públicos sem comprovação de qualificação técnica para as funções. Os familiares, filhos, pais e esposas ocuparam cargos de secretários e supervisores. Por exemplo, a filha do prefeito foi nomeada secretária de Cultura e Lazer e a cunhada do vice-presidente da Câmara, nomeada secretária executiva da Câmara Municipal. Servidores investigados não foram afastados porque, segundo a Justiça, são necessárias mais provas para verificar se houve dano ao patrimônio público, enriquecimento ilegal ou prejuízo aos cofres públicos. O Ministério Público, antes de entrar com a ação, recomendou que a administração municipal exonerasse esses familiares desses cargos públicos. O órgão informou que a Prefeitura negou irregularidades e a Câmara não respondeu à recomendação. Shirley.
8: Obrigada, Bruna Bentes. Informação ao vivo agora é com Raquel Romanha.
10: Chile, informações a respeito de uma operação em relação a roubo de veículos. 4 pessoas foram presas nessa operação do Ministério Público de Minas, nos municípios de Patos de Minas, Carmo do Paranaíba, Rio Paranaíba e Uberaba, nas regiões do Alto Paranaíba e também no Triângulo Mineiro. Foram emitidas 40 ordens judiciais. Também apreendidas armas, munição de diversos calibres, 30 telefones celulares, 56 motores adulterados apreendidos, R$ 71 mil reais em dinheiro, R$ 478 mil reais em cheques. Também foi encontrado um veículo adulterado e 9 blocos de motor. Segundo o Ministério Público, a operação teve como objetivo desarticular uma organização criminosa voltada à prática de furtos e roubos, receptação qualificada, adulteração de sinais identificadores, clonagem, desmanche clandestino e também comercialização de peças automotivas de origem ilícita. Além do Ministério Público, participaram dessa operação as polícias militar e penal de Minas Gerais e os trabalhos foram conduzidos pelo GAECO, que é o Grupo de Atuação Especial de Combate ao Crime Organizado em Patos de Minas, Paracatu e também em Uberaba. Shirley.
8: Muito obrigada, Raquel. Uma mulher apontada como integrante do Comando Vermelho foi presa suspeita de participar de roubos praticados com violência na zona da Mata Mineira. Ela também é investigada por abrigar um dos suspeitos de participação em um sequestro em Coronel Murta, no Vale do Jequitinhonha.
11: A Polícia Civil de Minas prendeu uma mulher de 31 anos em Juatuba, na região metropolitana de Belo Horizonte, durante uma operação que tem como objetivo desarticular o núcleo de uma organização criminosa vinculada ao Comando Vermelho. O bando é apontado como responsável por praticar diversos crimes patrimoniais violentos no estado. Com a prisão, já são 17 integrantes do grupo detidos no curso das investigações. Segundo a polícia, a presa é investigada pela participação em um roubo ocorrido no dia 20 de março deste ano, no município de Dona Eusébia, na Zona da Mata. Durante a ação, as vítimas foram mantidas em cárcere privado e sofreram agressões físicas e psicológicas enquanto os criminosos buscavam informações sobre bens, valores e transferências bancárias. As investigações também apontam que integrantes do mesmo núcleo criminoso participaram do planejamento de um roubo no último dia 9 de maio em Rodeiro. Na ocasião, 5 investigados ligados à facção foram presos durante uma operação integrada das delegacias em Cataguases, Ubá, Rio Pomba e Visconde de Rio Branco, também na Zona da Mata, no momento em que tentavam invadir a casa do proprietário de um correspondente bancário da cidade. Segundo as apurações, o grupo pretendia manter a família refém durante toda a madrugada para viabilizar o roubo. Os suspeitos estavam armados, utilizavam um veículo clonado e portavam objetos normalmente empregados em ações criminosas dessa natureza. Segundo o delegado Giovanni Dantas, as ações criminosas mostram o modo de agir da quadrilha.
12: Todos cometidos com extrema violência e crueldade contra as vítimas. Cabe destacar que os investigados do crime de roubo ocorrido em Dona Eusébia no dia 20 de março desse ano também são apontados com envolvimento no crime de extorsão mediante sequestro ocorrido no dia 26 desse mês em Coronel Murta. A investigada, presa no dia de hoje, é apontada como suspeita do crime de roubo ocorrido em Dona Eusébia e também como participação ou fornecer abrigo aos indivíduos que cometeram o crime em Coronel Murta.
11: Em um dos áudios analisados na investigação do sequestro em Coronel Murta, a presa afirma considerar o criminoso um irmão e que ele poderia permanecer escondido no imóvel dela. Porém, o suspeito não foi localizado. Durante a ação, foram cumpridos mandados de prisão temporária, busca e apreensão, sendo um veículo arrecadado e quebra de dados telemáticos nas cidades de Juatuba, Turmalina, Ubá e Rodeiro. A polícia ainda aponta o grupo como responsável pela explosão de uma agência bancária em Guidoval, na Zona da Mata, registrada em abril deste ano, além de outros roubos patrimoniais violentos na região. De acordo com as investigações, a organização criminosa tem atuação estruturada e divisão de funções, utilizando armamento pesado, veículos adulterados e métodos violentos contra as vítimas. Reportagem Desirê Miranda.
8: 7 em cada 10 pessoas em situação de rua no Brasil são negras, segundo o novo estudo da UFMG sobre essa população. O informe técnico divulgado pelo Observatório Brasileiro de Políticas Públicas com a população em situação de rua da Federal Mineira aponta ainda que mais de 388 mil pessoas estão nessas condições de vulnerabilidade no país e que o Sudeste reúne sozinho 61% dessa população. São Paulo, Rio de Janeiro e Belo Horizonte lideram um ranking entre as capitais.
13: O Brasil tem mais de 388 mil pessoas em situação de rua e dessas, 7 em cada 10 são negras. É o que demonstrou o novo informe técnico divulgado pelo Observatório Brasileiro de Políticas Públicas com a população em situação de rua da UFMG. Os dados foram compilados com base na atualização do CAD Único, instrumento do governo federal e que é utilizado por todas as cidades brasileiras para o registro dessas populações e acesso às políticas sociais. Na comparação com o fim de 2025, os números continuaram estáveis, com aumento apenas de 7%. Ainda conforme o relatório, os estados do Sudeste concentram 61% das pessoas em situação de rua no Brasil. Além disso, São Paulo é a capital brasileira que lidera o ranking ao registrar mais de 108 mil pessoas vivendo nas ruas nessas condições, seguida pelo Rio de Janeiro, com 24 mil sem teto e, em terceiro lugar, Belo Horizonte, com mais de 16 mil pessoas nesse patamar de vulnerabilidade. Segundo o coordenador do observatório e professor da UFMG, André Luiz Freitas, o aumento progressivo da população de rua no país está associado ainda ao período da pandemia de Covid-19. Porém, ele reforça que o problema é também histórico e uma consequência da ausência de políticas públicas estruturantes desde o fim da escravidão.
14: Nós estamos falando de uma população que historicamente tem sofrido por processos de exclusão, de segregação e de vulnerabilização nas nossas cidades. E não basta somente que postos de trabalho sejam oferecidos. É de fundamental importância que a essas pessoas sejam dadas condições para que elas possam, de fato, acessar a esses postos de trabalho. A cada 10 pessoas em situação de rua no Brasil, 5 não terminaram o ensino fundamental e 11% ainda se encontram em situação de analfabetismo.
13: O especialista ainda destacou que o cenário tende a se agravar nos próximos anos se os governos não passarem a adotar políticas, principalmente nas áreas de moradia, educação e trabalho.
14: Eu acho que é muito importante incluir mais um fator nessa camada, são as emergências climáticas extremas e os deslocamentos forçados em curso no Brasil, na América Latina e também em outros territórios. Então, assim, nós estamos vivenciando situações de muitos, desafios. Por isso, mais uma vez, é de fundamental importância que os governos não retardem o cumprimento daquilo que já está previsto na nossa Constituição Federal de 1988.
13: Procurada, a Prefeitura de São Paulo questionou a metodologia usada pela UFMG, já que, segundo o município, os dados do CadÚnico são autodeclaratórios e cumulativos, podendo gerar divergências. Afirmou ainda que a última pesquisa do município indicou cerca de 31 mil pessoas vivendo nas ruas. Sobre as políticas adotadas, a nota diz que a cidade de São Paulo possui a maior rede socioassistencial da América Latina, com, por exemplo, mais de 27 mil vagas de acolhimento, entre outras ações. Também em nota, a Prefeitura de Belo Horizonte afirmou que mantém uma rede estruturada de proteção e atendimento à população em situação de rua, com ações integradas nas áreas de assistência social, saúde, moradia e inclusão produtiva. Para este ano, estão previstas, por exemplo, a ampliação de vagas de acolhimento em casas de passagem e a destinação de 3% das unidades do programa Minha Casa Minha Vida para pessoas em processo de superação da situação de rua. Já a Prefeitura do Rio de Janeiro não se pronunciou. De Belo Horizonte, Débora Costa.
8: A liminar que impedia a Câmara Municipal de Belo Horizonte de cassar o vereador Lucas Ganem, do MDB, foi derrubada pela Justiça. Agora, a comissão processante pode novamente analisar o caso e decidir pela perda do mandato do parlamentar.
9: A Câmara Municipal de Belo Horizonte voltou a ter poder de analisar a perda de mandato do vereador Lucas Ganem, do MDB, por fraude ao domicílio eleitoral do pleito de 2024. Mudança se dá após a Justiça derrubar, nessa quarta-feira, a liminar que suspendia o processo da Câmara, que apurava quebra de decoro parlamentar, improbidade administrativa e fixação de residência fora do município do parlamentar. Até então, a decisão judicial em vigor impedia a Câmara de cassar o vereador pela fraude ao domicílio eleitoral. O Legislativo podia apenas definir punições para a suposta utilização irregular de cargos comissionados e de possível residência do parlamentar fora de BH no curso do mandato. Mas, segundo a nova decisão do Tribunal de Justiça, não há razão que impeça a tramitação simultânea da ação de impugnação de mandato eletivo em curso também na Justiça Eleitoral e o processo da Câmara Municipal. Comissão processante foi instaurada em dezembro do ano passado e é composta pelos vereadores Bruno Miranda, do PDT, Edmar Branco, do PCdoB e Elton Júnior, do PSD. Processo administrativo foi suspenso no começo de fevereiro, após a divulgação de uma liminar concedida pelo Judiciário. Relatório final do processo ainda não foi protocolado. O colegiado tem até o dia 5 de junho para encerrar os trabalhos e levar o relatório à apreciação em plenário. Lucas Ganem teve o mandato cassado pela Justiça Eleitoral em primeira instância, após a ação do Ministério Público por ter simulado residência na capital mineira apenas para poder disputar as eleições de 2024, já que morava em São Paulo. Porém, ainda cabe recurso e o vereador segue com o mandato até a decisão final. Polícia Federal também investiga o parlamentar e já apresentou relatório com o indiciamento do vereador à Justiça por falta de declaração de domicílio eleitoral. Lucas Ganem foi eleito em 2024 para o seu primeiro mandato na Câmara Municipal de BH, com 10.753 votos. Natural de São Paulo, ele é formado em administração de empresas e é bacharel em propaganda e marketing. Reportagem Bruna Bentes.
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8: 11 horas e 52 minutos. Gente, deixa eu fazer o registro aqui do nosso ouvinte, Alexandre, que mandou mensagem para cá, falando que acompanha sempre o Culturadoria. Até lembra ele que além da sexta-feira, terça-feira tem também. Só que ele mandou uma mensagem aqui que eu não registrei, que falou, olha, hoje eu até gravei para divulgar o show do querido de Souza, mas tem uma correção, porque o nome do show e do disco dele é o pior aluno da escola, e não o melhor, porque a gente falou que era o melhor aluno da escola, né? O nome do disco é o pior. Tá feito o registro, ele até mandou um cartazinho aqui com o show, é o pior aluno da escola, é disso que se trata. Obrigada aqui, Alexandre, por compartilhar com a gente, correção feita, portanto, aqui, esse espetáculo, Carol falou, dessa e várias outras atrações. Ouvinte CBN quiser participar com a gente, lembro sempre, espaço aberto aqui, estou atento às mensagens dos nossos ouvintes, 999487738, número exclusivo para o WhatsApp, pode mandar texto, pode mandar foto, pode mandar áudio para a gente, o áudio à medida do possível, né? A gente vai ouvindo aqui, mas texto fica mais fácil. 11h53, informação chega com Raquel Romanha.
10: Shirley, a CEMIG lançou uma nova funcionalidade no aplicativo do CEMIG Atende para reforçar a segurança dos clientes e ampliar a prevenção de golpes envolvendo contas falsas de energia. O que acontece? A partir de agora, quem recebe a conta em casa vai poder utilizar a ferramenta Validador de Conta de Luz CEMIG, criada para verificar de forma rápida a autenticidade das faturas emitidas pela empresa antes da realização do pagamento. Se você recebeu a conta em casa, está na dúvida se aquela conta realmente é da CEMIG, se você pode pagar sem medo, dá uma olhada nessa dica. O processo foi desenhado para ser concluído em poucos segundos, sem exigir conhecimentos técnicos do consumidor. Basta abrir o aplicativo, esse CEMIG Atende no celular, no menu principal, tocar na opção Validador de Conta de Luz CEMIG, depois o sistema ativa uma câmera do aparelho para a leitura do QR Code impresso na conta de luz. Com esse QR Code da fatura lido ali enquadrado na câmera, o aplicativo realiza a verificação automática em poucos instantes. Caso a conta seja autêntica, a tela exibe imediatamente um selo de confirmação, ou seja, conta de luz válida, indicando que o documento de fato realmente foi emitido pela empresa, que pode ser pago com segurança. Se tiver alguma inconsistência nas informações lidas, o próprio aplicativo ele emite um alerta na tela, sinalizando que a fatura não foi reconhecida como oficial. E aí, nesse caso, a orientação é não realizar o pagamento e seguir as recomendações apresentadas pelo próprio aplicativo. Importante destacar que o aplicativo está disponível nas lojas oficiais dos sistemas Android e iOS. E, além da nova ferramenta, a empresa reforça uma série de orientações para reduzir esses riscos de fraude, né? CEMIG informa que nunca solicita senhas pessoais, códigos por SMS, WhatsApp ou dados de cartão de crédito. Então, fica atento aí o ouvinte em relação a essas fraudes, mas também agora pode usar isso se tiver o aplicativo, né, como mais uma ferramenta para evitar cair num golpe. Shirley.
8: Muito obrigada, Raquel. E mais de 80 artistas, oficinas, games e mostras de animação em Belo Horizonte estão reunidos na Feira da Casa dos Quadrinhos deste ano, que está aberta ao público até este domingo, no anexo da Biblioteca Pública Estadual de Minas Gerais, fica ali na Rua da Bahia, 1889 funcionários, e no Museu das Minas e do Metal, pertinho também, no Prédio Rosa da Praça da Liberdade, número 680 no funcionários. Sobre esse evento, eu converso com o diretor-geral da 8ª Feira da Casa dos Quadrinhos, Cristiano Seixas. Bom dia, Cristiano.
17: Bom dia.
8: A ideia de dividir a feira, então, em dois ambientes foi questão de espaço, tentar buscar um público talvez um pouquinho diferente, no caso da praça, quem está passando por lá, no caso da biblioteca, quem já frequenta a biblioteca, como é que foi?
17: Na verdade, foram duas questões simultâneas. A primeira é o aumento natural do evento, tanto o interesse de artistas da área, quanto o aumento gradual do público, ano após ano. E o segundo é que tem um outro evento que tem muita sinergia com a CDQCon, que é o Museu Enerd, que o Museu da Gerdau, da Minas e Metal, já vem realizando há muito tempo. E, através de conversas dessa sinergia, a gente resolveu alinhar as datas, fazer o evento em conjunto, e todo mundo, principalmente a população, por ser um evento gratuito, poder usufruir dos dois eventos.
8: E quem são os artistas e como eles foram selecionados?
17: São mais de 80 artistas, uma boa parte deles com lançamento de quadrinhos. Dá para destacar o lançamento do quadrinista Alves, o lançamento do João Marcos, todos são de Minas Gerais, não exatamente de Belo Horizonte, o que é ótimo. Temos quadrinistas de fora do estado, de São Paulo, Rio, que são presentes. Mas o principal que vale destacar é que a gente agora está ampliando para a área de animação mineira. Então, temos convidados e painéis na área de animação. E a homenageada desse ano é a Tânia Anaya. Ela já fez um trabalho com povos originários, já fez uma animações com vários prêmios. E esse ano ela foi selecionada para o Festival de Annecy, na França. E é uma homenagem muito especial para a gente.
8: Como é que você avalia o crescimento, o desenvolvimento das animações feitas aqui em Minas Gerais por artistas mineiros ao longo desses últimos anos?
17: A gente avalia, na verdade, que está tendo um reconhecimento maior, porque a produção vem acontecendo há mais de 15, 20 anos com certa constância. E essa produção foi se tornando não só séries, mas como longas-metragens. Os três longas-metragens que serão exibidos no CTBB, em outro espaço, são três longa-metragens mineiros. E isso é um feito inédito na história de Minas Gerais.
8: Pois é, com a propagação, né, internet, plataformas, essa construção também artística de forma digital, você acha que isso deu possibilidade também de visibilidade maior para os nossos artistas? Não só os mineiros, né, mas como um todo, o Brasil inteiro?
17: Deu sim. E o inclusive interessante, como a arte digital e o trabalho digital conseguiu possibilitar vários artistas terem mais dificuldade de reconhecimento de produzir o material, por um outro lado, também a arte analógica tradicional ganhou um peso maior. Então, a gente tem as duas coisas acontecendo. Artistas trabalhando com meios tradicionais de arte e artistas trabalhando com digital e ambos convivendo no mercado. Inclusive, aqui a gente conseguiu trazer os dois tipos de materiais que os artistas experimentaram, tanto materiais tradicionais, quanto mesas digitais ou canetas digitais, para a pessoa testar o digital também, para a pessoa ver qual que ela se sente mais confortável em trabalhar.
8: Para acompanhar a programação, poder assistir às sessões ou ter acesso aos artistas, onde é que tem acesso à programação?
17: Esse ano a gente tem a conta CDQCon no Instagram de e-mail, mais fácil de acesso, mas todos os lugares que a gente espalha a comunicação do evento tem um QR Code que a pessoa já acessa diretamente a programação completa.
8: Então tá, então termina neste domingo de qual que é o horário?
17: Termina neste domingo às 20 horas, no sábado vai até às 21, hoje sexta e sábado vão até às 21 horas.
8: Muito bem. Esse Cristiano Seixas, diretor-geral da 8ª Feira da Casa dos Quadrinhos. Oportunidade, gente, de ter contato com os artistas, de conhecer um pouquinho de toda essa produção. Então, nesses dois espaços aqui, vou repetir para você, que é no anexo da Biblioteca Pública Estadual de Minas Gerais, Rua da Bahia, 1889 funcionários, e ali quase do lado, no Museu Minas e do Metal Gerdau, no prédio rosa da Praça da Liberdade. Obrigada, Cristiano. Até uma próxima. Sucesso.
17: Obrigado.
8: Aí com a feira.
17: Obrigado.
8: E assim, com essa entrevista, a gente encerra a edição desta sexta-feira do CBN Belo Horizonte, que também teve na produção Bruna Bentes, trabalhos técnicos de José Maria Viana.
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8: Amanhã tem mais CBN Belo Horizonte a partir das 10 horas da manhã. Espero sua companhia aqui com os assuntos de Belo Horizonte e Minas Gerais. Logo depois, não só do Jornal da CBN, a gente tem programação especial no sábado também. Um bom fim de semana para você. Um beijo e até amanhã.
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1: O ex-presidente do Senado, Rodrigo Pacheco, criticou a decisão dos Estados Unidos de classificar o PCC e o Comando Vermelho como organizações terroristas. Em evento em São Paulo, ele disse que a medida é equivocada e apontou para o risco de banalização do conceito de terrorismo. Para Pacheco, as facções brasileiras têm como objetivo o lucro, fator que as diferencia dos outros grupos integrantes da lista americana. O ex-presidente do Senado afirmou que o enfrentamento deve ser feito por meio de instrumentos próprios do Estado brasileiro previstos na Constituição. O PIB do Brasil cresceu 1,1% entre janeiro e março. A base de comparação é o quarto trimestre de 2025. A agropecuária, a indústria e os serviços apresentaram desempenho positivo. Na comparação com o mesmo período do ano passado, o produto interno bruto do país avançou 1,8%. Os dados foram divulgados pelo IBGE. A presidente da Comissão Europeia, Ursula von der Leyen, anunciou 16 bilhões de euros para a Hungria. O dinheiro ficou congelado ao longo da gestão Viktor Orbán por causa de uma série de processos contra políticas do ex-primeiro-ministro, sobretudo as relacionadas aos direitos da população LGBTQIAPN+. Ursula von der Leyen diz que a liberação dos recursos está condicionada à adoção de reformas pelo novo premier do país, Péter Magyar, no horário de Brasília, 12:03.
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1: E muito boa tarde, hoje é sexta-feira.
2: Carlos Alberto. Uhum. Semana praticamente encerrada.
1: E o mês?
2: O mês
1: 29 de maio de 2026. Cássia Regina, tudo bem?
2: Tudo ótimo. Boa tarde para você, para os nossos ouvintes também.
1: Bom, a gente fez esse sexta-feira praticamente encerrado aí para cumprir o costume, né, que a gente
2: tradição,
1: tem,
2: né,
1: nessa sexta-feira. E de fato, sextou, né? Só que temos um noticiário bem pesado, bem intenso hoje. Duas notícias que vão nos ocupar. Uma é a declaração do presidente dos Estados Unidos, do governo americano, de considerar o PCC e o Comando Vermelho como organizações terroristas. Isso tem várias implicações jurídicas, políticas e econômicas que a gente vai tentar destrinchar aqui ao longo do CBN Brasil. E, segundo vários analistas, o fato de ter sido declarado que existem organizações terroristas no Brasil e organizações terroristas atuando no país, atuando, tendo controle de território, agindo no mercado financeiro, como a gente viu recentemente em várias operações da Polícia Federal, isso potencialmente cria problemas

0: para o sistema bancário, o sistema financeiro do país, ainda a examinar, ainda a ver, mas a questão é bastante complicada. Nós vamos tratar desse assunto e vamos tratar também do crescimento do PIB. O IBGE divulgou hoje o PIB do primeiro trimestre de 2026. O Brasil cresceu 1,1% sobre o quarto trimestre, mas em 12 meses, quer dizer, nos 12 meses concluídos em março passado, o crescimento da economia brasileira é de 2%. E isso é um resultado muito baixo. 2% é realmente muito baixo e nós tivemos, quer dizer, 2% de crescimento anual é baixo para uma economia como a brasileira, e tivemos desempenho do PIB, tivemos basicamente puxado pelo agro, como no ano passado, mas o agro desse ano cresceu mais de 2%, no ano passado cresceu 15%. Então tem uma diferença grande em relação ao ano passado. Depois houve resultado expressivo da indústria extrativa mineral, minério de ferro e petróleo, por exemplo, e alguns serviços que tiveram crescimento. Consumo das famílias cresceu na média, puxado aí pelos estímulos que o governo tem dado, como, por exemplo, a isenção de imposto de renda para quem ganha até 5 salários mínimos, que deixa mais dinheiro à disposição da população. Também créditos e outras medidas de valorização do salário mínimo, reajuste do salário mínimo, que funciona a partir de janeiro, e isso tudo foi estimulante para o consumo das famílias. Teremos também mais informações, o comentário da Mina Leitão, e vamos começar então as reportagens pelo Rio de Janeiro. Temos o Pedro Bonenberg lá no Rio de Janeiro, que já tem as repercussões entre diplomatas e especialistas sobre a decisão de enquadrar as facções criminosas brasileiras como terroristas. Pedro Bonenberg.
1: Exato, Sardenberg. Só lembrando o nosso ouvinte que essa classificação vale para o PCC e para o Comando Vermelho. E na prática, alguns especialistas que nós ouvimos disse que poucas coisas devem mudar, né, exatamente em relação a essa classificação. Eu ouvi, por exemplo, Sardenberg, a Carolina Grillo, coordenadora do Grupo de Estudos de Novos Ilegalismos da Universidade Federal Fluminense, que estuda o Comando Vermelho já há muito tempo, há muitos anos aqui no Rio de Janeiro, e ela explicou que essa classificação não deve produzir efeitos práticos no combate a essas facções brasileiras, mas destacou que isso pode trazer impactos negativos para a economia do Brasil, especialmente porque essa classificação pode afastar investimentos de autoridades estrangeiras.
2: Essa participação é mais de 90% destinada ao mercado europeu. O segundo mercado de destino das drogas que são transportadas no Brasil é a África. Ou seja, os Estados Unidos não é impactado pelo tráfico transnacional da cocaína operado pelo PCC e pelo CV. Na verdade, essa decisão ela tem impactos muito graves e negativos na economia brasileira, porque prejudica os investimentos no Brasil, aumenta o risco de investimentos no Brasil, isso afasta investidores, principalmente estrangeiros, porque aumenta o risco de confisco de bens.
1: Em entrevista ao jornal da CBN, o Rubens Barbosa, ex-embaixador do Brasil aqui nos Estados Unidos e presidente do Instituto de Relações Internacionais e Comércio Exterior, explicou também, Sardenberg, que não há risco de intervenção militar ou de operações em comunidades, por exemplo, com participação dos Estados Unidos nesse momento.
3: Não há razão para que haja uma intervenção militar aqui. O que vai haver é a aplicação, se for comprovado o apoio de empresas ou de grupos aí, a essas organizações criminosas, vai haver medidas no território americano, na jurisdição territorial americana, que pode afetar empresas brasileiras. Mas nada está previsto nessa legislação americana de intervenção externa em outros países, inclusive no Brasil. Não existe isso na legislação americana.
1: Bom, os impactos mais práticos, então, Sardenberg e Cássio, seriam dois exatamente. O bloqueio de bens de envolvidos dessas facções, que seria mais fácil nesse momento, e também a situação de possível prisão perpétua para condenados nos Estados Unidos envolvidos com essas facções também. Então existe essas duas vertentes, né? Aqui no Rio de Janeiro, até o momento, as forças de segurança do Rio não se manifestaram sobre essa repercussão. Nós apuramos nos bastidores aqui do Palácio Guanabara que o governo do Rio está orientando a Secretaria de Segurança Pública e outros órgãos a não falarem sobre esse tema, deixarem tudo com o governo federal, que vai decidir aí quais os desdobramentos. Enquanto isso, o governo federal ainda avalia as medidas e reações a essa nova classificação, Sandberg.
4: E, Pedro, aproveitando que a gente está falando de crime organizado, hoje houve mais uma fase da Operação Contenção, que é uma operação que visa o braço financeiro do Comando Vermelho.
1: Exato, Cássia, mais uma fase e até o momento já confirma o nosso ouvinte, 21 prisões realizadas de envolvidos com o Comando Vermelho. Essa operação ela busca coibir a expansão territorial da facção aqui no estado e além da capital fluminense, essa ação foi realizada e é realizada ainda nesse momento em outras 6 cidades aqui do estado, além de outras regiões em São Paulo, Minas Gerais, Mato Grosso do Sul e no Maranhão. Uma das pessoas presas, a gente confirma agora, Cássia, é Raquel Neves dos Santos Mendonça. Essa mulher, ela é companheira de Antônio Hilário Ferreira, que é um dos principais chefes do Comando Vermelho. Ele também é procurado hoje, mas até o momento não foi preso. É apontado como um dos principais operadores financeiros de um esquema de movimentação de lavagem de dinheiro. Segundo a Delegacia de Repressão a Entorpecentes aqui da capital, que é responsável pela investigação de hoje, esse esquema movimentou mais de 453 milhões de reais e tinha como base a lavagem de recursos do tráfico de drogas, principalmente no Complexo do Salgueiro, em São Gonçalo, aqui na região metropolitana. É, de fato, a primeira operação contra o Comando Vermelho após a classificação dos Estados Unidos como organização terrorista, embora não tenha tido nenhuma alteração ou influência dessa classificação realizada pelos Estados Unidos. Cássia.
4: Muito obrigada, Pedro Bonenberger.
0: Bom, e agora a gente vai a Brasília, ainda no mesmo assunto, a questão do PCC e do Comando Vermelho serem designados como organizações terroristas pelo governo americano. E nós vamos a Brasília. A Samanta Clara tem informações sobre como é que o governo brasileiro pretende ou pode reagir a essa decisão dos Estados Unidos. Samanta Clara.
5: Oi, Sardenberg, Cássia, boa tarde. Olha, o presidente deverá retomar o discurso de defesa da soberania nacional depois que os Estados Unidos, portanto, anunciaram essa classificação. Ao mesmo tempo, também há um cuidado muito grande para evitar uma associação à defesa dessas facções criminosas, como a oposição vem tentando colar no governo. Integrantes do Planalto e da diplomacia estavam já monitorando essa possibilidade bem de perto, mas o governo acabou sendo pego de surpresa, entre aspas, com esse anúncio do secretário de Estado Marco Rubio, porque não foi avisado. Uma fonte, inclusive, disse que, abre aspas, hoje essas decisões não são comunicadas de antemão aos parceiros, ou seja, essas decisões que vêm aí do governo dos Estados Unidos. Até o momento, nenhum ministério se manifestou porque o tema está sendo discutido com cuidado. Fontes ainda do Planalto falam em mais é menos, por enquanto, justamente para evitar um ruído ainda maior. E uma série de conversas entre os ministros está em andamento. Vale dizer também que as fontes da diplomacia ainda afirmam que o impacto imediato deverá ser no desmantelamento da cooperação concreta, que já existe, por exemplo, entre a Polícia Federal e o FBI, pois quando se trata de segurança nacional dos Estados Unidos, a competência é da CIA e com isso a troca de informações fica comprometida. Uma fonte ainda disse que essa classificação das facções como terroristas não vai ajudar em nada o combate ao crime, que isso pode até se tornar um presente para elas e uma facilidade de lavar dinheiro em Miami. Já um dos principais nomes no enfrentamento às facções criminosas no Brasil, o promotor Lincoln Gakia, falou mais cedo ao jornal da CBN e falou sobre essa possibilidade da cooperação internacional ser afetada.
6: Alguma dificuldade na cooperação que a gente já tem em nível policial, Polícia Federal com as polícias americanas. E tem um terceiro ponto que diz respeito à soberania nacional. Porque na medida em que essas organizações são consideradas terroristas pela legislação norte-americana, os Estados Unidos podem determinar ações secretas fora do território norte-americano e sem a anuência do Estado estrangeiro. Por exemplo, as operações que ocorreram na Venezuela e no México, né, que não tiveram anuência desses estados.
5: Quem também falou sobre isso foi o ex-presidente do Senado, Rodrigo Pacheco. Ele falou em banalização ao se classificar organizações criminosas como terroristas.
7: Ao se classificar outro país, essas organizações criminosas como organismos de terrorismo, eu considero que há uma banalização do conceito de terrorismo. Essas organizações criminosas são graves, são importantes de ser combatidas, são muito sofisticadas, mas são organizações criminosas. E há métodos próprios para se combater organizações criminosas que não os métodos próprios de terrorismo.
5: Com vocês.
0: Muito obrigado. Essa informação da Samanta Klein. E agora, Cássia, temos a Bruna Barbosa, aqui de São Paulo, reação dos mercados a essa questão. Bruna Barbosa.
8: Sardenberg, essa decisão acabou acendendo um alerta no mercado financeiro e também em setores estratégicos da economia. O reflexo começou a aparecer nos mercados logo na abertura às 10 horas da manhã. O Ibovespa, principal índice da Bolsa Brasileira, chegou a abrir praticamente estável, mas ampliou as perdas ao longo da manhã e renovou a mínima do dia com queda de 1,12% aos 173.108 pontos. Já o dólar opera em alta de 0,52%, cotado a 5,05. Eu conversei com um especialista em investimentos do grupo AXA Investing, Felipe Santana, e ele analisou que a cautela dos investidores ocorre em meio às dúvidas sobre os efeitos da medida para empresas brasileiras que mantêm relações com o sistema financeiro americano.
9: Há um cenário de indefinição. Então, por não saber o que vai acontecer daqui para frente, o investidor prefere vender. Então, o mercado chegou a cair aí mais de 1%, 1,5%, 20 e poucos, e o câmbio está aceleradíssimo. Embora em percentual a gente não tenha ali uma grande queda da Bolsa Brasileira, a gente tem que entender que a Bolsa Brasileira está caindo há 7 semanas. Não há tanto espaço assim também para a gente bater com 3, 4, 5% hoje, justamente por esse acumulado. O que a gente tem percebido é que o investidor prefere ficar de fora nesse momento. O mercado tem dificuldade para subir, facilidade para cair.
8: Relatórios jurídicos distribuídos a bancos e instituições financeiras apontam para a possibilidade de aumento de custos, maior rigor regulatório e elevação dos riscos para empresas que mantêm relações comerciais com os Estados Unidos. Segundo informações que foram reveladas pelo jornal Valor Econômico, dois pareceres, um elaborado por um escritório brasileiro e outro por uma banca americana, começaram a circular entre as instituições financeiras ainda na noite de ontem. Esses documentos alertam para possíveis impactos sobre bancos, empresas de infraestrutura, energia, logística, mineração, agronegócio e exportadores. A preocupação está relacionada ao alcance da legislação americana. A partir do momento em que o PCC e o Comando Vermelho passam a ser enquadrados como organizações terroristas, empresas e instituições que mantenham relações, ainda que indiretas, com estruturas ligadas às facções, podem ser alvos de sanções, de investigações ou até mesmo de restrições nos Estados Unidos. Na prática, Sardenberg, empresas e investidores tendem a ampliar mecanismos de verificação para justamente evitar qualquer vínculo, ainda que involuntário, com negócios ou pessoas eventualmente ligadas às facções. É um receio que ganha força, especialmente por conta das recentes operações da Polícia Federal, do Ministério Público e da Receita, que apontam infiltração do crime organizado em diferentes setores da economia formal, incluindo combustíveis, fintechs, fundos imobiliários e empresas de serviços financeiros. Nós procuramos a Federação Brasileira de Bancos, a FEBRABAN, que informou à CBN que ainda não divulgou o posicionamento sobre a medida adotada pelo governo americano. Sardenberg.
0: Muito obrigado. Essa informação da Bruna Barbosa. Agora, antes do intervalo, Cássia, tem jogo também, tem tênis. O João Fonseca está jogando com o Djokovic. João Fonseca perdeu o primeiro set por 6-4 e está perdendo o segundo por 4-3. E o Djokovic sacando. Está difícil o jogo para o João. Intervalo agora.
4: E já voltamos.
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1: Daqui a pouco a gente vai ter informação chegando de Brasília, mas antes quero compartilhar aqui com os nossos ouvintes uma informação que está no portal G1. Palácio do Planalto está fechando uma nota oficial que deve ser divulgada ainda hoje em relação ao anúncio dos Estados Unidos de equipararem terroristas às facções criminosas Primeiro Comando da Capital e também Comando Vermelho. O texto ainda, segundo o portal G1, reforçará os danos que a medida pode trazer à economia do país. Ponto central da posição do governo será reforçar que a parceria com os Estados Unidos no combate ao crime organizado continua forte, assim como outras parcerias para combater as facções criminosas. Segundo interlocutores do governo, ouvidos pelo portal G1, o presidente Lula não quer um enfrentamento com a gestão de Donald Trump. Então, expectativa aí em relação a esse texto que deve ser fechado pelo Palácio do Planalto em relação a essa questão de equiparar organizações terroristas às organizações criminosas PCC e Comando Vermelho.
2: Muito bem, agora temos aqui em São Paulo, na nossa redação, Ana Luísa Bessa.
3: Sedenberg, Cássia e você ouvinte, a gente fala agora da repercussão internacional sobre a medida de Donald Trump. Bom, a empresa internacional repercute a decisão do Departamento de Estado americano ter classificado as facções brasileiras Comando Vermelho e Primeiro Comando da Capital como organizações terroristas. O jornal The New York Times destacou que a pressão da família do ex-presidente Jair Bolsonaro e disse que a determinação de Trump aconteceu após o que classificou como meses de lobby agressivo dos filhos do ex-chefe do executivo brasileiro. Agora já o Financial Times afirmou que a medida deve um impulso à candidatura do senador Flávio Bolsonaro. A rede Al Jazeera avaliou que a decisão provavelmente causará repercussões políticas no Brasil. Agora, Sartenberg, o The Washington Post apontou que o Comando Vermelho e o Primeiro Comando da Capital são duas das maiores quadrilhas de narcotráfico do Brasil. E segundo o jornal, apesar de Flávio Bolsonaro ter feito o pedido, a candidatura dele à presidência está em risco depois de que ele admitiu ter recebido dinheiro de um banqueiro desonrado. O Post também pontuou que Lula se disse contra a designação anteriormente, afirmando que se trataria de uma interferência para favorecer seu rival eleitoral. E a porta-voz do Ministério das Relações Exteriores da China afirmou que os Estados Unidos não deveriam interferir em assuntos internos de outros países. Sardenberg.
2: Ok, obrigado. Essa repercussão internacional e agora temos intervalo.
1: E já voltamos.
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0: Sexta-feira, 29 de maio de 2026. A decisão dos Estados Unidos de classificar o PCC e o Comando Vermelho como organizações terroristas acendeu um alerta no mercado financeiro e em setores estratégicos da economia brasileira. O reflexo começou a aparecer nos mercados nesta sexta-feira. Principal índice da Bolsa Brasileira, o Ibovespa, abriu praticamente estável, mas ao longo do pregão passou a operar no vermelho. No momento, a Bolsa de Valores de São Paulo cai 0,74% aos 173.771 pontos. O dólar comercial está em alta de 0,56%, cotado a R$ 5,06. O euro vale R$ 5,91, elevação de 0,84%. Quase 9 mil indígenas estão isolados em decorrência das chuvas que atingem Roraima. Pelo menos 10 municípios do estado foram atingidos pelos temporais. A Defesa Civil anunciou a criação de uma força-tarefa para enfrentar o problema. Na cidade de Bonfim, a ponte sobre o rio Jacamim foi arrastada pela água e a prefeitura decretou situação de emergência. A justiça americana impediu temporariamente o presidente Donald Trump de criar um fundo de quase US$ 1,8 bilhão para indenizar pessoas perseguidas pelo governo. O líder republicano anunciou a medida depois do acordo, que encerrou um processo movido por ele contra a Receita. Segundo a imprensa dos Estados Unidos, pessoas que invadiram o Capitólio no dia 6 de janeiro de 2021 podem ser beneficiadas, assim como aliados, como o ex-estrategista Steve Bannon e o ex-assessor comercial Peter Navarro. Os dois foram condenados por desacato ao Congresso. Ambos negam irregularidades. No horário de Brasília, 12:34.
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0: E aí, Emília?
1: Boa tarde, Sardenberg. Boa tarde, Cássia. Boa tarde, ouvinte da Rádio CBN.
2: Boa tarde, Miriam.
0: O IBGE divulgou hoje o PIB do primeiro trimestre de 2026, deu um crescimento de 1,1% sobre o trimestre anterior, quarto trimestre de 2025. Em 12 meses, deu um crescimento de 2%. E seu destaque, Miriam?
1: Olha, primeiro, assim, mostra que a economia reaqueceu no começo do ano. Ela vinha esfriando no segundo semestre do ano passado e
0: Certo.
1: agora teve um crescimento forte puxado pela agropecuária, né? Quando você olha para frente, no entanto, o que você vê é que os próximos trimestres serão sempre mais fracos do que esse. Esse é o melhor trimestre do ano. Esse foi o melhor trimestre, quando a gente olhar todos os trimestres e a história inteira desse ano de 2026, né? E aí, porque quando você olha para frente, tem o impacto da guerra, tem o impacto do El Niño. Por exemplo, o setor de agropecuária, que está puxando aqui a economia no primeiro tri, não é um crescimento espetacular como houve em outros anos, mas 2% é o setor que mais cresceu. A indústria também cresceu 1%, serviços 0,5%. Mas o fato é que a agropecuária está ameaçada por várias coisas. A guerra, né? A pecuária especificamente tem o problema que seu maior comprador, a China, vai ter esse ano, vai ter uma queda da venda quando bater no, está quase batendo no limite da cota tarifária. Então, esgotada a cota tarifária, só pode vender pagando um imposto muito maior. E fica proibitivo. Então, as vendas para a China vão diminuir. Vão diminuir. Então, e fora isso, tem o El Niño, a ameaça do El Niño e todos os problemas. Então, você tem a agricultura com problemas externos, alguns ainda, como da China para a carne, tem o aumento de custos, aumento do frete, aumento de fertilizantes, e tem também o El Niño ameaçando ser um super El Niño. Então, você olha para frente e não vê que a agropecuária está cheia de ameaças. E o resto dos outros setores também são ameaçados pelos custos maiores por causa da guerra, né? Quer dizer, a previsão que era feita para o ano de 2026, os economistas no começo do ano mudou inteiramente. Mas não mudou por culpa dos economistas, mudou por culpa da guerra, né? Então, agora, foi o que cresceu, os economistas apontam que cresceu foi consumo das famílias e consumo do governo. Então, a demanda puxando o PIB, isso não é muito bom. Tem um crescimento na margem da formação bruta do capital fixo, ou seja, de máquinas, equipamentos, o investimento, mas quando se olha esse mesmo dado, para quando você olha na comparação anual, esse trimestre contra o mesmo trimestre do ano passado, tem uma queda da formação bruta do capital fixo, né? Pelo segundo trimestre consecutivo, significa não ter investimento, não ter aumento de investimento. Então, tem dados preocupantes aqui. Por outro lado, os economistas estão dizendo que, diante das circunstâncias, a notícia é boa, que o país está, apesar dos juros altos, da incerteza, a economia está indo para crescer 2% esse ano, está crescendo 2% em 12 meses. Então, é isso que o Padovani, do BV, falou, e é isso também que o Bradesco está falando. Quer dizer, o ano não é um ano ruim, vai crescer menos do que no ano anterior, mas é impressionante que mantenha crescimento de 2% com os juros tão altos. Cássia e Sarenberg.
0: Agora teve o agro cresceu 2%, é bom, mas em comparação ao primeiro trimestre do ano passado é muito baixo, né?
1: Não teve isso que eu falei, não teve esses números espetaculares de alguns anos anteriores aí, 2023 também teve um crescimento muito forte do agro. Então, o agro cresceu, mas não cresceu muito e está muito ameaçado, né? No final, agora.
0: Exatamente, muito
1: É que ele
0: ameaçado.
1: cresce mais no primeiro trimestre, normalmente ele é o que mais puxa no primeiro trimestre, ou mais derruba no primeiro trimestre, né? Quando ele vai muito mal. Mas, assim, teve um bom crescimento, mas não está nada garantido os próximos trimestres. Vamos lembrar que a partir de março teve a guerra e o grau de incerteza mudou e todos os cenários. Não só para a economia brasileira, Sardenberg, para a economia do mundo, os cenários mudaram a partir do início da guerra do Trump e de Netanyahu contra o Irã.
0: Miriam Leitão, obrigado, Miriam. Até amanhã nada, até segunda.
1: Era só o que você me faltava, né? Fazer seis. Ele quer a tabela, a jornada 6-1, né?
2: Não, Miriam, aproveita o fim de semana. Na segunda-feira a gente volta a conversar.
1: Tá bom.
0: Até mais.
1: Até segunda, Cássia.
2: Até segunda, tchau, tchau.
1: Sardenberg, ouvintes.
2: Vamos voltar a Brasília. Agora há pouco a gente falava que havia toda uma expectativa em relação a um pronunciamento oficial, uma nota oficial do governo. A nota saiu e a Samantha Klein já tem esse texto. Diga, Samantha.
3: Isso, Cássia. A primeira manifestação oficial do governo brasileiro em relação à classificação feita pelos Estados Unidos, anunciada pelos Estados Unidos com relação ao primeiro comando da capital e comando vermelho. Essa nota, que tem um tom político, claro, afirma já na sua abertura que o Brasil é uma nação soberana que tem travado um combate permanente contra essas facções e milícias que praticam o terrorismo nos territórios em que vivem milhões de pessoas. O texto diz também: enfrentar essas organizações criminosas com firmeza é e continuará sendo prioridade do Estado brasileiro. Ainda segue dizendo que o terror causado por essas organizações em comunidades busca obter lucro através do crime e também trata da segurança da população, que é importante demais para ser manipulada politicamente por traidores que tentam confundir esses conceitos. O texto, portanto, faz uma relação aí indireta a movimentos do senador Flávio Bolsonaro e outras pessoas que fazem parte da família Bolsonaro, porque ainda diz o seguinte: por falsos patriotas envolvidos com o crime organizado que pedem a autoridades estrangeiras a interferência em assuntos brasileiros. E depois cita nominalmente a família Bolsonaro, dizendo o seguinte: é deplorável que mais uma vez integrantes da família Bolsonaro viajem aos Estados Unidos para defender intervenção estrangeira no Brasil, como já fizeram no tarifaço que causou tantos danos ao nosso país. É uma nota bem dura, um texto longo, inclusive, e claro, defende aí a soberania. O texto ainda diz o seguinte: aprovamos recentemente uma lei de combate às facções e milícias com penas que chegam a 80 anos de prisão, que é justamente a maior prevista em toda a legislação brasileira. Ressalta ainda que o crime organizado não respeita fronteiras e seu combate exige uma ação conjunta. Aí diz o seguinte: construímos ao longo de décadas parcerias com vários países, inclusive os Estados Unidos. E ainda trata da soberania, claro. Diz o seguinte: que medidas unilaterais não negociadas podem enfraquecer o combate aos criminosos e gerar ações que colocam em risco a vida das pessoas que nada têm a ver com o crime, podem reduzir a capacidade de compartilhamento de informações entre as polícias, entre outros. E ainda fala o seguinte: a soberania nacional é inegociável, o Brasil rejeita qualquer forma de interferência externa em seus assuntos internos. Quem define como o crime é classificado e combatido no Brasil são os brasileiros, com suas instituições, suas leis e suas forças de segurança. A nota veio num tom ainda bem mais pesado do que a expectativa, né? Fazendo menção direta à família Bolsonaro e os seus movimentos nos Estados Unidos, e também falando em soberania como inegociável, sem citar Marco Rubio, o secretário de Estado dos Estados Unidos, muito menos o presidente norte-americano Donald Trump, mas fazendo aí uma crítica direta a medidas unilaterais. Só retomando aquilo que eu tinha comentado antes, que o Itamaraty, o Planalto estavam
2: Tivemos uma perda na comunicação com a Samantha Klein quando ela ia observar alguma coisa em relação ao Planalto, ao Itamaraty. Mas a gente teve aí a informação dessa nota que foi divulgada. Vamos ver se a gente já consegue chamar. Samantha, a gente perdeu o contato quando você ia falar alguma coisa da relação do Planalto, do Itamaraty. Aí perdemos o contato.
3: Isso, só para encerrar, Cássia, realmente caiu o contato aqui. Só para encerrar que o Itamaraty e o Palácio do Planalto estavam acompanhando de perto essa possibilidade, lembrando que ela já era aventada desde o ano passado, maio do ano passado, mas não houve um aviso, seja qualquer de qualquer fonte da diplomacia, a diplomacia brasileira. Portanto, isso também causou um desconforto e esse foi o tom. Além de falar sobre a soberania nacional, um tema que já era discutido na época das questões da investigação contra o PIX, por exemplo, aí vem forte essa crítica com relação às medidas unilaterais. Com vocês.
2: Muito obrigada, Samantha Klein.
0: Tudo bem, agora que temos,
2: Intervalo.
0: já voltamos.
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12: Meio-dia, 48 minutos. Muito boa tarde para você, ouvinte, que acompanha a programação da CBN. Eu, Desirê Miranda, te acompanho até às 8 da noite, apresentando as principais notícias de Belo Horizonte, de Minas Gerais, desta sexta-feira, 29 de maio de 2026. Neste momento, faz 23 graus em Belo Horizonte. A umidade relativa do ar é de 58%. Um apartamento do primeiro andar de um prédio no bairro Coração Eucarístico, na região noroeste de Belo Horizonte, pegou fogo no fim da manhã desta sexta-feira. Ninguém ficou ferido. 5 viaturas do Corpo de Bombeiros estiveram no local para combater as chamas. Após 40 minutos de trabalho, os militares conseguiram controlar o fogo, que ficou confinado em apenas uma unidade. Esse é o segundo incêndio em apartamento registrado pelos bombeiros em 2 dias. Nessa quinta-feira, um imóvel pegou fogo no bairro Buritis, na região oeste. Segundo a Defesa Civil, que fez vistoria no imóvel ontem, foram constatados danos estruturais em alguns cômodos, como deformações, exposição de ferragens e queda de reboco da laje nos ambientes da cozinha, lavanderia e dispensa. Nos demais cômodos do apartamento, houve apenas enegrecimento das estruturas provocadas pela fumaça. A moradora foi notificada sobre os riscos estruturais existentes na laje e orientada a realizar o isolamento preventivo da cozinha, lavanderia e dispensa até avaliação e liberação por um profissional habilitado. A Defesa Civil também notificou preventivamente a unidade localizada imediatamente acima desse imóvel atingido pelo incêndio. Segundo a vistoria, o compartimento da despensa deverá permanecer isolado devido aos riscos identificados na laje do piso até a solução dos problemas estruturais.
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13: Olá para você ligado aqui na CBN. 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Segunda-feira eu tô de volta aqui no É da Sua Conta.
0: Olha aqui, Cássia, o João Fonseca perdeu o segundo set para o Djokovic, perdeu de 6-4, então perdeu o primeiro de 6-4, perdeu o segundo de 6-4 e agora está ganhando o terceiro set por 2-0. Fez o seu serviço e quebrou o serviço do saque do Djokovic, fazendo 2-0. E agora?
2: Agora nós temos informações a respeito da definição do caminho da Libertadores. Essa definição veio através de um sorteio. Quem tem mais informações para a gente é o André Neto. Boa tarde para você, André.
14: Tudo bem, Cássia? Boa tarde para você, para o Sadenberg e para os ouvintes. Comebol sorteou agora há pouquinho os confrontos das oitavas de final da Copa Libertadores e também da Copa Sul-Americana. Esse sorteio já define também o caminho das equipes até a final. Vamos começar então com os duelos da Copa Libertadores, já na ordem do chaveamento. Então, os primeiros 4 confrontos do lado esquerdo do chaveamento. Estudiantes enfrenta a Universidade Católica do Chile, o Rosário Central pega o Corinthians, o Cruzeiro joga contra o Flamengo, o Tolima joga contra o Independente Del Valle. Esses confrontos do lado esquerdo. Do lado direito, o Mirassol vai encarar a LDU de Quito, do Equador, o Palmeiras vai pegar o Cerro Porteño. As duas equipes já estavam no mesmo grupo na fase de grupos, agora se encontram também nas oitavas de final, Platense contra o Coquimbo Unido do Chile e o Fluminense pega o Independente Rivadavia, mais um confronto aí repetido também da fase de grupos. Lembrando que as equipes que passaram em primeiro decidem os mata-matas em casa, né? As equipes que eu falei por último aí, Universidade Católica, Corinthians, Flamengo, Del Valle, LDU, Cerro Porteño, Coquimbo Unido e o Rivadavia. A partir das quartas de final, a equipe com a melhor campanha na fase de grupos faz o jogo de volta em casa. Já na Copa Sul-Americana, a gente tem uma fase extra, os playoffs, entre os segundos colocados da Copa Sul-Americana e os terceiros colocados da Libertadores. Os confrontos dos playoffs já haviam sido definidos pela pontuação das equipes. E o sorteio foi, então, entre os primeiros colocados da Sul-Americana com esses confrontos dos playoffs. Os confrontos ficaram definidos assim. O Boca Juniors ou o O'Higgins pega o Recoleta, o vencedor de Bolívar e Grêmio encara o São Paulo, o vencedor de Santa Fé e Caracas pega o River Plate, o vencedor de Independente Medellín e Vasco pega o Olímpia. Esse é o lado esquerdo da chave da Copa Sul-Americana. Do lado direito, o vencedor de Sporting Cristal e Red Bull Bragantino encara o Atlético Mineiro, o vencedor de Universidade Central da Venezuela e Santos pega o Macará do Equador, o vencedor do Nacional de Uruguai e Tigre pega o Montevideo City Torque e o vencedor de Lanús e Cienciano encara o Botafogo. Os playoffs da Sul-Americana serão realizados já na semana após a final da Copa do Mundo, com a ida na semana do dia 22 de julho e a volta na semana do dia 29 de julho. Já as oitavas de final, tanto da Copa Sul-Americana quanto da Copa Libertadores, serão realizadas nas semanas dos dias 12 e 19 de agosto. Cássia Sadenberg.
2: Muito obrigada, esse foi o André Neto.
0: E agora vamos a Brasília com o Felipe Igreja.
15: Sadenberg, o Banco Central publicou uma resolução hoje para aprimorar as regras de uso do FGC, o Fundo Garantidor de Crédito, pelos bancos que se utilizam dessa proteção. O fundo, a gente lembra, acabou desfalcado em cerca de 50 bilhões de reais em função do caso Master e desde então têm sido realizados aprimoramentos. Na nova resolução, o Banco Central regulamenta conceitos relacionados a informações de instituições financeiras que são associadas ao FGC. A regra torna mais rígida para os bancos o uso do FGC. Em linhas gerais, a principal mudança diz respeito ao chamado ativo de referência que foi regulamentado pelo Banco Central. Esse indicador mede a qualidade e a transparência dos ativos mantidos pelos bancos. Agora, se esse montante de recursos e depósitos dos bancos cobertos pelo FGC ficar acima desse indicador, acima do ativo de referência, o banco, então, a instituição financeira, será obrigada a aplicar essa diferença em títulos públicos federais. Segundo o Banco Central, isso vai reforçar a liquidez e a capacidade de enfrentar riscos dos bancos, é o que explica a resolução do BC. Segundo o economista César Bergo, a ideia é proteger o FGC, já bastante afetado pela liquidação do Master.
16: Acontecia de você ter situações como nós estamos vendo, de títulos, né, ativos, que não tem nenhuma lógica econômica. E o Fundo Garantidor de Crédito acaba sendo responsável pelaquela cobertura, pelaquele seguro. Agora, quando esse valor de referência ele superar o que a gente chama de ativo de referência, ele vai ter que ser coberto com títulos públicos, né? São ativos realmente isentos de risco. Isso limita as perdas potenciais do Fundo Garantidor de Crédito.
15: Ainda de acordo com o Banco Central, essas alterações aumentam a consistência das métricas utilizadas na regulação, melhoram a qualidade das informações disponíveis e reforçam a capacidade das instituições financeiras de lidar com riscos, fortalecendo a solidez e a transparência do sistema financeiro nacional. Sardenberg.
0: Muito obrigado. Informação do Felipe Greve. Agora vamos para o intervalo.
2: E já voltamos.
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0: sexta-feira, 29 de maio de 2026. Os planos de saúde individuais e familiares terão um reajuste máximo de 5,11%, segundo definição da Agência Nacional de Saúde Suplementar. O índice é o menor autorizado pela ANS desde 2021, quando houve reajuste negativo em razão dos efeitos da pandemia de Covid-19. A medida deve impactar 7 milhões e 700 mil beneficiários. Subiu para 21 o número de presos em mais uma fase da Operação Contenção no Rio de Janeiro. A ação da Polícia Civil combate a expansão territorial do Comando Vermelho e a estrutura de lavagem de dinheiro da facção criminosa. Também são cumpridos mandados judiciais em São Paulo, Minas Gerais, Mato Grosso do Sul, no Paraná e no Maranhão. Em um ano e meio de investigação, os agentes descobriram que o esquema movimentou mais de R$ 450 mil. Para lavar o dinheiro do tráfico, o grupo usava empresas de reciclagem e ferros velhos, além de fracionar depósitos em dinheiro e utilizar notas fiscais falsas. A operação é realizada um dia depois dos Estados Unidos classificarem o Comando Vermelho e o PCC como organizações terroristas. O Tribunal Regional Federal da 2ª Região, que abrange Rio de Janeiro e Espírito Santo, anulou uma sentença da Justiça Federal de primeira instância e condenou o ex-governador Sérgio Cabral, ex-secretários estaduais, dirigentes públicos e empreiteiras. As acusações envolvem participação em um esquema de fraude e licitações, formação de cartel, pagamento de propina e superfaturamento nas obras do PAC das favelas no Rio. A advogada que defende Cabral afirmou à TV Globo que a decisão é inconsistente, apresenta irregularidades e que a defesa vai recorrer. Na ação, o Ministério Público Federal pediu o ressarcimento de R$ 242 milhões aos cofres públicos. O valor corresponderia ao prejuízo causado pelo esquema. No horário de Brasília, 1h04.
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0: Leonardo Dai, seleção brasileira, já treinou hoje? Boa tarde.
3: Boa tarde, Cássia. Terminando agora a terceira atividade da seleção brasileira em campo na preparação para a Copa do Mundo de 2026, por enquanto ainda na Granja Comari em Teresópolis, mas já é também a penúltima atividade do Brasil na Granja Comari, portanto a penúltima antes do jogo de domingo contra a seleção do Panamá a partir das 18h30 no Maracanã, o penúltimo amistoso da seleção brasileira. É curtíssima a temporada em Teresópolis, né? Porque os jogadores chegaram na quarta-feira e ficam em Teresópolis somente até amanhã. Amanhã já vão para o Rio, jogam no domingo, tem uma folga na segunda-feira. Na segunda-feira à noite já viajam para os Estados Unidos para a disputa da Copa do Mundo de 2026. Este amistoso contra o Panamá terá uma seleção brasileira com algumas modificações, né? Porque o Brasil tem, além do Neymar que está machucado, 3 desfalques por conta da final da Liga dos Campeões, que acontece amanhã na Hungria, jogo entre o PSG e o Arsenal, PSG do Marquinhos, o Arsenal do Gabriel Magalhães e do Gabriel Martinelli. Portanto, os jogadores de linha, os 10 jogadores de linha do Brasil, né, devem ser aí na linha de defesa o Wesley, lateral direito, na zaga o Bremer e também o Léo Pereira, na lateral esquerda o Douglas Santos, os dois jogadores de meio campo, né, os dois volantes, o Casemiro e o Bruno Guimarães, e os 4 jogadores de frente, com a ausência aí do Gabriel Martinelli, né, você tem como opções, como os 4 prováveis titulares, o Rafinha, o

0: Matheus Cunha, o Luiz Henrique e o Vinícius Júnior. Fica aí uma questão sobre o posicionamento desses jogadores, porque nos jogos de março, né, no jogo de março contra a Croácia, você não tinha o Rafinha e você tinha o João Pedro. E aí ficava mais fácil definir essa formação de ataque com o João Pedro como centroavante, o Vinícius Júnior aberto pela esquerda, o Luiz Henrique pela direita e o Matheus Cunha atrás dessa linha de três atacantes. Com o Rafinha e sem o João Pedro, já fica mais indefinido, mas pensando no que eles fazem nos seus clubes, né? Uma possibilidade seria o Matheus Cunha como um camisa 10, o Rafinha mais pelo lado esquerdo, como ele joga no Barcelona, pelo lado direito o Luiz Henrique e o Vinícius Júnior como um atacante mais centralizado. Falei dos 10 jogadores de linha, porque o grande mistério dessa escalação será no gol da seleção brasileira, já que o Alisson é o titular, mas vem de um período de lesão, voltou a jogar apenas na última rodada do Campeonato Inglês, a ver se terá condições de jogar uma partida da seleção brasileira no domingo no Maracanã. Se não for ele, o Ederson é sempre o primeiro da fila no gol da seleção brasileira. Cássia.
1: Muito obrigada. Esse foi o Leonardo Dai. Diga, Carlos Alberto.
2: E no tênis, o João Fonseca está ganhando o terceiro set por 3-1 e ele sacando.
1: Olha aí, uma reação, hein?
2: Uma reação no terceiro set. Tá bom.
1: E agora? A ver.
2: E agora o Rusty.
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0: E aí, Rússio, tudo bem?
1: Ô, Sardenberg, boa tarde para você, Cássia. Tudo quase
0: Tudo
1: ótimo. Se o
0: certo.
1: Fonseca virar aqui, vai estar ótimo, Sardenberg.
0: É, tá 3-1 no terceiro set e ele sacando, né? Ele
1: Estou
0: tá com
1: aí,
0: uma
1: acompanhando
0: quebra na
1: aqui.
0: frente. Bom, o Rusty, Cássia, inventa umas coisas aqui. Agora ele inventou um tema que se chamava assim: extremos na gastronomia. Que tem coisas que harmonizam e tem coisas que são diferentes, são contrastadas, mas que de algum modo também se harmonizam. E ele pergunta, dá o exemplo do agridoce da comida
1: Ah, é
0: asiática.
1: verdade.
0: Mistura
1: Pois é.
0: salgado com doce, né?
1: O
0: Umami.
1: Sardenberg,
0: Fala.
1: na gastronomia, em alguns casos, os extremos são bem-vindos, né? Você falou aí do agridoce. Quando a gente pensa em harmonização, pode tanto acontecer por conta de contraste ou de semelhança, né? Então, existem essas duas categorias. E quando a gente está falando de contraste, pode aparecer algumas coisas bem inusitadas que a gente pensa que jamais combinaria, mas na hora que se une, acaba dando certo. Vou dar um exemplo aqui. Se a gente falar em cenoura, a gente nunca vai imaginar em chocolate, sabe? Agora, qual que é um dos bolos mais famosos que existem?
0: Bolo de
1: Exatamente,
0: cenoura.
1: bolo de cenoura com chocolate. E é algo bem brasileiro. Se a gente vai lá para fora, não existe a combinação de cenoura com chocolate. É algo bem nosso aqui, né? Quando a gente acorda, vai tomar um café, se o café é bem amargo, o que que a gente faz? Coloca um pouco de açúcar ali. Exatamente para poder equilibrar aí esse sabor e tornar mais agradável, né? Então a
0: Estraga o
1: gente
0: café, né?
1: estraga o café se o café for ruim, né, Sardenberg? Se o café for bom, não precisa colocar, né? Mas
0: Se o
1: então.
0: café é bom, não precisa colocar. Se é ruim, não
1: Isso.
0: adianta colocar.
1: Mas mascara, né?
0: É, disfarça, mascara.
1: Pois é. Então eu pensei da gente abordar esse tema para a gente falar sobre algumas combinações, sobre os extremos, sobre harmonização de sabores, que tem algo bem inusitado em relação a isso, né? Algumas coisas que eu gostaria de abordar aqui. Primeira coisa, quando a gente fala em sabores, a gente está fazendo referência, não necessariamente a doce, salgado, amargo, azedo, até mesmo umami, se algumas pessoas quiserem dizer. A gente está falando muito mais, isso é muito mais referência a gosto. Quando a gente está falando em sabores, a gente está indo aí para os lados dos torrados, dos terrosos, dos cítricos, dos amadeirados, dos frescos, né, das gramíneas, desse tipo de coisa que mais ou menos é o que a gente usa quando está fazendo avaliação de vinho, até mesmo de café, né? Em relação a isso, a gente tem algumas combinações que acabam sendo bem diferentes. Por exemplo, tomate, e um queijo cremoso, o caso de uma burrata, uma mussarela, é uma combinação de alguma coisa ali que vai ser fresca, alguma coisa que vai ser cremosa, que quando se une acaba dando muito certo. E isso acaba até mesmo levando alguma identificação, até mesmo de culinárias nacionais, até mesmo de alguns produtos do mercado aí, que acabam se tornando marcas, né, do alimento, da marcas alimentícias. Se a gente fala, por exemplo, sei lá, chocolate avelã, é a Nutella. Usando apenas dois ingredientes, a gente tem aí alguns dos chocolates mais famosos do mundo. Chocolate com coco, que é o Prestígio. Se a gente pega aí, por exemplo, as bebidas, né? Pinha colada, coco e abacaxi. Se a gente pega o frangélico, avelã e baunilha. Quem ia imaginar que avelã combinaria com baunilha até se transformar num licor e um dos licores mais vendidos do mundo, né? Então, isso usando apenas dois ingredientes, né? Apenas dois ingredientes que casam sabores e acabam se transformando em algo melhor ainda, por conta dessa combinação, né?
0: É interessante também quando você estava lembrando, você estava falando dos sabores, né? Mas antes, em relação a gosto, a gente sabe, né, Rusty, que, por exemplo, quando você está fazendo um doce, você colocar uma pitadinha de sal pode fazer
1: Isto.
0: toda a diferença. Até por isso, a moda de muitos doces com caramelo e flor de sal.
1: Caramelo salgado, mas olha só, Cássia, tem um clássico aí, é italiano, que a gente vê o um melão com presunto, né? Melão com presunto cru, né? Por que que aqueles cristais do presunto cru fazem exatamente esse efeito do sal que você está falando? Se a gente
0: Exato.
1: pega, pois é, se a gente pega uma manga e joga um pouquinho de flor por cima, acaba aumentando o dulçor da própria manga e não diminuindo. Então, isso é muito curioso quando a gente está lidando com esses extremos de sabores aí, né? Sei lá, combinação de cordeiro. Cordeiro pode ir bem tanto com hortelã, que é alguma coisa que vai ter relação ali com uma gramínea, com alguma coisa mais fresca, quanto, por exemplo, com damasco, que é clássico aí da cozinha ali do norte ali da África, principalmente, né? Cuscuz com cordeiro e damasco. Então, indo para outra linha, né? Uma linha aí que vai ter uma textura, quando a gente prova um damasco seco, aquela textura gostosa, aquela coisa mais doce, mas que tem uma textura também. Então, isso é muito curioso quando a gente está pensando nisso. E se a gente usa dois ingredientes, a gente consegue identificar várias cozinhas do mundo. Se a gente fala aqui, sei lá, coentro e dendê, a gente já pensa na cozinha baiana. Se a gente fala, por exemplo, pimentão e alho, a gente vai para a cozinha espanhola, usando apenas dois ingredientes, né? O leite de coco com o gengibre por exemplo, coentro, a gente vai mais para o lado asiático, colocando talvez aí alguma coisa aí de pimentas também, né? Usando dois, três ingredientes, a gente acaba conseguindo definir algumas culinárias nacionais também, né? Então, isso é para as pessoas não inventarem demais. E tem essas combinações clássicas e tem as inusitadas. Aqui em Belo Horizonte, a gente tem o fígado com jiló, sabe? Quem quer imaginar que isso ia dar certo? Fígado
0: Mas
1: com
0: dá
1: jiló.
0: certo?
1: E dá
0: Dá.
1: certo, Sardenberg, dá muito certo.
2: Gostei que tem os nossos ouvintes aqui brincando e falando sério. Nosso ouvinte que está brincando, o Thiago falou: olha, tem aqui um exemplo de harmonização por contraste. A pizza, que é uma comida eminentemente noturna, e as manhãs de domingo. Fala a verdade, uma delícia, hein?
1: Ai, ó. Pois é, que ela até ganha uma consistência diferente, né?
2: É.
1: É bom quando você faz a pizza na chapa virada com o recheio para baixo. Você deixa
2: Sim.
1: esquentar bem a chapa, joga um azeite, coloca ela com o recheio para baixo, forma aquela crostinha assim, aí é gostoso, viu?
0: É, né? Tem aqui ouvinte também se manifestando, o Paulo de Tarso dizendo que o pai dele fazia feijão com bacalhau.
1: Olha aí que interessante.
0: E punha
1: Feijão branco com
0: abóbora.
1: bacalhau, feijão branco com bacalhau até que pode até ser,
0: É
1: hein?
0: uma hipótese, né? E colocava abóbora na feijoada. Aí já não sei, né?
1: Aí eu não
2: É, eu
1: sei,
2: já vi a abóbora na feijoada vegana. Então, como não
0: Ah, bom,
2: vai,
0: mas aí.
2: aí eles enchem de legumes, né? Mas enfim.
1: Pois é, tem coisa que não combina, viu? Eu já fui pro sul do Brasil, já vi pizza de estrogonofe com batata
2: Aí não,
1: palha.
2: né? Aí, como estão dizendo os jovens, a pessoa se passou.
1: Aí não dá, aí não tem jeito. Igual a pizza havaiana, né? Que é bacon com abacaxi. Talvez, né? Não sei,
0: E
1: porque
0: queijo com
1: abacaxi.
0: alho? E queijo com alho grelhado com melaço?
2: Combina, é bom.
1: Esse aí é bom. Você não
0: É
1: gosta,
0: o
1: não,
0: nosso ouvinte
1: Sardenberg?
0: Wagner dizendo que come isso no restaurante Virgulina em São Paulo.
1: Ó, banana com queijo manteiga. Já que a gente falou do queijo coalho, é o cartola, né? O cartola que é característica, é um prato símbolo lá de Recife, né? Usando dois ingredientes. Então, banana com queijo manteiga derretido. Joga uma canelinha por cima, um açúcar e pronto, tá resolvido.
2: A nossa Ana Luísa Bessa está lembrando aqui da banana também no prato típico do brasileiro: arroz, feijão, aquele prato feito e
1: Isso.
2: coloca uma
1: Arroz e
2: bananinha do lado.
1: feijão, olha essa combinação aí, arroz com feijão. Tem um filme, aquele
0: Uma
1: estômago.
0: picadinha vai uma banana.
2: Vai uma banana, é verdade.
1: Picadinho com banana. Aquele filme Estômago, que está disponível em alguns streams aí, eles o cozinheiro principal combina gorgonzola com goiabada. Ao invés de um queijo tradicional, um requeijão com goiabada, ele faz gorgonzola com goiabada.
2: É.
1: E eu já fiz, é uma delícia, é uma maravilha.
0: Tá certo. Rusti Marcelini, obrigado, Rusti. Até a semana.
1: Até, abração para você, para Cássia, para todos os ouvintes e até semana que vem.
2: Até semana que vem, Ruxi.
0: E nem falamos ainda do pato com laranja, né?
2: É verdade. Já virou um clássico.
0: Tá certo. Intervalo agora.
2: E já voltamos.
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10: Marisa Ribeiro Silva, professora do Colégio Loyola, fala sobre o poder dos jogos de tabuleiro em família. Você chama seu filho e ele responde: agora não, tô passando de fase. Em meio às telas, muitas famílias se perguntam: como se reconectar? A resposta pode estar em algo simples: jogar juntos, sem tela. Os jogos de tabuleiro criam tempo compartilhado, conversas, risadas, presença de verdade e ainda ajudam no desenvolvimento, atenção, memória e controle emocional. Quer tentar? Escolha jogos adequados, crie um momento na semana, valorize o processo e ensine que perder também faz parte. Mais do que o jogo, importa o encontro, porque no fim, não é sobre vencer, é sobre fortalecer vínculos e criar memórias juntos.
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2: Uma hora e 21 minutos, o senador Rodrigo Pacheco, do PSB, confirmou nesta sexta-feira que não vai concorrer ao governo de Minas. Ele anunciou em um evento em São Paulo que vai se afastar da vida pública. O senador era o nome favorito do presidente Lula para compor um palanque aqui no estado. Pacheco disse ter um sentimento de dever cumprido. O senador afirmou ainda que a decisão se cristalizou quando encerrou a passagem dele na presidência do Senado. Questionado sobre eventuais nomes para disputa ao governo de Minas Gerais, o senador disse que a escolha deverá recair sobre um nome que possa agregar forças do campo democrático. Pacheco citou os nomes do empresário Josué Gomes da Silva, que é filho do ex-presidente José Alencar, e do procurador do Ministério Público de Minas Gerais, Jarbas Soares. Ambos são filiados ao PSB. Então, por enquanto, o campo progressista, o campo da esquerda, sem nome para candidato ao governo de Minas.
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0: com a Ana Letícia Loubach, que é editora de celulares. Tudo bem, Ana Letícia?
1: Tudo bem, Sardenberg. Boa tarde para você, para Cássia e para os nossos ouvintes.
2: Boa tarde, Ana Letícia.
0: Eu e Cássia estávamos dando uma olhada aqui na pauta e comentamos, era só o que faltava. Agora tem golpe nos álbuns no álbum de figurinhas da Copa?
1: Pois é, né? Sempre acontece isso. Quando tem algum evento, algum assunto que mobiliza o interesse de muita gente, né? Aconteceu com o imposto de renda, acontece com vários assuntos, os golpistas correm atrás para se aproveitar. E agora, como você falou, o assunto é o álbum e as figurinhas da Copa do Mundo. A Kaspersky, que é uma empresa de segurança digital, identificou 164 sites falsos que simulam a página oficial de venda de figurinhas. Isso foi até meados de maio. Essa contagem é até meados de maio e ela representa um aumento de 720% em relação ao que havia sido registrado até o dia 23 de abril. Até o dia 23 de abril eram 20 páginas só, então o golpe está se multiplicando pela internet. E esses sites, eles enganam porque eles têm uma identidade visual muito parecida com o site original. As cores, o layout, até o processo de compra é muito parecido. E eles colocam até CNPJ, endereço e canais de contato falsos lá no rodapé para você achar que você está num site seguro. São informações que elas ajudam a dar credibilidade, porque são informações comuns em sites verdadeiros, então você vê ali e fica um pouco mais tranquilo, mas ao mesmo tempo são informações que a maioria das pessoas não checam, né? Porque se você for checar o CNPJ, você vai ver que muito provavelmente é um CNPJ que até existe, mas ele está associado a uma empresa nada a ver com uma empresa que vende álbuns de figurinhas. E o que chama atenção mesmo é o preço, porque esses sites sempre trazem preços muito mais atrativos, muito mais baratos do que os preços do site original. Uhum. E é nessa que muita gente cai. A pessoa acaba adicionando ali o álbum de figurinhas ou a figurinha no carrinho, faz um Pix e esse valor cai na conta de algum laranja em algum banco digital. Inclusive, segundo a Kaspersky, o dinheiro ele geralmente é dividido muito rápido entre várias contas logo após a transferência. Acaba sendo uma estratégia dos criminosos para dificultar o trabalho do Banco Central no MED, né, que é o mecanismo especial de devolução de valores, aquela ferramenta que te ajuda a recuperar o dinheiro em casos de golpes. Então, a dica para quem está aí comprando, buscando comprar álbum de figurinha e quer, de repente, conseguir melhores ofertas, mas não pode cair nesse tipo de golpe, primeiro de tudo, evitar clicar em links que são recebidos por redes sociais, por WhatsApp, porque muitos golpes são veiculados por esses canais. Os criminosos pagam para impulsionar anúncios e fazerem esses sites chegarem até as pessoas. Então, a melhor alternativa é sempre ir direto ao site oficial. E aí entra também a segunda dica, que é verificar o domínio do site, aquele endereço que aparece lá na barra superior do navegador, porque é muito fácil colocar uma página online na internet hoje em dia, é muito fácil você imitar o design, mas não dá para copiar 100% o endereço do site oficial. Então, o que acontece é que os criminosos geralmente mudam uma letra, duplicam uma letra, colocam um hífen, mas o endereço nunca é igual ao original. E vale também sempre conferir, principalmente no caso dos pagamentos com Pix, o destinatário, a conta para qual esse dinheiro está indo, né? Nesses golpes, geralmente consta lá uma empresa aleatória, com um nome nada a ver, ou então até o nome de uma pessoa física. E tudo isso é sinal de alerta de que essa transação não é uma transação segura.
2: Que no caso da Copa do Mundo, né, do álbum de figurinhas, é a Panini que faz o álbum, então é um endereço bem fácil, panini.com.br. Qualquer coisa diferente disso, pode ficar desconfiada, né, Aninha?
1: Exatamente, esse é o caminho, panini.com.br.
0: É aquela história, né, Aninha? Tá muito barato, desconfia, né?
1: É o famoso, quando a oferta é demais, o santo desconfia, né?
0: Tá certo. Aninha, obrigado, Aninha. Até.
1: Até.
2: Até mais.
0: Intervalo agora?
2: E já voltamos.
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6: A Secretaria de Estado de Educação de Minas Gerais abriu inscrições para vagas da Educação de Jovens e Adultos e da Educação Profissional da Rede Estadual para início no segundo semestre de 2026. As oportunidades são destinadas a jovens, adultos e idosos que desejam retomar os estudos, concluir a educação básica e ampliar possibilidades de inserção no mercado de trabalho. As inscrições devem ser realizadas até o dia 29 de maio pelo Sistema Único de Cadastro e Encaminhamento para Matrícula. O início das aulas está previsto para 10 de julho. As vagas contemplam EJA Ensino Fundamental, EJA Médio Profissional e cursos de Educação Profissional. Para participar, os candidatos devem observar a idade mínima exigida para cada modalidade. Para a Educação Profissional, somente primeiro ano. 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Já para a EJA Médio Profissional, a idade mínima exigida é de 18 anos completos.
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0: sexta-feira, 29 de maio de 2026. O governo brasileiro se manifestou sobre a classificação do PCC e do Comando Vermelho pelos Estados Unidos como facções terroristas. O Planalto destacou que o Brasil é uma nação soberana que tem travado um combate permanente contra os grupos criminosos e afirmou que o enfrentamento continuará sendo prioridade. De acordo com a nota divulgada, quem define como o crime é classificado e combatido no país são os brasileiros com suas instituições, leis e forças de segurança. O governo também disse que a segurança da população é muito importante para ser manipulada politicamente por falsos patriotas envolvidos com o crime organizado. O Planalto classificou como deplorável o fato de, mais uma vez, integrantes da família do ex-presidente Jair Bolsonaro terem viajado para os Estados Unidos com o propósito, segundo o texto, de defender intervenção estrangeira no Brasil, como fizeram no caso do Tarifaço. O presidente Lula afirmou que vai reenviar ao Senado a indicação do advogado-geral da União, Jorge Messias, para a vaga aberta no Supremo Tribunal Federal no ano passado, com a aposentadoria do ministro Luiz Roberto Barroso. Ele fez um anúncio em um evento em Sergipe. Messias foi rejeitado pelo Senado no mês passado. O nome do advogado-geral da União recebeu 42 votos contrários e 34 favoráveis em uma derrota histórica para o governo. Horário de Brasília, 1h34.
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0: Daqui a pouquinho nós temos o comentário da Vera Magalhães, mas já vamos começar a falar de política agora. Temos informação com a nossa reportagem. Wender Stalles, boa tarde para você.
2: Boa tarde, Cássia. Boa tarde, ouvintes. Após meses de incertezas, o senador Rodrigo Pacheco, do PSB, confirmou que não vai disputar as eleições para o governo de Minas Gerais. Ele garantiu que a relação com o presidente Lula não foi afetada, apesar de ainda não tê-lo comunicado sobre a decisão de ficar fora do pleito. O parlamentar também descartou qualquer pretensão de ser indicado a uma vaga no STF ou Tribunal de Contas da União.
3: Atualmente, tem algum tempo que eu não converso com o presidente Lula, mas ele saberá compreender, até porque não há novidade alguma. Eu não estou desistindo de uma candidatura. Eu havia decidido não ser candidato, ele havia feito um pedido a mim que refletisse a respeito disso. Eu refleti ao longo desse tempo e mantive a minha decisão que já havia sido antes tomada. Então isso haverá de ser respeitado por ele, até porque eu sei que verdadeiramente ele gosta de mim como eu gosto dele, e a vida que segue, eu espero que ele tenha muito boa sorte nessa eleição.
2: Pacheco atribuiu a decisão de não concorrer ao encerramento de um ciclo na política depois de ocupar cargos públicos por 12 anos. O senador era considerado por Lula como o nome favorito para disputar o governo de Minas Gerais. Em evento em São Paulo, Pacheco ressaltou que a própria saída do cenário eleitoral abre espaço para novas lideranças no estado. Ele citou como exemplos os nomes do empresário Josué Gomes, filho do ex-vice-presidente José Alencar e do procurador-geral de Justiça Jarbas Soares. Os dois estão filiados ao PSB, mesmo partido de Pacheco, e foram procurados pelo PT como substitutos após sinalização do senador nos bastidores de que não sairia como candidato. A CBN, parlamentares do PT de Minas Gerais reforçam que a ausência de um nome consolidado para disputar as eleições tem causado um desconforto na base aliada. A avaliação dentro do partido é de que, apesar da importância na disputa eleitoral, o estado está escanteado pelo governo Lula. Cássia.
0: Muito obrigada. Esse foi o Wender Stalles.
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0: A Vera Magalhães gravou o seu comentário, vamos ouvir.
1: Oi, Sardenberg. Oi, Cássia. Boa tarde para os ouvintes também. Bom, a decisão do governo norte-americano de classificar as facções criminosas brasileiras, né, notadamente o Comando Vermelho e o Primeiro Comando da Capital, como grupos terroristas, pegou o governo brasileiro de surpresa. Foi comemorada pela campanha do pré-candidato do PL à presidência, Flávio Bolsonaro, e está gerando reações diferentes na esquerda e na direita. Na esquerda, a tendência do governo é dizer que a medida fere a soberania brasileira e mostrar os riscos que ela embute, né? Riscos esses para empresas brasileiras que passariam a ter mais dificuldades de fechar negócios com os Estados Unidos e com outros países, pelo fato de o Brasil, segundo essa classificação norte-americana, abrigar no seu território grupos terroristas, e também para a obtenção de vistos e outras negociações aí dos cidadãos brasileiros com empresas e com o governo dos Estados Unidos. Mas o tom para fazer isso, para fazer essa crítica, tem que ser muito bem calculado para não demonstrar duas coisas. Primeiro, que Lula acusou o golpe do fato de, poucos dias depois dele ter estado com Donald Trump, uma medida contrária ao que ele levou ao presidente dos Estados Unidos ter sido adotada. E disso ter acontecido dias depois do senador Flávio Bolsonaro ter estado na Casa Branca. Portanto, não pode acusar o golpe de uma derrota no campo diplomático e político. E o segundo temor é o de que qualquer crítica à medida soe, a depender do tom, como uma defesa de grupos que são facções criminosas, ou seja, a velha história de que a esquerda defende bandido, defende direitos humanos de bandidos. Deixar claro que não se trata de criticar o rigor com esses grupos, e sim a classificação como terrorista por, primeiro, no entender do governo brasileiro, não ser tecnicamente correta, uma vez que esses grupos não têm nenhuma atuação nos campos ideológico, político ou religioso, o que caracteriza grupos que atuam como organizações e células terroristas. E segundo, por essa questão de prejudicar tanto a soberania brasileira, trazendo o risco aí de até uma operação militar dos Estados Unidos dentro do Brasil, como também por atrapalhar negócios de cidadãos e empresas brasileiras. Já na direita, a tendência é absolutamente o contrário. É comemorar a medida, dizer que ela representa o endurecimento no enfrentamento dessas facções, apontar a leniência do governo Lula com esses grupos, que teria levado os Estados Unidos a precisar intervir, porque eles se tornaram um problema realmente de escala global e que prejudica os negócios brasileiros justamente por atuar em vários países e da maneira como vem atuando, e mostrar que isso só aconteceu porque o governo foi incapaz de lidar com o problema, o que a direita seria bem mais aparelhada para fazer. Portanto, a disputa está na arena política, ela com certeza vai ter outras consequências para além da eleição, mas do ponto de vista eleitoral, o fato é que o Flávio Bolsonaro, depois do que parecia ser só uma foto inócua e sem muitas consequências, conseguiu ali um tento. A gente não sabe o quanto a visita dele à Casa Branca influenciou nessa decisão, mas certamente o que o Marco Rubio e o Trump estão sinalizando nesse momento é que eles veem a eleição brasileira como uma chance de colocar um aliado de novo no poder e que isso agrada a Washington. Eu fico por aqui, volto na semana que vem e também mais tarde no Ponto Final.
0: Esse foi o comentário da Vera Magalhães. Antes de ir para o intervalo, Cássia, nós temos a informação do jogo do João Fonseca. Ele ganhou o terceiro set por 6 a 3. Agora começou, está no comecinho do quarto set, né? Então, refazendo, resumindo, o Djokovic ganhou os dois primeiros sets por 6 a 4. E o Fonseca ganhou o terceiro por 6 a 3. Então, tá 2 sets a 1 para o João Fonseca, e no caso do torneio de Roland Garros, é melhor de 5. Quer dizer, o jogador, para ganhar o jogo, tem que ganhar 3 sets. Intervalo.
2: E já voltamos.
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1: Muito bem, vamos ao Brasília. Samantha Clara, tem a primeira manifestação do Lula, do presidente Lula, sobre essa ação dos Estados Unidos que considerou o PCC e o Comando Vermelho como organizações terroristas. Samantha Clara.
2: Sardenberg, o presidente Lula também elevou o tom e criticou duramente o senador Flávio Bolsonaro por ter pedido ao governo norte-americano essa classificação. Segundo Lula, o parlamentar traiu a pátria ao pedir a intervenção estrangeira em assuntos de segurança nacional. Vale lembrar ainda que a manifestação de Marco Rubio ocorreu um dia depois do encontro com Flávio Bolsonaro na Casa Branca. Segundo Lula, se inclusive, além de acusar o próprio senador, ele ainda disse que se ele fosse pedir intervenção para prender miliciano, eles mesmo ficariam presos por lá, nos Estados Unidos. Com vocês.
1: Muito obrigado. Essa informação da Samantha Clay, de Brasília.
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0: E aí, Teco?
1: Oi, Stardenberg, boa tarde, Cássia, boa tarde aos ouvintes, tudo bem?
2: Tudo certo, Teco. Boa tarde.
0: 29 de maio, mês terminando. O que que deu dinheiro em maio, Teco?
1: Olha, deu dinheiro. O que deu dinheiro mesmo foi investir em bolsa, em ações lá fora, viu, Stardenberg? As bolsas do mundo afora estão em recorde máximas históricas, Estados Unidos, Japão, Alemanha. Um apetite grande ali para ativos de risco, em especial essa onda, né, de tecnologia, de inteligência artificial, de chips e afins. Isso deu dinheiro. Aqui no Brasil, a gente ficou completamente fora dessa festa. Foi um mês horroroso para as ações, uma das maiores quedas nos últimos tempos. O Bovespa cai 7,5% em maio, reduzindo aí a alta do ano para também 7,5%, né? Então caiu 7,5% e no ano sobe 7,5%. A renda fixa segue dando uma alegria infinita, né? Mais um mês rendendo mais de 1%, 1,10% rendeu o CDI esse mês. E o dólar, né, que vinha todo mês caindo um pouquinho, esse mês sobe, subiu 1,5% esse mês, ainda cai no ano 7,5%, mas já foi mais óbvio essa queda do dólar. E os fundos imobiliários, né, também têm risco ali, não é a mesma gradação de risco das ações, mas também tiveram um mês ruim, caem 2% no mês de maio, e no ano tem uma alta modestíssima agora de 2% também. Então, para o mundo foi um mês de ativo de risco, para o Brasil foi o mês da renda fixa.
0: No meio da renda fixa. E hoje a bolsa está caindo, né?
1: Bolsa está caindo hoje 1%. Na contramão de novo, né, dos mercados lá de fora. Aqui tá tendo uma coisa interessantíssima, Sarenberg. Acho que no mês de maio inteiro, a gente teve um dia que teve dinheiro estrangeiro entrando, todos os outros dias do mês de maio inteiro retirada de dinheiro. Então, bolsa está com volume muito fraco, praticamente só venda, só saindo dinheiro. E as ações em queda forte. Acho que essa semana será a sétima semana seguida de queda para as ações. Desde o final de abril ali, um pouco esse fluxo se inverteu. E aí acho que está meio claro que sem uma notícia ou sem o dinheiro estrangeiro, esse jogo não vai virar tão cedo.
0: Teco Medina, obrigado, Teco. Até a semana.
1: Até semana, tchau, tchau.
2: E agora, hein?
0: Intervalo.
2: E já voltamos.
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1: 1:52.
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1: A concessionária EPRV Mineira, que administra a BR-040 entre Belo Horizonte e Juiz de Fora, informa serviços na rodovia, então por isso tem interdição na faixa 2 da rodovia sentido Juiz de Fora e na faixa 1 sentido BH, em Nova Lima. O fluxo é lento por 7 quilômetros no quilômetro 564 no sentido Juiz de Fora. Então você que está pegando a estrada agora em direção a Juiz de Fora, ao Rio de Janeiro, tem que ter um pouquinho de paciência porque há congestionamento por causa de obras na rodovia na altura de Nova Lima, aqui na região metropolitana. Motoristas que trafegam pelas rodovias MG50, BR-262 e BR-491 vão pagar mais caro nas praças de pedágio a partir do dia 13 de junho. O reajuste anual das tarifas foi anunciado pela concessionária Via Nascentes em alinhamento com a Artemig, Agência Reguladora de Transportes de Minas Gerais. A MG50 liga Betim, na Grande BH, São Sebastião do Paraíso, no sul de Minas. A 265, a BR-265, é o corredor viário que liga a BR-482, em Carangola, na Zona da Mata, a BR-116, no sentido Muriaé e cidades do entorno. E a BR-481 liga São Sebastião do Paraíso a Três Corações, no sul do estado. Com a mudança, a tarifa básica para automóveis e caminhonetes aumentou 3,4%, passando de R$ 8,80 para R$ 9,10. No caso de motocicletas, o valor passa a ser de R$ 4,60 e para caminhões, R$ 18,20. Os motoristas poderão realizar o pagamento nas praças com dinheiro, tag e cartões por aproximação nas funções crédito e débito.
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0: E aí, Suzana?
1: Oi, Sandenberg, oi, Cássio, oi, ouvintes. Muito boa
2: Boa
1: tarde.
2: tarde, Suzana.
0: Estamos no segundo dia do evento Vinhos de Portugal, eventos aqui da CBN, e a Suzana vai nos falar de uma degustação de um vinho Alvarinho.
1: É isso aí, eu tô, como eu combinei com vocês ontem, né? Eu fiquei na sala de degustação, rodando o produtor, provando o que eu achava interessante. E hoje eu queria falar de dois estandes que estão lá, que eu acho que o ouvinte que for no Vinhos de Portugal, ainda tem hoje, tem amanhã também, em São Paulo, tem que visitar, que é o Soalheiros e o Anselmo Mendes.
0: Já fala,
1: Os
0: fala, como é
1: dois
0: que
1: são
0: é?
1: produtores,
0: Quais que
1: um
0: se...
1: chama Soalheiros de Solar, Soalheiros, e o outro é o nome do produtor, que é Anselmo Mendes. Por que que eu estou falando dos dois? Os dois são duas vinícolas, referência ali na região de Moução e Melgaço, que é bem ao norte de Portugal. Ali é na região de Vinhos Verdes, mas é na região de Vinhos Verdes bem ao norte, assim. E é uma região diferenciada de Vinhos Verdes, que é muito conhecida pela uva Alvarinho. Ali é o lugar da uva Alvarinho. Você tem Alvarinho ali do lado português. Se cruzar a fronteira, você está do lado ali da Espanha, você vai ter o Alvarinho. Mas vamos falar de Alvarinho, que a gente está num evento de vinho português. O Alvarinho, ele tem uma característica assim, é um vinho que tem notas frutadas, principalmente cítricas, e é muito fresco. É um vinho, eu acho um branco muito muito gostoso, entrega o que vale. E só que assim, o Alvarinho não é só isso, né? O que eu queria falar sempre, assim, tipo, a primeira vez que eu prestei muita atenção ao Alvarinho, eu estava em Portugal numa feira de vinhos, e aí me chamaram para uma degustação que era para provar só Alvarinhos envelhecidos, ou seja, Alvarinhos com mais de 10, 15, 20 anos em garrafa. Quando me chamaram, eu fui por curiosidade, mas eu fui, duvido que uma uva branca, assim, fresca, de Portugal vai envelhecer bem. E eu mordi minha língua, porque assim, é um vinho que, além de tudo, envelhece muito bem, ele vai ganhando complexidade. Se o ouvinte tiver a chance de ter um bom alvarinho e deixar essa garrafa envelhecer por tempos na adega, eu super recomendo, porque é uma lição assim da complexidade que essa uva vai ganhando. Mas vamos voltar aos dois produtores que estão na feira. Por que que eu estou falando deles? Primeiro, porque assim, eles fazem esse alvarinho mais básico, que esse mais frutado, que é interessante. Os dois, tanto os Soalheiros quanto o Anselmo Mendes, são bons exemplos. Na linha do Anselmo Mendes, chama Muros Antigos, o vinho dele. Mas esses dois produtores, é como se eles desafiassem o alvarinho. Por exemplo, os Soalheiros tem um alvarinho que é feito em ânfora. São em 12 ânforas diferentes, depois são mescladas. E ânfora é aquele vaso de terracota usado pelos antigos para elaborar vinho. E é um alvarinho que tem até uma sensação de tanino, e aí você consegue harmonizar com outras comidas pelo perfil que o vinho vai ganhando. O Anselmo Mendes, por sua vez, ele gosta assim de fazer, primeiro assim, envelhecer o alvarinho em madeira, deixar o alvarinho em contato com as leveduras por mais tempo, que ele chama de curtimenta, e aí o vinho vai ganhando não só complexidade, como vai ganhando perfis diferentes. Então, o meu convite para o ouvinte é se deixar surpreender com essas diversas diferenças do alvarinho, que tem a ver, primeiro, com a qualidade da uva e, segundo, com a forma que essas duas vinícolas decidem elaborar esse vinho. E vale lembrar que eu estou falando de Alvarinho de Portugal, que a gente estava falando de um evento de Portugal, mas Alvarinho é a uva que tem se dado muito bem, por exemplo, ali, essa região de Rias Baixas, na Espanha, mas é a grande uva branca do Uruguai, e o Brasil também tem Alvarinhos muito interessantes.
0: Tá certo. Então você recomenda que quem for ao Vinhos de Portugal nesses dias aqui vai até amanhã, né? O último dia amanhã. Mas
1: Isso,
0: depois
1: vai até
0: tem no
1: amanhã.
0: Rio de Janeiro, no fim de semana
1: Tem no Rio de
0: seguinte.
1: Janeiro. Né? E esses vinhos todos estarão também no Rio de Janeiro. Eu recomendo provar, começar, não sei se começar, que cada um faz o seu roteiro do salão de degustação, mas passar nos estandes dessas duas uvas e se deixar dessas duas vinícolas e se deixar surpreender pela Alvarinho e pela diversidade da Alvarinho.
0: E as vinícolas são Soalheiros e Anselmo Mendes.
1: Isso aí.
0: Suzana Barelli. Obrigado, Suzana. Até mais.
1: Até, bom final de semana.
2: Bom final de semana, Suzana.
0: Muito bem, Cássia, a gente vai ficando por aqui, tivemos na produção...
2: A produção, Ana Luísa Bessa, também na reportagem, e conosco aqui na produção, Luiz Rodrigues.
0: Nos trabalhos técnicos...
2: Priscila Gubiotti, Juliano Fonseca.
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2: Uma ótima tarde a todos, um excelente fim de semana, volto na segunda-feira, Carlos Alberto.
0: Já soube de que tem gente aqui que vai de pé na jaca.
2: É, né? Tem gente que vai de pé na jaca, e você?
0: Tem gente aqui que vai de pé na jaca, tô sabendo.
2: É, pé na jaca.
0: Inclusive fora de São Paulo.
2: Inclusive fora de São Paulo, viagenzinha no fim de semana, hein?
0: Aê!
2: Beleza.
0: Muito obrigado pela audiência, até mais.
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Sexta-feira, 29 de maio de 2026. O senador Rodrigo Pacheco confirmou que não vai disputar as eleições para o governo de Minas Gerais. Segundo ele, a decisão significa um encerramento de ciclo na política, depois de ocupar cargos públicos por 12 anos. O senador era o nome favorito do presidente Lula para disputar o governo de Minas. No entanto, Pacheco garantiu que a relação com Lula não foi

0: pontos. O cessar-fogo temporário na guerra do Irã foi um dos fatores que influenciaram o resultado. O presidente da Rússia, Vladimir Putin, rejeitou as acusações de que o país tenha sido responsável por um ataque de drone que atingiu um prédio na Romênia. Ao ser questionado sobre o incidente, o líder desafiou o país vizinho a entregar os destroços do equipamento para provar que ele foi lançado da Rússia. Putin também afirmou que não está ameaçando a Europa. O drone, que atingiu um prédio residencial em uma cidade da Romênia, próxima à fronteira com a Ucrânia, deixou pelo menos duas pessoas feridas. O governo romeno classificou o episódio como grave violação do direito internacional e pediu à OTAN que acelere a transferência de equipamentos antidrones à Rússia. No horário de Brasília, 2h03.
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1: 2:04, boa tarde para você que está na CBN, sexta-feira, 29 de maio de 2026. Fernando Andrade, boa tarde.
2: Oi, boa tarde, Tati, boa tarde, ouvintes.
1: Nós vamos juntos até às 5 horas da tarde, com muita informação para você, com análise e diversão nas brechas. Sexta-feira, afinal, né? Estamos precisando, estamos podendo, talvez, na sexta-feira. É, eu também, viu, Ju? Juliano tá aqui desejando coisas para depois das 5.
2: Eu sei o que quer. Eu leio o pensamento do Juliano. É.
1: Aí, ó, Janaína. Tá todo mundo fazendo planos para essa sexta.
2: Posso ir embora, posso ir agora?
1: Faz esse estudo de CBN, hein, Juliano? Não? Pode, sei. Vamos nessa, vamos em frente, vamos firme. Em Tudo é Política, Maria Cristina Fernandes hoje comenta o anúncio dos Estados Unidos de classificar facções criminosas como organizações terroristas estrangeiras.
2: Sim, para onde vamos? Com Michel Cofurado, fala do livro Nexus, uma breve história das redes de informação da Idade da Pedra à inteligência artificial.
1: Em A Nossa Língua de Todo Dia, o professor Pasquale responde à dúvida da ouvinte Hannah Danziger sobre pra e pró.
2: Fora de série, Patrícia Kogut fala sobre a quarta temporada de Meu Querido Zelador, que chegou à Disney Plus.
1: E Quatro em Campo. Falaremos sobre futebol masculino, claro. Michele Silva e Gabriel Dudziak.
2: E tem música no Sala de Música, uma música pra gente sextar.
1: João, tá cheio de mistério.
2: É, no Sala de Música com o João Marcelo
1: cheio
2: Bosco.
1: Cheio,
2: né?
1: De mistério. Será que ele vai... Qual R&B será que ele vai trazer hoje? Bom, e tem a nossa reportagem, claro, trabalhando bastante para deixar você bem informado, bem informada durante as tardes aqui no Estúdio CBN. Então entre, seja bem-vinda, bem-vindo, fique à vontade. 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CBN SP, porque a gente tá em São Paulo, gerando e transmitindo esse programa pra todo o país, pra todo o planeta. Fernando e eu... A gente tá meio ornando hoje nas cores. A gente tá combinandinho.
2: Sim, tudo combinado,
1: é. Aí você pode ver também, fazer companhia pra gente, ou a gente vai fazendo companhia pra você e tal. Até assim. Né? Sim. E ó, hoje a gente vai ter um papo bom aqui, hein? A gente vai falar sobre uma grande brasileira.
2: Sim.
1: Eu queria poder não usar o léxico dela.
2: Gente, é, os capítulos.

0: capítulos são excelentes, os nomes dos capítulos, cada um tem uma frase que você vai se lembrar da Dercy.
1: Eu não vou falar.
0: Palavrão?
1: É. Eu ia dizer, gostaria de usar o léxico da Dercy no ar, mas não podemos.
0: Eu coloquei um só na pauta.
1: Ou será que podemos?
0: É, eu vou falar um.
1: Você vai falar? Deixa eu ver um capítulo aqui. Porque todos eles têm uma frase da Dercy com um palavrão embutido. A gente não contou ainda qual vai ser a entrevista, né? Estamos aqui, mas tá bom. Pronto. É. O prólogo, vai. Em outra encarnação, vou ser a maior puta do mundo. Aqui não dá, né? Isso, então, não dá também.
0: Não, isso aqui dá, ó. Nunca pensei que aquela merda crescesse tanto. Esse é o capítulo 2.
1: Tá.
0: Fala o 3.
1: Não vou falar. A gente vai receber hoje a jornalista, escritora Adriana Negreiros, que escreveu essa maravilha de biografia de Dercy Gonçalves, a diva debochada. É um deleite, viu? Além dos palavrões, as fotos são muito legais, porque você vai podendo acompanhar a evolução, o desenvolvimento da Dercy mesmo em várias fases da vida, desde que ela era muito, muito, muito jovem e fugiu da cidadezinha onde ela morava, na Serra do Rio, com uma companhia de teatro, porque ela queria ser livre. Vai ser legal. Fica com a gente. Vamos nessa. Bom, a gente começa por Brasília. Repercussão sobre a classificação de PCC e Comando Vermelho como terroristas pelo governo de Donald Trump. Samantha Klein, boa tarde.
2: Boa tarde, Tati, Fernando. Olha, depois que a Secretaria da Comunicação da Presidência da República lançou uma nota duríssima, inclusive citando a família Bolsonaro, a atuação da família Bolsonaro junto ao governo americano, o presidente Lula resolveu criticar o senador Flávio Bolsonaro. Ele disse que o parlamentar traiu a pátria ao pedir uma intervenção estrangeira no tema da segurança. Lembrando que o anúncio de Marco Rubio, secretário de Estado norte-americano, em colocar na lista de terroristas globais especialmente designados e de organizações terroristas estrangeiras, veio logo depois do encontro de Flávio com ele na Casa Branca. O presidente ainda afirmou que não aceitamos ser tratados como moleques.
3: Eu tive 3 horas com o presidente Trump, 3 horas com ele. Entreguei 4 documentos para ele. Um deles era o combate ao crime organizado. O seu Marco Rubio não estava lá, possivelmente porque ele estivesse preparado para ajudar um filho de um bolsonarista que é candidato à eleição aqui nesse país, que não tem vergonha na cara de trair a nossa pátria, de nos Estados Unidos pedir intervenção americana no Brasil. Não tem traidor. Joaquim Silvério do Reis ficaria envergonhado se soubesse que tem um candidato a presidente que vai nos Estados Unidos pedir intervenção americana no Brasil.
2: Essa nota da... além da... A gente falou aqui da nota, trouxemos mais cedo, hein, inclusive no CBN Brasil, uma nota bastante dura que também saiu e foi mais ou menos nesse momento em que o presidente Lula trouxe essas falas, essas críticas diretas ao senador Flávio Bolsonaro em uma agenda no Sergipe. A nota da SECOM fala o seguinte, que a segurança da população é importante demais para ser manipulada politicamente por traidores que tentam confundir esses conceitos por falsos patriotas envolvidos com o crime organizado que pedem a autoridades estrangeiras a interferência em assuntos brasileiros. Nessa nota a gente tem praticamente um chamado ali classificando a família Bolsonaro como ligada à milícia. Não fala exatamente isso, mas dá a entender. Claro, fala também críticas, né? Faz críticas a medidas unilaterais sem aviso ao Brasil. Ainda no Sergipe, Lula também trouxe mais um ponto importante do seu tom político. Ele anunciou que vai mandar novamente para o Senado a indicação do advogado-geral da União, Jorge Messias, para ministro do Supremo Tribunal Federal. Para o presidente Lula, a derrota da indicação ocorreu por questões políticas e não por falta de competência de Messias.
3: É assim que a gente faz política. Eu perdi a indicação do meu ministro da Suprema Corte. E eu fiquei triste, porque ele não foi derrotado por incompetência jurídica, porque é um dos melhores advogados desse país. Ele não foi derrotado porque ele tem alguma ficha suja na vida dele. É um dos homens mais íntegros desse país. Ele foi derrotado por uma questão simplesmente política. E o que é que vai acontecer, senadores? Eu vou mandar o Messias outra vez.
2: Bom, ele não disse quando vai fazer esse envio novamente da indicação, mas vale lembrar, só para contextualizar, que o Senado tem uma norma que impede que uma mesma indicação seja feita na mesma legislatura. Porém, o governo pode buscar um acordo com o senador Davi Alcolumbre. O presidente, no entanto, contrariado com o nome de Messias, teria trabalhado diretamente para aplicar essa derrota ao governo. Com vocês.
1: Obrigada, Samantha. Olha, desde ontem eu não vi ninguém sério que estuda a segurança pública, que trabalha com segurança pública, dizer que esse pode ser um bom negócio para o Brasil no combate ao crime organizado. Está me parecendo a mesma lógica das tarifas. O governo americano, a partir de um pedido da família Bolsonaro, toma uma atitude que prejudica o Brasil, que coloca a soberania em risco, que coloca até as investigações e o combate ao crime organizado aqui dentro, porque isso é um assunto interno, em risco em nome de uma disputa política. Está jogando contra o país a família Bolsonaro, tanto naquela ocasião quanto nessa. A Maria Cristina vem falar com mais propriedade sobre isso logo mais às 2h30.
0: Só acrescentando, as tarifas foram suspensas, foram alteradas por uma decisão da Suprema Corte. Essa decisão é mais difícil.
1: É. E só lembrando de que crime organizado a gente está falando, Adriano da Nóbrega, por exemplo, foi homenageado em 2003 e em 2004 na Assembleia Legislativa do Rio por indicação do então deputado estadual Flávio Bolsonaro. De qual crime organizado a gente está falando?
0: Seguimos agora com Bruna Barbosa em São Paulo e o mercado financeiro. Como é que os mercados agora se movimentam após essa decisão dos Estados Unidos? Oi, Bruna, boa tarde.
4: Oi, Fernando, boa tarde para você e para a Tati. O reflexo já começou a aparecer nos mercados desde a abertura. O Ibovespa, que é o principal índice da Bolsa Brasileira, até chegou a abrir praticamente estável, mas ampliou as perdas ao longo da manhã e renovou a mínima do dia com queda de 1,12% aos 173.108 pontos. O dólar também opera em alta, 0,52%, cotado a R$ 5,05. Eu conversei mais cedo com um especialista em investimentos do grupo AXA Investing, o Felipe Santana, e ele analisou que a cautela dos investidores ocorre porque há muitas dúvidas sobre os efeitos dessa medida para as empresas brasileiras que mantêm relações com o sistema financeiro americano.
5: Há um cenário de indefinição. Então, por não saber o que vai acontecer daqui para frente, o investidor prefere vender. Então, o mercado chegou a cair aí mais de 1%, 1,5%, 20 e poucos, e o câmbio está aceleradíssimo. Embora em percentual a gente não tenha ali uma grande queda da Bolsa Brasileira, a gente tem que entender que a Bolsa Brasileira está caindo há 7 semanas. Não há tanto espaço assim também para a gente bater com 3, 4, 5% hoje, justamente por esse acumulado. O que a gente tem percebido é que o investidor prefere ficar de fora nesse momento. O mercado tem dificuldade para subir, facilidade para cair.
4: Bom, relatórios jurídicos que foram distribuídos a bancos e instituições financeiras apontam para a possibilidade de aumento de custos, maior rigor regulatório e elevação dos riscos para empresas que mantêm relações comerciais com os Estados Unidos. Segundo informações que foram reveladas pelo jornal Valor Econômico, 2 pareceres, um elaborado por um escritório brasileiro e outro por uma banca americana, começaram a circular entre instituições financeiras ainda na noite de ontem. Esses documentos alertam para para possíveis impactos sobre bancos, empresas de infraestrutura, de energia, logística, mineração, agronegócio e exportadores. A preocupação, Fernando, está relacionada ao alcance da legislação americana. A partir do momento em que o PCC e o Comando Vermelho passam a ser enquadrados como organizações terroristas, empresas e instituições que mantenham relações, ainda que indiretas, com estruturas ligadas às

0: Atualmente, tem algum tempo que eu não converso com o presidente Lula, mas ele saberá compreender, até porque não há novidade alguma. Eu não estou desistindo de uma candidatura. Eu havia decidido não ser candidato, ele havia feito um pedido a mim que refletisse a respeito disso. Eu refleti ao longo desse tempo e mantive a minha decisão que já havia sido antes tomada. Então isso haverá de ser respeitado por ele, até porque eu sei que verdadeiramente ele gosta de mim como eu gosto dele, e a vida que segue, eu espero que ele tenha muito boa sorte nessa eleição.
1: Pacheco atribuiu a decisão de não concorrer ao encerramento de um ciclo na política depois de ocupar cargos públicos por 12 anos. O senador era considerado por Lula como o nome favorito para disputar o governo de Minas Gerais. Em evento em São Paulo, Pacheco ressaltou que a própria saída do cenário eleitoral abre espaço para novas lideranças no estado. Ele citou como exemplo os nomes do empresário Josué Gomes, filho do ex-vice-presidente José Alencar, e do procurador-geral de Justiça Jarbas Soares. Os dois estão filiados ao PSB, mesmo partido do ex-presidente do Senado, e foram procurados pelo PT como substitutos após sinalização do senador nos bastidores de que não sairia como candidato. A CBN, parlamentares do PT de Minas Gerais, reforçaram que a ausência de um nome consolidado para disputar as eleições tem causado um desconforto na base aliada. A avaliação dentro do partido é que, apesar da importância na disputa eleitoral, o estado está escanteado pelo governo Lula. O presidente nacional da sigla, Edinho Silva, vai viajar amanhã para BH para uma rodada de reuniões com dirigentes e possíveis pré-candidatos. No evento, Pacheco ainda negou ter participado de articulações para a rejeição do nome de Jorge Messias ao Supremo Tribunal Federal.
0: Houve uma decisão soberana do Senado Federal que precisa ser respeitada e eu espero que haja uma remediação dessa relação entre o presidente do Senado, o comando do Senado Federal, com o presidente Lula.
1: O senador foi cogitado para a vaga deixada pelo ministro Luiz Roberto Barroso, com apoio, inclusive, do atual presidente do Senado, Davi Alcolumbre. Fernando?
2: Tá certo, então. Obrigado, Wender Starles, com informações em São Paulo. Rodrigo Pacheco não será mais candidato ao governo de Minas Gerais.
3: 2:27. Vamos para o noticiário internacional. Os detalhes com a Ana Luísa Bessa a respeito da guerra no Oriente Médio. Oi, Ana, boa tarde.
4: Oi, Tati. Uma ótima tarde a você, ao Fernando e ao nosso ouvinte. O presidente dos Estados Unidos, Donald Trump, anunciou nesta sexta-feira na rede social Truth Social que se prepara para tomar uma decisão final sobre um possível acordo com o Irã em reunião com assessores na sala de situação da Casa Branca. Na mesma mensagem, Tati, Trump explica suas condições imprescindíveis para cessar definitivamente as hostilidades contra o país persa. Ele disse que o Irã deve aceitar que nunca terá uma arma nuclear e que o urânio enriquecido, que supostamente ficou sepultado após ataques aéreos, será desenterrado pelos Estados Unidos em estreita coordenação com a República Islâmica do Irã e a Agência Internacional de Energia Atômica e destruído. O republicano também revelou que o Estreito de Hormuz deve ser liberado imediatamente. Trump completou que outras questões, muito menos importantes, já foram resolvidas. Enquanto isso, Tati, fontes citadas pela agência de notícias iraniana Fars afirmaram que o Irã não concordou em destruir material nuclear e negam que o acordo inclua a reabertura do Estreito de Hormuz sem algum tipo de pedágio. Bom, o principal negociador do Irã, o presidente do parlamento, não confirmou hoje que o país chegou a um acordo com os Estados Unidos, porém deixou claro que o clima é de extrema desconfiança entre eles. Em um post na rede social X, o iraniano afirmou que Teerã segue preparado para retomar a guerra se for necessário. Tati, a gente segue acompanhando aí essas discussões.
3: Obrigada, Ana. Ana Luísa Bessa com informação para a gente.
2: Olha, só mais uma questão envolvendo terrorismo nos Estados Unidos. Eu acabei de gravar O Mundo em Meia Hora com Guga Chakra e Thiago Vidal e comentamos o seguinte, que da mesma forma que os Estados Unidos impõem esse rótulo de terrorismo, também tiram. O Guga citou uma situação que é o seguinte, o Ahmed al-Shaara, que é o atual governante da Síria, ele é um cara que liderou

0: o braço sírio da organização terrorista Al-Qaeda. Veja só. Só que aí o grupo mudou de nome, deu aquela, né, passou a se apresentar de uma outra forma, passou a ser chamado de Hayat Tahrir al-Shan, também classificado como terrorista pelo Departamento de Estado. E o al-Shaar era designado como terrorista pelos Estados Unidos. Eis que um dia Donald Trump recebeu al-Shaar na Casa Branca. Um dia antes, ele derrubou esse rótulo de terrorista e o recebeu na Casa Branca, o novo governante da Síria. Então, só para a gente saber como as coisas também mudam na cabeça de Donald Trump. 2h30.
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0: Sexta-feira, 29 de maio de 2026. O Banco Central publicou uma resolução para aprimorar as regras do Fundo Garantidor de Crédito. O FGC foi afetado pela liquidação extrajudicial do Banco Master envolvida em fraudes. O fundo teve de ressarcir os clientes da instituição financeira de Daniel Vorcaro. Segundo a regra divulgada hoje, se o montante de recursos e depósitos do banco cobertos pelo FGC ficar acima do indicador que mede a qualidade e a transparência dos ativos da instituição, o banco será obrigado a aplicar a diferença em títulos públicos federais. O objetivo é reforçar a liquidez e a capacidade de enfrentar riscos de acordo com o Banco Central. Os turistas brasileiros vão poder utilizar a Carteira de Identidade Nacional, o novo RG, como documento de viagem para entrar em 8 países da América do Sul. A Argentina, Paraguai, Uruguai, Bolívia, Chile, Colômbia, Equador e Peru fazem parte do acordo assinado nesta sexta-feira. Ainda não foi definida a data para que os países comecem a aceitar a CIN, mas a expectativa é que o documento possa ser utilizado pelos brasileiros a partir de agosto. Com a decisão, a Carteira de Identidade Nacional se junta a uma lista de documentos que já são aceitos para entrar nesses 8 países, como o Registro de Identidade Civil, o RG expedido por cada estado e o passaporte. O técnico Carlo Ancelotti comanda hoje mais uma sessão de treinos na Granja Comari, em Teresópolis. Ele deve fazer ajustes para o jogo de domingo da Seleção Brasileira contra o Panamá. A partida está marcada para 6:30 da tarde no Maracanã. Uma nave da Blue Origin explodiu em um teste na plataforma de lançamento da empresa que fica na Flórida. Segundo a companhia de Jeff Bezos, todos os funcionários estão em segurança. A missão enviaria ao espaço os primeiros 48 satélites da Amazon Leo, que é a rede global de internet via satélite da empresa. No horário de Brasília, 2:33.
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0: Leonardo Dai em São Paulo com mais informações. Léo, boa tarde.
3: Boa tarde, Fernando. Atividade desta sexta-feira da seleção brasileira, a penúltima em campo nessa primeira etapa de preparação da seleção em Teresópolis, na Granja Comari, já que amanhã tem o último treino, domingo tem o jogo contra o Panamá às 18h30 e segunda-feira a seleção já embarca para os Estados Unidos para a disputa da Copa do Mundo. Essa atividade de hoje teve como principal surpresa, por assim dizer, na possível escalação, num possível desenho de escalação da seleção brasileira para o jogo de domingo, a presença do Alexandro, do Flamengo, entre os titulares da seleção brasileira, informação trazida primeiro pela ESPN. O treino também trouxe o Alisson como goleiro titular da seleção brasileira, o que é um bom sinal, já que o Alisson jogou pouco na reta final da temporada inglesa por conta de uma lesão sofrida no mês de março. Ele voltou a jogar só na última rodada, mas a princípio será titular da seleção brasileira, que terá o Wesley na lateral direita. Na zaga, como tanto Marquinhos como Gabriel Magalhães estão fora por enquanto porque jogam amanhã a final da Liga dos Campeões da Europa na Hungria, sem o Marquinhos e sem o Gabriel Magalhães, Bremer e Léo Pereira formam a dupla de zaga da seleção do Brasil e, pelo que indicou nesse treino, não é algo definitivo ainda, mas nesse treino, ao invés do Douglas Santos, que vem sendo titular na lateral esquerda, o Brasil pode ter o Alexandro na lateral esquerda nesse jogo contra o Panamá. Meio de campo com Casemiro e Bruno Guimarães e o quarteto de frente da seleção brasileira terá, sem nenhuma possibilidade ou com pouca possibilidade de surpresa aí nesse quarteto, a seleção vai ter o Luiz Henrique, o Matheus Cunha, o Rafinha e o Vinícius Júnior para enfrentar o Panamá no Maracanã a partir das 18h30 deste domingo. Fernando.
0: Obrigado, Leonardo Dai.
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0: Maria Cristina, boa tarde.
1: Boa tarde, Tati. Fernando, boa tarde,
2: boa
1: ouvintes.
2: Boa tarde.
0: Bom, vamos lá. De ontem para hoje, a gente já viu toda a sorte de opiniões e de repercussões políticas, obviamente, a partir da declaração do governo americano de considerar a PCC e Comando Vermelho organizações terroristas. Eu quero começar positiva essa conversa, Maria Cristina. No que é que isso pode ser bom para nos ajudar? No que é que isso pode nos ajudar no combate ao crime organizado?
1: Bem, a gente chega lá, Tati. Vamos aos fatos primeiro. O presidente Lula se pronunciou sobre esta denominação de terrorista para o Comando Vermelho e PCC, hoje num evento em Sergipe. Ele disse que as comunidades no Brasil, sim, o crime organizado toca o terror, mas o terrorismo é para quem mora sob o jugo dessas facções, e quem cuida disso é o Brasil. Os Estados Unidos podem ajudar, sim, se entregarem quem lava dinheiro do crime organizado, evitar que as armas, que evite o contrabando de armas americanas para o território brasileiro. E que o Brasil não admite ser tratado como republiqueta e ele como moleque, porque passou 3 horas na Casa Branca, entregou um documento sobre crime organizado, sobre como os Estados Unidos podem colaborar, e eis que algumas semanas depois vem esta decisão. E que o Flávio Bolsonaro, senador, pré-candidato à presidência pelo PL, está traindo o Brasil ao pedir intervenção americana. Ele indica que vai jogar a mesma carta do tarifaço, que é de uma medida prejudicial às empresas e ao sistema financeiro do país. É uma medida prejudicial ao país. E aí a gente chega no seu ponto. Bem, em vez de saber o que é bom e o que é ruim, eu acho que a gente pode aqui ver que argumento vai prevalecer. Em novembro, a Quest foi às ruas e fez a seguinte pergunta: o PCC e o Comando Vermelho devem ser taxadas de organização terrorista? 73% se disseram a favor. Ali, qual era o contexto? Tramitação do PL antifacção e uma pressão muito grande por endurecimento penal. Eu acho que o ouvinte há de lembrar. E por muito pouco a emenda não sai pior do que o soneto. Então, tiveram que segurar ali para não dar um liberou geral para as facções ali naquele projeto relatado pelo deputado Guilherme Derriti. Então, neste contexto de afronta à soberania e ameaça à economia brasileira, que resultado dará? Bem, eu perguntei para o diretor do Quest, Felipe Nunes. Ele acha que o resultado, ele vai colocar isso no questionário da pesquisa que vai a campo agora, a partir de sexta-feira da próxima semana. A gente só saberá isso no dia 10 de junho, mas o fato é que ele avalia que haverá mudanças, porque, primeiro, os Estados Unidos, a imagem dos Estados Unidos hoje no Brasil é uma imagem muito desgastada, e esse contexto da soberania, esta medida traz uma incerteza pelo cenário que ninguém sabe no que isso vai dar para a economia, para as empresas, para os bancos, e o que se queria naquele momento era uma certeza, era uma certeza do combate. O que a gente pode ver agora são incertezas pairando sobre o Brasil em virtude desse carimbo. E não estava posto que a medida viria dos Estados Unidos. Então, uma intervenção americana, é isso que ele tem colhido, é avaliada de uma maneira geral como algo perigoso para o país. Bem, essa é a percepção que ele tem antes de ir à rua, 6 meses depois daquela que colheu uma manifestação amplamente favorável. O presidente nitidamente está apostando na carta da soberania, na carta do prejuízo, ao país na ideia de que o Flávio foi tentar um respiro para sua candidatura, que foi cercada aí pelo envolvimento com o Banco Master, e que, na verdade, ele pode acabar levando uma invertida aí com a repercussão dessas medidas. Enquanto isso, na vida real, as empresas já fazem as contas do potencial prejuízo. Eu tive acesso a alguns documentos de consultorias e o cenário pintado é de um altíssimo risco, de um risco grande de afugentamento de investimentos, porque, vamos combinar, se uma empresa multinacional, no limite, levada a risco, porque estão sancionados não apenas essas duas facções criminosas, mas todas as empresas que com elas tiverem relação, ainda que indireta, tiverem conexões, ainda que indiretas. Então, por exemplo, uma multinacional que tenha um caminhão que faça transporte de entrega aqui no território nacional, se abastecer num posto, sem saber
0: É.
1: bem que aquele posto é do PCC, né? Um
0: Pois
1: posto de
0: é.
1: gasolina, né? Põe lá o seu diesel. Esta multinacional poderá ser sancionada pelo governo americano? Então, assim, o alcance e o enraizamento de uma medida como essa é gigantesco. Então, é sobre a economia brasileira que realmente reside a maior preocupação, residem os riscos. Porque, vamos combinar, intervenção, como houve na Venezuela, é um cenário
0: Improvável.
1: improvável, né? Chegar aqui para os Estados Unidos. Até porque, vamos lembrar que este documento foi enviado pelo Departamento de Estado. As Forças Armadas, elas agem sob determinação do comandante em chefe das Forças Armadas, que é o presidente americano. Então, o Pentágono não pode se mover a partir deste documento. É um documento que movimenta principalmente a CIA, né? Tira a colaboração que há entre o governo brasileiro e o governo americano das mãos da Agência Antidrogas, que é a DEA, e do FBI, e joga para a CIA, que é uma agência que tem métodos, que espiona, que adentra o território nacional sem se anunciar e realmente não tem métodos rastreáveis. É uma agência que, em nome da dita segurança nacional, apela a tudo. Então, não há colaboração possível com a CIA. E esta é a grande preocupação das autoridades. Falei com o ex-secretário de Segurança Pública, Mário Sarrubo, com o promotor Lincoln Gaikia, que são dois grandes especialistas em combate ao crime organizado. Há uma grande preocupação. Se a economia está preocupada com o impacto disso, os especialistas em segurança pública estão preocupados, sim, com o rumo que esta colaboração no combate ao crime organizado pode trazer para piorar a segurança pública no Brasil. Porque os Estados Unidos, como o próprio presidente disse, tem essa missão de conter, por exemplo, contrabando de armas, né? Então, é um controle mútuo de fronteiras, de alfândegas, e eis que isso agora foi colocado em questão, está ameaçado por essa decretação de terrorista para as facções que o senador Flávio Bolsonaro está reivindicando como um feito seu.
0: Vai.
2: Só ele está feliz com isso?
1: Me ajuda, Fernando. Quem mais você
2: Eu não sei.
1: suspeita que possa estar?
2: É incrível.
0: E assim, como você disse no começo, essa foi claramente uma jogada política para tentar sair das cordas depois que ficou muito evidente, porque vieram à tona áudios, a relação dele com o Vorkaro, Banco Master. preso, acusado de comandar o maior escândalo de corrupção do sistema financeiro da história do Brasil. É, ele vai aos Estados Unidos, dias depois o presidente do país faz essa declaração num ano de eleição. A gente está aí na pré-campanha. É, dá para dizer que essa foi a primeira intervenção dos Estados Unidos na campanha presidencial brasileira, Maria Cristina?
1: Pois é, há quem diga isso, que tenha sido a primeira. Eu acho que eu mencionei aqui uma entrevista muito boa que a Renata Campos Melo, da Folha de São Paulo, fez com a Anne
0: Applebaum.
1: Ai, gente, eu falei Renata.
0: Tudo bem.
1: Desculpa. A Patrícia Campos Melo fez com a Anne Applebaum. E ela diz, olha, se vocês ainda não estão vendo uma interferência direta, não, vocês não pedem por esperar, porque ele vai intervir. Agora, a questão é que em todas as eleições em que houve intervenção americana, desde que o Trump chegou ao poder, o candidato que ele apoiou perdeu em 100% delas. Então a gente deve se questionar por que aqui haverá de ser diferente. Vamos lembrar que a imagem dos americanos hoje é uma imagem de um... é a imagem associada ao genocídio de Gaza, é a imagem associada à guerra do Irã, é uma imagem...
0: Perseguição de imigrantes.
1: Perseguição de imigrantes, é uma imagem associada a agressões verbais ao Papa, uhum. ao Leão XIV, é uma imagem associada a muitas contendas, né? O Trump virou o grande pauteiro do mundo, né? Quando ele não estão falando dele, ele cria um fato para que possam voltar a falar. Então,
0: e ele quer o Nobel da Paz, né? Ele não deixa o mundo em paz um minuto e ele almeja o Nobel da Paz. A gente está vivendo na era da narrativa mesmo, né? Nada do que ele diz corresponde à realidade. É impressionante. Mas eu te interrompi, desculpa, Maria Cristina.
1: Não, eu acho que é isso mesmo. Então... vamos ver se, antes dessa pesquisa da Quest, os bancos, as grandes empresas, fazem o que eles chamam de tracking, né? Que é esse termo para rastreamento da opinião pública, que são pesquisas diárias. Então, essas pesquisas diárias já começaram a ser feitas e eu acho que até lá a gente vai ter um pouco a evolução, ainda que não sejam pesquisas publicáveis, a evolução do todo dessa reação a essa medida e como cada um dos contendores vai trabalhar essa reação. Agora, essa bola estava um pouco cantada, Tatiana. Eu não tinha muito ideia de qual seria o primeiro lance, mas estava cantada essa coisa de que cercado pelo Master, né, pelo caso Master, que mostrou esse envolvimento da família Bolsonaro com o banco do Daniel Vorkaro, né, esse dinheiro que eles pediram foi para o filme, para mais algum lugar que a gente ainda não sabe, um banco cujo conglomerado teve fundos que receberam o dinheiro do PCC, que o senador radicalizaria. Isso estava dado. Só que ele radicalizou, eu acho que mais do que se imaginava. Porque estava cantada essa possibilidade de este carimbo ser colocado. Isso já havia sido aventado. Mas depois desse encontro entre Lula e Trump, se imaginava que de alguma maneira havia arrefecido. Mas eis que o Marco Rubio, que ficou de fora daquele encontro, resolveu aí sair em socorro da família Bolsonaro.
0: Você acha, para a gente se despedir agora, eu juro que eu vou te liberar, você acha que guarda alguma semelhança com a questão do tarifaço, Maria Cristina? Você joga o país na lama em nome de uma movimentação política que possa te garantir poder?
1: Essa foi a aposta do Lula, pelo menos na fala dele, né? Que o Flávio está prejudicando o país, está traindo o país porque pediu uma medida, reivindicou como feito seu, uma medida que vai trazer prejuízo para o Brasil, que só que a diferença tarifária é que aquela foi pedida pelo irmão dele, o ex-deputado Eduardo Bolsonaro, e esta foi pedida pelo pré-candidato à presidência.
0: É. O irmão dele, que segundo o Intercept, está morando numa mansão avaliada em milhões de dólares, né, no Texas.
1: Vamos esperar que a Polícia Federal retenha o passaporte do Carlos Bolsonaro, porque ainda não pediu nada, mas pelo jeito, se pedir, não vai ser coisa boa. É isso.
0: Muito bem. Maria Cristina Fernandes está conosco diariamente em Tudo é Política. Obrigada, Maria Cristina. Um beijo para você. Bom fim de semana.
1: Obrigada, Tati, Fernando. Bom fim de semana. Bom, boa tarde, ouvintes.
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1: 2h53, 812 aposentados e pensionistas da Prefeitura de Belo Horizonte que fazem aniversário em maio ainda não realizaram a prova de vida. O procedimento é obrigatório para que o benefício continue sendo pago pelo Poder Executivo Municipal. Ao todo, 1.850 beneficiários devem fazer o procedimento neste mês. O prazo termina neste domingo. Após essa data, o pagamento do benefício será suspenso e retomado apenas no mês seguinte, após a realização da prova de vida, respeitada a data do processamento da folha de pagamento. A medida é adotada para coibir possíveis fraudes. A prova de vida pode ser feita pela internet, pelo aplicativo gov.br. Para isso, o beneficiário deve ter cadastro de biometria no Tribunal Regional Eleitoral ou no Detran, além de conta ativa no próprio aplicativo. Dentro do gov.br, é preciso clicar em prova de vida, autorizar a solicitação e realizar o reconhecimento facial utilizando a câmera do celular em ambiente bem iluminado. Após a validação, o status da prova de vida será atualizado para autorizado. O procedimento também pode ser feito presencialmente nas agências do Banco Bradesco, que é conveniado à Prefeitura. Após a conclusão do procedimento, é necessário retirar o comprovante no equipamento, no caixa eletrônico, por exemplo, que confirme a efetivação da prova de vida. Agora, é muito importante, no caso dos idosos, não pedir ajuda para desconhecidos. Nós tivemos aí um caso de um homem que foi preso por trocar cartão de banco, né, de idosos, aplicar golpes. Então, não peça ajuda para desconhecidos. Se você não conseguir fazer sozinho, vá ao banco, peça a um funcionário do banco uma ajuda, que é bem mais seguro. No caso de pensionista menor de 18 anos, é necessário comparecer ao banco acompanhado de pai, mãe ou representante legal. Estão previstas exceções para beneficiários impedidos de se locomover por questões médicas, para os declarados absolutamente incapazes em processo judicial e os que vivem ou estejam temporariamente no exterior. Nesses casos, o beneficiário deve acessar o portal da PBH, clicar em acesso rápido e, em seguida, em prova de vida para obter orientações sobre os procedimentos específicos.

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1: Informação chegando do Rio de Janeiro. Rafaela Lima, boa tarde.
2: Oi, Tatiana e Fernando, boa tarde para vocês e para todos os nossos ouvintes. A economia brasileira cresceu 1,1% no primeiro trimestre deste ano, na comparação com os últimos três meses de 2025. Com isso, o Produto Interno Bruto, o PIB, que é a soma de todas as riquezas produzidas no país, chegou a 3,3 trilhões de reais. Os dados foram divulgados nesta sexta-feira pelo IBGE. O desempenho representa uma aceleração em relação ao quarto trimestre de 2025, quando a economia brasileira havia crescido 0,3%. Na comparação com o mesmo período do ano passado, Tati, o PIB avançou 1,8%. Já no acumulado dos últimos quatro trimestres, a alta foi de 2%. O crescimento foi puxado principalmente pela agropecuária, que avançou 2%. Segundo o IBGE, o setor teve papel decisivo no desempenho do período, impulsionando principalmente pela safra recorde de soja, favorecida pelas condições climáticas e pela expansão da área plantada. Já a indústria cresceu 1%, enquanto o setor de serviços avançou 0,5%. Nesse segmento, que tem peso de aproximadamente 70% na economia do país, os destaques ficaram com as áreas de informação e comunicação, como explica a economista Juliana Tresse, coordenadora do Núcleo de Contas Nacionais da FGV IBRE.
3: O setor de serviços, né, que é o que mais pesa na economia, teve um crescimento menor, mas dentro dele também tiveram os destaques, né? Um deles é a atividade de informação e comunicação, que teve um crescimento ali de 2,4%, muito influenciado pela questão de desenvolvimento de sistemas, toda a parte de tecnologia de informação, digitalização da economia, né? Uma demanda que está em alta desde do início da pandemia e que segue persistentemente sendo importante para o desempenho do PIB, embora pese pouco na economia, mas tem mostrado ali uma certa força ao longo dos últimos anos.
2: Na indústria, os destaques foram a extração mineral, com crescimento de 3,6%, e a construção civil, que avançou 2,9%. Pelo lado do consumo, Tati, as famílias gastaram 1% a mais entre janeiro e março, enquanto os investimentos cresceram 3,5% em relação ao trimestre anterior. Segundo o economista André Perfeito, o maior impacto negativo veio do setor externo. As exportações caíram 1,7%, enquanto as importações cresceram 4,4%.
4: A gente teve alguns destaques positivos, né? O consumo das famílias continuou num patamar elevado, subiu 1%. E a formação bruta de capital fixo, que é investimento, né, recuperou a queda que foi verificada no final do ano passado. Então, os dados do lado da demanda vieram bons. O que não veio tão bom do lado da demanda foi o setor externo. As exportações caíram e as importações subiram. As exportações também caíram porque vinha subindo de maneira consistente nos últimos trimestres. Teve um ajuste.
2: Com a divulgação, o Ministério da Fazenda projetou desaceleração no ritmo de expansão da atividade econômica nos próximos trimestres, mas manteve previsão de crescimento de 2,3% para o PIB de 2026. Tati.
1: Obrigada, Rafaela Lima, no Rio de Janeiro. 3 horas.
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0: Sexta-feira, 29 de maio de 2026. O presidente Lula acusou o senador e pré-candidato Flávio Bolsonaro de trair a pátria por ter pedido ao governo dos Estados Unidos para classificar as facções criminosas PCC e Comando Vermelho como organizações terroristas. O petista afirmou ainda que se apoiadores do ex-presidente Jair Bolsonaro tivessem ido ao encontro de Trump para pedir para prender milicianos, eles mesmos ficariam presos no país. A medida adotada por Washington foi anunciada oficialmente pelo secretário de Estado americano, Marco Rubio. Em resposta, o Planalto se pronunciou ao dizer que o Brasil é uma nação soberana e que quem define como o crime é classificado e combatido no país são os brasileiros com suas instituições e leis. Os planos de saúde individuais e familiares terão reajuste máximo de 5,11%, segundo definição da Agência Nacional de Saúde Suplementar. O índice é o menor autorizado pela ANS desde 2021, quando houve reajuste negativo em razão dos efeitos da pandemia de Covid-19. A medida deve impactar 7 milhões e 700 mil beneficiários. O presidente dos Estados Unidos, Donald Trump, anunciou que se prepara para tomar uma decisão final sobre um possível acordo com o Irã. A declaração foi dada por meio das redes sociais. Entre as exigências norte-americanas, o republicano disse que o país persa deve aceitar que nunca terá uma arma nuclear e que o urânio enriquecido do Irã será desenterrado pelos Estados Unidos e destruído. Por meio de um post na rede social X, o presidente do parlamento iraniano, principal negociador do país, afirmou que Teerã segue preparado para retomar a guerra se necessário. No horário de Brasília, 3 horas 2 minutos.
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6: Um idoso de 72 anos, que estava desaparecido desde a madrugada dessa quinta-feira, foi encontrado pelo Corpo de Bombeiros na área rural de Ibiá, no Alto Paranaíba, no início da tarde de hoje. Ele estava nas proximidades da BR-262, em uma região conhecida como Restaurante Carro de Boi. Segundo a corporação, as buscas começaram após familiares informarem o desaparecimento do idoso e se estenderam por toda a madrugada. Imagens de monitoramento confirmaram que a vítima foi vista pela última vez às 3 horas e 31 minutos da manhã de quinta. O veículo utilizado por ele foi encontrado em uma estrada vicinal a cerca de 700 metros da propriedade de um familiar, com pneu estourado e portas abertas. Um telefone celular foi deixado dentro do carro. Este foi considerado o último ponto conhecido da vítima. Nesta sexta, os militares fizeram uma definição das estratégias de busca e realização de varreduras terrestres. Com isso, o idoso foi localizado consciente e com vida em uma área de mata. Após o primeiro atendimento prestado pelos bombeiros, a vítima foi entregue aos cuidados de uma unidade de resgate para avaliação médica e demais providências necessárias. Os bombeiros reforçaram ainda a importância do acionamento imediato dos serviços de emergência, da atuação integrada das equipes especializadas de busca e salvamento em casos de desaparecimento de um familiar. Antigamente se falava em esperar 24 horas, 48 horas, mas hoje em dia essa regra caiu. Familiar, principalmente um idoso, se ele está desorientado, desapareceu, já chama a polícia, já chama os bombeiros para ter mais chances de encontrá-lo bem, de saúde, com vida. É muito importante esse acionamento com agilidade, aí, conforme explicou o Corpo de Bombeiros. Informação de trânsito para você, BH Trans informa um acidente na Avenida Antônio Carlos com rua Alcobaça, no bairro Liberdade, na faixa da esquerda, sentido bairro. O veículo não prejudica o trânsito no local.
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7: 3h07, segunda hora do Estúdio CBN dessa sexta-feira, 29 de maio de 2026. Bom, como a gente te contou no começo desse Estúdio CBN, hoje a gente vai, a partir de agora, a gente vai falar aqui nesse espaço sobre a vida e a carreira de uma grande brasileira, Dercy Gonçalves, que está ganhando essa biografia, escrita pela autora, pela escritora, jornalista Adriana Negreiros, que está conosco hoje aqui. Adriana, que prazer te receber. Seja bem-vinda.
0: Prazer todo meu, Tatiana e Fernando. Muito prazer estar aqui com vocês.
8: Obrigado.
7: Dercy, a diva debochada. Quero começar pelo começo, te perguntar quem foi Dercy Gonçalves, para eventualmente alguém que esteja nos escutando agora e não saiba. E o que te atraiu nela a ponto de você querer escrever sobre a vida e a carreira dela?
0: Eu vou tomar emprestadas as palavras do Sápado Magalja, que foi um grande crítico teatral, que definiu a Dercy Gonçalves como a grande dama do teatro marginal brasileiro. Eu adoro essa definição, porque define muito bem a Dercy. A Dercy foi uma atriz que nasceu em 1907, que morreu em 2008, portanto teve uma vida longeva, conheceu o século XX inteiro, começou a atuar ali nos anos 20 ainda, no Circo Mambembe, e passou por diversos ambientes, passou pelo teatro de revista, pelo teatro, pelo rádio, pela televisão, pelo cinema, e chegou a pegar o comecinho ali da internet explodindo como tal. Então, uma mulher que conheceu toda a indústria do entretenimento, muitas vezes como testemunha, mas quase sempre como protagonista. E foi exatamente isso que me atraiu nela, Tatiana. O fato de eu ter sido essa testemunha ocular ali de todas as transformações, e de ter sido uma mulher também muito transgressora, uma mulher, né, usando aqui o clichê, muito à frente do seu tempo. Além de engraçadíssima, o que me garantiu anos de trabalho muito bom ao mergulhar na vida dela.
8: Bom, você faz um trabalho de pesquisa muito minucioso para escrever essa história de mais de 100 anos de vida de Dercy. E o livro, a gente nota o seguinte, que ele é cheio de notas, cheio de referências. Como é que foi sua pesquisa, Adriana? Que tipo de documentos consultou? Com quem conversou para falar dos detalhes da vida de Dercy?
0: Então, Fernando, eu faço muita questão de referenciar as notas para que se saiba que todas as informações que constam ali não são fruto da minha imaginação, porque a gente sabe que é muito difícil fazer uma pesquisa de um personagem que viveu tanto tempo e que começou a trabalhar ainda nos anos 20, e algumas histórias envolvendo a Dercy Gonçalves são tão fantásticas que um leitor mais desconfiado poderá até pensar, será que essa jornalista andou inventando essa coisa? Porque não é possível que isso de fato tenha acontecido. Por isso eu faço tanta questão de referenciar as informações, mas eu tive basicamente três fontes de pesquisa. Em primeiro lugar, a fonte prioritária foram os jornais, as revistas de época. A Dercy foi uma mulher que viveu sob os holofotes desde o começo da carreira, portanto, ela teve a vida muito escrutinada pela imprensa. Há muita documentação sobre a Dercy Gonçalves, o que também é muito revelador da forma como o Brasil vê mulheres como a Dercy Gonçalves. Então, essa foi a minha fonte mais importante de informações. Além disso, eu consumi uma vasta bibliografia, não apenas sobre a Dercy, também como sobre os ambientes pelos quais ela circulou, teatros de revista, sobretudo. E em relação a isso, há um livro que foi fundamental para mim, que é uma biografia que foi lançada em 1994 pela Maria Adelaide Amaral, que é um relato em primeira pessoa da Dercy para Maria Adelaide. Ali me serviu como um guia. E além disso, eu também entrevistei pessoas que tiveram a sorte de conviver com a Dercy, como Daniel Filho, como Boni, como a própria Maria Adelaide. Houve um personagem que foi muito importante para a execução desse livro, que é o Homero Cossack, que era um dentista, que depois acabou virando ator, que foi namorado da Dercy, foi um dos melhores amigos dela. Então foram essas as três principais bases ali de pesquisa que eu tive a meu dispor.
7: Me chamou a atenção, Adriana, que tem algumas versões diferentes sobre a mesma história. E muitas dessas versões diferentes foram contadas pela própria Dercy em situações diferentes. Como é que foi o seu trabalho de checar esses fatos? Porque se ela disse uma coisa num tempo e outra coisa no outro, qual foi o caminho que você pegou para tentar checar essas informações?
0: Então, Tatiana, nesses momentos eu quase enlouqueci, porque às vezes eu tinha ali uma versão para o começo da vida da Dercy e pensei, pronto, estou tranquila. E aí quando eu ia ler uma entrevista dela, logo na mesma época, ela contava uma história com detalhes diferentes e às vezes com detalhes que eram muito importantes, como localização, ano. Então, o que eu tive que fazer foi aquele trabalho de repórter desconfiado. Por exemplo, ela contava que em 1924 ela havia sido agraciada com uma cantoria de uma música pelo Eugênio Pascoal, que viria a ser o parceiro dela de atuação, E aí eu fui checar, a música só seria gravada em 1927, também se bom aqui, a DC usou, fez uso de uma certa licença poética. Eu procurei, na medida do possível, chegar à versão verdadeira. Claro que isso nem sempre é possível, ainda mais com uma história que aconteceu 100 anos atrás, e nessas ocasiões o que eu faço é reconhecer para o leitor a minha incapacidade de chegar à versão correta. Então, eu digo, olha, há duas versões aqui, e até onde eu consegui alcançar, não dá para cravar qual é a correta, mas isso, sabe, Tatiana, muitas vezes eu pensava assim, nossa, a DC é meio mentirosa, assim, meio mitômana, mas não era exatamente isso, porque nessa época era muito comum que os artistas também criassem uma certa versão romance, ainda hoje é assim,
7: sim,
0: né? Mas na época mais ainda, de criar uma certa versão romanceada sobre a sua origem, como começou a trabalhar, para dar também ali um pouco mais de emoção e de picardia para o começo da sua carreira, e a DC também entrou nessa muitas vezes.
8: Eu fiquei te imaginando você, assim, no seu escritório, escrevendo sobre ela, e eu me lembrei de uma história muito legal. Quando a gente conversou com o Rui Castro aqui, ele contou que, quando vai fazer uma biografia, ele respira a época do biografado. Então, quando ele foi escrever, por exemplo, sobre a Carmen Miranda, ele só ouvia música da época, só via filme da época, tudo era da época, ele ficava assim, sabe,
7: monotemático.
8: Total. Como é que foi para você... Teve essa referência? Quanto tempo também você ficou nesse projeto?
0: Olha, Fernando, esse é o meu sonho de consumo, assim, ter uma vida como essa do Rui Castro, que escolheu um personagem e mergulhar.
7: Esquece o resto da vida e só mergulha nessa história.
8: Nada mal, eu concordo.
0: Como naquela música do Chico que ele fala sobre isso, né? Que esquece do mundo lá fora. Mas eu queria muito poder fazer isso, mas infelizmente eu trabalho na redação de um portal de notícias do UOL, então eu não posso me dar esse luxo. Eu mergulho nesse universo nos momentos de folga, nas noites e nos feriados e finais de semana em que não estou de plantão, então nessas ocasiões eu acabo mergulhando mesmo no universo. Mas eu diria que esse é um luxo para poucos. Mas ainda assim, eu procuro ler muito material da época, então, por exemplo, a literatura que eu consumo ali por prazer, ela acaba sendo muito relacionada à época do biografado, e também uma certa maneira de gerenciar ali o tempo. Né?
7: Uhum. A gente segue sonhando com o teto todo nosso, né, Adriana?
0: Ah, nossa,
7: vamos lá, vamos falar um pouco da vida e da carreira da Dercy, então, que nasceu Dolores, em Santa Maria Madalena, no Rio de Janeiro. Conta um pouco para o nosso ouvinte como é que foram a infância e a juventude dela, Adriana, até que ela deixa a cidade natal.
0: A Dercy nasceu em 1907, numa pequena cidade chamada Santa Maria Madalena, que fica na Serra Fluminense. Ela era filha de um costureiro que dizia que era alfaiate para atribuir um pouco mais de nobreza à atividade, mas no fundo era costureiro, e de uma lavadeira de roupa. A Dercy teve 8 irmãos, e eu começo o livro contando que ela está no velório de um desses irmãos que tinha acabado de falecer. E naquela ocasião ela contava 4 irmãos vivos e 4 irmãos mortos. Era uma família de condições materiais muito precárias, e em dado momento, a mãe da Dercy, quando ela ainda era muito pequenininha, resolveu tentar a vida no Rio de Janeiro, também porque enfrentava uma série de violências por parte do marido, o pai de Dercy. Então, Dercy passou a ser criado por um pai que era violento, que a Dercy depois descreveria até como um sujeito de personalidade sádica, porque parecia sentir um certo prazer em bater nas crianças. Foi criada ali meus irmãos, um pouco de qualquer jeito, um pouco sendo criada pelas irmãs mais velhas e pelos parentes, vivendo uma situação muito precária, e teve uma alfabetização também muito reduzida. Ela só pôde estudar até o terceiro ano primário. E sempre sonhando com essa vida fora de Santa Maria Madalena, fora das garras do pai violento. E ela contava naquilo que até um certo clichê para quem mora entre as montanhas, que é o fato de que ela sonhava em saber o que havia por trás das montanhas de Santa Maria Madalena. Então, em determinado momento, ela resolve sair da cidade para tentar a vida como artista, mambembe, mas o sonho dela não era ser comediante ou ser uma grande atriz. Ela até tinha uma certa referência das atrizes do cinema mudo, mas o que ela queria mesmo era ser cantora. Saiu de Santa Maria Madalena com essa intenção e começou a vida efetivamente como cantora. Mas ela teve um problema, que foi uma tuberculose, logo no começo da carreira, quando ela já estava começando a se estabelecer no Rio de Janeiro, ali na Praça Tiradentes. E essa tuberculose afetou as cordas vocais da Dercy, que era, inclusive, muito boa cantora, e recebia boas críticas da imprensa pela atuação dela como cantora, mas isso afetou, e quando ela voltou a tentar trabalhar dessa maneira, percebeu que já não era mais a mesma cantora, e teve então que encontrar na comédia um caminho para continuar ainda no teatro, e como ela era engraçadíssima, como ela era muito rápida, tinha muito espírito, essa foi uma opção que acabou dando muito certo para ela.
8: Como é que ela chega no teatro? Ela fala que sempre foi o grande amor dela. E como fazer teatro com primor, como ela fazia, sem decorar texto? Ah, ela não gostava disso.
0: Nossa, isso é uma loucura, Fernanda. E não é que ela não gostasse apenas, ela não tinha as condições técnicas para tal, porque Entendi. Ela era uma mulher pouquíssimo escolarizada. Ela tinha habilidades muito reduzidas de leitura. Então, por mais que alguém entregasse o texto a ela e pedisse que ela decorasse, ela não conseguia ler. Ela dizia, eu vou ler e durmo, mas na verdade era uma forma de dizer que não conseguia captar o que estava escrito ali. Então, o que era comum que ocorresse? Que alguém próximo a ela lesse o texto do espetáculo que ela iria interpretar e ela captava o sentido geral daquilo ali, e no palco era com ela. E ali os diálogos eram com ela, e ali ela improvisava, o que para ela e para o público era maravilhoso, porque ela era muito rápida, muito engraçada, mas para quem contracenava com ela, vocês vão imaginar, era uma loucura.
7: Imagina.
8: Um diretor, imagina um diretor. Não,
7: imagina quem contracena, precisa de uma deixa, né? Nossa Senhora. Que
0: ela dizia que não acreditava em deixa. Esse negócio de deixa é para quem não consegue pensar rápido. Ela defendia que você tinha que pensar rápido.
7: Muito bom. Bom, mas então, como é que ela chega ao teatro? Ela foge de Madalena com um grupo de teatro, né?
0: Essa é uma das histórias que são obscuras. Ela diz que foge com um grupo de teatro, mas eu não consegui checar se esse grupo de teatro de fato passou por Santa Maria Madalena. Ela fala que foi a companhia de Maria Castro, uma atriz que frequentava ali a região, mas não há nenhuma informação que confirme essa versão dela. O que se sabe é que ela saiu de Santa Maria Madalena ali no começo dos anos 20, quando tinha por volta de 17 anos, e começou a atuar nos circos no interior. E atuava muito como cantora e fazia alguns números, mas era basicamente cantando. E foi assim, pela música, que ela chegou à Praça Giradentes, no Rio de Janeiro, antes de chegar ao Rio de Janeiro. Passou também por Santos, passou por algumas cidades do interior paulista, e era aquela coisa do artista mambembe que vai ali saltando de cidade em cidade, até chegar ao Rio de Janeiro, na Praça Giradentes, que era um espaço com vários teatros populares, e até se consegue, então, uma vaga desses teatros para cantar, para fazer os espetáculos como cantora regional, que era como se chamava. E ela tinha realmente assim, muita habilidade para isso, ela cantava com muita doçura. A gente não consegue imaginar desse tão escrachada, mas ela era muito elogiada pela maneira doce com que ela conduzia ali a sua cantoria.
8: Como é que esse escracho... Eu adorei quando você falou sobre o crítico que tinha dado a referência, tinha feito a referência a ela sobre o teatro marginal. É bem exatamente isso. Então, como é que o escracho, a irreverência, a boca suja, começam a imprimir uma marca em Dercy?
7: E que custos isso teve para ela, né?
8: Boa.
0: A primeira ocasião que ela percebeu que era engraçada e que o escracho fazia bem a ela foi quando ela tinha... quando ela conseguiu um trabalho, após ter as cordas vocais comprometidas, ela conseguiu um trabalho como atriz cômica, que é como se chamava na época, mas que era para fazer uma ponta. Então, era um espetáculo do Jararaca e Ratinho, que era uma dupla muito famosa ali na ocasião, e ela tinha que, em determinado momento, atender um telefonema no palco, e o telefonema era a deixa para que ela introduzisse o Jararaca e o Ratinho, né, no palco. Mas ela pensou, puxa vida, eu vou só atender um telefone e vou ser escada para esses dois caras, eu sou tão talentosa. E pegou o telefone e, em vez de fazer o que era combinado, começou a zombar, começou a criar um diálogo com uma pessoa fictícia. E essa era a época em que a telefonista estava chegando no Rio de Janeiro e ainda era muito precária, então tinha muito chiado. E aí ela, para fazer uma graça, começou a fingir que não estava ouvindo. O quê? O que é como se tivesse uma interferência no telefone. E aí, em determinado momento, ela falou assim, eu acho que eu vou... Não falou isso, mas ela cuspiu no bocal para ver se o bocal funcionava. Uma coisa bem grotesca, assim, quase do circo do palhaço. E a plateia adorou aquilo, adorou. E ela não só cuspiu no bocal, como cuspiu na plateia também. E as pessoas acharam aquilo engraçadíssimo. E o diretor vendo aquilo, né, podia ficar muito chateado porque ela tinha fugido do script, mas achou que funcionou tão bem que resolveu incorporá-la ao espetáculo. Então, a vida da Dercy como atriz cômica começa aí. Agora, o palavrão, ele entra oficialmente na vida da Dercy em 1951. Tem até o ano exato disso. Porque nesse ano, um grupo de teatro amador da Universidade de Coimbra, que eram os estudantes de direito e medicina, que tinha esse grupo de teatro amador, foram ao Rio de Janeiro para fazer uma apresentação, mas eles eram muito amadores, mas chegaram no Rio de Janeiro com áreas de grandes estrelas do teatro internacional. E foram recebidos pelo presidente Getúlio Vargas, e houve toda uma pompa para recebê-los no teatro, com a presença do Getúlio, e a Dercy foi uma das convidadas para esse espetáculo. Em dado momento da peça, era uma interpretação de uma peça do Gil Vicente, um autor português, os portugueses diziam assim: opa, estou todo cagado, né? Eu estou aqui emulando o sotaque português na medida das minhas impossibilidades. E as pessoas tiveram um ataque de riso e a Dercy pensou: opa, tá para mim. Se eles riram com essa bobagem de estou todo cagado, gente, não sei se eu posso falar palavrão aqui no ar.
7: Olha, você pode o que você quiser, Adriana, fica à vontade.
0: Mas aí a frase da Dercy foi: se eles riram com estou todo cagado, como será que eles não vão reagir quando eu falar: ah, isso é do cu da sua mãe? É uma coisa que nem é tão engraçada assim, como que eu estou falando, mas na boca da Dercy fica engraçado. Aí ela achou que era uma boa ideia e resolveu incorporar isso aos seus espetáculos a partir daí. Agora é curioso, né, Tatiana, porque você falou sobre as dificuldades. A peça dos portugueses foi, assim, super aplaudida pela crítica, que eles eram irreverentes, eles eram, no máximo, ousados. E já quando a Dercy resolveu incorporar os palavrões, aí ela era uma mulher pornográfica, imoral, que atentava contra os bons costumes. Ela enfrentou uma série de dificuldades que os homens que faziam aquilo que ela começou a fazer não tinham o mesmo problema.
8: Nós separamos aqui, foi difícil. Nosso

0: Não tô querendo puxar o saco, não. Você está bonita, você está jovem, você tem um astral maravilhoso.
1: Eu acho que ele quer me c...
2: Uma pergunta. Você falando nesses termos desse sujeito, você não tem medo de ser processada por ele?
1: Tem medo
2: de
1: estar tentando.
3: Comendo feijoada meia-noite?
4: Eu como qualquer hora. O estômago não tem olho para saber que hora está comendo.
1: Tô brava. Sou uma mulher que eu falo na cara o que eu quero.
5: Vai me dar flor?
6: Olha aqui. Então você...
5: Eu tenho ódio de flor.
7: Parabéns, porque foi o primeiro dia que você fez a comida sozinha e que ficou divina, realmente.
5: Ah, deixa eu acabar de comer, cara. Comer e dormir são as duas coisas primordiais. E cagar também, cagar é bom. A cagar é ótimo.
1: Eu, engraçado que estão pedindo para me doar meu corpo. Olha, eu não tenho, eu já tirei um ovário, eu tirei apêndice, eu tirei o estômago, eu tirei a vesícula, agora só falta xereca.
8: Filosofia de minha vida, de quem quiser, acompanha, quem não quiser,
9: simples assim.
10: Ai, que demais.
9: Adorei, adorei. Adriana não poupou ninguém na hora de nomear os capítulos desse livro. Na abertura do Estúdio CBN, Fernando me fez ler aqui alguns,
10: que
9: Adriana.
10: Deu, né?
9: É, eu fui até adorei. Onde eu pude também, é. Essa hora e tal.
10: Você caprichou,
9: mas
10: hein?
9: Você caprichou, Adriana.
11: Olha, mas eu quis fazer essa brincadeira, porque o livro, ele, embora seja também muito engraçado em alguns trechos, ele também tem muita tragédia. A vida da Bessie foi muito difícil. Então, os capítulos com esses títulos, com mais picardia, a ideia era promover um certo equilíbrio ali entre os palavrões da Bessie e a vida dela, que realmente não foi fácil.
9: Eu fico imaginando, sei lá, uma mulher gargalhar é visto hoje, 2026, como algo, nossa, sei lá, fora do padrão. Você imagina a Dercy Gonçalves em 1950 falando esse monte de palavrão, esse monte de absurdo. Transgressor é pouco, né, Adriana?
11: Pois é, e sabe o que é mais engraçado, Tatiana? É porque ela era muito transgressora, ela tinha um comportamento que era que a gente poderia definir como empoderada, embora essa palavra seja dos tempos atuais, mas ela tinha uma birra tremenda com as feministas. Ela falava, feministas são as babacas, feminismo é falta do que fazer. Ela tinha um comportamento que era completamente feminista, ela fez... nunca foi uma mulher que sacralizasse a maternidade. Ela achava que as mulheres tinham que ser mãe apenas se quisessem. Ela não queria, por exemplo. Ela falava, eu não quero ser mãe, eu quero ser artista. Era uma mulher que dizia uma frase que poderia ser apropriada pelo feminismo contemporâneo, que é, cada um manda na sua xereca.
9: Maravilhoso!
10: Título de um capítulo. Eu não li, ainda bem que você falou.
9: Esse eu podia ter lido no ar. E
10: eu falei, é o três. Aí.
9: Droga!
11: Mas sabe que ela... Mas ela era tão contraditória, porque ao mesmo tempo que ela falava essa frase ótima, ela dizia que as mulheres preferencialmente deveriam se casar virgens. E ela fez muita questão que a filha dela, Decimá, se casasse virgem, ao que consta, né? Jamais saberemos, mas ao que consta, Decimá seguiu essa recomendação da mãe, e ela era muito conservadora em relação à intimidade. Então é uma personagem muito contraditória, e que nos ensina, inclusive nesses tempos em que vivemos, em que temos dificuldade de lidar com as contradições, nos ensina que nós, seres humanos, somos assim mesmo. Isso. Somos, nem sempre agimos como falamos.
9: Complexos, né?
10: Ela pediu para ser enterrada de pé? Que história é essa?
11: Ela pediu.
10: Por quê?
11: Ela dizia que mulher como ela não podia descansar nem depois de morta. Não podia se deitar nem depois de morta. E que fazia questão de ser enterrada em pé. E mais uma das ousadias e excentricidades da DC. E ela, de fato, foi enterrada em pé. Mas o curioso é que ela, depois que foi enterrada de um jeito ali um pouco complicado, então as cordas ficaram do lado de fora. Ali no túmulo não ficou muito bonito, ficou muito feio. E uma amiga da DC começou a ficar incomodada com a aparência ali do túmulo e pediu para que abrissem, tirassem a tampa e colocassem as cordas dentro. Mas quando fez isso, viu o caixão em pé, ela pensou, essa é uma professora chamada Ana Paula Feijó de Santa Maria Madalena, ela pensou, puxa vida, Desi está em pé nesse caixão, não deve estar conseguindo descansar. E ficou imaginando a situação que era do corpo ali, e aí pediu para uns rapazes que estavam ali para deitarem o caixão. E eles deitaram, e finalmente cobriram novamente, mas o que ela fez ali na prática é um crime, que é violação de túmulo. E ela guardou segredos disso durante muito tempo. Mas ela dizia, ela que falava com a Desi, olha, eu sei que você pediu para ser deitada em pé,

0: você precisava descansar. Então, se você estiver com bronca, reclama aqui comigo. Não reclama com os meninos que deitaram você.
1: Vem puxar o
0: E,
1: meu
0: mas,
1: pé.
0: vem puxar o meu pé. Mas é curioso, a minha editora, Daniela Duarte, da Objetiva, quando ela leu, ela falou assim: olha que interessante, tinha que ser uma mulher para perceber que uma outra mulher precisava descansar do jeito certo. E
1: Sim.
0: eu achei isso bonito até.
1: Muito bom, muito bom. Adriana, é muito bom te ler, né? Como é bom ler um livro bem escrito. Adriana Negreiros, autora de Dercy, A Diva Debochada, publicação da editora Objetiva, um deleite. Obrigada por estar aqui conversando com a gente, falando tão lindamente sobre Dercy.
0: Muito obrigada, Tatiana Fernanda. É sempre um prazer. Agradeço muito.
2: Nós que agradecemos,
1: Um
2: obrigado.
1: beijo, boa tarde.
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0: Sexta-feira, 29 de maio de 2026. O presidente Lula afirmou que vai reenviar ao Senado a indicação do advogado-geral da União, Jorge Messias, para a vaga aberta no Supremo Tribunal Federal. Ele fez o anúncio em um evento em Sergipe. Messias foi rejeitado pelo Senado no mês passado. O nome do advogado-geral da União recebeu 42 votos contrários e 34 favoráveis em uma derrota histórica para o governo. O PIB do Brasil cresceu 1,1% entre janeiro e março. A base de comparação é o quarto trimestre de 2025. A agropecuária, a indústria e os serviços apresentaram um desempenho positivo. Na comparação com o mesmo período do ano passado, o Produto Interno Bruto do país avançou 1,8%. Os dados foram divulgados pelo IBGE. A ONU alertou que a proteção de crianças e adolescentes no ambiente digital é uma prioridade urgente. De acordo com o alto comissariado da organização Volker Türk, limitar a idade desse público não é suficiente, já que os abusos online estão ligados ao próprio funcionamento das plataformas digitais. Em um comunicado, ele criticou recursos considerados viciantes, como rolagem infinita e notificações constantes, e disse que empresas de tecnologia devem incorporar mecanismos de proteção desde a concepção dos produtos, em vez de transferir a responsabilidade para os pais e usuários. O governo dos Estados Unidos divulgou um site especial voltado para a denúncia de imigrantes ilegais no país, em que compara eles a alienígenas, em meio à divulgação de arquivos confidenciais sobre OVNIs. O site abre com um texto que diz: extraterrestres têm caminhado entre nós, vivendo em nossos bairros e interagindo conosco em nosso dia a dia. A plataforma chamada aliens.gov também incentiva os americanos a denunciar esses imigrantes, dizendo que esses alienígenas são os milhões de imigrantes ilegais. No horário de Brasília, 3 horas e 33 minutos.
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1: Nós falávamos mais cedo de um idoso que foi encontrado em uma região de mata, de uma área rural lá de Ibiá, mas teve um grupo de trilheiros que também passou por momentos de tensão e muito frio no Pico da Aliança, localizado na cidade de Alvarenga, no Vale do Rio Doce. O grupo foi atingido por uma forte neblina e frio durante a madrugada. A equipe iniciou a trilha por volta de 1 da manhã e às 4 horas eles chegaram ao pico. Eles registraram por celular o momento que a ventania forte atingiu o grupo no ponto mais alto da serra, com nevoeiro e baixa visibilidade. Nas imagens é possível ver que muitas pessoas recorreram a casacos, toucas, cachecóis e luvas para se protegerem do vento e do frio. O grupo permaneceu no local por aproximadamente 2 horas, aguardando que o frio passasse. Ninguém ficou ferido. O grupo tinha ao todo 18 pessoas com 3 guias. O Corpo de Bombeiros orienta cuidado ao fazer trilhas em regiões montanhosas nessa época do ano, devido à possibilidade de que os praticantes sejam surpreendidos por situações climáticas adversas, como a forte neblina que aconteceu aí com esse grupo. Além disso, entre outras orientações, estão nunca ir sozinho e planejar a trilha com antecedência, com guia que conheça o local preventivamente. Eu não tenho coragem de fazer isso, não. O prazo para envio da declaração do Imposto de Renda da Pessoa Física 2026, referente ao ano base de 2025, termina hoje às 11 horas 59 minutos e 59 segundos. Em Minas Gerais já foram entregues 3 milhões e 900 mil declarações, segundo a Receita Federal. Depois da meia-noite, o sistema não vai receber mais declarações originais ou retificadoras até após as 9 horas da manhã desta segunda-feira, dia 1º. Conforme a Receita, quem não entregar a declaração dentro do prazo estará sujeito a multa de 1% ao mês sobre o valor do imposto devido, com cobrança mínima de R$ 165,74, podendo chegar até 20% do valor do imposto. A Receita Federal orienta que o contribuinte que deixou para a última hora a utilizar a declaração pré-preenchida para agilizar a inserção de informações e evitar erros no preenchimento. É importante lembrar que é responsabilidade do cidadão conferir se os dados da pré-preenchida, que são informados por terceiros, estão corretos. Caso haja divergências entre os valores declarados por fontes pagadoras ou prestadores de serviço, o contribuinte deve informar o valor real das transações que ele possa comprovar com recibos, notas fiscais ou comprovante de rendimento.

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0: Fala, Michel. Boa tarde.
1: Boa tarde, Tati. Boa tarde, Fernando.
2: Oi, Michel. Boa tarde.
0: Lá vem o Michel colocar a gente para pensar a partir de um livro do historiador... É, do Harari? Yuval Noah Harari?
1: É, ele mesmo. O homem que serve para tudo e para todos, né?
0: É.
1: Onipresente, onisciente, onipotente.
0: Que ótimo. Pior, mais que ele, só o Byung, né?
1: É porque o Byung escreve mais, né? O Harari, como escreve livro grande, demora mais tempo.
0: Verdade.
1: O Byung foi mais inteligente, escreve livrinhos pequenininhos.
2: Isso, isso.
1: E aí publica pra caramba e explica qualquer coisa, né?
0: E tá sempre sendo falado por isso, obviamente.
1: Sempre
0: né?
1: certo, né? É, uma gente que é unanimidade,
0: certo,
1: tá sempre
0: é
1: certo.
0: Impressionante.
2: E aí, que livro
0: pra
2: é
0: onde,
2: esse?
0: Pra onde você leva a gente hoje, hein?
1: Então, vim trazer um livrinho que ele não fez tanto barulho como deveria, que é o Nexus, do Harari. Esse livro foi publicado em 2024 pela Companhia das Letras. É um catatauzinho, tá? Tem umas 500 páginas. Mas o livro, nesse livro, o Harari, que é um historiador israelense, se preocupa em pensar como é que as redes de informações foram fundamentais para a gente inventar a sociedade. Para quem não conhece, como já disse, o Harari é esse historiador que estava tranquilão, dando aula na Universidade de Tel Aviv. Aí um dia ele vai lá e monta um curso para os seus alunos sobre a história da humanidade. Depois que ele fez esse curso, ele gostou tanto do curso que ele começou a escrever o livro. Escreveu um livro, que é o Homo Sapiens, que vendeu para chuchu, para tudo quanto é lugar do planeta, e se transformou nessa figura que atua hoje como futurista, consultor de grandes presidentes espalhados pelo planeta, está sempre naquele Fórum Econômico Mundial lá de Davos, sentado com quem decide os rumos do mundo, e se transformou nessa iminência parda que nos ajuda a entender não só o que a gente está vivendo do hoje, mas imaginar outros futuros. Esse livro do Harari eu gosto muito, assim como gosto muito do Homo Sapiens, porque ele consegue, com uma boa prosa, uma escrita fascinante, dar conta de entender uma pergunta que vem nos perturbando desde sempre, que é o que faz os humanos ficarem junto dos humanos? Você sabe, né? A gente tem um cansaço enorme dos outros. Se você pudesse... não sei vocês, né? Mas eu sou daqueles que quando o vizinho vem vindo atrás do elevador, eu corro, entro no elevador antes do outro, aperto o botão rápido para não ter de subir no elevador acompanhado. A gente faz de tudo para não conviver com os outros. E nesse movimento, o que o Harari vai dizer? Olha, é verdade, você faz de tudo para não conviver com os outros, mas há algo que mantém as sociedades de pé, que mantém a humanidade persistindo, apesar de todos os pesares e apesar de todos os cataclismos que nos acompanham nos últimos 500 anos. O que o Harari vai dizer é que essa resposta para que mantém a gente junto é um ciclo intenso de reciprocidade que estão balizados numa coisa fundamental. Não importa se a gente está falando da sociedade ocidental, se a gente está falando da sociedade oriental, se a gente está falando dos astecas, dos maias, dos americanos ou dos franceses. O que mantém todos nós juntos é um intenso fluxo de troca de informações. Então, não importa que tipo de cultura ou período histórico a gente está vivendo, as trocas informacionais que a humanidade vai inventando para si é o que mantém a gente colado nos outros. Por quê? Porque é a partir das trocas de informações que a gente tem uns com os outros que a gente sedimenta uma certa noção de realidade. Você pode falar, mas eu não estou entendendo mais nada. Como assim a realidade ela surge da informação e a realidade não está aí diante dos meus olhos? O Harari vai fazer uma diferenciação entre três tipos de realidade, tá? Ou três tipos de possibilidade que a gente tem de lidar com a vida, para falar aqui em outros termos. O primeiro são as questões objetivas. Então é a montanha, o pão de açúcar, o mar, é a chuva que cai do teto, do céu, a nuvem, a areia da praia. Tudo isso são condições objetivas que estão para ali independente da gente. Uma outra dimensão importante que ele vai chamar a atenção é aquilo que a gente vai falar, vai denominar como realidade subjetiva, que é o que você sente dentro de você. Então um dia você está triste, outro você está alegre, outro você está com inveja da tua amiga, outro você está, sei lá, chateado, sei lá, com quem, é aquilo que existe dentro de você. Todas essas duas dimensões, elas não inventam sociedade. Para a gente inventar sociedade, a gente precisa de uma terceira camada, que é a dimensão intersubjetiva, que é a vida que você inventa com os outros. E essa vida que a gente inventa com os outros, ela, em geral, está baseada em troca de informações. Que vida é essa? Olha, imposto. Imposto, um dia você chegou ali, o governo chegou, a sociedade brasileira chegou e decidiu, olha, para a gente manter essa sociedade funcionando como a gente quer, A gente vai inventar aqui um documento que eu vou enviar para tua casa no começo do ano, que é o teu IPTU, e esse imposto vai sedimentar uma troca de informações entre o governante, a prefeitura e você. E por mais que seja só um papel que chega na tua casa, se você não pagar, dá ruim. A mesma coisa que a conta de luz, a mesma coisa que a conta d'água ou da internet. É só um papel que chega aí no teu e-mail, na tua casa, onde for. E esse acordo, essa informação, ela existe na cabeça da gente, mas se você não obedecer, dá ruim. E aí o Harari vai dizer que, ao longo da história, essas trocas de informações inventaram o mundo que a gente vivia. E ele vai fazer isso ao longo da história inteira. Então ele vai pensar no império do papel, quando os documentos e a burocracia tinham um papel importantíssimo na definição do que era a realidade. Ele vai pensar como é que os jornais e os meios de comunicação, todo dia que você acordava de manhã, lia a primeira capa do jornal, você entendia o que era o mundo daquele dia. Ele vai passar pelas redes sociais e vai chegar num assunto que interessa a gente a beça aqui, e a gente discute sempre, que é o impacto das tecnologias na nossa percepção do que é o real. O Harari vai dizer que governos totalitários, ou seja, ditaduras, são frágeis porque elas controlam a informação sozinhas. Mas a gente sabe onde é que está o controle e a gente sabe a intenção daquele que está moldando o controle dessa informação. Então, no governo Vargas, na ditadura do Getúlio Vargas, tinha o DIP, que era o departamento que estava preocupado em inventar uma certa realidade que era o Brasil. E todo mundo sabia qual era a intenção do governo quando estava fazendo isso. Em governos democráticos, essa narrativa, essas realidades, elas são disputadas, cada um tem a sua versão. E a cada 4 anos, a cada 2 anos, os governantes apresentam um projeto de país, um projeto de ficção, um projeto de fluxo de informação, e a gente vai acreditar naquilo e vai votar. Qual é o problema que a gente está vivendo agora? O problema é que os algoritmos, as plataformas digitais, as big techs, as grandes empresas, estão determinando que tipo de informação está chegando aí na tua tela do celular, e como é que isso está influenciando a tua forma de pensar. E os resultados são claros, e a gente vê todos os dias. A tal da polarização, a tua incapacidade de conviver com gente que pensa diferente de você, ou a incapacidade que a gente cada vez mais tem nutrindo de perceber, né, o mundo ou o Brasil de mais ou menos pelo mesmo prisma, vem muito por conta dessa capacidade que essas tractanas têm de criar realidades que não são compartilhadas com todo mundo. Então, o livro do Harari não aponta soluções para esse problema, mas chama a atenção para um dilema que é fundamental da gente discutir. Como as novas tecnologias estão dizimando ou estão esfacelando a nossa ideia de sociedade, a nossa ideia de nação e os fluxos informacionais que estão determinando quem é quem e o que tipo de vida é essa que a gente quer levar. Então, vamos pensar sobre isso, porque lendo coisas e falando coisas e sendo ouvido, dialogando, que a gente inventa a sociedade, e se tem gente determinando o que a gente está lendo, o que a gente pode falar e que tipo de troca pode acontecer, a gente está abrindo mão desse poder.
2: Ele fala sobre a verdade, porque informação não significa necessariamente verdade. O que, que ele diz sobre
1: não.
2: isso?
1: Muito interessante isso. Sociedades com muita informação nem sempre são aquelas melhores de se viver, né? Excesso de informação que não seja curada, compartilhada, fruto de diálogo da sociedade, não leva a lugar nenhum. Um elemento interessante, aí eu dialogo com outro livrinho que qualquer dia eu trago aqui, que é de uma crítica da revista New Yorker, que é essa revista de gente inteligente lá em Nova York. ela é uma revista de gente que sabe ler, um negócio impressionante. E ela tem esse livrinho que se chama A Morte da Verdade. Ela vai trazer, Fernando, nesse outro livro que dialoga muito com o Harari, de que as redes sociais fizeram com que a gente deixasse de ficar apegado aos fatos e se preocupasse mais com as versões. Porque é quase como se cada um tivesse um megafone e com a possibilidade de vender para o outro aquilo que acredita que é o real. Independente dessa história ter algum apego ou não com a realidade objetiva, com aquilo que a gente está sentindo ou com a nossa visão de sociedade. Toda vez que a gente começa a acreditar que a nossa verdade é a única verdade só, o que acontece é que a gente começa a perder a noção do que é o real, do que é a verdade ou do que é aquilo que nos liga. E aí o problema se instaura. Então, informação, quando ela não é curada, quando ela não é apurada, quando ela não é medida, né, ou produzida do jeito correto, acaba dando em várias verdades que não são verdades nenhuma. E acho que tem um movimento interessante mostrando essa transformação e a importância da gente olhar para isso. Não sei se vocês têm acompanhado, mas várias dessas inteligências artificiais agora vêm estabelecendo acordos com grandes veículos de comunicação, um movimento que é mais presente nos Estados Unidos do que aqui no Brasil, para tentar se valer dos arquivos do New York Times, dos arquivos do Wall Street Journal, dos arquivos desses jornais que foram fundamentais na invenção da verdade na nossa sociedade, para conseguir deixar essas inteligências artificiais mais próximas daquilo que a gente acredita que é o real. Então, jornalismo mais do que nunca tem importado por conta disso, né? A gente precisa ter um colchão comum que é construído via esses canais e a apuração e o trabalho desses profissionais para conseguir viver numa sociedade onde todo mundo saiba o que é o real.
0: Nó, nó.
2: Boa, boa.
0: A cabeça fez como agora? Deixa eu confirmar, tá aqui pra isso. Vai dar, você jura?
1: Vai.
0: Você promete?
2: Vai dar certo pra quem?
1: É.
2: Essa é uma pergunta para um próximo.
0: Mas é de desespero.
2: É assunto para uma próxima.
1: 500 páginas do Harari resumidas aqui num comentário. O Harari aprofunda essa conversa muito mais. Ele é um historiador. Apesar das 500 páginas, não queria desestimular ninguém a ler, não, tá, Tati, Fernando? Porque O Harari escreve bem pra caramba. Eu, logo que saiu o Sapiens, esse primeiro livro dele, que eu aconselho todo mundo a ler também, eu, como antropólogo, fiquei com uma preguiça danada de um historiador fazendo a linha evolutiva do que é a sociedade. Mas isso rapidamente se esfacelou, assim. Eu me lembro que eu estava no aeroporto, peguei o livro com má vontade, abri a primeira página, e quando eu li a primeira página, eu falei, esse cara é gênio.
0: Foi conquistado.
1: Fui lá no caixa, comprei e levei para casa. Então, vale a pena, 500 páginas do Harari, passa melhor do que... vídeo no TikTok e funciona bem, te deixa mais inteligente.
0: Eu queria dizer.
1: Serve pra tudo.
0: Faz a gente entender melhor o mundo, né? É pra isso também que serve a leitura, né?
1: Isso, exatamente.
0: É pra isso também que serve o Michel Conforado aqui com a gente, às segundas, quartas e sextas, pra gente ler melhor o mundo. Obrigada por isso, Michel. Hoje sempre um beijo. Até segunda.
1: Até segunda. Um beijo, Michel. Grande. Tchau, tchau.
2: Tem um jogão de tênis acontecendo agora, João Fonseca e Novak Djokovic. Quem tem mais informações é o Rodrigo Bittar. E aí, Bittar, conta mais.
3: Tudo bem, Fernando, Tatiana, boa tarde para vocês e para quem tá ligado com a gente. Olha, há muito tempo acho que o tênis brasileiro não pode, não se orgulhava tanto, né, de um jogador. Tô falando do João Fonseca, né? É um menino ainda que já figura nas primeiras colocações aí do ranking mundial. A partida contra o Novak Djokovic, que é pela terceira fase de Roland Garros, né, um dos quatro grandes slams, os maiores torneios do tênis do circuito mundial, está acontecendo nesse momento. Estamos no quinto set da partida, quase 5 horas de jogo. Começou pela manhã, aqui no horário brasileiro, né?
2: Já deu CBN Brasil, estúdio CBN.
3: Eu comecei no CBN São Paulo, falando sobre esse jogo,
2: então,
3: viu?
2: Então, gente, vai acabar no ponto final.
0: Se acabar.
3: Olha, mas assim, estamos no último set, né, o quinto set, disso não vai passar. Até o regulamento dos Grand Slams acabou modificado já há algum tempo para que tenhamos no máximo um tie-break. Então, se eles empatarem em 6-6, vai para um 13º game, que aí é o decisivo, né? Mas nesse momento, o João Fonseca está sacando para vencer um dos maiores jogadores de todos os tempos dessa modalidade. O João, que perdeu os dois primeiros sets por 6-4, primeiro e o segundo sets, depois no terceiro venceu por 6-3, aí ficou numa situação muito delicada no quarto set, deu a volta por cima para vencer por 7-5, nesse momento ele tem 6-5, são os instantes finais, já tem no 12º game, 30-15, ele tá sacando para conquistar o que seria aí a maior vitória, sem dúvida alguma, da carreira. Para quem não sabe o que é o tamanho do Djokovic para a modalidade, Djokovic é um sérvio de 39 anos, hoje, aos 39, ele é o quarto colocado do ranking mundial, marcou toda uma geração ao lado do suíço Roger Federer e também do Rafael Nadal, espanhol. E ele é o maior vencedor dos Grandes Slams, os torneios mais importantes do circuito do tênis. Ele é tricampeão de Roland Garros, por exemplo, um título que demorou muito para vir, mas que depois, no fim das contas, ele acabou conquistando em três edições, 2016, 2021 e 2023. Se o João Fonseca passar, ou melhor, quem passar, vai pegar o vencedor do Casper Ruud, que é um norueguês número 16 do mundo, ou o norte-americano Tommy Paul, que é número 21 do mundo, também estão em quadra nesse momento. São os instantes finais aí desse jogo, João Fonseca a um ponto, tá? Ele tem um match point exatamente nesse momento para conquistar o que seria a maior vitória, sem dúvida alguma, da carreira dele. É uma jovem promessa do esporte brasileiro que pode seguir fazendo história agora num lugar tão sagrado como é Roland Garros.
0: Meteu um ace aí, hein?
3: Então, ó, você vê que eu tô no
0: delayzinho. Eu falo no rádio ou dá uma olhadinha no que tá acontecendo, né, cara? Aí fica difícil.
3: Exatamente. Pra mim aqui, ó, ele tava, eu falei que ele tava a um ponto de vencer, na verdade ele tá com 30-40, né? Ele acaba de fazer um ace realmente e aí agora ele iguala 40 iguais, mais dois pontos, né? Quem conquistar dois pontos primeiro, tendo a vantagem e depois sim confirmando o ponto, vence esse game aí.
0: Se fizer esse último acaba, Bitar.
2: Essa TV tá...
3: Exatamente.
0: A nossa... Fez. E ele fez, viu?
3: Então ele fez. Então
0: ele venceu o negacionista, gente.
3: Olha, é uma vitória realmente inacreditável, uma vitória incrível. Quase 5 horas de partida, mais de 4 horas e 50 minutos de jogo e o João Fonseca faz história. João Fonseca é um menino ainda, já bateu ali número 24 do mundo, perdeu algumas posições. Ele é muito elogiado por esses grandes jogadores como o Novak Djokovic, foi elogiado por Rafael Nadal, Alcaraz e Jannik Sinner, que são os dois primeiros colocados do ranking, já falaram muito bem dele. Ele perdeu para os dois, inclusive, recentemente. E a cara dele é de quem não acredita do que ele acaba de fazer, porque o João Fonseca faz uma história. Para quem gosta de esporte, é realmente assim, de arrepiar, é de comemorar sim. E agora ele está pela primeira vez na quarta fase de Roland Garros. Espera, portanto, o adversário que vai sair do duelo entre o Casper Ruud, que nesse momento está perdendo, e o Tommy Paul. São dois cabeças de chave, assim como o João Fonseca, que entrou como cabeça de chave número 28. O Ruud é o número 15, o Tommy Paul o número 24. O Brasil com uma vitória esplendorosa, gigante, pela primeira vez. Ele bate um top 4 em jogo oficial aí da ATP.
0: Muito super legal. E o Djokovic foi bem querido com ele,
2: vai,
0: né?
2: Sim, vai sorriso. Imagina que ele é uma figura do tamanho dele. Ver um cara como o João e agradeceu ali. Falou assim, parabéns, alguma coisa desse sentido.
0: Sorridente e tal.
3: E várias vezes ao longo da partida, exatamente. Tem uma coisa no tênis que é muito respeitada, que é o fair play. E quando um jogador faz uma jogada muito bacana, como eles têm uma raquete na mão, né? Normalmente ele bate a palma de uma mão na raquete, dizendo que... parabéns, né? Você fez uma jogada incrível. E foram várias vezes que o Djokovic fez isso durante a partida. Como a gente destacou, né? O Djokovic é um cara de 39 anos, o físico não é o mesmo de anos atrás, quando ele era o número 1, imbatível, né? Mas mesmo assim, ele se esforça demais e fez esse jogo valer essa vitória ser tão grande aí pro João Fonseca. Elogiado, como eu falei anteriormente, pelos principais jogadores da história, falam que ele pode ser um top 10, top 5 ou quem sabe até o melhor jogador do mundo. E o Brasil, depois de ter o Guga lá no início desse século, voltando a ter um homem, né, um jogador masculino dentro de Roland Garros, fazendo história no simples, porque as duplas brasileiras, a gente já viu também a Bia Haddad Maia, anos atrás, fazendo sucesso no simples feminino, Luiz Stefani também aparecendo bem nas duplas femininas, está inclusive classificada para as oitavas de final, mas é muito bom ver o esporte brasileiro aparecendo aí no topo, né, nas principais competições, e o João Fonseca, que é um menino, é um talento ainda a ser lapidado, tá chegando lá, conquistando cada vez mais resultados.
0: Quantos anos ele tem mesmo, Bitar?
3: O João Fonseca, ele, se eu não estiver enganado, vou até pesquisar aqui rapidinho, mas ele tem 19 anos.
0: Nossa.
3: 19 anos de idade, ele é de 21 de agosto de 2006.
0: Jovem rapaz.
3: Vai fazer 20 anos agora no mês de agosto. Então, imagina só, né? Tem menos da metade da idade do Djokovic. Pra se ter uma ideia da curiosidade, do tamanho dessa vitória, o primeiro título do Djokovic em torneios ATP foi em julho de 2006. O João Fonseca não tinha nascido, ele nasceu um mês depois. Então, fala muito sobre esse resultado.
0: Ô, vamos colocar isso no ar, Ju? Conseguimos? Não? Ah, não tá. Tá bom.
2: Não dá, tudo bem, okay. Mas valeu, valeu, valeu, Bitar.
0: Valeu, valeu. Ganhei legal demais. Eu também, até
2: redação,
0: eu.
2: Alô, redação, feliz. Vamos trabalhar.
0: A redação
2: aí,
0: ficou feliz. Não foi muito pelo João, não, Brasil. Pelo que eu soube, mas enfim. Foi?
2: Foi,
0: foi. Foi incrível. Tá bom, tá bom.
2: Foi demais.
0: Obrigada, Bitar.
2: Valeu, Bitar.
3: Valeu, boa tarde pra
2: parabéns,
3: vocês.
2: João Fonseca.
0: Ah,
2: uhul.
0: Legal demais, legal demais.
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0: Sexta-feira, 29 de maio de 2026. O Tribunal Regional Federal da 2ª Região, que abrange Rio de Janeiro e Espírito Santo, anulou uma sentença da Justiça Federal de primeira instância e condenou o ex-governador Sérgio Cabral, ex-secretários estaduais, dirigentes públicos e empreiteiras. As acusações envolvem a participação em um esquema de fraude em licitações, formação de cartel, pagamento de propina e superfaturamento nas obras do PAC das Favelas no Rio. A defesa de Cabral afirmou que a decisão é inconsistente e que a defesa vai recorrer. Na ação, o Ministério Público Federal pediu o ressarcimento de R$242 milhões aos cofres públicos. O valor corresponderia ao prejuízo causado pelo esquema. O prazo para entrega da declaração do imposto de renda termina no final da noite de hoje. Até o momento, 37 milhões e 600 mil pessoas prestaram contas à Receita Federal. O órgão espera 44 milhões de documentos neste ano. A perda do prazo acarreta em multa mínima de R$ 165,74. O Brasil doou 16 toneladas de arroz e 5 de leite em pó integral para a Bolívia em caráter humanitário. As doações saíram do Rio Grande do Sul com destino ao país vizinho, onde devem chegar na tarde de hoje, na capital La Paz. O envio da ajuda humanitária atende a um pedido do presidente boliviano Rodrigo Paz, que conversou com o presidente Lula por telefone no início desta semana. A Bolívia enfrenta uma das piores crises das últimas décadas em meio a uma série de protestos populares contra o governo de centro-direita de Paz, o que tem comprometido o abastecimento de alimentos, combustíveis e insumos hospitalares. De acordo com o governo brasileiro, a doação não compromete o abastecimento nacional. No horário de Brasília, 4 e 2.
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1: 4:02, essa é a terceira e última hora do Estúdio CBN, dessa sexta-feira, em que João Fonseca derrotou Djokovic. É, minha gente, um belo dia para se viver, com 3 aces no final. Um jogo de aproximadamente 3 dias, mais de cinco horas. Legal demais.
2: Vai para as oitavas.
1: Vai para as
2: oitavas.
1: Ah, boa. Segue avançando, portanto. E a gente vai noticiando, informando você aqui sobre o andamento de Roland Garros. Vamos com informação? Tem informação chegando do Rio de Janeiro. Isa Morena, boa tarde.
3: Boa tarde, Tati. Boa tarde, Fernando. O anúncio de um novo reajuste no preço da gasolina pela Petrobras já gera muita preocupação para o bolso dos motoristas. A estatal iniciou o aumento que na venda às distribuidoras nesta sexta-feira, mas o repasse ainda não chegou às bombas. Mesmo assim, a perspectiva de um novo encarecimento já acendeu alerta para os consumidores que tentam se planejar para não estourar o orçamento do mês. Nos postos, a projeção é que o aumento máximo para o consumidor final seja de apenas 3 centavos por litro. Entretanto, para o bolso do passageiro, cada centavo conta. E qualquer sinal de alta é motivo de apreensão, relata a professora Isabel Pinhal.
4: Para quem usa o carro todo dia, vai pesar bastante, porque qualquer aumento, né? Tá tudo tão caro, gente. O mercado tá caro, tá tudo muito caro. Então, pesa, né? A gente, no final, quando vai somando, é 10 aqui, é 20 ali, é 30 ali, sempre vai pesar.
3: E tem quem já até calculou quanto vai ter que guardar com esse novo aumento. Foi o que fez o militar Matheus William, que acredita que a elevação vai afetar mais aqueles que trabalham com moto ou carro no dia a dia.
5: Todo aumento vai pesar no nosso bolso, porque, querendo ou não, para as pessoas que abastecem, trabalham no dia a dia com a moto, acaba que tu vai pagar mais e abastecer mesmo, né? Menos, no caso. Ah, no mês, acho que botar do meu salário, se em torno assim, dos 30% mais ou menos do abastecimento, que eu abasteço mais ou menos umas 2 vezes na semana, então, tipo, provavelmente eu vou ter que aumentar o gasto, né?
3: O reajuste anunciado pela Petrobras foi de 48 centavos por litro na venda às distribuidoras. No entanto, um subsídio criado pelo governo federal para conter a volatilidade internacional deu desconto de 44 centavos. Por isso, o impacto final está sendo calculado em, no máximo, 4 centavos. Em nota, a Petrobras afirmou que mantém o compromisso de evitar repassar integralmente as oscilações do mercado internacional ao consumidor brasileiro. Volto com vocês, Tati e Fernando.
1: Obrigada, Isa. Isa Morena, no Rio de Janeiro. 4 minutos de informação na sua cidade. A gente volta com a nossa língua de todo dia.
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4 e 7. Torcedores que vão acompanhar os jogos da Copa do Mundo, que será realizada nos três países da América do Norte, devem se vacinar contra doenças que estão em circulação no México, Estados Unidos e Canadá. Entre elas está o sarampo, a mais grave. Os países sede do torneio concentram a maior parte dos mais de 14.800 casos da doença em todo o continente registrados em 2025. Por esse motivo, a Secretaria de Estado de Saúde, em parceria com o município de Lagoa Santa e com a concessionária que administra o Aeroporto Internacional de Belo Horizonte, em Confins, vai vacinar os turistas entre os dias 1º e 3 de junho. A vacinação no espaço interno do aeroporto ficará sob responsabilidade da equipe de saúde de Confins. Já a vacinação na área externa será conduzida pela equipe de Lagoa Santa. Além da proteção contra o sarampo, a campanha contempla também imunização contra caxumba, rubéola, febre amarela e influenza. A mobilização acontece em um contexto de alerta sanitário regional. Em fevereiro deste ano, a OPAS, Organização Pan-Americana de Saúde, emitiu um novo alerta epidemiológico diante da persistência de casos e surtos de sarampo nas Américas. A entidade recomenda aos países reforço da vigilância, ampliação da vacinação e resposta rápida a casos suspeitos, especialmente em função de eventos de massa e da alta mobilidade de pessoas. Lembrando que o sarampo é uma doença infecciosa viral, altamente contagiosa, transmitida pelo ar, por secreções respiratórias, que são expelidas ao tossir, espirrar e até falar. O vírus pode permanecer ativo no ar ou em superfícies por até 2 horas, o que amplia o risco de transmissão em ambientes fechados e com grande fluxo de pessoas. Segundo a Organização Mundial da Saúde, uma pessoa infectada pode gerar até 18 infecções secundárias. A vacina é gratuita no Brasil, é segura. É uma vacina aplicada desde a infância e pode ter reforços ao longo da vida. Lembrando que nesses países, nem todos os países do mundo têm um programa de vacinação gratuito e nenhum deles tem um programa como o programa brasileiro. Então é importante aproveitar essa oportunidade para se vacinar contra essas doenças e curtir a Copa do Mundo com saúde. Vamos agora dar uma olhadinha no trânsito em Belo Horizonte nesta tarde de sexta-feira, saber como é que está a movimentação na cidade. A BH Trans informa que havia um caminhão com problema mecânico no anel rodoviário, na altura da Avenida Pedro II, desde as 6h40 da manhã. Isso provocava um bloqueio na faixa da direita em direção ao Rio de Janeiro, mas a pista foi liberada agora, pouco depois das 3 horas, pouquinho antes das 4 horas da tarde.

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2: Oi, professor, boa tarde.
3: Oi, Tatiana, boa tarde. Oi, Fernando, boa tarde. Olá, ouvintes. Boa. Sabe quem está na nossa audiência, Tati, querida?
2: Quem?
3: Acabou de me mandar uma mensagem. Uma pessoa que você conhece e que mora do lado de lá do oceano. Quem é?
2: É Zezé.
3: Isso.
2: Ah,
3: vamos mandar
2: linda.
3: Um beijo para ela?
2: Beijo. Maravilhosa.
3: Pronto, vamos lá.
4: Hoje, dúvida de Hannah Densinger. A dúvida hoje, professor, veja só, não é só uma dúvida, é uma angústia profunda, segundo ela. É sobre o uso de pra e pro, se está correto ou não. Sempre tenho a impressão de ser errado o uso dessas contrações na fala e na escrita. E ela fala o seguinte no final: deixo o meu muito obrigado para a equipe da CBN e para o professor que acerta uma pronúncia tanto do meu nome... Será que eu acertei?
2: Ixi.
4: Quanto do meu sobrenome? Na minha dúvida anterior.
3: Na dúvida anterior. E eu lembro bem que você leu, eu falei, ó, fica por sua conta e risco, porque eu não saberia como ler, né? Mas você leu direito pela mensagem dela, ou seja, você acertou. Parabéns, tá vendo?
4: É, sem querer, não? Mas deu
3: certo. Eu teria tido vontade de ler Haná. Né? Mas eu levaria um cascudo dela aqui. Então, ainda bem que temos Fernando Andrade para nos salvar.
4: Essa do pra e pro, às vezes até escrever, eu escrevo um pra e pro. De tão...
3: Eu também escrevo no zap quando mando mensagem, escrevo no e-mail e por aí vai. É, nós temos aí uma questão de território. Né? O pra e o pro são perfeitamente... Eu não gosto nem de usar a palavra possíveis, porque fica uma impressão de autoridade, direito, pode, não pode. São absolutamente comuns o pra e o pro na fala, isso é absolutamente inquestionável, e na escrita informal, né? Bilhetinho de mensagenzinha de zap. Né? Meu Deus, a gente escreve isso... na língua do dia a dia, né? E mesmo nos e-mails e tal. Agora, num texto técnico, se eu vou escrever um relatório técnico, uma tese científica, um texto jurídico e tal, aí não vai acontecer isso, não vai haver nem pra nem pro. É só verificar o uso, é só ler textos dessa natureza e para a gente perceber que não ocorrem essas formas na linguagem dita formal. Não é? Bom, eu tenho alguns auxílios para a gente...
4: Na verdade, a gente não tem. A gente não tem ainda. Tivemos um problema técnico. Enquanto isso, o senhor canta.
2: Ah.
3: Eu canto?
4: Não, conta.
3: Nenhum
4: mais
3: dos três?
4: Não, tivemos um problema. Já. Mas tudo assim, aqui resolvemos rápido. Mas vamos lá,
3: então, enquanto
4: mais.
3: Isso, eu vou dizer o seguinte. Sim. Ela usa, a nossa ouvinte, ela diz assim, sempre tenho a impressão de ser errado o uso dessas contrações. Né? E aí existe o seguinte, na verdade, o pra, por exemplo, eu vou... Lembra aquela música? Né? Eu vou pra Maracangalha, eu vou... Lembra? Eu vou pra Maracangalha. Esse pra é uma redução de para, né? Da preposição para. Né? E a mesma coisa quando a gente diz eu vou para casa de fulano, aí a gente tem o pra como para-á, né? Como a soma de para-á que vira pra. Em nenhum dos casos a gente deve colocar acento. A preposição para é tida como átona. Tanto é verdade que antes do desacordo ortográfico, esse bendito que entrou em vigor definitivamente em 2016, havia um acento na forma verbal para, um acento agudo, né, na forma verbal para, que desgraçadamente foi eliminado.
4: Isso atrapalha.
3: Por quem, sei lá que palavra usar, por quem costurou esse desacordo, por quem produziu esse desacordo. E há vários casos em que o acento faz uma falta danada. Eu me lembro de uma manchete do Globo, do jornal O Globo, que dizia trânsito pesado para a Barra, né? E se for para com a, se fosse na época, né, para com acento, trânsito pesado para a Barra, com acento no A do Pá, o sentido seria o trânsito pesado trava tudo na Barra, né? E se fosse sem acento, trânsito pesado para a Barra, em direção à Barra, né, quem vai para a Barra sofre, que o trânsito anda pesado, não é?
4: Professor, chegaram as músicas.
3: Chegaram as músicas, então. Então a gente vai para o primeiro auxílio. Eu não vou dizer nada, porque senão eu já tenho que dizer uma coisa. Eu prefiro que o Silvio César, que é um cantor maravilhoso, um compositor maravilhoso, que começou a carreira dele na década de 60, ele compôs uma série de maravilhas, muita gente boa gravou um monte de coisa dele. Por exemplo, essa canção que a gente ouviu, vai ouvir agora, o Roberto Carlos gravou, a Gal Costa gravou. Mas nós vamos ouvir com ele mesmo, Silvio César, duas vezes, duas entradas. Vamos para a primeira, vamos lá.
5: Tcharam.

0: monte de pra, né,
1: então,
0: pro? Ó lá, um monte de pra pro.
1: Pra você, eu guardei. Já pensou essa música? Para você, eu guardei um amor infinito. Para você, procurei. Nada a ver, né? Nada a ver. Isso é intimista, é do jeito que a gente fala. Não só no Brasil, em Portugal também, viu? O Zezé que está nos ouvindo lá, ela pode ser testemunha disso. E é isso mesmo. Agora, nessa canção ainda, nós vamos para uma segunda entrada. O Silvio César, que é o compositor, a música se chama Pra Você. O Silvio César encontrou uma solução poética lindíssima. Prestem atenção, vamos lá.

0: Mais pra.
1: Então, mais pra, mas vocês viram a frase, que lindeza? Ah, se eu fosse você, eu voltava pra mim. Isso é de uma beleza estonteante. É genial. E pra, eu voltava pra mim, eu voltava para mim. Vamos lá, rapidinho, pro segundo auxílio. Acho que eu vou até pular, porque nós estamos com o relógio apertando. Vamos para o terceiro auxílio, então. Dorival Caymmi é o compositor, Gal Costa é a intérprete, trilha da novela Gabriela, de 75. João Donato fez o arranjo lindíssimo. Modinha para Gabriela. Para Gabriela, veja como a canção diz. Vamos lá.

0: Então, como é que diz a canção? Quando eu vim
1: para
0: esse mundo, é bem, e a canção se chama Modinha para Gabriela, ou seja, nesse universo linguístico, ou seja, a oralidade, a língua literária, a poesia e tudo mais, alternam-se para e pra, poderia ser quando eu vim para esse mundo, né? Sempre sem acento. Agora, no padrão formalíssimo, texto técnico, texto jurídico, texto filosófico, uma tese sobre economia, o texto da Constituição, da República e por aí vai, não se verá o uso de pra e de pro. É simplesmente assim. Devagar com andor, nada de radicalismos, nada de preconceitos, a gente tem que entender que a língua é como a roupa, a gente escolhe de acordo com a situação. É isso.
1: Obrigado, Pro.
2: Um beijo, bom fim de semana.
0: Beijo para vocês, meus queridos. Beijo para Zezé, lá em Portugal.
2: Beijo, Zezé, sua linda.
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0: Oi.
1: Patrícia, boa tarde.
0: Boa tarde, Tati. Boa tarde, Fernando.
1: Boa
0: Boa tarde,
1: tarde.
0: ouvintes.
1: Bom, vem aí mais uma temporada de uma série sobre a qual a Patrícia já falou aqui, que faz o maior sucesso, né, Patrícia?
0: Então, série Argentina, meu querido zelador, é a quarta temporada, então é a nova temporada que acaba de chegar à Disney Plus. São 7 episódios. Eu assisti assim, maratonando. Eu acho que quem gosta dessa série vai fazer isso. Ela é criada pelo Mariano Con e Gastón Duprá. É uma dupla que assim só produziu coisas maravilhosas no streaming no cinema também. E aquele audiovisual argentino assim maravilhoso que dá um show. A gente acompanha uma nova aventura desse personagem que se chama Eliseu. Ele é porteiro de um prédio de classe média alta em Buenos Aires. Então, é um microcosmo que reflete o macrocosmo, que é o mundo das relações, dos conflitos, entre as pessoas, das réguas morais. Tudo que acontece no prédio reflete comportamentos que a gente vê comumente, assim, digamos, em sociedade. Tem muito humor, é uma comédia, e dessa vez o Eliseu, que é esse personagem que é um cínico, ele é do mal, assim, ele é cruel, ele tem prazer em ver as pessoas. Ele é muito gentil, cordial, mas ele é um mau caráter. Ele vira um conselheiro do presidente argentino. Então, tem aí também embutido dessa vez, nessa temporada, mais um tipo de crítica. Assim, a série abre uma janela nova, para falar das relações na política, as que são falsas, as que são oportunistas, e fala da política argentina cheia de recadinhos. Dos problemas econômicos que eles vivem lá, tudo com muito humor, muito afiado. Então, a quarta temporada está assim, ainda melhor, se é que isso era possível. Então, super recomendo.
1: Adorei, adorei. Quantos episódios, Patrícia, essa temporada? Desculpa.
0: São 7 episódios de pouquinho menos de 40 minutos. É curtinho,
1: Tá.
0: tá?
1: Gostei.
0: Você. Assiste rápido, curtindo, tem um suspense que atravessa a história inteira. Então, o último capítulo que fecha essa história, esse enredo, é muito legal. São soluções muito criativas, é uma fábula, vale a pena.
1: Legal.
0: E
1: E agora, não, vou te contar, eu perdi minha companheira pro Selton Mello. Perdi, não para de assistir mais sessão de terapia, eu juro a você. E ela é da área, tá adorando.
0: Mas não,
1: Mas é que é boa demais, né?

0: Tá liberado.
1: É o Celso Mello, que é um gênio da nossa
2: Ele é um
1: televisão, do
2: gênio
1: nosso
2: mesmo.
1: cinema. Ele é um cara assim multitalentoso. E a gente agora vai falar de Sessão de Terapia, uma série espetacular, escrita pela Jaqueline Vargas. Eu não quero esquecer de citar o nome dela, que é a roteirista, porque é um texto assim de um nível.
2: Ai, que bom que ver série assim, bem escrita, né?
1: É demais, assim, ela é culta, ela é afiada, o texto é natural, porque é uma combinação muito refinada, né? E então, Sessão de Terapia, ela estreou em 2012 no GNT. Essa estreia de agora que a gente está falando hoje é a sexta temporada que chegou ao Globoplay. Houve uma interrupção de 5 anos entre a quinta temporada e essa. A história original é israelense, e depois chamava-se Betipul, tá? É uma história que se passa sempre num consultório de psicanálise com o psicanalista e um paciente. A gente acompanha 5 dias na semana, 5 sessões com personagens diferentes, e depois a gente acompanha a supervisão dele. Ele vai numa sessão de análise. Então, é um tipo de roteiro que favorece muito o ator, porque são dois atores, parece uma peça de teatro. Ela foi adaptada no mundo inteiro, ela fez muito sucesso e depois foi adaptada de uma maneira muito feliz aqui no Brasil. O Celton, além de viver o Caio, o psicanalista, ele também dirige. É um projeto dele, que ele abraçou como ele abraça as coisas dele. Ele é um cara visceral no que ele faz, né? A gente vê isso em tudo que ele faz. E, assim, essa série é de um capricho, é de uma beleza, é de uma qualidade. O Globoplay está subindo 5 episódios toda sexta-feira, tem 10 episódios lá. O elenco, também queria mencionar o elenco, não quero esquecer
2: Sei
1: ninguém.
2: que tem Alice Carvalho.
1: Alice Carvalho, assim, é uma coisa, essa
2: Ela é
1: atriz, ela é
2: também uma
1: uma.
2: gênia, né? Nossa
1: Nossa,
2: Senhora, como é boa.
1: é um
2: É.
1: furacão, ela é tudo de bom. Todo mundo é bom, tá? Todo mundo que está na série. O Paulo Gorgulho, que é um
2: Uau.
1: ator maravilhoso, Grace Passô, Bela Camelo, Alice Carvalho, Olivia Torres, enfim, é isso.
2: Elencão.
1: E elencão, elencaço, assim, olha, a série é maravilhosa, não percam. São 2 dicas boas essa
2: Adorei,
1: semana,
2: Patrícia. Faz aquele resumo para o
1: tá?
2: nosso ouvinte, então, por favor.
1: Então, a quarta temporada de Meu Querido Zelador chegou à Disney. Vai lá que Eliseu, o porteiro, está cada vez mais malvado. E a sexta temporada de Sessão de Terapia, estrelada e dirigida pelo Selton Mello, maravilhosa, no Globoplay, imperdível.
2: Patrícia Kogut, conosco, toda sexta-feira, em Fora de Série. Você só ouve aqui no Estúdio CBN. Obrigada, Patrícia. Um beijão. Até a semana que
1: Beijo,
2: vem.
1: até semana que vem.
2: Beijo.
1: Beijo, gente.
2: 4:30.
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0: 0 para Djokovic, mas saiu vitorioso por 3 sets a 2. Em uma partida de quase 5 horas de duração, João Fonseca, aos 19 anos, superou o sérvio de 39, que é o maior campeão de Grand Slam da história. O duelo com o brasileiro foi o jogo mais longo que Djokovic, número 4 do mundo, já enfrentou em Roland Garros. A ex-ministra do Meio Ambiente, Marina Silva, disse que a composição da chapa do pré-candidato ao governo de São Paulo pelo PT, Fernando Haddad, será definida até a próxima semana. O PSB já tem uma vaga ao Senado na chapa de Haddad, com a ex-ministra Simone Tebet. O ex-ministro e dirigente do partido, Márcio França, tenta ficar com a outra vaga. No entanto, a Federação Rede PSOL insiste em lançar Marina. A ex-ministra reforçou sua pré-candidatura ao Senado em São Paulo ao negar a possibilidade de tentar se reeleger na Câmara ou ficar com a vaga de vice de Haddad. A Justiça dos Estados Unidos impediu temporariamente o presidente Donald Trump de criar um fundo de quase US$1,8 bilhão para indenizar pessoas perseguidas pelo governo. O líder republicano anunciou a medida depois do acordo que encerrou um processo movido por ele contra a Receita. Segundo a imprensa americana, pessoas que invadiram o Capitólio no dia 6 de janeiro de 2021 podem ser beneficiadas, assim como aliados como o ex-estrategista Steve Bannon e o ex-assessor comercial Peter Navarro. Os dois foram condenados por desacato ao Congresso. Ambos negam as irregularidades. No horário de Brasília, 4h32.
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Sexta-feira, 29 de maio de 2026. O tenista brasileiro João Fonseca conquistou a maior vitória da carreira até aqui ao bater de virada o sérvio Novak Djokovic. Está classificado para as oitavas de final de Roland Garros. É a primeira vez que ele chega a essa fase em um Grand Slam. O brasileiro estava perdendo por 2-0.

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4: Uma idosa de 68 anos teve um prejuízo de aproximadamente R$25 mil após cair no golpe do falso advogado em Sobralha, no Vale do Rio Doce. A vítima procurou a Polícia Militar e contou que recebeu uma ligação por WhatsApp de um homem que se apresentou como advogado e afirmou que ela havia ganhado uma causa na justiça. Para que o dinheiro fosse liberado, o suposto advogado disse que seriam necessárias algumas transferências bancárias. Durante a conversa, o golpista orientou a mulher a fazer pagamentos imediatos. Sem perceber que se tratava de um golpe, ela realizou transferências que somaram R$ 25 mil, incluindo operações via Pix e empréstimos no cartão. Após perceber que havia caído em um golpe, a mulher procurou a Polícia Militar e registrou um boletim de ocorrência. O caso foi classificado como estelionato. A mulher foi orientada pela Polícia Militar a procurar o banco para tentar o estorno dos valores transferidos. É muito importante ficar atento a isso. Nenhum advogado vai pedir para você fazer um empréstimo no cartão de crédito para pagar uma suposta taxa para receber um dinheiro de uma indenização ou de uma ação que você está esperando. Não existe isso. E ligação por WhatsApp é muito perigoso. Muito perigoso. Fique atento. A Polícia Federal prendeu uma mulher suspeita de participação em um roubo a uma joalheria no interior de Minas. A prisão ocorreu após uma perseguição na BR-040 em Juiz de Fora, na Zona da Mata. Por volta das 11 horas da noite dessa quinta-feira, a equipe policial recebeu informações de que um veículo com possível envolvimento em um roubo em um estabelecimento comercial de joias e semijoias em Pitangui, transitava pelo local. Ao localizar o automóvel, os policiais deram ordem de parada, que foi desobedecida pela condutora. Durante a fuga, o motorista conduziu o veículo em alta velocidade, mas foi preso.
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5: André Neto, Rodrigo Bittar, boa tarde.
6: Boa tarde.
7: Tudo bem, Tati? Boa tarde.
6: Boa tarde.
5: Eu fiquei pensando se a gente trocava hoje o nome do quadro de Quatro em Campo por Dois em Quadra. O que vocês acham?
6: Acho excelente. Merece, né?
7: Ótimo.
5: Ah, gente, a gente vai ter que começar falando da vitória do João Fonseca, né? Porque não é todo dia que se vence um dos quatro maiores tenistas da contemporaneidade, não é mesmo?
6: Ah, sem dúvida, né? Porque é uma vitória realmente muito grande, né? A gente há pouco falava aqui dos feitos, né, dessa vitória do João Fonseca. Para se ter uma ideia, o João Fonseca se tornou o jogador mais jovem da história de 22, 23 anos de carreira do Djokovic a vencê-lo dentro de um torneio da ATP. Então é realmente uma vitória muito grande. O João está classificado para a quarta fase, né, de Roland Garros. E é um torneio que é grande por si só, evidentemente é um dos quatro grandes aí da modalidade. E aí é claro, né, a gente pode sonhar lá na frente, pode sonhar no título. Só não vai sonhar quem realmente está eliminado, né? Quem está na competição tem que sonhar com a conquista. Mas é um passo de cada vez, o João está amadurecendo aos poucos. Ele abriu mão de alguns torneios até para descansar um pouco mais, para treinar um pouco mais, manter o mental forte. E acho que esse mental foi testado em partidas, né, como a de hoje. O João não tinha virado uma partida de 5 sets, né, nos grandes lances, quando perdia por 2-0, nenhuma vez na carreira. E aí, na rodada passada, ele consegue fazer essa virada, né, contra o croata Prismic. Depois, perdendo por 2-0 para o Djokovic, um dos maiores nomes da história da modalidade, ele vira para 3-2. E há pouco eu estava até ouvindo a entrevista coletiva do Djokovic, né, depois da partida, elogiando bastante o João, falando do quão bom ele é, quanto que ele tem futuro, né, tem muita coisa pela frente. E aí o João também, saindo de quadra, falou de algumas características, né, do dia de hoje, porque tecnicamente, o Saibro, ele é um piso mais lento, né? Uhum. Só que vai ficando mais noite, vai ficando um pouquinho mais frio, né? A temperatura vai caindo, e aí sim ele vai ficando mais lento. Então o jogo começou com o piso um pouquinho mais rápido, e isso de fato favorecia o Djokovic, né? Porque o João, ele tem golpes muito fortes, né? Ele acerta muito bem, né? E quando ele consegue colocar isso daí em prática, é quando o tênis dele se mostra realmente diferente. E foi o que ele conseguiu fazer da metade da partida, né? Do terceiro set para frente, por isso que ele saiu com a vitória.
7: André Neto, o que significa
8: Tati.
7: Essa vitória?
8: Oi. Fala.
9: Perdão, Fernando, não, só para complementar com algumas outras estatísticas, né, dessa vitória do João Fonseca. O Djokovic na carreira tinha liderado partidas por 2-0 290 vezes, só tinha perdido uma vez. Foi a segunda vez que o Djokovic tomou uma virada quando ele vencia por 2-0. E o João Fonseca, não é que ele exauriu o Djokovic, né? Que é apenas um garoto de 39 anos. Não, o João Fonseca ganhou na marra mesmo do Djokovic. Em nenhum momento a questão do cansaço pesou ao ponto do Djokovic parecer entregue na partida. E acho que o fim do jogo é um fim muito memorável. Os dois últimos games do João Fonseca foram coisas assustadoras do talento dele, do potencial que ele tem. O game que ele quebra o saque do Djokovic quando estava 5-5, ele faz o 6-5, ele faz 3 pontos ali para começar o game, que são assim para entrar para a história. Não, e depois ele acaba quebrando
8: o
9: saque.
8: Né?
9: E isso, era isso que eu ia falar,
8: Tati. Ele fechou o jogo com 3 aces. Eu não sou especialista
9: Exatamente.
8: Em tênis, mas acho algo digno de nota aí, não?
9: Não, e é uma coisa que o Djokovic ficou muito famoso por fazer na carreira. O João Fonseca, até na entrevista depois do jogo, ele foi perguntado sobre isso, né? Sobre fechar o jogo com os 3 aces na sequência. Ele fala, cara, isso é uma coisa que eu sempre vi muito o Djokovic fazendo e eu fui percebendo. E olha isso, né? O João Fonseca tem 19 anos e já fala de coisas que ele foi percebendo e aprendendo. Uhum. A importância de você sacar bem nesses pontos decisivos. Uhum. E aí foi isso. O Djokovic tinha a chance de quebrar o saque do João Fonseca. Ele engata 3 aces na sequência. E aí aquela vuvuzela que eu já tinha separado aqui, Tati, para a Copa do Mundo, ela trabalhou um pouquinho mais cedo.
8: Nossa,
9: viu?
8: Eu detesto vuvuzela, meu.
7: Muito bem. Podemos passar então agora para outro...
8: Vamos falar de vôlei agora.
7: Não, vamos lá. Tivemos a definição dos brasileiros na Libertadores e na Sul-Americana.
6: E temos grandes confrontos aí pela frente, né, Fernando? Porque, curiosamente, né, sobre o sorteio, as bolinhas de Corinthians e Palmeiras ficaram entre as 4 últimas, né, a aparecerem. Então, poderíamos ter tido um Corinthians e Palmeiras, porque o Corinthians estava no pote 1, né, e o Cerro Porteño também foram as bolinhas restantes do pote 1. E no pote 2 tínhamos as bolinhas de Rosário Central da Argentina e do Cerro Porteño. O destino não quis que tivéssemos um clássico estadual nessa fase aí de oitava de final da Libertadores da América. Eu acho que o Palmeiras ficou do lado mais fácil, né? Um lado que tem Mirassol e LDU, Quem passar pega Palmeiras ou Cerro, apesar do Palmeiras ter ficado atrás do Cerro, para mim é muito favorito. Tem Platense e Coquimbo Unido do Chile e o Fluminense, que ficou na segunda colocação do grupo, pegando o Rivadavia, Independiente Rivadavia da Argentina, que foi o primeiro. Agora, o outro lado da chave, para mim, pode cair para qualquer lado realmente, né? Porque o Estudiantes da Argentina vai pegar a Universidade Católica do Chile, que foi líder do grupo do Cruzeiro. Quem passar pega ou Rosário, assim, Rosário Central da Argentina ou Corinthians. Ainda daquele lado da chave temos o clássico brasileiro, né? Cruzeiro e Flamengo, para mim, muito disputado. Apesar de o Cruzeiro ter começado muito mal o Campeonato Brasileiro, né? A distância entre eles na tabela, nesse momento, é de 8 pontos e o Flamengo ainda tem um jogo a menos. Mas as coisas estão se acertando desde a chegada do Arthur Jorge, né? E quem passar de Cruzeiro e Flamengo ainda pega Tolima da Colômbia ou Independiente del Valle do Equador. Acho que o duelo mais pesado, sem dúvida alguma, ficou entre os brasileiros, entre Cruzeiro e Flamengo.
7: André?
9: Também acho que... O Corinthians tem um jogo muito difícil de cara contra o Rosário Central. Acho que é uma equipe que tem jogadores muito decisivos, de muita qualidade. Tem o Di Maria aí, que é o nome mais famoso, mas é uma equipe que pode dar bastante trabalho para o Corinthians, sim. Acho que esse lado esquerdo da chave está mais pesado. E até quem passar de Flamengo e Cruzeiro pode ter pela frente aí nas quartas de final um Del Valle que é muito forte, que é uma equipe muito forte, está criando tradição aí na Copa Libertadores da América, que vem dando trabalho, que vem chegando, conquistou Copa Sul-Americana recentemente também, mais de uma vez, inclusive. E do outro lado, o Palmeiras passou em segundo, mas no fim das contas, foi um sorteio em que a gente tinha várias equipes fortes que passaram na segunda posição, né? Cruzeiro, Palmeiras, o próprio Rosário Central, que eu citei aqui, é uma dessas equipes, o Fluminense. Então, tava um sorteio meio equilibrado nesse sentido, do pote 1 e do pote 2 terem equipes fortes e também algumas surpresas de ambos os lados. E é impressionante como é inevitável o duelo entre Palmeiras e Cerro Porteño, né? O confronto que mais aconteceu entre equipes de países diferentes na história da Libertadores, são 18 jogos e agora mais uma vez as duas equipes se enfrentam em mata-mata de Libertadores, terceira vez que se enfrentam em oitavas de final de Copa Libertadores. É um duelo que é acessível pro Palmeiras é bem favorito, como o Rodrigo Bittar falou, e nas quartas de final pode ter um reencontro também com a LDU, né? Na última temporada Palmeiras teve aquela noite mágica do Abel Ferreira, aquela virada de 4-0 para cima da LDU para ir para avançar na Libertadores, pode ter um reencontro com a LDU também nas quartas de final desse ano.
7: André, para finalizar, André não, Rodrigo agora, para a gente finalizar, a voz dos dois, as vozes são muito iguais. Bittar, para a gente finalizar, a última rodada do Brasileirão antes da parada para a Copa, o que você destaca?
6: Pois é, né, a 18ª rodada, né, praticamente metade do campeonato. Amanhã teremos um bom duelo entre Grêmio e Corinthians, né, na parte de baixo da tabela. Os dois têm 21 pontos somados. E acho que dá pra gente destacar também um Cruzeiro e Fluminense. Fluminense, que é o terceiro colocado, tem 30 pontos. Se vencer e o Flamengo não tiver vencido no sábado, quando pega o Coritiba, o Fluminense pode encerrar essa primeira parte do campeonato à frente. E o Cruzeiro está lá no meio da tabela, nono colocado, podendo chegar ali, se aproximar do G5, G6. Hoje o Bragantino tem 26 pontos e o Cruzeiro tem 23. E o destaque também para o Palmeiras, que vai encerrar essa primeira parte do campeonato na primeira colocação. Tem 7 pontos de vantagem nesse momento para o Flamengo. Venceu no último fim de semana por 3-0 e vai tentar embalar aí depois da vitória no meio de semana, ontem, aliás, pela Libertadores.
7: Obrigado, gente.
5: Valeu, André bom Neto, Rodrigo Bittar, bom trabalho para vocês, bom fim de semana.
6: Valeu,
5: obrigado.
6: Abraço. Valeu para vocês também.
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1: 4h48, a concessionária EPR Via Mineira informa que o trânsito tem interdição total na BR-040, na altura do quilômetro 599, em Ouro Preto, para atendimento a um incêndio em veículo. Segundo o Corpo de Bombeiros, é um ônibus coletivo que pegou fogo. Os militares se deslocaram para esse local para poder combater este incêndio. Então, a interdição total é no sentido Belo Horizonte e o trânsito flui em mão dupla no sentido Juiz de Fora, com fluxo parado por 2 quilômetros em ambos os sentidos. Então, você que está pegando a BR-040, tem um ônibus pegando fogo na altura do quilômetro 599 em Ouro Preto. Trânsito, então, congestionado para quem vem para Belo Horizonte, totalmente interditado. Um cliente que teve o nome negativado em serviço de proteção ao crédito, mesmo após renegociar a dívida com o banco, deve ser indenizado pela instituição financeira. A decisão é da 13ª Câmara Cível do Tribunal de Justiça de Minas Gerais, que, além de manter a condenação da instituição, elevou a indenização por danos morais de 10 mil para 15 mil reais. O caso aconteceu em Ponte Nova, na Zona da Mata. A renegociação de dívidas no cartão de crédito foi realizada pelo cliente com o banco no âmbito do programa Desenrola Brasil, do governo federal, que previa condições favoráveis para o pagamento. Segundo o autor, ele recebeu a confirmação do banco e da empresa intermediadora de que não havia mais pendências no nome dele. Ainda assim, ele foi inscrito em cadastro de restrição ao crédito, ficando com o nome sujo. Ao se defender, a instituição financeira argumentou que a negativação se referia a um contrato de cartão de crédito que não foi alvo da renegociação feita pelo cliente. Em primeira instância, a justiça confirmou uma liminar que havia determinado a retirada do nome do consumidor dos cadastros de restrição e declarou a inexistência do débito, além de condenar o banco a pagar 10 mil reais por danos morais. Diante dessa decisão, o banco recorreu. O relator do caso no TJ, desembargador Lúcio Eduardo de Brito, observou que os documentos apresentados pelo banco confirmavam que o contrato do cartão de crédito havia sido incluído, sim, nas operações renegociadas pelo programa. Como a empresa não conseguiu comprovar a legitimidade da cobrança, ficou caracterizada a falha na prestação de serviço. Ao analisar o valor da reparação, o magistrado ressaltou que a inscrição indevida em cadastro de inadimplentes gera dano moral presumido, ou seja, a própria inclusão já é suficiente para gerar o dever de indenizar. Por isso, os danos morais foram calculados em 15 mil reais.

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1: Lá vem ele nessa sexta-feira. Boa tarde, João Marcelo.
2: Boa tarde, Tatiana. Boa tarde, Nando. Boa tarde, ouvintes. Tudo bem com vocês?
1: Um cenário bucólico que já nos leva assim, para uma atmosfera de final de semana, não é mesmo?
2: Acho que sim, Tatiana. Trouxe uma surpresa para você.
1: Você trouxe uma surpresa para mim.
2: Você especificamente, que eu sei que você gosta da cena de música pop portuguesa. É. E aí eu trouxe uma banda, você conhece, não é um quiz, só para ver se você conhece. Ô Nando, tá com o seu celular aí, boa tarde?
3: Tô, não entendi nada, mas pode falar.
2: Você pode ler a primeira estrofe?
3: Claro, pois não. Quando aqui chegou, foi porque ainda não estava, nada se apagou enquanto eu protestava. E as tantas sossegou, explicaram que afinal não era nada.
2: Você entendeu, Tatiana?
1: Eu não.
3: Eu vou repetir.
2: Interessante.
3: Quando aqui chegou...
1: Peraí.
3: Para você, calma. Quando aqui chegou, foi porque ainda não estava. Nada se apagou enquanto eu protestava. E as tantas sossegou. Explicaram que, afinal, não era nada. Rapaz!
1: Era o famoso tudo certo e nada resolvido.
2: Exatamente. Eu
1: sabia
2: amei.
1: Que eu tinha compreendido.
2: Veja se você conhece essa banda, Tatiana. Por favor. DJ. Que tinha, hein?

0: Curte?
1: Surpresa, hein?
0: Peraí que seu mic...
1: Abre
0: tá
1: o mic.
0: Tá mutado, tá mutado. Você tá... Oi, João Marcelo.
2: Tá querendo chegar no refrão apenas.
1: Ah,

0: refrão na. O que que ele quer dizer?
1: Nada, no caso é nada, o nome da música. Muito esperto, adorei. Meu, eu vi essa música hoje a manhã inteira. Chegou uma hora que eu falei, chega. Não é possível, é muito viciante. Cuidado, ouvinte.
2: Não vai ficar só na minha cabeça. Agora eu quero que essa música fique na cabeça de todo o Brasil. Eu vou levar pro rádio.
0: Conte mais. Quem é? Vamos lá.
1: Você lembra, Tatiana, quando você estava lá, de ter ouvido essa música?
2: Não.
1: Essa banda?
2: Não, mas também não é que eu fui... super...
1: Muitas vezes.
2: Eu não fiquei ouvindo música portuguesa e tal, né? Também... Talvez tenha sido isso.
1: O que a gente tá ouvindo? Agora eu gostei.
2: Poxa.
1: Uma Capitão Fausto.
2: Sim.
1: E acredite, vê aí como é que tá a agenda deles.
2: Eles vão fazer show aqui, né?
1: Sério? Exato, eu descobri depois. Você acredita?
2: Sim, eu vi. Legal demais.
1: Nando, vê aí quem pode, vai. Quem pode ir, o show, tudo. Hã?
0: Tô vendo. Vai falando mais.
1: É o homem. Mas eu,
2: Na casa Rocambole, em São Paulo.
0: Olha, a Tati tá ligeira, gente.
1: Aí, você vai lá, Tatiana?
2: Cara, você sabe que não?
1: Eu gostaria.
2: É? Casa Rocambole.
1: Ah, eu estou atrasado. Eu tive um compromisso que eu agendei antes. Eu iria correndo, achei muito esperto, gostei muito.
2: É legal.
0: No Rio de Janeiro, dia 31.
1: Comecei a ouvir música portuguesa no começo dos anos 90, Tatiana. Tive um querido amigo, Hugo Prata, foi morar em Portugal, montar uma novela, um núcleo que ia fazer uma novela lá, 91, 92. Quando ele voltou, ele trouxe um monte de bandas pop portuguesas, e eu me lembro que foi quando eu conheci o Chutes e Pontapés. Não conhecia, foi. E aí, desde então, eu fico acompanhando Madre Deus e tal. Capitão Fausto. Então, quem estiver em São Paulo, Rocambole.
2: Casa Rocambole em Pinheiros.
1: Agora, é pra aquecer a pistinha, né?
2: É. Você trouxe mais coisa?
1: Agora é o show, tal.
2: Aí, depois da meia-noite, quando o bicho pega, toca o quê?
1: Ah, toca alguma coisa que eu também acho que você vai gostar. O Nando vai gostar, como ele vai sair de férias. E alguém que vai estar conosco em breve. Por favor, DJ.
2: Ah.
1: Estão abertos os trabalhos.
0: Já comprei, só te digo isso.
2: Eu e meu irmão também.
1: Vamos lá, ó, que delícia.
2: Ai, eu adoro essa.
1: Ó, bordas.

0: compra um pedaço. O que vocês acham? Hã?
1: Acho perfeito. Vocês estão bem? Muito bem.
2: Eu tava falando que o João, quando ele se empenha em nos agradar, a chance de sucesso é assim, absoluta.
1: Bom, o que a gente ouviu foi Jamiroquai vai se apresentar no Rio de Janeiro no Rock in Rio, no dia 11. E aí no dia 13 faz um show em São Paulo no Allianz Parque.
2: Vamos.
0: Quando é que você conheceu essa banda, Tatiana? E você, Nando?
1: Free Jazz Festival de 1900 e alguma coisa. Que eu fui
2: 1825.
1: Vê-lo. Foi demais.
2: Cara, eu acho que eu conheci com os meus amigos da faculdade, entre os quais Fernando Andrade. Até rimou.
0: O Andrade, você foi ver o Free Jazz no Antigo Palace?
1: No Antigo Palace, exatamente.
2: Eu fui.
0: Eu tava lá, a gente não se conhecia ainda.
2: Eu tava lá também, cara.
1: Tava lá, eu e Jana, muito legal.
0: Ele com aquele chapéu de penas,
1: sim,
0: né?
1: Sim. É. Cada show ele tem um chapéu diferente. Né?
2: JK, é. KJ.
1: JK.
0: É, JK. Ele tava Superman High, né?
2: Uhum. É.
0: É isso. Ó, eu vim falar de imposto de renda. Hoje eu fiquei o dia todo, parte do dia, fazendo uns exames de rotina, né? Anuais. Aí eu ouvi falar, tem um negócio de imposto de renda, é isso? Tá rolando?
1: Tem, acaba hoje.
2: Eu amo, o cara acabou de chegar de Marte. Ele veio na nave do JK, o Cosmic Boy.
0: Caramba, eu não sabia. Caramba, e se falar, dá pra falar na hora aqui, pessoal, dá pra estender um pouco?
1: Claro, a receita é sua amiga. Uhum.
0: Não é não, né? Mas sei lá, né?
1: O Leão vai,
0: cara,
1: te pegar,
0: eu
1: João.
0: Ter feito isso antes. Tá bom, obrigado. Vou tentar fugir. Fiquei fazendo exame e me ferrei. Tá bom.
1: Corre lá que dá tempo. Até meia-noite. Já tenho que fazer uma sexta-feira.
0: Vou fugir, tá bom. Vou fugir. É mais fácil fugir do que enfrentar os problemas, né?
1: Tchau, João. Obrigado.
0: Tchau.
2: Beijo. Cuide-se. Sobreviva. Volte segunda.
0: Hoje promete. Um beijo.
2: Acabou, né? Podemos ir já, né? Fernando levou a sério esse negócio de ir. Só volta, sei lá eu. Quando mesmo?
1: Dia 8.
2: Porra! Eu não vou estar aqui, cara. A gente vai ficar um mês sem se ver.
1: Ah, vocês estão em meio das férias?
2: Eu vou estar de férias.
1: Então tá bom. Então até o retorno.
2: Até
1: aí,
2: a volta. Fernando vai numa missão profissional. Volta. Eu saio de férias numa missão totalmente pessoal. E então tá, quem vai estar comigo? Nadédia, né?
1: Nadédia.
2: Dupla russa no ar semana que vem. Boa viagem, boas.
1: Obrigado.
2: Bons trabalhos. E aproveite, né? É importante.
1: Tá comigo.
2: Você tá feliz, né? Sexta-feira. Bom fim de semana. Divirta-se. Lembre-se de descansar. E a gente volta a se falar segunda, 2 da tarde. Apareça. Mua.

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0: Sexta-feira, 29 de maio de 2026. O presidente Lula acusou o senador e pré-candidato Flávio Bolsonaro de trair a pátria por ter pedido ao governo dos Estados Unidos para classificar as facções criminosas PCC e Comando Vermelho como organizações terroristas. O petista afirmou ainda que, se apoiadores do ex-presidente Jair Bolsonaro tivessem ido ao encontro de Donald Trump para pedir para prender milicianos, eles mesmos ficariam presos no país. Já o pré-candidato à presidência da República pelo PSD, Ronaldo Caiado, criticou a atuação do governo federal no combate ao crime organizado. Ele rebateu a nota do governo federal, que defendeu a soberania do país, e cobrou ações mais rápidas ao dizer que milhões de brasileiros vivem sob o comando do Estado do Crime. A presidente da Comissão Europeia, Ursula von der Leyen, anunciou 16 bilhões de euros para a Hungria. O dinheiro ficou congelado ao longo da gestão Viktor Orbán por causa de uma série de processos contra políticas do ex-primeiro-ministro, sobretudo as relacionadas aos direitos da população LGBTQIA+. Ursula von der Leyen disse que a liberação dos recursos está condicionada à adoção de reformas pelo novo premier do país, Peter Magyar. No horário de Brasília, 5:03.
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1: Olá, muito boa tarde. Seja bem-vinda, seja bem-vindo ao Ponto Final CBN desta sexta-feira, 29 de maio de 2026. Nós vamos juntas e juntos hoje até às 18h30 da noite. Mas tem muita informação, análise e prestação de serviço. Acabou a semana e praticamente acabou o mês, né? Já que é o último dia útil, né, Carol? Boa tarde.
2: Sextamos, Débora. Boa tarde para você e para os ouvintes. Pois é, o mês chegando ao fim, mas o salário só dia 5, hein, gente? Então, aquele último fim de semana do mês, né? Aquele meme assim, sextou, mas e a conta bancária? Como é que tá? Tá bom. Sexta-feira a gente tá animado.
1: Fez sua declaração de imposto de renda, Carolina Moran?
2: Eu fiz, né, Débora? Porque eu deixo para a última semana, mas eu não deixo para o último dia. Eu tenho algum discernimento. Então, na terça-feira, eu mandei minha declaração de imposto de renda, tá? Estou em dia com o Leão.
1: Tá de parabéns, hein? Tá de parabéns. Eu e Fernando Andrade recebemos hoje, no primeiro lote, nossa restituição. Gente. Vamos gastar tudinho.
2: Eu acho que vocês tudinho, são muito elegantes.
1: Tudinho.
2: Jogando isso na nossa cara, assim.
1: Participa com a gente, manda mensagem aqui pro nosso WhatsApp, que é o 11 99911 9981. Ah, junho tá chegando, gente, festa junina, hein? Por isso que a gente tá animada.
2: Ah, eu amo.
1: E tem muita coisa rolando também, né, no Brasil. Larissa Lopes, em Brasília, traz aqui a reação do governo federal após a decisão dos Estados Unidos de classificar as facções PCC e Comando Vermelho como organizações terroristas. Oi, Larissa, boa tarde.
3: Oi, Débora. Boa tarde para você, para a Carol. Boa tarde, ouvinte. Olha, e a reação do governo brasileiro desta vez foi mais dura, né, em relação a outros posicionamentos, né, em assuntos diversos, assim, porque o governo sempre adotou muita cautela. E hoje, né, depois dos Estados Unidos seria anunciada essa classificação do PCC e Comando Vermelho como organizações terroristas, o governo decidiu responder de uma forma dura e citou a família Bolsonaro no caso. Na nota distribuída pela Secretaria de Comunicação Social da Presidência da República, o governo afirma que a segurança da população é importante demais para ser manipulada politicamente por traidores que tentam confundir esses conceitos, por falsos patriotas envolvidos com crime organizado que pedem a autoridades estrangeiras a interferência em assuntos brasileiros. O texto, Débora, escrito a várias mãos, ainda destaca que é deplorável que, mais uma vez, integrantes da família Bolsonaro viajem aos Estados Unidos para defender intervenção estrangeira no Brasil, como já fizeram em relação ao tarifaço, que causou tantos danos ao país. O anúncio do secretário de Estado dos Estados Unidos, Marco Rubio, foi feito, né, lembrando, um dia depois do encontro dele com o senador Flávio Bolsonaro em Washington, Flávio Bolsonaro, que é pré-candidato à presidência da República. Há ainda uma crítica direta à medida unilateral do Brasil e ressalta que qualquer cooperação internacional é bem-vinda. Diz que medidas unilaterais não negociadas podem enfraquecer o combate aos criminosos e gerar ações que colocam em risco a vida das pessoas que nada têm a ver com o crime e podem reduzir a capacidade de compartilhamento de informações entre as polícias. Tem uma expectativa agora, Débora, do presidente Lula voltar a conversar, pode ser até mesmo por telefonema, né, com o presidente dos Estados Unidos, Donald Trump, e o presidente Lula, ele deverá retomar o discurso da defesa da soberania nacional depois desse anúncio dos Estados Unidos. Ao mesmo tempo, há um cuidado também, né, para evitar uma associação à defesa dessas facções criminosas, como a oposição tenta colar no governo, e tanto que a gente observa que quando a base aliada se manifesta desde ontem, depois desse anúncio, sempre então bate na tecla ali da PEC da segurança ou aquele outro PL ali, antifacção, e sempre dissocia, né, eles reforçam bastante isso, dissocia o governo dessas facções criminosas, Débora.
1: Obrigada, Larissa, pelas informações. E o presidente Lula, o governo federal, na verdade, né, nessa manifestação, chegou a citar o Pix. Fez menções ao sistema de pagamento como risco, né? Poderia estar submetido a riscos de interferências externas da soberania nacional após essa classificação dos Estados Unidos de PCC e CV. Isso porque os Estados Unidos emitiram um relatório da representação comercial americana, que apontou o PIX como uma barreira aos interesses de empresas dos Estados Unidos. Enfim, nesse momento, uma coisa não tem nada a ver com a outra. Mas, por saber o quanto o brasileiro está já ali próximo, né, do PIX, já está acostumado com o PIX, o governo trouxe esse ponto, o sistema, para a conversa, numa tentativa de sensibilizar, né? A partir dessa classificação, como os Estados Unidos já criticaram o PIX, poderia, então, interferir também no sistema de pagamento.
2: O governo sabe que é um tema super popular, né? Falou no PIX, as pessoas já se mobilizam, virou realmente um patrimônio nacional. Ô, Débora, a gente sai falando desse assunto porque a nossa reportagem foi ouvir especialistas, né? Estamos desde ontem tentando entender o impacto dessa decisão. Especialistas ouvidos pela CBN avaliam que essa decisão deve ter pouco efeito prático no combate, efetivamente, às facções brasileiras, porque são facções que atuam principalmente no mercado, além do Brasil, né, no mercado europeu e também africano. E eles também não descartam impactos econômicos aqui para o Brasil. A Juliana Prado conta para nós. Oi, Juliana, boa tarde.
4: Oi, Carol, boa tarde a você, a Débora e aos ouvintes. A decisão dos Estados Unidos de classificar, né, as duas facções, Comando Vermelho e PCC, como terroristas, pode não produzir efeitos práticos nesse combate, aí, especificamente às facções brasileiras, mas há sim a chance de gerar impacto negativo, inclusive para a economia do país. A nova classificação foi anunciada pelo governo dos Estados Unidos ontem, dias aí após o encontro entre o presidente Donald Trump e, como bem sabemos, o senador Flávio Bolsonaro, pré-candidato do Partido Liberal à presidência. Com a decisão, autoridades norte-americanas passam a ter mais facilidade para bloquear bens, aplicar sanções financeiras, investigar redes internacionais e punir pessoas ou empresas acusadas de colaborar com os cartéis. No entanto, segundo esses especialistas ouvidos pela CBN, poucos efeitos práticos são esperados. Coordenadora do Grupo de Estudos dos Novos Ilegalismos da Universidade Federal Fluminense, Carolina Grillo, explica que a venda internacional de drogas das duas facções praticamente não chega aos Estados Unidos.
5: Essa participação é mais de 90% destinada ao mercado europeu. O segundo mercado de destino das drogas que são transportadas no Brasil é a África. Ou seja, os Estados Unidos não é impactado pelo tráfico transnacional da cocaína operado pelo PCC e pelo CV. Na verdade, essa decisão ela tem impactos muito graves e negativos na economia brasileira, porque prejudica os investimentos no Brasil, aumenta o risco de investimentos no Brasil. Isso afasta investidores, principalmente estrangeiros, porque aumenta o risco de confisco de bens.
4: Já o Rubens Barbosa, que é ex-embaixador do Brasil nos Estados Unidos e presidente do Instituto de Relações Internacionais, disse em entrevista ao Jornal da CBN que não há risco aí de intervenção militar ou de operações nas comunidades que tenham aí alguma participação dos Estados Unidos. Nessa sexta-feira, a Polícia Civil e o Ministério Público do Rio, inclusive, fizeram mais uma fase da Operação Contenção, que mira justamente o núcleo financeiro e o combate à expansão territorial do Comando Vermelho. A ação tinha como alvo mais de 50 investigados. Uma movimentação de cerca de R$450 milhões. Carol e Débora.
2: Obrigada, Juliana. Pois é, os especialistas temem aí esse impacto econômico, né, Débora, que pode até ser um impacto indireto, né, com instituições financeiras e parceiros elevando exigências de compliance, de rastreabilidade, aumentando as exigências em relação a empresas brasileiras. Então, não está claro ainda qual pode ser o impacto indireto dessa decisão do governo americano, né?
1: E em entrevista à CBN, Carol, o promotor Lincoln Gakia, que é um dos principais nomes do enfrentamento às facções criminosas no Brasil, principalmente ao PCC, afirmou que essa decisão dos Estados Unidos deve afetar a cooperação internacional para o combate ao narcotráfico, favorecendo assim criminosos em vez de endurecer o combate ao crime. O promotor alertou que a classificação pode resultar em sanções econômicas, como já trouxemos aqui, e ações secretas dos Estados Unidos do Brasil, sem a anuência do governo brasileiro.
6: Na minha opinião, só vai prejudicar o combate interno aqui dentro do Brasil. Isso pode trazer, não quero afirmar, né, com certeza, mas alguma dificuldade na cooperação que a gente já tem, cooperação em nível policial, Polícia Federal com as polícias americanas. E tem um terceiro ponto que diz respeito à soberania nacional. Porque na medida em que essas organizações são consideradas terroristas pela legislação norte-americana, os Estados Unidos podem determinar ações secretas fora do território norte-americano e sem a anuência do Estado estrangeiro. Por exemplo, as operações que ocorreram na Venezuela e no México, né, que não tiveram anuência desses estados. Então, isso também poderia ocorrer, operações militares ou mesmo operações da CIA aqui dentro do território brasileiro, mesmo sem a anuência do governo brasileiro. Isso, evidentemente, iria afetar a soberania nacional.
1: Porque hoje o entendimento e as conversas e o trabalho em cooperação do Brasil com os Estados Unidos no que diz respeito ao combate de tráfico e de organizações criminosas é feito no âmbito do FBI, que é a Polícia Federal Americana. Com essa mudança, essas tratativas vão passar a ser feitas no âmbito da CIA, que é a Agência de Inteligência, e também da Agência de Combate às Drogas, que é o DEA.
2: Ô, Débora, a gente vai seguir em Brasília agora para falar de outro assunto. Já se comentava ali nos bastidores em Brasília que o presidente Lula estava pensando em enviar de novo a indicação do Jorge Messias, né, para ocupar uma vaga no Supremo Tribunal Federal. E hoje o presidente confirmou que vai mesmo fazer isso. O Igor Cardim tem os detalhes. Oi, Igor, boa tarde.
7: Oi, Carol, muito boa tarde para você, boa tarde para a Débora e para os ouvintes. Pois é, isso aconteceu em uma agenda em Sergipe. O presidente Lula anunciou que vai mandar novamente ao Senado a indicação do advogado-geral da União, Jorge Messias, para ministro do Supremo Tribunal Federal. Para o presidente Lula, a derrota da indicação ocorreu por questões políticas e não por falta de competência de Messias.
8: É assim que a gente faz política. Eu perdi a indicação do meu ministro da Suprema Corte. E eu fiquei triste, porque ele não foi derrotado por incompetência jurídica, porque é um dos melhores advogados desse país. Ele não foi derrotado porque ele tem alguma ficha suja na vida dele. É um dos homens mais íntegros desse país. Ele foi derrotado por uma questão simplesmente política. E o que é que vai acontecer, senadores? Eu vou mandar o Messias outra vez.
7: O Senado tem uma norma que impede que uma mesma indicação seja feita na mesma legislatura. É uma norma da mesa diretora. Porém, o governo pode buscar um acordo com o senador Davi Alcolumbre. O presidente da casa, no entanto, contrariado com o nome de Messias, teria trabalhado diretamente para aplicar uma derrota ao governo. A gente lembra que antes da decisão de Lula insistir no nome do atual chefe da AGU, o senador Rodrigo Pacheco chegou a ser cogitado para a vaga com o apoio de Alcolumbre. Nesta sexta, porém, durante um evento com empresários, Pacheco negou o interesse em assumir uma cadeira no Supremo e afirmou que pretende deixar a política a partir do próximo ano.
9: Não tenho nenhuma expectativa ou perspectiva de ingresso em Tribunal Superior, inclusive o Supremo Tribunal Federal. Se isso foi cogitado em algum momento, isso foi bem resolvido, é uma página virada e não tem nenhuma expectativa nesse sentido.
7: Agora, para viabilizar uma nova análise do nome de Jorge Messias, ainda neste ano, integrantes do governo avaliam que será necessária uma negociação direta com Davi Alcolumbre para alterar ou flexibilizar a regra interna da mesa diretora que impede essa reapresentação de indicados rejeitados na mesma sessão legislativa, ou seja, neste ano. Nos bastidores, senadores da base do governo e até parlamentares da oposição afirmam que há espaço para diálogo com Alcolumbre, que atravessa um momento de distanciamento do presidente Lula, do próprio Palácio do Planalto. Aliados do governo também reconhecem que a rejeição de Messias teve forte peso político, mas afirmam que o advogado-geral da União mantém o respeito entre diferentes correntes do Senado pelo currículo jurídico e a atuação na Advocacia Geral da União, sobretudo durante aquele período do tarifaço. Carol.
2: Obrigada, Igor. Tá aí, né, Débora, o presidente dobrando a aposta, talvez apostando aí num outro momento político do governo, vai reenviar novamente o nome do Messias para apreciação do Senado.
1: Eu não sei se o Igor tá aí com a gente ainda. Tá, Igor?
7: Oi, Débora.
1: O presidente Lula deu alguma sinalização se essa nova indicação seria antes da eleição ainda?
7: Não, a única fala pública sobre isso ocorreu nessa agenda em Sergipe, onde ele apenas disse que vai mandar um nome, mas também não deu prazo, se será antes ou depois das eleições.
1: Tá certo. Obrigada, viu, Igor? A gente faz agora uma pausa no Ponto Final. Você fica com o noticiário da sua região. E na volta vamos falar sobre o conflito no Oriente Médio e as tratativas de paz que está aí no impasse, né?

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2: Agora são 5 horas e 23 minutos. Boa tarde para você que acompanha a programação da CBN. Eu, Desirê Miranda, apresento as principais informações de Belo Horizonte, também de Minas Gerais, desta sexta-feira, 29 de maio de 2026. Nós seguimos juntos até às 8 da noite. Vamos falar de trânsito, vamos ver como é que está o trânsito agora nessa volta para casa de sexta-feira. Nós temos informações de acidente, usuários do Waze informa um acidente na Avenida Raja Gabalha, no sentido centro, para quem está passando ali próximo ao Madre Teresa, altura do Madre Teresa, há congestionamento na Avenida Raja Gabalha neste momento. Também tem informação de acidente no centro da cidade, na Avenida Augusto de Lima, com Rua Juiz de Fora, no Barro Preto. Trânsito na Augusto de Lima já está bastante movimentado em direção à Praça Raul Soares, em direção ao centro de Belo Horizonte. Esse trânsito aí, esse acidente aí também, já prejudicando a fluidez no trânsito. O trânsito já apresenta maior movimentação nas grandes avenidas que cortam o centro da cidade, Avenida Bias Fortes, Amazonas, Afonso Pena. E também Avenida Barbacena e Augusto de Lima, com trânsito bastante congestionado neste momento. Para quem está seguindo para a região norte, Avenida Cristiano Machado e Antônio Carlos, também bastante movimentadas.

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1: 5:24 agora, Ana Luísa Bessa em São Paulo acompanha as discussões sobre o conflito no Oriente Médio e o presidente americano diz que vai tomar uma decisão final, é isso, Ana? Boa tarde.
2: É expectativa, Débora, uma ótima tarde a você e aos nossos ouvintes. O presidente dos Estados Unidos, Donald Trump, anunciou nesta sexta-feira na rede social Truth Social que se prepara para tomar uma decisão final sobre um possível acordo com o Irã em reunião com assessores na sala de situação da Casa Branca. Na mesma mensagem, Trump explica suas condições para cessar definitivamente as hostilidades contra o país persa. Ele disse que o Irã deve aceitar que nunca terá uma arma nuclear e que o urânio enriquecido, que supostamente ficou sepultado após ataques aéreos, será desenterrado pelos Estados Unidos em estreita coordenação com a República Islâmica do Irã e a Agência Internacional de Energia Atômica e destruído. O republicano também revelou que o Estreito de Hormuz deve ser aberto imediatamente. Trump completou que

0: disse à imprensa estatal que nenhum acordo foi alcançado entre o país persa e os Estados Unidos. O ministro também desmentiu que haja negociações sobre o seu programa nuclear. Isso após Donald Trump sugerir que Teerã renunciaria ao urânio enriquecido. A gente segue acompanhando aí essas narrativas, Débora.
1: Tá certo, Ana. Assim que tiver alguma novidade, traz aqui pra gente. E você fica agora com notícias da sua região.

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8: A informação chega com Raquel Romanha.
9: Motoristas que trafegam pelas rodovias MG-050, BR-265 e BR-491 vão pagar mais caro nas praças de pedágio a partir do dia 13 de junho. O reajuste anual das tarifas foi anunciado pela concessionária Via Nascentes em alinhamento com a Artemig, agência reguladora de transportes do estado de Minas Gerais. A MG-050 liga Betim, na Grande BH, São Sebastião do Paraíso, no sul de Minas. Já a BR-265 é o corredor rodoviário que liga a BR-482 em Carangola, na Zona da Mata, a BR-116, no sentido Muriaé e também envolvendo as cidades do entorno. E a BR-491 liga São Sebastião do Paraíso a Três Corações, no sul de Minas. Com a mudança, a tarifa básica para automóveis e caminhonetes aumentou mais de 3%, passando de R$ 8,80 para R$ 9,10. No caso de motocicleta, o valor passa a ser de R$ 4,60 e para caminhões, R$ 18,20. Os motoristas poderão realizar o pagamento nas praças com dinheiro, tag e cartões por aproximação nas funções débito e crédito. A evasão de pedágio configura infração grave com aplicação de multa de R$ 195,23, além de 5 pontos na CNH. Segundo a concessionária, o reajuste está previsto no contrato de concessão da parceria público-privada e considera a correção inflacionária do período com base no Índice Nacional de Preços ao Consumidor Amplo.
8: 5h31, a concessionária PR Via Mineira informa fluxo.

0: fluxo parado por 3 quilômetros no sentido Belo Horizonte, na BR-040, em Ouro Preto, para atendimento a incêndio em um veículo. Segundo o Corpo de Bombeiros, é um micro-ônibus que começou a pegar fogo em frente a uma empresa. Os funcionários dessa empresa liberaram o sistema de água para que colaboradores da concessionária combatessem o incêndio. Então, esse incêndio já foi controlado, mas o ponto, né, aquele trechinho da rodovia, segue interditado lá em Ouro Preto. Em Santos Dumont também houve um acidente com uma carreta caiu de uma ponte. Há interdição no sentido Belo Horizonte e pare e siga com fluxo lento no sentido Juiz de Fora, altura do quilômetro 746.
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0: Sexta-feira, 29 de maio de 2026. A porta-voz do Ministério das Relações Exteriores da China afirmou que os Estados Unidos não deveriam interferir em assuntos internos de outros países. Ela deu a declaração quando questionada sobre a decisão do governo Donald Trump de classificar o Comando Vermelho e o PCC como organizações terroristas. Hoje, Pequim confirmou que o chanceler brasileiro Mauro Vieira fará uma visita oficial à China entre os dias 31 de maio e 2 de junho. Começou a vigorar hoje o novo preço da gasolina vendida pela Petrobras às distribuidoras. A estatal anunciou um aumento de 48 centavos por litro, mas em virtude do subsídio adotado pelo governo federal para conter a escalada de preços causada pela guerra no Irã, o valor médio do combustível subiu na prática 4 centavos e chegou a R$ 2,61. Segundo a Petrobras, o impacto deve ser de 3 centavos para o motorista. Quase 9 mil indígenas estão isolados em decorrência das chuvas que atingem Roraima. Pelo menos 10 dos 15 municípios do estado foram atingidos pelos temporais. A Defesa Civil anunciou a criação de uma força-tarefa para enfrentar o problema. Na cidade de Bonfim, a ponte sobre o rio Jacamim foi arrastada pela água e a prefeitura decretou situação de emergência. O Japão perdeu mais de 3 milhões de habitantes em 5 anos, registrando uma queda populacional recorde de 2,5%. De acordo com o levantamento do governo, o número de habitantes recuou para 123 milhões no ano passado, mais de 3 milhões a menos do que o registrado na pesquisa anterior, realizada em 2020. O Japão convive há anos com uma das menores taxas de natalidade do planeta e com o rápido envelhecimento da população. Nos últimos anos, o governo tem tentado estimular casamentos com o lançamento de aplicativos de encontros e também incentivar a população com aumento de subsídios para a criação dos filhos. No horário de Brasília, 5h34.
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0: Gustavo Ferreira, editor assistente do Valor Invest, já está com a gente ao vivo. Oi, Gustavo, boa tarde.
1: Alô, alô, Débora, Carol e ouvintes, boa tarde a todos.
2: Boa tarde.
0: E aí, Gustavo, essa decisão dos Estados Unidos de classificar PCC e Comando Vermelho como organizações terroristas teve impacto no mercado?
1: Olha, Débora, assim, o impacto prático no primeiro momento é limitado, mas é sim um motivo a mais para a debandada de estrangeiros. No mês de maio, dados parciais apontam para cerca de 14 bilhões de reais, dando meia volta do mercado acionário nacional. É cerca de um quarto do que tinha entrado na bolsa neste ano, antes de maio começar. Mercados emergentes seguem em alta, mas não todos. O caminho preferencial agora tem sido os mais bem colocados em matéria de inteligência artificial. E nesse sentido, despontam os asiáticos. Já o Brasil agora se destaca por causa de PCC e Comando Vermelho carimbados pelos Estados Unidos como grupos terroristas, seja lá qual for a motivação americana. Esse carimbo piora a percepção de risco oferecido pelo Brasil. Sob esse pano de fundo, neste último pregão do mês, o Ibovespa caiu 0,7%. Ao longo deste terceiro mês já de guerra no Oriente Médio, as perdas superaram os 7%. Pesou também nesse resultado a intimidade até então desconhecida do grande público entre Flávio Bolsonaro e Daniel Vorkaro. E o reflexo disso tudo no câmbio em maio foi uma alta mensal acumulada de quase 2%. O dólar agora vendido a R$ 5. E 4 centavos.
0: Obrigada, Gustavo. Bom fim de semana. Até segunda.
1: Para todos nós, até segunda e até lá, convido a acessarem o valorinvest.com.
2: Tchau, tchau. Vamos falar de política, Débora, aquela novela em Minas Gerais, né? Tinha aquela dúvida se o Rodrigo Pacheco ia ser ou não candidato a governador. Ele bateu o martelo. Nosso produtor Wender Starnes tem essa apuração. Pacheco não vai mesmo ser candidato em Minas, né, Wender? Boa tarde.
3: Capítulo final dessa novela, hein, Carol? Boa noite para
2: Pois
3: você,
2: é.
3: para a Débora e para os nossos ouvintes. Após meses de incertezas, o senador Rodrigo Pacheco, do PSB, confirmou que não vai disputar as eleições para o governo de Minas Gerais. A decisão, segundo ele, significa um encerramento de ciclo na política depois de ocupar cargos públicos por 12 anos. O ex-presidente do Senado ainda garantiu que a relação com o presidente Lula não foi afetada, apesar de a saída não ter sido comunicada ao petista. O senador era considerado por Lula como nome favorito para disputar o governo de Minas Gerais. Pacheco também descartou qualquer pretensão de ser indicado a uma vaga no STF ou Tribunal de Contas da União. Ele pretende ir para o setor privado. Em um evento do Lide aqui em São Paulo, Pacheco ressaltou que a própria saída do cenário eleitoral abre espaço para novas lideranças no estado. Ele citou como exemplo os nomes do empresário Josué Gomes, filho do ex-vice-presidente José Alencar, e do procurador-geral de Justiça Jarbas Soares. Os dois são filiados ao mesmo partido do ex-presidente do Senado e foram procurados pelo PT como substitutos após sinalização do senador nos bastidores de que não sairia como candidato. A CBN, parlamentares do PT de Minas Gerais, reforçaram que a ausência de um nome consolidado para disputar as eleições tem causado desconforto na base aliada. A avaliação dentro do partido, Carol, é de que, apesar da importância na disputa eleitoral, o estado está escanteado pelo governo Lula. Para tentar resolver essa crise, o presidente nacional da sigla, Edinho Silva, passa o sábado em Belo Horizonte, amanhã, para uma rodada de negociações com dirigentes e possíveis pré-candidatos. Durante uma agenda aqui em São Paulo, ele também não descartou a aliança do partido com o ex-prefeito de BH, Alexandre Calil, e que foi derrotado, né, no caso, por Romeu Zema, do Novo, em 2022. No entanto, Carol, há um racha na sigla em relação ao apoio ao Mineiro. Deputados federais do PT defendem que o nome dele é forte e conhecido pela população, enquanto membros do diretório estadual sinalizam a preferência por outros candidatos. Porém, interlocutores de Calil afirmam à CBN que não houve qualquer contato oficial de Edinho para falar sobre o assunto. Aliados do ex-prefeito também dizem que ele está magoado com o ex-presidente, com o presidente Lula, após não ter sido convidado para a posse do petista em 2023. Carol?
2: Obrigada, Wender. Estado importantíssimo, né, Minas Gerais, e com essa indefinição, faltando relativamente pouco tempo aí para a eleição.
0: O Diogo Bugalho tem mais informações ao vivo sobre o julgamento do caso Henri Borel. Oi, Diogo, boa tarde.
4: Boa tarde, Débora. Boa tarde a todos. Chegamos aí ao quinto dia de julgamento, esse júri que ainda deve se estender pelo menos até a semana que vem. Para hoje é esperado o depoimento de Leniel Borel, pai do menino Henri, ele que é assistente de acusação. Essa é uma das oitivas mais esperadas aqui no Tribunal do Júri e a expectativa é que dure muitas horas. Então, começando hoje à noite, esse depoimento possivelmente entra pela madrugada, como já tivemos aí em outros dias ao longo desse julgamento. A defesa dos réus, principalmente do Jairinho, ex-vereador Jairinho, acusado de ser o agressor do menino Henri, critica a atuação de Leniel como assistente de acusação, justamente por ele ter trazido aqui para o plenário várias testemunhas, entre elas ex-namoradas do ex-vereador e também profissionais técnicos, como um médico legista que fala agora e um psiquiatra que traçou o perfil psicológico dos réus e falou há dois dias aqui ao tribunal do júri. A gente está tendo agora o depoimento do legista, como eu disse, um médico legista trazido pela assistência de acusação. O nome dele é Luiz Ayrton Saavedra, ele é um dos mais reconhecidos nessa área no Brasil. E pela manhã a gente teve também a fala do perito Luiz Carlos Leal Prestes, que foi convocado pelo Ministério Público. Um dos pontos mais importantes discutidos por esses dois profissionais que estão dando depoimento hoje é o momento da morte de Henri. Ambos afirmam que a morte do menino, que os sinais que o menino apresentava, são compatíveis com uma morte horas antes da entrada dele no hospital. No entanto, a defesa do Jairinho, do réu Jairinho, afirma que o menino chegou com vida ao Hospital Barra D'Or, onde ele foi atendido aqui no Rio de Janeiro, e que teria morrido possivelmente por erro médico lá no hospital. As discussões aqui continuam, segue o interrogatório do legista Luiz Ayrton Saavedra e logo mais devemos ter aí o depoimento do Leniel Borel, um dos mais aguardados. Débora.
0: Obrigada, Diogo. Esse menino tinha 23 lesões pelo corpo. 23 lesões pelo corpo. Ele foi torturado, ele foi espancado e torturado dentro de casa. Vamos aguardar aí os próximos depoimentos, né? O depoimento de Leniel, que é o pai de Henri. E assim que o Diogo Bugalho tiver mais informações, ele traz aqui pra gente. Vamos fazer mais uma pausa, você fica com notícias da sua região.

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3: Os constantes furtos e roubos registrados nos últimos dias no bairro Coração Eucarístico, na região noroeste de Belo Horizonte, são investigados pela Polícia Civil de Minas. Segundo a instituição, as apurações tentam identificar e localizar os suspeitos das ocorrências. A Polícia Militar também acompanha os casos. A Universidade, a PUC Minas, divulgou, após uma reunião com estudantes e policiais, o reforço das medidas de segurança.
4: Sucessivas tentativas de furtos e roubos contra estudantes de uma universidade particular no bairro Coração Eucarístico, em Belo Horizonte, estão sendo apuradas pela Polícia Civil de Minas Gerais. As ações buscam identificar e localizar os responsáveis pelos crimes. De acordo com relatos, pelo menos 8 mulheres foram vítimas de roubos ou tentativas de assaltos durante a última semana na região. Entre os itens mais visados pelos criminosos estão mochilas e celulares. Um dos casos envolveu a estudante Ana Luísa Malloy, que sofreu uma tentativa de roubo na porta de casa enquanto retornava da faculdade à luz do dia. Enquanto a jovem aguardava a abertura do portão, o suspeito tentou levar a mochila da vítima, que continha um notebook.
5: E ele não conseguiu puxar a mochila, tava bem pesada assim, e presa nas minhas costas. Nisso ele viu que eu tava com o celular na mão esquerda. Nisso ele tentou puxar, ele colocou a mão inteira assim no meu celular. E eu tava de costas pra ele nesse momento ainda. E a minha primeira reação, no reflexo mesmo, foi segurar mais forte ainda. Eu não sei de onde eu arrumei força pra ser mais forte que ele ali. E conseguir segurar o celular e não deixar levar assim, o celular. Seria um prejuízo enorme, claro, também, se ele tivesse armado. Poderia ser uma tragédia pela raiva que ele saiu ali de não conseguir me assaltar. E ele só conseguiu tirar a minha chave. Até curioso isso, né? E jogou a minha chave, assim, em cima do capô do táxi com raiva e pulou na moto, que tinha um comparsa esperando ele.
4: Inicialmente, a PUC Minas descartou em nota oficial a possibilidade de um dos casos ter ocorrido no estacionamento da instituição, além de afirmar junto à Polícia Militar de Minas que o aumento de ocorrências não procede. Em nota enviada à CBN, a Polícia Militar informou que entre janeiro e abril deste ano, em comparação com o ano passado, o bairro teve, na realidade, reduções de 39% nos casos de roubo e de 29% em casos de furtos de veículos. No entanto, uma reunião entre as vítimas, a instituição de ensino e a Polícia Militar foi feita nesta quinta-feira para discutir as ocorrências, conforme explica a estudante.
5: Diminuíram muito o tom, assim, foi um tom bem diferente do que aquela primeira nota da PUC, e aí postaram outra agora à tarde, da reunião que a gente teve, das medidas que vão tomar sobre segurança, também a polícia. Estão aumentando o patrulhamento já, mas infelizmente isso não, nem isso está diminuindo. Agora mesmo, enquanto a gente conversa, eu abri o grupo aqui de novo, e já teve outro relato de um carro que teve o vidro quebrado ali perto do EPA, assim, super movimentado também. Então, 11 horas da noite, lugar ermo, ou então meio-dia, em horário de pico, aqui tá perigoso.
4: Após o encontro, a universidade informou que novos dispositivos de monitoramento serão adquiridos e leitores faciais instalados para permitir o reconhecimento de eventuais criminosos. Além disso, catracas também serão instaladas gradualmente nos acessos da instituição de ensino. A Polícia Civil de Minas divulgou uma recomendação aos estudantes, moradores e comerciantes da região para que mantenham a atenção constante no entorno, evite exibir objetos de valor em público e transitar por áreas mal iluminadas e, sempre que possível, optar por caminhadas em locais movimentados. Em casos de suspeita, denúncias podem ser feitas de forma anônima por meio do código 181. Reportagem João Vitor Rangel.
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0: O futebol como elemento da brasilidade, a poética das ruas como fonte de aprendizagem, foram temas na quinta edição do Festival LED, realizado este mês no Rio de Janeiro.
7: O que o futebol ensina sobre brasilidade? Para o professor, escritor e educador popular Luiz Antônio Simas, muita coisa.
8: O futebol ao longo da história do Brasil não se restringe a um jogo. O futebol ele adquire dimensões que são muito mais amplas. Envolve construção de sociabilidade, de identidade. O futebol apresenta soluções e ao mesmo tempo denuncia alguns problemas muito graves da nossa formação. Quando a gente usa o futebol para falar de educação, traz o futebol para a sala de aula. O futebol, ele apresenta a possibilidade de você debater tudo o que você possa imaginar.
7: Durante a quinta edição do Festival LED, esse mês, no Rio, Simas também falou sobre a poética das ruas como fonte de aprendizado.
8: Educação, ela não acontece apenas no espaço institucional da escola. Educação é um fenômeno constante, que também acontece na rua, também acontece na igreja, também acontece no terreiro, também acontece no estádio de futebol, também acontece no botequim, numa roda de samba, num baile. Eu acredito na rua como uma escola e acredito numa escola que se abra cada vez mais para a rua.
7: Ao longo de 2 dias de programação gratuita, mais de 11 mil pessoas passaram pelo Festival LED, que promoveu 120 horas de conteúdo, reuniu 190 palestrantes e ocupou 7 palcos com debates, oficinas, apresentações e experiências interativas. Luísa Silvestrini, especial para a CBN.
9: Agora a gente fala sobre a vitória histórica do tenista João Fonseca sobre Novak Djokovic. Vamos a São Paulo com o Rodrigo Bittar. Partida que durou aí quase 5 horas, né, Rodrigo? Boa tarde para você.
10: Tudo bem, Carol, Débora, boa tarde para vocês. Para quem tá ligado com a gente, foram 4 horas e 53 minutos de duração pro número 30 do mundo, João Fonseca, vencer o número 4 do mundo e maior campeão, né, dos grandes lãs entre os homens, Novak Djokovic. Foi uma vitória impressionante, de virada. O João perdeu os 2 primeiros sets por 6-4, 6-4. Djokovic saiu vencendo por 2 sets a 0. No terceiro, aí a coisa começou a mudar. O João Fonseca fez 6-3. No quarto set, uma dificuldade muito grande, o Djokovic ficou muito próximo de conquistar a vitória, mas aí o João conseguiu dar a volta por cima, fez 7-5 e na última parcial, com um novo 7-5, depois de 3 aces seguidos, ele venceu o Novak Djokovic. O João foi o tenista mais novo da história a vencer o Novak Djokovic em partidas oficiais, né, em torneios da ATP, e também o Djokovic tinha vencido 201 partidas quando abria 2 sets a 0, portanto, em grandes lances. Tinha perdido apenas uma vez. A segunda aconteceu no dia de hoje, então uma vitória histórica do brasileiro, que agora está nas quartas de final de Roland Garros, local onde o Gustavo Kuerten, o nosso Guga, foi tricampeão. Volto com vocês.
9: Legal demais, Bittar. Já estamos aqui na torcida pelo João Fonseca.
0: É isso. São 5h52.
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12: Quatro times que vão à Copa do Mundo entraram em campo nesta sexta-feira em amistosos preparatórios para o Mundial. O Irã venceu Gâmbia por 3-1. O Iraque ganhou de Andorra por 1-0. A África do Sul ficou no empate sem gols com a Nicarágua. Mesmo placar de Bósnia e Herzegovina e Macedônia do Norte. Amanhã serão mais 7 seleções em campo. A Escócia enfrentará Curaçao, que também está na Copa. Equador e Arábia Saudita também estão no Mundial e se enfrentarão. A Coreia do Sul, que está na Copa, enfrentará Trinidad e Tobago, que não está. Enquanto México e Austrália, 2 seleções que estão no Mundial, encerrarão a noite de amistosos. De São Paulo, Gabriel Dudziak.

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2: Após a morte de uma bebê indígena de 1 ano e 4 meses por desnutrição e desidratação severa, a Prefeitura de Betim, na região metropolitana de Belo Horizonte, vai instaurar um comitê multidisciplinar para acompanhar a comunidade refugiada venezuelana. Atualmente, mais de 240 indígenas da etnia Warau vivem no local, sem acesso a saneamento básico, alimentação e condições mínimas de trabalho e moradia. Quem tem os detalhes sobre toda essa situação é a repórter Débora Costa. Boa tarde, Débora.
3: Exatamente, Desirê. Boa tarde. A Prefeitura de Betim vai instaurar um comitê intersetorial para adotar ações de enfrentamento à situação de vulnerabilidade de indígenas da etnia venezuelana, melhor dizendo, Warau, após uma bebê que vivia na comunidade morrer com sinais de desidratação e desnutrição profunda. A criança de 1 ano e 4 meses deu entrada no Hospital Regional de Betim em 25 de março e, mesmo com os cuidados médicos intensivos, não resistiu ao quadro e morreu 3 dias depois. A morte é consequência, segundo os indígenas, voluntários e a própria prefeitura, de um contexto de elevada vulnerabilidade social, falta de alimentação e crise sanitária enfrentadas por parte da população indígena Warau, residente na ocupação Terra Mãe. Atualmente, mais de 240 indígenas refugiados vivem no local e já são cadastrados nos serviços sociais e de saúde do município. Mas, no caso da bebê, a criança chegou com a família há cerca de 1 mês. Em entrevista à TV Globo, um dos integrantes dessa ocupação, Santo Tovar, afirmou que a filha dele, de 19 anos, morreu em dezembro do ano passado por complicações no parto e falta de assistência. Atualmente ele cria a neta juntamente da esposa e filhos, mas a família passa fome.
4: Só quando vai para a escola, lá come, aqui não come. Aqui come só um só comida, dali comeu uma vez a dia.
3: A comunidade afirma ainda que a visitação de agentes de saúde e agentes também de assistência social ocorre esporadicamente, o que dificulta o acompanhamento das famílias. Já a Secretaria Municipal de Saúde de Betim afirmou que o atendimento a essa população apresenta desafios significativos, entre eles a constante mobilidade das famílias, a chegada frequente de novos grupos em situação de extrema vulnerabilidade, além de barreiras culturais e linguísticas que impactam o processo de identificação, vinculação e acompanhamento assistencial. Diante disso, o município vai disponibilizar uma equipe multifatorial para analisar as possíveis fragilidades nos fluxos de atendimento e fortalecer as ações integradas, como afirmou a TV Globo a diretora de Atenção Primária à Saúde de Betim, Maelica Freitas.
5: Criar aqui uma sala de situações onde a gente vai discutir pontualmente os casos graves, o que está acontecendo em tempo real lá na ocupação, para a gente melhorar esse acompanhamento das famílias.
3: Também em nota, a Prefeitura de Betim lamentou a morte da bebê e reafirmou seu compromisso com a transparência, a apuração responsável dos fatos e com o fortalecimento contínuo das políticas públicas voltadas à proteção da infância e ao atendimento humanizado de todas as populações em situação de vulnerabilidade social no município. Procurada, a Polícia Civil de Minas informou que ainda não foi formalizada uma denúncia sobre esse caso, Desirê, para o início das investigações.
2: Obrigada pelas informações, Débora. É realmente uma situação, as imagens, né, feitas por televisões mostram que eles realmente vivem, né, os Warau vivem em situação de extrema miserabilidade lá em Betim e já saíram de uma situação difícil na Venezuela, vêm buscar auxílio aqui no país e vivem desta maneira. Mais informação de trânsito, a EPR Via Mineira informa interdição na BR-040, em Congonhas, no sentido Belo Horizonte, fluxo lento por 4 quilômetros no sentido Juiz de Fora, altura do quilômetro 616, devido ao excesso de veículos e estreitamento de pista na ponte sobre o Rio Maranhão.
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0: Boa tarde, Débora. Boa tarde, Carol. Boa tarde, ouvintes. O Guilherme tem algumas aplicações em fundos de investimento de renda fixa e de renda variável. Recentemente, ele viu a rentabilidade cair consideravelmente, mas numa janela de tempo maior, ainda em linha com o CDI. Ele pergunta em que momento deve reavaliar o investimento nesses fundos e se é indicado fazer realocações constantes entre fundos. Guilherme, é importante você agrupar as suas aplicações em fundos de investimento de acordo com a estratégia de cada um, e especialmente nos fundos com gestão ativa, que buscam superar um determinado indicador de mercado, é aconselhável ter dois ou três fundos de uma mesma categoria. Assim, você consegue comparar fundos semelhantes e identificar se a rentabilidade ruim aconteceu por causa de uma condição geral de mercado ou se foi uma estratégia errada de um gestor específico. O ideal é você ir substituindo os fundos que estão com desempenho ruim em relação aos pares, mas a realocação constante de fundos não faz sentido, porque você vai acabar olhando só a rentabilidade passada e aplicando em novos fundos no momento errado. Até a próxima, um bom fim de semana e continue mandando as suas perguntas para cbndinheiro@cbn.com.br.
1: Ana Carolina Tomé tem informações sobre balanço das declarações de imposto de renda. Oi, Ana, boa tarde.
2: Boa tarde, Débora. 42 milhões de contribuintes enviaram declaração do Imposto de Renda de 2025 até a tarde de hoje, o último dia do prazo para entrega. Segundo, então, essas informações da Receita Federal, a expectativa era receber cerca de 44 milhões desses documentos neste ano, mas a Receita admite que o número final pode ser menor. Segundo o balanço preliminar divulgado pelo órgão agora à tarde, cerca de 1 milhão e 600 mil pessoas ainda não tinham prestado contas ao fisco. Quem é obrigado a declarar e perder o prazo, que termina às 11h59 da noite no horário de Brasília, terá que pagar uma multa mínima de R$ 165,74, podendo chegar a 20% do imposto devido. A Receita também informou, Débora, que aproximadamente 2 milhões de contribuintes devem cair na malha fina, o equivalente a cerca de 5% das declarações enviadas. O índice está dentro do esperado pelo órgão, segundo a Receita. E 59% das essas pessoas que declararam usaram, então, a declaração pré-preenchida. Volto com você.
1: Obrigada, Ana.
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0: Sexta-feira, 29 de maio de 2026. O governo brasileiro afirmou que a classificação do PCC e do Comando Vermelho pelos Estados Unidos como facções terroristas pode impactar o sistema de pagamentos PIX. Por meio de nota, o Planalto disse que medidas não negociadas podem reduzir a capacidade de compartilhamento de informações entre as polícias, afetando o sistema financeiro nacional. O governo também classificou como deplorável o fato de mais uma vez integrantes da família do ex-presidente Jair Bolsonaro terem viajado para os Estados Unidos com o propósito, segundo o texto, de defender a intervenção estrangeira no Brasil, como fizeram no caso do Tarifaço. Os planos de saúde individuais e familiares terão reajuste máximo de 5,11%, segundo definição da Agência Nacional de Saúde Suplementar. O índice é o menor autorizado pela ANS desde 2021, quando houve reajuste negativo em razão dos efeitos da pandemia de Covid-19. A medida deve impactar 7 milhões e 700 mil beneficiários. A Bolsa de Valores de São Paulo fechou em queda de 0,73% aos 173.787 pontos. O dólar comercial fechou em alta de 0,21%, cotado a R$ 5,04. O euro fechou valendo R$ 5,88, alta de 0,36%. No horário de Brasília, 6:04.
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0: Vera Magalhães, muito boa noite, tudo bem?
1: Oi, Débora, tudo bem? Boa noite para você, para Carol, para os nossos ouvintes, para quem está nos assistindo.
0: Oi, Vera. Que semana foi essa, hein? Ontem comentávamos, eu e Carol, a hora que abrimos o ponto final, tinha um monte de assunto. Falei para Carol, se não for assim, a gente nem sai de casa, né? E aconteceu mais coisa ainda durante o Viva Voz, durante o ponto final. Vamos começar pela decisão do governo dos Estados Unidos de classificar o PCC e o Comando Vermelho como grupos terroristas. Nosso ouvinte recebeu essa informação ontem no finalzinho do Viva Voz. O que dizer das consequências e das reações do governo Lula e do bolsonarismo, Vera?
1: Acabou dando aquilo que a gente, num primeiro momento, com a notícia ainda bem a quente, esquadrinhou aqui para o nosso ouvinte, né, Débora? Do lado do bolsonarismo, tentativa de faturar essa decisão como tendo sido um aceno, uma concessão do governo norte-americano ao Flávio Bolsonaro, que tinha estado com Donald Trump 2 dias antes. E, portanto, aumentar ali, inflacionar a importância estratégica, internacional e geopolítica do pré-candidato do PL à presidência da República. E do lado do governo Lula, eu até falei da necessidade de uma cautela na reação, e fiz isso sem ter tido nem tempo de falar com as fontes, né? Porque a gente recebeu durante o curso do programa informação. Mas sempre há um risco de se protestar demais e se falar, ah, vamos recorrer ou vamos reclamar, parecer que o governo está.

0: A lista do Escritório de Controle de Ativos Estrangeiros dos Estados Unidos, que é um órgão ligado ao Departamento do Tesouro norte-americano. Então, elas agora são classificadas como terroristas globais, especialmente designados, e essa categoria os coloca no mesmo patamar de cartéis internacionais do narcotráfico, como o cartel de Sinaloa e o cartel de Jalisco. Essa lista reúne pessoas, empresas, bancos, organizações e embarcações sujeitas a sanções econômicas impostas pelos Estados Unidos. É um desdobramento, né, da decisão de ontem de incluir a PCC, ICV e Comando Vermelho, as duas facções, classificá-las como organizações terroristas. Essa lista foi a mesma que o ministro Alexandre de Moraes do STF foi incluído depois que ele foi punido pela lei Magnitsky, só que o nome dele foi retirado da relação em dezembro de 2025.
1: Esse é um desdobramento que tende a ser positivo, porque ajuda no estrangulamento financeiro desses cartéis, que são cartéis equiparados aos cartéis do narcotráfico do México e da Colômbia e outros tantos, isso ninguém tem dúvida. A dúvida é quanto à designação de terrorismo, porque na lei brasileira, para que uma organização seja considerada terrorismo, ela tem que praticar xenofobia, crimes raciais, crimes religiosos, e essas organizações são cartéis do crime organizado que visam apenas o lucro. Então, essa é a distinção que se faz na nossa lei. Mas se houver essa consequência de um endurecimento no estrangulamento financeiro, não deixa de ser uma ótima notícia para todo mundo.
0: Muito bem, vamos de música, Vera, para sextarmos?
1: Vamos de música para sextar. Todo fã ardoroso de qualquer banda adora quando essa banda, esse artista, lança material novo. Quando é um fã dos Beatles, que tende a ser mais emocionado e mais exagerado em tudo, fica mais ainda ansioso. E hoje Paul McCartney, né, do alto dos seus 83 anos, lançou um álbum de inéditas, que não é um álbum qualquer, porque é um álbum com alto tom nostálgico, que fala da infância e da adolescência dele em Liverpool, traz ali reminiscências de como ele conheceu o George, da região que eles moravam, fala dos pais dele. Então foi um álbum muito aguardado e é bonito de verdade, traz a voz dele um pouco mais fraca, a gente já até tocou os dois primeiros singles aqui e hoje saiu o álbum completo. E eu falei para vários amigos, vou falar também para o ouvinte, se você não está morando nesse álbum, você está vivendo o seu dia errado, então faça isso assim que o Viva Voz acabar. Eu sei que vocês estavam esperando o Viva Voz, agora já acabou, já dá para ir ouvir o disco. A gente vai tocar a música Lost Horizon, porque tem também aquilo que todo fã gosta, que são as historinhas de cada faixa. Então essa é uma faixa que ele tinha gravado num cassete, esqueceu dela completamente. Um técnico de som lá de Abbey Road falou: ah, e aquela sua música que é ótima? Ele: mas qual? Ah, aquela ótima, chama Lost Horizon. E o Paul, todo blasé: ah, tá, vou ver. E aí saiu uma música assim do mais absoluto nada. Só os gênios são capazes.

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1: Seis horas e 22 minutos, de volta com o noticiário em Belo Horizonte. Uma ex-prefeita de Morro do Pilar, na região central de Minas, foi condenada a ressarcir os cofres públicos por utilizar indevidamente um veículo público, um carro da prefeitura, para fins particulares. A decisão judicial determinou ainda a suspensão dos direitos políticos dela e o pagamento de multa. De acordo com o Ministério Público do Estado, a ex-prefeita utilizou, em 2014, o veículo oficial do município para deslocamentos e permanência em um spa de luxo no município de Nova Lima, na região metropolitana de Belo Horizonte. Investigações apontaram que, após cumprir a agenda institucional na capital mineira, a prefeita permaneceu com o automóvel na cidade por mais 4 dias, período em que esteve no spa. Diários de bordo e registros de abastecimento indicaram que o veículo continuou com ela durante esse período. Ainda segundo o MP, parecer técnico contábil anexado ao processo calculou prejuízo de R$ 995,14 ao município. O valor corresponde aos gastos com combustível e depreciação do veículo durante o período em que foi utilizado para fins particulares no spa de luxo. A promotoria sustenta também que o veículo oficial foi usado para deslocamento até um estabelecimento de lazer, destino considerado incompatível com o interesse público e com a atividade administrativa, o que reforça o desvio de finalidade e afasta a tese de mera irregularidade administrativa. Na avaliação do Ministério Público, a conduta da ex-prefeita configurou não apenas uso indevido de recurso da prefeitura, mas também enriquecimento ilícito, já que ela se beneficiou diretamente da estrutura do município para custear despesas pessoais. Um idoso de 73 anos foi preso nesta manhã durante uma operação de combate ao tráfico interestadual de drogas aqui em Belo Horizonte. Segundo as investigações, ele teve a prisão domiciliar decretada, mas precisou ser encaminhado à sede do Departamento Estadual de Combate ao Narcotráfico de Minas Gerais. Já o filho dele, de 45 anos, alvo de prisão preventiva, está fora do país. A prisão ocorreu durante a Operação Contenção, realizada em vários estados, como Minas, São Paulo, Rio de Janeiro, Paraná e Mato Grosso do Sul. Em Minas Gerais, os mandados foram cumpridos em Belo Horizonte, Contagem e Pequi, na região central do estado. Ao todo, a operação prevê cumprimento de 3 mandados de busca e apreensão e 2 de prisão contra o envolvimento no tráfico de drogas. Informação de trânsito para você. A BH Trans informa um trânsito lento na Avenida Antônio Carlos, sentido bairro, nesta volta para casa de sexta-feira.

0: PVC, muito boa noite, tudo bem?
1: Tudo bem, Débora? Tudo
2: Tá
1: bem,
2: um pouco
1: Carol?
2: mundo vermelho, Carol. Obrigada, Ju.
0: Opa! Tem aqui um cruzamento, tem linha cruzada, linha cruzada. Acho que agora tá limpinho. Oi, PVC, boa noite de novo.
1: Tudo bem, Débora? Carol tá aí também?
0: Carol, acho que ela não tá te ouvindo, não sei por quê.
1: Tem
0: Ou tá?
1: problema. Então vamos lá.
0: Tá sim, agora sim.
2: É,
1: Tudo
2: deu um
1: bem, Débora?
2: probleminha
1: Tudo bem,
2: aqui, gente. Oi,
1: Carol? Boa
2: PVC.
1: noite.
2: Tudo bem?
1: Tudo bem, tudo certo.
0: Vamos falar de seleção?
1: Vamos, no domingo tem o primeiro amistoso. Eu acho que hoje, pela primeira vez em 10 dias, o Ancelotti conseguiu, por uma habilidade de comunicação da CBF, ou por uma habilidade de política do Ancelotti, conseguiu mudar um pouco o assunto Neymar. Ainda que existam muitas dúvidas sobre Neymar, vai ficar 3 semanas se preparando, se recuperando. A partir de quando? Da lesão ou do exame? Teoricamente, desde o exame, na quarta-feira, ele tem mais 3 semanas para se preparar, o que significa que tem risco de corte. Mas hoje a seleção falou sobre o amistoso contra o Panamá, às 18h30 de domingo, no Maracanã. O amistoso despedida do Brasil, acho uma boa ideia despedir-se do Brasil no Brasil. E o primeiro amistoso preparatório de verdade para estreia na Copa do Mundo, dia 13 de junho, contra o Marrocos, em Nova Jersey, Nova York. O Ancelotti hoje montou o time, esboçou um time com Luiz Henrique, Rafinha, Vinícius e Matheus Cunha. As pessoas estão chamando de 4-2-4, o próprio Matheus Cunha falou hoje que é um 4-4-2, defendendo um 4-4-2, então o sistema é 4-4-2. E hoje se falou do jogo e da possibilidade de ter um time que seja mais competitivo. Neymar tem que ser um capítulo à parte, que a CBF está tentando afastar, mas claro que do ponto de vista da informação, a gente precisa procurar informações. Tem seleção brasileira domingo, 18h30, no Maracanã, mas tem rodada do Brasileirão, os dois jogos mais relevantes. Flamengo e Coritiba abrem a rodada às 16 horas de sábado, no Maracanã também. E Palmeiras e Chapecoense, o Palmeiras líder, joga às 16 horas no Nubank Park, em São Paulo, no domingo.
2: É isso. Perdi o que você estava falando no comecinho, PVC. Vim só para te dar boa noite, tá?
1: Boa noite, Carol. Não, no comecinho eu falei só boa noite, Carol. Tudo bem?
2: Eu que não estava te ouvindo. Deu um
0: Deu
2: chabu aqui na
0: tchute, deu
2: comunicação, deu um tchute,
0: tchute.
2: mas depois deu certo.
1: Tá.
0: Valeu.
1: Não, é igual começo da preparação na seleção. Dá um tilt, tomara que dê certo no fim.
2: Tava sentindo minha panturrilha aqui, PVC.
1: É isso aí, panturrilha.
0: As duas
1: O senhor
0: cortadas.
1: Batata da Perna será o personagem até a estreia.
2: Cortadíssima,
0: As
2: minha
0: duas
2: amiga.
0: cortadas na seleção. Eu e Carol, as
2: Totalmente
0: duas
2: perna de pau.
0: contundidas no DM. Valeu, PVC. Beijo para você.
1: Beijo, até segunda.
0: Bom fim de semana,
2: Beijo,
0: até.
2: PVC.
1: Tchau.
0: E a gente se despede, então, do nosso ouvinte. Bom fim de semana. Beijo, Carol.
2: Beijo, Débora. Bom fim de semana para você e para os ouvintes. Até.
0: Produção foi de Wender Starles, com auxílio de Isabela do Carmo. Trabalhos técnicos, Juliano Fonseca e Henrique Dias. Muito obrigada pela companhia. Tenha um ótimo fim de semana. Aproveite, eu estarei aqui no domingo, no plantão, a partir das 6 da manhã no Jornal da CBN. Espero você. Até lá!

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0: Sexta-feira, 29 de maio de 2026, a Anvisa autorizou a retomada imediata das atividades da empresa química Amparo, fabricante dos produtos IP em São Paulo. Foi autorizada também a comercialização e uso dos produtos lava-roupas líquido, lava-louças líquido e desinfetantes, identificados pelo final de lote 1, fabricados a partir de 1º de abril deste ano. Após uma fiscalização, os agentes constataram que a fábrica já reúne as condições necessárias para operar com segurança e disponibilizar produtos sem risco sanitário para a população brasileira. No entanto, permanece valendo a suspensão do comércio, distribuição e uso de detergentes, lava-louças líquidos, sabões líquidos para roupas e desinfetantes da IP, com lotes de numeração final 1, fabricados até 31 de março deste ano. O tenista da Noruega, Casper Ruud, vai ser o adversário do brasileiro João Fonseca nas oitavas de final do torneio de Roland Garros. Assim como Fonseca, ele perdeu os dois primeiros sets, mas virou o jogo sobre o americano Tommy Paul. Casper Ruud é o atual número 16 do ranking, mas já foi número 2 do mundo e finalista de Roland Garros em 2022 e 23. João Fonseca conquistou a maior vitória da carreira ao bater o sérvio Novak Djokovic de virada por 3 sets a 2. Horário de Brasília, 6h32.
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1: 6 horas 33 minutos, começou! Está começando mais um fim de expediente diretamente de São Paulo. Vamos bater um papo sobre os principais assuntos da semana e também temos hoje um grande convidado, hein? Semana que marcou um monte de coisa, hein? Organização terrorista, escala 6x1, panturrilha do Neymar, corta ou não corta. Mas hoje aconteceu o que o Hora de Expediente já havia avisado você ontem, mas o mundo não sabia. A maior vitória do tênis brasileiro em 10 anos, 20 anos, não sabemos quantos anos. O número 3 do mundo caiu para João Fonseca, hein? Temos o PIB do Brasil também, temos um monte de assunto, 3 meses já de guerra, Zé Godoy, 3 meses, a gente não sabe como começou, por que começou, mas não acaba essa guerra também. Tô com medo de ficar que nem a guerra da Ucrânia também, que ia durar um dia e já estamos há 4 anos nisso. Tudo bem, Zé?
2: Fala, Teco, boa noite aos ouvintes. Pois é, né? Semana doida também, mais uma, né? Aliás, virou um padrão praticamente, né? Mas é, essa história que o Trump falou, né? Que ia acabar rapidinho, né? Uhum. Já vão 3 meses e com cara de que ainda vai mais ainda. Né?
1: Pois é. Apesar, né, Zé, que é uma coisa engraçada, não sei como é que tá aí no Rio, mas aqui em São Paulo, acho que todos os televisores da cidade, todo o assunto da cidade é João Fonseca. Não existe nem mais a panturrilha do Neymar nesse momento. Ninguém quer saber mais da panturrilha dele, só se fala do feito esportivo do Brasil hoje.
2: Não, foi um negócio impressionante mesmo, né? E foi uma... O jeito como foi, acho que foi até mais do que o resultado, né? Porque... era um jogo que estava muito difícil, ele perdeu os 2 sets, não é fácil, né, um Grand Slam, são 5 sets, né, você tem que estar, é muita cabeça, é muito físico, é uma exigência absurda, fora o calor, né, que está fazendo lá em Paris e tal, e foi impressionante, né, a reta final do jogo, teve o quarto set teve 85 minutos, né, que é uma loucura, uhum. É mais do que muita partida em torneios menores, né. E o Djokovic é o cara que mais aguenta, que mais tem força mental na história do tênis, né? Então é o tipo de jogo que o Djokovic vai muito bem, né? Que ele sabe jogar os momentos certos e de repente você vê o Fonseca conseguiu realmente tirar tudo ali nos momentos chaves da partida e foi realmente incrível. É para todo mundo estar tá falando mesmo.
1: Oh, agora tem um folclore que se eles não jogarem mais, né? Devem jogar mais alguma vez, mas se essa for a única partida da história deles... O João vai ser o único jogador da história que vai ter um track record vitorioso contra o Djokovic, né? Vai ser uma coisa surreal, vai ser 1-0 contra o maior da história. Isso realmente vai ser uma coisa muito folclórica. É isso. Ó, ouvintes, hoje nós vamos falar aqui de economia, teremos Armínio Fraga aqui entre nós. Você está convidadíssimo a participar para falar sobre a guerra, sobre a escala 6x1, sobre a Champions League que acontece amanhã, sobre Brasil e Panamá, sobre João Fonseca, sobre o que você quiser, inclusive sobre economia, no fim de expediente, @cbn.com.br ou no Twitter, @fdcbn. Hoje vamos ter o WhatsApp, chefinho, ou tá com muita coisa para administrar?
3: Com certeza, vamos ter sim. Quem quiser participar do programa é só enviar uma mensagem de texto ou áudio para o número 11 99911 9981, 11 99911 9981. Lembrando que mensagens de áudio de até 30 segundos. Ah, e antes que me esqueça, boa noite, Teco, Zé. Boa noite para os nossos ouvintes. O Dan já chega, nosso convidado já está entrando aqui na sala. Então vou preparar tudinho aqui para o programa.
1: O ouvinte que está se perguntando cadê Dan Stuba é que ele está no multiverso da novela, né? A gente avisou aqui há umas 3 semanas, né, Zé, que era um período muito crítico para nós dois. A gente confessa que está mais difícil do que a gente imaginava. Normalmente esse período crítico é mais adiante, né? É mais ali quando a novela pega fogo. Para começo de novela, tá? Esse multiverso está muito enrolado, mas estamos tentando localizar ele em algum lugar, em algum consultório, em algum tribunal, em algum hospital, cemitério. Não sabemos onde Dan Stuback está hoje.
2: Zé, Nateco, nesse multiverso dele está abrindo novas janelas, né? É que agora já está na versão IA, né? Que antes a gente pegou ele em versões anteriores ao IA, né? Agora já tem tecnologia IA, multiverso da Stuba, que está num nível assim que a gente não está conseguindo mais acompanhar com o olhar humano, né?
1: É. A grande curiosidade vai ser se ele vai invadir o programa de repente, falando coisas aleatórias, trazendo pessoas aleatórias e desaparecendo de forma repentina, que também parece ser a essência desse multiverso, da novela 2026, né? A gente tem que se preparar para qualquer coisa que pode estar acontecendo, né?
2: É isso aí. Ó, tô vendo o nosso convidado já tá aqui na nossa antessala aqui. Acho que
1: Já tá
2: podemos.
1: aí,
2: Se você
1: chefinho?
2: já quer chamar.
1: Não sei, tô esperando o chefinho. A gente só chama quando o chefe dá o ok aqui pra gente. Quando ele não der o ok, não existe convidado ainda. Então vamos lá, senhoras e senhores, olha, temos uma grande honra de receber aqui, depois de uns 20 anos, 20 anos tentando, hein, Zé? Estamos tentando. Um dos maiores, mais importantes, mais relevantes economistas deste país, um herói para mim, uma lenda dentro do Brasil, fora do Brasil também, acho que talvez seja um dos dois economistas mais respeitados do Brasil lá fora. Muito bom, Armínio Fraga está entre nós, boa noite.
4: Oi, boa noite. Tudo bem?
1: Tudo bem? Obrigado por estar aqui conosco, um prazer falar contigo. Que legal que você arrumou um tempo para a gente quer isso há muito tempo. A gente está com perguntas guardadas há 20 anos para você aqui, então nós vamos ter que ir selecionando, né? Já tem muita coisa aqui, né?
2: Para mim, não está na primeira lista, né, de convidados do programa. Em 2006, ele já estava na lista já.
1: É isso.
4: Você vê que a gente tem persistência.
1: E peraí, perdemos o Zé. Armínio está aí conosco ainda, né?
4: Estou aqui.
1: Armínio, vamos começar. Queria, de verdade, tem uma série de perguntas para você. Queria muito ver sua opinião. Vou começar com uma pergunta capciosa. A gente vai, daqui a pouco, né, 31 de dezembro, o governo Lula 3 passa o bastão para alguém. Pode até ser para o Lula 4, né? Mas ele passará o bastão. Você acha que, sobre a ótica econômica, sobre a economia do Brasil, ele entregará a economia melhor ou pior do que recebeu e por quê?
4: Olha, provavelmente um pouco pior, em função de um quadro que não é sustentável. Assim, não é um caso que dá para dizer empurrar com a barriga. É muita dívida, o paciente está com a febre de 43 graus com essa taxa de juros. 10% real é um sinal grave. Mostra que as políticas macroeconômicas são inconsistentes. Quer dizer, tem gente tirando água do convés e tem gente jogando água para dentro do convés. Primeiro sendo o Banco Central, o segundo sendo a parte, o resto, né? Fiscal, crédito público, tudo mais. Então tem isso. É um país que tem investido pouco. Falta talvez, sei, mais confiança. Acho que um pouco pior. Aquele período lá foi também, foi difícil, sobretudo pela pandemia. E depois, no ano da eleição, aconteceu algo parecido com o que está acontecendo esse ano, que foi assim, a turma chutando o pau da barraca
1: Aliás, isso é uma
4: aí.
1: coisa que deveria ter um freio institucional disso, né, Armínio? Não dá para cada 4 anos o presidente no poder fazer o que quiser para ser reeleito, né?
4: Então, mas em tese existe. Você não pode criar gastos, não pode criar gastos sem receita e tal, mas na prática não tem sido possível. Inclusive, algumas decisões são tomadas que têm impacto de longo prazo. E a coisa, pelo visto, tá consagrada, infelizmente.
1: Zé.
2: Armínio, acho que a grande. Bom, a semana no Brasil está tão louca, né, que a gente tem uma grande pauta no começo da semana e uma grande pauta no final, né? No final da semana, a grande história, essa história de ontem, né, do Trump, da transformação, desses grupos criminosos brasileiros em terroristas. Queria saber, do ponto de vista econômico, o que que você acha que pode ser, qual que pode ser o impacto dessa medida?
4: Você sabe que eu passei esses últimos 2 dias bem enrolado e eu tenho um receio de comentar, porque eu já, assim, só lendo pequenas mensagens e tal, o assunto é mais complexo do que talvez pareça. Então, eu, em geral, tento responder tudo, mas eu acho que agora seria chutar. Eu prefiro dizer que, assim, parece ser algo preocupante, pelo que eu leio, afeta muitas áreas, mas eu não estou preparado para me arriscar aqui. Eu simplesmente não tenho conhecimento.
2: Vamos pegar outra história da semana também, que essa semana está muito boa, que é a história do BRB e do socorro ao BRB. Você acha que essa era a melhor solução que a gente tinha ali, dentro de tudo que foi feito em relação à relação do banco do BRB com o Master?
4: Não, cruz credo, não. É um absurdo não privatizarem o BRB. É um absurdo, é um escândalo. A gente parece que não aprende. E da onde vem o dinheiro, inclusive? É a mesma pergunta de sempre. Parece que sempre tem um dinheirinho assim aí que pode, né, ser aproveitado. Não tem, não tem. Isso às vezes é uma coisa contábil, às vezes é isso agora com garantias. Está errado. Sim, está totalmente errado.
1: O Armínio, você acha que em algum momento, assim, eu sempre achei que essa pauta ia entrar na discussão para valer, né? Porque a gente, de certa maneira, a gente vem fazendo melhorias estruturais na economia nos últimos, sei lá, desde 94, pelo menos, a trancos e barrancos a gente tem um certo avanço, né? Uma coisa que parece que a gente, apesar de ter tido uma melhora, a gente está muito longe do que poderia ser a história do juro, né? Existe um problema estrutural. Mas o fato é que a gente, por exemplo, nessa última pernada, a gente está com juro acima de 12, 13 desde 2022, indo para 4, 5 anos. E, teoricamente, se o Lula for reeleito, podemos jogar mais uns dois nessa conta aí, pelo menos, né? Quando é que a gente vai. A gente tem chance de ter uma conversa séria, madura, sobre trazer o juro para um patamar. Que faça o país funcionar, 8, 7%. Por que que a gente se preocupa com tanta coisa, mas essa história do juro sempre vai sendo jogada para frente, né? Porque de fato atrapalha a tudo e a todos, né, no país.
4: É, com certeza. Esse é um tema de grande importância. Uma economia não pode funcionar com um juro tão alto. E quando a gente se lembra que na ponta do crédito ainda tem mais um, né, um prêmio de risco, mais um tanto, é muito difícil. E esse não é um problema novo. O Brasil é, de fato, um ponto fora da curva quando se faz uma comparação internacional. Mas dá para identificar, assim, alguns elementos. Eu já citei um, essa desconexão entre as políticas monetária e fiscal. Eu vejo, no fundo, também uma questão que tem a ver com quem é o maior devedor do país, que é o governo, que está com uma dívida aí de hoje chegando a 80% do PIB, com esse juro. Então, assim, é um negócio meio galopante. Então, acho que tudo isso afeta e muito. Nós tivemos momentos onde os juros caiu quando houve confiança de que as contas iam ficar em ordem e que o Brasil ia abraçar uma estratégia de desenvolvimento assim mais completa, mais razoável. Foi, por exemplo, quando se criou o teto de gasto lá atrás,
1: O governo Temer, né?
4: Temer, o governo tem, o juro caiu muito, muito mesmo. Então isso tem cura, não creio que seja uma cura rápida. Não adianta, gente, às vezes fala, não, quero uma URV do juro, não existe, não existe. As pessoas falam, bom, mas esse é só um problema de confiança. É verdade, mas é isso mesmo. Mas não é algo que você possa, assim, por um passe de mágica, ir muito longe, né? Embora eu tenha dado um exemplo aqui onde a coisa funciona bastante bem. Então, acho que tem que encarar um monte de questões que tem a ver com a taxa de poupança, com o déficit público, com a baixa produtividade da economia também, talvez.
1: Que essa história do juro alto e da produtividade são duas agendas também que a gente fala. Juros altos, produtividade e educação, né? Desde que eu nasci, a gente está falando dessas três coisas e parece que muito pouco estruturalmente tem sido feito e não. Não parece que tem sex appeal para virar uma plataforma de alguém, de virar e falar, olha, eu vou olhar para isso para valer e nós vamos avançar nisso, né? Sempre fica meio que naquilo, olha, vai cair, blá, blá, blá, né?
4: É muito frustrante. Eu tô com vocês. Eu quero crer que em algum momento pode surgir uma situação, um governo que possa trabalhar bem com o Congresso e que alongue os horizontes de tempo, as coisas podem melhorar, mas nós temos que lutar também contra mais ideias. Assim, é uma pergunta que eu me faço com muita frequência, assim, por que que nós não aprendemos? Por quê? É incrível isso. Então, mas, assim, eu sou uma pessoa otimista por natureza, às vezes eu até me ouvindo falar, eu nem me reconheço, mas eu acredito que tem um espaço enorme para melhorar aqui, para melhorar as coisas. Então, o problema da produtividade, o problema da desigualdade, o problema gigante da falta de oportunidade, aí a gente está falando também de educação. E o Brasil poderia criar um círculo virtuoso, mas teria que encarar esses grandes problemas. Estamos falando da previdência, dos chamados gastos tributários, que são enormes e ficam meio escondidos. O problema também de no fundo, de não só da coisa, entre aspas aqui, claro, não só da questão fiscal no que diz respeito ao juro, mas também a própria eficácia do Estado. Será que a gente está gastando bem?
1: Qualidade do gasto, né? Dos programas.
4: A qualidade do gasto. Então, assim, eu tenho dito ultimamente, assim, o que é preciso fazer com o gasto vai além da lei de responsabilidade fiscal, de um novo modelo de prática orçamentária, que eu acho que a gente poderia fazer e tal. Todo. Vai além, porque eu acho que a gente tem que repensar por que que a alocação de gasto para a saúde é tão pequena e para a previdência é tão grande. Será que você for conversar com a população, dizer assim, ó, você topa, como você está todo mundo vivendo muito mais, você topa viver, trabalhar mais 2, 3 anos, mas tem um sistema de saúde mais robusto? É que o nosso sistema faz milagres até, diga-se passagem, com os recursos que tem. Mais tecnologia, tudo isso, não estou querendo só dizer dar um dinheiro a mais, mas é. Então, essas questões não estão nem no radar, nem em pauta, não tem. A maioria das discussões agora são sempre assim, somar. É máquina de somar. Então, vai, gasta mais, toma mais crédito, faz isso, faz aquilo, salva o BRB. Isso, infelizmente, faz a economia funcionar mal, não gera crescimento. É uma grande ilusão, no fundo, uma grande ilusão.
1: Zé.
2: O Arminio, você já deve estar meio cansado de falar disso, mas não tem como não perguntar, que é a história do Master, né? E, assim, eu, o Teco, a gente conversa direto sobre isso, que é a escala da coisa, né? Assim, porque a gente já viu muitos escândalos no Brasil, mas conseguir se convencer que você pode ter um escândalo que vai comer, sei lá, metade do fundo do garantidor de crédito, é uma coisa que era difícil de acreditar, né? E como que a gente explica isso em termos de regulação, da própria confiabilidade do mercado financeiro? Como que um banco surge, né? Não é um banco operado por esse dono, é um banco até recente, e que faz um estrago desse tamanho no nosso mercado, né? Você tem alguma explicação ou não, assim?
4: Assim, é claro que foi uma falha grande, infelizmente, sobretudo do meu querido Banco Central, que eu acho que vai tomar providências para que isso não se repita, mas foi uma falha muito grande, infelizmente. Ah, já se falava no mercado sobre o que estava acontecendo. Não creio que alguém imaginasse há 2, 3 anos atrás o tamanho da encrenca. Mas já se sabia que era grande e a coisa não funcionou. Infelizmente, há indícios, inclusive, de corrupção. Então, foi um negócio gigantesco e, no fundo, você tem que dizer, tem uma falha geral. Agora, eu acho que foi mais, vamos dizer, falha humana do que propriamente da arquitetura do sistema, tá? Mas, de qualquer forma, nessas horas faz todo sentido, vamos repensar. Tem boas discussões sobre o FGC. O FGC não pode garantir um cara emitindo um CDB que paga 140% do CDI, sem querer fazer muita conta, mas 40% acima de 15% é mais 6%. O cara está pagando CDI por ano, que é CDI mais 6%. Isso tinha que chamar atenção, né? E aí, quando esse grande escândalo é visto na sua plenitude, é uma porcalhada horrorosa, né? Então, dinheiro rolando para tudo que é lado, dinheiro sumindo, fraudes, enfim, é difícil realmente imaginar que isso pudesse ter acontecido. Agora, eu acho que é hora de repensar, de fato, o que for necessário, de investigar também, né? E não é só o Banco Central é pequenininho perto do resto, né? Então, tem aí um processo, isso dessa tragédia. Me perguntaram, mas eu temo que uma pizza gigante esteja sendo assada aí por aí, do tamanho do Maracanã, e isso seria muito ruim. Eu não creio que vai ser o caso, tá? Eu acho que as coisas já estão chegaram num ponto em que isso vai até o fim. Os que, enfim, agiram mal certamente não devem estar se sentindo muito bem nessa altura, não. Eu espero que não, inclusive.
1: Ô,
2: A
1: Armínio.
2: impressão que dá, a impressão que dá é que ele não precisava saber muito sobre economia, ele só precisava saber de como funciona a política no Brasil, como funcionam as relações e como esse trânsito, né, de influência poderia gerar muito lucro para ele. Acho que nesse caso, assim, é um banco onde houve muita habilidade para lidar com as fraquezas, pessoais e coletivas da nossa sociedade, de certa forma, né?
4: Não dá como, não há como negar, não há como negar. Assim mesmo, eu acho que é incrível que tenha chegado a esse tamanho, sabe? Assim, ok, cara, errou tudo, perdeu lá 2 bilhões, é muito dinheiro. Ele nem sabe mais agora quanto que é, 50 bi, não sei também, vão salvar o BRB, vai ser mais alguns. Em última instância, né? Mas assim, isso tudo é péssima notícia, mas a minha sensação é que a coisa vai ser processada e, do ponto de vista regulatório, as falhas certamente serão corrigidas. Isso não há como ser de outra maneira, e eu acho que o Banco Central tá trabalhando dessa maneira. A CVM não estava. Eu acho que ela não tem esse papel. O Banco Central poderia ter acionado a CVM, poderia ter ajudado a CVM a destrinchar que diabo são esses fundos todos que o banco tinha no seu balanço, tá? Uma coisa opaca. Aí, ah, não, tem dentro do fundo, tem outro fundo, depois tem outro fundo. Ok, vamos abrir todos até chegar lá. E se a coisa ficou meio opaca, você também tem que entrar, apitar e parar o jogo, para esse troço. Então, isso é o que eu acho que vai ser objeto de. Já está sendo objeto de reflexão, e pronto, bola para frente. Eu acho que tem outras reformas que o país precisa fazer na área financeira, mas eu acho que estão em outro departamento. É mais de fazer o sistema funcionar melhor, fazer o custo do crédito cair. Esse tipo de coisa.
1: Armínio, para os mais novos talvez não vão lembrar disso direito, mas você veio para o Brasil, né? Voltou para o Brasil, assumiu o Banco Central ali num momento muito muito interessante, né? Para usar uma palavra mais amena aqui, que é o começo de 99. Era o começo do Plano Real, na verdade, ali, né? O Plano Real é 94, 95 que começa ali. Tinha a história do câmbio, né? O câmbio tinha sido desvalorizado. Aí saiu o Gustavo Franco, depois o Chico Lopes, volta você. E na época eu me lembro que tinha um monte de ataque pessoal a você, né? Primeiro que era a raposa tomando conta do galinheiro, porque você trabalhava com Soros à época. Mas se coube a você ali no final garantir que aquela paulada no dólar não virasse inflação e não acabasse com o plano real, porque era tudo muito novo, não sei se era frágil, mas era novo a história, né? Hoje, depois de tanto tempo, o que, que foi para você? O que você lembra? O que, que te marcou daqueles... Você ficou 4 anos ali, mas principalmente daqueles primeiros 2 anos à frente do Banco Central, provavelmente de uma tensão enorme, tentando passar confiança. Como é que foi para você aquilo tudo?
4: Olha, foi um período de muito intenso, de muito estresse, de, falando francamente, muito medo. A situação durante algum tempo parecia que ia fugir realmente de controle. Uhum. O trabalho foi um trabalho em equipe. Eu, quando me chamaram, eu apenas... Olha, eu não acredito nesse sistema de câmbio administrado, mas a gente já fez isso demais, nós temos que tentar algo melhor, que eu uhum. acho que para um país das dimensões do Brasil, com as nossas características, o Brasil tem que ter sua própria moeda. Então, a taxa de câmbio flutua, para isso você precisa ancorar o sistema. Isso foi feito... em parte pelo Banco Central, mas em parte, uma parte fundamental também pela área fiscal que fez os ajustes e a coisa, enfim, andou bem. Foi um grande alívio no final das contas, e inclusive porque passados menos do que 6 meses, a economia engrenou. Uhum. Então foram, acho que foram 6 trimestres crescendo assim mais ou menos 4%. Uhum. Tava com a cara boa e aí, depois veio a confusão de 2001, várias crises globais, a crise de energia aqui, o apagão aqui no Brasil também foi um grande problema, mas depois, na saída também...
1: Teve a eleição de 2002, que o câmbio explodiu ali no pré, né?
4: Pois é, ali foi duríssimo, aquilo foi uma crise de confiança, uhum. Aquilo para quem estava dentro do governo, no meu caso no Banco Central... A gente percebeu muito cedo que a situação era muito instável e que não tinha tanto assim que nós pudéssemos fazer, pela simples razão de que 1º de janeiro de 2003, como a turma dizia, vocês vão estar de pijama em casa assistindo aqui a confusão toda. Uhum. Isso porque a gente ia falar com as pessoas, e naquele momento eu tinha já, a partir de um certo ponto, e meus colegas... Assim, a sensação de que o Palocci, que acabou sendo ministro, passava para nós assim, uma certa tranquilidade de que o PT não ia se aventurar a fazer um grande choque heterodoxo. E aí eu acho que, inclusive, porque foi possível nós mostrarmos uhum. para eles que a situação não era, do ponto de vista mais fundamental, era administrável, era de fato uma crise de confiança. Mas esse período foi um horror, porque num determinado momento a gente chega assim, onde é que isso vai parar, sabe? O mercado não queria comprar a dívida do governo brasileiro que vencesse em 2003. Uhum. Então, assim, é duro, você começa a se refinanciar no curto prazo, daqui a pouco vai ter uma corrida. Então foi muito tenso, foi uma experiência...
1: Uma experiência assim, única incrível. Também, né?
4: Também. E assim, nós concluímos em determinado momento que a resposta... Não havia como dar uma resposta puramente econômica. Uhum. E que aquilo teria que passar, sobretudo quando ficou claro que o franco favorito era o Lula, teria que passar por uma postura dele e da sua equipe na linha de dizer, gente, calma. Assim, nós não vamos jogar fora aqui o que já se construiu nesse país, nós vamos ser responsáveis e tal. Quando eles começaram a falar, aí a coisa se acalmou e tudo bem. Você me fez uma pergunta pessoal, eu não fugi dela não. Assim,
1: não, mas calma. Por favor, desculpa. Deixa eu ir para o repórter CBN e vou dar um intervalo, porque eu também queria que você contasse um pouco da experiência com Soros, com Druckmiller, como é que era para você, que eu acho isso legal. E só para terminar essa pautinha, isso aí gerou a carta aos brasileiros, né? Isso aí foi que quando deu uma acalmada na bola, foi quando veio a carta aos brasileiros para acalmar todo mundo, né?
4: Você vai dar pausa. A coisa levou uns 3 meses para acalmar depois da carta, mas a carta foi, claro, foi fundamental.
1: Então já voltamos. Desculpa. Então vamos lá, ó. Vamos tá. Repórter CBN, intervalo, já voltamos com o Armínio Fraga.
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0: Sexta-feira, 29 de maio de 2026, o senador Rodrigo Pacheco confirmou que não vai disputar as eleições para o governo de Minas Gerais. Segundo ele, a decisão significa encerramento de ciclo na política depois de ocupar cargos públicos por 12 anos. O senador era o nome favorito do presidente Lula para disputar o governo do estado. No entanto, Pacheco garantiu que a relação com o presidente não foi afetada. O parlamentar descartou a pretensão de ser indicado a uma vaga no Supremo Tribunal Federal ou no Tribunal de Contas da União. O tenista brasileiro João Fonseca conquistou a maior vitória da carreira até aqui ao bater de virada o sérvio Novak Djokovic e está classificado para as oitavas de final de Roland Garros. Essa é a primeira vez que ele chega a essa fase em um Grand Slam. O brasileiro estava perdendo por 2-0 para Djokovic, mas saiu vitorioso por 3-2. Em uma partida de quase 5 horas de duração, João Fonseca, de 19 anos, superou o sérvio, que tem 39, e é o maior campeão de grandes lances da história. Na Rússia, o presidente Vladimir Putin rejeitou as acusações de que o país teria sido responsável por um ataque de drone que atingiu um prédio na Romênia. Ao ser questionado, o líder desafiou o país vizinho a entregar os destroços do equipamento para provar que ele foi lançado da Rússia. Putin também afirmou que não está ameaçando a Europa. O drone, que atingiu um prédio residencial em uma cidade da Romênia, próxima à fronteira com a Ucrânia, deixou pelo menos 2 pessoas feridas. Horário de Brasília, 7:05.
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1: 7:06. A Justiça derrubou a liminar que suspendia a implantação do novo sistema de regulação do SUS em Minas Gerais. Assim, a manutenção do sistema, que começou a ser implantado em 19 de maio, está autorizada. A Prefeitura de Juiz de Fora apontou sobrecarga do sistema municipal após o novo sistema. Já em Belo Horizonte, a Santa Casa apontou falhas no novo modelo.
2: Uma decisão do Tribunal de Justiça de Minas Gerais suspendeu a liminar que paralisava a implantação da nova plataforma de regulação de leitos do SUS em Minas Gerais, chamado de CORE, Central de Operações para Regulação. A decisão anterior, da última sexta-feira, determinava a continuidade do modelo antigo, SUS Fácil, que fazia a operação do acesso à assistência de urgência e emergência do SUS em Minas Gerais por centrais macro-regionais. O novo modelo, o CORE, controla a regulação de leitos públicos de forma centralizada em Belo Horizonte, baseada em inteligência artificial. Nova decisão é da última quinta-feira. A implementação do novo sistema começou no dia 19 de maio. Desde então, algumas prefeituras e unidades de saúde têm relatado problemas e sobrecarga após a remodelação. Secretária de Estado Adjunta de Saúde de Minas Gerais, Poliana Cardoso Lopes, disse que os problemas identificados são esperados no processo de adaptação.
3: O sistema está funcionando. A gente tem algumas melhorias que são feitas. Todo dia a gente tem alguma evolução no sistema, exatamente por uma demanda da ponta para facilitar o processo, mas o processo está sendo viável, né? A gente já regulou mais de 30 mil pacientes pelo sistema nessa semana. Então, a gente está tendo cenários diferentes nos prestadores, né? Então, tem prestador que conseguiu se adaptar de forma mais rápida, mais ágil, e tem prestador que está tendo mais dificuldade, porque o processo, às vezes, interno era um pouco diferente.
2: Nessa quinta-feira, a Prefeitura de Juiz de Fora, na Zona da Mata, publicou uma nota informando que a mudança no sistema de regulação da saúde pública no estado provocou um aumento atípico de encaminhamentos em unidades de saúde da cidade. O informe diz que desde quarta-feira, dia 27 de maio, o Hospital de Pronto Socorro e a Regional Leste foram surpreendidos com um número muito acima do normal de pacientes levados por ambulâncias do SAMU. Situação mobilizou equipes das duas unidades e causou sobrecarga no atendimento, o que obrigou os trabalhadores de saúde a se organizarem para conseguir acolher os pacientes até o limite máximo das duas estruturas. Com isso, a Prefeitura pediu ao Estado de Minas Gerais o reordenamento do fluxo regulatório. E além da Prefeitura de Juiz de Fora, Prefeitura de Belo Horizonte e a Santa Casa da Capital também já apontaram falhas na Central de Operações para Regulação. Reportagem Bruna Bentes.
1: O prazo para a entrega da Declaração Anual Simplificada do Microempreendedor Individual, MEI, referente ao ano-calendário de 2025, termina neste domingo, dia 31 de maio. A declaração pode ser transmitida pelo aplicativo MEI ou pelo portal do Simples Nacional. Estão obrigados a declarar todos os empresários individuais que tenham sido optantes pelo CIMEI em qualquer período de 2025, mesmo que não tenham tido faturamento no ano. A entrega fora do prazo sujeita o contribuinte à aplicação de multa de 2% ao mês de atraso, limitada a 20% do valor total dos tributos declarados ou ao valor mínimo de R$ 50,00. A multa é gerada automaticamente após a transmissão da declaração em atraso. A Receita Federal orienta que os microempreendedores façam a entrega dentro do prazo para evitar encargos e manter a regularidade do CNPJ.

0: Estamos de volta, 7h11.
1: Namorada e essa estrada.
0: Quem é, Zé?
2: Esse é o Tom Veloso, filho do Caetano, mas o disco é da Lulu Gilberto, caçula do João Gilberto, que tá cantando junto com ele aí. Acabou de lançar esse disco, o primeiro disco da carreira dela, junto com dois craques, né? O César Menezes, grande violonista, e o Mário Adjené, super arranjador. O disco tá bem bonito. Oh,
0: que junção de família, hein? Meu Deus do céu.
2: Não, aí tá, é muito talento junto.
0: Oh, muito sobrenome junto, bom também. Muito bem, senhores ouvintes, estamos aqui recebendo o grande Armínio Fraga. Continuamos tentando localizar Dan Stuba aqui no multiverso da novela. Estamos com medo do que está acontecendo lá, mas ele daqui a pouco ele vai cair de paraquedas de algum cenário do Projac. Armínio, desculpa, eu te cortei no meio da entrevista porque o produtor estava morrendo do coração aqui. E você estava nos contando, terminando de contar, como é que foi para você aqueles 4 anos à frente do Banco Central. Por favor.
3: Não, vocês tinham perguntado isso, até joga a gente para trás, que eu acho que era o que você estava querendo fazer com o Soros. Mas a minha chegada, assim, eu, na época eu achava que aquilo era normal, sabe? Até razoável. E me conhecia bem, sabia que eu já tinha sido diretor do Banco Central, que eu tinha assim, interesses em política pública, acadêmicos. Mas que, fora isso, é meio estranho mesmo. O cara veio de Nova York, trabalhava com Soros. Na época, o Soros era, assim, o vilão.
0: O vilão.
3: Foi um período de muitas crises cambiais e ele teve uma participação importante na crise da Libra Esterlina. E eu cheguei logo depois e várias outras crises aconteceram. E eu peguei um período, assim, de muito interessante, de grandes emoções, foi um período profissionalmente muito, muito gratificante. O Soros é uma figura que hoje, aqui no Brasil, é um pouco mais conhecido e as pessoas acho que sabem que ele é um cara, primeiro, assim, que procura fazer o bem, ele é muito generoso com as suas doações e que as ideias dele são... Ele é um cara de uma cabeça muito aberta, assim, então ele chega perto de ideias originais, às vezes até meio heterodoxas, e isso, em geral, tem um bom mercado aqui no Brasil também. Mas naquele momento era isso, eu nunca levei essa reação na minha chegada como algo pessoal. Tudo bem. Faz parte.
0: A Lisa, só para te contextualizar, o Armínio jogou na seleção de 70 do mundo dos investimentos, né? Ele, Soros e Druckenmiller é praticamente ali, pô, Pelé, Jairzinho e Gerson, assim, e você do lado de fora vendo, né? Toda a crise que tinha, e tinha uma crise a cada trimestre, esses caras estavam sempre do lado certo, sempre ganhando dinheiro.
3: É, quase sempre, tá? Eu tenho umas cicatrizes também.
0: Boa.
3: E alguns. Mas na média foi ótimo, não tenho o que falar. E era um trabalho, assim, casava com o meu interesse profissional. Relativamente cedo, eu resolvi que eu gostaria de ser um investidor especializado em mercados emergentes. Mal sabia eu que eu também acabaria me especializando em mercados subemergentes, vamos dizer assim. E aquele período foi realmente incrível, não tem outra discussão. Agora, tanto o George Soros quanto o Druckenmiller são, assim, tipo Michael Jordan, Pelé e tal. Eu jogo aqui num timinho aqui não sou nem titular num timinho aqui do Leblon aqui. Pô, no Rio de Janeiro.
0: Para com isso, Armínio.
3: Dos veteranos.
2: Modesto, né?
3: Mas, enfim, foi muito bom e eu aprendi muito com eles. Eu confesso que eu aprendi muito a meu próprio respeito, assim, as coisas que eu posso tentar fazer para os nossos investidores e tudo mais. Eu sei que eu não sou o Pelé, eu sei que eu não sou o Soros, mas eu entendo que na maneira deles agirem, existia um método e era uma abordagem muito aberta, Eu acho que o Soros, tanto o Soros quanto o Druck, são pessoas brilhantes que pensam fora da caixa, que identificam padrões que nem sempre são óbvios. E foi maravilhoso, maravilhoso. Mas depois chegou uma hora que minha família e eu resolvemos voltar para o Brasil. Estava assim, um momento, as crianças estavam chegando numa idade onde ou nós voltávamos, ou eles iam se enraizar e ficar por lá. Acaba que a nossa filha acabou vindo completar o curso colegial aqui no Rio, mas depois voltou, foi estudar fora e ficou.
0: Precisava aumentar a torcida do Fluminense também, né, Armílio? Zé, bola tua.

0: um fundo patrimonial de ex-alunos, né, para tentar criar uma estabilidade maior para a instituição. Qual que você acha que é a maior dificuldade da gente ter uma filantropia mais ativa aqui no país, principalmente nessa área de educação, né, que a gente vira e mexe, a gente traz cientista aqui, ou gente que é ligada à universidade, e todos falam a mesma coisa, que é uma dificuldade enorme de atrair capital privado para a pesquisa. Isso acho que serve para várias
1: É.
0: áreas. Como que você vê essa questão?
1: Olha, para pesquisa, tem algum, mas tipicamente eu diria relativamente pouco. Tem alguns heróis assim que dedicam bastante capital a isso. Para outras áreas, tipicamente de impacto social direto, eu acho que, vamos lá, existe um certo movimento positivo de aumento de recursos, mas ainda eu diria, relativamente pouco. Nos Estados Unidos, se vê muito isso. Eles lá têm um mecanismo de fiscal que ajuda, né, você poder abater da sua renda quando você for fazer pelo menos um pouco a sua declaração de imposto de renda. Mas, no geral, assim, eu me sinto hoje bastante integrado com o chamado terceiro setor. Eu próprio, há 5 e 6 anos atrás, fundei dois institutos sem fins lucrativos, um voltado para a política de saúde, o outro para a mobilidade social. E ambos têm tido a chance de fazer muita coisa, inclusive com apoio de terceiros bastante relevante. Enfim, eu fiz um aporte inicial para a coisa deslanchar, mas nós temos tido bastante apoio e eu acho que também mostrado bastante resultado. Então, isso pode se perpetuar, ou pelo menos por um tempo. E várias outras iniciativas. No mundo da educação tem muita coisa sendo feita. Nós temos agido de forma a fazer parcerias com estados e municípios, que têm sido extremamente frutíferas, porque a gente põe a mão na massa junto com eles. Então, assim, eu pela minha própria experiência, posso dar um depoimento de que essa atitude de compartilhar vem crescendo. Assim como modo de agir, que vai ficando mais e mais rigoroso, procurando, no fundo, atividades, propostas que gerem resultado. Então, a ideia de que tudo que é feito precisa ser avaliado, acho que é vencedora, está acontecendo, sem nenhum prejuízo das santas casas, vamos dizer, da caridade tradicional, que também tem o seu papel, né? Uma dúvida quanto a isso. Mas nós estamos no lado ali onde nós procuramos trabalhar em cima de dados, e aí confrontar a realidade e ver se aquilo pode dar certo. Se der certo, a gente tenta espalhar, né? Nós estamos fazendo um trabalho agora, sem me alongar muito também, contar histórias demais, mas na escola, na escola primária da cidade do Rio de Janeiro, tá? Junto com a secretaria, buscando um sistema que é um pouco assim de IA com dados para identificar cedo alunos que podem repetir a série ou até mesmo sair da rotina educacional, né? Caso de evasão também. Isso tem dado bastante certo. O sistema aqui da cidade do Rio de Janeiro é enorme, são mais de 500 escolas, e se confirmando que isso dá certo, é algo que a gente poderia, enfim, oferecer a muitas outras municipalidades. Então, tem umas coisas assim muito bacanas acontecendo, idem para a área de saúde, e eu tô muito feliz com esse lado, assim, para mim, relativamente novo.
2: Ô, Armínio, bloqueei um minuto. Deixa eu fazer uma pergunta.

0: pergunta com uma curiosidade. Você foi ali quando você estava no Banco Central que foi implementado a história do regime de metas de inflação, que é enfim, uma coisa ótima para dar previsibilidade, para dar diretriz para todo mundo, né, que está envolvido no país ali, saber o que vem pela frente. A gente chegou num ponto, a gente está num ponto que a gente tem uma meta de inflação de 3% hoje, com essa margem ali de 1,5% para cá. É, se não me falha a memória, a gente só atingiu 3% uma vez na história, depois de uma recessão de 2 anos e um aperto do governo nos gastos públicos, que é a época do Temer, do teto de gastos. Todo o resto, a inflação nunca chegou em 3, nunca foi abaixo de 3,5%, se não me engano, inclusive. Você não acha? O que você acha disso? Porque me parece que a gente não tem condição hoje de ter uma inflação de 3% se a gente não mexer na estrutura, desindexar a economia, fazer uma série de coisas que permitam que essa inflação vá a 3. Me parece que perseguir uma inflação a 3 que é inatingível, eu não sei, eu acho que tem um custo altíssimo. Minha pergunta é: você acha que valeria a pena a gente rever em algum momento essa história da meta de inflação? Dado que parece difícil o enfrentamento para que ela seja atingida, ou se a gente fizesse isso, seria ainda pior.
1: Olha, a experiência mostra, inclusive a nossa, que já houve um momento em que se elevou a meta, e no momento que você eleva a meta, a inflação sobe. O que eu acho que a gente precisa é, e repetindo um pouco o que eu falei dos primórdios lá das metas para a inflação, é ter um apoio da área fiscal. Isso é o que está faltando. A nossa política macroeconômica é meio esquizofrênica, porque aquilo que eu falei, tem um puxando para um lado e outro puxando para o outro. Então, tá, para o Banco Central atingir esse objetivo, ele tem que puxar mais do que seria assim, de se esperar, né? Agora, existem circunstâncias em que o Banco Central pode e deve alongar um pouco o seu horizonte. Tentar fazer aquilo acontecer muito rápido. Hoje existe um debate entre os economistas, que alguns olhando para o preço do petróleo, que andou subindo, e outros, onde eu me identifico mais com os outros nesse caso, olhando o quadro como um todo e chegando à conclusão que essa desconexão entre o fiscal e o monetário está atrapalhando muito, está custando muito, está saindo muito caro. O trabalho do Banco Central, meio assim, é como uma pescaria, mas com uma linha que é fina. E se você às vezes tentar puxar o peixão ali para muito rápido, a linha pode arrebentar, tá? Os economistas não gostam muito de falar isso, mas é verdade. Mas o que a gente precisa fazer mesmo aqui é acertar o lado fiscal, acertar o lado da produtividade, que faz que, em vez de ter um choque de oferta negativo, é um choque de oferta positivo. E aí eu acho que as coisas podem se alinhar, tá? Mas nós já estamos num ponto em que eu acho que vai ser preciso, além de um apoio fiscal, também um apoio institucional, que alongue os horizontes, que acalme um pouco as coisas. Eu estou vendo um Brasil hoje pegando fogo em muitas áreas, muitas crises, crises de segurança, crises de corrupção, de valores. Então, isso tudo cria uma economia meio travada, isso também prejudica. Enfim, é um desafio, eu concordo. Eu não mexeria na meta, mas eu consideraria alongar um pouquinho o horizonte de convergência. É verdade que parte do choque é autoimposto, é quase que um autoflagelo, que é essa coisa do gasta, gasta, gasta, gasta, e ali eu acho que uma correção vai ser necessária
0: Boa.
1: para que a coisa possa acontecer mesmo.
0: Dan Stuba, que está entre nós, Dan?
2: Eu tô.
0: Você
2: Eu
0: tem
2: tô, tudo bom, Armin?
0: quatro
2: Olá.
0: minutos para aproveitar Minho Fraga. A bola é tua.
2: Pô, é muito pouco tempo para um cara que é muito vasto. Eu te admiro muito, Armínio. Obrigado por ter vindo. Acho que os meninos já devem ter agradecido a tua presença. É um prazerzão para a gente ter você aqui. Além do fato de poder comprovar também por vídeo que você realmente é um ótimo sósia do William Shakespeare, cara. Né? Eu estou fazendo uma peça do Shakespeare, então temos uma relação curiosa, né? Enfim, pô, são muitas perguntas. Se o Brasil é condenado à crise, se o que que você está fazendo com o seu dinheiro e o que que você recomenda a gente fazer com o nosso? Acho que eu vou ficar com essa, porque daí tudo você já deve ter abordado muito de Brasil. Então, para a galera que está ouvindo, e você também contar para a gente livros, coisas que você está vendo e que você recomende. Imagino, atrás de você tem muitos livros bons e você deve estar sempre em atividade cultural, né?
1: Então, muita coisa, vou tentar ser breve, mas assim, bom, de trás para frente, eu estou lendo um livro agora que eu ganhei de presente da Universidade de Princeton, que dá para os seus ex-conselheiros, trustees, todo ano o livro que eles distribuem para todos os alunos. Esse já foi distribuído há um tempo, mas é um livro sobre o poeta Homero e a Ilíada e a Odisseia, contando um pouco a história, as dúvidas. Lindo livro, interessantíssimo, relativamente pequeno, eu leio na cama, então se ele cair na minha cara não vai me machucar muito. Um barato esse livro. Eu tô lendo um outro livro que eu estou gostando muito também, que não é ficção, que é um livro que foi escrito por um jornalista que foi o cara top no Economist, foi também, esqueço agora o currículo todo do cara, mas tem um currículo bem impressionante sobre liberalismo e assim e o centro, um pouco fazendo uma grande resenha sobre esse tema, sobre o qual eu li muito a vida inteira, mas eu são reencontros assim muito simpáticos. Eu, em geral, leio mais do que um livro de uma vez. O dinheiro, cara, assim,
0: Tá na
1: eu acho que a
0: gávea.
1: gente está. Pois é. Assim, tá, tem sido um período difícil, sabe, na Gávea, para nós. Eu acredito em investir assim com base em fundamentos. Acho que é importante ter uma visão de longo prazo, mas eu acho que o próximo governo vai enfrentar uma herança complicada. Então, acho que é hora um pouco de não ousar. Eu acho que a primeira coisa que eu diria não é nem tanto onde é que eu investiria. Eu não tomaria dinheiro emprestado. Então, se eu puder falar alguma coisa aqui para os nossos ouvintes, pô, foge da dívida. Eu sei que às vezes é um desespero, a pessoa tem que se endividar, não sei, tenta falar com a família, com os amigos. Se endividou aqui com esse juro, é quebra. Não há escapatória. E do mesmo lado, portanto, se você hoje aqui no Brasil deixar seu dinheiro no banco ou comprar um título indexado do governo, vai ter um retorno astronômico, tá? Então, eu acho que cabe ser um pouco paciente, não fazer nenhuma
0: Parcimônia.
1: loucura, e pegar leve mesmo. Acho que é hora disso, sim, sem dúvida.
0: Venda suas criptos, Dan Stuba, que agora é a hora da renda fixa. Calma. Esperar a tempestade passar, com calma. Tem muita coisa no mundo.
2: O Armínio, eu já vendi minhas criptos. O Armínio fez um que é tipo, é roubada as criptos, Armínio, na tua opinião?
1: Não, assim, muita gente ganhou muito dinheiro.
2: É, né?
1: Não, o problema é o seguinte: eu acho que as criptos são um bicho difícil de se analisar. As criptos têm conexões que você não consegue quantificar direito. É dinheiro com frequência, dinheiro que não pode aparecer. Não é o seu caso, claro, mas então, assim. Eu não acho que o cripto como moeda, uma moeda, que vamos dizer, o pessoal que é mais libertário, né, que é
2: Sim, vai
1: contra
2: funcionar.
1: meio anarquista, contra o governo e tal, não vale isso que está aí. Isso que está aí está indo muito além, tá? Agora, eu acho importante, no, assim, uma pergunta fascinante que eu tenho me feito recentemente é a seguinte: o mundo está doido. Certo, a gente está vivendo aqui crises múltiplas e tudo mais, mas assim, hoje não tem assim Guerra Fria dos Estados Unidos com a China, Ucrânia invadida, Irã, inteligência artificial, pandemia, tal, é assim, tudo coisa grande. Então, assim, e aí, sei lá, pode acontecer algum acidente. Então, assim, portanto, o que que a gente pode ter que sobreviva, né? Casa própria, em geral, eu acho que é um bom investimento também. Além de eu achar que a pessoa, quem pode, né? Ter a sua casa tem também um lado psicológico. Então, se for possível, casa própria, eu acho também recomendaria.
0: Boa. Armínio, muito obrigado pelo seu tempo. A gente precisaria fazer mais uns 8 programas para matar todas as perguntas que nós fomos juntando aqui nos últimos 20 anos. Obrigado pelo seu tempo. Foi um prazer falar contigo. A última coisa: quem foi melhor, não maior? Quem foi melhor, Keynes ou Friedman?
1: Muito difícil.
0: Pô.
1: Muito difícil.
0: Eu passei
1: Assim,
0: 20 anos esperando isso.
1: o Keynes, nas circunstâncias que ele enfrentou, meio que criou uma receita para se lidar com grandes depressões e muito mais, a maneira como ele lidou com incerteza. O Friedman, por outro lado, teve algumas contribuições muito importantes. A maior de todas é não ter a ilusão de que a inflação vai trazer prosperidade. Também não é mal. Eu talvez desse um ponto para o Keynes, mas por pouco, tá?
0: Tá bom.
2: Pô, o primeiro programa que não pergunta quem foi o melhor, Maradona ou Messi,
0: É isso.
2: né?
1: Pelé, Pelé.
2: Pelé ou Maradona, enfim, é isso aí. Obrigado,
0: Pelé, Pelé.
2: Armin.
0: Obrigado.
1: Só
0: Vamos
1: Pelé.
0: pro Repórter
1: Obrigado
0: CBN.
1: por vocês, tá? Muito bom. Boa noite. É um abraço.
0: Vamos pro Repórter
2: Obrigado,
0: CBN,
2: Adalberto.
0: intervalo, e já voltamos com tudo.
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0: Quinta-feira, 29 de maio de 2026, uma varredura encontrou escutas no gabinete do governador em exercício do Rio de Janeiro, Ricardo Couto, no Palácio Guanabara. Informação é da jornalista do Globo e colunista da CBN, Miriam Leitão. Segundo o governo, o material é aparentemente antigo e não tem funcionalidade, foi retirado pelos agentes. Agora, o Gabinete de Segurança Institucional investiga a origem dos equipamentos e como foram parar no gabinete do governador. Ricardo Couto é desembargador, assumiu o governo do Rio de Janeiro após a renúncia de Cláudio Castro no final do mês de março. Ele assumiu o cargo porque era presidente do Tribunal de Justiça, próximo na linha de sucessão do cargo, já que o Estado estava sem vice-governador. O PIB do Brasil cresceu 1,1% entre janeiro e março. Base de comparação é o quarto trimestre de 2025. A agropecuária, indústria e os serviços tiveram um desempenho positivo. Na comparação com o mesmo período do ano passado, o PIB do país avançou 1,8%. Os dados foram divulgados hoje pelo IBGE. O presidente dos Estados Unidos, Donald Trump, anunciou nesta sexta-feira que se prepara para tomar uma decisão final sobre um possível acordo com o Irã. A declaração foi feita por meio das redes sociais. Entre exigências norte-americanas, o republicano disse que o país persa deve aceitar que nunca terá uma arma nuclear e que o urânio enriquecido do Irã será desenterrado pelos Estados Unidos e destruído. Por meio de um post na rede social X, o presidente do parlamento iraniano, principal negociador do país, afirmou que Teherã segue preparado para retomar a agenda se necessário. Horário de Brasília, agora 7h36.
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4: 7h37. De olho na repercussão entre o eleitorado da pauta de segurança, os pré-candidatos ao governo de Minas se manifestaram sobre a classificação do PCC e do Comando Vermelho como organizações terroristas pelos Estados Unidos. Governador Matheus Simões, do PSD, e o senador Cleitinho, do Republicanos, que são do campo da direita e aliados de Flávio Bolsonaro, do PL, comemoraram a decisão, enquanto Alexandre Calil, do PDT, avaliou como uma violação à soberania brasileira.
5: Pré-candidatos ao governo de Minas repercutiram a decisão dos Estados Unidos de classificar o PCC e o Comando Vermelho como organizações terroristas. De olho na opinião pública do eleitorado sobre a questão da segurança, o governador Matheus Simões, do PSD, além de Alexandre Calil, do PDT, e Cleitinho, do Republicanos, usaram as redes para se manifestar sobre o tema. Mas entre eles há divergências de pensamentos sobre a decisão do governo norte-americano e impactos ao Brasil. Do campo da direita, Simões e Cleitinho aprovaram a medida e agradeceram ao senador e pré-candidato à presidência Flávio Bolsonaro do PL por ter ido aos Estados Unidos e solicitar ao presidente Donald Trump a inclusão das duas organizações na lista de grupos terroristas para adotar tolerância zero com as facções. Em uma postagem nas redes, o atual governador de Minas disse que os Estados Unidos reconheceram o óbvio, que o PCC e o CV são organizações terroristas e que isso não é questão social. Aproveitou ainda para afirmar que em Minas a gestão dele tem tratado o crime organizado com polícia na rua e investimento. E finalizou afirmando que o crime organizado não tem pátria e o combate a ele também não deve ter. Na mesma linha, o senador Cleitinho postou um vídeo em que afirma que o enfrentamento às organizações criminosas não é assunto da direita e esquerda, mas de todos os partidos.
6: Essa questão aqui não é de esquerda e nem de direita, porque a gente precisa urgentemente acabar com as facções aqui no Brasil. E esse é um passo extremamente importante. Para vocês terem noção, aqui em Minas Gerais, o ano passado, de janeiro a setembro, teve 30 mil ocorrências sobre tráfico de drogas. Hoje, esses comandos, como o Comando Vermelho, o próprio PCC, eles não estão dominando só a capital, não. Essas facções estão indo para o interior. Só para vocês terem noção, aqui em Minas Gerais, aqui, tanto Zona da Mata, Sul de Minas, Triângulo Mineiro, já tem facções.
5: Na contramão, o ex-prefeito de Belo Horizonte, pré-candidato pelo PDT, Alexandre Calil, avaliou que a ação representa uma violação à soberania brasileira e que os Estados Unidos poderiam dar apoio com tecnologia e inteligência.
7: Isso não é patriotismo, isso é atingir a nossa soberania. Estados Unidos injetou bilhões de dólares em inteligência, em equipamento, inclusive em infraestrutura. Seria muito bem-vindo a ajuda dos Estados Unidos, sim, que eles são autoridade em polícia, inteligência e combate ao crime, mas sem agredir a soberania do nosso país.
5: Nos últimos anos, segundo dados das Forças de Segurança de Minas Gerais, o estado se tornou um dos principais locais de disputa entre as duas facções por hegemonia nas rotas do tráfico. Após o anúncio do presidente Donald Trump, o governo brasileiro defendeu a soberania nacional em nota, chamou a medida de ideológica e afirmou que a segurança da nossa população é importante demais para ser manipulada politicamente por traidores que tentam confundir esses conceitos, ao criticar a atuação de Flávio Bolsonaro no caso. Por fim, o governo Lula defende que a colaboração para combate às facções é bem-vinda e que há uma disposição para encontrar soluções. Reportagem Débora Costa.
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0: Estamos de volta? Tudo bem, achei que ia tocar a musiquinha. E aí, Zé, tudo bem? Tá aí? Dan está aí conosco ainda?
1: Sim.
0: Sim. Você que dentre nós é
1: sim,
0: o.
1: Sim, agora não saiu mais.
0: Ah, você que dentre nós é o que mais entende de panturrilha. Imagina que loucura você em 2026 ser enganado pelo Departamento Médico dos Santos, hein, Dan? Que loucura.
1: Não sei, viu, Sam? Essa história do Neymar, gente, ela é um prato cheio para todas as teorias da conspiração que a gente quiser ter. Como, por exemplo, de todo mundo sabia de tudo, mas não tinha como não convocar o Neymar, mobilizar o país, não levar a culpa por não ter convocado antes. Uhum. Todas as teorias são possíveis. Da CBF saber, da CBF não saber, daquele dia lá da substituição errada nem ter sido parte de um esquema, não ter sido parte de um esquema, terem falado para substituir o camisa 10 naquele jogo para ele não precisar jogar o segundo tempo porque ele estava machucado. Então todas as teorias da conspiração vai virar que nem o Ronaldo, que nem a história do Ronaldo na Copa de 98. Vamos começar a ter várias teorias. Claro, a dimensão agora é bem menor, né? Mas todas as teorias da conspiração são possíveis. Não sei qual é a de vocês.
0: Eu, teoria da conspiração a gente adora, inclusive essa que você falou foi a que a gente narrou semana passada que aconteceria, inclusive. Mas assim, excluindo qualquer teoria da conspiração, cara, me parece que a CBF acreditou na palavra, no fio do bigode ali do Departamento Médico dos Santos e falou, beleza, então tá tudo certo, ele tá bem, vou chamar. Quando ele chegou lá, resolveram fazer o exame, aí deu outra coisa, né? Porque o presidente do Santos tinha dito que o Neymar poderia jogar quarta-feira passada. E nesta quarta, nessa última quarta, o médico da seleção falou que ele precisa de 3 semanas. Ou seja, tem um erro de 1 mês entre o que o presidente do Santos falou e a vida real, né? É bastante
1: não,
0: coisa.
1: O presidente do Santos falar isso. Resta saber com quem ele tinha combinado. Se tinha combinado isso com a família Neymar, com a CBF, com quem, né? E com certeza nós fomos enganados. E resta saber também qual é a intenção do Ancelotti. Se ele vai levar essa história do Neymar até quando? Se ele vai levar para dentro da Copa ou se ele vai acabar com isso antes da Copa. Muito bem lembrado pelo Sérgio Xavier, jornalista que trabalha no Sport TV e fez tanta coisa no Twitter, ele escreveu uma relação que eu não tinha pensado, que é a do Ancelotti quando era assistente da seleção italiana, em 94 contra a gente, que manteve o Baggio mesmo machucado na final. E o Baggio estava machucado e ele entrou na final, teria entrado na final sem todas as condições de jogo, pela sua figura, pela sua importância e tal. E que isso foi importante para a Itália. Ele jogou realmente abaixo do que ele normalmente jogou naquela Copa. E que seria um pensamento semelhante, né? O Neymar pela figura dele para os jogadores e para o que ele pode gerar para os adversários. Esse seria um motivo dele estar lá. Se não esse motivo, qual? Motivo financeiro, mercadológico? Isso não me parece suficiente para convencer o Ancelotti, mas realmente tudo é possível.
0: Não sei, não. Eu acho que, não sei, a coisa mais óbvia para mim é de que a CBF pediu uma informação, deram uma informação errada, ela acreditou. Porque também, assim, se fosse para não convocá-la, a CBF tinha tudo para... O Ancelotti e a CBF estavam com a faca e o queijo na mão, né? Falaram assim, a gente até gostaria de chamar o Neymar, mas ele tá com uma lesão de grau... Tá machucado, não teve jeito, né? Era o jeito, pô, era a saída mais diplomática honrosa possível para todo mundo, né? O que você acha, Zé? O que deu isso tudo?
2: Cara, eu acho uma loucura que a gente, com 2 ou 3 dias de apresentação, já mudou totalmente a pauta. Uhum. A pauta é totalmente dominada por isso. E assim, se é isso mesmo, né, 3 semanas, 4 semanas, eu não consigo ver ele jogando a Copa, assim. Eu acho que deveria ser feito o corte já, essa coisa de insistir pra mim é uma loucura.
0: Porque são 3 semanas pra ele ser liberado, né, Zé? Não é pra ele estar em campo, é 3 semanas pra ele estar liberado, aí começa, né?
2: Mas ele precisa entrar em forma, ele precisa estar entrosado. Sim, é uma loucura, se fosse um jogador que estivesse voando, um cara jovem voando e tal, você aposta. Mas um cara que há 4 anos não joga, que teve um monte de lesões e que vai chegar na Copa machucado e vai ter que ser recuperado durante a Copa, e é um cara que fisicamente está abaixo de todos os outros, Assim, na boa, assim, sendo muito racional, o corte já deveria ter sido feito já. Agora vai ser uma novela péssima, porque vira uma narrativa à parte que domina totalmente o que a gente deveria estar conversando, né? Que vai ter o jogo domingo. A gente não tá nem falando do jogo que vai ter domingo aqui no Rio, que é o jogo de despedida, né?
0: Deixa eu falar de
2: Acabou,
0: mais
2: né, esse
0: nada.
2: jogo, né?
0: Até sair essa história da panturrilha, não tem outro assunto, né?
2: É. É, mas é uma história que vai durar até a Copa, né? Até
0: Não,
2: que isso que é
0: então,
2: mais louco, né?
0: calma. Tem uma informação que eu ouvi no Sport TV que eu achei. Eu só vi lá eles dizerem isso, e eu também não sei se eu entendi direito, mas que é o seguinte: que a CBF tem até o dia 1, ou seja, segunda-feira ou terça, no máximo, para mandar a lista dos convocados. Se ela mandar a lista com o Neymar, ou seja, ela tem que cortar o Neymar até segunda-feira. Não cortou o Neymar. Ela só poderá cortar o Neymar se ela tiver um exame em mãos, lá na frente, ali dali a 10 dias, dizendo que o
2: É
0: Neymar
2: isso mesmo.
0: não joga a Copa. Então, assim, na verdade, a gente vai saber segunda-feira, porque não haverá esse exame que o Neymar não jogará a Copa. Ele vai perder uma parte da Copa, mas não a Copa inteira. Portanto, ele não será mais cortado, né? Então, teoricamente, se for exatamente assim, do jeito que eu entendi, a gente saberá segunda-feira essa história como ficará, né?
1: Pessoal, eu só queria botar um adendo assim. Eu acredito, apesar de esse ser o discurso de boa parte das pessoas, mas enfim, o jornalismo esportivo está em briga, né? Todo mundo briga com todo mundo, e bolsonaristas e esquerdistas brigam quem é a favor ou contra o Neymar, as pessoas acabam se misturando. Mas eu acredito que o Ancelotti não acredita no Neymar, não quer o Neymar, pela questão só mercadológica ou por algum esquema com a CBF ou qualquer esquema que seja. Eu acho que ele acredita na figura do Neymar como referência para essa moçada. As manifestações dos jogadores foram todas muito fortes, líderes do grupo, os caras adoram o Neymar, respeitam o Neymar e muitos deles se escondem através também dessa figura do Neymar. É, já deram a camisa 10, já estão falando. Eu acho que isso é muito forte e internamente lá, me parece pela informação que eu tenho e tudo, que é mais forte ainda. É, espero que isso não banque a permanência dele não podendo jogar, porque daí já seria meio
0: Não,
1: ridículo, né? Meio da.
0: mas se for isso, Dan, aí era só explicar que vão fazer a aposta mesmo que ele não jogue a Copa do meio para frente. Aí também encerra a discussão. Ó, a gente sabe, ele não vai jogar o jogo 1, não vai jogar o jogo 2, talvez o 3, mas nós vamos ficar com ele porque a gente acha que dali para frente vale a pena ficar. Ponto. Boa tarde, né?
1: É
0: Acabou.
1: agora, né? Essa próxima entrevista coletiva dele.
2: É, mas gente, aí o jogo 4, que é eliminatório, é contra o Japão e Holanda, que vai ser um jogo bem duro. Vai ser um jogo duríssimo. Aí a gente vai fazer o quê, cara?
0: A gente vai assistir, comer pipoca, tomar Coca-Cola. Só um problema. O Ancelotti está sendo muito bem pago para isso, né? Mas. Não, mas é porque o que eu acho chato é isso, é que tira muito foco. Fica todo mundo inferindo coisa, né? Imaginando coisa, fazendo teoria da conspiração. Também precisa ter alguém que fale, ó, pessoal, é isso, vai. É isso, ponto, acabou. Encerra a discussão, vamos pro treino, né? Porque isso é chato também, né?
1: Mas talvez isso seja positivo. Eu acho que tem que dar intervalo aí. Mas isso talvez seja positivo. Talvez eles gostem que a pressão toda e o assunto todo seja o Neymar e eles possam treinar e ficar com menos pressão para eles. Essa é uma seleção que sempre lidou muito mal com a pressão. Os jogadores sempre reclamaram disso. Sempre jogaram pior na seleção brasileira do que nos seus clubes, né? Reclamaram de apoio. Então, acho que de repente pode ser algo útil aí. Ou pode ser visto como útil nesse momento.
0: Então, beleza, vamos para o último intervalo e na volta as dicas da semana.
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4: Gleidson Azevedo, ex-prefeito de Divinópolis, Minas Gerais.
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6: 7h51.
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7: Vamos começar falando de teatro hoje, porque tem Mulher em Fuga.
8: Calma. A gente vai dar um jeito.
6: Eu escuto essa fala da mesma forma.
7: Que viram sensação no Brasil. Nós temos autores que viram sensação no Brasil, né? E há um pouco tempo, o francês Edouard Louis virou uma sensação depois que ele veio participar da Flip. Eu até li o livro dele, gostei muito, Mudar Método. E esse espetáculo, Mulher em Fuga, que chega depois de temporadas de sucesso em São Paulo e no Rio de Janeiro, é a adaptação de dois livros dele, Lutas e Metamorfoses de uma Mulher e Monique se Liberta. Monique, no caso, é a mãe dele. O Edouard Louis, ele faz uma certa autoficção, né? Ele conta a história dele, que assim tem elementos, me parece tudo verdade, não parece ficção não, mas a gente, né, ele tá nesse gênero aí da autoficção. E quem faz a mãe dele é a Malu Gali, e quem que teve a ideia do projeto é o ator Thiago Martelli, que está com ela em cena, que faz o filho, no caso, Edouard Louis. O espetáculo com direção da Inês Viana. Eu estou muito com vontade de ver esse espetáculo, porque eu olho para esse time, as pessoas que estão fazendo, a Inês eu super admiro o trabalho dela, né? A Malu Gali, tudo que eu até conversei com ela, e antes da gente, né, começar a falar sobre a peça em si, eu mostrei para ela uma foto que marca meu repertório de teatro, um espetáculo de 2002, da Companhia dos Atores, que eu vi com ela e a Dira Paz. E então, assim, é uma atriz que eu acompanho a carreira no teatro, na televisão, aquele sucesso que ela fez com a Tia Celina, né? Para quem não ligou o nome à pessoa, é a Tia Celina, gente, que tá chegando aqui com essa peça, que fala de um tema triste, importante, que é a questão da violência contra a mulher.
0: Relação abusiva.
7: Porque é a história da mãe do Edouard Louis, que tenta sair de relações muito abusivas, né? Então ela casa, separa e vive o mesmo ciclo, vai se repetindo um ciclo de violência, de abuso, de dependência. Então eu acho que é um espetáculo que me parece ser uma boa pedida, por isso que eu estou abrindo a coluna com ele, em cartaz no Sesc Palladium, no sábado, às 21 horas, e no domingo, às 19 horas, com ingressos a partir de R$ 25,00. A conversa que eu tive com a Malu Gali foi ótima, está lá no Culturadoria. A gente compactua de coisas. Ela falou uma frase para mim, foi muito forte, até coloquei no título assim: o teatro, se ele for, ele sempre vai vencer se ele for honesto. Eu achei isso forte e eu concordo com ela, né? Então, vamos lá ver Mulher em Fuga, eu vou ver no domingo. E a gente tem, para encerrar a programação, um festival lá na Lagoinha que se chama Mostra Vertentes. Pereira da Viola, como é que tá variada essa nossa agenda.
0: Bem variada.
7: Hip hop, Hitchcock. E estamos acabando com essa Mostra Vertentes, que tem programação infantil, tá, gente? Lá na Lagoinha, na Rua Senhora do Brasil, 707, programação gratuita. Começa com programação infantil e termina com Pereira da Viola. Lá o show, a programação termina às 19 horas. Então é o dia inteiro de atração. Vai ter a Irene Bertacchini, vai ter o Grupo Serelepe, vai ter também um espetáculo que chama Filhos da Terra do Sol. É isso. Um beijo,
0: gente. Carol. Essa terra não é minha,
8: também de ninguém. Imperdível, hein? Então, agora são 7 horas e 55 minutos. Belo Horizonte tem céu parcialmente nublado, a temperatura é de 20 graus, a umidade relativa do ar está em 76%. Eu, Desirê Miranda, me despeço e agradeço a sua companhia. Uma boa noite e um excelente final de semana. Música.

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1: Teus olhos são duas contas pequeninas.
2: Estamos de volta.
1: Duas pedras preciosas que brilham mais.
2: Hoje numa pegada mais lounge, mais lareira, né? Mais fondue. Compatível com o frio que tem feito aqui em São Paulo, especialmente.
1: Cheio de desilusão.
2: Repete aí o disco pra todos, Zé.
3: É o disco de estreia da Lulu Gilberto, a filha caçula do João Gilberto. Acabou de sair.
2: Boa. Amanhã tem a final da Champions e domingo tem jogo do Brasil para os amantes do futebol, né? E tem uma rodada do Brasileirão que será um Deus nos acuda também. Vamos pras dicas da semana?
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2: Dan Stubach, tá aí? Não, perdemos Dan Stubach já ou tá aí? Apareceu.
4: Dica é Caos Calmo, livro do Sandro Veronese. Caos Calmo, tô lendo, tô adorando. Bom, ele escreve muito bem, né? O Colibri foi, acho que, um dos grandes sucessos do ano passado. Caos Calmo é anterior ao Colibri, acho, não sei se foi lançado agora, acho que até foi lançado agora, mas é anterior. E a série do que eu adorei, tô adorando, que eu não acabei ainda, tô assistindo com meu filho, do Homem-Aranha Aposentado, interpretado pelo Nicolas Cage.
2: Sério?
4: E
2: boa?
4: É muito, muito bem filmado. Muito. E você pode assistir em preto e branco ou em colorido. É demais, tá no Prime.
2: Nossa, eu achei uma cara de picareta essa série, pô. Tem o seu
4: selo. Ah, experimenta. Super bem filmado, todos os clichês de filme no ar, assim, mas é bem bacana, dá uma olhada lá. Nicolas Cage, né?
2: O infinito Nicolas Cage, né?
4: É, que deu uma entrevista maravilhosa num podcast que vale a pena para quem não conhece, chama Interview, do New York Times, onde ele fala dele mesmo e tira sarro dele mesmo, é muito bacana.
2: Boa. Zé, caberá a você todas as dicas importantes e novidades fora essas duas do Dan.
3: Bom, o Sandro Veronese, que o Dan falou, vai estar na Feira do Pacaembu, que começa amanhã em São Paulo. Eu participo na quinta-feira, vou participar falando do meu livro, do A Ilha do Silêncio, na quinta-feira, 5 da tarde. Ó, tem muita coisa. Terminei o Personas na Netflix, excelente. Altamente recomendável. Para quem gosta muito de futebol, tem uma série agora chamada Untold, o não contado, né? O Untold James Vardy, sobre o atacante inglês, uma das histórias mais incríveis do futebol, o cara que saiu da 8ª divisão do futebol inglês para explodir na Premier League, ser campeão e artilheiro, chegar na seleção inglesa.
2: E tem a da seleção incrível. Francesa também, que é boa, da Copa da África, que saiu agora, saiu essa semana, inclusive.
4: E hoje estreou a melhor reconstituição já feita, assim, com as seleções brasileiras em ficção, que é o Brasil 70. Essa série é bem legal, estreou hoje no Netflix.
2: Boa.
3: É isso aí. E tem o filme do Almodóvar, que entrou ontem, o mais recente dele, o Natal Amargo, irei ver amanhã.
2: Natal Amargo?
3: Isso.
2: Promete? Bom? Quem é? Com quem?
3: Ah, com vários atores espanhóis bem conhecidos que já trabalharam com ele. Ah, ele já parte de um 7,5 ou 8, né? Sim. Filme ruim do Almodóvar é 8, né?
2: Muito bem, eu tô preso em todas aquelas lá, no Widow Bay, que continua ótima, no Pela Metade, que continua ótima, no Histórico Criminal, que continua ótima, e hoje eu vou ver o último episódio de Hacks, que saiu ontem, né? O do Amigos e Vizinhos. Isso. Eu não vi e continua curiosa.
4: Tá boa a série, foi melhorando, tá ficando legal.
2: É isso.
3: A gente não sabe onde vai dar, mas ela tá boa mesmo.
2: Então é isso, vamos nessa, encerramos a semana. Fim de semana tá aí, amanhã é final da Champions, como eu falei. Próximo jogo do Joãozinho vai ser uma pedreira. Eu apostei no bolão fictício que o próximo adversário do João seria o campeão de Roland Garros.
4: Você falou numa hora do expediente que aconteceu o que aconteceu hoje, que o Djokovic ia começar ganhando e ia levar virado. Foi incrível. Eu ficava gravando a cena hoje e assistindo um pouquinho do jogo. Foi demais, lindo. Você já deve ter falado sobre isso. Parabéns, João Fonseca.
2: E eu vou falar, nos anais Vai ser curioso ver, porque talvez tenha sido a última chance do Joko ganhar um slam, né? Porque os dois que tiraram ele de todos os últimos 200 não estavam. E eu descobri ontem que foi ele podia ter mudado o horário do jogo e não mudou. Eu nunca vou entender isso, né? Resolveu jogar no calor, né? Ele
3: Pois
2: poderia
3: é,
2: ter jogado à
3: bom,
2: noite.
3: Zverev tá babando para ganhar esse torneio, né? A chance dele, que ele nunca ganhou, é o cara que mais bateu na trave no tênis atual, né?
2: Campeão de Roland
4: Muito chato.
2: Garros, campeão de Roland Garros sairá do próximo duelo, anotem aí. Então vamos nessa. Obrigado a todos, boa semana. Certo?
3: Valeu,
2: Semana que vem,
3: abração.
2: falha de cobertura virá aqui, hein?
3: E eu vou aí também para fazer.
2: É? Show. Eu vou estar em Brasília, mas vai ser ótimo. Beleza. Até a próxima, pessoal.
3: Valeu.
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0: Sexta-feira, 29 de maio de 2026, o presidente Lula afirmou que vai reenviar ao Senado a indicação do advogado-geral da União, Jorge Messias, para a vaga aberta no Supremo Tribunal Federal. Ele fez o anúncio em um evento em Sergipe. Messias foi rejeitado pelo Senado no mês passado. O nome do advogado-geral da União recebeu 42 votos contrários e 34 favoráveis em uma derrota histórica para o governo. Ao menos 21 pessoas foram presas em mais uma fase da Operação Contenção no Rio de Janeiro, realizada hoje. A ação da Polícia Civil combate a expansão territorial do Comando Vermelho e a estrutura de lavagem de dinheiro da facção criminosa. Também foram cumpridos mandados judiciais em São Paulo, Minas Gerais, Mato Grosso do Sul, também no Paraná e no Maranhão. Em um ano e meio de investigações, os agentes descobriram que o esquema movimentou mais de R$450 mil para lavar o dinheiro do tráfico. O grupo usava empresas de reciclagem em ferro velho, além de fracionar depósitos em dinheiro vivo e usar notas fiscais falsas. A operação é realizada um dia depois de os Estados Unidos classificarem o Comando Vermelho e o PCC como organizações terroristas. No horário de Brasília, 8h04.
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1: Hoje é comigo, são 8 horas e 4 minutos no horário de Brasília. Muito boa noite para você que a partir de agora se liga em mais uma edição do 4 em Campo. Hoje é sexta-feira, dia 29 de maio de 2026. Eu não sei se você reparou, mas daqui 2 semanas já estaremos com Copa do Mundo em andamento e daqui 2 semanas já estaremos na expectativa pela estreia do Brasil na Copa do Mundo, que vai acontecer no sábado, né? Então daqui 2 semanas será véspera da estreia da seleção brasileira na Copa do Mundo. Tá chegando a maior Copa do Mundo de todos os tempos. Tema também, claro, do nosso 4 em Campo desta sexta-feira, dia 29 de maio de 2026. E você participa do nosso 4 em Campo pelo WhatsApp 11 999 119981. É o WhatsApp do 4 em Campo para você conversar com a gente até as 9 horas da noite. Sempre deixando, claro, aquele abraço para você que nos escuta também em formato de podcast no seu agregador de podcasts preferido. Sempre 1, 2 horinhas depois do fim do 4 em Campo, a edição do programa já está à sua disposição também em formato de podcast. No caso de hoje, com a escalação que eu apresento a partir de agora.
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1: André Neto, boa noite.
2: Fala, Léo, boa noite para você e para os ouvintes.
1: Rodrigo Bittar, muito boa noite.
3: Tudo bem, Dai, boa noite para você e para quem está ligado com a gente.
1: Gabriel Dudziak, boa noite.
3: Acho que ele tá tímido, viu?
1: Tá no 3, tô ouvindo aqui que
4: ele
1: tá no
4: 3. Olá, boa noite.
1: Oi, Gabriel Dudziak, muito boa noite.
4: Tudo bem?
1: Tudo certo, tudo em ordem. Então vamos rolar a bola, 8 horas e 6 minutos, vamos rolar a bola no 4 em Campo desta sexta-feira.
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1: Bom, muitos assuntos para tratar no programa de hoje, né? Porque tem rodada do Campeonato Brasileiro no fim de semana, tem a Seleção Brasileira no fim de semana também jogando contra o Panamá no penúltimo amistoso antes da Copa do Mundo, tem final de Liga dos Campeões amanhã, mas hoje tivemos o sorteio da chave, do mata-mata inteiro, né? Da Libertadores e da Sul-Americana. Vamos começar aqui pela Libertadores, então, e aí sempre fazendo aquele aviso, né? É muito difícil projetar os confrontos, porque eles vão acontecer depois da Copa do Mundo apenas, só no mês de agosto. Tem uma janela de transferências, vai ser muito tempo sem jogar, os times vão voltar aí completamente diferentes, parte deles, né? Mas enfim, os confrontos que temos são os seguintes. De um lado da chave, né? Ou seja, desse lado da chave aqui vai sair um finalista. Universidade Católica do Chile joga contra o Estudiantes da Argentina. Quem vencer vai enfrentar nas quartas de final o vencedor de Corinthians e Rosário Central da Argentina. Desse mesmo lado da chave, Flamengo e Cruzeiro. Quem vencer esse confronto vai enfrentar nas quartas de final quem passar de Independiente Del Valle do Equador e Deportes Tolima da Colômbia. E aí os vencedores dessas duas quartas de final aí vão fazer a semifinal para definir um finalista. Do outro lado da chave, LDU e Mirassol. Quem passar enfrenta nas quartas de final Cerro Porteño do Paraguai e Palmeiras, ou Palmeiras, né? O vencedor de Cerro e Palmeiras. E desse mesmo lado da chave, Coquimbo Unido do Chile contra Platense da Argentina. Quem passar enfrenta Independiente Rivadavia da Argentina ou Fluminense. E aí os vencedores dessas duas quartas de final fazem a semifinal, definem outro finalista para a decisão da Libertadores, que é em jogo único e esse ano será mais uma vez em Montevidéu. Como eu disse, Gabriel Dudziak, não é difícil, é difícil a gente projetar os confrontos, porque é muito tempo pela frente até esses jogos acontecerem. Mas não me parece muito difícil imaginar que mude o que mudar, o grande confronto dessas oitavas de final vai ser exatamente Flamengo e Cruzeiro, né, Gabriel?
4: Sem dúvida. Já haveria essa expectativa por serem dois brasileiros, né, mas eu acho que a retomada do Cruzeiro nos últimos meses chama muito a atenção. Acho que o Cruzeiro está perto de atingir o potencial que a gente imaginava para essa equipe durante aí a temporada 2026. Talvez até esteja um pouco abaixo ainda, possa melhorar, mas tem evoluído a esse ponto, né, a partir da troca de treinador. E o Flamengo sempre vai ser observado com uma lupa, né, por ser o melhor time do continente no que se refere a elenco, reforços, né? Nesse caso também por ter conseguido a melhor campanha dessa fase de grupos. Então, um embate entre dois brasileiros reunindo essas condições com essas margens para crescimento, né? Porque acho que o Flamengo também pode jogar mais do que está jogando, né? Acho que tudo isso já configura, né, uma grande expectativa para essa partida das oitavas de final. E sim, né, se os elencos forem mantidos, se o Cruzeiro se reforçar, se não tiver nenhuma saída de última hora, uma troca de treinador, né, essas coisas que não vai dar para saber nesse momento o que vai acontecer.
1: Falar em troca de treinador, né, essa é uma das histórias desse confronto. O Leonardo Jardim, que não quis continuar no Cruzeiro, que enfim, não pôde continuar no Cruzeiro, aquela coisa toda, né, aquela história toda, vai acabar enfrentando o Cruzeiro agora como técnico do Flamengo. E tem uma coisa muito curiosa que esse sorteio colocou aí, André Neto, que é, nas oitavas de final, uma repetição de três confrontos que já aconteceram na fase de grupos, né? LDU e Mirassol, Cerro Porteño e Palmeiras, Independiente Rivadavia e Fluminense. O Rivadavia, o Cerro e a LDU passaram em primeiro lugar, né, em relação a Fluminense, Palmeiras e Mirassol, sendo que no caso do Rivadavia foi uma distância enorme, né? O Rivadavia é a segunda melhor campanha e o Fluminense é a pior campanha dentre os classificados. Só que agora zera tudo, André Neto.
2: Pois é, Léo, eu pessoalmente acharia mais interessante se a Conmebol começasse a colocar trava para não repetir esses confrontos da fase de grupos nas oitavas de final. Eu não gosto muito. Eu acho que o Rivadavia pode ser um desses times meio incógnitas, assim, depois da pausa para a Copa do Mundo, porque o futebol argentino anda mudando muito rápido, né? O Platense, que, por exemplo, foi uma equipe sensação na última temporada, esse ano já veio para disputar a sua primeira Libertadores com um elenco muito mais desmontado. Vamos ver se o Rivadavia vai conseguir segurar aí boa parte desse elenco, que tem sido um dos melhores do futebol argentino. Acho que é um duelo muito duro para o Fluminense. Acho que muita gente está olhando o Rivadavia pelo nome, por ser um time argentino mais desconhecido, e está desmerecendo. Acho que vai ser um confronto dificílimo para o Fluminense, assim como foi na fase de grupos. O Mirassol, mais uma vez, né, assim, já tinha pego o Always Red e a LDU na fase de grupos. Ainda escapou de jogar com o Always Red na altitude, mas mais uma vez, altitude nas oitavas de final, LDU de novo. Acho que também é um jogo complicadíssimo para o Mirassol, uma LDU que tem sido muito valente nos mata-matas de competições continentais aí contra brasileiros, tem se dado bem muitas vezes contra as equipes brasileiras, não tem se intimidado com poder econômico, com a distância financeira que o futebol brasileiro vem abrindo para essas equipes. E o outro confronto repetido que eu estou esquecendo, Palmeiras e Cerro, né? O inevitável Palmeiras e Cerro, é o confronto internacional mais repetido da história da Libertadores,
1: se
2: né?
1: É o confronto entre equipes. Se colocar a trava, eles desafiam a trava e jogam entre eles, mesmo assim, eles dão um
2: Sim.
1: jeito.
2: Não, impressionante a atração que essas equipes têm uma pela outra, né, Léo? E só uma estatística rápida, né? É o confronto entre duas equipes de países diferentes que mais aconteceu na história da Libertadores. São 18 jogos, contando os dois da fase de grupos desse ano. É o quinto confronto que mais aconteceu na história da Libertadores, contando também os duelos entre equipes do mesmo país. E mais uma vez, né, o Palmeiras se complicou contra o Cerro durante a fase de grupos. Acho que esse Cerro desse ano é um time mais forte em relação, por exemplo, ao Cerro do ano passado, que o Palmeiras venceu e superou com mais tranquilidade. Mas assim, já foi uma tarefa monumental para o Cerro vencer o Palmeiras no Allianz Parque, como fez agora nesse primeiro semestre. Acho que o Palmeiras é bem favorito, mas não é um confronto tão fácil assim, não. Acho que ano passado o Palmeiras teria ficado mais feliz em jogar com o Cerro novamente no mata-mata. Esse ano já acho que a história é um pouquinho diferente, Léo.
1: Rodrigo Bittar, são 7 títulos seguidos para o futebol brasileiro na Libertadores, né? Uma sequência que vem aí desde 2019. E desses 7 títulos, né, você teve aí 5 conquistados em finais brasileiras, né? Então até para chegar na final tá difícil aí para os times de fora. A gente por pouquíssimo não teve um lado da chave totalmente underground, digamos assim, né? Porque LDU e Mirassol, Coquim Bonito e Platense, Rivadavia e Fluminense, todos do mesmo lado da chave, e o Cerro Porteño tinha ali Rosário Central ou Palmeiras, né? Aí acabou entrando o Palmeiras, que dá mais peso para essa chave, mas poderia ser um lado de chave aí que ofereceria um finalista que está à margem das últimas finais, embora esse lado tenha também o Fluminense, que foi campeão em 2023 da Libertadores. Mas, fazendo a ressalva de sempre, de que vai mudar muita coisa no segundo semestre, mas pelo que a gente viu da Libertadores até agora, quem é, ou se você tiver 2, 3, enfim, quem são os principais candidatos aí a essa missão quase impossível de romper com esse domínio brasileiro na Libertadores, pelo que você viu até agora, Bittar?
3: Ô, Day, eu acho que a LDU tem a questão da altitude, né? Isso acaba sempre pesando a favor, né, do time equatoriano. Pela primeira fase que fez, é claro que foi roubar a primeira vaga dentro do Binassol lá na última rodada, no detalhe, nos últimos minutos, né? Eu acho que pode complicar, até porque na semifinal passada esteve lá, né? Abre 3-0 contra o Palmeiras, toma a virada de 4-0 lá no segundo jogo. Então, acho que tem esse ponto. E colocando também o Independiente Rivadavia do lado do Fluminense ali, né? Porque, para mim, quem passar de Fluminense e Rivadavia tem muita chance de chegar numa semifinal aí de Libertadores. Não acho que o Platense nem o Coquimbo Unido vão conseguir fazer força. Um destaque para esse Coquimbo Unido que esteve em um grupo que acho que ninguém queria ganhar, né? Em certo jogo ali, a equipe do Tolima assumiu a primeira colocação, tanto que se classificou por conta do confronto direto, né? Porque venceu o time do Nacional pelo placar de 3-0 quando jogou na volta, e por isso que ficou no segundo lugar, porque o Coquimbo Unido que venceu o Tolima pelo placar de 3-0. Então foi um grupo bem maluco, né? O grupo que explica exatamente o que é o futebol. E não acho que ficou em primeiro porque era extremamente favorito na chave. Agora, olhando do outro lado da história, eu acho do outro lado da chave, né, o lado esquerdo da chave, acho que esse Rosário pode surpreender e também esse time do Estudiantes. Acho que são os dois argentinos aí que podem complicar a vida de Corinthians, Cruzeiro e Flamengo.
1: 8 horas e 16 minutos no horário de Brasília. Dá uma passada aqui na Sul-Americana também, né? E aí na Sul-Americana a situação ainda é um pouquinho diferente, porque antes das oitavas de final ainda tem o play-off das oitavas de final, né? Que vai ter aí 4 times brasileiros, o Santos contra a Universidade Central da Venezuela, o Grêmio contra o Bolívar, o Red Bull Bragantino contra o Sporting Cristal e o Vasco contra o Independiente Medellín. A gente pode ter aí 2 confrontos brasileiros nas oitavas de final, porque o São Paulo vai pegar o vencedor de Grêmio e Bolívar, o Atlético Mineiro vai pegar o vencedor de Sporting Cristal e Red Bull Bragantino. O Santos, passando pela Universidade Central, joga contra o Macará. E a equipe do Vasco, passando, joga contra o Olímpia. E faltou citar o Botafogo, né, que está classificado direto para as oitavas de final também com a melhor campanha. E enfrenta ou Lanús ou Cienciano nas oitavas de final. Possíveis confrontos brasileiros aí, né? Um Santos contra Red Bull Bragantino ou contra Atlético Mineiro nas quartas de final. E um São Paulo, além do São Paulo e Grêmio nas oitavas, pode ter também um São Paulo e Vasco ou um São Paulo ou um Grêmio e Vasco na semifinal, né? Os outros todos somente numa eventual final. E esse lado da chave aí do São Paulo, né, do Grêmio, do Vasco, tem também River Plate, tem Olímpia, tem Boca Juniors. É um lado de chave.

0: Neto, que vai ter os grandes times, mas em uma fase mais complicada, longe das glórias do passado, né?
1: É tanto que tem muita gente falando que a Sul-Americana tá mais difícil que a Libertadores esse ano. Eu acho que não, eu acho que a gente tem que ter muito cuidado ao falar isso, porque o Boca Juniors, por exemplo, é um time que, putz, acho que pegar talvez os últimos. Desde da final com o River Plate lá em 2018, putz, o Boca Juniors fez pouca frente às equipes brasileiras. Chegou numa final em 2023, aos trancos e barrancos, jogando praticamente nada de futebol para chegar naquela final com o Fluminense. E atualmente é um time que eu também acho bem frágil. Então, assim, tem nomes muito pesados nessa Copa Sul-Americana, isso tem mesmo. Agora, se são times muito fortes, times muito pesados, aí eu já não vejo mais tanto assim. Acho que em relação ao futebol brasileiro, a Sul-Americana tá bem servida esse ano. Acho que São Paulo, Grêmio, Vasco, Atlético Mineiro, Bragantino, Santos e Botafogo me parecem todos aí numa mesma prateleira aí do futebol brasileiro, intermediária mesmo de fato, e que eu não vejo nenhuma dessas equipes muito à frente uma da outra. Acho que vai depender muito de momento aí para ver quem avança mais na Copa Sul-Americana, para ver quem que vai estar priorizando de fato a Sul-Americana ou vai estar pensando em Copa do Brasil, Campeonato Brasileiro. Acho que o reflexo disso também é a tabela do brasileiro, que a gente tem todo mundo muito próximo. Acho que é uma Sul-Americana muito equilibrada. E acho que vai ter muito time brasileiro tendo dificuldade com os times de fora, mas esses nomes grandes de fora, River Plate, Boca Juniors, até o próprio Bolívar, né, que já foi mais forte no futebol boliviano. O Lanús também já não é mais aquela equipe que foi campeã ano passado. Deu problema para o Flamengo na Recopa Sul-Americana, mas também era um Flamengo ainda meio em pré-temporada ali para a disputa da competição. Eu acho que a Sul-Americana esse ano me parece que os brasileiros têm um pouquinho a mais do que as outras equipes de fora. Tem sido complicado para os brasileiros levantarem a taça da Sul-Americana, mas acho que tem um nível de equilíbrio muito grande em tudo. E, Léo, só para fechar, queria destacar o Santos. Acho que o Santos se deu muito bem aí nesse sorteio. Primeiro também no chaveamento, né, com quem veio da Libertadores, pegando a Universidade Central da Venezuela, e depois com o Macará nas oitavas de final. Acho que o Santos tem um bom caminho para chegar nas quartas, aí o negócio começa a complicar.
0: Primeiro só cuidado aí quando você fala que o Bolívar já foi mais forte, porque mais forte é o nome do outro lá em La Paz. Então, só não vai falar
2: É
0: isso
2: bem
0: na
2: do
0: frente
2: rival, né?
0: do. Só não vai falar isso na frente da torcida, porque The Strongest é o outro. Mas o Rodrigo Bettar, esse ponto que o André Neto aborda, ele é interessante, né? Porque no meio desse domínio brasileiro aí na Libertadores, nesse período de 19 para cá, o único time que ganhou a Sul-Americana foi o Atlético Paranaense, né? Em 2021.
2: Numa final brasileira,
0: Numa final
2: inclusive, né?
0: brasileira contra o Red Bull Bragantino. Você vê essas camisas grandes e, em alguns casos, né, bons elencos aí aproximando o Brasil de um título na Sul-Americana também esse ano?
2: Odai, acho que o que, e já falei isso algumas vezes aqui, acho que o que afasta os clubes brasileiros de uma decisão de Sul-Americana e dos títulos da Sul-Americana é que os times brasileiros, no geral, eles não levam a sério a competição. Eles levam, como foi falado, no início do século ali, né, antes de chegar em 2010, né, como, se eu não me engano, foi o Marco Aurélio, né, que era médico do São Paulo, que falou que era a Série B da
0: Não,
2: Libertadores da
0: eu não
2: América.
0: sei se ele falou também, mas quem falou esse foi ficou famoso foi o presidente do Atlético Mineiro, acho que era o Sérgio Sete Câmara na época,
2: Também.
0: que falou isso num contexto ali em que o Atlético Mineiro estava acostumado a jogar Libertadores e tal, aí quando o Atlético foi jogar a Sul-Americana caiu na primeira fase.
2: Então, eu acho que os times levam um pouco a sério e, na minha visão, às vezes é muito mais fácil de você ganhar a Sul-Americana do que uma Copa do Brasil ou chegar até no G4. Não tô nem falando ganhar, tá? Mas chegar no G4 do Campeonato Brasileiro, e faço esse comparativo pensando em uma vaga direta, né, a fase de grupos da Libertadores da América da temporada seguinte. Acho que as equipes começam a mesclar os times titular no Campeonato Brasileiro, alternativo na Sul-Americana, ou então com aquela história de nós somos tão favoritos que se eu perder o primeiro jogo fora de casa, tudo bem. Eu tenho dinheiro, eu sou muito forte, eu tenho camisa, eu ganho em casa. E não é assim, né? Às vezes você leva uns 2-0 fora de casa, depois do jogo em casa você espera que com 15 minutos esteja 1-0, a torcida que normalmente joga a favor começa a pressionar contra, e essa pressão acaba levando o time para uma situação um pouco mais delicada. E acho que o André Neto foi perfeito quando ele fala que, num geral, as equipes estão no mesmo patamar, né? Um pouquinho acima, outro pouquinho abaixo, uns em crise, outros de uma crise até um pouco maior, mas acho que os brasileiros estão bem representados. São camisas bem

0: pesadas que temos, não só brasileiros, mas também os argentinos. E acho que, se a gente for fazer um comparativo entre eles, os brasileiros levam a melhor. Agora, é bom a gente colocar sempre as outras forças aí, porque nos últimos anos, nem brasileiros, se a gente falar dos brasileiros, mas os argentinos também. Claro, chegou recentemente com o Lanús, fazendo uma final a Brasil e Argentina até, mas em temporadas anteriores, nem mesmo os argentinos estavam chegando.
1: 8h22, Gabriel Dudziak, aí tem aconteceu algo que tem sido relativamente incomum nos últimos anos, né, que é o seguinte: todos os 6 brasileiros da fase de grupos da Libertadores passaram de fase e todos os 7 da Sul-Americana foram pelo menos para os playoffs, o que significa que a gente vai voltar da Copa do Mundo com 13 dos 20 times da Série A disputando competições internacionais. E aí, pobre do Campeonato Brasileiro, que vai ficando esquecidinho nessa história aí, né, Gabriel?
2: Aí é por conveniência e decisão dos dirigentes, né? No caso de priorizar uma competição em detrimento da outra, né? Tem muito time que já largou mão do Brasileirão, né? Nem chegamos na metade, já falaram assim: ah, não vai ter nada aqui pra gente, então vamos priorizar as Copas, né? Não é mais o caso de brigar por muita coisa a não ser evitar rebaixamento. E pronto. E vão ter outros times que vão falar que a Sul-Americana não importa, como disse aí o Rodrigo, né? Vão jogar com reservas, de repente pegar um saldo negativo na ida e aí se cair, ah, pois é, mas é que a nossa prioridade era outra, né? O que eu acho assim, tá tudo num ambiente, né, muito contaminado, né? Porque se o time cai numa Sul-Americana para uma equipe de pouca tradição, então já vira motivo para empalar o treinador em praça pública, né? E ele tem que perder o emprego e tudo mais. Aí se perde na Libertadores para o Coquimbo Unido, de repente, ah, não, esse time eu não conheço, o símbolo é engraçado, então não. Então,
1: não, o símbolo não sei se é engraçado, pode, né? A sigla que eu sei que é, né? Mas enfim.
2: É, dá uma busca aí no símbolo depois. Você
1: não,
2: vai,
1: é,
2: você
1: é
2: vai
1: legal também, um piratinha,
2: pirata bonachão.
1: É um piratinha bonachão, mas a sigla é mais complicada.
2: É sim, sem dúvida. Mas assim, então assim, como tem esse clima, naturalmente há já uma narrativa de proteção. Então se a gente perdeu é porque a gente não queria, porque o calendário é ruim, porque eu não sei jogar com reservas, não tem como, não tem jeito. E na verdade assim, tem alguns jeitos, tem alguns comos, deveria ter a possibilidade de disputar, né, essa competição com alguma seriedade junto com o Brasileirão, né? Quem for, de repente, poupar no Brasileirão pensando na Libertadores, todo ano a gente fala a mesma coisa, tem que poupar, mas tem que poupar 11 de uma vez, e quando joga assim com 5 reservas, o time tem que jogar tão mal assim, parece que, olha, tiramos 3 aqui, não funciona o time, não tem como, né? E a gente sabe que, por exemplo, claro que é outra realidade, mas a gente observa o futebol na Europa e os caras sabem fazer time mesclado e sabem jogar com padrão de jogo no time mesclado. Tem razões para isso também, os trabalhos duram mais, as condições são melhores, tem mais tempo para treino, mas eu só queria colocar essa situação que nós vamos ter 13 narrativas sendo impostas e retiradas com a conveniência de quem está aí no comando dos clubes e dos seus torcedores, porque ninguém consegue administrar ou nem tenta direito administrar uma realidade na qual você tem 2 ou 3 competições.
1: 8h26, fazer o seguinte, um intervalo, o primeiro intervalo aqui de 3 minutinhos no 4 em Campo, na sequência o Repórter CBN e a gente volta, hein? Depois do Repórter CBN a gente volta com mais no 4 em Campo desta sexta-feira, 8h26.
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6: CEMIG abriu um chamamento público para selecionar pessoas jurídicas públicas ou privadas dispostas a ceder temporariamente espaços para a instalação de até 9 estações de recarga de veículos elétricos em diferentes pontos do estado. Pela proposta, a CEMIG fornece os equipamentos de recarga, os módulos inteligentes, realiza a instalação e assume a manutenção preventiva e corretiva das estações. Já o parceiro cede a área física, com vagas de aproximadamente 25 metros quadrados, e assume o custo da energia elétrica consumida durante os carregamentos. Segundo a CEMIG, o parceiro não poderá cobrar dos motoristas o uso da estação de recarga. O projeto pretende instalar as estruturas em até 4 localidades estratégicas e os locais preferenciais são aqueles com grande fluxo de veículos, especialmente na região metropolitana de Belo Horizonte e na rota turística da Serra do Espinhaço, entre Lagoa Santa e Diamantina, ou em atrações no raio de 90 quilômetros da capital. Para participar, o local deve possuir infraestrutura mínima, como piso nivelado, iluminação e, obrigatoriamente, um ponto de energia com capacidade de ao menos 30 kW. Os interessados em se tornar parceiros devem encaminhar as propostas e a documentação técnica até o dia 19 de junho. Toda a comunicação, envio de dúvidas e propostas devem ser feitas exclusivamente pelo e-mail eletrovia@cemig.com.br. A parceria terá vigência prevista até o dia 31 de dezembro de 2026, prazo que poderá ser prorrogado conforme a necessidade do projeto de pesquisa. Ao final do contrato, os equipamentos serão removidos pela equipe técnica e o espaço será devolvido às condições originais.

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0: Sexta-feira, 29 de maio de 2026, os bancos brasileiros receberam dois pareceres sobre os efeitos decorrentes da decretação do PCC e do Comando Vermelho como organizações terroristas pelo governo dos Estados Unidos. De maneira geral, os documentos apontam para um cenário de aumento de risco e custo para os setores bancário, de infraestrutura, energia, logística, mineração, agronegócio e toda a indústria exportadora. Os alertas foram feitos por dois escritórios especializados no assunto, um brasileiro e o outro americano. E a informação foi divulgada pelo jornal Valor Econômico. O assessor especial para assuntos internacionais da Presidência da República, Celso Amorim, afirmou que a cooperação internacional para combater o crime organizado é bem-vinda. Ele disse, no entanto, que esse tipo de colaboração não pode servir de pretexto para intervenção, movimento que Amorim classificou como inaceitável. O Japão perdeu mais de 3 milhões de habitantes em 5 anos, registrando uma queda populacional recorde de 2,5%. De acordo com um levantamento do governo, o número de habitantes recuou para 123 milhões no ano passado, mais de 3 milhões a menos do que o registrado na pesquisa anterior realizada em 2020. O Japão convive há anos com uma das menores taxas de natalidade do planeta e com o rápido envelhecimento da população. Nos últimos anos, o governo tem tentado estimular casamentos com o lançamento de aplicativos de encontros e incentivar a população com o aumento de subsídios para a criação dos filhos. No horário de Brasília, 8 horas e 31 minutos.
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0: 8 horas e 32 minutos no horário de Brasília, de volta ao 4 em Campo, comigo Leonardo Dai, com o Gabriel Dudziak, com o Rodrigo Bittar, com o André Neto, e agora vamos a caminho da Copa do Mundo.
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0: Gabriel Dudziak, já temos os amistosos pré-Copa do Mundo em andamento que tivemos nesta sexta-feira, Gabriel.
3: É isso, Leonardo. A gente teve hoje o Irã entrando em campo, né? O Irã que está com essa preparação toda prejudicada pelos conflitos no Oriente Médio, né? O Irã jogou hoje contra a Gâmbia e venceu pelo placar de 3-1. A África do Sul, que está na Copa também, jogou com a Nicarágua e ficou no 0-0. Aquele detalhe que a gente falava, né, mais cedo, quando estava junto, a África do Sul com 80% de posse de bola, 17 finalizações, mas não faz gol, difícil para esse time fazer gols. Tivemos também Iraque, que está na Copa contra Andorra, e o Iraque venceu pelo placar de 1-0, e o último jogo de hoje foi entre Bósnia e Herzegovina e Macedônia do Norte, placar aí de 0-0 entre essas duas equipes. Os mais maldosos vão falar que foi um amistoso de equipes especialistas em eliminar a Itália de Copas do Mundo. Mas só os maldosos falarão isso. Deixa eu só passar amanhã, ó, claro, os amistosos que nós teremos com times da Copa, né? Escócia contra Curaçao. Quem quiser olhar a Escócia, que é a adversária do Brasil, já pode fazer isso amanhã, 9 da manhã. Amanhã, 8:30 da noite, tem Equador contra Arábia Saudita. Equador foi muito bem avaliado pelos nossos comentaristas aí no trabalho prévio à Copa do Mundo. Teremos Coreia do Sul contra Trinidad e Tobago. Coreia do Sul está na Copa, né? Só lembrar, né? Escócia e Curaçao estão na Copa. Equador e Arábia Saudita estão na Copa. Coreia do Sul está na Copa, Trinidad e Tobago não. E ainda amanhã, aí no final do dia, né? A partir das 11 da noite, México e Austrália, duas equipes que também estarão na Copa do Mundo.
0: O Gabriel Dudziak falou aí da avaliação dos comentaristas, que você acompanha no Raio X das Seleções, podcast da CBN, disponível no seu agregador de podcasts, em videocast, né, com imagens também, mas também no youtube.com/CBN, cbn.com.br, comigo, com o Gabriel Dudziak e com a Michele Silva, analisando time por time dessa Copa do Mundo, que é a maior de todos os tempos. Hoje, por exemplo, foi ao ar o sétimo episódio, que é o que fala do grupo G da Copa do Mundo. Teremos mais 5 aí na pista até o começo da Copa, às segundas, quartas e sextas-feiras. O último vai ao ar na quarta-feira, que é a véspera da abertura da Copa, né? A Copa começa no dia 11 de junho, uma quinta-feira, com o México e África do Sul jogando às 4 da tarde. Esse fim de semana tem amistoso da seleção brasileira também, Brasil e Panamá, domingo às 18h30, falaremos sobre isso já já. Antes, só abraçar aqui ouvintes que mandam mensagem pelo WhatsApp, o João Alberto em Bandeirantes, Paraná, ouvindo a programação da CBN, vai Corinthians, diz ele, Palmeiras vai atropelar o Cerro, diz o Tony. Boa noite aqui também, chegando do André Luiz de Fortaleza, mencionando aqui a grande vitória do João Fonseca sobre o Novak Djokovic hoje em Roland Garros no tênis. Maior vitória da carreira do João Fonseca hoje, de virada 3-2. O Zulu Neves não ficou muito animado com o adversário do Flamengo, não. Jair Palmeirense também, obrigado pelos elogios aqui. Se puder, me manda um feliz aniversário, diz o Jorge, flamenguista da Zona Leste. Eu posso sim, feliz aniversário, Jorge, muitos anos de vida, obrigado pela companhia aí nesse dia especial. Márcio, do Distrito Federal, diz que o Palmeiras é muito sortudo em sorteio. Jorge Arnold, de Florianópolis, fica tranquilo, Jorge, que nós não falaremos de panturrilha do Neymar aqui. Fique tranquilo, eu pelo menos não falarei. O Damião Potência,
4: agora com a turma, você já toda falou.
0: Aqui. Agora eu falei, mas foi só para falar que eu não vou falar. Denner Rodrigues dizendo que o Palmeiras deu muita sorte. Alexandre Pedro de Indaiatuba aqui também, obrigado. Escutando a gente também o ouvinte, que é o Ismael no Recife, Ismael Leôncio. E aqui também mandando mensagem o Matheus de Londrina. Dizendo que estão de parabéns o Rodrigo Bittar e o André Neto nas suas abordagens sobre o tênis. Continuem participando no 11999-11981, 11999-11981, no caso a abordagem do tênis esporte, né? Não sobre o calçado. Acompanharam na programação hoje a vitória do João Fonseca sobre o Novak Djokovic. 8h37, um intervalinho de um minutinho, já voltamos para falar de seleção brasileira aqui no 4 em Campo. E ainda hoje tem Campeonato Brasileiro, tem Champions, tem muito mais no 4 em Campo de hoje.
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1: 8h39, domingo, 18h30, Brasil e Panamá, penúltimo amistoso do Brasil antes da Copa e contra uma seleção que estará na Copa. O que dá para ver aí? O que dá para testar? O que dá para avaliar de seleção brasileira no jogo deste domingo contra o Panamá? Rodrigo Bittar.
2: Daí acho que dá para avaliar pouco, né? Primeiro que a seleção brasileira não vai ter os dois principais zagueiros, né? Você já adiantou aí sobre um dos assuntos do programa, a final da Liga dos Campeões. Os titulares estarão lá, né? O Marquinhos do lado do PSG e o Gabriel Magalhães do lado do Arsenal. Então já é uma defesa mexida, não é essa que vai ser titular para a Copa. Agora, com relação ao restante do elenco, eu sempre temo a questão dos quatro atacantes e entendo que isso bem ajustado, isso bem azeitado pode dar certo. Mas isso ainda para mim é um temor, porque eu não acho que a seleção está bem. E quando ela não está bem, isso pode ser um problema, porque a não ser que todo mundo realmente volte para marcar, esteja muito comprometido, pode ficar com um jogador a menos aí para defender, né? Eu acho que um time muito ofensivo, o da seleção brasileira, e por esse motivo eu acho que o teste contra o Panamá não vai dizer necessariamente o que o Brasil vai enfrentar na Copa, né? Acho que a gente vai enfrentar mais Croácias dentro de uma Copa do Mundo do que Panamás, adversários dentro desse nível, né, eu digo. Então, pra mim fica mais o que aconteceu contra a Croácia na última data FIFA, ou até do que a gente pode encontrar um pouco contra o Egito, né, já nos Estados Unidos, do que pra esse duelo de domingo.
1: Gabriel, do dizer aqui, o time que treinou hoje, a gente não sabe se vai ser exatamente esse time, né, tem o treino de amanhã ainda e tal, mas me chamou a atenção pela lateral esquerda, porque no gol deve ser Alisson, beleza, na direita o Wesley, a dupla de zaga sem os titulares fica ali Bremer e Léo Pereira, no meio de campo Casemiro e Bruno Guimarães, e aí o quarteto de frente também, nesse momento, sem muita surpresa quanto aos nomes, né, com Rafinha, Luiz Henrique, Matheus Cunha e Vinícius Júnior. Mas e essa lateral esquerda aí, Gabriel Dudziak, com Alexandro no treino de hoje, não o Douglas Santos, que vinha jogando todos os jogos?
3: Chama atenção. Não sei o que o Alexandro mostrou aí nesses primeiros treinos, se tem a ver com ritmo de jogo, alguma característica especial, se enxergam o Alexandro como mais ofensivo mesmo nesse momento da carreira, né? Não sei, realmente não consigo explicar. Eu acho que o Douglas deveria ser o titular, até porque não me parece que o Brasil tenha a solidez necessária, né, a consolidação do trabalho assim, necessária para chegar e falar assim, não, eu vou me adaptar contra um adversário desse tipo, joga tal, e outro adversário joga outro. Né? Se o Brasil tivesse aí 3 anos de trabalho, 2 anos e meio de trabalho, mas não tem. Né? Tem 10 jogos com o Carlo Ancelotti, e vai tentar ir no 11º alguma coisa diferente, acho que era um momento de repetição dentro do possível, né? Não tem alguns jogadores aí por causa da Champions, mas não entendi, e se foi opção assim para alternativa tática, também não entendi.
1: 8h42, André, eu falei que não tem muita novidade em relação ao quarteto de ataque, né? Não tem muito mistério, não tem muita dúvida, mas assim, eu fico pensando no posicionamento desses 4 jogadores, porque o Rafinha, ele, na seleção brasileira, ele geralmente joga ou pela direita ou mais por dentro, né? Mais pelo meio, né? E aí, agora você tem o Luiz Henrique, é direita. O Matheus Cunha tem se consolidado na seleção como esse segundo atacante, esse camisa 10, esse terceiro homem de meio de campo, enfim. E aí o Vinícius Júnior e o Rafinha é um na esquerda e um para ser mais ou menos o centroavante. Como é que você imagina esse encaixe desses 4 jogadores aí de frente?
4: Acho que o Luiz Henrique deve ser o único desses 3 aí um pouco mais fixo de posição, né? Que a gente deve ver ele com mais frequência mesmo só na direita. Acho que, de resto, o Matheus Cunha vai ser um jogador que vai ter muita liberdade para flutuar, para buscar a bola até às vezes mais atrás, para ser de fato o armador dessa equipe, dessa seleção brasileira. Acho que o Rafinha deve tentar fazer isso bastante também. E aí eu acho que a ideia do Ancelotti é deixar essa liberdade para Rafinha e Vini Júnior alternarem nos posicionamentos preferidos dos dois, né? Que é na ponta esquerda, que é partindo da esquerda para o meio. A ver como é que eles vão se entender. A gente já teve algumas tentativas nesse sentido com a seleção. É o que o Ancelotti tem tentado já desde que ele chegou à seleção brasileira. E eu acho, Léo, que a gente tem uma outra dúvida nesse ataque, que é o Luiz Henrique começando como titular. Porque a gente sabe que o Luiz Henrique vindo do banco é excelente. Agora tem que ver, acho, se o Luiz Henrique vindo dos 11 iniciais vai vir bem também. Acho que é uma dúvida. Eu acho que o Luiz Henrique tem chance de fazer uma grande Copa. Acho que tem uma chance de ser um daqueles jogadores que que vai se destacar na Copa, que vai conseguir uma grande transferência por conta da Copa do Mundo. Acho que ele tem potencial para isso. E tá esquecido lá na Rússia, jogando no Zenit, mas acho um grande jogador o Luiz Henrique. Mas tem essa dúvida ainda, né? Tem essa incógnita de como que vai ser o desempenho dele, começando com Valência como titular na seleção brasileira e não sendo muitas vezes o 12º, 13º homem do banco ali, como ele vinha sendo nesse último ciclo de Copa do Brasil.
1: Essa questão aí do Rafinha também é interessante, né? Porque no Barcelona ele costuma mesmo jogar mais da esquerda para o meio, mas na seleção brasileira não foram feitos tantos testes assim com ele. Geralmente ou ele joga mais pela direita ou mais por dentro. 8h44, intervalo, voltamos em 3 minutos com mais aqui no 4 em Campo desta sexta-feira, dia 29 de maio de 2026.
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5: 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Em estudantes do ensino superior, podem participar alunos regularmente matriculados em cursos de graduação ou que tenham concluído a graduação a partir de 1º de janeiro de 2025, com menos de 30 anos. 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Em 4 décadas, o prêmio já recebeu mais de 24 mil projetos e agraciou 212 jovens em todas as regiões do Brasil. Mais informações pelo site www.jovemcientista.cnpq.br. 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
1: 8h48, de volta o 4 em Campo comigo, Leonardo Dai, com o Gabriel Dudziak, com o Rodrigo Bittar, com o André Neto. Toda a edição do programa tem algum ouvinte que usa a liberdade aqui no 11 999 11 9981 para colocar fome no apresentador, né? Hoje é a Sara de Indaiatuba que está ouvindo a gente na fila do M Luminoso lá para pegar um lanchezinho para a noite. Luiz Antônio está aqui também, dizendo que a seleção brasileira é a pior de todos os tempos em qualidade, mas de repente ganha a Copa e vira uma das melhores. Admir Magni, um abraço em todos, em especial no palmeirense Leonardo Dai. Não sei quem é esse, porque esse daqui não é palmeirense, mas enfim, vou dar um abraço. Se eu encontrar um xará que seja palmeirense, eu mando um abraço para ele. Um abração do Erickson Cruz, de Ponta Grossa, no Paraná, torcedor do Operário. Um abraço. Abraço aqui também para o Guilherme. que manda figurinhas aqui pra gente, eu gosto, e pro José Maria Guedes, de Januária, norte de Minas, que tava pedindo aqui pra gente falar da seleção no geral e esquecer o Neymar, e foi isso que a gente fez. 8h49, a rodada do Campeonato Brasileiro no fim de semana, a última antes da pausa para a Copa do Mundo. Amanhã, 4 horas, Atlético Paranaense e Mirassol, Flamengo e Coritiba. 5h30, Bahia e Botafogo, Grêmio e Corinthians. 8 da noite, Santos e Vitória. Domingo, 11 da manhã, Red Bull Bragantino e Internacional. 16 horas, Vasco e Atlético Mineiro, Palmeiras e Chapecoense. 8h30, Remo e São Paulo, Cruzeiro e Fluminense. Vamos dar uma passada nessa rodada aqui rapidinho para a gente ter tempo depois de falar de Champions. Mas, André Neto, se você tivesse que escolher só um jogo para assistir desse fim de semana, qual você assistiria, André?
4: Eita, eu acho que eu iria de Cruzeiro e Fluminense, viu, Léo? Acho que é um jogo bem interessante e não é um jogo tão desfalcado também, né? Porque Flamengo e Palmeiras são duas equipes muito desfalcadas, acho que é um jogo interessante. Outro que também tá marcado aqui é Santos e Vitória, mas mais pelo drama do Santos mesmo de ir para a pausa para a Copa do Mundo na zona de rebaixamento.
1: Então, Rodrigo Bettar, Palmeiras e Flamengo muito desfalcados pelas convocações aí, só que os dois jogam em casa, só que o Palmeiras pega a lanterna Chapecoense e o Flamengo pega o Coritiba, que tá atrapalhando bem o mundo aí, Bettar.
2: É, e o Palmeiras tem a tranquilidade, né, daí de, independentemente do resultado, saber que vai para a pausa da Copa do Mundo como líder do Campeonato Brasileiro, com pelo menos 4 pontos de vantagem e uma liderança real, já que o Flamengo ainda tem um jogo a menos. Então, se o Flamengo vencesse os dois jogos e o Palmeiras perdesse, iria a 37, ainda assim ficaria um jogo a um ponto a mais, né, um ponto à frente na liderança do Brasileirão. Acho que o Palmeiras tem tudo para vencer esse jogo contra a Chapecoense, que é um time realmente muito frágil, vem de mudança aí de trabalho, enquanto o Flamengo, para mim, pode ter trabalho contra o Coritiba, mas eu acho que vai valer aí a questão do elenco do Flamengo, da força que o time tem, para que, com peças que não foram convocadas, Samuelino, Pedro e outros tantos possa vencer o jogo.
1: Dos jogos de amanhã, Gabriel Dudziak, além de Santos e Vitória, que o André Neto mencionou, Flamengo e Coritiba, que a gente já mencionou também, interessantíssimo esse Grêmio e Corinthians também, não pela bola que os dois jogam, mas pela necessidade do resultado, né, Gabriel?
3: É verdade, né? O Corinthians teve uma enorme decepção no meio de semana, né? Tudo bem que o jogo não valia tanto, mas estava todo mundo esperando uma festa, né? Contra o Platense e tudo mais, ótima fase, boa Copa do Mundo, Memphis Depay, né? See you soon, coisa e tal, mas não aconteceu. Então, fica uma imagem um pouco arranhada, né? Nessa sequência que era bastante positiva. E o Grêmio deu assim um sinal positivo, né, quando ganhou do Santos, mas aí não conseguiu ganhar do Montevideo City Torque. Então, eu acho que são dois times que têm oscilado, né, altos e baixos. Assim, claro que o Corinthians em outra situação, porque se classificou na Libertadores em primeiro e o Grêmio acabou indo em segundo na Sul-Americana, mas de uma forma geral, né, nesses últimos jogos sobe e desce para os dois, né? E a proximidade na tabela adiciona um pouquinho de dramaticidade.
1: 8h52, última pausa aqui no 4 em Campo. Em um minutinho nós voltamos.
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1: 8h53, reta final do 4 em Campo, amanhã, e é mais cedo agora, viu gente, é 1h, geralmente final de Champions é no final da tarde, amanhã é 1h a decisão da Champions League, PSG e Arsenal decidindo o principal título da temporada de clubes no futebol europeu, que o PSG é favorito, acho que é um ponto pacífico, né, mas que jogo o Arsenal tem para jogar amanhã para tentar ganhar esse título, Gabriel Dudziak?
2: Bom, é um jogo de tentar limitar os desequilíbrios que o PSG tem do meio para frente, notoriamente aí Dembélé, Kvaratskhelia, né? E claro que tem outros jogadores também, mas vou citar apenas dois. Eu acho que para fazer isso o Arsenal tem que marcar firme, mas não muito atrás, e se possível ficar um pouquinho mais com posse de bola para não deixar o tempo todo o PSG girar de um lado para o outro, fazer o Arsenal correr o tempo todo, né? Então, acho que essas são estratégias para contenção e para dano. O time do Arsenal tem que apostar demais na bola parada, ver o que, que a UEFA permite, né? O que a Premier League permite, empurrão no goleiro, cabeçada no goleiro, mergulho no goleiro. A UEFA não. Mas aí tem que ver se a UEFA permite algumas coisas.
1: André Neto, pode ser difícil imaginar o Arsenal campeão, mas acho que tomar 5, igual a Inter de Milão tomou do PSG ano passado na final também, é mais difícil ainda, né? Porque o time não toma muito gol.
3: Não, acho que isso não deve acontecer não, Leonardo Daí. Acho que mesmo com a Inter de Milão na última temporada, já foi muito, muito surpreendente, muito fora da curva. Acho que o jogo da Champions vai ser muito definido pela marcação que o Arsenal vai conseguir encaixar ou não sobre esse Paris Saint-Germain, que é um time que tem muitos recursos para sair de pressão alta, para sair jogando com bola no chão e com muita velocidade dos seus dois laterais, do Hakimi e do Nuno Mendes. O trabalho do Arsenal para conter esses dois, para conter também o Kvaratskhelia, que vem numa temporada excepcional também na ponta esquerda, vai ser fundamental para saber se o Arsenal vai conseguir ou não conquistar a sua primeira Champions League. Acho que vai ser bem interessante ver como é que vai ser esse duelo aí, principalmente o que, que o Mikel Arteta, o técnico do Arsenal, vai planejar para tentar parar essa saída de jogo, essa transição que o Paris Saint-Germain consegue fazer quando é pressionado no seu campo de defesa, se o Arteta vai recuar um pouquinho esse Arsenal para jogar se defendendo no próprio campo, ou se vai tentar roubar a bola lá no campo de ataque, se vai tentar pressionar o Paris Saint-Germain, porque o PSG vai muito bem nessas jogadas, a gente viu bastante isso no confronto com o Bayern de Munique. Acho que o Paris Saint-Germain é favorito, mas o Arsenal tem elenco, tem também um técnico muito capaz para trazer essa primeira Champions para Londres.
1: Para o Arsenal, Rodrigo Bittar, vai ser, se conseguir, né, o maior título da história, nunca ganhou a Champions League. Para esse PSG, uma vitória amanhã é passaporte de entrada assim, para a mesa dos grandes times do futebol recente, pelo menos, Bittar?
4: Ah, acho que sim, né, Dai? Ser bicampeão da Liga dos Campeões acho que não é para qualquer time, e inclusive o Marquinhos pode ser o primeiro brasileiro como capitão, né, a levantar a taça duas vezes seguidas na história da Champions. Isso nunca aconteceu com um brasileiro sendo capitão do time. E o Paris Saint-Germain já tá há bastante tempo, né, se mostrando competitivo na competição, bateu na trave algumas vezes, se não na final, como aconteceu contra o Bayern, em semis, quartas, mas mostrando sempre que poderia ser competitivo. É a questão de que uma hora ou outra não é só o dinheiro que vai fazer a diferença, mas o trabalho bem feito também. Um time que, se você for pegar, abriu mão de ter 3 dos melhores jogadores do mundo em 2 gerações seguidas, né? Uma com o Messi e o Neymar e a outra com o Mbappé. Sem os 3, o time chegou a 2 finais seguidas.
1: 8h57, abraçando aqui Marcelo Lefebvre, que pergunta se eu sou São Paulino, não. Jair Palmeirense, Nelson Luiz ouvindo a gente aqui em Copacabana. Ô, inveja, Alcides Riso em Nova Iguaçu, dizendo que a Libertadores vai ser diferente pro Fluminense. E o Isaías Franco, porteiro, torcedor do Paraná Clube, ouvindo a gente em Curitiba também. Um abraço para todos vocês no 11999-119981, 11999-119981. André Neto, Rodrigo Bittar, Gabriel Dudziak, um abraço, um ótimo fim de semana para todos, hein?
4: Valeu para você. Valeu. Também.
1: Um abraço para você.
4: Abraço.
1: Ouvinte. Boa, André. Um abraço para você, ouvinte do 4 em Campo, que esteve com a gente nesta edição do programa. Ficamos por aqui. 4 em Campo volta na segunda-feira, mas no fim de semana a gente se encontra aí nas transmissões do Futebol Globo CBN em todo o Brasil. Agora, vem aí o repórter CBN e na sequência o CBN Noite Total com a Tânia Morales. Desculpa, na sequência, Voz do Brasil para quem tá no radinho. CBN Noite Total com a Tânia Morales a partir das 10 da noite na volta da Voz do Brasil. Para quem tá na internet, repórter CBN e depois o Panorama CBN com o Leandro Gouveia, 9h30, o CBN Noite Total. Boa noite, gente. Obrigado.
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1: Sexta-feira, 29 de maio de 2026, a decisão dos Estados Unidos de classificar o PCC e o Comando Vermelho como organizações terroristas coloca as duas facções criminosas brasileiras em uma lista ao lado de Hezbollah, Hamas, Al-Qaeda, Estado Islâmico e Boko Haram. A medida deve entrar em vigor na próxima sexta-feira. Segundo a legislação americana, esses grupos representam ameaça à segurança do país. O PIB do Brasil cresceu 1,1% entre janeiro e março. A base de comparação é o quarto trimestre de 2025. A agropecuária, a indústria e os serviços apresentaram um desempenho positivo. Na comparação com o mesmo período do ano passado, o PIB do país avançou 1,8%. Os dados foram divulgados pelo IBGE. Os turistas brasileiros vão poder utilizar a Carteira de Identidade Nacional, o novo RG, como documento de viagem para entrar em 8 países da América do Sul. Argentina, Paraguai, Uruguai, Bolívia, Chile, Colômbia, Equador e Peru fazem parte do acordo assinado nesta sexta-feira. Ainda não foi definida uma data para que os países comecem a aceitar o documento, mas a expectativa é que ele possa ser utilizado pelos brasileiros a partir de agosto. Com a decisão da Carteira de Identidade Nacional, ela se junta a uma lista de documentos que já são aceitos para entrar nesses 8 países, como registro de identidade civil, o RG expedido por cada estado e o passaporte. Quase 9 mil indígenas estão isolados em decorrência das chuvas que atingiram Roraima. Pelo menos 10 dos 15 municípios do estado foram atingidos pelos temporais. A Defesa Civil anunciou a criação de uma força-tarefa para enfrentar o problema. Na cidade de Bonfim, a ponte sobre o rio Jacamim foi arrastada pela água e a prefeitura declarou situação de emergência. No horário de Brasília, 9 horas.
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0: Muito boa noite. 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
1: Em destaque no Panorama CBN. Após classificação de facções como terroristas pelos Estados Unidos, governo diz que rejeita a interferência externa e fala em risco ao PIX. Lula chama Flávio Bolsonaro de traidor e diz que Brasil não aceita ser tratado como moleque. Presidente confirma que vai indicar Jorge Messias novamente ao STF. PIB avança 1,1% no primeiro trimestre e Brasil deve voltar ao ranking das 10 maiores economias. Em tarde histórica, João Fonseca ganha de virada de Novak Djokovic em Roland Garros. Eu sou Leandro Gouveia e essa é a segunda edição do podcast Panorama CBN de sexta-feira, 29 de maio de 2026. Em menos de meia hora eu te conto as principais notícias do dia. O governo brasileiro reagiu à decisão dos Estados Unidos de classificar as facções PCC e Comando Vermelho como organizações terroristas. Em nota oficial, o Palácio do Planalto